0: Conta Gov. Em até 5 dias úteis, o sistema informa se a solicitação atende aos critérios do programa. Com isso, os trabalhadores com participação confirmada poderão procurar a Caixa Econômica Federal, o Banco do Brasil ou outras instituições financeiras habilitadas para facilitar o crédito. Reportagem Pablo Mudim.
1: Após a divulgação de duas taxas adicionais impostas pelos Estados Unidos a produtos brasileiros, o governo informou como isso afeta o país.
2: Levantamento feito pelo Ministério do Desenvolvimento, Indústria, Comércio e Serviços apontou que 52,7% das exportações brasileiras para os Estados Unidos não estão alcançadas pelas sobretaxas.
1: Nessa categoria estão, por exemplo, café, carnes, ferro fundido, aeronaves, suco de laranja, frutas, vários produtos químicos e a maior parte das exportações de celulose.
2: De acordo com o Ministério, com base no comércio bilateral de 2024, estima-se que aproximadamente 23,1% das exportações ao país norte-americano estejam sujeitas às novas sobretaxas.
1: Agora é lei. Mulheres poderão usar aerossol de extratos vegetais, conhecido como spray de pimenta, para autodefesa.
2: A norma foi publicada hoje no Diário Oficial.
3: Foi sancionada nesta sexta-feira a lei que autoriza em todo o país a comercialização, a aquisição e a posse de aerossol de extratos vegetais, conhecido como spray de pimenta, para a autodefesa das mulheres. Para comprar o produto, elas terão que cumprir algumas exigências, como ter idade mínima de 18 anos, apresentar documento com foto e o comprovante de residência e declarar que não possui condenação por crime doloso com violência ou grave ameaça. O dispositivo pode ter capacidade máxima de 50 ml e pode ser usado apenas para repelir agressão injusta, atual ou iminente. Ele é classificado como um instrumento de menor potencial ofensivo e deve ser composto por extratos vegetais regulamentados pela Anvisa. O aerossol deverá ser de uso individual, intransferível e não poderá conter substância letal ou que cause intoxicação permanente. A comercialização será fiscalizada pelo Poder Executivo e os comerciantes deverão manter o registro das vendas por 5 anos e orientar as compradoras sobre o uso correto do equipamento. A nova legislação ainda cria o Programa Nacional de Capacitação em Defesa Pessoal e Uso de Instrumentos de Menor Potencial Ofensivo para Mulheres. A ideia é oferecer orientações sobre legítima defesa e ações de combate à violência doméstica. Raquel Mariano, para a Voz do Brasil.
1: E já estão em vigor novas regras para proteger as mulheres do ambiente digital.
2: O decreto publicado nesta semana estabelece diretrizes para prevenir e combater os crimes cometidos ou facilitados pelo uso de tecnologias, incluindo conteúdos manipulados por inteligência artificial.
1: Confira agora na reportagem de Luana Karen.
4: A violência contra mulheres não conhece limites físicos. E cada vez mais, as agressões se espalham pelas redes sociais, aplicativos de mensagens e outras plataformas digitais. Para enfrentar esse cenário, entraram em vigor novas regras que reforçam a proteção das mulheres no ambiente digital e estabelecem responsabilidades para as plataformas de internet, como destaca a ministra das Mulheres, Márcia Lopes.
5: Toda vez que uma mulher se sentir ofendida, humilhada, com exposição de conteúdos íntimos não consentidos, ela imediatamente denuncia para a plataforma e a plataforma tem 2 horas para a remoção desses conteúdos. Caso contrário, responderá com multa, com outros tipos de controle pela Agência Nacional de Proteção de Dados do Ministério da Justiça.
4: O decreto define o que é violência contra a mulher em ambiente digital. A norma engloba crimes e outros atos ilícitos praticados com o uso da internet e de tecnologias digitais, que provoquem sofrimento físico, psicológico, sexual, político ou econômico. A delegada-chefe adjunta da Delegacia Especial de Atendimento à Mulher, de Brasília, Mariana Almeida, destaca que grande parte das vítimas são crianças e adolescentes.
6: Muitos desses casos têm acontecido com adolescentes, principalmente ali na faixa iniciando ali dos 10, 11 anos de idade, que é o que, quando a gente acredita que elas passam a ter um acesso ao celular um pouco mais livre, né? E aí a gente vê, infelizmente, esses casos em que essas meninas são cooptadas através desses, até mesmo de chats de jogos, né?
4: Uma das principais mudanças trazidas pelo decreto é a obrigação das plataformas digitais de agir com rapidez. Nos casos de divulgação de imagens ou vídeos íntimos sem autorização, o conteúdo deverá ser retirado do ar em até 2 horas após a notificação. As empresas terão ainda que oferecer canais gratuitos e de fácil acesso para denúncias, acompanhar cada caso e divulgar informações sobre a Central de Atendimento à Mulher, o Ligue 180. A delegada-chefe adjunta Mariana Almeida destaca que muitas vezes, por estar atrás de uma tela, o criminoso acredita que pode sair impune.
6: A internet, ela deixa rastro. Então, nós temos, sim, meios, nós temos mecanismos de, através desses rastros, né, que são deixados ali, é possível, sim, responsabilizar esses agressores que tentam ali se valer desse anonimato para praticar esses crimes contra as mulheres.
4: O decreto também trata de um problema cada vez mais comum, o uso da inteligência artificial para criar imagens ou vídeos falsos de nudez ou conteúdo sexual envolvendo mulheres. As plataformas deverão adotar mecanismos para identificar e bloquear esse tipo de solicitação. Outra novidade é a determinação para reduzir o alcance de ataques coordenados contra mulheres nas redes sociais, especialmente quando envolvem mulheres que exercem funções públicas ou têm grande exposição profissional, como jornalistas. A fiscalização ficará a cargo da Autoridade Nacional de Proteção de Dados. Casos de violência contra a mulher podem ser denunciados pelo Ligue 180, que funciona gratuitamente 24 horas por dia. Violações de direitos humanos também podem ser comunicadas pelo Disque 100. Reportagem Luana Karen.
2: Atualmente, a maior parte dos serviços públicos podem ser encontrados pela internet usando a conta GovBR.
1: Mais de 177 milhões de pessoas usam o GovBR e são mais de 13 mil serviços públicos digitais disponíveis.
2: O repórter Carlos Oliveira fala quais cuidados que temos que ter com a conta. Vamos ouvir.
7: O primeiro cuidado que você precisa ter com a conta GovBR é guardar a sua senha com o mais absoluto sigilo. Nunca compartilhe com ninguém. Tenha o mesmo rigor que você tem com a senha do seu banco. Outra coisa importante é aumentar o nível da sua conta GovBR para ouro, caso ainda não seja. Aí você pode fazer o reconhecimento facial, o que torna a identificação ainda mais segura contra possíveis fraudes. Habilite também a verificação em 2 etapas. Com isso, toda vez que você entrar no GovBR, colocar o seu CPF e senha, o aplicativo GovBR vai gerar um código. Só depois que digitar esse código é que você terá acesso à plataforma. A verificação em 2 etapas vai funcionar se você tiver a conta GovBR de nível prata ou ouro. Você ainda pode fazer a gestão dos dispositivos que acessam sua conta GovBR. Essa ferramenta permite o monitoramento de quais aparelhos e em que locais a sua conta foi acessada pela última vez. E o histórico da conta GovBR, do mesmo jeito, mostra todos os acessos, além dos atendimentos feitos na plataforma. Mais de 177 milhões de pessoas usam o GovBR e são mais de 13 mil serviços públicos digitais disponíveis. A plataforma abrange serviços federais, estaduais e municipais. Segundo o diretor do Departamento de Identidade Digital da Secretaria de Governo Digital do Ministério da Gestão, Hudson Mesquita, este ambiente do GovBR é seguro.
8: Não há registros de invasões ou de vazamento de dados na plataforma GovBR. O sistema possui diversas tecnologias e processos de monitoramento que garantem a segurança dos ambientes tecnológicos e a privacidade das pessoas.
7: Para saber como aumentar o nível de sua conta, fazer a verificação em 2 etapas, habilitar a gestão de dispositivos, ver como baixar o aplicativo GovBR e tirar qualquer dúvida sobre a plataforma, acesse o site gov.br/conta. Também existem unidades de atendimento presencial do GovBR. Para saber se tem uma perto de você, acesse o site gov.br/presencial. Reportagem Carlos Oliveira.
1: Lidar com dinheiro não precisa ser um bicho de sete cabeças e o aprendizado pode começar bem cedo na própria escola.
2: Para ajudar o ensino dentro das salas de aula, as secretarias de educação podem contar com material de apoio do FNDE. Saiba mais com Diego Freitas.
9: Secretarias estaduais e municipais de educação já podem acessar os materiais do projeto Educação Fiscal

0: disponível em gov.br/fnde. A adesão é voluntária. Diego Freitas, para a Voz do Brasil.
1: Termina amanhã, dia 25, o prazo para o envio de contribuições sobre a educação bilíngue de surdos no país.
2: As contribuições serão usadas para consolidar as diretrizes nacionais desta modalidade, para um ensino mais inclusivo e de maior qualidade.
3: Podem participar professores, gestores, profissionais da educação e qualquer cidadão interessado no tema. O professor universitário Emiliano Aquino, que é também pai e sobrinho de surdos, destaca a importância da participação da sociedade em torno deste tema.
4: Essas opiniões da sociedade constituem uma das fontes que ajuda os conselheiros a pensarem e a deliberarem. É absolutamente fundamental para que a modalidade possa ter consequências nos sistemas de ensino, nas escolas.
3: A consulta pública vai embasar a elaboração das diretrizes curriculares nacionais da educação bilíngue de surdos, um norte para estados e municípios na expansão e na consolidação dessa modalidade de ensino. Alguns dos pontos abordados pelo documento são o uso da língua brasileira de sinais nas escolas, o ensino do português escrito como segunda língua, a formação de professores bilíngues e a produção de materiais didáticos específicos para estudantes surdos. Para contribuir, basta acessar a plataforma brasilparticipativo.presidencia.gov.br. Reportagem Thaís Antônio.
1: E você pode aprender inglês e espanhol pela internet na plataforma MEC Idiomas.
2: A ferramenta é voltada à aprendizagem do nível básico ao avançado.
1: Saiba como se inscrever com Thaísa Vitória.
5: Uma plataforma gratuita para estudantes iniciarem ou complementarem o aprendizado em línguas estrangeiras. Esse é o objetivo do MEC Idiomas, que oferece cursos de inglês e espanhol por meio do portal mecidiomas.mec.gov.br ou de aplicativo. Para acessar a ferramenta, é necessário fazer login com uma conta gov.br. O usuário deve escolher o idioma que quer aprender. Em seguida, pode realizar o teste de proficiência disponível, que avalia o grau de conhecimento, ou iniciar diretamente pelo nível básico. Depois, é só começar as aulas, realizar os exercícios propostos e avançar pelas unidades do curso. As aulas são organizadas em 6 níveis de aprendizado. Cada um deles reúne de 4 a 6 módulos, contendo entre 10 e 15 aulas. No total, estão disponíveis cerca de 800 aulas. Ao concluir um nível, o estudante recebe um certificado. Thaísa Vitória para a Voz do Brasil.
2: As férias de julho estão na reta final e o fim de semana promete ser de praias, piscinas, rios e lagos para crianças e adolescentes.
1: Mas, para garantir que a diversão não vire tragédia, a atenção com os pequenos precisa ser redobrada.
2: É amanhã, dia 25 de julho, é o Dia Mundial de Prevenção do Afogamento, uma data que reforça cuidados simples e que podem salvar vidas.
1: E a repórter Graziele Bezerra mostra o que pais e responsáveis devem fazer para proteger a garotada.
6: A babá Cassiane de Freitas aproveitou os últimos dias de férias para levar a filha Ruth Esther, de 8 anos, para brincar e nadar no Lago Paranoá, em Brasília. Mas em nenhum momento da brincadeira desviou a atenção da menina. Era um olho na cria e o outro também.
7: Ia ter bastante atenção, né? Porque criança cega a gente. Eu tenho muito medo também, por isso que eu deixo ela só no raso mesmo, porque a água é traiçoeira, né?
6: Nadar no lago é uma das brincadeiras preferidas da Ruth, que está sempre atenta para evitar acidentes na água.
8: Eu brinco de peixe, porque eu amo nadar. Eu tomo cuidado para mim não afogar, porque eu sou inteligente.
6: O Davi Lucas, de 13 anos, Cruz também aproveitou os últimos dias de férias na água, mas tudo com muita atenção e cuidado.
9: Eu sei nadar, mas não sou aquela pessoa que nada muito bem, e aí de vez em quando eu uso boia, mas como aqui eu tava com meu pai, né, ele tava tendo atenção e me olhando.
6: Dados do Ministério da Saúde apontam que dos cerca de 72 mil afogamentos ocorridos no Brasil entre 2010 e 2023, mais de 13 mil foram de crianças e adolescentes

0: de 0 a 14 anos. Para os pequenos, entre 1 e 4 anos, essa é a segunda maior causa de mortes acidentais no país. E o afogamento em águas naturais, como rios e lagos, foi o mais frequente. Segundo o sargento Flávio Rosa, do Grupo de Operações Aquáticas do Corpo de Bombeiros do Distrito Federal, existem cuidados que precisam ser adotados para evitar que a diversão seja substituída por tragédia.
1: Em afogamento, a gente fala que água no umbigo é sinal de perigo. Uma criança deve estar a um braço de distância do adulto responsável. A responsabilidade sobre a criança é do próprio responsável e não delegar isso jamais. Existe um tipo de boia que é o mais eficaz, que é ela que vai no tórax da criança e vai nos braços. Mesmo com equipamento, a criança deve estar sob observação.
0: Para os adultos, o alerta do sargento é: se beber, não mergulhe.
1: Mais de 70% dos afogamentos têm influência da bebida alcoólica. Bebeu, interessante que não entre na água.
0: O Brasil tem uma política nacional de redução da morbimortalidade por acidentes e violências. O plano estabelece diretrizes para prevenir mortes e ferimentos causados por acidentes no país. Entre as diretrizes dessa política está a promoção de práticas e comportamentos seguros e saudáveis para evitar que os afogamentos acabem em morte ou lesões físicas, como explica a médica do Hospital Universitário de Brasília, Thaís Mendonça Barbosa.
2: É importante que a gente determine quem é o guardião da vez, né? Quem que vai cuidar daquelas crianças que estão próximas à água e que essa pessoa tenha atenção total naquilo. Claro que saber nadar diminui o risco, mas a gente tem que lembrar que ele não elimina, né? Brincadeiras na água, essa criança pode engolir a água, ela pode bater a cabeça num salto. Por isso que mesmo crianças que sabem nadar precisam estar sob supervisão e a gente lembrar que tudo acontece em questão de segundos, né?
0: O socorro imediato pode salvar vidas em caso de afogamentos. As ocorrências devem ser comunicadas ao SAMU no 192 ou aos bombeiros no número 193. Reportagem Graziele Bezerra.
3: E hoje, sexta-feira, Luciana, tem dica para o final de semana. Que tal assistir de casa um filme brasileiro?
4: Acho uma ótima ideia, Ellen. E a dica que quem vai dar sou eu. É a plataforma pública de streaming Tela Brasil, que tem mais de 550 opções de produções.
3: É, além de produções infantis, tem alguns indicados ao Oscar, como O Que É Isso, Companheiro? E clássicos como Deus e o Diabo na Terra do Sol, de Glauber Rocha.
5: A produção nacional de cinema está disponível a qualquer pessoa, em qualquer lugar, na palma da mão. É o Tela Brasil, primeira plataforma pública de streaming do audiovisual brasileiro. São filmes premiados, documentários, produções infantis, obras musicais e animações, entre mais de 550 títulos no catálogo. E o acesso é gratuito, basta usar a conta gov.br. A plataforma apresenta ainda filmes brasileiros indicados ao Oscar, entre eles O Quatrilho, de Fábio Barreto, e O Que É Isso, Companheiro, de Bruno Barreto, além de sucessos de bilheteria, como Carandiru, de Hector Babenco, e Olga, de Jaime Monjardim. Também estão disponíveis clássicos do cinema brasileiro, como Deus e o Diabo na Terra do Sol, de Glauber Rocha, e A Hora da Estrela, de Suzana Amaral. Mais de 300 obras oferecem recursos, como legendas descritivas, audiodescrição e tradução em libras. O aplicativo Tela Brasil está disponível para celulares e tablets com sistemas Android e iOS e na versão para computadores no endereço telabrasil.cultura.gov.br. Daniele Popov para A Voz do Brasil.
4: Agências do INSS terão mais de 13 mil vagas de atendimento nesse fim de semana em todas as regiões do país.
3: Os atendimentos serão destinados à realização de perícias médicas e avaliações sociais, etapas obrigatórias para concessão de benefícios.
4: Para ser atendido, o cidadão precisa agendar pelo site ou aplicativo Meu INSS, ou então pelo telefone na central 135.
3: E essas foram as notícias do governo federal.
4: Uma realização da Secretaria de Comunicação Social da Presidência da República.
3: Com produção da empresa Brasil de Comunicação.
4: Fique agora com as notícias do Poder Judiciário e do Congresso Nacional. Boa noite e um bom fim de semana.
3: Boa noite e até segunda-feira.
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7: Você vai ouvir agora notícias do Poder Judiciário. No Tribunal Constitucional de Portugal, o presidente do STF defende criação de rede de cortes constitucionais em defesa da independência judicial.
8: Para o STJ, é assédio de consumo a visita não solicitada a idosos para oferecer empréstimo consignado.
7: Tribunal Superior do Trabalho apoia a campanha de combate ao tráfico de crianças e adolescentes pela internet.
9: Boa noite, eu sou Marcela Luiz.
7: E eu sou Walter Lima.
9: O presidente do Supremo Tribunal Federal, ministro Edson Fachin, defendeu nesta sexta-feira, em Lisboa, a criação de uma rede de cortes constitucionais da América Latina, do Caribe e da Península Ibérica.
7: A proposta foi apresentada durante uma visita institucional ao Tribunal Constitucional de Portugal, com o objetivo de fortalecer a cooperação entre os tribunais na defesa da democracia, do Estado de Direito e da independência do Judiciário. Marcelo Della Libera.
10: O presidente do Supremo fez um balanço da agenda de sexta-feira em Portugal e destacou os avanços nas relações entre as instituições de justiça dos países de língua portuguesa.
11: Tivemos dois encontros muito produtivos. O primeiro com o Conselho Superior da Magistratura de Portugal, no qual discutimos integrações institucionais muito importantes. O segundo encontro que tivemos foi com o senhor presidente do Tribunal Constitucional Português e nós levamos a ele a nossa preocupação para criar e desenvolver uma rede na comunidade dos países de língua portuguesa de defesa da autonomia e da independência judicial.
10: Durante a agenda, também foi anunciada a primeira edição do curso Justiça 4.0. A formação será realizada em novembro no Supremo Tribunal Federal e reunirá representantes da comunidade dos países de língua portuguesa.
8: Para o STJ, é assédio de consumo a visita domiciliar de correspondentes bancários a aposentados e pensionistas do INSS sem solicitação para oferecer empréstimos consignados.
7: Essa prática é proibida pelo Código de Defesa do Consumidor. Fátima Uchoa.
12: O Ministério Público do Maranhão ajuizou ação civil pública após denúncias de assédio de consumo em Timbiras. A terceira turma do STJ manteve a decisão da Justiça Maranhense que condenou instituições financeiras a não realizarem visitas à casa de idosos para oferecer empréstimos consignados quando o serviço não tiver sido solicitado. Segundo a ministra relatora Nancy Andrighi, considerando a hipervulnerabilidade do idoso, a visita domiciliar não solicitada reduz drasticamente a margem de reflexão, pressionando a aceitação imediata do serviço.
8: Tribunal Superior do Trabalho apoia campanha de combate ao tráfico de crianças e adolescentes pela internet.
7: Este ano, a iniciativa foca na conscientização sobre os riscos das redes sociais. Marla Lacerda.
13: A campanha O Tráfico de Pessoas é Real quer conscientizar pais, mães, professores e sociedade sobre os perigos que sites e redes sociais oferecem. Um alerta sobre conversas aparentemente inocentes em ambientes virtuais, mas que, na verdade, terminam em aliciamento de vítimas. Mais de 3 milhões por ano. A campanha faz parte do projeto Liberdade no Ar, que desde 2022 conta com o apoio da Justiça do Trabalho na divulgação de vídeos e banners de conscientização.
8: Justiça determina que vereador de Joinville, em Santa Catarina, e outro réu removam vídeos ofensivos publicados em redes sociais.
7: A ação foi apresentada pelo Ministério Público Federal, Vanessa Pereira.
14: Segundo a ação, os vídeos publicados por um vereador de Joinville, em Santa Catarina, e por outro réu, contém mensagens discriminatórias e ofensivas contra moradores de comunidades periféricas, migrantes e beneficiários de programas sociais. Com isso, a Justiça Federal em Florianópolis determinou que os réus removam os conteúdos do ar em até 24 horas e que a empresa Meta retire os links das publicações do ar em até 48 horas, sob pena de multa.
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7: Boa noite.
8: E um bom fim de semana.
7: E até segunda-feira.
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17: Eu sou Humberto Pinheiro e estes são os destaques de hoje do Jornal do Senado, que começa agora. Acordo entre Mercosul e União Europeia é destaque da pauta internacional do Senado. Lei garante crédito a empresas afetadas pela crise no comércio externo. Aprovada pelo Senado, lei garante meia entrada na Copa do Mundo Feminina de 2027. Boa noite. O acordo de livre comércio entre o Mercosul e a União Europeia foi o principal destaque da pauta internacional do Senado no primeiro semestre. Após 26 anos de negociações, os senadores aprovaram o acordo provisório de comércio entre os dois blocos. A medida abre caminho para a formação de uma das maiores áreas de livre comércio do mundo, com um mercado de mais de 700 milhões de consumidores. Mais informações com o repórter Pedro Pincer.
18: O texto prevê redução de tarifas para 91% dos produtos importados pelo Mercosul e 95% dos produtos importados pela União Europeia. O acordo criará uma das maiores áreas de livre comércio do mundo, ligando os dois blocos em um mercado de mais de 700 milhões de pessoas. Entre os pontos positivos estão o aumento das exportações agrícolas, maior acesso a equipamentos e maquinários europeus, atração de investimentos e modernização industrial. A senadora Tereza Cristina, do Progressistas de Mato Grosso do Sul, deu mais detalhes sobre o tratado.
19: E o acordo, ele é muito amplo. Ele trata de compras governamentais, investimentos, ele trata do setor financeiro, produtos do agro que vão ter acesso ao mercado europeu com alíquotas mais baratas e também o que nós vamos receber de lá. É uma coisa de mão dupla o acordo, não só o que nós exportamos e o que nós vamos importar de lá.
18: Outro acordo de livre comércio considerado importante foi o firmado entre o Mercosul e Singapura. Pelo texto, o país asiático concederá isenção tarifária imediata e integral à totalidade de produtos exportados pelo Mercosul. Já o bloco sul-americano se compromete a eliminar progressivamente, em até 15 anos, as tarifas incidentes sobre 95,8% dos produtos do país asiático, o que corresponde a 90,8% do total do valor atualmente importado. Outros tratados internacionais aprovados dizem respeito à proteção de direitos do consumidor em contratos do Mercosul e projetos de coprodução cinematográfica com a França e com a China.
17: Foi sancionada a lei que cria linhas de crédito para empresas afetadas pelas crises do comércio internacional. A medida prevê até 15 bilhões de reais em financiamentos para exportadores de outros setores da economia. O objetivo é ampliar o acesso ao crédito, preservar a competitividade das empresas brasileiras e reduzir os impactos de instabilidade no mercado externo. Repórter Patrícia Oliveira.
20: A nova lei busca reduzir o impacto do aumento das tarifas sobre produtos brasileiros. Poderão ter acesso ao crédito empresas da indústria, da agropecuária, da pesca, da aquicultura, da mineração e também cooperativas e associações. Os recursos podem ser usados para capital de giro, compra de máquinas e equipamentos e modernização da produção. O presidente da Comissão de Relações Exteriores, senador Nelsinho Trade, do PSD de Mato Grosso do Sul, defende a atuação coordenada das instituições brasileiras.
21: Precisamos entender se os instrumentos criados são suficientes para enfrentar uma situação como essa e, se necessário, discutir aperfeiçoamento, sempre com base em critérios técnicos e na proteção da economia brasileira.
20: O governo prevê que o novo tarifaço vai atingir 18% das exportações brasileiras para os Estados Unidos.
17: A Comissão de Constituição e Justiça aprovou neste ano um pacote de propostas voltadas à eficiência do Poder Judiciário, à modalidade administrativa, à segurança de servidores essenciais e à regulação de direitos civis. Entre as matérias estão o estabelecimento de barreiras contra a sobrecarga processual em tribunais superiores, a tipificação de novos crimes qualificados e o endurecimento das normas contra a lavagem de dinheiro no país. A reportagem é de Bruno Lourenço.
1: A Comissão de Constituição e Justiça votou neste primeiro semestre restrições para o uso de dinheiro em espécie para a compra de imóveis, a autorização para que servidores públicos sejam MEIs e iniciativa que define critérios objetivos para a concessão da assistência judiciária gratuita. Os senadores chancelaram ainda a regulamentação do chamado filtro de relevância para a admissão de recursos especiais direcionados ao Superior Tribunal de Justiça. O relator da matéria, senador Sérgio Moro, do PL do Paraná, enfatizou que o acúmulo de processos nas cortes superiores inviabiliza uma justiça de qualidade.
2: Porque o acesso em demasia aos tribunais superiores, pelo acúmulo de milhares de processos nessas cortes, acaba dificultando a porta de saída. E o cidadão quer ver o final do processo.
1: A CCJ também aprovou no semestre a criminalização do exercício ilegal da medicina veterinária e o projeto que agrava as punições para crimes cometidos contra profissionais das áreas de saúde e de educação no exercício das funções. A comissão estabeleceu ainda regras de custódia compartilhada de animais de estimação em casos de dissolução conjugal, fixou o prazo máximo de 5 anos para regularização e reordenamento de fios aéreos em postes pelas empresas de telefonia e energia e assegurou a equiparação de direitos de agentes indígenas de saúde e de vigilância sanitária aos agentes comunitários.
17: Apesar de reconhecer que o acesso à educação foi ampliado nas últimas décadas, o senador Confúcio Moura, do MDB de Rondônia, lembrou que é preciso garantir permanência dos alunos nas escolas, evitando a evasão e que haja aprendizagem efetiva. Para que isso ocorra, argumentou, é necessário valorizar os professores. Confúcio Moura também destacou que a melhoria da educação depende da continuidade das políticas públicas relacionadas ao setor e da redução das desigualdades entre as regiões do país.
22: Já não se trata apenas de garantir acesso, temos que garantir a permanência do aluno na sala de aula, a aprendizagem efetiva do aluno, a formação que prepare o cidadão para a vida. É aí que está o segredo, o nó da questão.
17: A FIFA começou a receber o cadastro de interessados em comprar ingressos para a Copa do Mundo Feminina de 2027, que será realizada no Brasil. Lei aprovada pelo Congresso Nacional garante o direito à meia entrada para estudantes, idosos, jovens de baixa renda e pessoas com deficiência. O benefício vale para todos os jogos disputados no país e busca ampliar o acesso do público ao maior torneio do futebol feminino. Mais detalhes com Rodrigo Rezende.
23: O cadastro para receber informações sobre a compra dos ingressos para a Copa do Mundo Feminina de 2027 já começou. As informações estão no site fifa.com. A lei com as regras para a Copa de 2027, aprovada pelo Congresso, garante uma carga de ingressos com preços pela metade para estudantes, pessoas com mais de 60 anos e jovens de baixa renda com até 29 anos cadastrados no CadÚnico. O senador Romário, do PL do Rio de Janeiro, destaca que o evento de 2027 terá um legado importante e se aproveitará da estrutura construída para a Copa de 2014.
24: Estamos falando de jovens e crianças que certamente irão se inspirar com as atletas e com a festa nos estádios. Estamos falando também do turismo e dos recursos da economia que serão gerados.
23: 8 cidades brasileiras serão sedes da Copa do Mundo em 2027. São elas: Rio de Janeiro, São Paulo, Belo Horizonte, Recife, Fortaleza, Salvador, Brasília e Porto Alegre.
17: Com trabalhos técnicos de João Lira, o Jornal do Senado fica por aqui. Acompanhe agora as notícias do Tribunal de Contas da União e da Câmara dos Deputados. Boa noite e um bom fim de semana.
25: Minuto do TCU.
26: O Tribunal de Contas da União avaliou a política que busca garantir o acesso da população aos serviços postais em todo o país. O objetivo é assegurar que cartas e encomendas continuem chegando a todos os brasileiros, inclusive em regiões mais distantes. A auditoria apontou que os serviços postais continuam sendo essenciais, principalmente para moradores de áreas rurais e locais de difícil acesso. Nessas regiões, eles também garantem o acesso da população a documentos, medicamentos e outros serviços importantes. O TCU identificou desafios como dificuldades de financiamento, falhas no acompanhamento da qualidade dos serviços e necessidade de melhorar o planejamento. Por isso, o tribunal recomendou medidas para fortalecer a gestão, aumentar a transparência e garantir a continuidade dos serviços em todo o Brasil. Saiba mais em tcu.gov.br.
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4: Câmara aprova atendimento permanente para mulheres vítimas de violência.
5: Comissão limita a autoria de obra artística com uso de inteligência artificial.
6: Projeto prevê medidas para enfrentar os impactos climáticos nas escolas.
9: Plenário pode votar medida que impede fim repentino de jogos eletrônicos.
11: Boa noite. Já pode entrar na pauta de votações do plenário projeto que obriga empresas de jogos eletrônicos a avisarem antes de retirarem o produto do mercado. O repórter Antônio Vital tem os detalhes da proposta.
27: Ganhou regime de urgência e pode ser votado no plenário da Câmara, projeto que pretende acabar com um dos principais motivos de queixas de jogadores de videogames, que é a retirada do produto do ar pela empresa desenvolvedora sem que haja um aviso prévio ou até mesmo a chance de manter o game em um servidor próprio, disponível para quem quiser. Hoje, diversos videogames vendidos no mercado, na verdade, não passam de uma licença que dá direito aos compradores a acessarem o conteúdo online sem que o jogo possa ser baixado no computador. Isso significa que quando a empresa decide retirar o produto do mercado, os jogadores que pagaram pela licença ficam sem acesso ao game. O projeto que ganhou o regime de urgência foi apresentado pela deputada Jandira Fegali, do PCdoB do Rio de Janeiro, e prevê obrigações para as empresas desenvolvedoras dos jogos. Obriga, por exemplo, que os consumidores sejam avisados com antecedência de 180 dias antes da retirada do produto e determina que os jogos fiquem disponíveis por pelo menos 2 anos antes de serem descontinuados. Os jogadores terão ainda o direito de serem informados se estão comprando um jogo que pode ser baixado no computador ou apenas uma licença para acesso online ao produto. Nesse caso, o fornecedor do jogo terá ainda que disponibilizar uma versão alternativa do jogo sem custos extras ou devolver o dinheiro pago, corrigido, quantia proporcional ao tempo de uso do produto. Segundo a autora do projeto, Jandira Fegali, as medidas foram sugeridas por comunidades de jogadores e complementam as regras do marco legal da indústria de jogos eletrônicos, uma lei aprovada em 2024. Além das obrigações das empresas, a proposta cria um fundo para preservação e fomento dos jogos eletrônicos. Os recursos serão destinados à preservação, catalogação, restauração e disponibilização pública dos jogos nacionais considerados relevantes, o que será feito em parceria com o Instituto do Patrimônio Histórico e Artístico Nacional, o IFAM. O regime de urgência foi aprovado de maneira simbólica pelo plenário. O deputado Kim Kataguiri, do Missão de São Paulo, defendeu as medidas previstas para evitar que o consumidor compre uma licença achando que está adquirindo um jogo, mas ele criticou a criação do fundo.
28: Os jogadores não estão pedindo a criação de um fundo público, os jogadores não estão pedindo que o IFAM faça qualquer regulamentação. A demanda é simplesmente corrigir uma falha de mercado, assimetria de informação. A empresa sabe quando vai encerrar o servidor, a empresa sabe até onde vai manter as suas atividades, mas não esclarece isso para o consumidor. A empresa sabe que não está vendendo o jogo, a empresa sabe que está vendendo licença, mas não deixa isso claro para o consumidor.
27: O projeto proíbe a venda de qualquer jogo eletrônico que não possa ser utilizado pelo consumidor de forma independente após o encerramento do serviço, com exceção daqueles oferecidos por meio de assinatura, e desde que isso esteja claro no contrato. A punição para a empresa que não obedecer às regras é multa que pode ser de 1% do faturamento bruto ou R$500 mil. Com o regime de urgência, o projeto pode ser votado a qualquer momento no plenário da Câmara, sem passar pela análise das comissões permanentes da Casa. Rádio Câmara, de Brasília, Antônio Vital.
3: Previdência.
5: Sérgio Brito, do PSD da Bahia, pede urgência na votação do projeto que regulamenta a aposentadoria especial dos agentes comunitários de saúde e dos agentes de combate às endemias. Ele lembra que a medida beneficia mais de 400 mil profissionais e reconhece o trabalho realizado para melhorar a atenção básica.
29: Esses profissionais estão todos os dias nas ruas, enfrentando sol, chuva, doenças e situações de risco para cuidar da saúde da nossa população. Eles são a porta de entrada do SUS e merecem reconhecimento. O projeto garante uma aposentadoria mais justa, aos 52 anos de idade para os homens e 50 anos para as mulheres, com pelo menos 20 anos de efetivo exercício na função, além de assegurar integralidade e paridade nos benefícios.
7: Sérgio Brito lembra ainda que o texto estabelece regras para os servidores que exerceram parte da carreira em outras atividades. Para ele, a proposta representa um ato de justiça e fortalece o SUS ao valorizar os profissionais responsáveis pela prevenção de doenças e pelo cuidado das famílias.
8: Agricultura.
5: O governo federal editou uma medida provisória como parte do acordo com o Congresso e o setor agropecuário para buscar soluções para a dívida agrícola. A repórter Silvia Munhato traz mais informações sobre o texto enviado pelo Executivo.
10: A Câmara analisa a medida provisória que autoriza a criação de linhas de crédito rural para recomposição de dívidas de produtores rurais e cooperativas afetados por eventos climáticos adversos ou pela redução nos preços de comercialização de seus produtos. O texto é fruto de um acordo entre o governo, representantes do setor e parlamentares, anunciado pelo presidente da Câmara dos Deputados, Hugo Mota. O deputado Alceu Moreira, do MDB do Rio Grande do Sul, da Frente Parlamentar da Agropecuária, disse que o setor teve que ceder nas suas reivindicações, mas que o acordo foi bom, porque sinalizou para a criação de um fundo garantidor que poderá reduzir custos de forma mais permanente.
12: Porque o fundo garantidor reduz o risco de quem financia. Se nós tivermos outro problema climático, o fundo garantidor vai conseguir indenizar as lavouras pela perda, o que significa dizer que o seguro agrícola virá logo depois, será muito mais barato, porque ele terá menos risco de indenização pela incidência do prejuízo.
10: Segundo o governo, a medida provisória deverá permitir a renegociação de mais de 100 bilhões de reais em dívidas, com um impacto anual nas contas públicas inferior a 4 bilhões de reais. Para ter acesso aos benefícios, produtores rurais e cooperativas devem ter registrado entre 2019 e 2025 perdas em duas ou mais safras, que resultaram na redução de, no mínimo, 30% da renda bruta esperada. Os encargos financeiros ficarão entre 6% ao ano e 12% ao ano, dependendo do porte do produtor. O prazo de reembolso será de até 8 anos, com carência de 2 anos para o pagamento da primeira parcela do principal. A medida provisória ainda permite que os bancos prorroguem por até 30 dias o vencimento das operações de crédito de produtores que estavam adimplentes até o dia 14 de julho. Da Rádio Câmara de Brasília, Silvia Munhato.
8: Desenvolvimento Regional.
7: Projeto de Hildo Rocha, do MDB do Maranhão, obriga os estados e a União a informarem as câmaras de vereadores sobre a execução de obras e serviços nos municípios. Ele explica que a ideia é ampliar a transparência e permitir que os vereadores acompanhem investimentos feitos com recursos públicos.
13: O governo federal, eles têm executado obras diretamente nos estados e nos municípios. E os estados também. Tem estado que até reforma de praça fazem. Entretanto, os vereadores, eles não têm acesso a essas informações. A União chega lá, o governo federal, através de algum órgão do governo federal, executa a obra e o vereador fica sem saber o que é que está acontecendo ali. Da mesma forma, o governo do estado chega no município, executa a obra e faz o serviço. E os vereadores ficam sem saber.
5: Pelo texto, devem ser repassadas informações como valor da obra, fonte dos recursos, prazos e identificação do órgão executor ou da empresa contratada. Hildo Rocha acrescenta que a medida prevê punição para quem deixar de comunicar as ações ao Legislativo Municipal.
8: Educação.
7: Avança na Câmara projeto que prevê medidas para enfrentar os impactos climáticos nas escolas. A repórter Júlia Lopes traz mais informações sobre a proposta.
14: A Comissão de Educação da Câmara dos Deputados aprovou um projeto que estabelece diretrizes para reduzir os efeitos das mudanças climáticas no ambiente escolar, como ondas de calor e chuvas intensas. A proposta prevê ações de adaptação e educação ambiental nas unidades de ensino, além de medidas para garantir conforto térmico em salas de aulas e áreas comuns. Para a autora do projeto, deputada Sâmia Bonfim, do PSOL de São Paulo, adaptar as estruturas das escolas às mudanças climáticas é fundamental.
1: As escolas, elas precisam estar adaptadas para que o direito à educação seja assegurado, para que os alunos possam aprender e para que os trabalhadores da educação possam trabalhar, porque senão é inviável, é impossível. E aí o projeto propõe iniciativas e diretrizes para que haja mudança da estrutura, da arquitetura, instalação de ar-condicionados, ventiladores, arborização, ou seja, é uma meta mesmo, uma construção de escolas em que a infraestrutura considere as questões climáticas também.
14: No texto proposto pela relatora, deputada Silvia Cristina, do PP de Rondônia, haverá mudanças na Lei de Diretrizes e Bases da Educação para garantir que seja de responsabilidade do poder público realizar instalações escolares adequadas ao clima de acordo com cada região. Segundo a relatora, não é necessário alterar regras sobre o uso de recursos da educação. Ela explicou que os investimentos para a adaptação das escolas já podem ser feitos com base na legislação atual. Dados do Censo Escolar de 2023 mostram que apenas 3 em cada 10 salas de aula da rede pública têm climatização. Isso significa que cerca de 70% ainda não contam com esse tipo de estrutura. Na rede privada, o índice de salas climatizadas chega a 47%. Ainda segundo o levantamento, cerca de 7.500 escolas não têm acesso à água potável e mais de 3.200 não contam com nenhuma fonte de água. Da Rádio Câmara de Brasília, Júlia Lopes.
5: O projeto que propõe medidas para a redução dos efeitos climáticos nas escolas ainda será analisado pelas comissões de desenvolvimento urbano, finanças e tributação e Constituição e Justiça.
2: Saúde.
8: A Câmara aprovou e já encaminhou ao Senado o projeto de Jorge Sola, do PT da Bahia, que permite a dispensa de licitação para aquisição pelo SUS de medicamentos da empresa brasileira de hemoderivados e biotecnologia, a Hemobras.
5: O deputado explica que a medida agiliza o acesso aos produtos, reduz entraves administrativos e fortalece a produção nacional. Jorge Sola acrescenta que a proposta garante o abastecimento do SUS e preserva o caráter público da produção desses medicamentos por meio da Hemobras.
15: É bom lembrar que a Hemobras produz hemoderivados a partir do plasma excedente coletado na rede de banco de sangue do SUS. E no Brasil, a nossa Constituição proíbe a comercialização do sangue e de todos os tecidos e órgãos. Então, não é possível uma empresa privada produzir hemoderivados no Brasil, porque sangue no Brasil não é mercadoria, sangue não pode gerar lucro. Por isso foi criada a Hemobras e por isso que a dispensa de licitação é extremamente coerente e necessária para o SUS.
2: Cultura.
8: Comissão aprova projeto que limita a autoria de obras com uso de inteligência artificial. A repórter Sofia Peçanha tem os detalhes.
16: A Comissão de Ciência, Tecnologia e Inovação aprovou o projeto que estabelece que apenas pessoas físicas podem ser reconhecidas como autoras de obras literárias, artísticas ou científicas. A proposta, apresentada pelo deputado Jonas Donizete, do PSB de São Paulo, altera a Lei de Direitos Autorais. Na prática, o texto reforça que mesmo quando há uso de ferramentas de inteligência artificial no processo de criação, a autoria só poderá ser atribuída a um indivíduo humano, independentemente do nível de autonomia da tecnologia utilizada. O relator da proposta na comissão, o deputado Davi Soares, do Podemos de São Paulo, destacou que o uso de inteligência artificial deve ser equiparado a outras ferramentas usadas no processo criativo, como, por exemplo, pincéis e tintas utilizados por um artista plástico.
18: O uso das ferramentas de IA não pode ser considerado de forma diferente do emprego de qualquer outra ferramenta utilizada para a criação de obras, sejam elas físicas, analógicas ou digitais.
16: Segundo o projeto, a inteligência artificial pode ser usada como instrumento, mas não pode ser considerada autora de uma obra. Por exemplo, um escritor que utiliza um programa de IA para ajudar na elaboração de um texto continua sendo autor. Já conteúdos gerados automaticamente sem participação criativa humana relevante não terão autoria reconhecida. Na justificativa da proposta, o autor esclarece que a criação intelectual é um ato profundamente humano que reflete a individualidade, a personalidade e a criatividade do autor. Atributos que sistemas de IA, por mais avançados que sejam, não possuem. O relator, o deputado Davi Soares, ressaltou que a medida pretende proteger os criadores e evitar impactos no mercado cultural, como a produção em massa de conteúdos automatizados e a concentração no setor devido ao rápido avanço tecnológico.
18: Entretanto, a velocidade da evolução desses sistemas, a massificação do uso, exige uma resposta legislativa mais rápida, sob pena de estar sendo criada uma insegurança no ambiente de trabalho de artistas para os negócios de editores.
16: Agora, o projeto que assegura a humanos os direitos autorais de obras produzidas com o uso de inteligência artificial segue para análise na Comissão de Cultura. Da Rádio Câmara de Brasília, Sofia Peçanha.
3: Justiça.
5: Paulo Soares, do Podemos de São Paulo, apresentou o projeto de lei que cria o crime de corrupção sistêmica na legislação brasileira. O texto prevê punições para agentes públicos envolvidos em esquemas ilegais de desvio de recursos do contribuinte.
0: É fundamental que a gente possa penalizar, criminalizar o que eu chamo de corrupção sistêmica, ou seja, incluir no Código Penal um dispositivo que possa colocar na cadeia para valer desde o político, aquele com o mandato, até o seu assessor, que tenha participado, de alguma maneira, dos esquemas de corrupção. Ou seja, é o interlocutor que foi chamar um prefeito, um vereador, uma empresa terceirizada para fazer parte da esquema. Todos os agentes envolvidos nos esquemas de corrupção precisam ser penalizados e com cadeia. Inclusive, prevê penas pesadas, mais de 20 anos de prisão, no caso, por exemplo, de políticos com mandato.
11: Paulo Soares explica que o projeto amplia a responsabilização de todos os envolvidos em esquemas de corrupção e prevê penas mais rigorosas para esses crimes. Ele afirma que a proposta fortalece o combate à corrupção e aumenta a transparência na administração pública.
3: Segurança Pública.
5: A Câmara aprovou a oferta de canais de atendimento permanentes para mulheres vítimas de violência. A repórter Paula Bittar acompanhou a votação.
17: A Comissão de Constituição e Justiça da Câmara aprovou um projeto que determina a oferta permanente e gratuita de canais telefônicos e virtuais de atendimento para mulheres em situação de violência doméstica e familiar. O texto aprovado prevê que esses canais funcionem 24 horas por dia, todos os dias da semana, com profissionais capacitados para receber notícias de infrações penais, orientar as vítimas e encaminhá-las à rede de apoio. A proposta também estabelece que deverão ser elaborados relatórios mensais a partir dos dados coletados para subsidiar políticas públicas. A relatora do projeto na comissão, deputada Lídice da Mata, do PSB da Bahia, comentou a importância de reforçar a legislação de combate à violência contra mulheres.
19: Muitas vezes o primeiro pedido de ajuda acontece por telefone ou pela internet. Garantir que esses canais funcionem 24 horas por dia, todos os dias, de forma ininterrupta, faz com que a garantia, a proteção à mulher, ela possa ser efetiva. Que esses profissionais que funcionam nesses serviços sejam profissionais capacitados, significa ampliar o acesso à proteção e salvar vidas. Fortalecer a Lei Maria da Penha é reafirmar que o Estado não pode tolerar nenhuma forma de violência contra a mulher.
17: A proposta que determina a oferta permanente e gratuita de canais telefônicos e virtuais de atendimento para mulheres em situação de violência doméstica e familiar já pode seguir para o Senado, a menos que haja recurso para análise pelo plenário da Câmara. Da Rádio Câmara de Brasília, Paula Bittar.
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11: Eimon, do PT do Rio de Janeiro, apresentou projeto que obriga síndicos de condomínios a comunicar às autoridades casos de suspeita de violência contra mulheres, crianças, idosos e animais. O objetivo é ampliar o enfrentamento da violência nos espaços residenciais.
20: Nos condomínios, muitas vezes, a gente tem aquela expressão: em briga de marido e mulher, ninguém mete a colher. A gente se posiciona sim. Então, esse nosso projeto diz que, em caso de suspeita de violência contra mulheres nos condomínios, contra pessoas idosas nos condomínios, contra crianças nos condomínios e também violência contra animais, portanto, a violência pet, os síndicos desses condomínios, eles têm a obrigação de se reportar às autoridades para que as investigações sejam feitas para a gente barrar esta violência.
5: Raymond argumenta que o projeto não transforma o síndico em agente policial, mas atribui a ele a responsabilidade de proteger os condôminos. Para o deputado, a medida facilita a atuação de órgãos de proteção, como conselhos tutelares, delegacias especializadas e serviços de assistência social.
4: 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Uma ótima noite para você.
5: A Voz do Brasil está de volta na segunda-feira. Uma boa noite e um bom fim de semana.
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1: Olá, tudo bem com você? Neste exato momento, 10 horas em ponto. Começa mais uma edição do nosso Resumo TMC. Resumo TMC nesta sexta-feira. Finalmente, ufa, sextou. Seja muito bem-vindo, muito bem-vinda. Eu sou a Alexia Marília e te acompanho até a meia-noite com um programa bem leve, bem informativo, com as principais notícias do dia, com jornalismo, obviamente, mas também temos aqueles momentos de interação com você, nosso ouvinte. Então já anota aí o número do WhatsApp. É o DDD 11 97221 1001. Tem a nossa enquete, todo mundo comenta, daqui a pouquinho eu trago os detalhes da enquete de hoje, mas hoje nós temos aqui, além de notícias do mundo da política, também os destaques do mundo da música, da cultura. Então vem comigo que eu vou adorar ter a sua companhia. Vamos para os destaques de hoje.
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1: Vem você também se informar no nosso Giro TMC. Uma pesquisa Datafolha mostra Lula com 48% das intenções de voto e Flávio Bolsonaro com 43% em um possível segundo turno para a presidência. O cenário é de estabilidade em relação ao levantamento anterior. A pesquisa também avaliou disputas contra Ronaldo Caiado e Romeu Zema, com vantagem de Lula nos dois cenários. E o governo Lula atuou para que a Federação União Progressista, formada por PP e União Brasil, permanecesse neutra na eleição presidencial e não apoiasse Flávio Bolsonaro no primeiro turno. A estratégia envolveu ministros, dirigentes do PT e o próprio presidente Lula. Com a decisão de neutralidade, a federação não entra na disputa presidencial, o que pode reduzir o tempo de propaganda eleitoral de Flávio Bolsonaro na TV e também no rádio. E o presidente Lula afirmou que pretende ampliar os investimentos nas Forças Armadas para reforçar a capacidade de defesa do Brasil. Debate que vem em ano eleitoral, né, com as conversas em relação à segurança pública. Então, durante visita a uma empresa do setor de defesa, o presidente defendeu mais investimentos em armamentos, tecnologia e treinamento. Lula disse que o país quer manter uma postura de paz, mas precisa estar preparado para proteger sua soberania e suas riquezas naturais. E a defesa de Jair Bolsonaro recorreu ao Supremo Tribunal Federal contra as novas regras da prisão domiciliar, principalmente a proibição de divulgar manifestos político-eleitorais. Os advogados afirmam que a medida restringe a liberdade de expressão e citam textos do próprio ministro Alexandre de Moraes para pedir a revisão da decisão. A defesa também compara o caso ao período em que o presidente Lula ficou preso durante a Operação Lava Jato. E o presidente da Argentina, Javier Milei, participa neste sábado, ou seja, amanhã, da convenção do PL para declarar apoio à candidatura de Flávio Bolsonaro à presidência da República. A visita acontece em um momento de pressão sobre a campanha de Flávio, depois dos desgastes recentes. Milei também pretende reforçar a aproximação entre líderes da direita na América Latina. E o vice-presidente Geraldo Alckmin afirmou que o Brasil vai manter as negociações com os Estados Unidos, mesmo depois do anúncio de novas tarifas pelo governo de Donald Trump. Alckmin disse que a resposta será pela via diplomática e anunciou 18 bilhões e 500 milhões de reais em crédito para apoiar empresas afetadas. O governo também aposta na diversificação das exportações para reduzir os impactos das medidas americanas. Vamos falar de economia agora? A Bolsa Brasileira fechou a semana com leve alta de 0,19%, apesar da queda de 1,52% no último pregão, em meio às novas tarifas dos Estados Unidos sobre produtos brasileiros. O dólar caiu 0,59 centavos e fechou a R$ 5,08. As ações de mineradoras e da Petrobras ajudaram a sustentar o mercado, enquanto empresas dos setores de saúde e varejo registraram as maiores perdas da semana. Em São Paulo agora, a Rota localizou dois suspeitos de envolvimento no atentado contra o tenente Ronickson Pimentel, irmão de Eloá Pimentel, em São Caetano do Sul, na Grande São Paulo. A esposa e o enteado do homem, apontado como atirador, foram levados ao DHPP, mas acabaram liberados. O principal suspeito do ataque segue foragido e é procurado pela Interpol. Bora para o noticiário internacional agora. O presidente dos Estados Unidos, Donald Trump, afirmou que a China e Rússia garantiram que não vão fornecer armas ao Irã durante o conflito no Oriente Médio. Segundo Trump, Xi Jinping e Vladimir Putin prometeram não enviar armamentos a Teherã. O presidente americano alertou que uma participação dos dois países na guerra teria consequências. 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
1: É isso aí, vamos chegando aí na reta final dessa sexta-feira. Você que tá voltando para casa ou até mesmo indo trabalhar, você que é coruja, madrugador. Então vamos à previsão do tempo para sábado. Assim você já termina o dia informado se vai fazer frio, calor ou até mesmo se vai chover aí na sua região nesse sabadão. Bora lá, começando pela região sul. O dia do curitibano é de sol com nuvens e não chove. Mínima de 10 graus com máxima de 21. É agora no sudeste. Em São Paulo, o dia é nublado, mas o sol aparece de vez em quando. E tem previsão de chuva no período da madrugada. Então, madrugada chuvosa para você dormir aí ao som da chuva. É, então mínima de 14 graus com máxima de 21. Alô aí para você, carioca. No Rio de Janeiro, o sol aparece entre nuvens e pancadas de chuva estarão previstas no período da tarde e também à noite. Mínima de 18 graus com máxima de 26. Em Belo Horizonte, o dia começa com sol, mas as nuvens aparecem à tarde e também tem previsão de chuva no período da madrugada. Então, mínima de 16 graus com máxima de 27. Centro-Oeste agora, Brasília, o sol aparece entre nuvens e não chove, mínima de 19 com máxima de 29. E para fechar com chave de ouro, no Nordeste, em Recife, o sol aparece entre nuvens e chove de manhã, mínima de 23 graus com máxima de 30. 10 horas mais 8 minutos.

isso aí, diz aí a sua opinião. 10 horas mais 8 minutos, vamos pro nosso Todo Mundo Comenta. E o assunto de hoje é o seguinte: tem música que a gente coloca pra sofrer, né? Quando você tá mais pra baixo. E ó, às vezes você também quer fazer aquela cena de cinema, sabe? Quer sofrer mesmo não estando sofrendo. E hoje a pergunta é justamente essa: qual é o seu artista da sofrência favorito? Eu digo isso porque hoje tivemos aí o lançamento do álbum novo do The Strokes. Daqui a pouquinho eu trago os detalhes dessa notícia. No nosso quadro tem música chegando e eu vou fazer uma confissão aqui, né? Porque quando a gente fala de sofrência, né? Muito se pensa aí das músicas sertanejas, de Marília Mendonça, inclusive, que tivemos aí um lançamento na semana passada. Nessa semana ainda, que nós divulgamos aqui no Resumo TMC, de uma música póstuma dela, que foi gravada quando ela estava viva ainda, Saudades, da nossa grande Marília Mendonça. E ela, que é conhecida como a rainha da sofrência, né? Mas a minha confissão que eu tenho a fazer aqui pra você, ouvinte, é que meu artista da sofrência é The Strokes, que lançou hoje álbum, principalmente com o álbum The New Abnormal, né? Então tem aquela música Selfless, quando eu tô tristinha, né? Precisando chorar. Tem ali um tom melancólico num rockzinho ali que acaba envolvendo nesse sentido, né? E também uma curiosidade sobre esse álbum que eu estou mencionando, né? O The New Abnormal, que eu, né, considero aí o meu álbum da sofrência. No caso, então, para responder na nossa enquete, né? O meu artista da sofrência seria The Strokes, né? Porque este álbum, ele foi lançado ali no começo da pandemia. Então, a tradução do nome, né, seria ali o novo normal, que traz essas reflexões desse momento pavoroso, né, terrível, que nós vivenciamos. E eu quero perguntar para você, nosso ouvinte, você que acompanha também aí no YouTube, youtube.com/TMCNewsBR, solta o som!

0: Live Once, essa que tá tocando agora. E manda aí no zap zap da TMC, caso você tenha esquecido o nosso número. Eu repito aqui mais uma vez, é o DDD 1197221001. Manda sua mensagem aí. Oi, Alexia, boa noite, tô aqui curtindo a sexta-feira, ouvindo aqui o resumo TMC, ou até mesmo indo pro rolê, né? Porque sextou, o pessoal vai, né, pro rolê, pra baladinha, pro barzinho, enfim, seja lá o que você esteja fazendo, indo também num restaurante, né? Rolês aí que combinam com uma sexta-feira à noite. Ou até mesmo você que quer participar da nossa enquete, manda sua mensagem aí. Ai, gosto, sei lá, de Evanescence, né? Essa daí eu fui fundo, que é uma banda, né, de rock, bem sofrência mesmo, essa daí. Mas tem muitas opções. A sofrência, ela tá em vários estilos musicais, né? Então, eu mencionei aqui o sertanejo, mas ela pode estar no rock, na MPB. Então, são variados aí os artistas que você pode mencionar. Quem gosta de música popular brasileira pode falar de Bethânia. Bethânia tem também umas pedradas aí que te faz refletir, né? Manda aí no zap zap da TMC.
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É, 10 horas mais 12 minutos, vamos pro nosso quadro. Trago muitas curiosidades e a primeira que eu trago aqui é um caso que nós tivemos aqui nessa sexta-feira de uma influencer que vendeu ilustrações como autorais ali no valor de R$ 149,00. Foi criticada e admitiu o uso de inteligência artificial. Então, tô falando da influenciadora Karen Bacchini, tá no centro de uma nova polêmica na internet, depois de vender como autorais ilustrações produzidas com auxílio de inteligência artificial. Tudo começou quando ela anunciou, em junho, um clube de assinatura mensal de papelaria, com uma experiência de scrapbooking, né? Que você pode ali fazer uns desenhos, uns rabiscos e produtos físicos para os seus fãs, né? Então, ali no valor de R$ 149,00, quase 150 pila, a blogueira prometia enviar para casa dos assinantes pacotes com itens personalizados, incluindo ilustrações feitas por ela. Então, abre aspas, eu amo arte, eu vivo arte. Eu sou artista desde que me entendo por gente. Fecha aspas, disse então na publicação que anunciava o lançamento, né? Mostrando ali que ela realmente curtia o que ela tava fazendo, né? No caso, em ilustrar. Depois que os primeiros compradores começaram a publicar vídeos mostrando o conteúdo recebido, artistas e outros criadores de conteúdo passaram a questionar a autoria dos desenhos, né? Então, eles apontaram diferenças, no caso de estilo, entre as ilustrações e afirmaram que parte delas apresentava características comuns de imagens geradas por IA, né? Então, após questionamentos em torno da autoria dos desenhos, então as pessoas que compraram, esses artistas que sabem ali identificar esse tipo de tecnologia sendo utilizada, começaram a questionar e aí a influencer, no caso a Karen, passou um período afastada das redes sociais. Porém, quinta-feira, mais conhecida como ontem, no caso, ela voltou a publicar um vídeo em que admitiu ter usado mesmo a IA, né? Então ela falou ali que assumiu o BO, né? Que não foi legal, que não foi bonito, que fez um negócio muito feio, que não tem desculpa. Pediu perdão a todos, né? Então, ela não informou na mensagem se pretende manter o projeto nos mesmos moldes, nem se haverá algum tipo de reembolso para clientes insatisfeitos. Ou seja, ela só pediu desculpa e foi isso só, né? Então, lembrando, né, influenciadora, você que acompanhou bastante

encomenda um desenho, né, autoral e recebe uma IA, é tipo vender gato por lebre, né, basicamente. Então, e fica aí o questionamento, você ia pedir também um reembolso? Olha só, trago mais curiosidades, na verdade, de um caso macabro, né? Porque, na verdade, é uma atualização do P. Diddy, né? Ele que é, tem várias acusações ali envolvendo abusos, enfim, situações muito macabras, incluindo ali bastidores do mundo da música. Então, ele brigou na prisão, ele que foi preso por todas essas acusações envolvendo até tráfico de pessoas, e foi colocado ali numa solitária, né? Então o Sam Diddy Combs, mais conhecido como P. Diddy, se envolveu em uma briga com um colega de cela em uma prisão federal de Nova Jersey e foi colocado em confinamento solitário depois do incidente, segundo o site TMZ. Fontes da NBC News também confirmaram as informações. Então, de acordo ali com essas informações, P. Diddy se desentendeu com outro detento nessa semana, depois de ser insultado pelo colega. A briga foi contida por funcionários da prisão, que separaram os dois. Depois da confusão, o músico foi encaminhado para uma cela de isolamento. Então, os representantes ali do Departamento Federal de Prisões dos Estados Unidos não se pronunciaram sobre o caso, mas atualmente, né, lembrando, a previsão é que Diddy deixe a prisão em 2028, desde que mantenha bom comportamento. No caso, não foi o que aconteceu. E lembrando, né, ele foi preso em setembro de 2024, né, ele cumpre pena de 50 meses depois de ser condenado por transporte para fins de prostituição, né? Então, ele que envolve ali um julgamento muito longo ali nos Estados Unidos, envolvendo até outros artistas também que estavam nessas festas e envolvendo também até ali menores de idade. Então, caso bastante tenso, tivemos essa atualização aí em relação ao pedido. Agora, mudando de assunto, para um assunto mais leve aqui no nosso Trago Curiosidades. Sabe o Marcelo Rubens Paiva? Ele que escreveu Ainda Estou Aqui. Temos aí, na verdade, uma nova adaptação das obras de Marcelo Rubens Paiva. Porque ele escreveu o livro Feliz Ano Velho, livro dele, né? Que vai virar uma série na Netflix, nossa gigante aí do N Vermelho. Então, lançada ali em 1982, a autobiografia do escritor será adaptada para as telas pela produtora Amaya e 02 Filmes. O anúncio foi feito durante a Festa Literária Internacional de Paraty, a FLIP, que está rolando, né, até o dia 29, no caso, até o dia 26 de julho, no litoral do Rio de Janeiro. As gravações ainda não começaram e não há previsão de quando a série vai ser lançada no streaming. Também não foram anunciados os nomes do elenco, né? Então, lembrando, né, porque Feliz Ano Novo, no caso, Feliz Ano Velho, que é a autobiografia de Marcelo Rubens Paiva, já virou peça musical, ópera, e agora vira, então, uma obra do audiovisual. Então, ele disse ali durante o evento que está muito empolgado para ver mais um casamento entre a literatura e o audiovisual brasileiro, que leva nossas histórias às páginas, né, das páginas às telas, no caso. E esse livro é muito interessante, é muito bom. Ele conta a história do acidente que deixou o ator tetraplégico e o processo de recuperação que veio em seguida. Lembrando, obviamente, que ele é autor de Ainda Estou Aqui, outra obra cinematográfica, que virou, né, uma obra cinematográfica, mas começou ali como uma autobiografia escrita. O longa de mesmo nome baseou ali do livro para o filme, dirigido por Walter Salles, venceu, né, o Oscar de Melhor Filme Internacional no ano passado. Então, que bacana que temos aí mais uma adaptação chegando aos cinemas, desta vez de Feliz Ano Velho, de Marcelo Rubens Paiva. Trago mais curiosidades aqui para o nosso quadro. Olha essa notícia, uma nova espécie de aranha com carinha feliz foi descoberta na Ásia. Então, é um nome alemão, me perdoem a pronúncia, né? Então, Doppelganger, no caso, esse termo alemão que faz referência a um acontecimento quase fantástico. Ter um sósia não biológico, no caso, por exemplo, né? Então, hoje a ciência já comprovou que é estatisticamente possível encontrar alguém idêntico a você. Então, aquela história, né, que

0: no mundo, no nosso planeta Terra, há a possibilidade de ter uma pessoa que é assim muito parecida com você, ouvinte. Né? Então, mas não estamos falando aqui de gêmeos univitelinos, né? É só uma coincidência aí do universo que, de acordo com a ciência, de acordo com pesquisas, é possível. E olha só, engana-se quem pensa que só existem doppelgangers, que é esse termo alemão que faz referência a acontecimentos quase fantásticos, como você achar uma pessoa que é idêntica a você no planeta Terra, porque uma espécie de aranha recém-descoberta veio para quebrar essa lógica. Então, por mais de um século, pesquisadores acreditavam que a aranha carinha feliz existia apenas no Havaí. O que eles não imaginavam é que a cerca de 12 mil quilômetros de distância, nas montanhas indianas, eles encontrariam a Pteridium himalaiana, ou melhor, a aranha carinha feliz do Himalaia. Então, além de ambas serem aracnídeos, as sósias possuem uma grande variedade de padrões em seus abdômenes, então, aqui no muque delas, que se assemelham a rostos sorridentes. Daí que vem esse nome, né? Aranhas carinha feliz. Então, esses padrões se chamam variações de cor, e tanto a espécie havaiana quanto a do Himalaia apresentam 32 variedades agrupadas em 5 categorias. Porém, no estudo publicado na revista científica Evolutionary Systematics, os cientistas afirmam que as aranhas desenvolveram os seus abdômens e, consequentemente, as suas carinhas de felicidade de forma independente. Então, para eles, esse fator fornece evidências convincentes de evolução convergente, que é o nome técnico do processo pelo qual espécies distantes, sem um ancestral comum recente, no caso, né, desenvolvam características semelhantes, né? Então, olha que achado. No caso aqui, a gente deu esse exemplo no começo, né? Deste termo alemão aí, doppelganger, que é como, por exemplo, saudade, que só existe no Brasil. Então, na Alemanha, tem esse termo chamado doppelganger, que faz referência a um acontecimento fantástico, que, no caso, é você achar alguém parecido com você. Mas, no mundo animal, isso aconteceu, então, com essa aranha com carinha feliz, descoberta na Ásia, e que tem aí uma gêmea espalhada na, então, Himalaia, né? E ainda falando de ciência, aqui no Trago Muitas Curiosidades, dessa vez sobre um novo peixe sem olhos, que foi batizado em referência ao Demogorgon de Stranger Things. Sabe aquela série que tem ali uma pegada meio dos anos 80, diria assim, né? E tem ali toda uma situação ali de jovens que acabam se aventurando com criaturas sobrenaturais num mundo invertido, né? E neste mundo invertido tem uma criatura chamada Demogorgon, que é um bicho ali meio assustador, que ele não tem olhos. Então, por isso, cientistas batizaram aí essa espécie. Então, biólogos da Universidade de Auburn, nos Estados Unidos, descobriram uma nova espécie de peixe pálido e sem olhos, que mede menos de 5 centímetros, então ele é bem pitico, e vive em cavernas. Trata-se do peixe demônio, que levou ali o nome científico. Sabe aqueles nomes que você vê no livro de biologia, né? Que são nomes complexos, né? No caso aqui, Demogorgonitli arcanus, né, que faz alusão, então, ao Demogorgon, criatura conhecida por sua aparição no seriado Stranger Things, da Netflix. Então, muito bacana, né? O peixe pertence a uma espécie inédita e é tão geneticamente distinto que ganhou o seu próprio gênero. O animal foi descoberto em fevereiro de 2025, após quase 40 anos de investigações na caverna Bobcat, no arsenal de Redstone, em Huntsville, no estado americano do Alabama. E olha só, né, 2025, ainda os cientistas descobrem novas espécies, né? Então, isso mostra como a natureza realmente é vasta, né? E nós temos ainda muito o que descobrir aí nos mistérios da vida e também do meio ambiente, das espécies. Ainda no Trago Muitas Curiosidades, olha essa história, que curiosa. Uma iniciativa inusitada criada pela Universidade da Califórnia, em Los Angeles, também nos Estados Unidos, transformou marmotas em verdadeiras estrelas da internet. Diante dos cortes no financiamento federal para a ciência no país, Os pesquisadores responsáveis por um dos estudos mais longos do mundo sobre mamíferos silvestres lançaram uma página no OnlyFans, é isso mesmo, plataforma conhecida ali pela venda de conteúdo adulto, exclusivo mediante assinatura, mas calma lá, porque essa divulgação foi feita, então, dos vídeos dos animais para arrecadar recursos para a continuidade de suas pesquisas. Então, nomeado ali de Only Morms, o projeto reúne imagens de marmotas de barriga amarela, brincando, escavando tocas, carregando plantas e interagindo com seus filhotes. Mais do que levantar dinheiro, a iniciativa busca ampliar o interesse do público pela conservação da espécie e pelos efeitos das mudanças climáticas sobre a fauna das montanhas rochosas no estado do americano, do Colorado. Então, assim, abre aspas, né? Estamos tentando isso por frustração com um cenário de financiamento extremamente desafiador, afirmou então um professor de ecologia e biologia evolutiva e líder do projeto em entrevista ao site Life Science. Então ele diz ali, se tivermos sorte, isso pode ajudar a arrecadar dinheiro para suprirmos e algumas despesas ali, né? Embora não substitua completamente o financiamento federal. Então, falando um pouquinho desse estudo, né? O estudo acompanha animais identificados individualmente ao longo de décadas, permitindo aos cientistas entender mudanças no comportamento, na reprodução e na sobrevivência das populações. Então, trata-se do segundo estudo contínuo mais antigo do mundo com mamíferos marcados individualmente, atrás apenas das pesquisas iniciadas com chimpanzés na Tanzânia. Então, olha que bacana, né? Na verdade, esse grupo de cientistas aí acompanhando um pouquinho dos hábitos das marmotas, trabalho muito importante para se perceber ali se há alguma mudança de comportamento, né, com todas as questões climáticas envolvendo também o planeta Terra e até mesmo os termos ali de evolução, se a espécie evoluiu e o que mudou ao longo do tempo. Daqui a pouquinho eu volto aqui com o nosso quadro de política, atualizando você das principais informações da política aqui no Resumo TMC. 10 horas mais 28 minutos.
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1: 10:32, e olha essa notícia. A Polícia Federal fechou uma concessionária de veículos de alto luxo localizada em Osasco durante a Operação Commodity, deflagrada nesta quinta-feira. A empresa foi alvo de intervenção judicial por suspeita de envolvimento em um esquema de lavagem de dinheiro proveniente do tráfico internacional de drogas. A operação investiga uma organização criminosa apontada como responsável pelo envio de cerca de 6,5 toneladas de cocaína para a Europa e pela movimentação de valores bilionários por meio de uma estrutura sofisticada de ocultação de patrimônio. A justiça determinou o bloqueio de bens de pessoas jurídicas e físicas investigadas até o limite de R$1 bilhão. De acordo com a corporação, o grupo utilizava empresas de fachada, companhias responsáveis pela emissão de notas fiscais falsas, criptoativos, holdings, imóveis de alto padrão e veículos de luxo para movimentar e ocultar o patrimônio. Então, muito bem articulada essa quadrilha. Ao todo, policiais federais e estaduais cumprem 13 mandados de prisão preventiva e 44 mandados de busca e apreensão nos estados de São Paulo, Minas Gerais, Santa Catarina e Espírito Santo. A ação integra a Missão Redentor 2 e conta com o apoio das Forças Integradas de Combate ao Crime Organizado, então a FICO de São Paulo e Minas Gerais. E segundo a investigação, o grupo criminoso criou uma rede logística com atuação na América do Sul, Europa e Ásia. Então, worldwide aí essa operação, né? Essa quadrilha aí no mundo todo para realizar o transporte de cocaína por meio de cargas marítimas destinadas ao mercado europeu. Agora 10:34. Vamos agora para a coluna sem dó do filósofo e escritor Luiz Felipe Pondé. E hoje o assunto é o seguinte: os partidos políticos de direita e esquerda no Brasil não conseguem produzir candidatos fortes além de Lula e a família Bolsonaro. Papo para o nosso Luiz Felipe Pondé.
2: A direita e a esquerda brasileira são muito ruins. Eu não estou nem entrando aqui na discussão ideológica, de proposta, de sociedade. Isso é outra coisa, para se falar outra hora. Elas são muito ruins na articulação política mesmo, né? Na forma de organizar, produzir candidatos. Elas são muito ruins. É de uma incompetência atroz, além da delinquência que caracteriza quase todos os elementos da classe política brasileira. Mas especificamente para a eleição, veja, a esquerda, por exemplo, ela não tem nada além de Lula. Quem ela tem? Todos esses anos, o PT, que é o partido que domina a esquerda no Brasil, não conseguiu produzir nem um ou uma candidata possível. A Dilma foi ali naquele momento meio que um mandato tampão, né? Não conseguiu. E foi uma catástrofe. O PT não conseguiu produzir um candidato sequer que não seja o Lula. Do jeito que vai, o Lula vai ter que se candidatar mais 10 vezes. Incompetência. Como que um partido desse? Às vezes dizem que a culpa é do próprio Lula, eu não sei, mas sem dúvida nenhuma é de uma incompetência atroz o PT para produzir candidatos para presidente da República viáveis, que era o Lula. E a direita, você vê, né? Ela não consegue se livrar do Bolsonaro. O destino do Bolsonaro e dos Bolsonaros seria voltar à irrelevância da qual eles nunca deviam ter saído, né? Mas não, a direita fica, grande parte da direita, inclusive de políticos de direita, ficam girando ao redor dos Bolsonaros como se fossem vassalos de uma família real. Isso é de uma estupidez atroz. E uma das provas dessa estupidez atroz dos elementos dos partidos e dos políticos, e mesmo dos eleitores, né? Nesse caso, dos eleitores também, né? Que ficam grudados do Flávio Bolsonaro, que é um péssimo candidato, nenhuma condição. Se não tivesse sido ungido pelo papai, ninguém nem imaginava que poderia se candidatar a presidente da República, né? Então, a direita também, apesar de ter mais candidatos nominais à presidência, nenhum deles consegue decolar, inclusive porque Grande parte da classe política à direita, dita oposição, né, que no Brasil não existe, só existe gente mais cara e mais barata, a dita oposição fica grudada, grande parte, no Flávio Bolsonaro, e o resto não consegue decolar para dizer, olha, pode existir uma direita que não seja ligada à tribo Bolsonaro.
1: E olha, as articulações políticas em Minas Gerais seguem indefinidas. Nos próximos dias, a promessa é de muita movimentação. Direto de Belo Horizonte, André Rocha.
3: Movimentações intensas nas articulações para as eleições ao governo de Minas, tanto no campo da direita quanto na esquerda. No campo conservador, com a indefinição sobre a candidatura do senador Cleitinho, o PL de Flávio Bolsonaro já avalia um plano B. O nome da vez é o de Marcelo Aro, do Progressistas, que faz federação com a União Brasil. A estratégia do PL é abrir mão da candidatura própria no estado para garantir o apoio formal do PP e do União Brasil à disputa presidencial nacional, ou seja, o Marcelo Aro pode deixar de ser candidato ao Senado e ser candidato ao governo e concorrer contra o atual governador Matheus Simões. Enquanto isso, na esquerda, a pedido do presidente Lula, o PT reforça a pressão para ter o empresário Josué Gomes, do PSB, como vice na chapa encabeçada por Patrus Ananias. A aliança busca repetir a histórica parceria de Lula com Josué Alencar e com o pai dele, José Alencar. O ex-presidente da Fiesp recusa o convite. O nome do ex-procurador-geral de Justiça, Jarbas Soares Júnior, também filiado ao PSB, ganha força para compor a chapa majoritária. Com as convenções partidárias marcadas para os próximos dias, o xadrez político mineiro entra em fase decisiva e promete novas definições no início da próxima semana.
1: Agora em Brasília, a ministra do Supremo Tribunal Federal, Carmen Lúcia, voltou a defender a segurança das urnas eletrônicas e classificou como apenas mais um resmungo a nova onda de questionamento sobre o sistema de votação brasileira. O repórter Adrian de Almeida conta essa história pra gente.
4: A declaração foi dada durante a Feira Literária Internacional de Paraty, conhecida como FLIP. Sem citar nomes, a ministra do STF afirmou que esse tipo de discurso deve ter menos repercussão do que teve nas eleições de 2022. Carmen Lúcia, que já presidiu o Tribunal Superior Eleitoral, disse ter absoluta certeza da segurança, da transparência e da confiabilidade do processo eleitoral brasileiro. A magistrada reforçou que as urnas eletrônicas passam por um processo intenso de auditoria e demonstrou preocupação sobre uma possível fragilização democrática ao afirmar que existem pessoas que não gostam de democracia e nem da liberdade dos outros. As falas vieram dias depois de o senador e pré-candidato à presidência, Flávio Bolsonaro, voltar a questionar a segurança das urnas brasileiras durante uma reunião com embaixadores. Na ocasião, ele fez referência a um relatório da CIA que teria apontado suspeitas sobre o sistema de votação eletrônica da Venezuela e sugeriu uma relação com o modelo brasileiro. Ele chegou a afirmar que os dispositivos usados no Brasil teriam a mesma origem das urnas produzidas por uma empresa venezuelana envolvida em suspeitas de fraudes. O Tribunal Superior Eleitoral já tinha desmentido essa informação e reafirmou que as urnas brasileiras são desenvolvidas e utilizadas sob responsabilidade da Justiça Eleitoral, sem nenhum vínculo com a empresa venezuelana. O tribunal, inclusive, recebeu uma representação do Partido dos Trabalhadores pedindo que Flávio Bolsonaro, o irmão dele, ex-deputado Eduardo Bolsonaro, e os parlamentares Gustavo Gayer e Júlia Zanatta sejam multados por questionarem o sistema de votação brasileiro. O partido acusa o grupo de atuar de forma coordenada para espalhar desinformação.
1: Vale lembrar que o sistema eletrônico de votação brasileiro é referência internacional, porque as urnas são usadas há quase 30 anos, nunca foi comprovada a fraude que tenha alterado o resultado de uma eleição e o processo passa por diversas camadas de auditoria e fiscalização, né? Então, realmente, é um exemplo que o Brasil dá a todo o mundo, porque a nossa votação faz com que nós, né, tenhamos o resultado ali das eleições em pouquíssimo tempo, de forma digital e segura. Mudando de assunto agora, ainda em meio ao impasse com o PP e o União Brasil, o PL oficializou parte da chapa para as eleições no Rio de Janeiro. Então, as informações você confere agora com Leonardo Rezende.
5: O PL confirmou em convenção partidária os nomes da legenda para as eleições pelo Rio de Janeiro em 2026. Douglas Ruas para o governo do estado e Carlos Portinho ao Senado. A legenda ainda negocia, no entanto, com a Federação PP e União Brasil, a indicação de quem virá na vice da chapa de Ruas. Rogério Lisboa foi anunciado em fevereiro, mas desistiu da pré-candidatura 5 meses depois.
6: Apesar da indefinição, o presidente estadual do PL, Altineu Cortes, garantiu que a federação indicará o nome à vice e também o segundo nome da direita ao Senado.
7: A gente faz política honrando a palavra, né? E nós temos a palavra do deputado Luizinho, que é o presidente do PP, e do Antônio Rueda, que é o presidente da federação, que a federação vai ficar conosco. Eu acho que a gente não terá nenhuma mudança nisso. A federação estará aqui na coligação. A definição da candidatura, tanto do vice quanto da vaga ao Senado, cabe à federação e eles vão se posicionar sobre isso.
5: O ex-prefeito de Belford Roxo, Márcio Canella, tinha sido anunciado pela coligação como pré-candidato à segunda vaga no Legislativo, mas o envolvimento dele em uma operação da Polícia Federal atrasou a confirmação. Presidente da Assembleia Legislativa do Rio, esta será a primeira vez que Douglas Ruas concorre ao governo estadual. Até então aliado de Cláudio Castro, o deputado criticou o ex-governador e prometeu diminuir o número de secretarias no executivo. Na gestão de Castro, eram 32 no total.
8: Reduzir significativamente. Não há que se falar em mais de 22 secretarias em hipótese alguma.
5: Carlos Portinho concorre à reeleição no Senado. Líder do PL na casa há 6 anos, afirmou que seguirá na bandeira do impeachment de ministros do STF.
1: Olha, exportações de carne bovina brasileira para a China já chegam a quase 80% do limite anual e o país reduz o ritmo de compras. O repórter Adrian de Almeida traz as informações para você.
4: O governo chinês bateu recorde de importação de carne brasileira no primeiro semestre deste ano, mas deve frear a compra na segunda metade do ano devido à cota de importação. A medida foi criada para proteger os produtores de gado do país oriental. Apenas de janeiro a junho deste ano, as exportações brasileiras de carne e subprodutos do abate de bovinos chegaram a 9,9 bilhões de dólares, o que representa um aumento de 1/3 se comparado ao mesmo período de 2025, segundo a Secretaria de Comércio Exterior. Os números de exportação para a China refletem apenas os produtos que já passaram por autorização aduaneira na China. Neste caso, podem ser ainda maiores que os divulgados, pois os produtos levam um tempo para sair dos portos brasileiros e chegarem até a China. Segundo o presidente executivo da ABIEC, a Associação Brasileira das Indústrias Exportadoras de Carnes, Roberto Perosa, o setor tem crescido nos últimos anos.
9: O Brasil tem crescido muito a sua produtividade de carne bovina. Eu lembro um dado aqui, em especial, o número de abate de animais há 5 anos atrás era em torno de 30 milhões de animais. O ano passado nós chegamos a 42 milhões de animais. Né? Então veja o crescimento que teve e também cresceu a quantidade de carne produzida por animal.
4: Os dados da Secretaria de Comércio Exterior já apontam uma redução em julho nas vendas de carne para a China. Isso porque os frigoríficos estão observando os números para não ultrapassar a cota anual de importação da China para a carne brasileira. Caso ultrapassem o limite, as transações podem receber uma tarifa de 55%, justamente para desencorajar o aumento das vendas.
1: E o ministro André Mendonça, do Supremo Tribunal Federal, aumentou o rigor sobre as investigações da Polícia Federal que apuram fraudes no INSS. Ele determinou que a corporação informe previamente ao gabinete qualquer mudança relacionada ao caso. O Rafael Felitti conta os detalhes diretamente de Brasília.
10: A decisão causou desconforto e teria sido motivada por uma série de mudanças internas na equipe de investigação, feitas sem aviso prévio ao tribunal. A PF substituiu 2 delegados, 1 perito e transferiu o caso da divisão de repressão a crimes previdenciários para a coordenação de inquéritos em tribunais superiores. O ministro André Mendonça teria ficado incomodado ao saber dessas movimentações apenas por meio de advogados dos réus do processo. Dentro da corporação, a imposição é vista como desnecessária, interpretada como um sinal de falta de confiança no trabalho dos agentes. Investigadores argumentam que o controle externo da atividade policial é uma atribuição constitucional do Ministério Público e não do Poder Judiciário. O clima de tensão se estende à Procuradoria-Geral da República, onde integrantes também criticaram de forma reservada o aumento do controle burocrático sobre o andamento do inquérito.
1: Agora vamos falar do tarifaço. As tarifas dos Estados Unidos passaram por mudanças, negociações e revisões desde o ano passado, o que afetou o comércio global. O repórter Murilo Hernandes mostra a cronologia das medidas e os efeitos para o Brasil.
11: A onda de restrições comerciais promovida pela administração norte-americana teve início no começo de 2025, com o anúncio de tarifas de 25% sobre o México e o Canadá e a elevação progressiva de taxas sobre a China. Em abril do mesmo ano, a Casa Branca formalizou a aplicação de uma tarifa universal de 10% sobre a fundamentação da Lei de Poderes Econômicos de Emergência Internacional, abrindo prazos de negociação com parceiros estrangeiros. Em julho de 2025, a política atingiu diretamente o Brasil, com o anúncio de sobretaxas que alcançariam até 50% em insumos como aço e alumínio. Em resposta ao encargo, o governo federal ativou o programa Brasil Soberano para disponibilizar linhas de crédito ao setor produtivo atingido. O cenário passou por alteração jurídica em fevereiro de 2026, quando a Suprema Corte dos Estados Unidos invalidou o uso da legislação emergencial para amparar a taxa universal. Para manter a cobrança, a administração americana recorreu aos dispositivos da seção 122 da Lei de Comércio e da seção 232 da Lei de Expansão Comercial, exigindo relatórios administrativos sobre a balança de pagamentos e segurança nacional. Diante dos processos de negociação, parte dos países reverteu ou flexibilizou as cobranças. O Reino Unido estabeleceu um acordo bilateral que reduziu as alíquotas sobre aço e alumínio e concedeu isenções do setor aeroespacial. México e Canadá preservaram isenções vinculadas ao acordo regional para o setor automotivo e agrícola. Em contrapartida, a China manteve o conjunto de tarifas da seção 301 e o Brasil teve a confirmação de uma alíquota adicional de 25% sobre bens manufaturados, com isenções mantidas para commodities como café, celulose, suco de maracujá e petróleo bruto. O governo brasileiro e os órgãos comerciais internacionais acompanham a publicação dos novos relatórios em Washington, que definirão a validade e a cumulatividade das taxas aplicadas a cada nação.
1: O ministro Cristiano Zanin, do Supremo Tribunal Federal, autorizou a Polícia Federal a investigar o ministro Moura Ribeiro, do Superior Tribunal de Justiça, em inquérito sobre venda de decisões judiciais na corte. Quem conta essa história é o Rodrigo Vicente.
12: Moura Ribeiro é o primeiro ministro do STJ investigado no caso, cujas apurações tramitam no Supremo desde 2024. A investigação coloca sob suspeita decisões do ministro na corte que poderiam estar relacionadas ao lobista Anderson de Oliveira Gonçalves e sua esposa, Miriam Ribeiro. Zanin autorizou também a PF a levantar dados de servidores vinculados ao gabinete de Moura Ribeiro no período investigado, além de informações sobre pessoas próximas ao ministro, como parentes e eventuais sócios para o cruzamento de dados fiscais. Bem, além da relação com os lobistas, há suspeita de transferência a um funcionário que atuou no gabinete dele em 2019 e saiu do tribunal em 2021. O funcionário do STJ que atuava para Moura Ribeiro era um auxiliar das sessões da corte, uma função chamada de capinha. Alguns ministros estranhavam, inclusive, as condutas do funcionário à época. Diante disso, foi aberto um processo administrativo contra ele e o STJ decidiu pela sua exoneração. Ao pedir a investigação, a PF disse ao ministro que ainda não existiam fatos objetivos que indicassem a participação de Moura Ribeiro no esquema criminoso, mas não se está descartando possibilidade de um esquema criminoso envolver, sim, servidores ou até o próprio ministro. Bem, a PGR denunciou 9 investigados, entre eles o empresário Anderson de Oliveira Gonçalves e assessores de gabinetes de ministros da corte.
1: E olha, tem novidade no caso do ex-prefeito de Belford Roxo, Márcio Canella, que já tirou a tornozeleira eletrônica. A repórter Luísa Rodrigues atualiza o caso.
13: Uma decisão do ministro Alexandre de Moraes do Supremo Tribunal Federal revogou as medidas cautelares impostas contra o ex-prefeito de Belford Roxo, Márcio Canella. O pré-candidato ao Senado pela União Brasil havia sido preso no dia 7 de julho durante ação da Polícia Federal no âmbito da investigação que apura um esquema de lavagem de dinheiro ligado ao setor de combustíveis. Os agentes encontraram um fuzil de uso restrito em um carro ligado ao político. No entanto, Canella foi beneficiado com liberdade condicional, mas tendo que cumprir uma série de medidas, como o uso de tornozeleira eletrônica. Com a nova decisão de Moraes, Márcio Canella deixa de usar o aparelho e não vai mais precisar cumprir recolhimento domiciliar noturno, por exemplo. O político comemorou em texto publicado nas redes sociais.
1: Agora vamos falar das mudanças climáticas, os efeitos já fazem estados de diferentes regiões do país reforçarem os planos de prevenção para enfrentar um El Niño, que pode ser um dos mais intensos já registrados. Enquanto Minas Gerais, Rio de Janeiro e Pernambuco ampliam ações de monitoramento e resposta, o Paraná saiu na frente e apresentou uma estrutura inédita no Brasil para dar suporte às equipes que atuam em grandes desastres. O Brian Valêncio traz as informações para a gente.
14: Com ocorrência cada vez mais frequente de problemas ambientais devido às mudanças climáticas e a confirmação de um El Niño que pode ser muito perigoso para o Paraná, o governo do estado anunciou uma nova base de operações, muito similar ao que acontece nos Estados Unidos, em que pelo menos 60 bombeiros podem passar em locais atingidos por tragédias por tempo indeterminado. A estrutura é inovadora e é a primeira no Brasil. O investimento é de 9 milhões de reais e os equipamentos chegam a pesar 11 toneladas. O comandante-geral do Corpo de Bombeiros do Paraná, Coronel Antônio Geraldo Hiller Lino, explica como a equipe vai atuar em eventuais tragédias.
15: Com a notícia dessa intensificação do El Niño, que historicamente, desde os primeiros registros, deve ser o mais intenso de todos, há possibilidade sim de grandes desastres ocorrerem. Mas as nossas preparações, seja do nosso pessoal, aquisição de equipamentos, a preparação de toda a logística, vem frequentemente sendo aperfeiçoada, coroando agora com essa aquisição que para nós, nos grandes desastres, vai proporcionar aos nossos bombeiros, que são aqueles que estão lá nos escombros, tirando as pessoas do alagamento, da inundação, do risco à vida, que cansam muito, um ambiente que possa propiciar uma recuperação mais acelerada para que eles possam trabalhar cada vez melhor.
14: A preocupação com os efeitos do El Niño não é exclusiva dos paranaenses. Em Minas Gerais, a Defesa Civil reforçou o monitoramento em tempo real e revisou protocolos para responder à onda de calor, enxurradas e deslizamentos. O Corpo de Bombeiros intensificou a Operação Alerta Verde para reduzir o risco de incêndios florestais, enquanto o setor agrícola orienta produtores sobre conservação de água, manejo do solo e o uso de culturas mais resistentes à seca. No Rio de Janeiro, a estratégia é reforçar a prevenção diante da previsão de chuvas intensas e calor extremo. A Defesa Civil ampliou os sistemas de alerta para a população e a Prefeitura prepara medidas como pontos de resfriamento, distribuição de água e protocolos para eventos em caso de temperaturas muito elevadas. Em Pernambuco, o foco está na segurança hídrica. O estado desenvolve um plano de adaptação às mudanças climáticas e já discute medidas para enfrentar a redução das chuvas previstas para o Agreste e para o Sertão. A preocupação aumenta porque parte dos reservatórios monitorados pelo estado já opera com menos de 10% da capacidade. Para o governador do Paraná, Ratinho Júnior, é preciso ir se preparando, porque é cada vez mais real a possibilidade de desastres provocados por eventos climáticos extremos já nos próximos meses.
16: Nós estamos, muito preocupados, porque realmente as informações é que nós vamos ter um volume de chuva muito grande agora no segundo semestre, mas a nossa preocupação e todo o nosso planejamento é para estar todo muito bem equipado, organizado para enfrentar qualquer tipo de problema.
14: Além de atender ocorrências no Paraná, a nova estrutura pode ser deslocada para qualquer região do país, em operações de grande porte, como enchentes, deslizamentos incêndios florestais ou outras situações de emergência.
1: É, o que os cientistas já alertam, né, que o aquecimento global provocado pela ação humana tem potencializado esses efeitos, ou seja, então, ondas de calor, chuvas intensas, secas prolongadas, então, tomando muitos desses eventos mais intensos e frequentes. Então, o resultado que aparece no nosso dia a dia, e fica o questionamento, né, a que ponto os fenômenos naturais vão ficando cada vez mais intensos? 10 horas mais 58 minutos.
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1: 11 horas em ponto, bora para mais um giro de notícias. Uma pesquisa da Datafolha mostra Lula com 48% das intenções de voto e Flávio Bolsonaro com 43% em um possível segundo turno para a presidência. O cenário é de estabilidade em relação ao levantamento anterior. A pesquisa também avaliou disputas contra Ronaldo Caiado e Romeu Zema, com vantagem de Lula nos dois cenários. E o governo Lula atuou para que a Federação União Progressista, formada por PP e União Brasil, permanecesse neutra na eleição presidencial e não apoiasse Flávio Bolsonaro no primeiro turno. A estratégia envolveu ministros, dirigentes do PT e o próprio presidente Lula. Com a decisão de neutralidade, a federação não entra na disputa presidencial, o que pode reduzir o tempo de propaganda eleitoral de Flávio Bolsonaro na TV e também no rádio. E o presidente Lula afirmou que pretende ampliar os investimentos nas Forças Armadas para reforçar a capacidade de defesa do Brasil. Durante visita a uma empresa do setor de defesa, o presidente defendeu mais investimentos em armamentos, tecnologia e treinamento. Lula disse que o país quer manter uma postura de paz, mas precisa estar preparado para proteger sua soberania e suas riquezas naturais. E a defesa de Jair Bolsonaro recorreu ao Supremo Tribunal Federal contra as novas regras da prisão domiciliar, principalmente a proibição de divulgar manifestos político-eleitorais. Os advogados afirmam que a medida restringe a liberdade de expressão e citam textos do próprio ministro Alexandre de Moraes para pedir a revisão da decisão, né? Lembrando que tudo isso aconteceu logo depois de Flávio Bolsonaro divulgar nas redes sociais uma carta que teria sido escrita pelo ex-presidente Jair Bolsonaro. A defesa também compara o caso ao período em que o presidente Lula ficou preso durante a Operação Lava Jato. E o presidente da Argentina, Javier Milei, participa neste sábado, ou seja, amanhã, da convenção do PL para declarar apoio à candidatura de Flávio Bolsonaro à presidência da República. A visita acontece em um momento de pressão sobre a campanha de Flávio depois dos recentes desgastes. Milei também pretende reforçar a aproximação entre líderes da direita na América Latina. E o vice-presidente Geraldo Alckmin afirmou que o Brasil vai manter as negociações com os Estados Unidos mesmo depois do anúncio de novas tarifas pelo governo de Donald Trump. Alckmin disse que a resposta será pela via diplomática e anunciou 18 bilhões e 500 milhões de reais em crédito para apoiar empresas afetadas. O governo também aposta na diversificação das exportações para reduzir os impactos das medidas americanas. Falando de economia agora, a Bolsa Brasileira fechou a semana com leve alta de 0,19%, apesar da queda de 1,52% no último pregão, em meio às novas tarifas dos Estados Unidos sobre produtos brasileiros. O dólar caiu 0,59 centavos e fechou a R$ 5,08. As ações de mineradoras e da Petrobras ajudaram a sustentar o mercado, enquanto empresas dos setores de saúde e varejo registraram as maiores perdas da semana. Em São Paulo, a Rota localizou dois suspeitos de envolvimento no atentado contra o tenente Ronickson Pimentel, irmão de Eloá Pimentel, em São Caetano do Sul, na Grande São Paulo. A esposa e o enteado do homem apontado como atirador foram levados ao DHPP, mas acabaram liberados. O principal suspeito do ataque segue foragido e é procurado pela Interpol. Agora no noticiário internacional, o presidente dos Estados Unidos, Donald Trump, afirmou que a China e a Rússia garantiram que não vão fornecer armas ao Irã durante o conflito no Oriente Médio. Segundo Trump, Xi Jinping e Vladimir Putin prometeram não enviar armamentos a Teerã. Então, respectivamente, aí o presidente da China e também o presidente da Rússia. O presidente americano, no caso Trump, alertou que uma participação dos dois países na guerra teria consequências graves. 11 horas mais 4 minutos.
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1: É isso aí, 11 horas mais 4 minutos e agora é hora do Momento Infra. A Receita Federal informou que vai adiar o cronograma de implementação da nova fiscal de água e saneamento, uma das mudanças previstas pela reforma tributária. Então, a informação que você consegue acessar no nosso site tmc.com.br, não tem erro. Então, olha só, segundo o auditor e gerente de projeto da Receita Federal, Fernando Mombelli, abre aspas, efetivamente vai haver um prazo maior, isso eu posso garantir. Então, né, esse documento substituirá a fatura, né, de água, como é conhecida hoje, e estava previsto para se tornar obrigatório a partir de agosto. Então, o gerente de projeto da Receita Federal, Fernando Mombelli, afirmou ainda que um novo cronograma será divulgado e que a adaptação deve ser concluída ainda este ano, antes do início da cobrança da CBS, em janeiro de 2027. O adiamento é visto como positivo pelo setor de saneamento, que alegava falta de definições técnicas e de tempo para adaptar os sistemas. A Associação Brasileira das Empresas de Saneamento afirmou que a concessionária ainda precisa, né, no caso as concessionárias ainda precisam de segurança jurídica e prazo para implementar as mudanças previstas pela reforma tributária. Informação que você confere no nosso site. Esse foi o Momento Infra.
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1: E agora voltamos aqui para nossa enquete. No nosso quadro, todo mundo comenta, que é aquele momento tete a tete com você, nosso ouvinte. Então já vai anotando aí o número do WhatsApp, é o DDD 11 97221 1001. Tô aqui com o celular da produção, com as mensagens aqui, né, separadas. Lembrando que você pode mandar aí mensagem de texto, áudio, fique à vontade também para conversar, né, interagir. Conta pra gente o que você tá fazendo aí nessa sexta-feira. Sextou, finalmente, né? E a enquete de hoje, para você que está sintonizando aí no seu rádio ou até mesmo no YouTube neste momento, é sobre música, né? Porque estávamos falando aqui do artista de sofrência favorito de vocês, né? Dos ouvintes. Tem música que a gente coloca, né, para sofrer. Então, tem aqueles cantores que você coloca ali naqueles momentos que você quer dar aquela choradinha, né? Aquelas músicas que faz com que a pessoa comece, consiga, né, cantar alto no carro, no chuveiro, fazer aquele drama, né? Aquela cena de filme, digna de filme. Então, por exemplo, eu conversei aqui mais cedo com os ouvintes que, no meu caso, muitos pensam, né, a sofrência, vamos falar de sertanejo, né? Eu lembro muito da Marília Mendonça, que é conhecida como a rainha da sofrência. No caso, eu escuto The Strokes, né, muito daquele álbum The New Abnormal, que é o meu álbum favorito deles. Daqui a pouquinho no nosso quadro tem música chegando. Nós falamos, inclusive, do lançamento de The Strokes, que teve também álbum que foi lançado hoje, nesta sexta-feira, o álbum Reality Awaits, mas daqui a pouquinho eu conto mais essa história. E eu perguntei pra você que acompanha a nossa programação aqui da TMC, qual o seu artista da sofrência favorito? Sobe o som, Jorge! É, isso aí, olha só. The New Abnormal, do The Strokes aí, na caixa de som. É, e tem mensagem dos nossos ouvintes chegando aqui no WhatsApp da TMC, da minha querida amiga Márcia Renato Canto, que tá sempre sintonizada aqui na nossa programação. Um beijo, Marcinha. Ela mandou o seguinte: querida amiga Alexia, tudo bem? Uma vez chorei ouvindo a música Changes, da banda Black Sabbath, e outra vez com a música Stick to Your Guns, da banda Bon Jovi. Bon Jovi, no caso, né? Tem uma música sertaneja raiz que diz: alguém está chorando com o rádio ligado. Foi literalmente. Abraços da amiga Márcia Renato Canto. Olha, muitas opções aí. Bon Jovi, Black Sabbath também, banda de heavy metal muito famosa, muito conhecida. Então, às vezes é isso, né? A sofrência, ela vem misturada de um bom e velho rock and roll. Mensagem, então, da nossa querida amiga Márcia Renata. Tem outra mensagem aqui chegando também. Olha só, Antônio Viana. Um beijo, Antônio. Ele falou assim: boa noite, Alexia, sou o Antônio Viana, sou muito seu fã, toda noite ligo o meu radinho só para ouvir seu programa, estou no Alto da Boa Vista, trabalho como segurança, boa noite para você. Um beijo, Antônio, obrigada por acompanhar aqui a nossa programação da TMC. Tem mensagem aqui chegando também da Ana Júlia: boa noite, Alexia e equipe TMC, falo aqui da Zona Norte de São Paulo, não tem como, para mim a melhor na sofrência é e sempre vai ser a Marília Mendonça. Olha só, falando de Marília Mendonça, não tem como, né? Até quem não gosta de sertanejo gosta de Marília Mendonça. É impressionante ela pela o seu carisma e também pela sua criatividade nas letras, né? Ela trazia ali muitas questões envolvendo as questões das mulheres, a insegurança. Olha aí. Só aqui, ó, na dancinha. Hoje

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1: O som agora, Marília Mendonça com a música Infiel.
0: 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Com certeza ele vai atrás, mas com outra intenção.
1: Essa é pra, pra sofrer mesmo, pra chorar no banho, hein? Pra quem leva aquele galho, né? Às vezes acontece, não tem como, não tem como saber, né? Como dizem, né? O corno é sempre o último a saber. Mas enfim, é isso. Manda a sua mensagem aí no zap zap da TMC DDD 11 97221 1001.
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2: É, quem escuta sabe. Informação que importa para você. Olha só, toda pesquisa eleitoral divulgada no Brasil precisa ser registrada na Justiça Eleitoral, pelo menos 5 dias antes de virar notícia, com metodologia, quem pagou e quanto custou. Então tem todo um processo envolvido. E este é o ano em que esses números vão aparecer todos os dias na sua tela. Né? Porque com as convenções partidárias em andamento e as candidaturas se fechando até o dia 15 de agosto, a temporada de pesquisas está rolando todos os dias, que nem hoje nós divulgamos, né, a pesquisa do Datafolha. Mas, afinal, o que significa na prática uma margem de erro? Por que dois institutos apresentam resultados diferentes na mesma semana? Para explicar como tudo isso funciona por dentro, os apresentadores do Link TMC conversaram com o cientista político e sócio da Real Time Big Data, Bruno Soler. Vamos ouvir.
3: Como que pesquisas trazem resultados diferentes? É a metodologia que faz isso? Enfim, o que faz com que pesquisas da mesma semana tragam resultados, dessa vez não tão diferentes, né, Wilson? A gente está tendo resultados meio parecidos, mas com porcentagens diferentes, talvez, ou com um candidato diferente do outro, às vezes um candidato lá de baixo acima do outro. Explica pra gente.
4: Leonardo, o que mais difere nesse processo todo é justamente a questão metodológica, né? Cada empresa de pesquisa tem uma maneira de coletar os dados. Mas o que é importante nesse processo todo é isso que você trouxe. É o fato de que tudo caminha para mais ou menos uma mesma direção. Né? Ah, deu 2% a mais, 3% a mais para um, para outro. A gente está num momento ainda que está muito distante do processo. Tão perto, mas tão distante. Porque o eleitor brasileiro ainda não está conectado com o processo eleitoral, né? A gente tem que aguardar um pouco o que vai ser, ainda tem um período aí pela frente. A campanha oficialmente nem começou, né? A gente está no período das pré-candidaturas, né? Agora começaram as convenções aí e a gente está nesse processo. Então você tem muita variação por conta disso. Tem pesquisa que é feita com metodologia presencial, tem outras que são feitas por telefone, tem outras que são feitas digitalmente. O fato é que a gente tem, pelo menos na grande maioria, e nos institutos que a gente pode levar a sério, que tem credibilidade, quase todos apontando para uma mesma direção, apesar dessas pequenas flutuações que você tem, numéricas, né? Mas o que é importante é que a pesquisa indique para a gente qual que é o retrato daquele dia. E no Brasil a gente tem uma coisa que é sensacional, né? Que todo dia tem uma notícia
3: nova.
4: Sim,
3: exato. É uma briga, coisa, aí, né? O outro pede desculpa, o outro aceita, daí o outro vai lá e desce a linha no outro candidato e assim vai.
4: Então a gente tem variações diárias também, né?
3: Isso às vezes
4: também
3: de uma hora para outra,
4: é verdade. Então isso também acaba impactando.
5: Baseado nisso que você falou, Bruno, então pesquisa é retrato do momento, ou ela pode ser uma tendência também? Já existe aquela tendência, aquela predisposição para o voto, porque a pessoa já tem ali o seu perfil, em quem ela costuma votar. Mas essas notícias que você trouxe, elas impactam o quanto numa pesquisa, numa diferença de uma semana para outra?
4: Ela é uma fotografia do momento em que foi coletado o dado. Então vamos dizer assim, normalmente a grande maioria dos institutos coletam os dados em 2 dias. Né? São 2 dias de coleta, começa às 8 horas da manhã de um dia, vai até às 9 horas da noite desse mesmo dia, e no outro dia também tem essa sequência. Então você vai sentindo flutuações de 2 dias normalmente quando você faz o campo. Né? Isso você pode pegar alguma flutuação já na própria pesquisa que você está fazendo. Por exemplo, ontem a gente teve um pedido de desculpas do Flávio Bolsonaro à Michelle. Hoje a Michelle Bolsonaro aceitou o pedido de desculpas do Flávio. Provavelmente quem pegou essa, quem estiver fazendo pesquisa hoje, pode pegar alguma flutuação a partir disso. Então esses fenômenos do dia acabam impactando um pouquinho também, né? Agora, é uma fotografia. Ela indica a tendência? Ela pode indicar, desde que você saiba ler a pesquisa. Então, o que é importante a gente ver na pesquisa? O quanto de rejeição que o candidato tem.

0: nem é um problema, né? Nesse caso. Porque quem você vai votar?
1: Pior ainda.
0: Aí você fica só em Flávio Bolsonaro e Lula. Lula.
2: São os dois nomes
0: não
2: que
0: conhecem mais ninguém, né?
2: É. É. E isso acaba impactando totalmente nessa altura do campeonato. Então, ela indica uma tendência? Indica. Qual que é a tendência hoje? É que o brasileiro vive uma polarização na cabeça dele, tem dois nomes, mas que ele também, quando você vê os outros dados de satisfação com o governo, satisfação com a vida, é um eleitor que está insatisfeito com o que está vivendo.
0: Que ele gostaria de uma terceira via. Ele gostaria de uma
2: mudança. Só que ele só enxerga dois movimentos.
0: Que é isso que o senhor acho que quer perguntar, né?
3: Ô Bruno, nós aparentemente, até os meses passados até agora, nós vivemos uma polarização, né? O que aconteceu em 2022... aparentemente vai acontecer agora em 2026. Porém, tem um candidato, o Renan Santos, que ao longo das pesquisas vem subindo constantemente. Diferente do Lula e Flávio, que um sobe para cima, outro cai dois para baixo, aí depois dois para cima e o outro um para baixo. O Renan vem de uma forma constante subindo. Tanto é que o exemplo é na Real Time dessa. Foi dessa semana presidencial?
2: Dessa semana presidencial.
3: Ele saiu de 6 para 9. E no segundo turno, de 30 para 35. Dá para acreditar que ele é uma terceira via?
2: Olha, senhor, eu acho que nós estamos vivendo no Brasil um momento muito interessante, porque a gente talvez esteja vivendo uma mescla das nossas duas últimas eleições. Por que dessa mescla? Em 2018, o país estava em terra arrasada. Tinha tido impeachment da Dilma, governo Temer com uma alta impopularidade, locais do Brasil como Rio de Janeiro sitiados, né, com intervenção federal, e o eleitor brasileiro vivendo o ápice da Lava Jato. Era um momento de disrupção, estava buscando alguma coisa que fosse completamente diferente de tudo. Naquele momento surgiu o bolsonarismo, né, lá em 2018. Em 2022 a gente teve uma eleição que era um enfrentamento entre dois modelos que o brasileiro ficou conhecendo: os 4 anos de Bolsonaro e aquele período que foi o Lula presidente da República, que foi um período que teve uma bonança na sociedade, na economia. E a gente teve esse enfrentamento. Foi uma eleição hiper apertada, mas o Lula acabou vencendo essa eleição. Então, o bolsonarismo foi rejeitado nas urnas naquele momento. Volta o Lula com uma expectativa de que a vida fosse melhorar. Só que a vida não melhorou. Então, nós estamos chegando agora nessa eleição com os dois nomes da polarização passada na cabeça do eleitor, Bolsonaro e Lula. O Flávio hoje um cosplay de Bolsonaro, né, tentando ser um representante daquilo. Mas com uma coisa impressionante, com o eleitor não querendo nenhum dos dois, a verdade é essa.
0: Só um comentário antes do Silvio perguntar, a importância do índice de rejeição, né? Ontem a gente até falava de campanha política, como que trabalhava. Às vezes as campanhas olham mais o índice de rejeição do seu candidato do que a aprovação, né? E o que isso tem demonstrado nas pesquisas? Que realmente fica mais claro, o índice de rejeição me parece mais claro do que o de quem prefere. As pessoas têm mais certeza de quem elas não querem de jeito nenhum.
2: Exatamente.
0: Do que quem elas querem de verdade.
2: Portanto, a gente está vivendo esse ponto que eu quero chegar. Nós estamos vivendo uma polarização que ela não é afirmativa, é uma polarização negativa. Eu voto em um para derrotar o outro. Ou seja, não é um voto de vontade, é um voto de defesa.
3: Não voto consciente.
2: Não voto consciente. O cara tá falando assim: olha, eu prefiro que. Olha, mesmo esse Flávio aí, com todos esses problemas que estão aparecendo, eu prefiro ele ao Lula.
0: Eu voto na mosca, mas não voto
2: no Lula. E o outro do Lula falou: olha, o Bolsonaro não dá. Tanto é que a gente pega na última pesquisa Real Time Big Data dessa semana: 50% de rejeição do Flávio, 48% de rejeição do Lula.
1: Você acha que essa parcela tá cada vez maior? De pessoas que só votam contra.
2: Cada vez maior. O Lula talvez tenha um pouco de voto mais afirmativo, porque é governo. Então tem algumas pessoas...
0: Tem a máquina em seu favor,
2: tem a máquina,
0: né?
2: E tem aquele eleitor que... Tem um eleitor que busca terra firme, né? Fala, olha, bom não tá, mas talvez seja pior sem ele. E daí o cara tá votando no Lula em função disso. E o outro que tá votando, a grande maioria votando do Flávio, que tá votando anti-Lula. Agora tem uma coisa nesse processo todo, que... E daí vou pra pergunta do Wilsinho. Esse Renan Santos talvez seja a única das opções que tem se colocado no cenário que seja contra os dois.
0: Uhum.
2: E que representa um pouco dessa insatisfação do brasileiro com a política.

0: E eu quero dizer uma coisa para vocês. A gente está vendo na América Latina como um todo um movimento que eu tenho chamado, tenho brincado quando eu vou nas entrevistas, eu estou falando que a gente está vivendo uma pós-direita na América Latina. E o que é essa pós-direita? Só fazer um recorrido rápido. Chile, nós tivemos lá governo da esquerda, Sebastián Piñera vira presidente, né, pela direita, é reprovado na urna, volta à esquerda. Quando Piñera vai apresentar o candidato dele agora, que foi Evelyn Matthei, ela perde para um candidato da extrema-direita, ou dessa pós-direita, chamado Kast. Colômbia. Tivemos agora, recentemente, o uribismo voltou ao poder com o Duque. O Duque é reprovado nas urnas, a esquerda ganha eleição, a esquerda é reprovada nas urnas, o Uribe apresenta um candidato de direita, o candidato não é votado, vem o de la Espriella e ganha eleição. Argentina, Macri, Fernandes, e daí quando eu apresento a Patrícia Bullrich, quem que ganha a eleição? O Milei. A gente está vendo movimentos parecidos na América do Sul. Talvez no Brasil, quem esteja representando essa pós-direita seja esse Renan Santos. E a gente tem que ficar de olho nesse processo eleitoral do Brasil.
1: Só antes do Sim fazer a pergunta dele, só para complementar, como o Renan Santos está tentando agradar meio que aos dois lados. Hoje, num evento no Mato Grosso do Sul, em Campo Grande ali, ele falou algumas coisas, por exemplo, ele disse que pretende manter o Bolsa Família, caso ele seja eleito, mas que... para quem precisa, né, claro, mas que o governo deve criar portas de saída do programa por meio de frentes de trabalho e de emprego voltadas aos beneficiários. Então, você vê como que ele tá lendo, eu acho que quem tá lendo melhor, na minha opinião, que boba, mas enfim, né, ele tá conseguindo ler melhor o cenário, ao que parece. Enquanto ali a direita e a esquerda se degladiando, Renan Santos tá surgindo aí, de repente, talvez não agora, porque ele ainda é incipiente, as pessoas não conhecem muito bem quem ele é e tal, de repente pode ser uma coisa mais pro futuro, né, Wilson?
2: Ô, Bruno, hoje a gente fala muito em redes sociais, né? As redes sociais virou campo de batalha político, principalmente das bolhas, né? Uma bolha de um lado, né, de torcida de um lado e torcida do outro. E ao mesmo tempo, a gente percebe nas eleições que os candidatos começam a se consolidar os seus espaços quando começa a rádio e TV. A rádio e TV ainda é algo importante para a consolidação dos candidatos nas campanhas?
0: Não, demais. É muito importante porque a rádio e a TV, no final das contas, quem acaba sendo, vamos dizer assim, o balizador do processo é justamente a rádio e a TV. Quando a rádio e a TV, eles entram no processo eleitoral e o cara, quando ele quer fugir do assunto, ele não quer mais ouvir de política, mas ele, aonde ele for, ele vai ser bombardeado pela informação política, porque é o que está vivendo o país naquele momento, ele vai ter que em algum momento parar e olhar e decidir alguma coisa. Mas esse fenômeno das redes sociais é uma coisa tão impressionante e a gente às vezes fica, né, boca aberto. Quando ontem eu estava naquele evento da XP Expert, ele estava conversando um pouco disso e eu falei de uma coisa que me veio na cabeça. Quem estava acompanhando a Copa do Mundo, tinha alguém aqui que conhecia o Vozinha?
1: Nossa, total.
3: Essa Copa não.
0: Ninguém. Em um dia, o Vozinha ganhou 20 e tantos milhões de seguidores no mundo. Porque ele apareceu e apareceu por uma transmissão de internet que começou a fazer a brincadeira com aquela Cazé TV.
1: Cazé TV. Isso.
0: E depois todo mundo comprou a ideia e virou um grande fenômeno. Isso não pode acontecer numa campanha eleitoral?
3: É o efeito manada?
0: Pode acontecer.
1: E depende muito de acontecimentos específicos. E aí eu quero te perguntar uma coisa, Bruno. O que costuma mudar resultado de pesquisa? É, por exemplo, um mega escândalo de corrupção? Como em geral vocês avaliam isso? O que costuma ser decisivo ali mudar número de pesquisa de uma hora para outra?
2: E o povo ainda vota em proposta?
1: Ah, essa é uma boa.
0: Olha.
1: Não, né? Porque não tem.
2: O que muda o povo
0: tá vota em proposta. Tá difícil porque tá difícil de ver proposta, né? Mas eu acho que o povo vota por posicionamento.
1: É.
0: Posicionamento, que é mais do que proposta. É o que o cara indica o que ele vai ser.
1: Conservador, eu defendo a família, direitos humanos.
0: Eu vou lutar mais pelos mais pobres, eu vou...
1: Direitos humanos.
0: São algumas... E daí as propostas, elas complementam esse posicionamento. É a imagem que o sujeito acaba gerando para a sociedade. Eu acho que essa é a primeira coisa. E as pautas, elas acabam, essas pautas que vão surgindo no processo eleitoral, depende muito de quem que atinge. Vamos lá, você criar um grande fato de corrupção em cima do Lula hoje, eu não acredito que mude o eleitor do Lula. O Lula foi preso, pessoal, e o Lula é presidente da República.
1: Exato. Se isso não...
2: Já está precificado.
0: Eu acho que isso está precificado. O eleitor dele já comprou, olha, não é isso. Agora, um caso de corrupção em cima do Flávio Bolsonaro impacta e impactou.
1: O caso porque a promessa era outra, porque a promessa sempre foi de um governo de reputação ilibada, que não cedia à corrupção.
2: Foi eleito na esteira antissistema e anticorrupção.
1: Exato.
0: Que foi o problema que o Lula teve lá em 2005. Em 2005, quando surgiu o Mensalão...
1: Foi uma decepção geral.
0: Uma decepção. A classe média que tinha votado no PT mudou de voto. O PT nunca mais teve o voto da classe média. O PT modificou a comunicação com os programas sociais, começou a chegar nas camadas mais populares da população. E daí sim, você teve um voto que começou a se desenhar no Brasil desde 2006, que é o mais pobre votando nos candidatos lulistas e os mais ricos votando anti-Lula. Independentemente de quem fosse. Vamos lembrar que em 2005 o governo Lula era super bem avaliado.
1: Sim.
0: Estava no auge da avaliação, mas teve o caso Mensalão e o Geraldo Alckmin conseguiu ir para o segundo turno na eleição de 2006. Vai para o segundo turno. Ele conseguiu uma proeza, né? Sim. Que teve menos voto no segundo turno que no primeiro. Mas ele conseguiu ir para o segundo turno ainda naquela eleição. Ou seja, a gente. O que eu quero dizer é que algumas decepções elas ainda impactam. E depende muito do que você promete para a população e qual é o seu tempo. Quer ver uma coisa que eu acho que deixaria o eleitor do Lula muito insatisfeito com ele? Casos de e estava acontecendo isso, o Lula sendo visto como alguém snob. A Janja estava prejudicando a imagem do Lula nos mais pobres.
1: Sim, com a história dos gastos no exterior.
0: Porque o cara não esperava isso do Lula. Claro. O Lula é visto como um igual por esse eleitor mais pobre. E quando ele começa a ver um Lula luxuoso, um Lula que parece que está se afastando disso, estava criando problema.
1: Daqui a pouquinho eu volto com o nosso quadro Tem Música Chegando.
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1: É, quem escuta sabe. 11 horas mais 33 minutos. Vamos pro nosso quadro. Tem música chegando. E vamos começar aqui com Ramones, né? Eles serão homenageados com estrela na Calçada da Fama de Hollywood. É, então, tô falando aqui de uma das bandas mais influentes da história do punk rock. Eles foram anunciados como integrantes da turma de 2027 da Calçada da Fama de Hollywood. O grupo receberá uma estrela no tradicional ponto turístico de Los Angeles, reconhecido, né, reconhecimento no caso reservado a artistas que deixaram uma marca permanente na indústria do entretenimento. O anúncio foi feito pelo comitê responsável pela seleção dos homenageados. Em comunicado oficial, o presidente do comitê da Hollywood Walk of Fame, Peter Roth, destacou a importância dos escolhidos para a edição de 2027. Então, abre aspas, o Comitê de Seleção da Calçada da Fama tem o orgulho de dar as boas-vindas à classe de 2027, a um dos símbolos mais duradouros de conquista no entretenimento. Esses indivíduos extraordinários deixaram um impacto duradouro em públicos ao redor do mundo por meio de seu talento, criatividade e dedicação ao seu trabalho, afirmou então o presidente do Comitê da Calçada da Fama. Ele também ressaltou que a organização está ansiosa para celebrar a homenagem aos artistas. Então, diz ali, né? Temos a honra de reconhecer suas notáveis contribuições e esperamos comemorar o momento em que ocuparão seu lugar na história de Hollywood. Então, embora a homenagem já esteja confirmada, a data da cerimônia de inauguração da estrela ainda não foi definida. Então, de acordo com as regras da Hollywood Walk of Fame, tradição então para... Calçada da Fama, os homenageados têm até 2 anos depois do anúncio para agendar a cerimônia oficial, ou seja, então teriam aí 2027 e 2028, no caso, para fazer a oficialização. Então, lembrando, né, formados em Nova York, lá nos anos 70, 1974, os Ramones revolucionaram o rock com músicas rápidas, diretas e cheias de energia, tornando-se um das principais referências do punk rock, né? Foram um dos precursores, então, neste estilo, né? Com várias músicas ali que você, nosso ouvinte, pode reconhecer, como Blitzkrieg Bop, né? Tem também a China is a Punk Rocker, a Rockaway Beach, I Wanna Be Sedated. Então, músicas que influenciaram gerações de músicos e ajudaram a consolidar o gênero em todo o mundo. Então, mesmo depois do fim da banda e da morte de integrantes históricos, né, como o Joe Ramon, o Didi Ramon e também o Dijoni Ramon, que são ali os integrantes do Ramones, o legado do grupo permanece vivo, sendo constantemente celebrado por fãs e artistas, então, sendo eternizado aí no calçadão da fama de Hollywood. E tem mais música chegando, inclusive sexta-feira agitada, com muitos lançamentos no mundo da música. Agora, saindo um pouquinho do punk rock, para falar de Charlie XCX, que também trouxe, na verdade, um álbum novo, o álbum Music Fashion Film, que prometia ali ser um álbum também com tendências do rock, mas prometeu ali um pouquinho do resquício do seu álbum anterior, o Brett, que fez muito sucesso. Então, para você que não conhece, né, a cantora, ela é uma cantora e compositora britânica que já escrevia hits para outros artistas e ficou conhecida com músicas como Boom Clap, né, Von Dutch também, Boom Clap, no caso, que era daquele filme, né, A Culpa das Estrelas. Então, ela, que era uma artista que tinha alguns hits e ficou conhecida por músicas há uns anos atrás, voltou pro auge em 2024 com o álbum Breath, que deixou de ser apenas um disco e virou um fenômeno cultural. Um álbum que tem uma capa verde, que não tem muito segredo, né? É um álbum com uma capa verde escrito Breath. Então tivemos ali uma tendência nas redes sociais, que fez muito sucesso com o Breath Summer, que dominou as redes sociais com essa capa verde, limão, minimalista, influenciou inclusive a moda, a maquiagem, o comportamento, né? Passou a representar como se fosse aquela pessoa que é confiante, mas ao mesmo tempo caótica. Provavelmente você conhece uma pessoa assim, que é um pouco da energia do álbum, né? Que ela faz ali questionamentos em relação às relações interpessoais, e trazendo ali bastante da música eletrônica em volta, em toda essa atmosfera, né? Então, de Brett, do álbum Verde Radioativo, com a capa verde-limão minimalista, temos agora um novo lançamento da Charlie XCX aí com Music Fashion Film, que foi lançado nesta sexta-feira. Esse é o sétimo álbum de estúdio da artista, contém 11 faixas inéditas, então você ouve ali rapidinho, vapt-vupt. Além das músicas, o designer de moda Marc Jacobs, o cineasta Martin Scorsese e o músico britânico John Cale posam na capa, fazendo alusão às palavras que dão nome ao trabalho. Então, no Instagram, Charlie XCX disse que esperava dar uma pausa na produção de músicas, mas afirmou ali que a inspiração bateu e decidiu segui-la. Então, a artista de eletropop alcançou as paradas de música em 2024, como eu disse, com o Breath, e trouxe aí um outro projeto, né, um pouco mais diferente, mas que traz ali um formato parecido, né? Se você pega ali, ainda tem aquele fundo de sintetizadores. Eu ouvi o álbum hoje de manhã, tá muito bom, recomendo bastante. Inclusive, olha uma curiosidade, no início do mês, a cantora fez uma audição exclusiva deste álbum no MIS, Museu de Imagem e do Som, da Imagem e do Som de São Paulo, né? Então, tivemos ali sessões imersivas que tocavam as faixas do disco em alta qualidade, por isso mesmo uma audição, além da exibição dos visuais produzidos para o projeto, né? A artista, que já veio ao Brasil mais de 3 vezes, né? Veio 3 vezes, no caso. Então, em 2014 ela veio, em 2022 também, e em 2024, numa balada chamada Zig Studio, em onde ela promoveu o álbum Breath, de forma exclusiva aqui no Brasil. Então fica a recomendação para você, tem muita música chegando. E mais cedo eu falei do The Strokes, porque nós estávamos aqui, e ainda estamos, inclusive convido você a mandar a sua mensagem no DDD 11 972211001, né, porque eu estou perguntando para você, nosso ouvinte, qual que é o seu artista da sofrência, e eu disse que o meu é, no caso, a banda, né, Strokes, porque tem muitas músicas ali que fazem você se sentir naquele ambiente assim, né, cinematográfico, como se você estivesse num filme do Almodóvar, né, todo aquele drama. Então, eu mencionei até o álbum The Abnormal, né, álbum que foi lançado ali na pandemia, que tem músicas ali que me faz
14: ficar na sofrência. Mas falando agora de um novo caminho, de um novo álbum de estúdio que foi lançado também do The Strokes, o Reality Awaits, né? Então, depois de conquistar um Grammy com The New Abnormal, que é esse álbum que eu mencionei que é muito bom, de 2020, então The Strokes conquistou o Grammy com ele, viveu uma fase muito boa da carreira na banda. Agora a banda retorna com uma posição curiosa, então sem precisar provar mais nada e carregando um catálogo que atravessa gerações, a banda poderia simplesmente repetir a fórmula que voltou a colocá-la em evidência. Em vez disso, Reality Awaits aposta numa mudança, mesmo sabendo que ela dificilmente agradaria a todos. Então, o álbum tem ali 9 faixas, o grupo parece interessado em trazer um disco recheado ali de clássicos instantâneos e traz ali um repertório bem, bem profundo, né? Tem uma música ali de abertura que é a Psycho Shit, deixa claro que não é um álbum imediato, né? Uma construção um pouco mais lenta, com umas camadas de guitarra e uma atmosfera densa ali, que mostra que a banda está menos preocupada com refrões explosivos e mais interessada em criar uma tensão, uma narrativa. Chega até a ser um groove, assim, né? Então, ela traz ali uma musicalidade muito intensa logo no início, né? Então fica aí a recomendação. Tem as faixas ali também como Lonely in the Future, né? Que é a tradução para Solitário no Futuro, uma escolha que funciona e reforça a sensação, no caso, de inquietação. Um momento mais intimista também em Falling Out of Love, né? Então fica a recomendação para você que gosta de The Strokes, uma banda aí sensacional. Recomendo também que você confira outros sucessos da banda, outros álbuns deles também. Mas fica essa novidade aí deste álbum que saiu nesta sexta-feira, mas também fica a recomendação pro Is This It, de 2001, né? Dele, que saíram, por exemplo, músicas como Last Need, Someday e Hard to Explain. Então, outros discos também como Room of Fire, First Impressions of Earth e Calm Down Machine. Muitos sucessos, então, de The Strokes. Ainda no nosso Tem Música Chegando, olha só, falando agora da nova queridinha de Hollywood, falando da Olivia Rodrigo, ela entrou na trilha do Miranha, Homem-Aranha, né? Teremos aí um novo filme dele, Homem-Aranha, Um Novo Dia, e quem entrou na faixa, no caso, é a Olivia Rodrigo, na faixa Stupid Song, que teve na trilha de Heartstopper. Agora embala novo vídeo na trama envolvendo Peter Park, né? Então, a cantora Olivia Rodrigo integra a trilha sonora do filme Homem-Aranha Um Novo Dia com a faixa Stupid Song. Então, música estúpida, né? Do seu terceiro álbum de estúdio, que foi lançado recentemente também, que é o You Seem Pretty Sad for a Girl So In Love. Então, tradução ali para o português de Você Parece Muito Triste para uma Garota Apaixonada. A canção embala o novo vídeo promocional do longa da Marvel, que foi também divulgado nesta sexta-feira, depois de ter marcado presença anteriormente na divulgação do trailer de Heartstopper para sempre, que também é uma outra produção audiovisual. Então, Olivia Rodrigo aí, com suas trilhas sendo inseridas em produções do cinema, né? Então, lembrando, né, um novo vídeo promocional focado especialmente no desenvolvimento do casal Peter Park e MJ foi publicado nas redes sociais oficiais da produção. A faixa, no caso de Olivia Rodrigo, Stupid Song, foi escolhida como single principal para liderar todo o lançamento do recente projeto da cantora e ganhou um clipe oficial no mesmo dia de sua estreia nas plataformas digitais, né? Então, muito bacana essa notícia e essa participação da Olivia Rodrigo também, né? Que bombou, ela que também tem uma pegada de um rock, até um rock bem adolescente, assim, que soa como um desabafo, assim, de revolta daquela época que você tem por volta ali de 16 anos e acha que sabe tudo da vida. Então, ela traz um pouco dessa pegada de um rock adolescente, que tem também seu público, tem também sua qualidade musical. Então, muito bacana a trilha estar protagonizando este casal do Peter Park, que inclusive é interpretado ali pelo casal, né, o Tom Holland, também com a Zendaya. Então, muito bacana a música de Olivia Rodrigo participando de toda essa história. E o que eu vou falar agora não é um lançamento, mas é uma previsão de lançamento. Tô falando do Memórias Póstumas, do cantor João, que revelou a tracklist do álbum e a lista de colaboradores, né? Então, o cantor João divulgou a tracklist do álbum novo, Memórias Póstumas, nesta sexta-feira também. Então, sexta-feira agitada no mundo da música. Ele que estava numa pausa ali na carreira, né? Então, o disco conta com 14 faixas inéditas e chega às plataformas digitais no domingo, dia 26. Então, agora, daqui 2 dias, já vai estar disponível. Data em que ele também fará uma audição para 15 mil pessoas no Vale do Anhangabaú, em São Paulo. Então, para você que sintoniza aí no 100.1. Tem muitas músicas aí, como eu mencionei, são 14 músicas nessa tracklist que já foi divulgada. Óbvio, a música ainda não temos acesso a ela, pois ela será... ela virá ao mundo, né, no dia 26, mais conhecido como domingo, mas tem ali uma pitada do que você já pode perceber como um sentimentalismo que é muito usado pelo João. Ele é um bom artista também para você colocar ali na lista da sofrência, né? Então, as músicas aqui você já consegue ter uma noção pelos títulos, né? Então, a segunda chama O Amor, né? A 14 Memórias Póstumas, que leva o nome do álbum. Enfim, tudo me lembra, João, já consigo sentir um pouquinho da pintadinha aí do drama do João. Então, junto do álbum, ele revelou também a lista de colaboradores de cada faixa. É um time enxuto, formado majoritariamente por ele e o namorado e sócio Pedro Tofani e o produtor Zebu, na contramão do mercado pop, com dezenas de colaboradores em uma única faixa. Ele que também é compositor, então escreve suas letras ali, suas músicas, né? E este é o quinto álbum de estúdio dele. Nos 4 primeiros ele trabalhou um pouco com um elemento da natureza em cada um, então tem ali muito presente a terra, a água, o ar, o fogo. E neste novo álbum, do que pode-se perceber ali, até pela capa, pela composição, a proposta artística é diferente, né? Ele passou ali por perdas na família e o trainer indica que ele abordará o luto nessas músicas novas. E não tem como, né, não associar, porque o álbum leva o nome Memórias Póstumas, e quando fala Memórias Póstumas, eu já conecto com Brás Cubas, né, que é o título aí do livro, um dos mais conhecidos, do clássico de Machado de Assis, que marcou a transição do romantismo para o realismo no Brasil. E um escritor consagrado brasileiro, né, reconhecido pela Academia de Letras, com muitas referências, ele que curiosamente não teve acesso à educação, mas sempre teve o dom ali da escrita. Então, muito bacana essa notícia envolvendo o João. Eu que gosto muito do cantor João, tem uma música dele que chama Idiota, né, que ele fala assim: eu vou te amar como um idiota ama. Então, é uma música boa para colocar também na enquete do Todo Mundo Comenta. Uma boa música de sofrência para você, ouvinte, que está na sofrência também nessa sexta-feira. Mas eu espero que você não esteja, hein? Energia lá em cima, afinal, sextou. E eu trago mais uma música aqui no nosso Tem Música Chegando. No caso, nem uma música, várias, porque eu tô falando da Anitta, que trouxe aí a continuação do seu primeiro álbum, Equilibrium, né? Um álbum ali que fala um pouquinho sobre equilibrar as coisas. Agora, parte 2, vamos ouvir.

É, você ouve agora Ogum Me Rodeia, da Anitta. Equilíbrio em 2. E só contextualizando para o nosso ouvinte, então, em 2026, este ano ainda, ela lançou o Equilibrium, né, que é o álbum mais pessoal da Anitta. Então, depois de anos focada em conquistar o mercado internacional, ela volta as atenções para o Brasil e mistura funk, samba, reggae, axé, pop, com letras dessa vez sobre espiritualidade, autoconhecimento, amor, fé. Ela fala muito sobre o equilíbrio entre o corpo, a mente, a carreira, tanto que o nome leva, né, o nome de equilíbrio. É, então, ela também traz bastante das referências às religiões de matriz africana, ou seja, o candomblé, e conta com participações de artistas como Shakira, Lineker e Marina Sena. Tô falando do primeiro projeto, o Equilibrium, porque lançou, então, na quinta-feira, ontem, o Equilibrium 2, né, que tem ali 17 músicas, basicamente é cantado em português, tem uma única faixa em espanhol, que é a faixa azul, que é uma versão da brasileiríssima canção de Djavan, né, que foi lançada ali em 1982, na voz da nossa grande Gal Costa. Então, é, uma outra surpresa também neste álbum, que é a continuação do primeiro, é ela evocando ali Carmen Miranda, né, ícone tropicalista brasileiro, também de alcance mundial, na faixa Pra Você Gostar de Mim, com um trecho do primeiro sucesso da Brazilian Bombshell, a marchinha Tá Aí, né, de Gilberto de Carvalho. Então, ela traz ali uma mistura muito bacana, né, falando ainda bastante das religiões de matriz africana, como o candomblé e a umbanda. Isso você já consegue perceber também na própria musicalidade, né, nos batuques, que também são muito característicos dessas religiões. Então, muito bacana ela trazer um pouquinho da tradição brasileira e também da religião, né, saindo um pouco do que ela está acostumada, no caso, que é esta entrega do funk para o mercado internacional. Então, ela lançou anteriormente ao Equilibrium o Funk Generation também, que tinha uma batida ali também de uma mistura de funk e eletrônica, mas agora é um projeto, gente, que é diferente de tudo que você já viu da Anitta, porque a Anitta tem essa pegada bem comercial, mas dessa vez ela traz uma coisa realmente mais intimista. Então, vale a pena conferir, viu? Agora, 11 horas mais 52 minutos.

0: É, e ainda no nosso Tem Música Chegando, agora falando de Lawrence Thompson, que canta música inédita da One Direction em show. É, tô falando do Lewis, que é um ex-integrante da banda One Direction, né? E tudo se combinando, porque aqui em São Paulo tá rolando também o show do Harry Styles, que deve estar rolando neste exato momento, né? Na verdade, o show começou às 8h45, não sei ao certo quanto tempo que dura, mas o pessoal deve estar saindo do show uma hora dessas. E temos aí uma música sendo cantada por este ex-integrante, que é o Lewis Thompson. Então, após ser o único membro a celebrar os 16 anos desde o lançamento da banda One Direction, o cantor, de 34 anos, performou de forma inédita a música No Control, composta pelo grupo em meados de 2014, na noite da última quinta-feira. Ou seja, então ontem ele cantou essa música, antes da apresentação na Flórida, nos Estados Unidos, que promoveu seu novo álbum de estúdio, How Did I Get Here? Como eu cheguei aqui, né? Ele agradeceu aos Directioners, então, nome do fã-clube aí, dos fãs de One Direction. Então ele falou obrigado pelo suporte e amor ao longo dos anos por meio de uma publicação no X, público que vai à loucura realmente com essa banda aí, que pegou muito a época ali também de quem gosta de Justin Bieber, a galera ali que nasceu nos anos 2000 mais ou menos. Então, poucos minutos depois, Lewis confirmou que estava ouvindo a discografia completa do grupo musical formado originalmente por ele. Então, um grupo que era formado ali por Harry Styles, Zayn Malik, Neil Horan e Liam Payne. Liam, que inclusive nos deixou, né, em 2024. O cantor ainda compartilhou em seus stories do Instagram parte da coletânea de músicas com alguns comentários. Então, comemorando aí 16 anos desde que a One Direction foi formada, uma música também que bombou muito na época era What Makes You Beautiful. Então, poderia se dizer ali que é um dos grandes hits da banda. Então, por exemplo, na noite dessa sexta-feira, o Harry Styles finalizará sua passagem pelo Brasil com a Together Together Tour. Ele também que lançou um álbum recentemente também, o disco Occasionally, né? Então, nas redes sociais, fãs especularam sobre uma possível menção à época em que esteve na boy band e chegaram a pedir que o britânico cantasse uma das antigas faixas como canção surpresa da noite. Ainda não temos a informação se ele realmente cantou. Mas, né, lembrando ali um pouquinho sobre a formação da banda, pra você que não conhece, né? Então, pega muito ali a época dos anos 2000, porque a banda foi composta em 2010. Então, um grupo de 5 adolescentes que foi formado numa competição televisionada, o The X Factor, né? Que é um programa estadunidense. Então, eles selecionaram ali 5 grandes talentos adolescentes e formaram ali a banda que deu origem a One Direction, e cada um seguiu o seu caminho agora, né? Então, eles seguem aí em carreira solo, cada um, inclusive com outros álbuns aí que foram lançados, assim como o Harry Styles, que anteriormente também lançou o Harry's House, e muitos outros também sucessos. Agora falando de Xuxa, você, baixinho, que acompanha a nossa programação aqui da TMC, nosso ouvinte. Agora falando da Xuxa Meneghel, porque ela volta aos palcos de São Paulo por 2 noites na turnê Xuxa, o último voo da nave. Ah, o último, como assim? Então, o primeiro show tá marcado para este sábado, dia 25, mais conhecido como amanhã. Então, criada com uma estrutura grandiosa, a apresentação tem como objetivo revisitar lembranças de diferentes momentos da carreira da Xu. Desde o lendário Show da Xuxa, e quando eu falo Show da Xuxa é com X de Xuxa, viu? Então, passando ali por Xuxa Park e Planeta Xuxa, até alguns de seus sucessos do cinema, como Lua de Cristal e a fase do Xuxa Só para Baixinhos. Então, para você que é baixinho, a Xuxa é para você, né? Então, que bacana, né? Porque realmente é uma nostalgia muito grande. A Xuxa, que esteve presente, né, nos aniversários, nas trilhas sonoras, né, no programa de televisão também, o sucesso é mundial, né? Ela fez muito sucesso não só no Brasil, mas também em toda a América Latina, também fora do país, também nos Estados Unidos. Então, que triste e nostálgico também ter aí o último voo da nave da Xuxa. Quem nunca quis entrar na nave da Xuxa, conhecer a ali os outros personagens do universo dela. Eu, quando criança, fui ao Parque da Xuxa, tenho lembranças deste parque até hoje, então ela ocupa aí uma memória afetiva muito bacana em muita gente. Então, para você que se interessou, né, verificando aí de acordo com a disponibilidade de ingressos também, a apresentação de Xuxa está marcada para começar às 7 horas e os portões serão abertos para o público às 4 horas da tarde. A turnê não possui um show de abertura, então para você, ouvinte, que sintoniza aí no 100.1, ou para você que está viajando, né, fica a dica aí, porque está programado para estar no portão ali. O show começa às 7 horas, mas dá para você chegar às 4 horas para já garantir um lugarzinho e conseguir ver a Rainha dos Baixinhos de pertinho, né, de acordo com o lugar que você pegar. E aqui, ponto final no nosso resumo TMC, Transamérica agora é TMC, quem escuta sabe, jornalismo com muita informação e também cultura, música, uma programação recheada e bem leve para você nesta sexta-feira. Nos vemos na segunda-feira, às 10 horas da noite, neste mesmo Bate-Canal. Um beijo!
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0: 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Seja muito bem-vindo ao Sobremesa, o seu programa favorito. Comigo, Lucas Salles, e também com ela, Mini Ruth.
1: Oi, gente, bora começar mais um Sobremesa.
2: Você pode mandar pergunta pro nosso convidado, pode fazer críticas, elogios, deixa o seu joinha, se inscreva no canal. Você pode participar por lá ou pelo nosso WhatsApp, que é o 11 972 21 1001. Com a nossa perguntinha de hoje, é uma perguntinha muito boa. Qual o apelido mais engraçado que você já ouviu assim no seu trabalho? Sabe aqueles que os caras inventam agora?
1: Ah,
2: funcionário tal, sabe?
1: Ah, já me deram apelido de remedinho, né?
2: Remedinho?
1: É, porque eu só trabalho de 8 em 8 horas, assim.
0: E você, Batista?
2: Ah, acho que eu já vi aquele, o funcionário The Voice.
0: The Voice?
2: The Voice. É aquele que ele sempre fica sentado de costa pra todo mundo, aí ele ouve uma fofoca, alguém falando mal de alguém, ele vira a cadeira já
0: entendi,
2: na hora.
0: Entendi.
2: É o The Voice.
0: Então manda pra gente qual foi o apelido que você já ouviu aí na sua empresa. Daquele seu colega que não trabalha nada, ou daquele que chega falando alto. Eu já ouvi um apelido do Caixa Sonora. É o cara que só fala gritando. Ele chama o João, ele fala: quê? Vai, o Caixa Sonora. Manda pra gente no 011 97221 1001. Muito bem. Amigos e amigas, hoje a nossa entrevista é com um convidado de honra, mas ele é mais do que de honra. Ele é de vendas. O nosso convidado, ele tem o talento de fazer você comprar coisas que talvez você nem soubesse que precisaria.
2: Oh?
0: Ele faz isso há quase 40 anos na televisão, no rádio e agora na internet. Ele é o cara, é o rei das vendas. Ele faz live de vendas, campanhas publicitárias de pequenas e médias empresas e também dá palestras. Senhoras e senhores, vamos receber ele, Ciro Mottini! Sim, estou aqui no Sobremesa para vender, vender, vender. Sobrou alguma coisa aqui na bancada, vou vender. Ai, que microfone lindo, Mottini, bonito. Ele é grande. Nossa, como é grande, Mottini. Vamos vender, vamos vender.
2: Ciro, muito obrigado pela sua presença.
3: A Mini já está querendo comprar o microfone, Mottini.
1: Tô querendo, tô querendo.
0: E a nossa primeira pergunta de hoje para o Ciro Mottini é dele, Marcelo Batista.
2: Ô, Mottini, qual a sua sobremesa preferida, predileta, aquela que você mais ama, mais gosta?
3: É, qualquer coisa de chocolate amargo.
2: Chocolate amargo. Amargo. Meio fresco isso aí, hein?
3: Eu
2: gosto de chocolate 70% amargo. Cacau.
3: Mas não é todo mundo que gosta, porque é amargo.
2: Então?
3: Agora, o chocolate amargo, vou vender, hein? Chocolate mais amargo, ele tem flavonoides.
0: Que são
3: substâncias, é uma substância que favorece as coronárias. Faz bem para o coração, tem pouco açúcar e pouquíssimo leite.
0: Entendi. Mais um bom vendedor, faria você comprar um chocolate ao leite?
3: Olha, um bom vendedor, com aquele atendimento, feliz, sorriso, faria. Eu não nego o chocolate, prefiro o amargo.
2: E Mottini, você como vendedor, o que você acha, a gente falou um bom vendedor, o que você acha desses vendedores quando entra na loja e já vem enchendo o teu saco e você quer comprar um negócio? Aí você fala: olha, eu gostei daquele tênis, branco. Aí o cara volta com 18 caixas e fala: olha, o branco eu não tenho, eu tenho azul, roxo, vermelho, o verde, limão. O que você acha disso?
3: Eu acho isso muito ruim, acontece comigo.
2: Claro.
3: Quando eu entro em lojas, eu adoro loja física, eu vou comprar um tênis, um sapato, um óculos, e o vendedor já gruda, não é bom. O vendedor traz aquilo que eu não pedi, não é bom. Porque a primeira coisa para um vendedor ser um vendedor de sucesso, que encanta o cliente, é ele entender o cliente. Tem que olhar para o cliente, fazer uma leitura rápida do cliente, fazer perguntas para o cliente. O bom vendedor, ele fala menos e ouve mais. Ele faz perguntas, perguntas abertas. O que você faz? Você vai na academia? Que tipo de atividade você gostaria? Esse é o tipo de pergunta para ele traçar o perfil do cliente, entender o cliente e aí sim trazer o produto que o cliente pediu. E outros que o cliente pode não ter pedido, mas ele, vendedor, como é uma pessoa que tem esse olhar mais objetivo, ele pode pensar, esse é o produto certo, mesmo ele não tendo pedido.
0: Olha aí, palavras de quem entende do assunto, senhoras e senhores. É, o rapaz, ele está há 40 anos,
3: obrigado quase pelo 40 rapaz.
0: Anos vendendo. É um rapaz, Ciro Bottini, você aparenta ser muito mais jovem do que você realmente é. É impressionante. Você fez algum trabalho de plástica, algo desse nível?
3: Há muitos anos eu fiz aqui a pálpebra e só. Eu acho que sabe o que acontece? Não é a idade física. É a idade mental, é a idade da alma, do espírito. Eu sou um cara muito feliz por causa da minha família, da minha atividade profissional. Cheguei até aqui e continuo trabalhando e sendo contratado o tempo todo. Gosto do que eu faço. Para mim, isso aqui que nós fazemos não é trabalho. Isso aqui é diversão. Olha, me comunicar com as pessoas, ouvir o cliente, ouvir a audiência, oferecer o produto certo para a pessoa certa, ver que a pessoa ficou feliz. Nossa, Bottini, aquele negócio que você sugeriu naquela live, eu comprei e foi ótimo. Isso me deixa muito feliz. Tem mais... Desculpe, Lucas. Uma coisa que é bem legal e me deixa muito feliz e orgulhoso é ouvir com frequência o seguinte. Sou abordado em aeroporto, shopping, enfim, qualquer lugar. E aí chega alguém, normalmente jovem, 30 e poucos anos, e fala assim, Bottini... Eu via você lá no Shoptime vendendo, ficava horas vendendo e lá, vendo você vender, eu entendi que a profissão de vendas é muito legal, não é chata, pelo contrário. Foi lá que eu comecei a achar que ser vendedor era um bom caminho. Virei vendedor, sou muito feliz e estou ganhando muito dinheiro com vendas, Bottini.
1: Olha que maravilha.
0: Inclusive, essa vozinha, você descobriu que ela fazia efeito quando? Fazia a vozinha do compra, Bottini.
3: Olha, isso veio porque eu morava, hoje eu moro no Rio, mas eu morava em São Paulo. E aqui perto, inclusive. E tinha uma senhora, comecinho do Shoptime. Tinha uma senhora que... morava no apartamento vizinho ao meu e eu encontrava com ela no elevador, no hall do prédio o tempo todo. E ela via, amava ver o Shoptime. Aí no dia seguinte ela me encontrava e perguntava. Era a objeção. Todo vendedor tem que saber enfrentar objeções. E ela chegava para mim e perguntava com essa voz fininha. Era uma senhora. Aquela panela que você vendeu era boa mesmo, seu Bottini? Era exatamente assim. Eu falava, dona, não lembro o nome dela. Pode comprar aquela panela, é sensacional, ela esquenta muito. E aquele fogão, Bottini, excelente! Aí, do nada, no ar, eu ficava muitas horas no ar, ao vivo, tendo que contar a história, falar de produto. Ficava uma hora vendendo o mesmo produto. Então, eu tinha que tornar aquilo legal. Pra mim, inclusive. E eu começava a inventar esses maneirismos de comunicação. E uma, do nada, ao vivo... veio a voz dela na minha mente. Uau. Aí eu olhei pra câmera, você deve estar perguntando, esta panela é boa? Claro que é boa, Bottini. Quando eu fiz a primeira vez, eu notei que a equipe em volta, tinha 3 câmeras, o produtor, umas 5, 6 pessoas em volta, todo mundo começou a rir. Eu pensei, opa, tem aí um tipo de bordão que vai me diferenciar perante a maioria. E esse é um caminho que eu sempre sugiro em eventos e palestras para vendedores. Primeira coisa, você tem que ser autêntico, tem que ser diferente dos outros, ter uma maneira única e original de apresentar o produto, o serviço, a marca, ter uma comunicação diferente, ficar marcado na mente do cliente. Isso faz uma diferença gigante.
0: Salva de palmas pra eles! Ciro Bottini, o vendedor do Shoptime. Completando quase 40 anos de venda, amigos. Não é pra qualquer um, não. Este homem sabe vender. Sabe tanto vender que tava quase fazendo com que Mini Ruth, apresentadora aqui do Sobremesa, comprasse o microfone que já é dela.
1: É verdade. Quase que eu comprei, viu? Mas eu vou te falar, Bottini, eu sou viciada em ver lives de venda. Eu acho sensacional.
3: Que bom.
1: E tem muitos famosos que fazem isso hoje em dia, né?
3: Tem muito.
1: Por exemplo, a Larissa Manoela, a própria Virgínia Cauê Pink. Você acha que essas lives, elas diminuíram, no caso, os programas, tipo a Shoptime na TV ou não?
3: Olha, o Shoptime não existe mais desde 2021, 2022. Mas enfim, o
0: tá Shoptime... sabendo legal. Oi, virei aqui pra Mini Ruth. Tá sabendo legal.
3: É.
0: Da Shoptime. Não existe mais.
3: Não, Mini Ruth, a tua pergunta é ótima, viu? Na verdade, o que aconteceu? O Shoptime, ele foi muito diferente, disruptivo. Durante muito tempo, ficou no ar 26 anos. Eu fiquei lá 25, porque era muito diferente. Mas era uma época offline, era tudo analógico. A gente já fazia o que fazem hoje na live, só que na TV. Aí o mundo passou por essa mudança toda rápida, do offline para o online, para o digital. E quem estava na TV perdeu a audiência, não tenha dúvida disso. Tanto que acabou. Uhum. Agora, eu fico feliz em ouvir que você adora lives.
1: Eu amo.
3: E é impressionante como a audiência das lives é enorme. Eu faço muita live. Toda semana eu faço duas, três. É pro varejo, é B2C, B2B, para tudo quanto é segmento. Vendemos de tudo em lives. Trator, medicamento, plano de saúde, TV, Magalu, Shopee. A gente faz de tudo. E a audiência é sempre alta. Impressionante. Então eu vejo que no Brasil esse mercado de lives está caminhando para ser como é na China. Na China isso é uma loucura. São milhões de pessoas vendo live ao mesmo tempo. E aqui o povo gosta. Por quê? Porque o vendedor animadão, que conhece o produto, que tem bom humor, ele esquenta a venda, ele deixa a venda humanizada. É o vendedor que fala, é quente o negócio. Ele fala e olha no olho, ele responde pergunta, ele fala do produto, quer saber mais? Vira aqui, muito melhor do que ficar numa página fria, só lendo o produto, lendo as informações e olhando fotos. Não é melhor a live?
0: Muito melhor.
1: Muito melhor.
0: Isso faz sucesso. E você acha que hoje em dia deu uma desvalorização na palavra vendedor? Porque do nada todo mundo agora virou vendedor. A própria Mini Ruth trouxe exemplos da Larissa Manoela, Virgínia. Elas têm o seu carisma, têm o seu talento. Mas eu não acho que seja certo chamá-las de vendedoras.
2: Mas eu acho, dizem que a única profissão que existe no mundo é a de vendedor, né? Que
3: exatamente.
2: Todo mundo é vendedor, né?
3: Puta, tudo na vida é venda. Mandou bem, Marcelão. Tudo na vida é venda, estamos sempre vendendo alguma coisa. Sempre. Um produto, um serviço, uma ideia, um projeto. A nossa marca pessoal. Tem vendedor que é craque em vender o produto, o serviço, mas não sabe se vender, criar a sua marca pessoal. Então, no fim das contas, todo mundo está vendendo. Agora, quem vende bem? Quem se assume vendedor. Eu sou vendedor e tenho orgulho de ser vendedor. E não, eu estou vendedor neste momento, mas eu quero encontrar algo melhor. Quando na área comercial, a pessoa tem liberdade para trabalhar menos ou mais, para falar com o cliente da maneira que ele quiser, tem liberdade, tem autonomia e tem, inclusive, liberdade de fazer o próprio dinheiro, o próprio faturamento. Tanto que, na área de vendas, as chances da pessoa faturar mais são enormes. Agora, dá trabalho. Não é fácil vender. Requer persistência.
1: Então, fica o recado. Então seria um bom namorado se eu arranjasse um namorado vendedor? Porque além de bom de lábia, ele também pode ganhar uma grana. Você acha que é um bom partido pra mim?
3: Mini Ruth, Flávia, vai com tudo. Vai com tudo, mas antes você tem que saber se vender pra ele, hein?
1: Ah,
3: e boa. Vender pra vendedor não é fácil.
2: E ali o produto não ajuda muito, viu, Botinho?
3: Não, mas pelo que eu tô observando, é um produto meio acabado, bacana.
0: Falando em produto que a gente não gosta, ele me lembrou, às vezes um vendedor pra fazer uma venda, ele chega e fala, ó, entre essas duas opções aqui, vai nessa, que essa aqui outra eu não acho muito boa, não. É uma tática essa? É uma técnica? É uma forma de você me induzir a uma compra?
3: Sim, tem várias maneiras de induzir o cliente a comprar A ou B. Inclusive tem uma técnica que é a da precificação. Um produto mais barato, um produto com um preço intermediário e um produto mais caro. Só que o produto mais caro, ele tem um preço próximo do produto mediano. Qual produto que eu quero vender? O mais caro, evidentemente. Então, eu vou e coloco um preço médio no produto intermediário. Eu não quero vender esse
2: alavancagem.
3: Produto. Exatamente. Eu quero vender o mais caro. E nada melhor do que a técnica do contraste, da comparação. Ah, esse mais barato eu não quero, eu quero esse aqui. Esse que é bom. E esse médio? Me atende? É, atende, mas o preço é muito próximo ao do mais caro.
2: Pipoca no cinema. Isso. É mais ou menos isso.
3: É, né? Exatamente.
2: Por um real, você leva uma de meio quilo e a média
3: é 80 centavos.
0: E é onde comprar de um real.
3: É onde o cinema ganha dinheiro. O cinema ganha dinheiro na venda da pipoca.
0: E do refrigerante.
3: Não é da venda do ingresso.
0: Não, ela tem que claro.
3: Dá pro filme, pra produção, pra distribuidora. Ela ganha dinheiro na pipoca. Agora, Lucas, finalizando a resposta aí do que você perguntou, que é muito legal. O vendedor, ele entendeu o cliente, ele estudou ele gerou uma empatia com o cliente, se colocou no lugar da pessoa, isso é muito honesto, é muito legal. E aí eu entendo que, ô Lucas, você viu esse óculos, viu esse e provou, eu vi os dois. Minha opinião de vendedor, e eu estou acostumado a ver pessoas com óculos assim assado, esse aqui ficou melhor em você. Essa é uma opinião que eu gosto de ouvir do vendedor. Uma opinião séria e sincera. Eu percebo essa sinceridade nele. Aí, certamente, eu vou comprar o que ele sugeriu.
0: Muito bom. Muito bom. Agora eu entendi como funciona a cabeça de vocês, vendedores.
3: Mas só uma rápida observação. Tem muito vendedor que usa essa técnica para desovar o estoque que ele precisa colocar.

0: Agora, é nervosinha? É. É um personagem? Talvez seja. Mas funcionar? Funciona? Funciona.
1: Eu quero ver se é bom mesmo, Ciro. Quero ver se é bom. Eu quero ver. Você conseguiria vender uma prótese capilar ou uma peruca pro Xandão? Como é que você convenceria o nosso Alexandre de Moraes a comprar uma prótese capilar?
0: Oh, muito bom. Atenção, Xandão, eu, Bottini, cheguei. Ai, você veio, Bottini, sim. Xandão, eu estou notando que você anda com a cabeça muito quente. Eu tô nervoso mesmo, Bottini. Então falta o quê? Falta uma peruquinha. E a melhor de todas para cobrir a orelhinha, para cobrir a sua testinha e você ficar mais calminho é a peruca Bottini. Vários tamanhos, várias cores e mais, hein? Eu, Bottini, te ofereço com uma promoção especial. Compra ou não compra, Xandão?
2: Compra, Bottini!
0: Cabeça quente, nunca mais. Fica calma, meu filho.
3: Salve de palmas, Ciro Bottini, o maior vendedor do Brasil.
0: Obrigado.
3: Ele convenceu, me convenceu. Se eu fosse Xandão, eu compraria sim, faria um tratamento capilar ou uma peruca. Mas eu tenho um desafio mais difícil ainda.
0: Eita, ai, ai, ai.
3: Eu quero saber de você, Ciro Bottini.
1: O microfone do Lucas foi pro saco.
4: Já era. Nossa, já era. Perdão, então vou repetir. Foi comprovado que Ciro Bottini fez com que a gente acreditasse que o Xandão é capaz de comprar uma peruca ou um tratamento capilar. Eu acredito plenamente nisso. Mas para um desafio mais desafiante, eu gostaria de saber, Ciro Bottini, você conseguiria convencer Ed Mota a pagar a taxa da rolha?
0: Olha, que coisa louca, hein? É impressionante. O vinho que ele bebeu ali... Bom, antes de mais nada,
4: sim,
0: o Ed Mota é um super cantor, compositor. O repertório é incrível, ele tem muito bom gosto musical, ele tem realmente um super talento. Indiscutível. Beleza. Agora, o vinho que ele bebe normalmente não é um vinho barato, longe de ser um vinho barato. Então, reclamar por causa da taxa de rolha é o quê? R$100?
4: Eu
0: 80
4: acho que,
0: reais?
4: Acho que era 4. Eu acho que tava entre 40, 80, uma coisa assim.
0: É, isso aí é vaidade. Por quê? Muita vaidade, eu acho chato. Ed Mota, você chegou agora?
2: Sim, Bottini, eu quero uma rolha.
0: Rolha? É comigo mesmo, chamou a pessoa certa. Temos aqui a rolha Bottini. E o melhor, pela rolha Bottini você paga uma única vez e leva para o restaurante que você quiser, quantas vezes quiser, para beber, beber, beber o seu vinho.
2: Eu posso parcelar a sua rolha?
0: Claro. E olha, a rolha Bottini está disponível em vários tamanhos. Tem rolha pequena, rolha média, rolha gigante e a rolha bebê. Botinão, botinão.
4: Aê! Salva de palmas pra ele, Ciro Bottini.
1: Ô Bottini, todo produto que você vendeu foi bem ou teve algum que foi um fiasco, assim? Que você falou, meu, esse vai vender pra cacete. E no final você fala, meu Deus
2: do céu. Vixe, Maria.
0: Ô, Batista, não tem milagre. Não tem milagre. É uma conjunção de fatores para termos sucesso nas vendas. Um bom vendedor que comunica bem, que apresenta bem o produto ou o serviço, que dá um show de vendas. Meu diretor sempre falava isso e falam ainda hoje. Bottini, você não está aqui para falar de atributo de produto apenas. Você tem que entreter, encantar o cliente e dar aquele super show de vendas para ser convincente. Beleza, temos um vendedor assim? Temos. Mas se o produto não desperta interesse no interlocutor, que é o cliente, ou então está mal precificado, a coisa não vai acontecer. Exemplo?
1: Exemplo?
0: Eu fui obrigado a vender lá na TV, numa época, há muitos e muitos anos, a grama do Maracanã. Aliás, a FIFA está vendendo isso agora também, hein?
2: É verdade, é a Copa do Mundo.
0: Caramba, o Gianni Infantino é pior do que o meu diretor da época. Impressionante. Chegaram lá, produto embalado, bonito, essa aqui é a grama do Maracanã. Bottini, como argumento de venda, atenção. Aqui pisaram grandes craques do futebol. Pelé, Garrincha, Roberto Dinamite, Zico. Compre, compre, compre, tem esta relíquia na sua casa. Vendeu? Não vendeu nada. Ainda bem, graças a Deus, porque senão eu teria que apresentar novamente. Mas agora, com a FIFA vendendo, é capaz que dê resultado, hein?
4: Provavelmente.
5: Botini, eu tenho uma dúvida. Eu já trabalhei em shopping, já fui vendedora, né? Já vendi de tudo nessa vida também, que eu já trabalhei com tudo. E na época que eu trabalhava em shopping vendendo, as meninas lá da loja, nossa, era uma cutucando a outra, sabe? Uma enchendo o saco da outra. Tem isso também entre vocês, vendedores de televisão?

0: De internet.
1: Olha.
0: Essa briguinha? Já brigou com a Araci da Top Term, por exemplo?
1: Vai entrar uma campanha nossa no ar agora. Eu, Araci e o Sebastian, da C&A. De um banco digital incrível. A Araci é sensacional. Eu nunca brigaria com ela. Eu já gravei duas campanhas. O Seba também. Na verdade, não brigamos. Eu sou contra a briga. Eu sou a favor do espírito competitivo. Vendedor que não tem espírito competitivo não vai pra frente. Vendedor tem que querer vender mais, bater a meta, dobrar a meta, triplicar a meta. Tem que querer ser o primeiro, ganhar medalha, ganhar troféu, ganhar muito dinheiro. Eu sou o que mais fatura aqui. Isso é importante para quem trabalha na área comercial. Isso move a pessoa que nunca tá feliz. Nossa, bati a meta, ganhei 1 milhão. Opa, muito bom, parabéns. Mas eu quero ganhar 2 milhões, eu quero dobrar. Então, isso é muito importante para quem trabalha na área de venda. Só que tem que ficar no espírito competitivo bacana, positivo, que joga todo mundo para frente. Quando começa a virar jogo sujo, as relações ficam tóxicas, o ambiente de trabalho fica muito negativo. Eu, pessoalmente, não gosto. De vez em quando tem que encarar, mas eu prefiro ser do time da ética. Eu quero vender, quero ser o melhor, vou fazer tudo para ganhar, mas estamos juntos aqui.
2: Que bonito,
1: que nobre, isso. Né?
2: Que nobre. Nossa, vou condecorá-lo como Sir. Através da rainha lá da Inglaterra. Que bonito.
3: A visão romântica da venda. Ô, Ciro, como é que você me explica o seguinte? Por exemplo, a Apple todo ano lança lá um iPhone. É quase sempre igual.
0: É verdade.
3: Não muda muita coisa. E que custa o preço de um Palio. Né? Por que que todo ano tem tanta gente que fica, faz fila na porta para comprar o telefone, e às vezes tem outro que é melhor, que é mais barato e tem a pronta entrega, você não precisa ficar na fila.
1: Ah, porque a Apple tem um negócio que outras marcas similares não têm, que é o desejo. Desejo pela marca. Aquela coisa de você comprar aquele produto, carregar o seu iPhone e se sentir melhor, mais moderno. Eu tenho o iPhone. Tanto que é um objeto de desejo no mundo, não é só no Brasil. É um desejo de consumo gigantesco. A Apple conseguiu construir isso. Steve Jobs conseguiu construir isso.
3: É aquela história do... Ô, pega meu telefone, por
1: não,
3: favor.
1: Não, pega meu iPhone, por favor. Traz meu iPad, não é meu tablet. E você tem razão, tem outras marcas com aparelhos, com características e atributos até melhor. Uma câmera melhor, uma bateria que dura mais. Só que o preço é menor e vende menos. Por isso que a Apple vale tanto na bolsa. 3 trilhões, sei lá quanto, é um dinheiro absurdo. Porque eles têm uma margem de lucro gigantesca por causa do valor da marca construído ao longo desse período todo pelo gênio Steve Jobs e mantido pelos caras que vieram depois.
2: Claro, não é à toa que a Apple é a empresa que vale $1 trilhão.
1: Agora, outra questão importante: o produto é muito bom.
2: É bom mesmo.
1: É bom, tanto que produto da Apple tem valor de revenda, um grande valor de revenda. Você compra um seminovo de 2, 3 anos, tudo bem, o produto ainda vai longe e não é barato.
2: Não, vamos deixar isso de lado, porque vai que a Samsung quer contratar a gente.
1: Aliás, eu adoro a Samsung.
2: Boa, Ciro!
1: Boa, não, sério.
2: Vai, Ciro, vai!
1: As TVs da minha casa...
2: São Samsung.
1: Muito bem.
2: Agora vamos parar, senão pode parecer também que a gente tá fazendo merchan.
1: Ah, mas a LG é boa também.
2: Boa, Ciro! Boa, Ciro! Vai, Ciro! Eu criei esse bordão. Boa, Ciro! Boa! Amigos, estamos aqui com ele, Ciro Bottini, que há quase 40 anos vem sendo a referência de vendas no Brasil. É o maior vendedor do Brasil. E ele não vai fugir da PPP.
3: Não vai.
2: Responda, Botinho.
1: O que que é PPP?
2: Ah, que bom que você perguntou. É pergunta problemática e polêmica. Você achou que fosse fugir, né? Mas não vai, não. Ciro Bottini, responda se puder. O Pablo Marçal, que vendeu um jantar por R$150 mil. Na opinião dele, do Ciro Bottini, o Pablo Marçal, ele é um bom vendedor ou ele é um picareta? Daqui a pouquinho ele vai responder. Calma, daqui a pouquinho. Porque antes, eu quero dar uma olhada na nossa enquete do dia, que traz a pergunta: qual foi o apelido que você ouviu aí na sua empresa? Daquele funcionário que chega atrasado, que tem bullying, um apelido, né? De soneca, aquele bullying sadio. Você manda pra gente no nosso WhatsApp, 011 97221
0: 1001.
2: De diga aí, o que estão mandando, Mini Ruth?
0: Ó, a galera já mandou bastante aqui no nosso WhatsApp, hein? A Patrícia Lima, ela mandou o seguinte: tem uma moça que a gente chama de tempestade de verão. Ela chega, causa um caos, chora e some em 15 minutos.
2: O Marcos Brito mandou: eu chamo meu amigo de Ancelotti, só vive mastigando. Só que
0: boa. Vai, Mini Ruth. Felipe Costa, ele mandou o seguinte: apelido do meu colega é GPS sem sinal. Ninguém sabe onde ele tá quando precisa dele. Nossa, pior que é bem isso,
2: viu? E a Letícia Freitas mandou assim: tem uma mulher do escritório que é conhecida como Google, sempre sabe de tudo. Dá uma raiva desse pessoal, né, cara? Chato pra dedéu. E a última, Mini Ruth?
0: Olha só, Ana Clara mandou o seguinte: tem o despertador da empresa. Às 8 da manhã ele já tá falando mais do que grupo de condomínio.
2: Bom, então manda pra gente o apelido aí da tua empresa, aquele apelido que é um bullyingzinho bom. Aquele bullying do bem. Manda
0: de LED, né?
2: 011-97221-1001. Agora voltemos a PPP. Ciro Bottini, responda: Pablo Marçal é um bom vendedor ou é um picareta?
1: Na minha opinião, analisando tecnicamente, sem entrar no mérito de produto, de preferência, disso, daquilo, ele é um excelente vendedor. O que precisa ter? Quais são as características importantes de um vendedor de sucesso? Primeiro, convicção. Você tem que falar de maneira convicta sobre aquilo que você está vendendo. Tem que ter entusiasmo, porque o entusiasmo é a mágica da venda. Com entusiasmo, você transforma um produto bom, normal, num produto incrível, sem mentir para o cliente. Terceiro ponto, boa comunicação. Você tem que falar de maneira objetiva, simples e com repetição dos principais argumentos daquilo que você está vendendo. Objetividade, direto ao ponto, simplicidade para todo mundo te entender e repetição, porque as pessoas não estão atentas 100% naquilo que você fala. Então, teve um ponto relevante, um argumento incrível de venda, repete, com outras palavras, bom vocabulário. Outra coisa, e ele tem isso muito, a técnica do storytelling. Saber contar histórias. E ele é muito bom contando histórias. Eu fico vendo o vídeo dele e me pego atento, analisando tecnicamente. Muito bom. Outra coisa, técnica, domínio da técnica do CTA, Call to Action. O vendedor está lá, falando do produto, apresentando serviço, um curso. Notou que o cliente gostou? Notou que o cliente está interessado realmente? Encantado? Fala para ele: é agora, é a hora de você comprar. Compre, compre, compre. Ele faz isso. Contorno de objeções. Todo vendedor enfrenta muitas objeções. Será que é bom? Funciona mesmo? Vai me dar resultado? Vale o que você está cobrando? E ele também tem esse domínio. E outra coisa fundamental, ele domina o conteúdo dele. Conteúdo que ele inventou. Não vou entrar no mérito da qualidade do conteúdo, não é isso que eu estou julgando aqui. Então ele domina o conteúdo, ele dá exemplos, ele conta a história, ele envolve o cliente. Agora, o valor, ele precificou esse jantar naquele número e as pessoas pagam. Eu sempre entendo o seguinte: se o mercado paga, é porque vale.
2: Exatamente. Agora, e você lança lá o valor. Se alguém pagou, meu amigo, comércio feito, negócio fechado, não tem que reclamar.
1: Ele é convincente.
0: Mas, ó, Bottini, você falou agora que vendedor não mente. Isso depende muito,
1: Mini viu? Ruth, não deveria mentir.
0: Ah, tá. Ah, porque, às vezes, eu coloco um vestidinho na loja, né? Fico parecendo um botijãozinho de gás.
2: Não faço.
0: E aí, a menina vira e fala: nossa, você tá linda.
2: Aos olhos do pai, todos são lindos. Entendeu? É isso. Ela olhou com você com um olhar católico. Olhar
1: fraternal.
2: Fraternal.
0: Mas tem vendedor que mente, então.
1: Tem vários, infelizmente, porque isso só aumenta o estigma que existe em cima da atividade de vendedor. Ou é bom de lábia. Falam isso, bom de lábia. Como se fosse um elogio. Não é. Eu não sou bom de lábia. Eu falo o que eu penso daquilo que eu estou vendendo de maneira sincera. E serei o primeiro a dizer: não é para você. Eu prefiro perder uma venda do que perder um cliente. Porque ele vai sentir sinceridade e não vai comprar naquele momento, mas num outro momento ele vai voltar. Porque ele me lembrou: opa, o Bottini foi verdadeiro, foi sincero. Mas aí, o vendedor que mente, que empurra produto, que fala que ficou bom quando não ficou bom, ele aumenta esse estigma que, infelizmente, existe em cima da nossa atividade. Mas isso não me faz perder a convicção de que ser vendedor é maravilhoso.
2: Muito bom. Você consegue perceber, você que nos ouve com seu ouvido, o quão íntegro é ser o Botinho.
1: Tento
2: ser. O quão bonitinho é ser o Botinho.
0: Fofinho demais.
2: É fofinho demais. Aqui no nosso programinha de Meu Deus, você pode mandar mensagens através do nosso chat do YouTube. E estão pipocando aqui mensagens muito legais para o Ciro Bottini.
1: Oba!
2: Como a do Jorge Felipe 1371, que diz assim: um dos maiores, se não o maior vendedor e apresentador de produtos, sabe compreender e direcionar ao cliente o que ele precisa ou pode precisar. Parabéns, Bottini, e muito sucesso e prosperidade. Outro comentário também do Kimengão: esse faz o cara parar pra ver ele e vender até o teto. Até o teto você vende. Também tem aqui da Patrícia mandando um beijo e dizendo que você é realmente muito bom. E pra ser um bom vendedor, além de consultor, também tem que ouvir muito bem. É uma coisa que você faz primordial, Bottini. Você realmente para e ouve as pessoas.
1: É, sabe que a minha mulher, Aline, com quem eu sou casado há 28 anos, ela vive falando que uma das coisas que fez com que ela ficasse comigo logo no primeiro momento foi a minha capacidade de ouvir e ser atencioso e dar a atenção, porque isso é uma coisa muito rara hoje em dia, há muito tempo. É raro, as pessoas querem falar, dar palpite, dar opinião, todo mundo sabe de tudo, mas ouvir as pessoas não querem mais.
0: É verdade.
1: E eu fui atencioso com ela e procuro ser, porque isso conquista o cliente. Gente, foco pra mim, como sempre disse o Jeff Bezos da Amazon, e se o cara falou, é sério, 100% do foco tem que estar voltado para o cliente. Ele é a pessoa que importa. É o cliente. Sem cliente não tem empresa, não tem venda, não tem faturamento, não tem comissão, não tem nada. Então 100% da minha atenção sempre será do cliente.
2: Muito bonito.
0: Nossa, bonito.
2: Boa, Bottini. Boa.
1: Gostei do bordão, hein?
0: Maravilhoso.
2: Já leva, é seu.
0: E o Lucas, né? Ele acabou de ler aí alguns comentários também, né? Do @TMCNewsBR lá no YouTube. Mas estamos recebendo também no nosso WhatsApp. DDD11, número 972211001. Por exemplo, a Elza Martins, ela mandou o seguinte: trabalho em uma loja de roupas. Quando uma mulher prova uma roupa e fica feia no corpo dela, eu sorrio e digo que tá linda. Será que eu tô tão errada assim?
1: Sim, está errada. Porque você está enganando, iludindo o cliente. Minha sugestão: não vai falar que está feio, por favor. Não faça isso. Você vai dizer: olha, eu tenho mais algumas opções. Posso trazer? O caimento é um pouco diferente e, na minha opinião, vai ficar bem em você. E traga 3 ou 4 outras opções. Mas não estimule a mulher a comprar uma roupa que claramente não ficou bem nela.
0: Que não ficou boa, né? O Wagner Nobre, ele também mandou o seguinte: ó, minha mulher adora gastar dinheiro em casa, enfim, em todos os lugares. Você precisa usar a sua lábia para convencer a sua mulher a não comprar também?
1: A minha mulher é muito mão fechada.
0: É?
1: Eita! Graças a Deus, a Aline não é daquele tipo de mulher que gosta de bolsas de 20 mil reais, carro de 1 milhão, relógio de ouro.
0: Que maravilha.
1: Ela não é assim. Que bom, porque eu também não sou assim.
0: É.
1: Eu não vejo valor nessas coisas. As pessoas gostam, meu filho ama. Ele fala: pai, compra um Porsche. Eu digo: mas por que eu vou gastar tanto dinheiro num carro? Ele ama, mas ele é jovem, ele ainda não dá duro para entender o quanto é difícil faturar. Mas minha mulher, não. Ela compra muita coisa. Shopee, Magalu. Ela compra mais coisas baratinhas.
0: Ah, e eu tenho um monte, cara. Meu carrinho da Shopee tem mais de 1000 itens. Muito. Que eu acho que eu nunca vou comprar.
1: Todo dia tem alguma entrega.
2: Inclusive, falando sobre isso, eu queria só saber sua opinião, porque tá com uma nova moda agora, Bottini. São sites de dopamina. O que é isso? É um site falso que finge ser uma empresa onde você pode comprar os produtos deles. Você vai colocando no carrinho, né? Você seleciona: ai, adorei essa jaqueta, nossa, mas eu vi aqui uma capinha de celular, olha, um puff. Coloca tudo no carrinho e aí você finaliza a compra, coloca lá o endereço que você quer receber e pronto. Mas é tudo de mentira, Bottini. Não existe. São sites de dopamina, que é a substância que a gente sente quando a gente realiza algo gostoso.
1: Mas não gasta dinheiro.
2: E as pessoas sabem que é de mentira. Todo mundo. O site é de mentira e a pessoa que faz a compra também sabe, é só pra ter a sensação de compra.
1: Cara, que
2: bom. Por que que comprar é tão bom, Bordinho?
1: Ah, porque as pessoas são carentes. São carentes. Quando você tá meio triste, meio depressivo, aquele dia ruim, automaticamente o que vem na cabeça? Quero comprar alguma coisa. Eu sou assim. Eu não compro, mas eu vou lá no site, pesquiso, modelo do carro novo, não sei o quê, imóvel, casa, apartamento, cobertura, fico lá vendo, pesquisando, me acalma, mas eu sei que eu não vou finalizar a compra. Então, essa ideia do site que só mexe com a dopamina é incrível, hein?
2: Legal, né?
1: Eu vou comprar um Rolex, quanto custa? 200 mil, não vou pagar, mas eu vou ter a sensação, que é o que vale no fim das contas. Você comprou, pagou uma fortuna, aí você começa a usar, daqui a um mês, dois, você nem nota que tá no teu pulso.
2: Você, inclusive, até recebe mensagens dizendo que seu produto saiu para entrega.
0: Mentira.
2: É tudo de mentirinha. Mas a pessoa sabe que é de mentira. O problema é quando a gente, às vezes, entra numa plataforma, compra, paga de verdade e recebe de mentira.
1: Tem muito golpe no mundo digital.
2: Muito.
1: É fato, né? As pessoas têm que ficar muito ligadas.
2: Pra você não cair em golpe, é só seguir as empresas que o Ciro Bottini vende. Porque elas podem ter o selo Bottini ali de garantia. É o dedão do Bottini.
1: Opa, Lucas, gostei, hein? Dedão Bottini de qualidade. Mas sabe que de vez em quando dá bug, hein?
2: Já deu bug?
1: Já, claro. É impossível não dar nenhum problema.
2: E caiu pra você?
1: Porque eu sou o garoto propaganda. Mas aí o que acontece? No Shoptime acontecia. E tudo bem. A diferença entre uma empresa boa e a empresa que não respeita o cliente é... Não é uma não tem problema nunca e a outra tem. Não é. Todas têm problema. A diferença é como a empresa resolve o problema em favor do cliente e rápido. Então, o cara comprava uma panela, comprava um videogame, demorava para chegar. A logística no Brasil é uma coisa confusa. Isso faz muito tempo. Aí demorava. O pós-venda era ruim. O cara recorria a mim, porque eu era o garoto propaganda. Bottini, eu comprei porque você sugeriu, você indicou, você falou que era bom, só que não chegou. Ou chegou e deu problema. Aí eu rapidamente repassava isso para a ouvidoria da empresa e falava, gente, por favor, hein, resolve o problema dessa pessoa rápido. É a nossa imagem que está em jogo, não só a minha, a nossa. E aí eles resolviam rapidamente. A mesma coisa hoje. Anunciei, sei lá, qualquer coisa. Alguém me procura no Instagram, no WhatsApp. Ó, comprei, mas deu problema, hein? Olha lá. Aí eu logo pergunto, manda aí o número do pedido, CPF, que eu vou encaminhar para a empresa e eles vão resolver isso rápido. E resolvem.
2: Cara, que bonito isso.
0: Olha, que beleza, hein?
2: Me fez pensar numa coisa. Já que você ensina tanto as pessoas a serem boas vendedoras, você tem um olho clínico. Você sabe reconhecer quando uma pessoa tem talento para aquilo. Consegue, não consegue, Bottini?
1: Olha, esse é um talento muito importante na hora da contratação.
2: Perfeito.
1: Muito importante.
2: Então eu gostaria que você me ajudasse e dissesse de algum político. Afinal de contas, político precisa ser carismático, assim como um vendedor, né? Qual político brasileiro, na sua opinião, vende melhor o próprio peixe? E não precisa ser aquele político que você concorde ou não, ou discorde da índole, da política dele.
1: Claro.
2: Do lado dele. Qual, na sua opinião, é o político que melhor vende o peixe?
1: Sem julgamento de mérito, sem polarização, sem concordo ou discordo, sou daqui, sou de lá, sem isso, por favor, tá? Mas na minha opinião, é o Lula. Não dá pra comparar, ele é bom. Ele é bom de comunicação, ele é carismático, ele fala a língua do cliente dele, que é o eleitor dele, ele se coloca no lugar, ele tem uma história de vida muito parecida com as pessoas que votam nele, e ele é convincente para esse público, que é gigante, ele é convincente. Muito bom. Bom vendedor, bom comunicador, não à toa, tá 200 anos aí como presidente, e quando não esteve, fez a sucessora. Então, ele é bom. Agora, só para complementar, na minha opinião, o melhor político em termos de qualidade de produto que eu vi e votaria de novo foi o Fernando Henrique Cardoso. Esse foi um gentleman, né? E trouxe um benefício real para o Brasil. O Lula também.
2: Denuncia um pouco a idade, né? A preferência da política. Quando ele fala Fernando Henrique Cardoso, você já sabe que ele é da velha guarda, mas tudo bem. Agora, Bottini, o Lula é melhor que o Bolsonaro?
1: Em termos de?
2: Em termos de venda.
1: De venda? Muito melhor. Muito melhor. Porque ele fala com uma parcela muito ampla de... Vou chamar de clientes, né? Já que o assunto aqui é venda. Ele fala com uma parcela muito grande da clientela. ele não está no nicho. O Bolsonaro, ele se manteve no nicho, não conseguiu furar aquela bolha. Ele tem lá um percentual muito, muito bom até de clientes, mas ele não consegue expandir. O Lula consegue.
4: Palavras de Ciro Bottini. E ó, não vai reclamar, não. Ai, você falou que tal político é melhor que aquele outro.
1: Não, não é isso. Cara,
4: não para com isso. Ele só falou em questões de venda, porque Ciro Bottini entende de venda.
1: E não de política.
4: E não. É isso. Ele entende de venda, de comportamento. E político, meus amigos, é venda pura.
1: Total.
4: Então não vá defender, levantar bandeira. Ai, não, mas você falou de um político, não falou do meu. Para! Para, coisa chata da porra!
0: E falando em comportamento de venda, vamos lá. Como eu disse, né, Bottini? Eu adoro coisas da internet, fico o dia inteiro vendo site.
1: Mili Ruth, só me permite uma observação a seu respeito. Você seria uma ótima live seller. Vendedora de lives.
0: Você acha?
1: Ótima!
0: Olha!
1: Por quê? Porque você é, primeiro, sorridente. E é fundamental para um vendedor sorrir. Sorrir e sorrir de maneira sincera. E você tem isso. Você tem uma voz legal e engraçada.
0: Só você acha isso, viu,
4: Bottini? Não, a tua voz é legal.
1: Eu concordo com o Bottini.
4: Boa, Bottini! Boa!
1: Você tem uma voz engraçada. Você que sabe ao seu modo ser cativante. Tem carisma. Ó, legal.
0: Olha, vou tentar.
1: Minuto e Bottini, vai pra shopping.
0: Vambora.
4: Tô tentando convencer o Bottini de criar uma agência de vendedores.
0: Oh, legal.
4: Ele cria a agência e ele vai lá administrando, gerenciando, como se ele fosse um manager.
0: Muito legal.
4: Gostei. Quem sabe você não entra no catálogo do Bottini.
0: Quem sabe?
4: Mas
0: quem
4: faça sabe? A sua pergunta,
0: Miguel. Isso, isso. Gente, eu vejo muito esses vídeos, enfim, e tem muitos vídeos viralizados do cara que coloca o vendedor, às vezes, pra fazer uma gracinha ali no vídeo. Você acha que isso ajuda ou atrapalha?
4: É a famosa trend, né, menino? Quando pega um funcionário pra gravar um videozinho, né?
0: Exato.
1: Olha, se o funcionário cumprir a missão de um jeito legal, o funcionário sabe se comunicar bem. Não tô dizendo que ele seja um sábio, um intelectual, não é isso. Ele sabe se comunicar bem no vídeo, ele olha pra câmera, ele é sorridente, ele vai falar 4 ou 5 coisas importantes sobre o que ele está apresentando. Ele é simpático naturalmente? Se for, beleza, põe ele pra fazer. Agora, se for tentar ser engraçado de maneira forçada, não é bom.
0: Aí não funciona.
1: Não conecta. Porque venda é emoção, é conexão emocional. E antes de gostar do produto, o cliente, ele tem que gostar do vendedor. Por isso o papel do vendedor é tão importante.
0: É verdade.
1: Eu sempre tentei buscar isso lá na TV e até hoje, fazer com que a audiência goste de mim. Porque ela gostando de mim, ela vai ficar ligada no que eu estou apresentando. O produto, o serviço, a marca, seja lá o que for. Então, o primeiro ponto é, seja legal com o cliente, ele gosta de você, ele vai ouvir o que você tem a dizer do produto.
0: Eu, inclusive, quero uma ajudinha, Bottini. Porque, assim, eu tenho uma amiga que ela andou emagrecendo muito ultimamente, né? E aí a calcinha não tá servindo mais, né? A dona Thaís Carla, ela acabou emagrecendo um pouco, não tá servindo mais, tá meio larga. Como que você venderia uma calcinha da Thaís Carla?
1: Minha dona de casa, atenção aqui, Bottini. Você veio, Bottini. A senhora não está tomando Monjaro? Não, Bottini, está gordinha. Eu tô gordinha, Bottini. Não tem problema. Vai ser uma gordinha ainda mais charmosa e mais sexy com a calcinha da Thaís. Ela já vem grandinha, já vem com bunda. Eu não tenho bunda, Bottini. Pronto, compra a calcinha da Thaís. É uma abundância para você.
4: Salve, palmas, Ciro Bottini. Olha, Ciro Bottini, eu acho que atualmente ele é o número 1, é o maior vendedor do Brasil, mas até uns anos atrás ele era o segundo lugar.
1: Opa!
4: Porque o primeiro era de Silvio Santos.
1: Ah, isso aí não dá
4: ruim. Famoso Cenoura Brava, que inclusive tem um depoimento tão lindo do Silvio Santos lá dos anos 80, em que ele diz que ele não é apresentador de televisão, e ele virou o dono de televisão, porque os donos de televisão fecharam a porta para ele. Mas ele é um animador e um vendedor.
1: Sim.
4: Você se considera também um animador, um apresentador de televisão?
1: Boa, Lucas, boa. Me perguntam muito, Bottini, você é apresentador? Me apresentam como sendo apresentador? Você é ator? Fez curso de teatro? Eu falo, não, nada disso. Eu sou um vendedor-comunicador. Vendedor-comunicador bem-humorado. Não sou humorista, não tenho esse talento, mas sou um cara bem-humorado, rápido para criar argumentos de venda e tenho orgulho de ser vendedor. Porque eu cheguei até aqui com sucesso no mercado sendo vendedor, com orgulho e não apresentador. Mas essa ficha caiu, isso é antigo, hein? Essa ficha caiu nos primeiros anos de Shoptime, eu queria, naquela época, virar um apresentador de programa de auditório. Era o que eu queria. E eu tentei, fui aqui, e não deu certo. Aí que eu me toquei. Não, eu não tenho que ser apresentador de programa de auditório. Pode um dia acontecer, mas não é o meu objetivo. Eu sou vendedor, tenho um diferencial como vendedor. Estou numa vitrine incrível na época, o Shoptime, como vendedor. Eu vou criar a minha marca pessoal como o vendedor Bottini. Serei o único ou um dos únicos no mercado. Então, dessa maneira, eu consegui entrar num negócio chamado Oceano Azul, que tem poucas pessoas concorrendo. E não no Oceano Vermelho, que tem 1 bilhão de apresentadores. E para ter destaque, tem que ser o super mega power. E na época, eu era o vendedor, o único.
4: E continua sendo o maior vendedor do Brasil. Poderia ter sido um outro Gugu, né? Uma mistura de Gugu com o Silvio Santos, o vendedor, apresentador, mas ele decidiu ser Ciro Bottini, o único Ciro Bottini, vendedor do Brasil, o maior vendedor, que também faz palestras e também faz campanhas publicitárias para pequenas e médias empresas, e é claro, para grandes empresas. Então, se você quer aumentar as suas vendas, contrate ele, Ciro Bottini.
1: Obrigado!
4: E como é que faz para contratar, Ciro?
1: No meu Instagram tem tudo ali, um link que faz com que a mensagem do meu cliente querido, maravilhoso e lindo, caia diretamente no meu WhatsApp, porque eu respondo diretamente. Eu não tenho uma equipe que faz essa intermediação. Eu tenho uma equipe que faz outras coisas, a burocracia, contrato, emissão de nota, etc. Mas isso não. O primeiro contato com o cliente, eu faço questão de ter, eu pessoalmente.
4: Então entre em contato com ele e faça a sua venda multiplicar. Amigos e amigas, infelizmente o nosso programinha de meu Deus vem chegando ao fim.
0: Vai acabar,
4: Bottini. Mas não sem antes, Bottini. Ai, Bottini, agradecer a sua presença e pedir o seu recadinho final. Fale com quem você quiser, inclusive com a sua esposa, que há cerca de 28 anos continuou ao seu lado. Ou seja, é um bom vendedor mesmo, né?
0: É, bom de lá.
4: Não trocou de produto. Que maravilhoso. Vai, Bottini.
1: Ô, Lucas, olha, quero primeiro agradecer o convite. Uma honra enorme estar aqui com vocês. O programa é incrível. E além de estar num programa incrível, eu estou matando saudades deste estúdio, onde eu, nos anos 90, trabalhei durante uns 4 anos, fui locutor da Transamérica.
4: Olha que gostoso.
1: Cara, e foi uma emoção, porque eu estava vindo de uma rádio bem menor, que hoje é Energia FM, mas era a 97, uma rádio rock pequenininha de Santo André. Vim pra cá, aí realizei o sonho de trabalhar numa grande rede de rádio. Eu já estava na TV, já estava vendendo produtos na TV, mas ter trabalhado aqui me ensinou muito. E ter sido locutor de rádio me transformou num vendedor muito melhor quando eu cheguei na TV, porque essa coisa do rádio, de falar, da fluência verbal, de falar muito o tempo todo, não deixar buraco, isso na TV ajuda muito e na comunicação de vendas também.
4: Parabéns! Olha, um beijo enorme pra você que nos acompanhou e amanhã tem mais sobremesa pra você. Um beijo, Mini Ruth.
0: Um beijo, gente.
4: Valeu, fique com Deus, um beijo enorme e fique agora com a programação da TMC. Tchau, pessoal, valeu!

0: 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Os Estados Unidos anunciam uma nova tarifa sobre importações de cerca de 60 países, incluindo o Brasil. As alíquotas variam entre 10% e 12,5% e já estão valendo a partir desta sexta-feira. Segundo o governo americano, a decisão é resultado de uma investigação conduzida com base na Lei de Comércio dos Estados Unidos. A apuração concluiu que esses países adotam práticas comerciais consideradas desleais por não proibirem nem fiscalizarem adequadamente a importação de mercadorias produzidas com trabalho forçado. Em entrevista para a TMC, a professora de Relações Internacionais, Denilde Holtz-Hacker, comentou o cenário. Vamos ouvir.
1: Tem muita coisa, professora, para a gente entender. E uma dessas coisas é que se a gente pegar os três grupos, né, o grupo dos 10%, o grupo dos 10 a 12,5% e o grupo dos 12,5%, tem países com diferentes situações econômicas e diferentes relações, tipos de relações com os Estados Unidos, né? Então a gente tem no grupo dos 10%, por exemplo, Argentina, México, Reino Unido, Índia, né? No grupo 12,5, onde nós estamos, tem Israel, tem Rússia e tem China. Tem alguma lógica geopolítica que a gente não conseguiu captar, professora?
2: Não, acho que não tem uma lógica geopolítica, não. Tem uma lógica dos países em que sentaram para negociar com os Estados Unidos ou iniciaram algum tipo de negociação e aqueles que ainda não ou começaram a negociar e não avançaram ou não entraram de fato numa negociação com os Estados Unidos. Então, acho que esse é o ponto, né? O que os americanos vêm colocando é que para países que estão cedendo, e aí mesmo os países que iniciaram negociações, depende o que esses países estão cedendo para os Estados Unidos em termos de acesso ao mercado, de mudança das suas regras internas. Então tem muito a ver com a lógica protecionista que o governo americano tem, e o uso da tarifa como... Daí sim, do ponto de vista geopolítico, como uma forma de pressionar os países em determinadas áreas. Ah, então, acho que se a gente pega Israel, por exemplo, é na questão que envolve a capacidade do governo Netanyahu em ceder em algumas posições perante as negociações que estão acontecendo no dos Estados Unidos junto a outros países, como a Arábia Saudita, como os países do Golfo. Então, tem uma conotação da lógica geopolítica e dos interesses americanos, mas tem muito da forma como o governo americano tem colocado quem é seu aliado e quem não é seu aliado. E mesmo os aliados tradicionais perderam esse status de sempre ter quase que uma capacidade de envolvimento e de concessões que os americanos aceitariam em outros momentos. Então, os países europeus, por exemplo, também viram que essa aliança transatlântica, ela passou a ter uma lógica que não é a mesma que antes, quase que a de uma posição americana de aceitar algumas das posições europeias. Então tem aqui um novo modelo de negociação dos Estados Unidos em que tarifas passaram a ser um recurso de pressão, quase como sanções a determinadas agendas e o que o governo não quer defender.
3: Professora, nós estamos falando de chantagem. Estamos falando assim de uma chantagem que a gente trata no noticiário como diplomacia, porque a criação de barreiras tarifárias, o protecionismo, é um tipo de política internacional que é adotada para a proteção, claro, da economia, mas neste caso, a gente sai daquilo que a gente aprendeu nas aulas de história, nas aulas de geografia, e a gente entra em outro âmbito. Agora, há mecanismos para lidar com isso. Claro que o diálogo e a negociação, no mundo em que a gente imaginava ser o ideal, ou que já foi o mundo que a gente, né, optava pela diplomacia, isso existia. Hoje, a negociação, ela ainda é um caminho viável? E eu tenho uma outra pergunta que é sobre a reciprocidade. Porque se tratando de chantagem, a gente pode dobrar a aposta, a gente enquanto país. Mas os Estados Unidos podem triplicar. E aí o céu é o limite?
2: Bom, eu diria assim, que a gente tem um novo quadro, né? Não é o quadro da negociação, da cooperação, em que os países estavam olhando um ganha-ganha. Então, acho que a mudança aqui é que negociação que a gente está falando, né? Negociação em que todos iriam sentar numa mesa e buscar pontos de convergências e em que se aceitaria perdas desde que todos ganhassem, não é mais a forma que o Trump, e nunca foi, mesmo no primeiro governo, nunca foi a forma que o Trump entendeu uma negociação. A forma que ele entende uma negociação é que ele ganhe tudo e o outro perca. Ah, então, nessa lógica de atuação, é sempre mais difícil negociar, porque você precisa ter o que a gente chama em negociação de alavancagem. Eu preciso ter capacidade de contrapor a posição de quem está me colocando uma situação de maior perda. Então para países como menores, que têm menos capacidade de se colocar frente às demandas americanas, isso tem mais dificuldade, e por isso são países que acabam cedendo mais. E a gente pode olhar acordos que foram feitos em que os países aceitaram as imposições americanas de forma mais abrangente. Países que têm uma capacidade maior e que têm uma diversidade maior de parceiros, que têm condições de não ter uma alta dependência dos Estados Unidos, esses países saem muito mais à frente na negociação. E aí a reciprocidade ela pode ser utilizada. Depende de quanto o país tem de capacidade de resistir à pressão americana, tá? Resistir a essas ações. Então, você tem 37% de tarifas. Se você resistir, você pode ter mais tarifas vindo de outras, com outras alegações, que não necessariamente podem ser justificadas, mas como o país, como os Estados Unidos têm essa capacidade, ele vai impondo tarifas, como a gente viu com o caso chinês. O que a China tinha de outra forma? Ela tinha a capacidade de retaliar os Estados Unidos e fez as retaliações. Então, isso depende muito da capacidade que o país tem. Um país de porte médio, como o Brasil, tem mais capacidade do que um país pequeno, mas tem menos condições de manter esse tipo de ação, como a China tem mais condição. Então, resumindo aqui, ainda é espaços de negociação, mas ela depende de capacidade e peso que aquele país tem no cenário internacional e o tamanho da sua economia.
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5: Olá, olá! Sejam muito bem-vindos ao Corre TMC. Quem cedo madruga já correu 2 quilômetros, gente. Eu sou Mirelle Mosquela, que bom que você tá aqui comigo. Mas a minha pergunta de sempre é essa: você já tirou o popô do sofá e foi fazer atividade física? Já foi fazer um exercício? É final de semana, então provavelmente você está indo para o longão? Ou você já fez ele na semana também? O mais importante é se exercitar. E já passo a pergunta para o meu parça André Galvão. Já tudo correu bem hoje, Galvão?
6: Ah, hoje eu dei aquela corridinha, né, de 5 km, né? 5 km, né, tá você bom, sabe? Que é de regra, né?
5: Tá bom, 5 km tá bom.
6: Eu não tô ainda no ritmo de maratona de vocês, mas quem sabe um dia eu faça 6.
5: Ô, Galvão, você sabe que a gente... Com certeza. E você sabe que eu não vou esquecer aqui do nosso
6: não,
5: objetivo,
6: hein? Não, são 6 maratonas, viu? São 6 km.
5: São 6 km.
6: É isso.
5: É porque até porque se for 6 maratonas, dependendo, pode ser a 6 major,
6: exatamente,
5: né? Pensou?
6: Tá todo mundo pensando nisso, né? Até porque a nossa convidada já começou, não começou?
5: Já, essa já tem uma major no currículo, mas antes de chamá-la, a gente tem um compromisso, hein? Em novembro.
6: Sim, eu estarei com você.
5: É? Não tô acreditando.
6: Eu vou.
5: Meu Deus do céu, temos uma corrida em novembro. Calma, eu ainda não sei, nós vamos de 5, é isso?
6: Não, de 5 quilômetros eu garanti.
5: Tá.
6: 5 quilômetros eu garanti.
5: Vamos ver se a gente dobra a meta até lá. Muito bom, gente. Então, pra você que tá chegando agora, esse é o seu programa de corrida, da atividade física, que vai fazer bem pra alma, pro corpo e pra mente. Então, sinta-se muito à vontade, tá certo? E quem já está muito à vontade aqui nos nossos estúdios é ela, que já chegou com uma medalha maravilhosa esfregando na minha cara, tipo assim, olha, já fiz a maratona de Boston, já a gente vai falar sobre isso. Muito bem-vinda, Nicole Howen.
3: Obrigada, um prazer estar aqui. Obrigada pelo convite.
5: Prazer é todo nosso, Nicole. Ó, minha pergunta de sempre é essa: quem é você no corre?
3: Quem eu sou no corre?
5: É, estilo de vida, o que você faz, o que você trabalha, quem é a Nicole na correria?
3: Ai, eu sou doida.
5: Olha aí.
6: Quem não é, né?
3: Acho que hoje em dia tá todo mundo maluco.
6: Não, a gente tá procurando dos nossos convidados, eu não tô lembrando de nenhum que não seja.
5: Que seja sã, assim, não, né? São nenhum.
3: Acho que pra correr tem que ser um pouquinho doido, ainda encaixar no meio da rotina.
5: É verdade.
3: É, mas além de corredora, enfim, corredora amadora, eu sou designer, trabalho com marcas, aquela pessoa que tá ali ilustrando, faz um logo. Hoje eu tenho o meu próprio estúdio, por enquanto, eu empresa, né, que eu falo, fazendo marcas. Tô tentando focar em marca de esporte, coisas com wellness, e nesse meio tempo a gente tá correndo e tentando performar, né? Tamo aí.
5: Tentando performar.
6: E tá conseguindo, né?
5: Tá conseguindo. E muito. Ô, Nicole, mas o esporte, ele fez parte da sua vida na infância ou você foi descobrindo a atividade física um pouco mais velha?
3: Ai, desde sempre em casa tinha que fazer alguma coisa. Tipo, algum esporte.
5: Mas os pais pediam.
3: Mas eu gostava também. Não foi, era tipo, nossa, que saco. Eu gostava muito já de fazer alguma coisa, assim, meio inquieta. Eu comecei jogando tênis, daí, tipo, fiz, sei lá, tênis uns 10 anos na vida. E nesse meio do tênis sempre tava correndo, né? Tinha que ir lá, ah, corre uns 10 quilômetros, corre uns 15. Sempre tava ali dando uma corridinha. Daí, do tênis, saí, depois fui pro skate, surfei, larguei o tênis. É, larguei o tênis, falei, não aguento mais. Hoje eu até gosto, eu jogaria de novo. Mas daí fui pro skate, surf,
5: Mas skate street,
3: bowl,
5: assim?
3: De bowl.
5: Ah, no bowl, no parque.
3: Isso.
5: Irado.
3: É, eu gostava bastante.
5: Irado. E até hoje você faz alguma coisa no skate ou não?
3: Ah, agora não, mas... Ah, se subir sem fazer, né?
5: É, eu também acho. É que nem andar de bicicleta.
3: Exato. Daí fui até instrutora de surf, uns 2 anos no verão. E daí também, é que tudo tava correndo, né? Eu tava na praia, tava correndo. Quando andava de skate, também corria ali entre academias, andava de skate, musculação. E a corrida em si, com assessoria, tudo bonitinho, como todo mundo está fazendo hoje, foi logo ali os corredores que nasceram na pandemia, né?
5: Ah, 2020.
3: É, ali eu procurei uma assessoria e comecei a fazer.
5: Mas antes da assessoria, você já corria, assim, em algum parque, na rua?
3: Corria sempre. Enfim, eu sou de Porto Alegre, mas moro aqui há 4 anos, em São Paulo. Sempre corria ali na Orla, ou na... tem o Parcão, que é famoso lá, na praça, ou na esteira também, né? Não sou hater de esteira, eu gosto de esteira. Então,
6: É porque tem gente que é isso, né? Que não faz esteira de jeito nenhum, né? Que só anda na...
5: Olha, eu comecei...
6: Só corre na rua, no parque, né?
5: É, eu comecei também, eu era muito Maria Esteira. Eu só queria ficar na esteira. E aí, Marcos Paulo Reis, né? Um abraço aí pra galera do MPR. Ele falava, sai da esteira, vai um dia correr na rua. Bom, eu odeio esteira agora. Porque depois que você vai pra rua... Não é verdade? Depois que você... Na verdade, eu queria entender, porque quando você tá na rua, você tem ali um pace, por exemplo, de 6. Pra você fazer esse pace, que é esse ritmo, tá, galera, né? Pra você que não tá muito habituado com pace, ritmo. Pra você fazer esse ritmo na esteira, você tem que colocar ali velocidade, sei lá, 12, 11.
3: Sim.
5: E aí eu não consigo fazer aquilo. Como é difícil, né, Nicole?
3: Parece mais difícil, né?
5: Total.
3: Eu também tenho esse mesmo feeling, assim, mas... Olha, por um lado ali, né, se tu treinar na esteira bem rápido, depois quando você for pra rua...
5: Aí você voa.
3: Vai, tá bem, você vai voar. Eu penso assim, quando eu tô assim, ai, que saco, tá aqui, mas eu lembro, isso aqui vai me deixar mais forte.
5: Isso faz sentido. E você, então, nasceu em Porto Alegre, lugar maravilhoso.
3: Sim, sou suspeita.
5: Lindo demais, não, total... Fui cobrir até... Fala, Gavão.
6: Não, a Mimi teve agora recentemente na Maratona de Porto Alegre.
5: Sim, estive na Maratona de Porto Alegre. Foi maravilhoso. Flat, né? Sem muitas subidas ali na Orla do Guaíba. Lugar maravilhoso. E lá você já começou, então, a dar os primeiros passos na corrida? Porque, assim, aquele visual também é incrível, né? Pra poder correr, né?
3: A Orla ali sempre tava... Correndo ali que é o melhor lugar. Tem...
5: E muita gente também corre ali.
3: É muita gente. É tipo a USP aqui no sábado.
5: Eu tenho essa impressão.
3: Isso.
5: Eu fui no final de semana, além de... Tava rolando também uma corrida de rua. E quando acabou essa corrida, a galera do longão ainda estava lá, firme e forte. E, nossa, deu pra fazer. Eu cheguei a fazer meia maratona por ali, correndo só nas ruazinhas e andando. E vou te falar, Nicole, eu fui sozinha... E me senti muito segura. Normalmente eu fico, né, com receio. Aqui em São Paulo eu fico com receio de correr com celular, com relógio, com tênis, ali sozinha. E eu me senti muito segura correndo em Porto Alegre. É isso mesmo?
3: Eu sinto isso. Eu sinto isso sempre tranquila, assim. Nunca tive nenhum problema. Enfim, sempre tem alguém, eu não sei. É uma cidade que é... Ela não é pequenininha.
5: Não, cidade grande.
3: Ela é grande, mas, enfim, tem um arzinho também de... Todo mundo ali se conhece, mesmo sendo ali uma capital. Mas, enfim, sempre corre tranquilo, tranquilamente ali.
6: Uma coisa que o gaúcho sempre fala, pelo menos já ouvi de vários.
3: Defendendo amigos. Meu país.
6: Não, mas uma coisa, além desse negócio de país, tal, é uma grande aldeia, né? Todo mundo se conhece, essa coisa toda.
3: Tem uma
6: identidade
3: assim.
6: que é bacana demais, né?
3: Que
6: nem todos têm essa identificação tão grande como os gaúchos.
5: Claro, isso é verdade, eu também acho. E aí você vem pra São Paulo por quê? Por conta de trabalho? Sei lá, estilo de vida diferente?
3: Foi trabalho, que eu trabalhava na época para uma agência aqui de São Paulo, mas sempre tive esse sonho de vir pra São Paulo, porque, enfim, eu via que tudo acontecia aqui. Tem tudo. E realmente, tudo acontece aqui, sempre tem alguma coisa pra fazer, desde trabalho, de corrida. Queria vir ver como é que era a cidade grande aqui do Brasil, né?
5: E aí, tem gostado do que você tem vivido por aqui? Porque São Paulo é caótico, né?
3: É caótico.
5: É tudo muito louco, mas ao mesmo tempo é uma cidade, né, que abraça muita gente de vários lugares do país. E é isso, né? É meio workaholic o negócio, né?
3: É amor e ódio, eu acho, assim. Eu amo, acho que no início era muita coisa. Nossa, quanta coisa, que a gente em Porto Alegre era mais calmo.
5: Sim.
3: Daí que todo mundo tá trabalhando, tá fazendo acontecer. Até eu fui entrando no ritmo, e daí quando eu entrei no ritmo, ok. Já tô calma nesse caos agora. Mas eu gosto, principalmente da corrida. Eu acho que ter vindo pra cá me fez evoluir muito, assim. De ter mais gente nas provas, o nível sobe um pouquinho mais.
7: Então, acho que fez eu me puxar ainda mais.
5: Ô, Nicole, já percebi também que você, né, gosta, né, dessa de competição, uhum, né, competitiva. Quando você chega aqui, então, você na pandemia, depois da pandemia, uhum, ali, né, como você disse, os corredores, né, da pandemia, os novos corredores da pandemia, você acaba entrando para uma assessoria. Você sentiu que para você evoluir na corrida, a assessoria seria, então, o primeiro passo? Como é que foi essa relação aí?
7: Eu diria que para evoluir, assim, sentir evolução, a assessoria é fundamental. Porque antes eu corria e era bem louca. Sei lá, fazia 10 quilômetros, no outro dia fazia 21, e não, eu repetia todo dia 10 quilômetros, era bem freestyle, assim.
5: Muito, era assim, mas você corria dizendo, eu vou até onde meu corpo permitia, até quando eu me senti cansada, ou você colocava na cabeça, de repente, vou dar 3 voltas na praça, 5 voltas, sabe, num quarteirão, sei lá, alguma coisa assim.
7: Era meio que assim, de distância, hoje eu, sei lá, quero sair de casa e ir lá pra orla.
5: Isso.
7: E era, ia até lá, agora tem que voltar. Daí quando via, dava, sei lá, 21 quilômetros, entendeu?
6: Isso sem você se programar, nada.
7: É, eu, sei lá, num sábado, assim, que eu tinha tempo. Uhum. Então, só fazia assim. É que sempre foi muito terapêutico pra mim.
6: É.
7: Eu tenho uma mente agitada, assim.
6: É o que muita gente diz, né?
7: Exato.
6: Essa questão da terapia, que as pessoas se... Dentro da corrida, elas se veem envolvidas e a coisa... Simplesmente flui sem que você nem tenha se dado conta do que você está fazendo, né?
7: É bem isso. não sei, as pessoas vão achar que eu sou louca, né? Mas eu fico lá ofegante. Eu fico ofegante, mas não sei, traz, no final de tudo ali traz paz, né?
5: E eu sou muito criativa quando eu começo a pensar, ter várias ideias enquanto eu corro. Você também é assim?
7: Eu também sou assim. Às vezes não tô com uma ideia, eu saio para correr.
5: É isso.
7: Seja... Levinho, assim.
5: Total. Quando eu tô muito chata em casa também, eu vou falar.
7: Tô chata.
6: Vai correr.
7: Vai correr.
5: Quando eu falo, olha, amor, essa toalha aí na cadeira, pelo amor de Deus, olha esse sapato jogado. Ele falou, amor, quer dar uma corridinha? Eu falei, quero. Aí eu vou, corro e na volta é outra parada. E faço a mesma coisa com ele com o jiu-jitsu, viu? Quando ele é muito chato também, eu falo, cara, vai pro jiu-jitsu, vai.
6: Mas deixa eu tirar aqui uma dúvida.
5: Aí ele vai pro Gil.
6: Deixa eu tirar uma dúvida aqui. Tudo bem. Aí quando você volta da corrida, o tênis continua jogado?
5: Olha, às vezes sim. Mas aí...
6: Porque eu pensando com a cabeça dele, eu aproveitaria esse tempinho ali. Porque daqui um tempo eu vou lá tirar o tênis.
5: É porque é no tempo de vocês, né?
6: Exato.
5: Vou tirar, mas é no meu tempo. Segura aí,
6: correr.
5: Amor.
6: Vai lá correr. Isso. Daqui a pouco você volta.
7: Pior,
6: né?
7: Que eu sou assim.
5: Você também
7: eu deixo lá o tênis, tá lá.
5: E depois pega, né? E tá tudo certo.
7: Eu já vou correr amanhã de novo. Deixa ali.
5: Total. Olha, eu vou falar uma coisa aqui. Eu vou expor o meu marido, ele vai ficar bravo comigo.
6: Mas
5: fala,
6: assim que é bom.
5: Assim que é legal.
6: Vamos deixar o Romão bravo. Aí, argentino, agora é pra você.
5: Deixa eu ver se vocês pensam assim também. Por exemplo, ele chega de algum lugar, tira a camiseta e coloca na cadeira. Aí eu, por que tá lá? Por que você coloca na cadeira? Porque precisa tomar um ar. gente, vai tomar um ar? Então coloca no varal, coloca em outro lugar. Não, deixa aí, é pra tomar um ar. Você faz isso?
6: Não. Não, essa não.
5: Meu Deus, preciso tomar um ar.
6: Não, mas eu deixo assim, eu deixo isso que
5: a Nicole
6: falou. Eu deixo no lugar assim, porque não, daqui a pouco eu vou pegar de novo. Né?
5: Pra que colocar no armário, né?
6: Não. Armário? Pra quê? Daqui, eu volto a pegar daqui uns 6 dias, entendeu?
7: É, isso acontece às vezes. Acontece.
6: Não é, Nicole? Não
7: acontece,
6: é assim?
7: Acontece.
5: Ai, excelente. Bom, Nicole, depois que você começou na assessoria, você... Vamos falar de pace, vai, de ritmo. Porque eu sei que seu ritmo aqui, ele é um fenômeno. Já vamos falar sobre a maratona de Boston, que foi excelente pra você. Mas antes disso, teve a maratona de Porto Alegre.
7: Isso.
5: Você já estava na assessoria quando você fez a sua primeira maratona de Porto Alegre?
7: Sim, já estava.
5: E como é que foi o ciclo dessa primeira maratona? Como é que você identificou que você corre muito bem? Que você identificou que o seu corpo... Porque às vezes a mente, ela tá boa. Mas o corpo fala, olha, Mirelle, não dá. Você tem que, né, puxar o freio de mão aí, porque não vai rolar. Quando é que você percebeu que realmente o seu corpo e a sua mente estavam ali conectadas?
7: para correr a prova, assim...
5: É, eu digo assim, num pace vida. Muito bom, num ritmo muito bom.
7: Ai, então, né, eu fui ver que eu tinha um pace legal, assim, realmente na assessoria. Eu entrei primeiro numa assessoria, tipo, eu morava em Porto Alegre, e peguei uma assessoria do Rio. Assim, posso falar aqui?
5: Claro.
7: X-Squad foi meu primeiro professor, meu primeiro coach. Foi o que me ensinou tudo, que era pace. Eu não sabia que era pace.
5: Claro, nem
6: eu também não. Eu também não.
7: Né?
5: Imagina. É. Não tinha noção nenhuma.
7: Exato.
5: Até hoje eu me confundo com Z1, Z2, Z3,
7: Z4. Aham, nossa.
5: Você sabe?
6: Eu não sei o que é então, Z1, nem Z2, viu? Nem Z3,
7: nem
6: Z4.
7: Eu fui descobrir no ciclo.
5: Ai, porque eu corro no Z1. Eu falo, Z1... Você tá correndo o quê? Z3? E eu... Z3...
7: Não, tô correndo forte. Não, tô correndo forte.
6: Essa conversa é do Tite na Copa, lembra? Zona 14, onde é que a seleção...
5: Isso, mas são zonas mesmo.
6: É isso.
5: Mas zona 1...
6: Ninguém entendia nada. No futebol, nem na corrida.
5: Mais tranquilo, né?
7: Tranquilo. É isso. Consegue falar.
5: Isso, ali. Z1 é aquele pace fofoca.
7: Uhum,
5: aí
7: é
5: daí
7: isso.
5: Vai aumentando, vai até a zona 5, Z5.
7: Tem um 5 ali, é.
5: Que a gente já tá falando de 2 e pouco, talvez, de pace...
7: É, pra mim não vai a 2, mas pessoas conseguem... Seria isso aí, 2.
5: É,
7: 2,
5: pra tá bom.
7: Galera aí de elite.
5: É, por exemplo, o Sebastian, né, que conseguiu ali em Londres o recorde. Ele correu provavelmente da zona 5, 6,
7: isso,
5: né?
7: É, pra cima.
5: Pra zona 10?
7: Sei lá, inventa uma zona pra ele.
5: Inventa uma zona.
6: Zona infinita.
7: Só dele.
5: Essa foi boa, zona infinita.
7: É. Tá doido. Mas é, tipo, a assessoria foi ali fundamental para mostrar que eu tava correndo bem, para, enfim, para ali o corpo que eu tinha, idade e tudo mais. E acho que eu fui ver que eu corria bem mesmo quando eu tava aqui em São Paulo, participei de uma prova. E daí, enfim, eu tava na prova, consegui uma colocação ali, quarto lugar, mas foi a primeira vez que eu tirei um pódio. E eu nem sabia o que que era. Sabia que tinha pódio, claro. Mas não sabia que nem tava perto de chegar.
5: Você era capaz de estar ali no pódio.
7: Tanto que quando eu tava correndo...

0: Daí, desde então, enfim, eu gostei da brincadeira. Ah, legal, né? Pegar um pote, você tá treinando sempre, eu sempre fui muito. Desde que eu peguei a assessoria, a planilha ali verde, nunca faltava nada, só se realmente eu tava doente, não podia fazer, mas sempre fui bem disciplinada nos treinos. E desde essa prova, eu falei com o meu treinador: olha, bora ver provinhas aí de 5, de 10, que era o que eu gostava de fazer.
1: Distâncias mais curtas, né?
0: É, mais curta, daí eu comecei a brincar bastante aqui nas marginal, bastante prova. Algumas vezes eu conseguia ali estar numa colocação. E daí eu fiquei, ah, no início eu ficava, nunca vou fazer meia. Não, não vou fazer. Daí quando eu vi o corpo já estava forte para 5 e para 10, né? Deu, ah, bora fazer uma meia. Daí eu peguei a meia maratona de São Paulo, que foi a primeira. E, enfim, foi tranquilo. Fui assim, ah, quero terminar em. Que quanto tempo naquela época? Acho que uma hora e 30. Terminei em menos disso na
1: Uau, uma
0: época.
1: meia maratona.
0: É, uma meia. Nessa
1: Não,
0: época.
1: é um baita tempo. Ai,
0: É
1: bom,
0: bom,
1: não,
0: né? É
1: excelente.
2: Maravilhoso. É maravilhoso.
0: É bom, fiquei feliz assim que tinha sido a primeira. E daí, ok, não vou fazer maratona, não vou fazer maratona. Pra que que eu vou fazer um ciclo de maratona? Daí foi indo com o tempo, foi. Daí eu fiquei, tá, eu preciso dar esse check na minha vida, fazer uma maratona, né?
1: Ah,
0: Pelo menos.
1: legal.
0: Daí eu decidi fazer em Porto Alegre, que era, enfim, onde eu cresci, né?
1: Não, e onde você consegue índice, onde todo mundo vai para lá para conseguir bons tempos, porque
0: Exato.
1: é bem plano, o tempo é bom, um pouco friozinho, né? Ali, enfim, um clima muito maravilhoso. E aí, essa maratona te rendeu um índice.
0: Sim, eu não
1: Conta pra
0: sabia o que era
1: gente.
0: índice.
1: Olha aí.
0: Gente, eu sempre fui assim, eu só fui correndo. Eu
1: Claro.
0: acho que é por isso que foi, as coisas foram acontecendo, né? Tipo, ah, fui ali, peguei um pote e tal, só fui fazendo o que eu mais
1: Deixa a vida me
0: gosto,
1: levar.
0: né? É, vai, corre, corre, Nicole. E.
2: Corre,
0: Corre,
2: Nicole. Corre, Nicole. Run, Nicole, run.
0: Então, fiz a prova da maratona, daí todo mundo falava do sub-13. Isso eu sabia. Ah, sub-13 é muito legal fazer na maratona. Daí quando eu vi que eu tava faltando ali, acho que uns 2 km, eu tava em um tempo. Não sei se tava já 2 horas e 50 e alguma coisa. Eu fiquei, gente, se eu acelerar. Quem sabe daí esse sub-3. Eu acelerei e eu fechei em 2,58 nessa prova. É,
1: Sub-3?
0: sub-3? Daí eu fiquei, ah, isso aí. Daí, mas não sabia que isso levava, podia levar para uma
1: E como é que
0: major ou
1: você
0: outras provas.
1: descobriu? Quem te falou isso?
0: Aí eu tava no aniversário, daí eu falei meu tempo, e ah, tu pode ir pra Boston? E eu fiquei, Boston.
1: Era alguém que também já
0: Já
1: corria.
0: corria. É, normalmente, né, tá aniversário, todo mundo é corredor ali, sempre tem alguém que corre.
2: É,
0: Tá. Hoje em dia sempre vai
2: a
0: ter um
2: comunidade é
0: corredor.
2: enorme, é.
0: Daí a pessoa me falou, eu fiquei assim, tá. Daí eu me inscrevi ali com índice e tudo mais. E quando o vídeo, ah, você foi, né?
1: Você
0: Levou
1: foi
0: aceite, você foi
1: aprovada.
0: aprovado. Eu fiquei, ah, ferrou, né? Agora eu tenho que correr. Daí eu falei pro meu treinador, olha, bora lá, né? Já que eu vou atravessar e ir lá para os Estados Unidos, quero fazer um tempo melhor do que antes.
1: Ah, olha aí, competitiva,
0: É,
1: né?
0: tem que fazer valer a viagem.
1: Claro,
2: Não,
1: total.
2: lógico. Mas deu super certo.
0: Deu certo, deu muito certo.
1: A gente tem imagens aí para quem está nos acompanhando. No YouTube, imagens depois dela correndo aí. Esses são os pódios,
0: Esses são os
1: né?
0: pozinhos.
1: Que você já pegou aí no decorrer. Olha, ó a postura
2: É.
1: da bicha correndo. Olha que linda.
2: Você já vê aí que é Z5.
1: Z10, Z10.
2: Z6, é por aí, né, Mimi?
1: Não.
0: Ai, ai.
1: Já você vê que corredora, né? Já. Eu vejo porque a pessoa. Ela tá tão focada ali, né? E você não vê que ela tá com. Não fica fazendo blogueiragem, né? Correndo ali com o celular e
2: Alegria, alegria quando tá
1: tal.
2: cruzando a faixa.
0: Graças a Deus deu certo.
1: Muito boa, cara. Excelente. E aí, chegando em Boston, Boston foi nesse ano,
0: É, foi
1: 2026.
0: agora, abril, abril.
1: Recente, né? Agora, em abril. E como é que foi fazer um ciclo para uma maratona? Que faz parte da Major, ou seja, das principais maratonas, né, desse circuito tão desejado e tão cobiçado por muitos atletas. Tem muita gente que não liga, mas eu acho que a maioria
0: A
1: ali no
0: maioria liga.
1: fundinho gostaria, né, de correr uma Major.
0: Então, sim, como eu falei, não sabia o que era índice. Major, sabia que todo mundo queria fazer uma Major, eu não tinha esse sonho. Mas depois que eu fui agora nessa, eu fiquei, gente, agora eu quero completar lá, mandá-la lá. Eu fiquei, ah, muito especial, assim. A cidade fica tudo voltada pra prova, pra maratona. E falando do ciclo, acho que comparado a esse ciclo com o de Porto Alegre, esse foi bem mais difícil.

0: Achei que foi bem mais difícil. Acho que pela questão, a maratona de Boston ia ter muita subida, então eu não pude fugir das subidas. Ia para a USP, tinha que enfrentar lá a subida do cavalo, uma vez, duas vezes. E foi um ciclo que demorou um pouco para o meu corpo encaixar nos longões. Sempre dava uma sofrida, ou, enfim, ou o gel não descia bem, daí tinha que dar uma parada, ou tava ali num dia que eu tinha, meu treinador falou, ficar ali na zona 3, zona 4, não
1: Aí em
0: conseguia.
1: Boston, não
0: Aí já
1: é?
0: ia em Boston.
1: Olha aí, que legal.
0: E ali no que a torcida, do início ao fim, assim.
1: Isso é muito
0: Isso é
1: legal,
0: muito.
1: né? Da vibe da torcida.
2: Você diz assim, por trás das grades tem gente nos
0: Uns
2: 42
0: 42
2: quilômetros
0: quilômetros.
2: de trajeto. Que legal,
0: É
2: cara.
0: muito
1: E
0: legal.
1: com faixa, gritando, com buzina, com água.
0: Água, cerveja, tinha
1: Sim.
0: gente dando. Era tudo, podia ter até um. Tinha pepino, eu juro que tinha pepino, em
1: Pepino.
0: conserva.
2: Pepino de.
0: É, eu não sabia que isso era uma coisa, mas tinha. Eu não
1: Pepino em
0: peguei, não deu
1: conserva.
0: tempo, mas senão eu teria
1: Deve ser gostoso, né? Pepino em
2: É, claro,
1: conserva.
2: com
0: Coisa
2: fome.
0: deles.
1: É, coisa
0: Coisa
1: deles.
0: deles.
1: É. Deve ser muito bom. E aí,
2: Então, o que
1: então.
2: que você. Não, agora eu fiquei curioso. O que que você pegava no caminho,
0: Ah, não,
2: Nicole?
0: eu peguei só gel. Eles
2: Só
0: davam
2: gel.
0: gel, água, Gatorade. Eu só
2: Ah, tá.
0: observava o que tinha ali para
1: Mas você
0: pegar.
1: pegava o gel que na prova estava
0: É.
1: disponibilizando. Você não estava com receio de falar, olha, esse gel é diferente do meu ciclo?
0: Não, pior que era o mesmo.
1: Ah, então isso é ótimo, tá bom,
0: É, daí eu
1: tá.
0: fiquei tranquila. É.
1: É, porque tem isso também, né? A
0: Sim.
1: diferença do gel, de nutrientes, o que tem um, o que tem no outro, para você não fazer nada de diferente no dia da sua prova.
0: É, exato, até entender se teu estômago é sensível, né? O meu é, então, isso é até algo que faz parte do ciclo de treinar a suplementação que você vai usar no dia da prova, que é o, enfim, se eu tomar um gel em uma zona 1, zona 2 é uma coisa, mas tomar em uma zona 5
1: Aí é
0: é outra
1: diferente.
0: coisa,
1: É
0: pode
1: isso.
0: bater ruim.
1: E o seu ciclo. Olha, agora eu tenho uma curiosa. Eu sou curiosa aqui, uma curiosidade. É quando você, por exemplo, você vai treinar a subida.
0: Tá.
1: Por exemplo, ali na subida, né? A famosa subida do cavalo na USP. Você mantém o pace de sempre, o mesmo pace flat? Você também mantém esse pace na subida?
0: Eu desacelero um pouquinho.
1: Desacelera um pouquinho.
0: É. É até
1: Tá.
0: para não. Eu faço isso
1: Para não
0: para não
1: desgastar.
0: desgastar. É, exato. E até eu mudo um pouco a posição do corpo. Isso eu aprendi com o meu primeiro coach, de na subida jogar mais o braço, assim. Tipo, se está correndo assim, na subida você vai tentar dar um soquinho mais para frente. Eu faço isso, gente. É o que eu faço.
1: Olha!
0: Não sei se todo
1: Ah,
0: mundo
1: tipo, essa
0: faz isso.
1: uma biomecânica
0: É.
1: diferente, né? Que funciona para você. E eu vou testar também.
0: Testa.
1: Como é
0: Nada
1: que
0: vai
1: é?
0: estar lá, tô na USP assim, muito
2: Testa. É.
1: Ou seja, com o bracinho um pouquinho mais para
0: É,
1: cima
0: mas eu
1: na subida.
0: diminuo a velocidade, daí aproveito a descida. Daí eu descido, acelero mais para compensar o tempo da subida.
1: Mas aí decida, meu,
0: É.
1: vai que vai.
0: Vai que vai. Ah, eu adoro. Adoro.
1: Curte.
0: Eu curto a descida.
1: Lembra do Cado, o
2: É
1: Cado
2: que falou
1: Santos, que
2: que
1: esteve aqui da Insta da
2: descer
1: Milk?
2: é mais difícil que subir,
1: É, ele
2: né?
1: falou que ia participar de uma corrida e tinha muita descida. E ele falou, cara, não foi legal, porque eu tive que você ficar meio que travando ali, né, na descida. Faz sentido?
0: Acho
1: Talvez.
0: que faz, depende de, acho que de cada um, assim, até a velocidade que ele queria estar, enfim, se era
1: Claro.
0: muito rápido, talvez algum
1: Isso.
0: equilíbrio. E também tem que estar bem fortalecido, né, a perna, porque vai ter bastante
1: Impacto,
0: impacto.
1: né, daquele
0: É.
1: tranco ali, né?
0: Exato.
1: É.
0: Eu sou meio assim, vou acelerar esse doendo, vai doer depois. Ai, gente, não
2: E
0: posso culpar.
2: não tem problema.
0: Não tem problema. Depois eu vejo.
2: Você aguenta a dor.
0: Eu aguento, eu aguento. Acho que é por isso, enfim, acabo tendo resultados assim bem legais, porque eu, enfim, sustento bastante a dor ali, né, do endurance, que é quanto mais resistência à dor que tu tiver.
1: E Nicole, no meio ali da maratona de Boston, quando é que você percebeu que ia dar bom? Assim, teve algum momento que você falou, nossa, calma, vou fazer um tempo muito melhor que em Porto Alegre. Você se identificou, você percebeu ali na hora ou você foi embora e só foi descobrir isso depois?
0: Ai, eu percebi, acho que foi em duas partes, assim, acho que quando chegou nos 21 quilômetros da prova, eu vi que eu tinha batido, sei lá, uns 30 segundos a menos do meu PR, deu 1h24. Eu vi, ah, tô bem, tô num ritmo bem nessa primeira parte da prova, daí eu fui seguindo no mesmo, e daí tem uma parte ali da prova que é as Newton Hills, que são subidas, e daí
1: Só
0: tem,
1: pelo nome, né? Rios.
0: Rios, tu já fica assim.
1: É.
0: Daí tem a última, que é a Heartbreak Hill, que é a maior de todas. Daí eu tava focada de, ah, se eu tiver me sentindo bem nessa parte, na hora que passar essa última subida, eu vou acelerar com a minha vida até o 42. E acho que ali era 32, faltava 10 quilômetros.
1: Deus.
0: É, e ali fechou num tempo bom. Daí eu, na hora que passou essa última, eu falei, agora eu vou acelerar pra bater o menor tempo possível.
1: E não tinha mais subida.
0: Não, pouquíssima.
1: É comparada pouquíssima. Com as outras rios aí que tinham,
0: as
1: passado.
0: As outras rios, de todas as rios tinham ido. Daí eu acelerei até o fim e fui, enfim, até na minha cabeça. Ah, vou tentar 2h49, mas no final deu 2h50 e 17 ali, mas eu ia
1: tentar. 2h50!
2: Deu só 2h50, sim.
1: Então olha como ela melhorou, porque em Porto Alegre era 2h58 ou 59?
0: Era 58.
1: 58. Olha o quanto ela... 8 minutos, e pra você tirar 8 minutos de uma maratona, é muito difícil.
2: Não, a gente viu, foi o depoimento do Shima, né?
1: Foi.
2: Que falou que... Ele ficou feliz da vida, o Shima, filho do Oscar Schmidt, né?
1: Sim.
2: Grande Shima, tá sempre ouvindo o Corre TMC.
1: Ah, um querido.
2: Manda
1: um
2: mensagem querido. Direto, tá. Manda. Sempre na nossa audiência e nós adoramos você, viu, Shima? Ele ficou super feliz quando ele fez 2h59 minutos e 59 segundos, não foi?
1: Foi, nossa. Foi na maratona.
2: Sub 3 horas.
1: E aí conseguiu o índice, acho que foi pra Chicago, ou pra alguma coisa assim também, pra alguma major também. Ah, ele também ficou muito feliz.
0: Ai, que legal.
1: Aqueles segundos, né?
0: Uhum.
1: E quem é você depois da maratona? Muito cansada, perninhas cansadas.
2: Ou já quer a próxima?
0: Ai, sim. Quando eu terminei, eu fiquei assim, quero a próxima. Mas depois eu fui sentindo nos outros dias, eu fiquei, gente, tá, eu preciso descansar um pouquinho. Lembro que no outro dia, tava indo em Boston, aproveitando a cidade. Deu uma febrezinha. Acho que
1: no dia seguinte?
0: No dia seguinte, o esforço, né, do corpo. E perna aqui, enfim, não conseguia... Quadríceps. Nossa, eu não conseguia andar. A escada, todo mundo na cidade estava descendo de lado, eu estava nesse time. E agora eu tô devagar, assim, vou esperar... Agora tem a meia do Rio, que daí eu vou fazer. Mas acho que eu não vou tão loucamente assim, mas é bom dar um descanso. Eu aprendi que tem que dar um descanso depois desse
2: ciclo. A experiência
0: desse
2: traz, né?
0: Exato.
1: Agora, Nicole, além de você estar, né, toda ali dolorida junto com todo mundo, já falei pra você, hein, Galvão,
2: sim,
1: que no dia seguinte todo mundo tem que estar de medalha no pescoço, quem correu.
0: Exato.
1: Né? Olha essa medalha lindíssima aqui,
2: Eu me interesso menos pelo dia seguinte, mais pelo pós-prova, assim.
1: Pós-prova, né?
2: Pós-prova eu sou mais interessado.
1: Que é difícil demais. Ai, que medalha... Ah, essa medalha é muito linda. Pesada, pega aí, segura aí, Galvão.
2: Deixa eu ver.
1: Oh.
2: É pesada. Olha só, rapaz.
1: Pesada, né?
2: Meu céu. Que coisa linda, hein?
1: Linda. E todo ano é uma medalha diferente, um jeito diferente. E
2: a
1: você viu
2: bate?
1: O que tem atrás dela? Olha que linda.
2: É, a luz bate e ela é brilhante, cara.
1: Linda, dourada.
2: Que coisa mais linda.
1: E você viu que ela colocou atrás, né? O tempo dela da medalha.
2: Ah, não tinha visto.
1: Olha aí,
2: pera
1: ó.
2: Peraí.
1: Vê aí atrás.
2: April 20.
0: Isso aí, tem que ler assim.
2: Cadê? Não, peraí. Cadê
1: tá
2: o tempo?
1: Tá aqui em cima, aqui, ó. Uma hora... Aqui, ó.
0: Não, uma hora. Duas horas.
2: Aqui.
0: Uma hora mesmo.
2: Agora eu vi.
0: Eu já vou pro
2: 2 hours, 15 minutes and 17 seconds.
1: É, querido. Chupa Brasil.
2: É, aqui é Brasil.
1: Lindíssima. Muito maravilhosa. E você pensa numa próxima maratona?
0: Ah, eu penso. Eu queria fazer a de Berlim.
1: Ah, legal, hein?
0: Uhum.
1: Berlim dizem que é bem legal também.
0: É, falaram que é retinha.
1: Uhum.
0: Né? Eu agora, já que essa teve muita subida, eu fiquei, a próxima pode ser reta.
2: Mas muita gente das majors aí que a gente convidou, que participou do nosso Corre TMC, já falou que a maratona de Berlim é a ideal para você fazer a primeira major, né?
1: E disseram também que é muito boa de Tóquio. É que todo mundo deixa por último Tóquio, porque é mais difícil de você entrar. E também a logística do outro lado, né, do mundo. Mas dizem que Tóquio é bem legal pra correr. Não é, não tem tanta subida, não. Mas deve ser demais correr em Tóquio,
0: nossa,
1: né?
0: Deve ser outro mundo.
1: Não, aí eu já ficaria já um mês lá. Pegaria férias pra conhecer.
2: Você vai até o Japão, pô.
1: Exatamente.
0: Atravessar o mundo.
1: Atravessar o mundo, não, com certeza.
2: É uma viagem longa, hein? Nossa, mãe.
1: Você já foi, Galvão?
2: Eu já fui duas vezes pro Japão.
1: Caraca. Uau!
2: Duas vezes. Fui uma fazendo cobertura, né? Fiz a final do Mundial de Clubes aqui pela Transamérica, que agora é TMC, quando o Santos tomou 4-0 do Barcelona.
1: Ai, ai, ai.
2: Não é uma lembrança muito boa para a torcida santista, né? Eu estava nesse jogo, eu estava cobrindo o Barcelona. O Barcelona do Guardiola foi muito legal fazer.
1: Pô.
2: Nada contra torcedores do Santos, mas fazer aquela cobertura. E depois eu fui com a família. Não, é super vale, é fantástico o Japão, né? E para vocês que são apaixonados pelas corridas, seria... Eu falo isso porque eu gosto muito de assistir corridas de Fórmula 1 com as minhas filhas, sim, né?
1: Uhum.
2: Esse é o passeio ideal, cara. Você vai lá com uma desculpa, né? Pô, tô indo para isso. E aí passa mais 15 dias lá só curtindo e é sensacional.
1: Nossa, deve ser incrível. Ah, vamos colocar um dia na planilha, né?
0: Vamos.
1: Os sonhos estão aí para serem... É bem frase clichê, mas é verdade. A gente está aqui nessa vida para tentar viver todos os nossos sonhos.
0: Exato.
1: Falando em sonho, você um dia imaginaria ser embaixadora da On Running?
0: Não imaginava não, gente.
1: On Running, né? Marca esportiva, muito tradicional também na corrida. Tem Roger Federer também como grande embaixador. E você se tornou, recebeu o convite para ser uma das embaixadoras, sim. Nicole. Como é que foi?
0: Foi muito surreal. Foi recente, entrei como embaixadora esse ano. Começou em janeiro. Mas estava já meio que ano passado conversando.
1: Namorinho.
0: Conversando. Você está sempre, né? Quem gosta de correr está em evento, está nas provas, vai conhecendo todo mundo. E conheci o Fernando da ON. E, enfim, me mandou um tênis. Daí eu comecei a usar, já fiquei fã. E daí no final veio um convite. Ó, você não quer ser embaixadora? Acredito que você se encaixa com a filosofia da marca. E eu, óbvio que eu aceitei, né?
1: Quero.
0: Um dia que eu assino. Eu falei, ó, não preciso ler nada. Mas, enfim, graças a eles, boa parte da viagem foi junto com eles. Participei de vários eventos da marca lá junto com a ON dos Estados Unidos. Então foi uma experiência de conhecer corredores de lá também. Ligados à marca.
1: A Maratona de Boston é organizada pela On Running?
0: Não, é pela Adidas.
1: Pela Adidas,
0: mas
1: tá.
0: Eles estavam... Até era lançamento desse tênis aqui, que é o Light Spray, o Monster.
2: Peraí, só fala no mic.
0: Light Spray, Monster.
2: É isso aí. Fala
1: esse
2: no microfone
1: é um tênis
2: pra todo mundo entender.
1: E esse é um tênis de corrida.
0: É de corrida.
1: Nossa, que diferente.
0: Ah, vim aqui. Não tô correndo, mas vim.
1: Não, mas é muito diferente, porque não tem cadarço, né?
0: Sim.
1: Todo mundo fala do cabedal, que é respirável e tal. Então você vê que é um tênis diferente.
0: Ele até é feito, enfim. Tem até vídeos na internet que é com robôs, assim. Ele é feito em 3 minutos, um filamento que tem uns 3 quilômetros.
1: 3 minutos?
0: 3 minutos pra fazer esse tênis. Ele vai passando, assim. Tem vários robozinhos assim. E cada um vai passando o filamento para ir fazendo o formato. E o último para passar o spray, para fechar, tanto que é light spray, né? O nome do tênis. E isso faz um tênis ficar muito leve, muito leve. Ele é bem elástico, assim, para colocar no pé. E eu usei, não usei esse, mas eu usei o outro da mesma versão, que é o Strike, que tem uma placa que, enfim, parece que não tem nada no pé.
1: Esse tem placa?
0: Esse não tem placa.
1: Não tem
0: placa. Mais para uma rodagem, assim, treino.
1: Legal.
0: De sábado.
1: Nossa, maravilhoso.
0: Eu só fiquei fã agora. Enfim, usei o outro Strike, eu sou meio dessas de maratona usar tênis novo.
1: Ah, você gosta?
0: Eu arrisco.
1: Mas vocês...
0: Eu arrisco.
2: É porque tem gente que acha um absurdo.
0: É um absurdo, né?
1: É o que a gente mais escuta. Mas ela está aqui para break the rules, quebrar as regras.
0: Pode dar certo, gente. Enfim, deu certo.
1: E Boston, você fez isso? Você
0: eu
1: testou um tênis?
0: Testei um tênis novo.
1: Sério? Você abriu na caixa, pegou e foi correr a maratona?
0: Peguei o Light Spray e o Strike, que é... Tem uma foto ali,
1: tá.
0: Que é outra versão desse aqui, com placa. E fui. E foi ótimo,
2: Mas você nunca tinha usado?
0: Não tinha usado.
2: Até o dia da corrida?
0: Até o dia da corrida.
1: Ela é bem doida mesmo.
0: Exatamente.
1: Agora ela falou, acho que ela tá no top 1 aqui, né, vai?
2: Ô, louco, cara.
1: De essa loucura aí, boa.
0: Eu confiei, eu sei que é bom.
2: Essa aí eu acho que é inédita.
1: Inédita.
2: Nenhum convidado nunca tinha dito algo parecido.
1: Abriu da caixa, pegou e foi correr a maratona.
2: De 42 quilômetros.
1: E deu bom.
0: Não.
1: O tempo mesmo?
0: 2:50.
1: Gente, deu muito bom.
0: Ai, gente, deu muito bom, né? Muito...
2: Mas é o seguinte, também vamos lá, né? Não é tudo assim, mil maravilhas.
1: É.
2: Aí você pega o tênis, na caixa, na hora, Não, vou sair correndo com esse tênis aqui, porque vai dar bom. E não dá bom. O que que acontece?
0: Ah, eu vou chorando até o final, né? Não tem muito o que fazer.
1: Vai quebrar. É o famoso quebra, né?
0: Vou quebrar, vou... É, ia quebrar.
2: É.
0: E vai terminar mais em outro tempo, mas tá tudo bem.
2: É, porque pode acontecer, pô. Você claro. Não se adapta ao tênis, você começa a correr ali.
0: Total, não, gente, não recomendo fazer isso.
1: Sim.
0: São, às vezes dá certo, mas por enquanto deu certo.
1: E Nicole, ser embaixadora hoje da On Running, o que que é? É receber produto, é testar lançamento? Porque é praticamente ali, pô, é um sonho, né, pra
0: Sim.
1: uma atleta.
0: Ai, é óbvio. Como várias marcas, é receber os produtos, testar, falar sobre eles, até tua percepção para a própria ON, né? Ah, gostei, não gostei. Quando tem um lançamento, ali está divulgando. E é muito legal que eles são bem. Eles abraçam cada um da sua forma, né? Não tem um. Tem um briefing, tem algo ali para falar, mas faça do seu jeito, do seu estilo, no meu caso, Nicole de ser, para falar sobre o produto. E tanto tem bastante eventos. Da marca... Ai, teve um que eu não participei, gente. Mas eu vou falar ele. Teve agora um da ON que era... Teve no Rio de Janeiro, que é de squads. Um squad uh-huh. race. Eu participei no passado desse. E é muito legal. São várias equipes. De 4 pessoas. Daí, enfim, vão tendo várias baterias. A equipe...
1: O revezamento
0: Revezamento,
1: ali.
0: Isso. Desculpa, fugiu a palavra. Tipo, faz revezamentos e cada equipe vai passando. Vai tendo várias chaves. E a primeira que ganhasse, entre todas, a mais rápida, ia pra final aonde? Acho que era Los Angeles, gente. Acho que é Los
1: Nossa,
0: Angeles.
1: Nossa, que delícia, que legal.
0: E é poder participar de eventos como esse.
1: E te motiva,
0: é,
1: né?
0: É, motiva muito pra treinar. Tá ali podendo, quem sabe, ser a pessoa que vai, o time que vai viajar.
1: Nossa,
0: e
1: incrível.
0: A ON apoia muito isso. Se eu tenho, por exemplo, aqui de Boston, falei aqui, pra Boston eles deram um suporte pra tá lá.
1: Excelente.
0: É muito legal. É muito...
2: Que tipo de suporte?
0: Suporte de passagem.
2: Deram tudo.
0: Deram
2: então.
0: Tudo, entrando para esses eventos que eu falei que estava tendo lançamento, de estar lá, receber o tênis. É um. Dá um gás, assim, né? De tu tá correndo.
1: Não, pô, que isso?
0: Quem não gosta?
1: Quem é que não quer, gente?
2: Quem vai negar?
1: Alô, Dani, olha, corre TMC aqui pra você.
2: Mas o que você precisa? Você só precisa correr a menos de 3 horas na maratona.
1: É.
2: Isso aí é com você, tá?
1: Você se considera uma atleta. De performance, você não é uma atleta amadora, é? Você se considera?
0: Eu acho que eu sou amadora. Assim, é uma amadora com performance.
1: É,
0: que eu penso em atleta, eu penso a galera
1: claro.
0: Ali, elite, que tá indo pra Olimpíada, né?
2: É, você Mas... não. Você, como você disse logo no início, né? Você tem o seu trabalho.
0: É, exato.
2: Fora da corrida, enfim.
0: É, consigo conciliar o meu trabalho e a paixão, né? Que é correr e tá conseguindo. Ah, é performance também, né? Uma corredora de performance.
1: Viu, sim.
0: É uma mistura, né?
1: É uma mistura.
2: Mas então vou mudar a pergunta.
0: Muda.
2: Você já teve vontade? Já teve algum momento da sua vida desejo de se tornar uma atleta?
0: Acho que sim. Sim. Tenho sim, quem sabe.
2: É, então.
0: Tem que estar, agora tem que estar mais... Eu já estou me esforçando, mas tem que estar mais ainda dedicada. Mais tempo, fisioterapia, treino de força, tudo certo. Aos pouquinhos estamos crescendo.
2: Porque ela não tá distante. A Nicole não tá distante,
1: gente,
2: cara.
1: Tem tempos muito bons.
2: É.
1: E pra você ver como já tem marcas também acreditando no seu potencial. Uhum. Então, não sei, já jogamos pro universo aqui, né?
2: Exato.
1: Vamos ver, jogamos pro universo. E treino?
0: A gente começa daqui uns anos de novo. Vamos ver o que vai acontecer.
1: E Nicole, e treino? Todos os dias, 4 vezes por semana? Como se encaixa a musculação? Como é que é?
0: 4 vezes por semana corrida, certo, assim.
1: Bastante.
0: É. E musculação, eu tava fazendo 2, agora aumentando pra 3. Precisa treinar mais perna. Eu vi, depois de Boston eu falei, fui bem, mas dá pra fortalecer mais.
1: É, porque a musculação, ela vai determinar ali o seu condicionamento físico, né? Ter pernas fortes, não só pernas, panturrilha, core, né? Core, que
0: Sim.
1: é abdômen, glúteo. Gente, vocês não
0: Gente,
1: sabem como... Glúteo, como dói depois o glúteo, né? Quadril. Ou seja, tudo a gente precisa trabalhar ali, né? Pra, enfim, pra se desenvolver e pra evoluir cada dia mais na corrida.
0: Exato. É ficar mais forte pra corrida e também evitar a lesão, né? Que eu acho que é o medo de todo corredor.
1: Já teve alguma?
0: Agora de bosta, eu não tô com uma lesão, mas tô com uma dorzinha que eu nunca tive.
1: Aonde?
0: No glúteo.
1: No glúteo, no popô.
0: Exato. Mas estamos aí já vendo o que tem que fazer.
1: Fisioterapia.
0: Liberação.
1: É. Nossa, como dói, viu?
2: É, e por isso que é importante esse acompanhamento, né?
1: Exato. É, porque na fisioterapia a gente sofre, né, Nicole?
0: Sofre.
1: Nossa, a gente acha, ah, é tudo maravilhoso. Quando ele começa ali, ó, a apertar e não sei o quê.
2: Caraca.
1: Nossa, eu só xingo o meu fisioterapeuta. Eu tenho até dó. Eu peço até desculpas já pra quem está do meu lado. Eu falo, me desculpa, gente. É porque eu falo muito palavrão mesmo, mas é porque tá doendo muito.
0: Sim.
1: E tem que soltar, é importante. Fazer a botinha. A botinha é boa, né?
0: A bota é boa, dá uma
1: Ai,
0: relaxada.
1: Delícia, a botinha.
0: Recomendo.
1: Espreme tudo ali, é ótimo.
2: Fisioterapia é um lugar muito louco, né? Porque você dói pra cacete quando você tá lá fazendo, né, a fisioterapia e depois ele some. Some!
0: Mágica, né?
2: É, parece magia. De repente some toda aquela dor que você tava sentindo. Uh-huh. Porra, mas precisa arrebentar com a gente pra assumir a dor? Né?
0: Você foi lá, arrebentou no treino, agora tem que arrebentar.
2: É um preço alto.
1: É um preço alto, mas é importante, né? E a gente percebe também o quanto é legal a gente ter a disciplina. Porque a disciplina não é você só sair correndo, acordar 5 horas da manhã. Mas a disciplina com o seu corpo é você ir pra academia, vai fazer musculação, condicionamento. Se for preciso fazer, é bom que faça a fisioterapia, a disciplina. Eu sempre falo aqui, né, Nicole? Eu entendi o real significado da disciplina no ciclo da maratona.
0: Uhum.
1: Que é você dizer não às sextas-feiras para você sair, porque você precisa, gente, dormir cedo. 8 horas, 9 horas na cama numa sexta-feira. Só que não é uma sexta-feira. É num ciclo de 4 meses, de 5 meses... Né? Então, quando eu vejo lá meu marido tomando uma tacinha de vinho, abrindo uma cervejinha gelada, eu digo, não, obrigada. Porque eu sou dessas, eu sou muito determinada, porque eu sei que eu quero correr bem. E é isso que eu vou fazer. Você lembra que na última maratona... Ah, eu só fiz duas, né? Então, a minha última em Buenos Aires... É só duas. Em Buenos Aires, eu tive vontade de fazer número 2.
0: Uhum.
1: Quilômetro 30.
0: Ai...
1: E aí começou a minha barriga, e eu falei, não tô acreditando, não, eu vou conseguir, mas não consegui, tive que parar no banheirinho químico, eu estava com papel higiênico no bolso? Não. Tinha papel higiênico no bolso no banheiro químico? Não. Não. Como eu fiz? Só Deus sabe, gente. Como é que eu fiz?
0: Só Deus sabe.
1: Só Deus sabe.
0: Só ele tem essa informação.
1: Mas só
2: e
1: ele
2: também
1: tem
2: a gente
1: essa informação.
2: Não quer saber.
1: Não querem saber.
2: E também
1: ótimo.
2: Ninguém quer saber.
1: Mas você sabe que no momento a gente não pensa em nada. A gente tá tão adrenado.
0: Uhum.
1: Tá tão louco. Que, meu, você vai lá, fez, acabou, você saiu e começou a correr. Só depois eu imaginei. Gente, me deu dor de barriga no meio. Que loucura. Você não pensa nada, né?
0: Não.
1: Que doideira. Então, por isso que eu falo, agora eu trabalhei melhor com a minha nutricionista. O que que eu fiz de errado para que na minha segunda maratona isso não acontecesse? Porque algo de errado aconteceu. Foi o que eu comi antes, foi durante a semana, ingeri leite, gordura, fritura. Uhum. Alguma coisa aconteceu. E aí a disciplina. Né? É isso que eu falo, Nicole. Você é bem disciplinada em relação a isso?
0: Quando eu tenho foco pra uma prova, sim. Depois que passa, eu dou um mesinho ali que eu fico meio...
1: Ah, eu também.
0: Ah, calma, posso ali beber alguma coisa, que eu gosto de um drink, alguma coisa fora, não treinar tão forte. Mas quando eu tô em ciclo...
1: Mas no ciclo você é bem disciplinada.
0: Sim, eu sou chata. Eu fico assim, dormir na hora, não comer algo fora.
1: Você conversou bastante, falou, né, da sua namorada, da Eduarda e tudo mais. A Eduarda, ela corre contigo de vez em quando?
2: Isso que eu queria saber também, porque foi a companhia é fundamental nessa
0: Sim,
2: hora, né?
0: Sim, ela, a paixão dela não é corrida, né? Ela gosta, acho que, mais de bike. Mas ela corre sim. Quando tem um treino, assim, um pouco mais leve, ela vem. Quando não é leve, ou ela sabe que eu vou ter que fazer força, ela vai de bicicleta.
1: Ah,
0: e fica.
1: Justo.
0: E fica, vai. É tu que quis isso, nossa. Eu fico, af. E ela fica acelerando. Na de Porto Alegre, é bom que o percurso em volta não é, tem bastante torcida, mas não tem bloqueando assim a via. E ela foi de bicicleta por vários quilômetros. E foi muito bom, porque ela via que alguma hora parecia que dava... Acho que meu rosto mostrava, tô cansada. Ela não vai, é mental, não sei o quê, e dava uma força durante o percurso.
1: Tirado, então ela conseguiu te acompanhar
0: conseguiu
1: ali
0: em vários
1: na bike,
0: percursos.
1: em vários percursos, vários caminhos ali. Incrível. Inclusive, eu já vi navegando ali no seu Instagram, Nicole, você correndo com seu cachorro, o Bold, nas costas.
2: Como
1: é
2: assim?
1: Isso?
0: É, né? A gente faz de tudo. Ai, é que assim, o Bold adora correr. Foi uma corridinha. É que assim, o Bold gosta de correr, mas ele tem um focinho achatado, que ele é um bulldog francês, não dá pra correr quilômetros com ele, né? Daí, às vezes, a gente corre, pega, coloca ali no, na mochila, ou que se a Duda tá de bike, aí a gente coloca na bike. Nossa. Mas ele adora correr.
1: Inclusive, pra quem está nos acompanhando no YouTube, a gente vai colocar uma foto da Duda, né? Olha aí, olha correndo, aí. A namorada da Nicole correndo com o Bold. Olha que fofo.
0: A duplinha.
1: A duplinha, olha aí. Duda e o Bold, então,
2: porque
1: correndo.
2: Porque a Duda, ela corre distâncias mais curtas, é isso?
0: Ela curte mais curta, é. Maratona um dia que... Eu falei pra ela, vamos maratona?
2: Não, eu me identifico. Duda, quem eu sabe? Me identifico com você, é isso aí.
0: Ela gosta do pós.
2: Mais curtas, é isso, Duda. Me identifico total, é isso aí.
1: O pós, tomar uma cervejinha gelada.
2: É isso.
1: Comer um pastelzinho na feira.
2: São 5 quilômetros e o pós é da hora.
0: É bom.
1: O pós realmente é muito
0: mas
1: bom.
0: É ótimo, eu também gosto do pós.
1: É, eu também. Assim como você ficou, né, um tempinho sem fazer nada, gente, eu fiquei quase 2 meses sem correr. Sério mesmo.
0: Uhum.
1: Porque eu fiquei tão, assim, tão desgastante. Tão... E eu nem imaginei fazer outra maratona. Eu falei, não vou fazer mais. Aí depois, né, passa um tempinho e a gente muda de ideia.
0: Uhum.
1: Mas é bom porque o nosso corpo, imagina, ciclo de 30 quilômetros... É muito tempo correndo, a gente faz várias meias maratonas. Tipo assim, num sábado qualquer. 21, 25, 28, o tempo inteiro, Nicole.
0: É. Né? É. E tu mentalmente pensa, ah, sábado de novo tem lá 30 quilômetros. Por vários meses.
1: Por vários meses, então é desgastante.
0: Tá, e tem, como você falou, a alimentação também tem que estar... Tá legal ali, óbvio. Tá regrada, às vezes a gente sai um pouco, mas... O máximo possível, tá se alimentando bem. Eu tinha uma coisa que eu não comia tanto carboidrato. Minha Nutri pegou na minha orelha, você precisa de energia. Você tem que comer carboidrato. Aprendi a comer certinho nesse ciclo.
1: Eu era um pouco noiada em relação a isso também. Não sei se você era. Eu era noiada.
0: Ah, eu era, sim.
1: Eu também. Eu falei, cara, eu vou comer carboidrato pra caramba. Eu vou engordar, eu não quero engordar. E não precisava umas noias assim. Mas depois eu entendi, gente.
2: Vocês correm tanto.
1: É isso.
0: É, eu aprendi, né? Quando eu tava treinando sem comer tanto, eu tava podre depois. Não conseguia fazer nada.
1: Exatamente.
0: Eu comecei a comer e mudou tudo.
1: Olha, numa sexta-feira que antecede um longão, Galvão, eu como 2 pães de manhã, tem lanche à tarde, no almoço é macarrão, à noite é macarrão. Então você imagina, 4 fatias de, né, de pão, macarrão no almoço,
2: só que
1: macarrão.
2: No sábado, vai tudo embora.
1: Exato. No sábado vai tudo embora e você precisa dessa energia. É muito tempo. Sem contar que, pelo menos eu, como uma fatia de pão com uma geleinha também.
0: Sim.
1: Antes da corrida no sábado. Que é muito bom, você precisa correr. Nossa, precisa também. Gastar essa energia, que é muito tempo. O que você come antes dessa corrida? Vai, eu fiquei curiosa agora.
2: Não como nada.
1: Eu quero saber, você vai jejum?
2: Não.
1: Cafezinho?
2: Eu, quando eu vou correr, assim, 5 quilômetros, eu só como fruta de manhã.
1: É, uma maçãzinha? Bananinha?
2: Maçã, banana. Às vezes, uma torrada, assim, com geleia.
1: Esse é o melhor.
2: Às vezes. Mas eu faço tudo errado, Mimi. Eu não sou exemplo.
1: Não, mas não.
0: Adorei.
2: Eu faço tudo errado.
1: Ele também é break the rules.
2: É.
1: Quebra as regras.
2: Isso. Então, não serve como referência.
1: Não serve.
2: Vamos ouvir a Nicole.
0: Eu tô quebrando umas regras também. Eu não sei.
1: Ô, Nicole, pra gente terminar, olha só. Vamos só, última perguntinha.
0: Tá.
1: É o nosso saquinho. Olha, o olho dela já abriu. O que é isso?
0: Tem nesse saco.
1: A nossa pergunta saideira do programa.
2: O saquinho do Pace.
1: É, o saquinho do Pace. Vai ter uma perguntinha aí pra você responder. Vamos ver. Qual que é essa pergunta aí?
0: Ai.
1: Consegue? Vamos lá. Vamos ver. Qual que é?
0: Tá, complete a frase. Eu nunca...
1: Tá, eu nunca...
0: Meu Deus.
2: Não, mas completa a primeira frase do que você nunca
1: Eu fez. Nunca... O quê?
0: Ai, quando eu falo coisas chatas, né? Ai, nunca fiz maratona de Tóquio, deixa eu ver.
1: Ela quer pensar em algo criativo, é isso?
2: É.
0: Aí eu falo, eu nunca corri com tênis novo, mas eu fiz isso, né?
1: Correu já.
0: Eu nunca corri uma maratona com o tênis que eu já usei, então.
1: Ah, essa foi boa.
2: Tá. Boa.
1: E a próxima é?
0: Ai, eu sempre...
1: Sempre...
0: Ai, essa é a mais complexa, mas eu sempre em prova, na metade da prova... Na metade da distância, eu penso que eu tô recém começando a prova.
1: É uma boa estratégia.
2: É.
0: É, eu tento esquecer tudo que eu fiz. Então, eu sempre faço isso.
1: Tá, uma boa estratégia.
0: Ninguém sabe, mas eu... Ai. Você falou sobre, né, ter um piriri no meio da prova, né? Ninguém sabe, mas eu já tive.
1: Ah, olha aí.
2: Pode acontecer.
0: Acho que todo mundo, a gente tem, mas
1: ninguém conta,
0: não falamos,
1: né?
0: Acabei de contar, vai ficar registrado aí, né, gente?
1: E a última?
0: Se eu pudesse, eu...
1: Ah, essa daí a gente já sabe, a gente jogou pro universo, não?
0: Ah, eu ia falar, era viver de corrida.
2: Aí, aê, bacana.
0: Vamos lá, ó. Vamos ver, esse papel foi bom.
1: Ai, Nicole, muito obrigada, adorei. Sua história também é de muita superação, de muita inspiração. E continue quebrando muitas regras, continue indo para os outros caminhos, né? Seguindo outros fluxos, porque tá dando certo.
0: Tá dando, né? É. Tá dando. Mas
2: vai,
0: obrigada.
2: Vai ainda dar muito mais certo. Parabéns, Nicole.
0: Obrigada. Obrigada também pelo convite. Foi ótimo.
1: Ah,
0: foi
1: maravilhoso.
0: Ótimo.
1: Maravilhoso. Parceiro.
2: Valeu, Vivi.
1: Valeu, Galvão. Obrigada. É, quem sabe um dia aí vamos correr 5 km together.
2: Cinquinho together, eu garanto.
1: É isso, cinquinho. A todos vocês que nos acompanharam no Corre TMC, muito obrigada. Continue seguindo a gente aí nas redes sociais, TMC Esportes. E um beijo. Fui, porque eu sempre tô no corre. Tchau.
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4: A violência contra professores, que colocou o Brasil no topo de uma pesquisa internacional, tem um desdobramento que aparece depois da aula: o adoecimento de quem ensina. No país, 16% dos professores dizem que a profissão afeta intensamente a saúde mental, contra 10% na média dos países pesquisados. E o estresse no trabalho cresceu 7 pontos em 6 anos. Para falar sobre o que essa rotina provoca em quem está na sala de aula, a TMC conversou com a psicóloga Renata Paparelli, professora da PUC de São Paulo, que atende clinicamente professores vítimas de violência na rede municipal. Vamos ouvir.
5: Atendo no consultório e também supervisiono alunos, né, que atendem na clínica da PUC, na clínica do trabalho. O que eles trazem, o que elas em geral trazem, são questões de violência na escola, do tipo... receberem xingamentos, agressões físicas e psicológicas de estudantes e familiares, também violências e agressões relacionadas com gestão, direção, coordenação da escola, que acaba ficando muito alheia às necessidades dos educadores, das educadoras, e também a violência das políticas públicas, que muitas vezes desconsideram a própria natureza do trabalho docente, né? Então, acabam exigindo coisas que as próprias condições de trabalho não permitem oferecer, né? Salas superlotadas, projetos de inclusão que não incluem, na medida em que você tem muitos alunos por sala, você não tem apoio. Então, é uma série de circunstâncias que a gente pode dizer de violências, tanto físicas quanto psicossociais. Além disso, a gente recebe muitos casos de estresse pós-traumático relacionado ao trabalho, de burnout, esgotamento profissional e também de depressão, né? Quando a professora não consegue realizar o trabalho para o qual se formou e um trabalho que tem tanto sentido, né, para essa pessoa. Veja, existe um desgaste, né, da vida, do trabalho que a gente tem, e esse desgaste ele passa a ser excessivo e adoecedor quando a gente se vê todos os dias tendo que ultrapassar o próprio limite subjetivo. Então, quadros de exaustão, quadros em que a pessoa ela fica como se fosse sequestrada por um só afeto. Então, tudo aquilo que acontece, ela fica triste. Tudo aquilo que acontece com ela, ela tem medo. Tudo aquilo que acontece com ela, ela fica com raiva, ao invés de ter vários afetos e modos de sentir as coisas no dia a dia, né? insônia, quando a pessoa passa a não se reconhecer mais, quando ela entra naquele estado de exaustão profunda, não consegue se desconectar, né? Hoje a gente tem uma grande questão que é o direito à desconexão no trabalho, e tudo isso acaba afetando as educadoras e os educadores no dia a dia da escola, né? Você vê aquela pessoa que antes tinha alguma tranquilidade, serenidade, sempre nervosa, sempre estressada. E uma coisa que os educadores, quando chegam ao nosso grupo, ou mesmo ao consultório, costumam dizer dos sintomas físicos, né? Da expressão física dos sintomas e das questões psicológicas, né? Então, vários tipos de adoecimentos também do corpo, então baixa imunidade, a pessoa não consegue mais levar adiante atividades de vida diária, não tem mais paciência, não tem paciência com filhos, não tem paciência com companheiro, com companheira, né? São alguns dos sinais que a gente identifica. E quem trabalha com saúde mental, de educadores, identifica que essa situação, ela parece que só se intensifica, né? Acho importante tua pergunta. Por vários motivos. Um é assim, cada nível de ensino tem sua especificidade, né? Se eu estou falando de educação infantil, se eu estou falando de ensino fundamental, médio, ensino superior, se eu estou falando de escolas rurais, de escolas urbanas, de escolas públicas ou privadas. Então, tem diferença, sim. As escolas privadas, a gente tem muito menos estudos, porque há uma dificuldade dos pesquisadores entrarem nessas escolas, então é uma espécie de caixa preta, não quer dizer que sejam boas, mas quer dizer que a gente tem menos dados. Então, a gente tem muito mais dados das escolas públicas, né? Uma das violências que sabemos que ocorre nas escolas particulares é essa violência da família e do aluno, que é o cliente. Você é meu empregado, você trabalha para mim, quem paga o salário é você. Então, há muitas e muitas ingerências no trabalho docente. O patrulhamento que os professores têm vivido, então, com relação a conteúdos, né? Então, toda essa coisa ideológica de esquerda, de direita, que então daí cerceia o conteúdo. Muitas vezes o conteúdo científico que você precisa passar para o aluno, você cerceamento por causa de questões religiosas, familiares. Agora, uma coisa que a gente identifica muito fortemente, que deve ser objeto de estudo e de intervenção, são as condições de trabalho oferecidas, né? O professor, a professora que trabalha numa sala de aula super lotada, com crianças pequenas, num projeto, né, numa política pública que impede o professor de exercer sua autonomia docente, porque uma das coisas que caracteriza o trabalho docente é a autonomia, ou deveria ser a autonomia. Então, essa plataformização da educação, por exemplo, no estado de São Paulo, é uma tragédia, né, para a saúde mental dos educadores, das educadoras. Então, tudo isso que vai conspirando contra a própria realização do trabalho.
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8: Se tem uma cidade que pode ser traduzida pelo paladar, essa cidade é São Paulo. A gastronomia paulistana, ela é a verdadeira definição da metrópole, com fluxos migratórios, tradições centenárias e também uma busca incessante de inovação. Comer aqui em São Paulo é viajar ao redor do mundo sem precisar de passaporte. Por aqui é possível experimentar comida japonesa, italiana, árabe, mexicana e de tantos outros cantos do planeta. Mas São Paulo também acolhe um pedacinho de cada região do Brasil. O coração do Nordeste bate forte nas cozinhas que servem baião de dois e carne de sol. Os sabores da Amazônia ganham destaque nos menus contemporâneos. E a típica culinária caipira e mineira traz o aconchego do interior para o meio do concreto. Nas ruas da capital, a alta gastronomia dos chefes premiados pelo Guia Michelin convive em perfeita harmonia com as feiras livres e os famosos dogões paulistas. Aquele cachorro-quente monumental bem recheado. No Cidade é Sua de hoje, a gente vai percorrer as ruas de São Paulo e conhecer as cozinhas espalhadas pela cidade. Já tá sentindo o cheirinho por aí? A nossa primeira parada é na feira de rua. Por aqui, tem gente que acorda antes do dia começar, pega a estrada, monta a barraca para receber as pessoas que vão garantir o seu almoço de domingo ou aquele lanche da semana.
9: Me levanto às 4h30 da manhã.
10: Tem que chegar aqui cedo, né? Aqui para descarregar, dividir a mercadoria, arrumar na barraca.
8: Vocês têm que chegar cedo então para montar a barraca para estar tudo bonitinho a partir de que horas?
9: A partir das 7h. A gente chegando aqui já monta a barraca para estar tudo bonitinho.
11: É uma tradição, venho desde pequenininho, sempre compro muitas frutas, fiz aqui a minha feira já, pego um pastelzinho, um caldinho de cana, sempre maravilhoso.
8: Como é que você enxerga esse amor dos paulistanos por pastelzinho, por um caldo de cana?
9: É, porque é tipo assim, eles falam que é um casal, né? O pastel é o caldo de cana.
8: É um casamento.
9: É, fala que é um casamento, né? É tão tal que eles perguntam assim, pode pagar tudo junto? Eu falei, não, nós estamos divorciados nessa parte. Mas eles procuram muito. Principalmente o pessoal da empresa que vem procurar o pastel. É, que eles querem comer uma coisinha mais quentinha, né? Mais aconchegante.
8: Faz parte do paladar do paulistano, então?
9: Faz parte do paladar do paulistano. E o pessoal procura muito porque é o tempero caseiro, né? É tudo feito em casa, então isso faz mais gostoso.
8: Tradição pra você estar aqui comendo pastel de feira, me conta.
12: Ah, sim. Pelo menos umas duas vezes por mês eu venho. Semana sim, semana não, eu tô aqui comendo pastelzinho.
8: Como é que você enxerga a importância de ter feira aqui em São Paulo pra gastronomia paulistana?
12: Eu acho que não só para a questão de você poder comer um pastel, tomar um caldo de cana, mas também poder fazer comprar produtos mais frescos para sua alimentação no dia a dia, não só para o pastelzinho.
10: O costume do povo vir sempre mais para a feira do que sacolão. O ritmo do povo paulistano é vir para a feira, não ir mercado, sacolão, entendeu? Porque é tradição da gente mesmo.
8: Faz parte da vida do paulistano, então, a feira?
11: Com certeza. Aqui, para cada dia, tem uma feira diferente.
8: Eu já tô com o meu pastelzinho, o clássico caldo de cana, porque não tem como passar numa feira paulistana, né, gente? Sem pedir esse combo. É tradição, viu?
13: Pastel sem caldo de cana não tem feira.
8: Essa história, aliás, começou lá em 1914, quando as feiras foram regulamentadas pelo então prefeito Washington Luiz. E olha, elas caíram no gosto do povo tão rápido que se espalharam por todos os cantos. E hoje, São Paulo conta então com 960 feiras em atividade. Um setor gigante que gera mais de 70 mil empregos, movimentando desde o pequeno produtor no campo até o feirante na ponta final.
14: Promoção, vamos! 3 é 10, 3 é 10!
8: E por falar em tradição, outro pilar da gastronomia paulistana são as padarias. Nelas, os funcionários também acordam cedo para preparar aquele café da manhã reforçado com um delicioso pão na chapa e um cafezinho passado na hora para manter a cidade no agito. E é claro que a gente não ia deixar de passar na padaria mais famosa de São Paulo, que é a Bela Paulista, que se tornou um verdadeiro ponto turístico da capital. Eu não ia sair daqui sem antes tomar um dos clássicos da casa, aquele cappuccino. Delicioso. E olha, aqui o atendimento é 24 horas por dia e a demanda, ela segue alta, como comenta a gerente Sibeli.
15: Olha, o fluxo é intenso, às 24 horas do dia. A gente tem o pico de almoço, o pico do lanche da tarde, o pico do jantar, o pico da madrugada. Para trabalhar 24 horas, a gente precisa de muito planejamento. Tem que ter uma escala bem organizada, até porque o nosso principal objetivo é fazer com que o cliente que vem às 8 da manhã tenha a mesma experiência que o cliente que vem às 2 horas da madrugada.
8: café da manhã tomado, pronta agora para viver o agito da cidade. As ruas são tomadas por quem quer aproveitar as delícias gastronômicas da região metropolitana. E quando se trata de tradição raiz, o famoso dogão de Osasco não pode ficar de fora. Aqui, o cachorro-quente ficou conhecido mundialmente pelo tamanho generoso. Diferente de outros lugares do país, o lanche leva purê de batata, milho, ervilha, vinagrete, requeijão e muita batata palha. É um verdadeiro banquete em formato de sanduíche.
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16: 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Estou aqui no Calçadão, de terça a sábado, ó. Beijo!
18: Eu sou uma osasquense nata, nasci e cresci em Osasco. E o meu prato preferido é o cachorro-quente. Cachorro-quente, que é o símbolo da nossa cidade. E é um prato bem simples, mas quando bem feito, é uma delícia, né? E eu acho que ficou tão conhecido o dogão de Osasco, porque ele tem um custo-benefício. Ele não é tão caro, ele é muito bem feito, caprichado. E todo mundo conhece Osasco por isso. Pelos 300 barraquinhas de cachorro-quente que são espalhados na Antônia Gu, que é o segundo maior centro de comércio do estado de São Paulo. E tem uma curiosidade, né? Quando eu era adolescente, eu ia para uma casa de festas noturna, né? Muito famosa em Osasco, antigo episódio, e tinha na porta o cachorro-quente. Vivíamos com baixos recursos na época, né? E eu me lembro que eu precisava ter verba para condução, para entrar na casa noturna e para comer o cachorro-quente. Pois eu ia a pé até a casa noturna. Eu pedia para entrar de graça na casa noturna para sobrar dinheiro para eu poder comer o famoso cachorro-quente na saída. Então, assim, para mim o cachorro-quente faz parte da minha história e tenho muito orgulho de ser osasquense e falar tão bem desse lanche tão gostoso que a gente produz.
19: Eu acredito que o principal ponto turístico que você pode conhecer é o Festival do Cachorro-Quente, que ele ocorre anualmente, geralmente no mês de fevereiro. Eu acredito que ele ajuda tanto economicamente e culturalmente a cidade, economicamente falando, porque ajuda os pequenos empresários, né, a trazer uma renda maior para dentro das suas casas, e também no sentido que eleva, né, a estrutura da nossa cidade e traz mais notoriedade, né, e culturalmente porque geralmente são negócios de família, né, que são passados de avós para pais e filhos. Se você vai no Point, onde ocorre o festival também, que é o Calçadão, você vai encontrar vários estabelecimentos já montados na rua, com os carrinhos para poder fazer o lanche. Eles estão geralmente desde as 7 horas da noite e trabalham de madrugada. Então você pode parar lá e se alimentar, que eles vão te tratar de uma maneira espetacular. Lá tem história para contar. Você vai ver desde os mais jovens aos mais idosos fazendo cachorro-quente. E é o festival em si, acredito que é uma solidariedade muito grande também, porque pelo menos da última vez que eu fui, foi feito um dogão de 64 metros e ele foi distribuído para os moradores de rua também. Então acredito que seja muito legal também ressaltar isso.
8: E as tradições não param por aí, tá? Aqui em São Paulo você encontra o aconchego de vários lugares do Brasil, como por exemplo, Minas Gerais. Localizado no cruzamento com a Rua Augusta, na região central, o restaurante O Mineiro, conhecido como o Mineiro da Casinha Amarela, recria toda a atmosfera e arquitetura das cidades históricas de Minas, servindo um tempero caseiro irresistível que atrai mais de 12 mil clientes durante o mês. E é claro que eu não ia ficar de fora, né, gente? 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Não é à toa que foi eleita a melhor comida mineira de São Paulo. Divino. Mas é claro que o mundo inteiro é muito bem-vindo por aqui. São Paulo é uma cidade que acolhe diferentes culturas e as transforma em patrimônio próprio. O restaurante L'Entrecôte d'Olivier é um exemplo perfeito disso. Vindo direto da França, Olivier Anquier viu na capital paulista a oportunidade de misturar as referências francesas com a alma acolhedora da cultura brasileira. Então a gente está aqui no edifício externo, centro da cidade, no L'Entrecôte Olivier, com as comidas que você pode encontrar aqui. Temos o carro-chefe, que é a carne, batata crocante e o molho secreto da tia Nicole, tá? Também saladas, o pão do Olivier, que é da padaria do Olivier, viu? E também o hambúrguer do Olivier, que tava como edição limitada para a Copa do Mundo. Mas nada melhor do que ter o próprio Olivier para falar sobre essas comidas. Como é que entra a gastronomia, então, aqui em São Paulo?
20: Ela começa profissionalmente em 1989, quando eu abri meu primeiro restaurante na praia. Meu primeiro restaurante e sendo também o primeiro restaurante da praia de Jericoacoara. Não tinha nada. Tinha o Caissara, a dona do Pão do Sol, os porcos da rua limpando a rua, o gringo com sua rural chegando lá e falando, é aqui que eu vou fazer meu restaurante. Eu fiz o meu primeiro restaurante lá. E de lá, depois eu fiz o meu segundo restaurante 2 anos depois em Florianópolis, na Avenida das Rendeiras, onde fui concebida a minha primeira filha, e fui na concepção da minha primeira filha, que tem 32 anos hoje, a Júlia, que eu decidi levantar essa bandeira profissional da família do lado da minha mãe, que é a panificação, abrindo a primeira padaria de tipo de origem francesa de São Paulo e do Brasil, porque não existia. E me fazendo sendo o escritor, né, do primeiro parágrafo da nova fase da história da panificação brasileira.
8: Muito legal, inclusive muito famosa aqui em São Paulo mesmo.
20: 1993.
8: 1993.
20: 4 meses antes do Plano Real.
8: Muito tempo, então, que tá, e que continua fazendo sucesso, né?
20: Até hoje. Você viu aqui embaixo? Logo aí, ó. Mundo Pão do Olivier, na Praça da República, na esquina, na frente do Edifício Itália e do Caetano de Campos, que mudou esse restaurante, L'Entrecôte d'Olivier, que é no rooftop, né, do Edifício Esther, prédio que eu salvei há 20 anos atrás, e a padaria aqui embaixo. Realmente a gente mudou. Eu fiz a minha parte para ser presente nesse movimento de revitalização do centro.
8: E trouxe a gastronomia, né, para São Paulo também, assim, você agregou para a gastronomia de São Paulo, você vê dessa forma também?
20: Eu agreguei na gastronomia no Brasil inteiro, eu diria mais na culinária, no Brasil inteiro, fazendo com que eu incentivei milhões de brasileiros a encostar a barriga à beira do fogão e fazendo eles descobrir o quanto é mágico saber cozinhar e poder presentear a seus convivos aquilo que a gente preparou e proporcionando prazeres a eles. Graças ao meu programa Diário do Olivier, que foi o primeiro programa de culinária moderno da televisão brasileira, em 1998. Antes de mim era Ofélia. E o Diário do Olivier, que me permitiu percorrer o Brasil com meu Fusca, descobrindo o Brasil e levando comigo o telespectador brasileiro a descobrir seu próprio país, a própria essência do seu país, né? E que fez com que, com meu jeito de contar a história, de viver a história, meu jeito de cozinhar, porque eu cozinho não como um chef, eu cozinho como uma pessoa de família que cozinha.
8: É uma comida caseira, digamos assim, né? Mas tem o seu...
20: Compreensível. E fazendo que, em vez de distanciar, aproxima.
1: A gente falando um pouquinho sobre a gastronomia paulistana, porque é isso, você fincou as raízes aqui em São Paulo. Como é que você enxerga os paulistanos em relação à sua comida? O que você acha que fez com que eles acolhessem ainda mais essa gastronomia que, como você falou, agrega?
20: Então, quando você fala gastronomia, é um pouco vago para mim.
1: Você fala culinária, né?
20: É, eu falo culinário, até porque eu não sou chefe. Tá vendo? O meu restaurante aqui, L'Entrecôte d'Olivier, e é importante, d'Olivier, quando tem meu nome, é meu. Quando não tem Olivier, não é meu.

0: restaurante de um menu só, aqui em São Paulo. E você acha que mulher vai comer bife com batata frita? É, você não vai colocar nenhum peitinho de frango, um filé de peixe? Não, conceito é conceito. O conceito é um outro culto, esse corte de carne tipicamente francesa acompanhado de batata frita e do molho secreto. E esse é o conceito. Ah, mas não vai dar certo, não vai dar certo. E a respeito das mulheres, falei, eu não estou nem um pouco preocupado, porque eu já sei que quem vai me dar prejuízo é só as mulheres. E de fato,
1: De fato, realmente é um dos maiores públicos.
0: Ah, olha, chuva de batata.
1: A gente fala sobre a culinária, então, francesa vindo aqui para o Brasil. Como é que você enxerga esse acolhimento, então, das pessoas aqui do Brasil para outras culturas mesmo? Porque a gente vê que São Paulo, ela é diversa na culinária, né?
0: Uma plataforma, né?
1: Exatamente, uma plataforma. Como é que você enxerga isso?
0: É maravilhoso. Justamente dessa diversidade lhe permite viajar o mundo de uma mesa para outra, de uma proposta para outra. Então essa riqueza é muito boa e tem um apelo turístico muito grande, só que tem que tomar muito cuidado com o apelo turístico da gastronomia, porque eu estou vendo também que hoje um dia só se enxerga uma evolução nesse departamento turístico, colocando sempre como escolha de caminho a gastronomia. Tem que tomar muito cuidado, porque não vai ter suficientemente boca para comer tudo isso. E o turismo, ele precisa diversificar, ele precisa se enriquecer. A gastronomia, ou a culinária, enfim, esse momento é importantíssimo, mas sempre oferecendo também o que já tem muito, né? Mas nas novas... Eu percebi que nos novos polos turísticos só tem comida. Eu acho um pouco monótono. Mas então, a gastronomia, a culinária, o universo do prazer da boca realmente pegou uma amplitude no Brasil e em São Paulo muito importante.
1: Você falou sobre o restaurante, né? Ele ter um único menu e ainda assim trazer muitas pessoas. E eu vi que antes da nossa entrevista falou, não conta novidade ainda. Sem contar a novidade, como é que vocês fazem para se reinventar sempre, mesmo com um único menu e continuar sendo um restaurante tão famoso aqui em São Paulo?
0: Então, por exemplo, Copa do Mundo aqui agora. Estamos em plena Copa do Mundo. E faz 18 anos que o Outro Côte d'Olivier nasceu na rua Mário Ferraz, no Itaí. E o menu só. Bom, e tem uma tendência, por exemplo, de que há cada vez mais gente que tem dificuldade, ou que não quer sistematicamente comer carne. E a gente não tinha opção. Eu fui muito resistente. Sabe por que eu fui resistente? Porque a apelação incomoda, parece remédio. E eu não enxergo esse momento da refeição, do momento de sentar numa mesa, convivialidade, tal, com essas conotações um pouco especializada, que não combinam muito bem. E então, no decorrer do ano passado, pela primeira vez, eu decidi de abrir e não separar, porque eu acabei descobrindo que eu estava separando pessoas. Eu não gosto de separar as pessoas. Então, uni. Então, o que me custa criar um prato para quem não está naquele dia com vontade de comer carne, sem dar uma apelação a XPTO, mas você não está afim de comer carne hoje? Para você, tem uma opção. Então, eu criei um risoto de azeitona que faz com que o único risoto do mundo é servido também com batata frita, que você tem direito à batata frita à vontade também. Mas durante a Copa do Mundo, o que, que eu fiz? Falei, quer saber uma coisa? As pessoas adoram meu pão. Adoram. Eles comem, o pão vem na mesa, eles comem o pão, eles pedem mais.
1: Acaba na hora, né?
0: Acaba na hora. Aí eu falei, a gente tem o pão, a gente tem a carne, a gente tem a batata frita, a gente tem o molho. Eu já tenho ali a

0: casa necessário para de repente fazer um hambúrguer. E então eu criei um hambúrguer crocante, que é só para a Copa do Mundo. Então vai terminar a semana que vem. E eu utilizei a Copa do Mundo justamente para mostrar o quanto efêmera era essa ação é ligada ao evento Copa do Mundo, me permitindo, entre todo esse tempo de Copa do Mundo, analisar, avaliar até que ponto essa ideia ela tem futuro. Eu acredito que ela tem.
1: Então vai continuar?
0: Você viu como que a gente se reinventa? Você queria um furo? O furo tá dado.
1: Boa, a gente pegou no ar, viu? A gente pegou no ar. O que que você acha que a culinária paulistana agregou para você? O que que você acha que você agregou para a culinária paulistana?
0: O que a culinária paulistana agregou, eu diria a culinária brasileira, né? A gastronomia brasileira, que o Brasil foi composto, a nação brasileira foi composta de diversas origens. E o maravilhoso que aconteceu de forma natural no Brasil é a mescla de cada uma dessas diásporas. Fora que tem composto Brasil, japonês, libanês, italiana, português. Português não era exatamente diáspora, não, era mais mesmo o império. Mas, então, você vê que, de repente, a comida libanesa está completamente integrada ao cotidiano do brasileiro. A comida italiana está completamente integrada. A portuguesa está completamente integrada. A japonesa está completamente integrada. E você vê que aí se compõe um caleidoscópio muito interessante que acabou virando a identidade da culinária paulista. E isso eu acho maravilhoso. Eu nunca vi isso em nenhum outro lugar do mundo que não seja aqui.
1: Você acha que agora o Olivier não é tão mais francês assim na culinária?
0: Ah, não, peraí. Eu cheguei 46 anos atrás aqui, francês. De 30 anos para cá, mudou tudo.
1: Tudo.
0: Eu sou brasileiro de origem francesa. É muito diferente.
1: E depois de entender mais sobre essa história, chegou o momento de provar o tão famoso prato único. É minha vez com o famoso molho da tia Nicole, viu? C'est délicieux! Vou pedir a receita secreta da tia Nicole. No próximo bloco, vamos sentir o sabor da alta gastronomia no centro de São Paulo, fazendo uma viagem sem escalas para a Itália. O chefe Moreno Colossimo conversou com a TMC sobre suas experiências na capital paulista e o crítico gastronômico Arnaldo Lorenzato comenta sobre toda essa diversidade que pulsa na nossa cidade. Não sai daí!
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1: Estamos de volta e olha, entre toda essa diversidade gastronômica de São Paulo, nada melhor que um olhar técnico de um crítico gastronômico como o de Arnaldo Lorenzato. Bom, Lorenzato, a gente está falando sobre a gastronomia paulistana. Esse é o nosso assunto hoje aqui no A Cidade é Sua, né? E eu queria trazer aqui um dado para você sobre São Paulo e gastronomia, porque São Paulo é o sétimo melhor destino gastronômico do mundo e também é considerada ali a capital de gastronomia, a principal capital de gastronomia no Brasil, né? Queria te perguntar, o que que faz essa cidade merecer esse título? e também sustentar esse título, né? Principalmente sustentar esse título.
3: Bom, São Paulo sempre foi uma cidade gastronômica, e vamos explicar isso ao longo do tempo. O Rio de Janeiro, que era a capital, foi uma cidade gastronômica por um período grande. Depois, São Paulo tomou essa dianteira e nunca mais largou. Então, tinha essa rivalidade Rio de Janeiro-São Paulo. Isso originalmente. Aí, São Paulo era uma cidade com uma diversidade, com uma representatividade única. Então, a gente tem aqui de restaurante judaico a turco, por exemplo. A gente tem restaurantes muito simples, a gente tem comida de rua muito boa e alta gastronomia. Só que isso não passava pelos olhos do mundo, né? E o mais interessante, quando a gente fala, é o sétimo destino do mundo, tem a ver com os rankings internacionais ou um guia como o Michelin. Então, o trabalho de casa, isso já é muito bem feito e é feito por críticos como eu, né? Que estou aqui no dia a dia, visito restaurantes, almoço e jantar, inclusive fim de semana, para observar essa cena que é muito rica.
1: O que diferencia, então, Lorenzato, quando a gente fala de gastronomia paulistana e gastronomia de outros lugares? O que diferencia ali? O que São Paulo oferece que outras capitais não têm?
3: A primeira coisa, com certeza, é isso que eu estava te falando, da diversidade. Você tem uma amplitude aqui. Então, se eu não tenho um restaurante da Malásia, mas eu tenho um restaurante asiático, né, que fica aqui na região ali do shopping Iguatemi, que você vai e come comida da Malásia, que é o Kazu, do chefe Kazu Harada, que já foi chefe do ano por Veja São Paulo Comer e Beber, que é a publicação que eu estou à frente, e que neste ano está completando 3 décadas, né? Então, isso é maravilhoso, você ter uma cena que impacta, que é singular e que tem a diversidade. Então, São Paulo tem essa riqueza. Quando eu falo da diversidade, é a diversidade de preço, porque, além de tudo, São Paulo é uma cidade para muitos bolsos, embora comer esteja muito caro.
1: A gente pode falar que São Paulo tem uma gastronomia democrática também?
3: Tem. Você sabe que uma preocupação minha lá na Veja São Paulo, né, eu faço a crítica da semana, edito a revista, qual é a minha preocupação? Né? É ter sempre restaurantes bons e baratos, numa faixa mais confortável de preço, e que as pessoas possam ir visitar, porque tem que ter uma amplitude esse alcance, ele não pode ser para poucos, né? E você sabe que aqui em São Paulo a gente tem restaurantes incríveis. Vou dar um exemplo. Tem um restaurante chamado Azur do Mar, é assim, Azur em espanhol e do Mar em português, que fica no Mercado Municipal de Pinheiro. Você come ótimos peixes ali, peixe é caro. Cara, e ele já ganhou de bom e barato. Então, assim, recomendadíssimo, né? É só almoço, vale a pena ir até lá.
1: Ou seja, as pessoas podem conseguir comida boa e barata ao mesmo tempo, então, em São Paulo, é isso?
3: Com certeza. E aí a gente vai para o outro extremo, né? Agora, a cidade acabou de receber, condecorada, como que a gente queira dizer, né? Porque foi o maior orgulho, o fanismo. Eu fui até para o Rio de Janeiro fazer a cobertura, não sabia que isso ia acontecer, mas nós temos 2 restaurantes, 3 estrelas máximas pelo Guia Michelin. Eu vou ser bem modesto aqui, tá? Eu já sabia disso muito antes do Guia, porque a gente já tinha, na Veja São Paulo, 5 estrelas máximas, e os 2 restaurantes já tinham essas 5 estrelas máximas. E aí agora o Guia vem e só ratifica isso. Agora, quando você tem 2 restaurantes que são 3 estrelas máximas, isso vai para o mundo inteiro, gera interesse, todo mundo quer conhecer. É por isso que São Paulo está tão em evidência, né? É uma confluência de bons fatores.
1: Para uma pessoa que é leiga no assunto, Lorenzato, você falou de estrela Michelin. Explica para a gente um pouquinho o que é, né, o Guia Michelin, a estrela Michelin ali, e por que é muito importante um restaurante ganhar essa estrela, e principalmente o restaurante de São Paulo.
3: Bom, vamos lá. Eu vou começar valorizando o produto interno. A gente tem um guia anual que se chama Veja São Paulo Comer e Beber e que também dá estrelas. Como são essas estrelas? De 1 a 5, né? No guia a gente só publica de 3 a 5, nunca publica mais do que isso. E essas estrelas máximas, elas vão para 6 lugares só. Não dá estrela máxima, é uma coisa muito rigorosa, você tem que ter controle. No caso do Guia Michelin, como que são essas estrelas? Essas estrelas são conferidas por um guia francês que começou em 1900, tem uma tradição, chegou no Brasil por volta de 2014 e desde então tem impactado a gastronomia de duas cidades, ele está só em duas cidades, São Paulo e Rio de Janeiro, e isso vai para o mundo inteiro. E a gente teve simultaneamente, para uma surpresa geral, dois restaurantes, que são o Evai e o Tuju, recebendo essa distinção neste ano.
4: E sobre as outras premiações, digamos assim, quais são elas?
3: Ah, muito bem. Então, a premiação que eu acho mais significativa e que foi a premiação que nos trouxe luz, vou te dizer, todo ranking é controverso, tá? Você pode não concordar com ele, mas ele não deixa de ter importância. E é o 50 Best, que é um ranking internacional surgido em Londres e que é muito mais democrático nesse sentido, porque ele cobre o mundo inteiro por áreas, né? Então, ele tem jurados.
4: A gente falou sobre diversidade, né, na gastronomia paulistana. Queria entender com você, a gente pode definir que tem uma gastronomia tipicamente paulistana ou a identidade da cidade está justamente nessa mistura ali de culturas que ela reúne? Me diz.
3: Essa pergunta é maravilhosa, porque São Paulo é uma cidade cosmopolita. E é curioso, porque a gente não tem um restaurante de culinária paulista. Você sabe que é uma coisa que me chama atenção, né? A culinária paulista está espalhada pelos botequins da cidade, aqueles lugares que você vai e come o PF e que são incríveis também. Agora, o que me chama atenção nos últimos anos, é a ascensão dos restaurantes brasileiros. A gente não tinha restaurantes brasileiros na quantidade que a gente tem hoje e de alta qualidade. Andar por São Paulo, comer nessa cidade é um prazer o tempo todo, né? É o que me faz estar há 30 anos escrevendo, mais de 30, né? Eu tenho 30 do guia, não vou, isso entrega muita idade. Mas é uma cidade que para todo canto tem comida boa.
4: Com certeza, com certeza. Inclusive, algo que é muito interessante sobre São Paulo, sobre a gastronomia de São Paulo, é que eu acredito que a comida de São Paulo ajuda também a contar a história da cidade. Tô correta?
3: Completamente, porque gastronomia é uma coisa mais ampla. Gastronomia é um conjunto de fatores, é história, é cultura, ela está muito mais ligada à cultura de um povo. E a gente está aprendendo a fazer uma coisa que os franceses fizeram brilhantemente desde sempre, que é contar um pouco a história do seu país através da mesa, do que se come e do que se bebe. Até um tempo atrás, isso era bastante comum, a gente replicava o que a gente via fora. Hoje não. Hoje a gente tem uma produção de uma culinária única e com características próprias, né? Que é o caso tanto do Evai quanto do Tuju, né? Esses que tiveram as três estrelas máximas do Guia Michelin.
4: Diante disso, a gente pode falar que São Paulo dita tendências gastronômicas também?
3: Com certeza, é fabuloso a gente imaginar que a gente dita tendência sim, né? A gente tem essa capacidade de despertar o interesse e a curiosidade para além das nossas fronteiras, né? Claro, não é comum.
4: Você acha que também a internet tem ajudado na gastronomia, principalmente a gastronomia paulistana, esse crescimento?
3: Com certeza, sem dúvida alguma, porque, olha, Por que que a gente chega tão longe? Porque a internet está aí, né? Roda um mundo, né? Uma foto, olha, alguém pode... Português não é uma língua que todo... assim, um país inteiro que a gente tem, mas são poucos países que falam português. Uhum. Mas na hora que você vê um prato publicado, você vai falar, nossa, de onde que é isso aqui? Eu quero comer isso um dia. Ou você vê que um restaurante é estrelado. Enfim, se cria uma rota, é criada uma rota gastronômica para as pessoas. Então, o interessante é que eu trabalho com isso há tanto tempo, sugerindo, né, restaurantes para as pessoas, né? Aliás, uma coisa bastante importante, né, para um crítico. Eu digo sempre que eu como com uma boca emprestada. Eu tenho uma vantagem, eu não tenho nenhuma restrição gastronômica, não tenho nada em especial que eu não goste, né? Talvez eu ache melancia boba, mas depois que você come a salada de melancia com ostra e bacon do restaurante Amadeus, você fala, olha, isso aqui é uma maravilha, né? Então tem sempre alguém para fazer algo incrível. O que que acontece? Quando você tem uma foto, um prato, como eu te falei, você tá ali, você vê aquela foto, você quer ir atrás daquela comida. E essa foto pode rodar o mundo. Eu posso não saber português, mas eu vi aquela foto. E isso é muito especial. Outra coisa, como eu estava dizendo, eu quando comecei não tinha nada disso, né? Não tinha essa capacidade que a gente tem de alcance. Então, o que mudou significativamente foi o alcance.
4: Quando a gente fala de São Paulo também, existe assim alguma tradição ou alguma comida que a gente só encontra em São Paulo? Existe essa comida?
3: Olha,
4: ou existe. São Paulo é tão diverso, exemplo, que não sei, né?
3: Não, existe. Por exemplo, você não vai encontrar, você até encontra um negócio semelhante, mas você não vai encontrar rodízio de comida japonesa no Japão, né? Lá tem umas esteirinhas que rodam, né? E você vai pegando os sushis que você quer. São, em geral, restaurantes muito mais simples. Então, a gente criou modelos de negócios, isso é muito particular. Ou os rodízios de carne, que hoje vem se modificando, né? Porque também estão mudando os hábitos alimentares, as pessoas estão comendo menos. Uma tendência que eu detectei recente é uma quantidade imensa de restaurantes oferecendo pratos em meia porção. Por quê? Porque tem as tais canetinhas, né? E aí as pessoas passam a comer menos e aí a gente tem que se adaptar. Então, você vê que gastronomia tem uma mudança constante. Uhum. Por que que isso é importante para mim? Todos os restaurantes que eu publico no Guia de Veja São Paulo Comer e Beber, no Guia Anual, que sai agora dia 10 de setembro, tem uma premiação ao vivo, o que que acontece? Eu vou todo ano e eu observo qual é a evolução daquele restaurante. Tem restaurante que ganha estrela, tem restaurante que perde estrela, tem restaurante que sai do guia, né? Enfim, é uma preocupação constante com essa avaliação e com o padrão, né? Tudo isso vai compor essa dinâmica da gastronomia em São Paulo.
4: E qual que é o verdadeiro sabor de São Paulo?
3: Olha,
4: uma pergunta mais reflexiva, né?
3: Não, tem dois sabores em São Paulo que eu acho que são muito marcantes. Eles não são da cidade, né? São Paulo é uma cidade, sem dúvida, com um paladar muito italiano, né? A gente vê uma moda hoje de dois tipos de massa que não eram comuns, elas não eram comuns aqui na cidade. Uma é o espaguete cacio e pepe, o outro é o carbonara, por exemplo. Carbonara até tinha, mas com uma frequência menor. E então tem um paladar que vai em busca desse tipo de massa. Outra coisa que São Paulo é muito característica, às vezes eu recebo colegas estrangeiros de profissão ou amigos de outros estados, enfim, eles vêm em busca de provar o sushi da cidade. O nosso sushi é muito famoso. Né? Acho que a gente podia até tratar melhor os peixes, a gente não trata tão bem assim, mas os restaurantes conseguem fornecedores, enfim, uma qualidade muito boa e são dois sabores que me lembram muito São Paulo.
4: São Paulo, então, tá realmente merecendo muito esse título, né, de sétimo melhor destino gastronômico do mundo e também aí a capital da gastronomia no Brasil. Você concorda com isso?
3: Eu vou ser doido de discordar? Opa! Isso é minha profissão, meu dia a dia, meu ganha-pão. Eu concordo, assino embaixo e se subir, melhor ainda. Quanto mais galgar esse guia, Nossa Senhora!
4: E para fechar com chave de ouro, a gente não pode deixar de falar do Terraço Itália, que além de ser um restaurante italiano de alta gastronomia, ele também é um monumento de São Paulo e tem uma das vistas mais deslumbrantes da nossa Selva de Pedra. Inaugurado em 1967 no topo do Edifício Itália, no centro de São Paulo, o Terraço Itália nasceu do sonho do imigrante italiano Comolatti. A proposta era criar um espaço que homenageasse a colônia italiana e também a cidade que acolheu milhares de imigrantes. Na época, o Edifício Itália era o maior arranha-céu do país. Instalado a 165 metros de altura, o restaurante uniu a culinária tradicional da Itália a uma vista panorâmica de 360 graus da capital paulista. Ao longo de quase 60 anos, o Terraço Itália se tornou palco de comemorações, encontros e momentos marcantes da cidade. Mesmo com as mudanças no centro de São Paulo, o restaurante mantém as características que fizeram dele um dos mais tradicionais da capital: a gastronomia italiana, o piano ao vivo e o atendimento clássico. E o chefe Moreno Colosimo, que assume a cozinha aqui do Terraço Itália, nos conta um pouquinho sobre a culinária daqui. Bom, eu estou aqui agora com o chefe Moreno Colosimo, que assume a culinária do Terraço Itália, para falar um pouquinho mais sobre essa gastronomia. Chefe, muito obrigada por você estar aqui. Me conta, como é que é assumir essa cozinha tão famosa de São Paulo?
5: Foi bem interessante. É um desafio muito grande por conta da exposição, mas é um orgulho muito grande. Eu acho que esse foi o único lugar que realmente despertou a minha curiosidade para eu poder ficar aqui no Brasil, em São Paulo especificamente. Porque a minha intenção não era eu trabalhava fora, mas quando apareceu a oportunidade de parar no Terraço, eu não pensei não. Aí eu só parei.
4: O sotaque já diz tudo. Italiano, né? E Terraço Itália é um casamento perfeito. Como é que está sendo trazer essa culinária da Itália para esse lugar que pulsa a Itália também aqui em São Paulo?
5: Esse é um ponto muito, muito importante para a gente poder manter as tradições do que a gente tem na Itália hoje. Porque muita dessa gastronomia que é feita na Itália se perdeu com o tempo aqui. Fui muito abrasileirada. E um dos meus trabalhos é manter a tradição das coisas como são feitas e de como é vista na Itália mesmo.
4: Como é que você enxerga o Terraço Itália unir a gastronomia com a experiência também? Porque você fala, né, de você trazer a Itália de volta para o Terraço Itália. Mas a galera também vem aqui para ver essa vista bonita. Então, é uma união entre experiência e gastronomia. Como é que você enxerga esse combo?
5: Isso é um ponto que é bem delicado, porque a experiência principal toma conta da gastronomia, porque quando você olha nos lados aqui, isso você fica de boca aberta. Sim. Agora, o próximo ponto é quando ele olha para baixo e fica de boca aberta com o que ele vê no prato.
6: Verdade.
5: Isso.
6: Verdade.
5: Esse é o objetivo.
4: E como que você enxerga o paladar paulistano em relação ao Terraço Itália? Quando as pessoas vêm para cá, o que que elas buscam mais comer?
5: Aqui eles buscam sabores mais tradicionais, não precisa de inovação, de muitas coisas que vêm de outros lugares. Aqui é bem tradicional e o cara espera que seja um molho de tomate bem feito, do jeito que era feito antigamente, do jeito que a gente faz na Itália, com produtos frescos e com técnicas justas.
4: Você falou sobre ser um lugar tradicional. Como é que faz para continuar sendo esse lugar tradicional numa cidade que está a todo momento buscando inovação, né? Seja no turismo, seja na gastronomia. Como é que faz isso?
5: Isso é muito complicado, porque inovação também faz parte da gastronomia. E eu acompanho um pouco isso, porque não necessariamente para fazer alguma coisa que é tradicional, a gente tem que usar métodos antigos. Tem muitos métodos modernos, aplicando nas técnicas modernas, para fazer um produto tradicional. Um molho de tomate cozido em um determinado jeito, ou uma carne, um peixe cozido em um determinado jeito. Isso não tira a tradicionalidade do prato ou do ingrediente. Não é fácil. Não é fácil poder não fugir tanto do conceito. Não é fácil, porque as pessoas esperam o tradicional. E o que a gente tem que entregar o tradicional? Feito do melhor jeito possível.
4: A gente fala muito sobre a experiência aqui do Terraço Itália, né? Das pessoas virem e, enfim, conferirem essa vista, tirarem as fotos, provarem de uma gastronomia realmente italiana. Mas como é que você usa isso para a sua culinária? Essa inspiração da cidade de São Paulo para a sua culinária também?
5: Eu acho que São Paulo tem tanta coisa boa, tem tantos ingredientes interessantes que aparecem por aqui, que a inspiração vem naturalmente. Quando você olha para fora e você vê a neblina, já imagina um molho pensando na neblina. Isso acontece bastante. E a outra coisa é que eu gosto de conversar bastante com clientes. Aí eu gosto de escutar também os gostos. E aí quando eu percebo que um comentário, dois comentários, três comentários da mesma coisa, aí me desperta um pouco mais de curiosidade para poder ou ajustar, ou melhorar, ou inventar alguma coisa. Mas é muito baseado na experiência dele e do jeito que o cliente vê. Para a gente poder, para eu fazer o melhor, para agradar eles. Esse que é o ponto principal.
4: Diante de um comentário de um cliente, qual que foi a coisa que você já criou, ou já melhorou, ou, enfim, já deu uma mexida ali, em algum prato?
5: Foi muitos anos atrás. E é um prato, inclusive, que a gente tem aqui hoje no cardápio, que é o brasato. E eu fazia com outro tipo de carne. Aí veio um italiano, e eu estava em um restaurante aqui de São Paulo trabalhando, veio um italiano e falou para mim, mesmo de onde que eu morava quando estava na Itália, de onde meus pais vêm. Mas por que você não usa aquele pedaço de carne para fazer aquele tipo de aquela preparação?
4: Um italiano que falou isso para você?
5: Sim. Aí eu pensei e fiquei procurando, porque eu não tinha visto ainda aqui no Brasil. E era um corte que ainda não estava famoso na época. Aí fui atrás, agora foi bem comercializado. Mas na época não tinha. E aí comecei com um açougue de bairro. A gente começou e dali seguimos. Aí depois virou famoso, comercializou em todos os lugares.
4: E é um prato que muita gente pede aqui também?
5: Sim, é o prato que, especialmente no almoço, é o mais popular que a gente tem aqui, que é o brasato al barolo. E à noite também é um dos mais populares. E vamos mantê-lo no cardápio do jeito que ele é.
4: Queria falar um pouquinho sobre o cardápio de agora, porque eu sei que tem um novo cardápio de outono e inverno, é isso? Será que você pode falar pra gente um pouquinho mais dessa criação? Quais foram, assim, qual foi a bagagem que você trouxe para esse cardápio também? Tem a ver com um pouco do gosto paulistano? Como é que foi isso?
5: Eu tentei de ficar ali como primeiro cardápio, também porque a gente tem uma equipe que está aqui há muito tempo, e mudar totalmente um conceito com uma equipe que está fazendo uma coisa para muito tempo não é muito fácil. Aí a minha escolha foi um compromisso pela metade, para tentar fazer algumas coisas do jeito que eles conheciam, umas coisas que era do meu jeito, para ficar ali no meio e ter uma situação agradável para todo mundo. Agora, indo mais para frente, isso claramente irá melhorar e mudar, sendo mais o que é a minha ideia de gastronomia, que é uma gastronomia tradicional, mas moderna, feita do melhor jeito possível.
4: A gente fala de Terraço Itália, a gente também fala sobre as pessoas virem comemorar muitas coisas aqui, né? Como é que você faz para a gastronomia virar memória também para essas pessoas?
5: A gente tem que... A memória é alguma coisa que a gente lembra. E é importante, quem vem num restaurante italiano é porque ele já lembra de ter ido num restaurante italiano em algum momento da vida. E ingredientes, o prato que a gente faz, tentar de lembrar as memórias dele. Do molho, como que era feito em casa da mãe dele, ou aquela carne cozida daquele jeito, que relembra o jeito que era feita na casa dele. Mais ou menos isso.
4: Bom, quando a gente fala também de gastronomia em São Paulo, né, gastronomia paulistana, a gente fala sobre viajar no mundo, né? Viajar ao redor do mundo sem precisar de passaporte. Você concorda com isso também? Há uma grande diversidade aqui em São Paulo em relação à gastronomia, você como chefe?
5: Sim, a gastronomia que tem aqui em São Paulo, eu vi só em Nova York, morando fora, eu vi só em Nova York. Mas aqui é muito mais, tem muito mais calor. Mesmo é gastronomia, as pessoas têm muito mais calor, dando valor no que eles estão fazendo. Em Nova York eu não tinha visto muito isso. Mas a variedade que eu tenho aqui é incrível. Eu gosto muito de ficar por aqui, só de entrar nos bairros. Às vezes eu me encontro em algum bairro por aí, aí eu entro num lugarzinho ali para comer alguma coisa que nunca tinha comido antes. Eu sei que tinha ouvido o nome, mas nunca tinha comido. Aí eu fico provando.
4: É bom para todo mundo, né? Para quem é chefe cozinha, para quem também tá ali comendo e provando. Você, que veio da Itália, você acha que é um pouco brasileiro já também? O que, que você agregou para o Brasil e para São Paulo? O que, que São Paulo agregou para você como chefe? Me conta.
5: Não, São Paulo, bom, primariamente me deu a minha esposa.
4: O bem mais precioso, tá tudo certo.
5: É por ela que eu vim para cá.
4: Ela é brasileira.
5: Ela é brasileira. E eu para São Paulo, para o Brasil, eu acho que o jeito que eu cresci, as tradições, o jeito que a gente manipula ingredientes, é algo que eu estou agregando dentro da minha cozinha, em todas as cozinhas que eu passo por aqui, porque o jeito de brasileiro de manipular algumas coisas é bem diferente, e aí de mexer o tempero, o tipo de tempero, tem um negócio que eu falo toda hora para os meninos, ó, quando você faz o molho, faz qualquer coisa, o alho não é para fritar. O alho, a gente não frita na Itália.
4: Aqui a gente tem muita mania de fritar alho, viu?
5: Eu sei, por isso é uma das coisas, e aí para tentar de manter quanto mais fiel a ideia da comida italiana.
4: Bom, a gente tá chegando no finalzinho. A gente tá nesse cartão postal aqui de São Paulo, Terraça Itália. Faz o convite para as pessoas conferirem aqui, né, esse local tão famoso. E também faz aquele marketing, né, do cardápio, que eu sei que é um cardápio muito bom, tá? Para as pessoas conferirem aqui também, por favor.
5: Bom, por favor, venha para cá, porque hoje, quando você olha para fora, você fica. É o melhor lugar possível para ficar em São Paulo. Mas de hoje para frente, ou de uns meses para trás, quando você olhar para baixo no prato, vai ser a mesma coisa. Aí você vai refletir o que você está vendo lá fora, incidindo do teu prato. E o cardápio realmente mudou há 2 meses atrás, e é um combinado entre a tradição italiana e alguns pratos um pouco mais autorais que tem por aí, que realmente são para provar. Tem um pato que é maravilhoso. Então, por favor, bem.
4: O combo perfeito, viu, gente? A vista linda de São Paulo e a comida deliciosa. Muito obrigada de verdade, viu, Chef Moreno? Sucesso pra você. Vamos continuar aqui conferindo Terraça Itália. 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
8: O mega show gratuito previsto pela Prefeitura de São Paulo para a Avenida Paulista enfrenta incertezas após o adiamento da análise de um recurso apresentado pela gestão municipal ao Ministério Público. A decisão, que estava prevista para esta semana, foi remarcada para 4 de agosto. A expectativa era realizar o evento em 5 de setembro, durante o feriado da Independência. O prefeito Ricardo Nunes afirmou que a demora pode dificultar a contratação de grandes artistas, como U2, Coldplay e Bruno Mars, que chegaram a ser cogitados. O impasse envolve regras do termo de ajustamento de conduta, que exige que os custos do evento sejam bancados por patrocinadores, sem o uso de dinheiro público. O acordo amplia de 3 para 6 o número de grandes eventos permitidos por ano na Paulista. A vereadora Janaína Pascoal conversou com a TMC sobre o seu posicionamento em relação aos mega shows aqui na capital paulista. Vamos conferir.
9: Então, eu não consigo entender a lógica de nós fecharmos uma avenida, as ruas paralelas, para fazer um show gigantesco, se existem tantos ambientes, tantos espaços aqui na capital que seriam propícios, né, para uma atividade como essa. o Sambódromo, o Parque do Ibirapuera, eventualmente até uma parceria com um grande estádio, né, como o Allianz, o Morumbi, o próprio Corinthians. Então, assim, eu não consigo entender por que razão nós vamos gerar um mega evento, que eu sei que muitas entidades estão focando na questão do barulho, que é relevante, mas que também tem implicações em termos de segurança, né? Sem contar o gasto do dinheiro público. Então, assim, eu não estou conseguindo ver os pontos positivos, tá? Eu sei que existe o argumento da geração de emprego, existe o argumento do acesso da população mais carente a um grande show, de um artista consagrado, mas é uma atividade como essa até poderia ser feita num ambiente mais propício, né? Com, vamos dizer assim, financiamento até. Todo santo dia, no diário do município, no diário oficial do município, é publicado um contrato ou já divulgado o pagamento da contratação de uma banda, de um cantor, né, para shows em todos os bairros da capital. Então, assim, esse tipo de política, concorde-se com ela ou não, já existe. Eu não consigo ver lógica, né, de querer comprometer ali uma via importantíssima, inclusive com impacto no acesso aos hospitais, sabe, a necessidade de movimentar policiais, tirar policiais da sua atividade fim. Então, assim, eu particularmente entendo que não seria o momento desses mega shows serem permitidos. E vou além, né? Até que ponto a sociedade acha correto gastar tanto dinheiro público com uma atividade que vai durar 2 horas, né? Eu sei que no Rio de Janeiro houve alguns shows de grande magnitude, eu até assisti alguns pela televisão, realmente é impactante, mas será que a população prefere o dinheiro dos impostos ser gasto com esse tipo de evento? Será que a população... Pois não.
10: Já que você está falando de dinheiro... Então, para eu puxar justamente esse assunto, além dos pontos que você acabou de tocar, o Mega Show, ele movimenta a economia paulista. Então, para a gente fazer o contraponto dos gastos públicos que você está falando, como seria possível, então, de repente, e se na sua opinião é possível, equilibrar o interesse turístico e econômico desses eventos com o direito, então, dos moradores aí da região ao sossego, mobilidade, estrutura, segurança, gasto público, como você falou?
9: Porque já existem muitos eventos em São Paulo, né? São Paulo, ouso dizer, no país, é a cidade que mais tem eventos disponíveis.
10: Mas no caso de mega shows.
9: E as pessoas não sabem, mas tem eventos, inclusive, gratuitos. São shows, são teatros, né? Fora toda a atividade que não é gratuita, mas que tem, por exemplo, meia entrada, né? Existem algumas que têm parceria. No Teatro Municipal, na Sala São Paulo, nós poderíamos ampliar essas parcerias. E ninguém mostrou a conta do tanto de dinheiro que vai gerar assim. E a questão da segurança, para mim, ela vem em primeiro lugar. A Avenida Paulista não é ambiente para fazer um mega show. Não é. Então, assim, por que é que a gente vai correr risco, dificultar o acesso aos hospitais, mobilizar a polícia, né? Pode ter conflito, pode ter atrito, fora o constrangimento para os moradores, as pessoas que precisam transitar. Eu sei que houve até uma manifestação dos hospitais dizendo que não prejudicaria, mas os hospitais pensam em quem já está internado, né? Mas e quem está tentando acessar? Ah, mas vai ter uma operação ali de emergência, a polícia vai abrir passagem. Essa semana eu fui no show ali no Morumbi do Hairstyle, é assim que fala, né? E quando você olha aquela imensidão de gente, entendeu? Que num ambiente propício, imagina transferir aquele povo todo que está ali num ambiente propício para uma avenida, né? Qual é a lógica de gerar esse risco todo? Isso que nós estamos num estádio que tem banheiro, que tem acesso à água, que tem uma estrutura de socorro, como é que vai ser ali? Então, assim, para que isso?
11: Vereadora,
9: por que isso?
11: Pois não. Você acha que tem um pouco do seguinte raciocínio? Bom, se o Rio de Janeiro fez, então a gente quer fazer também.
9: Veja, o Rio de Janeiro é um estado belíssimo, uma cidade belíssima. Mas será que eles estão tão bem assim para a gente querer copiar? Será que a prioridade no Rio de Janeiro haveria de ser um mega show com tantos problemas de segurança, estruturais que tem aquele estado e aquela capital? Eu, fosse carioca... Não gostaria que o prefeito ou, dependendo até do governador, tivessem como prioridade fazer um mega show. Então, eu acho que não é o melhor exemplo a seguir. Se é esse o exemplo que o prefeito está seguindo, talvez tenha que repensar. Eu venho criticando muito o gasto que vem sendo feito com tantas contratações para shows. Não raras vezes essas contratações saem no diário depois que o show já ocorreu. Eu, inclusive, venho questionando a secretaria, que entendo que os shows têm que ser divulgados antes. Para nós, vereadores, podemos constatar que o evento ocorreu, podemos enviar um assessor para acompanhar, para que a população saiba. Porque, por exemplo, eu vejo shows publicados no diário que não saem na imprensa, não vejo divulgados nas redes sociais. E são shows que são contratados desde R$8 mil até R$400, R$500 mil. Então, assim, a população não sabe que esse gasto todo é feito com dinheiro público. Será que o dinheiro da cultura é para isso? Será que o dinheiro da cultura não seria para poder criar um programa para levar as crianças na Sala São Paulo, para levar os adolescentes no Teatro Municipal, para poder verificar quem tem dom para o balé, para a música clássica, investir o dinheiro para ensinar essas crianças, esses adolescentes, que ao fazer uma atividade cultural, são desviados do crime, das drogas, sabe? Será? Então, assim, me parece que copiar o Rio de Janeiro não seja o melhor caminho.
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13: Olá, seja bem-vindo, bem-vinda ao Imprevista, o programa de entrevistas da TMC. Meu nome é Joana Trepto e eu estou aqui para conduzir esta conversa. Todo mundo aprende a falar, mas e aprender a dizer o que realmente importa? Algumas histórias mostram que a palavra pode ser muito mais do que uma ferramenta de comunicação. Ela pode ser, inclusive, uma forma de sobrevivência, de denúncia, de transformação, de educação também. A convidada de hoje, do nosso Imprevista, decidiu transformar uma experiência profundamente dolorosa em uma missão de vida. Proteger crianças, orientar famílias, mostrar que o silêncio nunca pode ser mais forte do que a violência. Ela é formada em artes cênicas, educadora, comunicadora, escritora, ativista. Há mais de 2 décadas trabalha com comunicação e oratória e escolheu usar essa habilidade para enfrentar um dos crimes mais silenciosos e devastadores da nossa sociedade, que é a violência sexual contra crianças e adolescentes. Sobrevivente de abuso na infância, transformou a própria história em um trabalho de conscientização, acolhimento e educação. Hoje também atua na prevenção de violência digital, alertando famílias, escolas, educadores sobre os riscos que crianças e adolescentes enfrentam dentro da internet. Sheily Khalef, seja muito bem-vinda ao Imprevista.
14: Agradeço, espero poder contribuir com todos vocês, que a gente saia daqui um pouquinho mais firme do que quando chegou.
13: Temos muitos assuntos para conversar, muitos assuntos importantíssimos, mas eu queria começar por você. Queria saber em que momento é que a semente de cuidar do outro desabrochou dentro de você. Pensando no que você faz como uma experiência ainda mais macro do que denunciar, do que falar sobre violência. Você cuida dos outros. Outros que você, por vezes, nem conhece. Ou muitas vezes nem conhece.
14: Na maioria das vezes eu não conheço as pessoas mesmo. É estranho, porque talvez essa semente não venha de um lugar positivo. A semente de cuidar do outro. Quando a gente sofre violência sexual, a gente tem uma sensação de desvalor muito grande, porque você é tratado como uma coisa, né? Não interessa o que você quer, a pessoa impõe o desejo dela sobre você. Isso aconteceu comigo quando eu tinha 5 anos. Então, eu fui crescendo como se eu não tivesse valor. Um lugar meu achava que eu não tinha valor nenhum, então eu precisava lutar por uma causa, porque eu não tinha um valor pessoal. Então, eu sempre lutei por causas. Eu era enfiada no Grêmio Estudantil. Eu não podia ver uma injustiça desde sempre. Isso pode ser uma característica pessoal de muita gente. Mas, no meu caso, é porque eu não tinha valor. Então, eu precisava lutar por algo que tivesse valor. E proteger as pessoas era importante, já que eu não tinha valor. Eu só fui entender isso com 25 anos de idade, quando eu pude pagar por uma terapia, porque ainda é uma coisa cara. E eu fui entender que eu não considerava que eu tinha valor em mim mesma. Eu precisava sempre estar atrelada a uma causa, como se eu tivesse que ser útil de alguma forma. Hoje eu já sei que eu tenho muito valor, eu posso parar a qualquer momento de fazer ativismo, que eu não deixo de ter valor nenhum. Hoje é uma escolha, mas acho que eu comecei, essa semente foi plantada em mim quando alguém me tratou com muito desvalor. E aí eu achei que eu precisava achar algo para lutar.
13: E você sempre foi, como você é hoje, extrovertida, para frente, com um poder de oratória?
14: Sempre.
13: Sempre.
14: 5 anos de idade eu tava lá. Eu tenho um negócio de honrar o mérito num concurso de poesia quando eu tinha 5 anos de idade. E eu lembro até hoje que eu não decorava aquela poesia de jeito nenhum. Eu inventava um final toda vez que eu tinha que falar ela em público. Eu sempre fui essa pessoa. E isso é muito... Eu dou muito crédito para minha mãe. Minhas irmãs também são extrovertidas, não tanto quanto eu, mas são. Porque isso tem muito a ver com o quanto a gente é estimulado na primeira infância. Minha mãe é aquela pessoa que conversa com um bebê, ela fala assim, é mesmo? E o bebê, ela, não acredito, jura? E o bebê, ela, nossa, sério? Então ela sempre conversa muito com as crianças perto dela, e é isso, hoje como professora de oratório, eu vejo, né, quando eu atendo, sei lá, uma alta liderança de uma empresa, de um banco. Geralmente foi lá na primeira infância que a pessoa não foi estimulada a conversar.
13: E justamente conversar é o importante quando a gente fala de denunciar crimes, de denunciar violência, é estimular as pessoas a falarem sobre isso.
14: Falarem sobre isso, porque não é fácil falar sobre dor, principalmente hoje com as redes sociais, onde todo mundo tem uma vida linda, onde a gente, para fazer essa entrevista, a gente passou na maquiagem. Eu já vim maquiada, ainda passei na maquiagem aqui para garantir, será que eu tô bonita mesmo? Então a gente vem de uma ideia, né, a gente tá aqui arrumada, não é a vida real. E na internet hoje tudo é muito bonito, tudo é muito perfeito. Cada dia é mais difícil falar de dor, falar de violência. Quando uma pessoa vem falar que ela sofreu violência sexual, ninguém quer escutar. O máximo a pessoa ouve e já fala, ai, deixa isso pra lá. Essa energia... Eu falei pra uma amiga minha, quando eu sofri violência em 2016, porque eu sofri na infância e depois na vida adulta também, e eu falei pra essa amigona de 20 anos, assim, contei pra ela, assim, né, naquele momento tenso, aí acabei de contar, ela falou... Agora vamos deixar isso pra lá, que essa energia não te pertence. Como se eu estivesse segurando essa energia, entendeu? As pessoas não têm, e não é porque ela não me ame, mas as pessoas não sabem escutar a dor do outro. Eu acho que isso é uma coisa que a gente tem que ensinar na escola. Ter empatia pela dor do outro, não interromper, não julgar, principalmente uma vítima de estupro.
13: Isso começa por onde, Sheily? Não julgar... Não tentar encontrar motivos para aquilo que a pessoa está falando, estar presente no momento em que a outra pessoa está falando, inclusive uma criança, procurar entender o silêncio. Onde é que a gente pode melhorar na escuta?
14: A gente tem que melhorar no seguinte. A pessoa falou para você, sofreu uma violência sexual. Né? Ou você perguntou, porque nós temos 38 em cada 100 adultos que já sofreram violência sexual. Então, você conhece várias pessoas. Se você não sabe, é porque você nunca falou do assunto ou a pessoa tem medo de falar com você, porque você já expressou opiniões que deixam ela com medo de te falar alguma coisa. Então, a primeira coisa é escutar sem tentar investigar. Porque muitas vezes a pessoa fala, sofri uma violência sexual, fulano me agarrou, aconteceu alguma coisa, a pessoa já vem, nossa, mas que hora que era? Nossa, mas como você estava vestida? É quase irracional, sabe? As mulheres querem saber porque elas querem se proteger, elas querem garantir que não vai acontecer com elas. Então, será que foi a sua roupa? Será que foi o local? Será que foi o horário? Ela vai investigar. O homem já vai falar, nossa, será? Geralmente, tá, gente? Eu tô generalizando porque eu já são 20 anos lidando com esse assunto. O homem já vai dizer, ah, mas ele não tá afim de você? Você não deu sinal pra ele? Será que você sem querer não acabou? Né? Vai tentar relativizar porque ele tem medo de ser acusado. E tudo isso tira o foco da vítima. Então, quando você for falar com alguém que tá sofrendo, o foco é na pessoa. O que você sentiu? Tem algo que eu posso fazer por você? Só, são as únicas perguntas que interessam. Como você está? Ah, isso te deixou com medo? Não tire o foco da pessoa trazendo ou para você, ou para o agressor, ou para a agressora, porque tem mulheres que violentam também, é um número ínfimo perto de homens, mas tem. Então, deixe o foco na pessoa. Ela é o mais importante. Acho que é isso que a gente, sem querer, a gente puxa o foco para nós, para o nosso medo.
15: Sheily, queria falar com você sobre estupro. Estupro é uma das principais armas de guerra. A gente está falando de algo que historicamente sempre existiu. A gente consegue apontar na história em que momento é que as pessoas passaram a ser violentadas dessa forma? É algo que sempre existiu, de forma a chegarmos a hoje em dia e entendermos por que que a gente tem tanta dificuldade de olhar para isso como de fato um crime, uma violência, não como algo que pode ser relativizado.
14: Que pergunta boa! Não consigo localizar na história quando isso começou. Realmente parece algo que sempre existiu, mas acho que depende muito da cultura. Porém, a gente consegue localizar quando foi que as mulheres começaram a poder falar disso publicamente. Né? Tem um livro muito bom. Ai, me fugiu o nome agora, mas eu vou lembrar para nós. Vamos pôr no descritivo aí, que é de uma escritora, e ela vai buscar na literatura onde que mulheres podiam falar em público. Ela está falando sobre a voz da mulher, a mulher falar em público. E uma das primeiras mulheres que pôde falar em público, ela falou que sofreu violência. E depois, inclusive, ela se mata. Então, as mulheres podiam falar em público desde que falassem de uma violência que sofreram. Não podiam falar em público como líderes, como prefeitas, governadoras, presidentas, né? Mas elas podiam falar de uma que sofreram violência. Isso foi a primeira voz da mulher em público, foram essas vozes, assim, ó, eu sofri violência. E a gente começou a escutar. Por que que é tão difícil escutar, você falou, né? Ou acreditar na vítima, ou entender. Ou por que que as pessoas acham isso tão comum? Porque nós temos uma ideia clássica de que a mulher pertence ao homem. Então, como é ele geralmente que estupra, é como se ele tivesse esse direito. Eu não sei se vocês lembram do caso da Gisele Pelicot, que foi uma mulher violentada durante 10 anos, né? O marido dopava ela e anunciava ela na internet para que outros homens viessem estuprá-la.
15: Inclusive, o livro dela é um absurdo, um livro profundo, um livro que parece até que você está conversando com ela, que ela está te contando, assim, num café, uma história de anos de terror, chama Um Hino à Vida.
14: Recomendo para todos, mas tem uma questão que eu queria abordar com vocês, é que 50 e poucos homens foram reconhecidos nos vídeos e foram a julgamento. E o argumento deles, a defesa deles, alguns diziam assim, mas era o marido dela. Claro que não é estupro, era o marido que me disse para eu violentar ela. Então, se o marido autorizou, como, né, olha, na cabeça dele, ela é uma propriedade do marido. Se o marido disse, pode estuprar ela dopada aí, tudo bem. Então, esse conceito de que a mulher pertence ao homem, a esposa pertence ao marido, as crianças são propriedade da família, são o nosso principal problema. Porque, gente, nós temos 10 mulheres estupradas por hora no Brasil, mas 6 são crianças, adolescentes e bebês. Então, a maioria das mulheres estupradas é criança. E dessas 6, 2 são engravidadas à força. Por dia, nascem 45 bebês de meninas de até 14 anos que foram violentadas no nosso país. Tipo, isso é cultural. Só que se eu falar pra você, e eu até fiz uma enquete no meu Instagram, antes de vir aqui pro programa, intencionalmente, eu falei assim, me fala a primeira coisa que passa na sua cabeça quando eu falo a expressão, atenção, vamos ver o que passa na cabeça de vocês, depois vocês comentam ali no vídeo, segurança pública. Quando a gente fala segurança pública, passa o quê na cabeça da pessoa?
15: Assalto.
14: Assalto, tráfico, crime organizado.
15: Arma.
14: Arma. Não passa violência contra crianças, violência contra mulheres, feminicídio. Então, gente, se alguém falar para você de segurança pública e não falar dessas coisas, a pessoa não entende o que é segurança pública. Eu não posso ter... Vamos supor, Joana, pensa comigo. Vamos supor aqui, todo mundo junto, que a gente acabe com o tráfico no nosso país. Não existe mais tráfico. Que incrível. Não existe mais assalto. Ninguém mais é assaltado. Olha o sonho, que maravilha. Mas eu continuo tendo 6 crianças

0: de que o que o homem deseja é mais importante do que o que a mulher deseja. É o machismo clássico. E aí tem uma coisa que dá para entender melhor. As pessoas falam, quem é que estupra essas crianças, né? Parentes, até porque criança não tá com desconhecido na rua, ela tá com parente. Geralmente o pai. E o pai biológico, porque daí a pessoa fala, não, então é um padrasto, só pode ser. Não, é o pai biológico, porque o pai biológico acha que é dono daquela criança, meninas e meninos. Eu tenho um grupo com mais de 5 mil vítimas de violência que eu coordeno lá no Facebook, há 10 anos temos o grupo. Muitas relatam que o pai as estuprava dizendo assim, vai ter que ter muito pi, pi, pi na edição, desculpa, eu vou falar as palavras, depois a gente organiza, né? Vou ter que falar a palavra mesmo, é difícil não falar. E o pai dizia assim, eu te dou comida, eu te dou casa, você vai fazer o que eu quiser. Eu te dei a vida, eu posso tirar a hora que eu quiser. Isso é muito emblemático, vocês percebem? Eu te dei a vida, eu tiro a hora que eu quiser, você vai fazer o que eu quiser. Se eu quiser te estuprar, se eu quiser te violentar, você vai me servir. Não tem a ver com sexo. Eu acho que essa é uma confusão também muito comum no Brasil. As pessoas confundem estupro com sexo não consentido. Quando eu falo estupro, o que vem na cabeça das pessoas? Sexo sem consentimento. Mas estupro não é sexo sem consentimento. Estupro é violência. Não tem a ver com sexo. Fala com qualquer mulher que foi estuprada. Nenhuma delas pensou em sexo durante um segundo daquela violência. Quando você ouve estupro, você tem que pensar tiro. Você tem que pensar, atiraram na pessoa. Ela foi estuprada 10 vezes, ela foi estuprada durante 7 anos pelo pai, ela recebeu tiro durante 7 anos. É um tiro que a gente não vê e que não sangra. Esse é o problema da violência sexual. Ela não deixa uma marca física, até porque se o pai deixar uma marca física na menina, o avô, o tio, o padrasto, ela vai, facilmente todo mundo vai ver que é uma violência. Então ele vai tentar camuflar. Então toda vez que a gente ouve estupro, tem que ouvir tiro. Porque nos filmes, nas séries, existe uma fetichização do estupro. Sempre é do ponto de vista do estupro. Quem aqui nunca viu uma cena de estupro? Todo mundo já viu várias, porque em série, em filme é o que mais tem. Quem não viveu isso na pele, viu. Mas viu do ponto de vista do agressor que estava excitado fazendo aquilo. Raramente uma cena de estupro é retratada em algum filme do ponto de vista da vítima que está só com medo de morrer querendo sobreviver. A única coisa que ela pensa é que vai morrer. Então, ou a gente começa a pensar em estupro como morte, como segurança pública, ou nós não vamos mudar isso nunca.
1: Tilly, queria falar um pouquinho mais sobre você, sobre a tua história, a tua trajetória. Quando uma pessoa se torna um personagem importante de uma causa, e foi o que aconteceu com você, você acha que isso pode, de certa forma, virar uma prisão? Ou é algo que você vai ter que carregar para o resto da vida com gosto?
0: Acho que tudo pode virar uma prisão. Depende de como você toca o barco, digamos assim, né? Eu sou professora de oratória, dou aula em empresas. E faço esse trabalho voluntário nas redes. Apesar de eu ter muitos seguidores nas redes, meu conteúdo não é monetizado, por exemplo. É que as pessoas acham, às vezes, que eu vivo disso. E não é o caso, né? Eu vivo de dar aulas, principalmente em empresas. Mas eu faço esse conteúdo lá nas redes. Então, eu tenho duas vidas, digamos assim. E uma compensa muito a outra, no sentido do peso. Porque isso é um assunto muito pesado. Eu também não consigo ficar revisitando as minhas memórias o tempo todo, porque eu vou enlouquecer. Então, as pessoas vão se aproximando. Quando você luta por uma causa, as pessoas se aproximam. Então, o grupo no Facebook tem uma amigona que entrou no grupo, virou minha amiga, e hoje é ela que toca mais aquele grupo. Eu não consigo estar lá o tempo inteiro lendo o relato o dia inteiro. Mas eu recebo relato todo dia. A minha mãe é que responde as mensagens no Instagram. Então, se você receber uma resposta lá no Insta, a gente não consegue responder todo mundo, porque é muita mensagem. Foi minha mãe que fez o primeiro contato com você. Eu não tenho equipe, eu faço sozinha. Então, pode ser uma prisão, sim. Mas é como eu falei, hoje eu sou tão tranquila em relação a isso, que se eu quiser parar agora e ir pro interior, eu vou. Mas eu não consigo. Porque eu fico indignada. Eu tenho muita raiva. Eu tenho ódio. Como? Como que eu tenho 6 crianças estupradas por hora e vou dormir à noite? Eu não consigo.
1: E o que a gente pode fazer para começar a ver esse número se reverter? Nós, cidadão comum, não estou falando nem de pai nem de mãe, isso eu quero me aprofundar com você ainda, mas o cidadão comum, que também se revolta, que também acha um absurdo a quantidade de violência sexual que a gente trata todos os dias no jornal, que a gente escuta, que a gente percebe nas entrelinhas, o que a gente pode fazer? Começar a sentir esse ódio para se movimentar?
0: Essa ira que causa movimento, né? A primeira coisa é conhecer um pouquinho do assunto. Porque ainda às vezes

0: a gente fala e a pessoa duvida. Se você sabe, e isso é dado do Anuário de Segurança Pública, não é invencionice da cabeça da Sheila, isso são dados oficiais. Imagina o que não é computado, né? Porque a gente sabe que a maioria das pessoas sofreu violência sexual, não vai falar nunca para ninguém. Então, a primeira coisa é conhecer o dado antes de dar uma opinião. Digamos assim, tem uma denúncia de estupro contra um jogador, que aconteceu, infelizmente acontece muito, deveriam ser exemplo para as novas gerações e vivem se enfiando em encrencas horrorosas. Uma denúncia de estupro contra um jogador. Se você pegar os dados, é muito raro uma denúncia falsa de estupro, mas é raro mesmo. Não é que nunca aconteceu, tá, gente? Mas é muito raro. Se você se basear nos dados da realidade, você precisa, antes de dar uma opinião, esperar ou ficar ao lado da vítima. Quando você sai dizendo é possível, só porque você gosta do cara, você já está contribuindo para uma cultura do estupro.
1: Agora, falando mais sobre o agressor, esse predador sexual. Quando a gente fala em agressor sexual de crianças, a gente pensa em pedófilo. Quando a gente pensa em pedófilo, a gente pensa naquele homem terrível, monstruoso, que age nas sombras, que espera uma oportunidade. Todo o predador sexual de criança e adolescente é um pedófilo?
0: Não, isso dá muita confusão, gente. Vamos pegar, ó, e de novo a gente tem que consultar os dados. Saul e Samuel Klein, né? O fundador das Casas Bahia e seu filho. Ricos, reconhecidos, premiados, donos de uma rede lá. Violentadores sexuais de crianças e adolescentes. Comprovadamente. E eles não estavam nas sombras, escondidos, né? É, esse caso internacional que a gente teve de Epstein, um caso super bem relacionado, que falava com todo mundo. Então, primeiro vamos tirar essa ideia quase infantil de que quem vai violentar uma criança vai se esconder nas sombras. Na hora de fazer a violência, ele vai se esconder e vai jurar que nunca aconteceu. E se a criança falar, ele vai dizer que não. Mas, no geral, ele é um sedutor social. Ele tem algum poder, gente. Um poder social ou um poder financeiro. Então, pode ser um pastor, um padre, um pai de santo. Porque quando alguém disser que ele fez alguma coisa, um monte de gente vai ficar do lado. Igual o João do Diabo lá, que me recuso a chamar de outra coisa. O João do Diabo, até hoje tem gente que defende. Comprovadamente, ele violentou mulheres durante anos, anos. E tem gente que vai chegar lá e dizer, não, mas ele é um homem santo. Por quê? Porque ele vai cavando, intencionalmente ele vai conquistando pessoas que vão se apaixonar por ele, que vão achar ele a melhor pessoa do mundo e que vão defendê-lo até embaixo da água. Isso é tudo estratégia desses caras.
1: Agora, na sua opinião, Shelly, nós temos leis, um arcabouço legal suficiente para ajudar no combate à violência sexual contra crianças e adolescentes? Tem uma coisa que me chama muito a atenção nos depoimentos das famílias, geralmente das mães de crianças e adolescentes que são violentadas, que é o fato de aquele momento em que acontece a violência sexual ser um momento muito determinante para mudar completamente a vida da criança, do adolescente que foi violentado. Ou seja, aquele momento mudou uma vida inteira. Eu não consegui evitar esse momento. E, quando a gente pensa em justiça, não há justiça suficiente que seja capaz de sanar esse trauma. Então, como é que a gente pensa no nosso arcabouço legal, no punitivismo, que também é uma questão muito importante para a gente abordar? O que é uma pena, o que é uma punição para um crime tão grave desses?
0: Foram muitas perguntas em uma, mas eu vou tentar responder. Nós temos boas leis, sempre tem coisas que a gente pode melhorar. Porém, se eu não tenho uma população informada sobre o tema, não adianta eu ter uma lei. Por exemplo, tem gente que fala, ah, tem que ter pena de morte. Eu não acho que tem que ter pena de morte para quem não me estupra. Por quê? Só 0,1% dos crimes chega a ter uma condenação. Acho que é 8 em cada 100 ou em cada 1.000 vira. Eu não tenho dado preciso agora comigo, mas é uma quantidade ínfima que é denunciada. Denuncia-se 10 em cada 100 casos. Desses 10 denunciados, um vai virar julgamento. 0, não sei quanto vai gerar uma condenação. Então, o que a gente precisa agir é na prevenção, porque depois que acontece, é como você falou, é uma marca para a vida inteira que você vai ter que lidar com isso a vida inteira. E eu lido com vítimas, e não é só a vítima. A vítima vai ter que lidar. o parceiro romântico, a parceira romântica dessa pessoa vai ter que lidar junto. Os filhos vão ter que lidar, os pais vão ter que lidar. Ela pode virar uma pessoa adicta. Todos nós no Brasil, se eu tenho praticamente 4 em cada 10 mulheres que sofreu violência sexual durante a vida, todos nós sofremos as consequências da violência sexual, porque a gente convive com essas pessoas, né? Não tem uma doença que atinja tantas pessoas. Então eu tenho leis, o problema é que as leis, geralmente, quando as pessoas pensam em leis, elas pensam em leis para punir o agressor depois que a agressão já aconteceu. É, tem gente que fala, por exemplo, de castração química, coisas. Eu tenho medo da castração química, sabe por quê? Eu acho irrelevante no nosso país, até porque estupro não precisa nem de penetração, a pessoa estupra a pessoa com pau, com coisas que vocês nem imaginam. Mas por quê? Porque hoje eles já têm dó de prender o agressor. Porque ele vai ficar preso, mas será? Vamos acabar com a vida desse homem. Enquanto as pessoas tiverem dó do agressor, e cada família brasileira, e agora vai doer o que eu vou falar, mas eu quero que vocês pensem nisso com carinho, tem o seu estuprador de estimação. Que é aquele tio que dá em cima das meninas e você ensina todas as meninas a não entrar na casa daquele tio se não tiver ninguém. Aquele vizinho, vamos pensar numa família expandida, tá? Aquele vizinho que você ensina todo mundo a não abrir a porta pro vizinho, a não brincar na casa do fulano, da fulana. Você ensina todas as crianças da família a agir de determinada forma, mas você não denuncia aquela pessoa. E aí ela passa a vida inteira. Fala aí na sua pensa na sua família se não tem uma pessoa completamente inconveniente, que você tem medo, que você acha que é capaz e que ninguém nunca denunciou.
1: Nesse sentido, Sheili, qual é o tamanho do leque de possibilidades que vão desde ao ser inconveniente até ser de fato um potencial abusador? Porque de fato, quando a gente é pequena, a gente aprende a se desvencilhar de homens que cantam, que olham esquisito. Mas nós não olhamos para isso como um potencial abusador. É como um homem inconveniente.
0: Gente, um homem inconveniente com uma criança, homem que dá cantada em criança, que fala dos peitos, que fala do corpo, ele é um potencial abusador. Porque quem é que olha para uma criança? Quem é que fala com uma criança na internet? Que adulto puxa papo com uma criança na internet ou com uma adolescente de 12, de 14, de 13 anos? Qualquer pessoa com mais de 18 anos que fala com uma criança na internet ou com uma adolescente é um potencial abusador, porque qual é a lógica? Você sai falando com meninos aí de 14 anos na internet dando oi pra eles de graça?
1: Não.
0: Jamais! É lógico que não! Eu jamais! Qualquer pessoa que tá aí nos assistindo, vocês dão oi pra... Primeiro, vocês falam com adolescentes que vocês não... Vocês sendo adultos, vocês falam com adolescentes que vocês não conhecem? Vocês falam do corpo desse adolescente? Vocês fazem brincadeiras sexuais ou que pareçam cantar? É óbvio que não! A pessoa fez isso, ela já é suspeita a quilômetros de distância, não existe... A gente é muito... A gente aceita muita
1: tolerante.
0: Coisa inaceitável, exato. A gente aceita coisas inaceitáveis. E isso que é cultural. Então não adianta eu ter uma lei se todo mundo vai ficar aceitando coisa inaceitável.
1: Nesse sentido, qual é a conversa que todo pai deveria ter com seu filho?
0: Primeiro, a criança precisa saber o que são partes íntimas com os nomes corretos. Isso já é a criancinha pequena. Você está dando banho, a criança com um aninho, com dois anos, você não dá apelido. E o nome da parte íntima feminina é vulva, não é vagina. A vagina faz parte da vulva. A vagina é o orifício por onde você vai menstruar e você pode fazer sexo um dia, se você quiser, se você gostar de penetração. Então, a vulva, ela é composta, né, por várias, ela tem várias partes. A criança tem que saber disso, a menina tem que saber. Eu tenho mulher adulta que acha que o xixi sai pela vagina, gente. Se você não conhece o seu corpo, como é que você vai cuidar dele? É o básico. Então, criança pequenininha, dá o nome certo. Vulva, pênis, a criança tem que saber a diferença entre o menino e a menina. Que o menino tem pênis, a menina tem vulva. Que o menino usa cueca, a menina usa calcinha. O basiquinho. Criança pequenininha.
1: Por que a necessidade, ou por que você diz que é importante dar o nome certo e não o apelido?
0: Porque o apelido, você pode usar o apelido, mas a criança tem que saber o nome. Se no dia você quiser usar pepeca, mas evita coisa como florzinha, nome de comida, moranguinho, biscoitinho. Gente, isso é tão comum. O abusador, ele usa, e eu tô falando que é uma faixa de crianças muito violentadas, ali a partir dos 4 anos até os 10, é muita violência contra a criança sexual. O abusador, ele vai usar esse desconhecimento da criança para se aproximar dela. Já teve criança que chegou na escola e falou: meu papai cheirou minha florzinha. Para a professora é difícil entender o que aconteceu. É, não sei o que, o biscoitinho. Se a criança sabe que é vulva e que é pênis, ela vai falar essa palavra. Teve uma pessoa bem famosa que contou uma vez que na infância, ela falou que um primo, ou era uma pessoa adulta da família, tinha feito xixi na boca dela. Aí todo mundo falou, ai, que absurdo, isso é mentira, nada a ver. Porque ela não tinha referência do que estava acontecendo. Então ela explicou do jeito que ela conseguiu, que ele fez um xixi na boca dela. As pessoas desacreditaram. Então a gente tem que dizer para a criança que tudo que acontecer, ela tem que conversar. Assim, para cada faixa etária, você tem uma coisa para você contar. Tem um guia do Instituto Liberta da Luciana, que já teve aqui, que ensina, desde os 0 aos 10 anos, como é que você fala sobre proteção contra a violência sexual. Ele é gratuito, está na internet, vocês acham fácil. Guia do Instituto Liberta. Mas a primeira coisa é falar as partes íntimas, o nome correto das partes íntimas. Explicar que mesmo você, que as partes íntimas são íntimas. O que é intimidade, o que é privacidade? Se a gente não ensina, eles não sabem. Até porque se você abrir a internet hoje, tem a pessoa fazendo arrume-se comigo de toalha no quarto. Que é a coisa mais íntima do que a pessoa de toalha no quarto. Eu quero ensinar intimidade para as crianças e a pessoa tá lá seminua no quarto dela. É muito difícil com a internet. Então você tem que ensinar isso. E que mesmo você como pai, como mãe, né, como avô, avó, você está ajudando ela a se limpar, dando banho, até ela conseguir fazer isso sozinha, porque nem você vai tocar nas partes íntimas dela. Você tem que tratar isso com seriedade. Então, toda vez que você vai trocar, vai tocar, vai limpar, você tem que falar, filho, com licença, ó, mamãe vai tocar agora, mas é para te limpar, fazer sua higiene. Explicar para a criança. Isso quando é pequenininho. Depois, na adolescência, você vai falar de consentimento. Mas veja, se eu, na infância, na primeira infância, criança pequenininha, eu já explico que ninguém pode tocar, que ela, obviamente, também não pode tocar nas partes íntimas de ninguém, porque são privadas, são íntimas. Para eu ensinar consentimento para o adolescente é muito mais fácil. Você acha que um adolescente que teve esse ensinamento vai fazer um deep nudes da colega? Que a gente tem esse problema em todos os estados do Brasil. Esse é um problema de educação sexual e de educação digital.
1: Queria falar com você sobre internet. O que que os pais podem e devem mostrar dos filhos e das crianças na internet?
0: Nada! Bom, eles vão mostrar o que eles quiserem. A família tem o pátrio poder, mas a família tem que lembrar o quê? Que a criança tem direito à intimidade, direito à privacidade e que nós não somos donos da imagem das crianças. E que tudo que a gente faz, inclusive legalmente, segundo a nossa legislação, tem que ser no melhor interesse da criança, não no nosso. Então, colocar meu filho brincando na piscina com a irmã, ele de cueca, ela de biquíni, é interesse de quem? Eu posto isso porque é melhor interesse dele aparecer assim numa rede social aberta para milhões de pessoas que eu nem sei quem é? Eu não faço uma foto sua agora e posto na minha rede social sem te perguntar, mas eu faço de um bebê que nem teria como dizer se quer ou não. Aí as pessoas falam, não, mas meu filho adora foto. Mas ele sabe as consequências de aparecer numa rede social onde qualquer pessoa pode ver, onde aquela imagem pode ser roubada. Então eu acho que a gente tem que lembrar, antes de tomar essa decisão, lembrar que criança é um ser humano com direitos, ela não é propriedade da família. Agora, é uma foto de um aniversário, é uma foto que tem contexto, que tem outras pessoas, eu acho uma foto mais tranquila. Agora, a criança sozinha na foto eu não postaria. Principalmente nas minhas redes de adulto. Criança não tem que ter rede social, isso a gente já sabe, né? Instagram é para 16 anos, TikTok é para 16, WhatsApp é 13. Sempre busque saber qual é a idade mínima, mas o que acontece é que os adultos expõem os filhos na sua rede de adulto. Se a rede é sua, por que que a cara da sua criança tá lá, sozinha?
1: Influenciadores de maternidade e paternidade, que têm como hábito diariamente compartilhar a vida em detalhe de crianças, bebezinhos, criancinhas, isso daí para você é uma coisa que
0: eles têm que parar.
1: Acontecer.
0: E por isso que a digital tá aí, agora a gente já vai ter lei para isso, né? Cotidianamente, duas vezes por semana já é bastante mostrar seu filho numa rede social aberta para qualquer um ver.
1: Todo
0: isso é o melhor interesse
1: negócio
0: da criança, isso é o melhor interesse da criança. E a criança, ela começa a ter um problema que é o seguinte, o que que é intimidade, o que que não é? Porque toda vez que você ligar uma câmera, as pessoas mudam de comportamento. Eu vim arrumada, porque eu estou sendo gravada. Liga uma câmera numa turma de crianças, dentro da sala de aula, todas mudam de comportamento. Liga uma câmera para sua criança em casa, ela não sabe mais o que que é viver. O que que é viver para ser filmado, para aquilo virar um produto? Porque é sempre um produto, não vem com conversinha para mim. Que se você faz publi, se você faz parceria, se você está mostrando sua vida lá, é porque você quer dinheiro ali. Se é uma empresa para gerar lucro, se o seu Instagram, o seu TikTok é uma empresa para gerar lucro, você não pode colocar uma criança lá porque é trabalho infantil. A não ser que isso seja trabalho infantil artístico, é regulado no Brasil, e por isso que agora tem alvará, como sempre teve, para uma criança participar de uma novela, uma criança que faz balé, uma criança que tem um dom artístico, ela sempre pôde exercer isso publicamente com autorização do juiz da vara da infância e da juventude. E agora essa legislação chegou, aleluia, muito tarde, inclusive, para os influenciadores que mostram criança aqui no Brasil. Então, se você vai mostrar sua criança sempre, é um ambiente de comércio, você reconhece isso, só que é uma empresa, eu quero ganhar dinheiro com isso, eu vou pôr meu filho aqui com a intenção de gerar like. Eu quero que ele me ajude a ganhar dinheiro. Você vai precisar de uma autorização de um juiz que vai dizer quantas horas essa criança pode aparecer, vai cobrar que ele tenha psicóloga, que ele tenha as notas em dia e que dinheiro que entre, já que ele está te ajudando a ganhar esse dinheiro, também fique para ele. Você não pode ficar com dinheiro numa conta só sua.
1: Então, tem muita coisa para mudar com a nova legislação. Porque quem entra numa rede social e para 3 segundos num vídeo de uma criança bonitinha com a mãe e tudo mais, é inundado uma quantidade de conteúdo infantil, de maternidade, de lifestyle de criança, absurda. Todos esses influenciadores que mostram a vida dos filhos e que vendem publis para crianças e tudo mais, eles vão ter que se adequar?
0: Sim, todos. Porque é trabalho infantil, gente. Você traz. Você tem filhos?
1: Não, ainda não.
0: Mas digamos que você tivesse uma filha. Você traz ela aqui pro seu trabalho e põe ela aqui, porque dá engajamento, né? Mesmo que esse vídeo não seja monetizado, que tenha criança, digamos assim, a pessoa não colocou no canal do YouTube dela lá, ela não colocou para monetizar o vídeo que aparece a criança, mas o canal geralmente é monetizado, ela vai ter que ter alvará. Por quê? A gente sabe que a criança traz audiência. Por isso que as pessoas mostram a criança. Qualquer pessoa que tem criança, o vídeo que ela mostra a criança tem muito mais visualização do que o outro. Por que criança é fofinha? As pessoas gostam, e porque tem uma quantidade de criminoso na internet interessado em criança que é absurda.
1: Ou seja, quando a gente compartilha um vídeo de uma criança, quando a gente envia o vídeo de uma criança bonitinha e tem lá 15 mil envios, desses 15 mil não são só pessoas achando fofinha.
0: Você fica mandando vídeo de... Primeiro, você fica curtindo vídeo de criança que você não sabe quem é? Não sabe quem é o pai, não sabe quem é a mãe?
1: Não.
0: Você manda esse vídeo pra alguém?
1: De uma criança fofinha, talvez já tenha mandado.
0: No geral, quem fica curtindo esses vídeos é criminoso, gente. E aí eu dou uma sugestão para vocês, porque é o nosso comportamento, é a mesma coisa, cultural. Apareceu uma criança num vídeo. Qual é a intenção daquela criança estar tá ali? Porque às vezes é um vídeo educativo, por exemplo. Outro dia eu vi um vídeo de um menininho que ele tem uma doença muito rara. Então a mãe dele compartilhou a primeira vez que ele andou com todo um aparelho na perna e tal. Isso é um vídeo educativo, que incentiva outras crianças com aquela deficiência. Ela não está ganhando dinheiro com aquele vídeo, ela não expõe a imagem do filho sempre, ela mostrou uma situação específica. Pô, bacana, vai inspirar outras famílias que têm filhos com essa mesma deficiência desse menininho, é uma coisa. Agora, uma criança com tip-top lindo, e daí você fala, meu Deus, vou mandar para minha amiga esse tip-top, ai, porque vai que ela faz um igual. Se pergunte algumas coisas, antes de olhar, curtir, comentar, compartilhar ou salvar, porque tudo isso vai dar engajamento. Você consegue garantir que essa criança está viva na hora que você está curtindo? Você consegue garantir... Eu sei que é uma pergunta dura, mas é uma pergunta importante. Você consegue garantir que ela não está sendo explorada? Você sabe que aquelas pessoas que postaram aquilo são sérias com aquela criança? Porque a maioria dos vídeos que a gente vê fofinhos hoje de criança são montados. A criança cheia de farinha, a criança riscada com canetinha, a criança com aquele slime colado no cabelo. Tem um influenciador que fica mostrando os filhos. E um dia ele fez um vídeo, eu não sei se foi acaso ou não, mas sabe aquele slime, aquele grude que as crianças gostam de brincar, colou no cabelo da filha. Todo mundo curtiu, ele tentando tirar aquele negócio, é tipo um chiclete, uma coisa horrorosa. Depois de 2 meses tinha mais um vídeo de um slime de outra cor colado no cabelo da filha. Então você não tem como saber. A gente tem que ser menos ingênuo, tudo na internet pode ser mentira, gente. Você vê ali uma criança bonitinha e acha que realmente ela fez aquele negócio de propósito. Você não sabe. Se você não sabe, se você não conhece aquelas pessoas, a probabilidade daquilo ser mentira é gigantesca.
1: Me lembro de um dia ter trombado. Essa história nunca vai sair da minha cabeça, apesar de já ter bastante tempo e eu nem lembrar direito da situação. Mas um dia eu ter trombado com uma influenciadora que estava gravando uma cena de abrindo uma porta e se deparando com um gatinho fofinho, uma situação inusitada. Só que ela fez isso 7 vezes. E é isso que você está falando, não é orgânico. Até porque raramente você está com o celular na mão. Até quantas vezes você não pensa, nossa, que coisa legal se eu tivesse filmado isso.
0: Não, e a criança chorando, a criança irritada. Ao invés da pessoa acolher a criança, ela deixa a criança chorando e ainda faz ela chorar mais porque você não sei o quê, você vai andando para a escola agora, já que você disse que o nosso carro é ruim. Tipo, umas coisas, e as pessoas compartilham. E comer, nem que seja de raiva, você não deve comentar porque você está dando engajamento. Isso é a perversidade da rede social. A rede social é perversa, ela se alimenta da intriga.
1: Agora, eu queria falar com você sobre crianças mais grandinhas, adolescentes, pré-adolescentes. Recentemente, nós tivemos um caso que existe com muita frequência sobre um ranking sexual que foi descoberto numa escola no Rio de Janeiro. Isso não é inédito.
0: Uhum.
1: Listas de mais bonito, mais bonita, sempre existiram. Mas é importante a gente entender a diferença entre elencar quem é o mais bonito, quem é mais gracinha, que também não é o certo. Hoje nós sabemos que fazer ranking com beleza de pessoas, isso não existe. Mas o ranking sexual tem um quê de perversidade, porque quando isso é feito, normalmente é feito por meninos sobre meninas e com categorias
0: absurdas
1: que apelam para um abuso sexual. Uhum. Falei sobre isso na minha rede social e a quantidade de comentários que tentavam menosprezar a importância disso, colocando em evidência como o funk objetifica mulheres e tudo
0: relativizando.
1: Mais. Relativizando. Como é que a gente consegue combater algo que está errado se existe um movimento que normaliza o que está errado?
0: Eis a questão. Como a gente combate uma coisa que está errada se todo mundo acha que está certo? Todo mundo acha que os meninos têm mesmo que ser pegadores. A tal da masculinidade tóxica que a gente tem conversado. E que é muito estimulada pelas redes sociais. Um menino que ele entra no TikTok em 12 dias, se ele não postar nada, ele só curtir as coisas mais chamativas que vão aparecendo, que o TikTok entrega para ele, em 12 dias ele tá vendo assassinato ao vivo. Aqueles vídeos de facção, de gente morrendo. Isso já tem pesquisa comprovando. Então, o que que um menino vai ver em rede social? Ele vai ver violência, ostentação, carrão, não sei o quê, e misoginia, que é ódio às mulheres. Ele vai começar a achar normal isso. Ele vai achar que é assim. Nossa, eu vi uma reportagem maravilhosa do Globo Repórter esses dias, eles fizeram uma reportagem muito boa, onde apareceu aquela mãe, ficou muito famosa uma mãe que entrou na rede social do filho, porque ele tinha dito que mulher é igual camisa, se você não gosta, você empresta para os amigos. E ela entrou na rede social dele, sem ele saber, ele estava na escola, eu não sabia os bastidores, foi legal porque eles contaram os bastidores. E ela entrou lá e disse, isso aqui tá tudo errado, hein? Eu não criei ele assim, quem ele pensa que é para fazer isso? E ela entrou na rede social dele e fez isso sem ele ver que ela estava fazendo. E aí você vai falar com esse menino, ele falou, é porque tá todo mundo fazendo. De repente ele está achando normal uma coisa que ele nunca foi ensinado a achar normal, que a família dele discorda totalmente, o padrasto dele, uma pessoa super idônea, falou que ficou impressionadíssimo ele fazer uma coisa daquela. Então às vezes ele poderia ser um desses meninos que está nesse grupo, que ranqueou meninas, porque ele está indo no embalo de uma coisa que está parecendo normal. E aí a gente precisa regular as redes. Porque as redes sociais mostram violência extrema. Elas mostram objetificação. As denúncias, segundo a SaferNet, de misoginia foram 225% maiores do que qualquer outra. A gente teve uma pesquisa da NetLab no final do ano passado mostrando que a misoginia, o ódio às mulheres, é 4 vezes maior na internet, nas redes sociais, do que a soma de todos os outros ódios e preconceitos juntos, como LGBTfobia, racismo, xenofobia. Se você juntar tudo, ainda é 4 vezes menor do que o ódio às mulheres. Então a gente está criando meninos que odeiam mulheres, porque isso é ódio às mulheres. Se eu não odeio, se eu acho uma mulher, ele não faz um ranking com o colega dele. Ele acha a mulher uma coisa que pode fazer isso.
1: Shaylee, explica melhor pra gente o que que é o ódio à mulher. Por quê? Quando a gente fala de feminicídio, tem muita gente que diz que o feminicídio não é a morte por ódio à mulher. É uma morte numa circunstância de ciúme, de possessividade. Como é que a gente explica que é o ódio à mulher que também leva para uma cultura do estupro?
0: Sim, eu acho até muito difícil quando a gente fala que o feminicídio é quando mata a mulher por ser mulher, porque é difícil de entender essa frase. Não é que ele mata a mulher por ser mulher. Ele vê uma mulher e um homem na frente e fala, vou matar a mulher. Não é isso. Mas é um... Quando você vai ver o motivo da morte, ele não mataria um homem por causa disso. Ele tá matando a mulher por quê? Ah, ciúme é motivo para matar alguém? Ele tá matando a mulher com qual é a situação? Teve essa semana, talvez, uma das coisas mais... Ah, vamos trazer para o universo da infância. A gente teve uma menina em Pernambuco de 11 anos que foi morta espancada por um colega e os amigos dele porque ela não quis dar um beijo nele. Isso é feminicídio. O que, que é matar ela por ela? O que, que é odiar mulher? É achar que ela tem que fazer o que ele quer. É obrigá-la. Ele não faz isso com um homem. Ele não obriga um homem a fazer o que ele quer. Mas uma mulher, ele tem dentro da cabeça dele a certeza de que o que ele quer é mais importante do que o que a mulher quer. Então ela é obrigada a fazer aquilo. Se ela não fizer, ele a mata. Uma das situações, vou dar mais um exemplo prático. Teve uma moça no Rio Grande do Sul, eu nunca vou esquecer esse caso, que ela estava casada e ele não deixava ela estudar. E ela queria muito estudar, ela tinha 26 anos. Até que ela falou com a mãe e tal, ela decidiu terminar o relacionamento. Ela falou, não dá e tal. Quando ela disse, eu não quero mais ficar com você, ele cortou as duas mãos e os dois pés dela com um facão. Ele impediu ela de continuar a viver uma vida que ela tinha antes. Ele achou que tinha matado ela, ela se fingiu de morta, ela conseguiu sobreviver, tá até hoje aí, perdeu um dos pés e as duas mãos. Você não consegue enquadrar isso. Você vai dizer que isso é ciúme? Pode ser na cabeça dele que foi ciúme, mas nós vamos enquadrar isso como um crime de ódio às mulheres.
1: E quando a gente fala sobre esse abuso, esse abuso sexual digital, quando a gente fala sobre essas práticas que objetificam mulheres, tem muita gente que não consegue entender como é que começam essas práticas de objetificação das mulheres, de onde vem. É também uma aversão às mulheres e a vontade de subjugar as mulheres, essa questão.
0: Para mim, vem de uma vontade de subjugar e é cultural, mas é difícil de entender, porque a pessoa nunca vai dizer eu odeio mulher, eu transo com mulher, eu gosto de mulher, namoro mulher. Como que você vai dizer que eu odeio mulher? Se você acha que a sua vontade, a sua opinião é mais importante que a dela, então você já está subjugando ela. Se ela fala, amor, eu acho que a gente deveria fazer tal coisa, ele, ai, que... dentro da cabeça do cara, ele pensa, nossa, que burra, nada a ver isso que ela está falando. Se você considera a pessoa com quem você está burra, já complicou, né? Se só você toma as decisões, você não considera as decisões que a sua esposa quer ou que a sua namorada quer, mesmo que você esteja namorando uma mulher, talvez você odeie as mulheres, porque você não considera a vontade dela enquanto ser humano. Você não considera ela para se confidenciar, por exemplo. Hoje no Brasil a gente tem os homens, geralmente eles se confidenciam só com homens. Claro que as mulheres também se confidenciam com mulheres, tem coisas em comum, mas... A esposa, às vezes, é só para fazer sexo e ter os filhos. Tudo que ele acha legal e divertido, ele faz com outras pessoas. Tudo que é para lazer, por exemplo, é com amigos. Então, sobra o quê para a mulher? Cuidar dos filhos, da casa e ter um relacionamento sexual? Será que isso é amar uma mulher mesmo? Ou é viver uma coisa que se espera? Então, é isso. A pessoa não é que ela odeia no sentido que ela sai falando mal. Às vezes ela é casada com uma mulher, mas se ela não respeita a mulher, é muito difícil. Se ela não respeita a chefe, né? A gente teve um cara lá no Rio de Janeiro que matou as duas colegas porque ele virou funcionário, ele achava que ele que tinha que ser o chefe, ele virou funcionário de uma mulher e matou essa mulher. Se fosse um homem, ele mataria? Essa é a questão, entendeu?
1: Shelly, eu queria te perguntar ainda sobre o teu futuro, carreira e tudo mais, mas antes, a gente está falando sobre assuntos que são pesados, a gente está alertando quem está nos assistindo, nos acompanhando. Você ainda tem esperança? Você vê uma luz ao fim do túnel? Você vê potencial para a gente mudar como sociedade?
0: Tan, tan, tan, tan. Eu sempre, né? Eu acordo com esperança porque eu confio muito no ser humano. Eu acho o ser humano uma coisa espetacular. Às vezes dá vontade de socar, né? Tem uns seres humanos assim que você fala, meu Deus. Eles fazem a gente perder a fé. Mas a maioria das pessoas é muito legal. Só que hoje nós temos uma questão de que as pessoas estão muito desinformadas. Muito cada uma na sua bolha. Isso é consequência de como a rede social atua. Ela precisa gerar bolhas e fazer uma bolha ficar contra a outra. Não é à toa que a gente está polarizado. Isso é uma estrutura de negócio das redes sociais. Elas fazem intencionalmente isso para ganhar dinheiro. Colocar uma pessoa contra a outra. Se não tem intriga, elas não sobrevivem. Então as pessoas estão muito desinformadas. Tem muita gente que fala, não pode ter educação sexual na escola. Quando eu explico, todo mundo entende. Todo mundo entende. Então, uma pessoa que fala educação sexual na escola não pode, ela está desinformada, ela não sabe o que é educação sexual, ela geralmente não teve educação sexual. É eu mostrar uma aula de educação sexual para a criança na escola, falar, ai, que incrível, tomara que tenha na minha escola também. Então, é uma quantidade de desinformação que faz a gente perder essa fé, mas se quem criou o mundo como está fomos nós, a gente consegue mudar, e consegue mudar rápido. Essa aqui é a doideira. gente consegue mudar rápido se a gente quiser e se a gente se juntar.
1: É por isso que você vai se aventurar na política?
0: Por isso que eu vou me aventurar na política. Por isso e por outros motivos.
1: Você está como pré-candidata a deputada
0: federal por São Paulo.
1: Qual é o teu objetivo? O que, que você pretende fazer?
0: Algumas coisas, mas a primeira é colocar... Criança é prioridade? Então ela tem que ser prioridade. Eu preciso cuidar de quem cuida da criança. Eu preciso cuidar das mães. Eu preciso cuidar do conselho tutelar. Eu realmente preciso que as pessoas entendam o que é violência contra a criança e colocar isso como segurança pública, que é o que eu falei lá no começo. Não dá para achar que violência contra a criança é uma coisinha, porque é essa criança que vai se tornar adulto. Se eu tenho 38 crianças estupradas em cada 100, né, 38 pessoas adultas hoje no Brasil que já foram estupradas, geralmente na infância, em cada 100, isso é uma mazela. Não dá. Como é que essas pessoas vão viver? Como é que elas vão ser felizes? Como é que elas vão ter filhos? Como é que elas vão agir em sociedade? Estuprar alguém é matar essa pessoa. E eu tô fazendo isso com criança. Então, eu acho que tem uma coisa que direita e esquerda concordam, que é a proteção da infância, mas nem isso a gente consegue fazer. A gente é uma vergonha. Eu quero ver se nós, como país, saímos dessa posição vergonhosa de estuprar 6 crianças por hora. De estuprar 10 mulheres por hora. Mas, pelo menos, as crianças a gente pode tentar parar, sabe? É de uma falta de tudo. Então, para mim, todas as minhas propostas, elas têm a ver com a redução da violência contra criança e adolescente. Porque se a gente conseguir proteger realmente a infância, em uma geração a gente muda o país.
1: E você acha que existe consenso? Você acha que nos últimos projetos que a gente viu que estão sendo discutidos, que dizem respeito aos direitos das mulheres, das crianças, você acha que há um potencial consenso entre esquerda e direita?
0: Eu acho que há, porque existe uma coisa que é a necessidade e a estratégia. Quando a gente estuda comunicação não violenta, isso vai ficar muito claro, dou aula disso. A gente concorda na necessidade de segurança para as crianças, na necessidade de protegê-las, na necessidade de proteger a família, na necessidade de proteger a mulher. O que a gente diverge muitas vezes são nas estratégias para alcançar isso. Tem gente, por exemplo, se eu disser para você, poxa, você tem preocupação com a sua família? Você vai dizer, muita, preciso proteger minha família. Eu também vou dizer, nossa, preciso proteger minha família, eu quero que todo mundo chegue bem em casa, eu não quero ninguém morrendo na rua. Só que, de repente, você vai dizer, pra isso, eu acho que todo mundo tem que andar armado. E eu vou dizer, pra isso, eu acho que ninguém tem que andar armado, porque se todo mundo andar armado, é mais arma na mão do crime e tal. Eu vou dar meus argumentos, você vai dar seus argumentos. Então, o que a gente precisa ser mais estratégico é na estratégia. A gente precisa aprender a fazer estratégia. E uma coisa importante que eu sempre preguei, a gente não precisa concordar pra seguir. Se a gente for esperar todo mundo concordar para proteger a infância, vai continuar do jeito que está. Tem que poder. E tem gente estudando isso. Tem um livro maravilhoso que chama-se Trabalhando com o Inimigo. Como trabalhar com pessoas que você não gosta, odeia ou desconfia? É do Kahane.
1: É possível.
0: É possível. É possível, só que a gente precisa estudar. Tem gente desenvolvendo isso. Então, acho que falta um pouco. Hoje, no nosso congresso, a gente precisa de pessoas que estudem mais. Que não saiam falando o que vai ser bonito de ouvir, o que as pessoas querem escutar.
1: Sheili, a gente está se aproximando do fim. Queria aqui fazer um bate-bola com você. Vamos lá.
0: Vamos lá.
1: Um medo. Sem medos. Algum medo.
0: Ai, eu ia dizer uma coisa horrorosa, gente.
1: Mas há medo de coisas horrorosas.
0: O medo é de coisas horrorosas. O medo é chegar atrasada. Tem muita gente que me escreve falando coisas muito importantes e hoje eu não tenho estrutura para conseguir atender essas pessoas, então eu tenho medo de que alguma coisa muito importante passe e eu não consiga fazer nada.
1: Profundo, bem profundo. Uma coragem?
0: De ser feliz, independente do horror que a gente vive.
1: Um livro que mudou sua vida?
0: A Máquina do Caos. Acho que é um livro muito importante.
1: Uma palavra que define a sua infância?
0: Irmãs.
1: E uma palavra que define infância?
0: Mudanças.
1: Uma pessoa que te inspira?
0: Irmãs.
1: A professora Bárbara Carini, arroba uma intelectual diferentona. O que mais te revolta hoje?
0: Desinformação.
1: O que mais te emociona?
0: O amor. O amor que as pessoas têm umas pelas outras. O cuidado. Uma pessoa cuidando de outra me emociona.
1: Aquilo que você faz.
0: Talvez.
1: Talvez. Ou ver aquilo que você faz sendo feito pelos outros.
0: Talvez.
1: Os outros se emocionam vendo o que você faz. Uma mensagem para quem sofreu abuso e nunca conseguiu contar.
0: Você não tem que contar. Tá tudo bem se você não contar. Você sobreviveu. É isso que você tinha que fazer. Tá ótimo.
1: E agora, complete a frase. Toda criança merece?
0: Carinho, respeito, oportunidade, cuidado.
1: Tanta coisa.
0: Cuidado, cuidado.
1: Cuidado. Shelly, muito obrigada pela conversa. Eu adorei ter você aqui. Eu espero que seu futuro seja ainda mais brilhante, que você continue tendo coragem para fazer o que você faz, porque é de fato algo que necessita de coragem hoje em dia. Você faz algo que parece muito óbvio, mas que luta contra uma maré do mal. Quando a gente pode falar e usar essa expressão do mal, é agora, um desses momentos, uma maré do mal muito, muito gigante, infelizmente. Mas eu tenho certeza que pessoas como você fazem diferença no mundo e vão conseguir mudar. E a gente, como um país, conta com você, com o seu trabalho, com o seu futuro.
0: Eu que agradeço muito. Eu fiquei muito feliz com o convite, porque eu já estou acompanhando você há um tempo. Estou te stalkeando, Joana. E gosto muito de tudo que você faz. Então, quando veio o convite, eu falei: sim, claro, arruma isso aí que eu vou dar um jeito. Então, muito obrigada. E que a gente possa entender que colocar o assunto em pauta, né, tem que ficar pop. A violência sexual, infelizmente, ela tem que ficar pop para a gente conseguir falar disso.
1: Sim, tem vários aspectos de violência sexual, violência contra crianças, violência contra a mulher, que precisam ser falados para que as pessoas entendam de onde vem e que parem de normalizar. Obrigada
0: Total.
1: pelo seu trabalho.
0: Obrigada.
1: Gente, esse foi mais um Imprevista. Até semana que vem. Tchau.
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4: As farmácias estão reforçando a segurança privada numa tentativa de coibir os assaltos, que vem crescendo, principalmente por bandidos em busca das canetas emagrecedoras. Para falar sobre essa mudança, a TMC conversou com Aníbal Júnior, que é especialista em segurança pública.
5: A percepção de insegurança, ela acontece muito mais do lado de fora da farmácia. De fato, não. Essa não é uma percepção usual. Alguns adventos, algum crescimento, alguns focos de ações, como nós temos visto ultimamente, sim, começam a trazer essa preocupação, mas não é uma condição regular de sentir inseguro dentro das farmácias, até porque o principal crime praticado dentro das farmácias é o furto. Então não tem esse contato pessoal e não tem essa ameaça contra a vida ou a integridade física das pessoas em condições normais, salvo exceções de cenários.
6: Aníbal, a gente tem visto, eu pelo menos ali na farmácia que eu frequento, ela colocou um segurança ali na porta, né, para tentar intimidar e tudo mais. Mas tem outras opções? Por exemplo, penso eu aqui, não daria para colocar como num banco, por exemplo, um cofre refrigerado com retardo de tempo, talvez? Não seria o caso de investir nisso ou é uma coisa muito cara, muito inacessível? Qual seria uma opção, por exemplo, para além de um segurança na porta que às vezes nem pode estar armado e nem é bom que esteja, porque pode causar um tiroteio ali e aí sim a gente está falando de um perigo real aqui, enfim, o que pode ser feito?
5: Claro, a premissa de um bom plano de segurança, um plano de alto nível, ela é preservar a vida das pessoas, de todas as pessoas, para evitar que haja um confronto, que haja um uso de arma de fogo. Então, em princípio, o que se adota, além do fator humano, além de um recurso humano, que pode ser um vigilante ou um controlador de acesso, muito aplicáveis em ambas as situações, é a integração de recursos. Então, tudo começa com uma boa análise, onde você verifica de fato qual é o principal agente ameaçante, o que que de fato é uma ameaça, a suscetibilidade dessas canetas é alta, o valor agregado também, o que então traz um fator de exposição maior. Integrando então medidas de segurança físicas, como a utilização do cofre, na verdade não cofre, são utilizadas geladeiras que já dificultam o acesso direto, são colocadas num local específico. Elas já são providas não só de trancas, mas também de códigos e senhas, já são aplicadas. Isso tem sido feito, pelo menos nas grandes redes, naqueles que investem de fato num plano de segurança. Integram também as medidas logísticas, ou seja, o volume de produtos que vai estar armazenando, o fluxo de saída compatível com aquele volume planejado. E o fator humano é o fator mais rico que nós temos dentro de um plano de segurança. O agente de segurança, seja ele um vigilante ou seja ele um controlador de acesso, tem, sim, muitas limitações. E ele não pode ser um fator que incremente o risco, provocando ali, então, uma troca de tiros, provocando o confronto extremo, que é o armado, né? E nem mesmo o constrangimento. Ele tem, sim, um fator dissuasivo importantíssimo, mas ele é parte de um plano integrado. Para aqueles que têm uma análise e um plano de alto nível, é assim que funciona e tenho certeza que esses têm o menor número, o menor volume de ocorrências acontecendo.
7: Agora, Aníbal, para a gente encerrar, se esse risco continuar subindo, o comércio vai recuar na sua experiência? A gente corre o risco de ver aí um apagão de drogarias abertas até altas horas da noite, da madrugada, por falta de segurança?
5: Não mesmo. As medidas, as ações de segurança, elas são integradas não somente dentro do âmbito privado, que tem a responsabilidade nas suas instalações, mas tem iniciativas de segurança pública em cima do processo de investigação, rastreio do mercado ilícito. A própria Anvisa tem medidas muito eficientes, onde elas determinam a informação daquele lote que foi furtado ou que foi roubado, o cancelamento de alguns códigos que vão nesses produtos, dispositivos de rastreio, e o próprio cliente, o próprio público tem condições de acessar números de lotes que estejam já expostos ao mercado ilícito, ao mercado negro. Então, não, absolutamente não. O que vai acontecer é uma alteração na estratégia de segurança integrada entre o público e o privado e que vai trazer soluções, sim. Eu tenho certeza disso.
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9: 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Olá, sejam todos muito bem-vindos ao programa Dinheiro TMC. Esse cantinho aqui da nossa programação dedicado a fazer você entender e cuidar melhor do seu din-din. Eu sou Estela Ribeiro e vou estar aqui com você pela próxima uma hora, atualizando os principais temas que fazem diferença no seu bolso. E claro, muitíssimo bem acompanhada de Thiago Matheus. Oi, Thiago.
7: Oi, Estela. Um abraço para você, para nossa audiência. Vamos lá. Dinheiro TMC no ar, mais uma edição descomplicando a economia para você. Aliás, ajudando você a ser o melhor amigo do seu bolso. A gente sempre fala isso na abertura do nosso Dinheiro TMC. No programa de hoje não é diferente. A gente vai falar, inclusive, Estela, do alto custo que os conflitos eles estão gerando na economia mundial e também os reflexos aqui no bolso do brasileiro. É o assunto de hoje, tenho certeza que interessa muita gente.
9: Pois é, e se você sente aí no seu bolso os reflexos dos conflitos no Oriente Médio, por exemplo, da guerra na Ucrânia e todo o panorama mundial que pode afetar, inclusive, o nosso dia a dia ali, a compra dos produtos alimentícios, mande sua mensagem aqui pra gente no nosso WhatsApp 11972211001. E logo para começar com esse assunto, a gente recebe aqui com muito prazer o economista Fábio Silveira, que vai ajudar a gente a entender um pouquinho dos impactos desses conflitos na nossa economia. Senhor Fábio, seja muito bem-vindo ao Dinheiro TMC.
10: Bem-vindo. Muito obrigado, agradeço o convite.
9: E é isso mesmo, né, senhor Fábio? A gente nota que as coisas acontecem lá do outro lado do planeta, mas refletem no dia a dia de todos nós aqui no Brasil, né?
10: É, sem dúvida. A economia mundial continua interligada, felizmente, né? Ela continua apresentando traços de globalização, coisa que se aprofundou nos últimos 10, 15 anos no planeta. Então, problemas ocorridos que ocorrem de forma distante do Brasil acabam, evidentemente, tendo reflexos aqui no Brasil, sobretudo porque a economia brasileira continua, felizmente, uma economia relativamente aberta. Seria ideal que ela tivesse um pouco mais de abertura, mas, enfim, é um grau que favorece para o bem e para o mal, né? Então, nesse momento, temos alguns fatores de desestabilização em que os conflitos no Oriente Médio são parte dessa desestabilização.
11: Agora, quando a gente fala de efeitos práticos, né, seu Fábio, a gente cita bastante a gasolina. Isso impacta diretamente e é perceptível para quem tem o seu carro, para quem está aí no dia a dia. Mas vamos falar de outros setores da economia, na prática, o que acaba acontecendo? Quais são os setores mais vulneráveis? Aquilo que, na prática, acontece para a gente, né, para o consumidor, para o brasileiro com esses conflitos internacionais?
10: Bom, nesse momento em que temos uma pressão autista derivada dos conflitos no Oriente Médio, evidentemente o que prejudica mais é a majoração do preço do petróleo, que consequentemente tem impacto sobre preço de gasolina e diesel, e também não podemos esquecer que o preço da energia elétrica, que é energia também, né, subiu de forma importante nos últimos meses. Não houve uma pressão autista maior de inflação, porque houve, paralelamente, ao longo dos primeiros meses desse ano, um enfraquecimento de preços de produtos agrícolas, commodities. Então, isso deu uma relativa estabilizada. Mas, sem dúvida, que esse recente movimento, de coisa de 3 semanas, 1 mês, de alta novamente de preço de petróleo, vai ter um impacto adicional na inflação do segundo semestre aqui no Brasil.
6: Senhor Fábio, que bom que o senhor está aqui com a gente, porque agora a gente começa um giro pelo Brasil, pelas nossas praças da TMC, para saber como é que esses impactos são sentidos em cada uma das regiões, Sul, Sudeste e Nordeste. E a gente começa agora pelo estado do Paraná, que tem a sua economia puxada pelo agronegócio. O Paraná é um dos estados que mais enfrenta dificuldade devido aos conflitos internacionais. E quem explica isso melhor para a gente é o Brian Valêncio.
12: Os conflitos no Oriente Médio e entre Rússia e Ucrânia seguem provocando reflexos na economia mundial e os efeitos também são sentidos no Paraná. Mesmo longe das áreas de guerra, o estado enfrenta impactos em setores estratégicos, como o agronegócio, a indústria e o transporte, principalmente por causa da alta dos combustíveis, do encarecimento dos fertilizantes e do aumento dos custos de produção. Como a economia é fortemente ligada ao campo, o Paraná acaba sendo mais vulnerável às oscilações do mercado internacional. O estado depende do transporte rodoviário para escoar grande parte da produção agrícola, o que faz com que qualquer aumento no preço do diesel encareça a logística. Além disso, a guerra entre Rússia e Ucrânia afetou a oferta global de fertilizantes, elevando os custos para produtores rurais. O economista João Adolfo Stadler Colombo diz que a combinação entre despesas maiores e preços internacionais estáveis reduz a margem de lucro do setor agrícola do Paraná.
13: Ele traz efeitos negativos por conta do agronegócio ter todo o seu escopo realizado em sua maioria pelo sistema rodoviário. Então encarece a logística. Outro ponto é que impactou também negativamente no mercado de fertilizantes. Então eleva também os custos com plantio e o manejo. Enfim, aqui nós temos forte cultura de soja e de milho. Se a gente acompanha no mercado internacional, não houve uma elevação dos seus preços. Então, quando você mantém um preço com um custo elevado, você diminui a margem ou até inverte de resultado positivo para prejuízo. E outros segmentos, não só o agro, mas a construção civil, as indústrias que se utilizam de plástico viram também elevar muito os custos de produção.
12: O resultado é uma pressão sobre os preços de diversos produtos e serviços que acaba chegando ao consumidor. Com logística mais cara, energia pressionada e insumos também mais caros, o custo de vida da população paranaense também sofre os efeitos das tensões internacionais.
11: Valeu, Brian. Obrigado pelas informações. Vamos para a região Nordeste agora. Do Sul para o Nordeste. Aliás, Nordeste é uma das mais afetadas pela crise no Oriente Médio, especialmente os setores de combustíveis e agricultura, que foram citados aqui pelo professor, o repórter Kennedy Lacerda. Ele tem os detalhes para você.
14: O aumento do litro do diesel no Nordeste foi de aproximadamente 15% durante o período mais agudo da guerra. A forte dependência do transporte rodoviário agravou os impactos. Com o combustível mais caro, o custo do frete aumentou e pressionou os valores de alimentos e diversos produtos que dependem das rodovias para chegar aos consumidores. Outra cadeia impactada foi a do agronegócio. A disparada do preço da ureia, principal fertilizante nitrogenado utilizado na agricultura, elevou os custos de produção. No pico da guerra, o insumo chegou a acumular alta de aproximadamente 63%. Isso, claro, afetou produtores do Nordeste, especialmente nas culturas de frutas, cana-de-açúcar, milho, feijão e soja.
6: Obrigada, Kennedy, pelas informações. E a gente vai agora para o Rio de Janeiro, porque os impactos são sentidos também no valor da cesta básica. Quem traz as informações para a gente é a Larissa Cardoso.
15: Uma pesquisa do Departamento Intersindical de Estatística e Estudos Socioeconômicos mostra uma alta de mais de 60% na cesta básica no estado do Rio de Janeiro em junho de 2026. Segundo o estudo, a cesta subiu quase 4 vezes mais que a inflação em 2026. Os produtos que mais tiveram aumentos foram a farinha de trigo com 5% e o tomate com 4%. Quando comparado a fevereiro de 2022, ano do início dos conflitos entre Rússia e Ucrânia, a cesta básica comprometia mais de 50% do rendimento do piso salarial, tendo um crescimento de quase 10% em 4 anos. O presidente executivo da Associação Brasileira dos Importadores de Combustíveis, Sérgio Araújo, explicou como o estado do Rio de Janeiro é impactado.
16: O estado do Rio de Janeiro, ele não depende da importação de diesel e gasolina para atendimento da demanda. Como a Petrobras está com os preços, os seus preços estão congelados, não vejo aí necessidade e de aumento de preço para o consumidor carioca, não. Tá bom? Um abraço.
15: Já na energia, o efeito é menos expressivo. O preço do gás natural no mundo flutua com as crises internacionais. Caso o sistema elétrico precise ligar as usinas térmicas em momentos de seca, o custo da luz pode subir por causa das bandeiras tarifárias.
11: Valeu, Larissa. Ó, grande produtor rural, o estado de Minas Gerais, para onde a gente vai agora, sente os custos de produção e também os impactos da guerra. O nosso repórter Júnior de Castro, ele tem todos os detalhes a partir de agora.
17: Os conflitos no Oriente Médio e a guerra entre Rússia e Ucrânia também têm provocado impactos aqui em Minas. Para entender melhor esse cenário, eu conversei com 3 especialistas. O João Gabriel Pio, economista-chefe da FIENG, explica que no caso do petróleo, por exemplo, o Brasil pode até se beneficiar em certa medida por ser um exportador do óleo mineral bruto. Mas, na outra ponta, há prejuízos na política monetária.
18: O Brasil é um importador líquido de derivados de petróleo, né? Basicamente gasolina e diesel. Então, o aumento do preço do barril tende a produzir, né, um impacto, uma pressão inflacionária aqui no Brasil. Esse cenário, tanto global quanto interno, de pressão inflacionária, ele dificulta a política monetária. Né? No caso do Brasil, o Banco Central reduziu a taxa de juros de 14,5% para 14,25%, e esse cenário tende a dificultar uma possível redução da taxa de juros, né, agora em agosto.
17: No campo, a preocupação também existe. Fertilizantes, combustíveis e custos de produção acabam sendo influenciados por esses conflitos. Para Natália Rabelo, analista de agronegócio do sistema FAENG-SENAR, o momento é de cautela.
19: A gente já tem observado, mas caso esse cenário persista, podemos ter ainda maior volatilidade nos preços do diesel, dos fretes, de fertilizantes importantes para a agricultura, como a ureia e o MAP, refletindo diretamente nos custos de produção. Para o produtor mineiro, o momento é de acompanhar a evolução do mercado e manter o planejamento. Ainda é cedo para mensurar impactos mais significativos.
17: E no fim das contas, quem sente o impacto é o consumidor. Quando os custos aumentam para produzir e transportar, o comércio acaba sendo afetado. Sobre esse reflexo, eu conversei com a Fernanda Gonçalves, da Fecomércio MG.
20: O conflito lá fora vira custo aqui dentro e faz com que o consumidor priorize gastos essenciais e adie decisões de consumo em relação a semiduráveis e duráveis. A gente pode observar no dólar, essa instabilidade global faz com que a moeda encarece e com isso encarece também em relação a produtos de importados, insumo, produtos eletrônicos, produtos em relação a alimentos, custo alimentício. Porque o Brasil ele depende da importação dos fertilizantes.

0: que a pressão autista ocorrida no primeiro semestre de 2026 sobre preço de gasolina e diesel, principalmente no caso da gasolina, só não foi maior porque houve a efetivação de subsídio por parte do governo. Então, o preço da Petrobras na refinaria não subiu o quanto deveria subir. Aí é uma discussão larga, né? Há mercados em que o impacto sobre preços é imediato, né? Há outros mercados em que se adota política de subsídio, que não é algo a ser aplicado durante muito tempo, né? Isso desequilibra, no caso do Brasil, a remuneração da Petrobras, né? Em que o preço da gasolina e do diesel ficaram atrasados aqui no Brasil, os preços na refinaria ficaram abaixo do preço internacional. Então é como se você comprasse petróleo, por hipótese, né, a $50 o barril, né, mas você está vendendo um produto cujo preço no mercado, aí os derivados, os preços no mercado são de $30. Então isso representa um impacto sobre a remuneração, sobre a rentabilidade da Petrobras e da cadeia produtiva.
1: Sr. Fábio, quando a gente fala de autonomia dos países, né, muito se fala sobre a produção de petróleo no Brasil e por que que a gente fica tão dependente, por exemplo, dessa importação de diesel de outros países? É porque a gente não tem a capacidade necessária para o refinamento do petróleo aqui, suficiente para abastecer a economia nacional?
0: Isso. Esse é um ponto. Nós temos um petróleo, nós temos uma capacidade de refino que não é suficiente para você atender o mercado doméstico. Nós temos um tipo de petróleo que, ao ser refinado, ele não ainda vira todo o volume necessário de gasolina e diesel para você abastecer o mercado doméstico, né? Em consequência, a gente até exporta petróleo, né, para o resto do mundo, porque aquele petróleo não é compatível com a capacidade de refino nacional. E importamos derivados de outros países que têm uma capacidade produtiva maior de gasolina e mas principalmente de óleo diesel, para atender o mercado doméstico. É um problema técnico que não é solúvel, que não é resolvível a curto prazo.
2: Uhum. A gente está batendo um papo, com o Fábio Silveira, ele que é economista, participando aqui do nosso Dinheiro TMC, ainda pegando no assunto do petróleo. Eu acho que esses conflitos acabam por afetar, mas o petróleo talvez, né, Fábio, ele é a commodity mais afetada pelos conflitos. A gente está falando da agricultura, a gente está falando do transporte, a gente está falando de tudo.
0: Sim.
2: Mas para o nosso ouvinte entender, é mais ou menos aquele efeito dominó, ou seja, a guerra, os conflitos afetam o petróleo, que por sua vez afeta a gasolina, uhum, e aí vai prejudicar no transporte. O custo é maior. Se o custo é maior do transporte, é o custo maior para o plantio, para a colheita, para a venda, enfim, chega no consumidor final. É esse efeito dominó mesmo? É assim que funciona?
0: É esse efeito dominó no mundo todo, digamos que tem economia aberta, né, e que não adota subsídios nessa hora. Então, aqui no Brasil, como eu disse, os preços foram relativamente controlados. Nos Estados Unidos, não. Lá os preços subiram, que é um mercado, vamos dizer, mais ou menos, ou melhor, quase todo aberto, né, no sentido de refletir sobre os custos de transporte, aquilo de maneira mais realista. Aqui não. A situação ficou relativamente escamoteada. Espera-se que esses preços sejam corrigidos em futuro próximo. Porque se ficar muito tempo distorcido esse preço, nós estamos nos enganando com o preço de gasolina e diesel que está um pouco abaixo do mercado. Isso não pode perdurar muito tempo, porque caso contrário nós vamos prejudicar a Petrobras, que é a principal empresa que opera nesse setor. Então, a expectativa é que haja agora no segundo semestre alguma alta do preço da gasolina e do diesel, pequena, vai continuar sendo subsídio, mas isto terá que ser corrigido, essa distorção entre preço e custo na economia brasileira precisará ser corrigido o ano que vem, de alguma maneira, sob pena de você desequilibrar toda a estrutura do país. A gente está andando hoje com os preços relativamente artificiais. Essa que é a realidade. E ela não pode perdurar durante muito tempo.
2: Então, o que fazer, hein, Sr. Fábio? É esperar, portanto, essas mudanças? É apenas isso que o brasileiro pode fazer? Esperar uma possível correção no futuro, como você sugeriu? Existe alternativa? O que fazer?

0: Não há, nesse momento, condições, a não ser de esperar que o governo mantenha esses preços sob subsídio, como forma de sobrevivência da economia de uma forma mais ou menos equilibrada no final deste ano. Se nós liberarmos a alta de preços, o impacto sobre a economia brasileira em 2027 será razoavelmente forte. Nós esperamos que o preço do petróleo ele volte mais ou menos ao normal no ano que vem. Espera-se que haja uma relativa pacificação. Espera-se que o Trump não seja reeleito, ou melhor, que ele perca cadeiras do Congresso americano, porque senão ele continuará desequilibrando a economia internacional. Essa que é a realidade, né? Então, o petróleo hoje, ele está no mercado internacional um pouco acima do preço médio dos últimos anos. Qual é o preço médio do petróleo atualmente nos últimos 5, 10 anos? Algo em torno de 70, 75 dólares. Esse é o preço médio, o preço de equilíbrio. Quanto está o preço do petróleo hoje? 80, 83, 85. Então, estamos um pouco acima do preço internacional. Espera-se, portanto, que o preço tenha uma relativa estabilização no médio e longo prazo. E aí a correção desses desequilíbrios possa ser feita. Nesse momento não há uma ação mágica que conserte a situação, digamos assim.
1: E, senhor Fábio, a gente está falando então de uma prospecção para esse próximo semestre, para o próximo ano, que podem ser consideradas impactos de curto prazo. Agora, se a gente pensar numa projeção a longo prazo, as energias alternativas podem ser uma solução? Investimento, por exemplo, em biodiesel e outras formas de obtenção de energia podem deixar a gente menos vulnerável diante desse mercado?
0: O efeito, o benefício disso, a gente já sabe, é relativamente modesto. Nós não podemos abrir mão do petróleo, feliz ou infelizmente, nos próximos 15, 20 anos. Ainda continuaremos dependendo do petróleo. É óbvio que essas outras formas de energia vão mitigar pressões adicionais sobre custos derivadas de uma sustentação do preço do petróleo acima daqueles 75 dólares que a gente comentou. A gente espera que haja um pouco mais de consenso global, né, um pouco mais de uma diretriz de pacificação internacional para que os preços possam voltar a patamares aceitáveis, né, pela economia brasileira, digamos assim.
2: Só que a gente está aí numa guerra entre Rússia e Ucrânia há mais de 4 anos.
0: Sim.
2: A gente vê que o conflito Estados Unidos e Irã suspende cessar fogo, depois tem a quebra do cessar fogo, ou seja, a gente não sabe onde vai parar isso. Agora, se esses conflitos perdurarem, senhor Fábio, qual que pode ser o pior cenário para a nossa economia? Vamos falar aqui do Brasil, economia brasileira, caso esses conflitos permaneçam.
0: A economia brasileira, ela nos últimos anos já não vem apresentando um desempenho tão satisfatório, né? Ela teve taxas de crescimento mais próximas de 3,5%, 4% alguns anos atrás. Este ano ela deve crescer algo próximo de 1,5% a 2%. Né? Então, qual é a consequência de uma sustentação do preço do petróleo em um patamar de 85 dólares durante 2, 3 anos, que eu acho que é isso que você está tentando dizer. Seria, evidentemente, a economia brasileira crescer 1%, crescer bem pouco, né? E o problema de desemprego, que não é tão grave hoje, né? Porque houve um aumento do pessoal ocupado, o problema do desemprego fique mais acentuado em 2027 e 2028. Então, espera-se que haja uma relativa pacificação no ano que vem. Mas isso passa, evidentemente, por uma perda de protagonismo do Partido Republicano nos Estados Unidos. Enquanto o Partido Republicano continuar com essa política de agressão com o mundo, ou com entre eles mesmos, nós continuaremos vivendo num quadro de tensão internacional. Essa que também é uma parte importante do problema. Não só a guerra na Ucrânia, também isso leva estresse no mercado europeu, mas temos aí alguns fatores que estão trazendo e poderão continuar trazendo insegurança nos próximos 2, 3 anos ainda.
1: Senhor Fábio, o senhor já citou aqui algumas vezes a interferência do governo Donald Trump nessa logística mundial. A gente não pode deixar, então, de falar dessa última atualização do tarifaço contra o Brasil, porque é uma história que já começou lá no ano passado, foi, se discutiu, voltou, retiraram a taxa de 50% sobre os produtos brasileiros importados para os Estados Unidos, agora voltou uma taxa de 25% sobre outros produtos diferentes. Faz parte desse jogo da geopolítica, não tem jeito, né? A economia sofre os impactos desse movimento geopolítico também.
0: Sim, não tem a menor dúvida. O Brasil foi afetado relativamente por essa alta no ano passado, vem perdendo algum espaço, apesar dos acordos setoriais terem, de uma certa forma, atuado no sentido de mitigar o efeito negativo da redução das exportações brasileiras para o mercado americano, que é o maior mercado do mundo, né? Digamos, por sorte, o que pesa no caso do Brasil é principalmente ele exportar commodities agrícolas para o mercado asiático, né? Mas temos algumas exportações importantes lá para os Estados Unidos, sobretudo no caso de máquinas e equipamentos, né? Algum pouco ali de produto têxtil,
2: celulose,
0: aço. Então, temos alguns mercados que são ainda sensíveis. E aí, o efeito não será mais grave, porque o Brasil tem capacidade de redirecionamento das suas exportações para outros mercados, mas isso leva tempo. Né? Então, é importante, talvez, né, que voltemos a insistir em negociar com o mercado americano para tentar mitigar esses efeitos. Os 25%, como foi resolvido recentemente, eu não sei, eles tiveram tantas idas e vindas que eles podem cair para 15%, 10%, tudo depende da capacidade de negociação daqui para frente, que ela não vai cessar nunca.
2: Sim. Agora, para a gente encerrar, e ainda falando desse assunto, falando de capacidade de negociação entre os dois governos, o governo brasileiro já prometeu aí a lei da reciprocidade também contra o governo dos Estados Unidos. Como um economista, como que você enxerga isso, que não é uma guerra? A gente está falando de guerra entre outros países, mas uma batalha entre dois governos. Essa taxa da reciprocidade, essas ameaças e agora a aplicação da taxa por parte dos Estados Unidos, economicamente, como que o senhor enxerga com a sua experiência?
0: Eu acho que o governo brasileiro deveria esperar não adotar a política de reciprocidade, que é, digamos, do ponto de vista comercial, a mais correta, né? Mas eu deveria esperar, por quê? Porque há tanta instabilidade no mercado internacional, na economia internacional e tanto na economia norte-americana, que, como mais uma vez, eu não acredito que isso vá ficar nesses termos, né? O que foi dito como irremovível há 6 meses atrás, 1 ano atrás, foi removido e depois foi alterado. Então, há tanta incerteza que eu esperaria, antes de adotar uma medida até antipática, lógico, né? Eticamente correto, digamos assim, mas eu ainda esperaria um pouco para adotar essa política de reciprocidade.
1: Tá joia. Senhor Fábio Silveira, muitíssimo obrigada pela sua participação aqui. Muito importante essa repercussão para a gente entender melhor quais são os impactos no nosso bolso, né? No dia a dia, ali no poder de compra do brasileiro, dos produtos, sejam alimentícios ou de outro caráter, mas que sim são afetados por esses conflitos pelo mundo. Muito obrigada e seja sempre muito bem-vindo ao Dinheiro TMC.
0: Eu agradeço o convite.
2: Valeu, valeu. A gente que agradece. Depois desse bate-papo bacana, hora de ir pras ruas. Pois é, fomos pras ruas de São Paulo e a nossa reportagem conversou com as pessoas para ver se elas estão entendendo, né? E sabendo aí se virar por conta desses aumentos. As pessoas sabem ou não o motivo dos aumentos, do custo de vida e o que, que elas estão fazendo para driblar esses aumentos. Reportagem nas ruas, as pessoas falando, você ouvindo também aqui no Dinheiro TMC.
3: Sim, tenho percebido sim, tá variando muito o valor do combustível de posto para posto. Tem posto que você paga R$3,29 no litro do álcool, tem posto que você paga R$4 e tem posto que chega até R$5,69 o litro do álcool. E eu, que sou taxista, preciso abastecer o carro todo dia para poder trabalhar, a gente sente um pouco no alto preço do combustível, né?
4: A alta do combustível nós sempre percebemos, com a gente que roda no dia a dia, então todo dia, uma varia muito dos postos de gasolina, né?
2: Tá prejudicando muito a população aqui também, né? Porque o pessoal tá com medo, por exemplo,
5: A gasolina tem aumentado muito e o pessoal aqui no transporte coletivo, transporte rodoviário, tá tudo um caos. Aumentou tudo, né? Aqui a nossa alimentação também tá muito, muito complicada.
6: Sim, tem diferença, sim. Ainda continua alterado, assim, né? Não tem muita divergência, assim, de preço, né? Não tem um patamar exato. O pessoal abusa. Alguns postos são um pouco mais caros, outro mais barato.
3: Devido a essa guerra que está tendo no Oriente Médio aí, né? Aí acaba afetando o Brasil, né? Não sabemos aí hoje tem esse valor, mas pelo andamento que está indo aí, a tendência é aumentar mais e mais, né?
5: Muito, mudou muito, porque começamos a pegar o transporte coletivo, mas só que você pega ônibus lotado, aí final de semana já não tem transporte. Já eles afetam, assim, tira 20%, 30% do transporte. No domingo é um caos, então não dá para contar também com transporte.
4: Afetado geralmente afeta a gente mesmo que trabalha no dia a dia com o táxi, entendeu? Combustível, você passa num posto, tá um preço, do outro lado tá outro preço, entendeu?
6: A despesa aumenta, né? Com a demanda do preço do combustível. A gente sente no preço das coisas. Né? O governo alega que é devido à guerra e tal, mas eu acho que não seja tão assim, porque demora um pouco para chegar a essa situação, né? De aumentar as coisas.
7: Mandou ele fora.
6: E com certeza vai vir uma consequência mais forte se continuar desse jeito, que uma hora sobe, uma hora baixa, fica oscilando muito e a gente fica sem ter uma perspectiva de melhora, né?
2: Bom, a gente vai seguindo por aqui nesse nosso programa Dinheiro TMC especial e falar da escalada aí das tensões entre Estados Unidos e Irã, que continuam trazendo reflexos aí para os mercados. O petróleo, aliás, petróleo e gasolina, coisa que a gente vem falando bastante aqui nesse Dinheiro TMC, o petróleo voltou a subir e atingiu maior alta em um mês, enquanto as atenções se voltam para o Estreito de Hormuz, que é por onde passa cerca de um quinto do petróleo no mundo todo. Então, para continuar essa análise aqui com a gente, os impactos desse cenário na economia, a gente recebe o economista da Austin Rating, que é o Rodolfo Sartori. Ele vai fazer uma análise para a gente aqui no Dinheiro TMC.
8: Na última semana, as tensões entre Irã e Estados Unidos foram retomadas de forma bastante intensa. Três navios que passavam pelo Estreito de Hormuz foram atacados. Os Estados Unidos culpam o Irã por esses ataques, e esse evento foi necessário para que a estabilidade frágil que se tinha acabasse de vez. Todo mundo via que o memorando que eles haviam assinado no mês passado era frágil, todo mundo sabia disso, e ele se confirmou muito frágil. Então, os efeitos econômicos passaram a aparecer, né? O petróleo que estava oscilando próximo de 70, 71 dólares desde o memorando, subiu logo para 85, em coisas de poucos dias, 2, 3 dias, o petróleo foi 85 dólares, o Brent, né? E esse é o primeiro efeito econômico, porque quando a gente vê uma alta no preço do petróleo em termos globais, no Brent, que é negociado nas bolsas do mundo todo, é natural que o preço da gasolina no globo como um todo suba. Ou seja, caso essa guerra se mantenha e esse conflito, essa tensão, sem nenhum acerto mais claro, continue, a tendência é que a inflação retome alguns picos que a gente viu no mês passado. Recentemente, a gente viu que o IPCA no Brasil se comportou melhor, assim como o PCI dos Estados Unidos, que teve até deflação. Realmente, foram dados bons. Mas com a retomada da guerra, ou quiçá, mesmo com uma retomada de tensão, mesmo que a guerra não volte com ataques diários, mas só essa possibilidade de ataque e essa tensão entre os dois países é o suficiente para que o preço do petróleo, principalmente o preço futuro do petróleo, fique oscilando para cima. 85 dólares o Brent já é um valor bem desconfortável, pensando que no início do ano, antes do conflito, o Brent oscilava próximo de 60 dólares, 65 dólares. E esse breve recuo que a gente viu já parece ter ficado de lado, dado que os ataques voltaram. A gente não espera que na Austin que a guerra retome com uma intensidade como foi visto anteriormente. Mas o quadro de paz que parecia estar começando a se desenhar já foi deixado de lado. Os Estados Unidos já falou que não vai ter nenhum compromisso tão claro com o memorando, dado que houve o ataque do Irã. Ao mesmo tempo, o Irã diz que seu objetivo é inativar as bases americanas no Oriente Médio. Quer dizer, uma sinalização clara de que as tensões ainda vão existir. E para o Brasil isso traz efeitos, né? Caso o Brent realmente suba e se mantenha próximo de $85 o barril, né? A gente vai estar realmente olhando ali da Petrobras com uma defasagem muito alta em relação ao mercado internacional. Então, podem ocorrer novas correções por parte da Petrobras, o que geraria, sim, uma correção na bomba da gasolina no Brasil. Isso é um primeiro ponto. Mas também, os insumos produtivos, os setores produtivos que dependem de petróleo de alguma forma, ou importação de derivados, tendem a ficar mais caros. Por sorte, o Brasil é um país autossuficiente, praticamente, em petróleo, exportador líquido, e tem uma contrapartida positiva ali, que é na arrecadação. Então, o preço alto do petróleo acaba ajudando o governo em termos de arrecadação, mesmo com o governo fazendo medidas para subsidiar produtores, para ter ali alguns descontos, para baratear esse preço. Mesmo assim, ele tem ganho arrecadatório, porque quando o orçamento foi feito, por exemplo, o petróleo estava perto de 670, como eu disse. Agora ele está oscilando sempre próximo de 80, 85. A gente teve um mês, desde que a guerra começou, de um preço mais equilibrado. Então, realmente, por um lado, a inflação pode voltar a ser incômoda, caso essa guerra se mantenha, tanto aquela inflação mais ao produtor, dado que os setores logísticos vão sofrer muito, mas também aquela inflação mais evidente ao consumidor, que é a inflação da bomba de gasolina, caso a Petrobras se veja obrigada a corrigir os preços se o petróleo continuar oscilando próximo de $85. Por outro lado, mesmo com as medidas do governo visando conter essa alta de preços, que são subsídios e outras medidas que acabam fazendo ele perder a arrecadação, a alta do petróleo por si só já gera um extra, ainda mais com o imposto de exportação que o Brasil colocou, já gera um extra de arrecadação que praticamente empata ali em termos fiscais e gera até um ganho líquido, na verdade. Então, por um lado, caso a guerra siga, tem um cenário desconfortável de inflação, tanto logística quanto na bomba, caso a Petrobras corrija, mas, por outro, o governo acaba tendo ali um alívio ou arrecadatório que não se contava, dado que o petróleo está bem acima do preço que foi projetado no começo do ano.
1: Pois é, e vamos continuar falando sobre o impacto dos conflitos internacionais, só que agora sobre uma visão mais política e não tão econômica. A gente recebe agora o professor Vinícius Vieira, professor de Relações Internacionais da Fundação Getúlio Vargas. Professor, muitíssimo obrigada pela sua presença aqui no Dinheiro do MC. Seja bem-vindo.
2: Bem-vindo, professor.
9: Muito obrigado pelo convite, Thiago e Stella. É um prazer estar com vocês.
1: Professor Vinícius, a gente fala do conflito no Oriente Médio, a gente também fala há 4 anos da guerra entre Rússia e Ucrânia. Esses conflitos estão longe de terminar?
9: Nós temos, principalmente, a guerra Rússia-Ucrânia hoje num estágio que pode nos levar aí no próximo ano a alguma conclusão do conflito, porque pela primeira vez em muito tempo a Ucrânia tem conquistado posições em relação à Rússia. Da mesma maneira, acredito que o conflito no Oriente Médio, ele pode ter ali, levar-nos a algum acordo em breve. A grande questão que fica, tanto no caso da Rússia-Ucrânia, quanto no caso ali do Oriente Médio, é se qualquer acordo que vier a surgir nos próximos tempos, será um acordo duradouro, porque são tantas questões envolvidas em ambos os casos, que é muito difícil que apenas um acordo ele dê conta de tudo. É muito provável que um acordo surgindo nesses dois casos, ele é apenas o quê? Adie um conflito mais profundo. Fazendo aqui uma analogia, é basicamente o que muitos historiadores dizem que aconteceu ao fim da Primeira Guerra Mundial. A Primeira Guerra Mundial terminou. Foram impostas ali indenizações consideradas humilhantes e restrições igualmente consideradas problemáticas para a Alemanha. O que aconteceu 20 anos depois? Uma revanche na forma da Segunda Guerra Mundial. Então esses conflitos regionais podem ter, infelizmente, o mesmo destino. Um fim, algum acordo, mas sem, de fato, resolver todas as questões que impactam os lados em conflito.
2: Professor, a gente assiste esses conflitos regionais, como você mesmo mencionou, à distância, né? Oriente Médio, Leste Europeu. Mas quando que um conflito regional ele passa a representar um risco de estabilidade mundial? Aliás, pergunto também se a gente já está nesse ponto hoje.
9: Estamos, sem dúvida, Thiago. E até eu gostaria de trazer aqui uma interpretação, embora eu não concorde com ela. Ela circula muito aí nos meios acadêmicos, entre formuladores de decisão, que é o fato de que, no fundo, esses conflitos regionais, Rússia, Ucrânia, leste europeu, quanto ali no Oriente Médio, com foco em Irã, envolvimento americano, mas principalmente as tensões entre Irã e Israel, na verdade já seriam conflitos mundiais, porque eles têm, ainda que indiretamente, a participação de duas ou mais grandes potências. No caso do conflito Rússia-Ucrânia, de um lado, obviamente, a Rússia como grande potência, que tem ali armamentos nucleares, um exército muito forte, ainda que economicamente a Rússia tenha perdido muita força desde o fim, claro, da União Soviética lá em 91. Nós temos, de um lado ucraniano, potências como a Inglaterra, o Reino Unido, no caso, a França, que são potências nucleares, apoiando indiretamente a Ucrânia, e os Estados Unidos hoje com uma postura, para dizer o mínimo, ambígua em relação à ação russa, mas que no governo anterior ao segundo mandato de Donald Trump, o governo de Joe Biden, o apoio esteve incondicional ali com a Ucrânia, dado por Washington ao presidente Zelensky. Já no Oriente Médio, muitos colocam ali indiretamente do lado iraniano um papel tanto da Rússia quanto da China, sem que, claro, o Irã seja meramente um proxy, né? Ou, numa tradução aqui, para deixar mais claro, uma espécie de elemento que faz a guerra por procuração contra os Estados Unidos em nome de outras grandes potências. No caso da Ucrânia, essa condição fica mais evidente, porque a Ucrânia ali sendo apoiada diretamente com armas do Ocidente, hoje principalmente da Europa, embora antes tenha contado ali com apoio ostensivo americano. Mas sejam ou não guerras de fato mundiais ou regionais, o fato é que, por serem pontos sensíveis, né, pontos chamados pontos de estrangulamento da economia global, no caso da Rússia, nós temos ali o fornecimento de fertilizantes, o fornecimento de grãos, o fornecimento de gás natural sendo totalmente prejudicado por esse conflito. E no caso do Oriente Médio, o fluxo de petróleo pelo Estreito de Hormuz. Então as consequências vão muito além ali da vizinhança imediata e tendem a durar, ainda que, como eu falei antes, tenhamos aí algum acordo de paz em breve.
1: Ô professor, a gente costuma dizer, né, quem ganhou a guerra, quem perdeu a guerra, e eu acho que numa guerra não tem quem ganha, né, todo mundo sai perdendo. Mas no caso desses conflitos, no caso da Ucrânia e da Rússia, que já vem perdurando ao longo dos 4 anos, e esse do Oriente Médio, que é mais recente, a gente consegue fazer um balanço do que cada nação se beneficiou ou quais foram os maiores prejuízos para um ou para outro diante desses conflitos? A gente sabe que no caso do Oriente Médio, por exemplo, os Estados Unidos têm essa intenção, o argumento de que luta contra uma possível potência nuclear. Já por outro lado, o Irã oferece uma resistência que não pode ser considerada menos significativa, né? Quem é que está ganhando e quem é que está perdendo nesses conflitos?
9: Bem, então, vamos começar pelo conflito Rússia-Ucrânia, porque ele é mais difícil de ser mapeado, porque, como eu costumo dizer, a Rússia, ela não era tão forte quanto nós imaginávamos para derrotar a Ucrânia, mas tampouco ao Ucrânia, ela era tão fraca assim para ser conquistada pela Rússia. Então você tem ali um empate, no mínimo. Mas, como eu falei antes, temos demonstrações de a Ucrânia obter avanços ali, recuperando territórios antes dominados pelo inimigo. Mas o que eu queria chamar a atenção por causa da Rússia é que muitos imaginavam o Ocidente que a Rússia, ela capitularia por conta das sanções. As sanções, né, impostas pelos Estados Unidos, pelos europeus, pelos aliados, né, ali também como o Japão, né, Austrália, Nova Zelândia, Singapura, Coreia do Sul. Essas sanções, elas fizeram, por hora, cócegas na Rússia. Muito se fala da situação ruim da economia russa. De fato, tem todo ali um esforço de guerra e das muitas mortes, houve mais mortes ali, mais, alguns números colocam, até 300 mil já baixas, o que é uma tragédia para qualquer sociedade. Mas a Rússia, goste-se ou não de Vladimir Putin, e aqui deixando claro, não estou defendendo o presidente autoritário russo, mas constatando, ele conseguiu sobreviver muito bem, sobreviveu até ali uma tentativa, tudo indica, de golpe, né, do grupo Wagner, né? Que era o grupo ali de mercenários que eles bancam, né, até hoje, ali na África, né, na região do Sahel, que é entre o Saara e a África subsaariana, a África ali com savanas, com florestas. Então nós temos a Rússia resistindo, e Putin resistindo, ainda que haja toda essa pressão. Por quê? Por conta da assistência dada pela China, não na forma de armas, há relatos nesse sentido, mas nos sistemas de pagamento e comércio com a China, ou via outros países que fazem essa intermediação com o Ocidente. Por exemplo, a Rússia, ela ainda se beneficia muito da exportação indireta de recursos naturais para a Europa. Por exemplo, o petróleo vai hoje para a Índia refina e depois exporta para a Europa, e todo mundo faz de conta que nada está acontecendo. Do lado ucraniano, nós temos aqui um benefício forte, me parece, a manutenção do Zelensky no poder. O Zelensky já teria, acho que, saído do poder se não fosse o conflito, e, portanto, nós temos ali a manutenção clara de um aliado do Ocidente. Então, por isso que nós temos um empate. A Rússia não caiu e, ao mesmo tempo, a Ucrânia ainda continua leal ao Ocidente. E no Oriente Médio, me parece que a vitória é inequívoca do lado iraniano. Porque alguém vai perguntar, e com legitimidade, com bastante lógica, mas o Irã ainda está sendo atacado. Mas o Irã, ele conseguiu fechar o Estreito de Hormuz, que era um ponto livre de navegação, que, no melhor aqui do nosso conhecimento histórico, ele só tinha sido ali pedagiado, né, no começo da era moderna, por Portugal, que tomou ali, né, o estreito por quase um século e cobrava pedágio de quem ali passava. E o Trump não conseguiu derrubar o regime iraniano, que continua firme e forte e estava ali à mercê de uma queda ou de uma contestação significativa, no mínimo, em função de protestos que ocorriam por parte dos próprios iranianos em função do alto custo de vida. E por tabela, Israel também é um perdedor, porque Netanyahu apostou junto com Trump todas as fichas numa mudança de regime que não aconteceu, e hoje o Irã tem muito mais poder de barganha. Então, no caso ali do Oriente Médio, o Irã, ele descobriu ser muito mais forte do que imaginava, e claro, isso tem impactos para o mundo como um todo.
2: A gente está batendo esse papo com o professor Vinícius Vieira, ele que é professor de Relações Internacionais da FGV. Um pouquinho antes, aqui no nosso Dinheiro TMC, a gente trouxe o ponto de vista econômico para esses conflitos internacionais. Agora, um olhar das relações internacionais. Assunto que você domina, professor, e eu quero saber se você concorda com a afirmação que o mundo está vivendo um enfraquecimento dos organismos internacionais, das instituições. A ONU, por exemplo, muita gente criticando a ONU e dizendo que ela talvez não tenha mais capacidade de mediar esses conflitos. Você concorda com essa informação? As grandes potências estão fazendo valer os seus interesses e a ONU ficando cada vez mais de lado? Ou é uma afirmação equivocada, professor?
9: Infelizmente, Thiago, a ONU tem aqui ficado sim de lado. Por quê? Por conta do próprio comportamento das grandes potências. De um lado, os Estados Unidos, que sempre foram o grande garantidor daquilo que a gente chama em relações internacionais da ordem multilateral. Uma ordem fundamentada o quê? Em organismos como a ONU, e a ONU, grande símbolo do multilateralismo. E de outro lado, China e Rússia buscando fazer conexões diretas com aliados e fustigando quando podem, se defendendo em função dos seus interesses no âmbito da ONU contra as investidas americanas. É importante, porém, não ser alarmista a ponto de dizer que a ONU está prestes a colapsar, porque no melhor aqui das evidências que hoje estão nas mãos dos pesquisadores de relações internacionais, percebe-se que a gente, na verdade, voltou ao período 45-89, ou seja, o período da Guerra Fria, entre União Soviética e Estados Unidos. Por quê? Ali já existia a ONU, que foi fundada em 45, e, claro, o Conselho de Segurança da ONU, que é formado por 15 membros, 5 dos quais são permanentes, Estados Unidos, Reino Unido, França, do lado ocidental, China e Rússia, e do lado não ocidental. E o que nós tínhamos ali era um número baixíssimo de resoluções sendo aprovadas. Enquanto isso, Estados Unidos e União Soviética, né, agora o Estado sucessor da União Soviética é a Rússia, desde 91, nós tínhamos ali esses países fazendo guerras por procuração, como foi o caso, por exemplo, da guerra do Vietnã. Há também a guerra, né, muitos colocam ali, a guerra do Afeganistão, em que a União Soviética foi derrotada ali nos anos 80. Então nós temos aí talvez um retorno nesse período em que a ONU vai continuar lá, só que com muito menor relevância do que ela teve durante a chamada era da unipolaridade, né, ou da primazia, da Pax, né, da paz americana, que foi ali o período, alguns consideram ali o começo no pós-Guerra Fria, sem dúvida, ou queda do Muro de Berlim em 89 ou 91 com a queda ali da União Soviética, até mais ou menos 2008, crise financeira internacional que marca a ascensão econômica do chamado mundo emergente, em definitivo, ou então até 2016, quando Trump foi eleito pela primeira vez, e os próprios Estados Unidos, que sempre garantiram essa ordem multilateral, a força da ONU, começaram a deixar organismos multilaterais de lado. Então, nós temos aí um cenário que se assemelha à Guerra Fria, tanto que muitos já chamam que nós estamos, na verdade, numa segunda Guerra Fria. Uhum. Estados Unidos de um lado, China e Rússia de outro.
1: Pois é, e como é importante essa contextualização histórica, né, fazer essa visita a tudo que já aconteceu, porque as coisas não acontecem porque sim agora, né, elas têm esse caminho e é muito importante que o nosso ouvinte aqui, o nosso espectador também possa fazer essa análise a partir dessa contextualização histórica. Agora, professor, como é que a gente coloca o Brasil nesse tabuleiro? A gente sabe que passamos por anos em que a visão do Brasil como país, né, de boas relações diplomáticas, ficou ali mais deixadinho de lado. Agora a gente sabe que retomamos esse papel de importância, tanto que em grandes eventos da geopolítica mundial, o Brasil tem um papel de destaque. Onde é que a gente está no meio desse tabuleiro?
9: Nós estamos como outras chamadas potências emergentes, que são potências também regionais, ou como parte dos acadêmicos em relações internacionais chamam, de potências médias. São países que não conseguem competir diretamente com os Estados Unidos, nem com a China, mas que ao mesmo tempo não são tão fracos assim para escolher, pelo menos neste estágio, um lado ou outro. Tem uma expressão em relações internacionais, em inglês, que se chama hedging, ou seja, você ampliar o seu poder de barganha, como tentando lidar com ambos os lados. O Brasil, porém, como nós sabemos, vem sendo aí alvo de uma ofensiva por parte do governo Trump. Uhum. O governo Trump aí impondo tarifas ao Brasil, o que indica que haverá, né, dentro do contexto também da abordagem do Trump para a América Latina como um todo, para o hemisfério ocidental, maior pressão para que o Brasil tenha um lado, né? E esse lado seria o lado americano. E qual é o grande problema da atual Guerra Fria em comparação à Guerra Fria anterior, né? Na Guerra Fria anterior, era fácil o Brasil escolher esse lado em função de interesses econômicos, porque nós comercializávamos sobretudo com o Ocidente, Estados Unidos e Europa. Hoje, o nosso principal parceiro comercial é a China, e não só no comércio, mas também em termos de investimentos. Então isso vai fazer com que o Brasil esteja numa situação muito mais delicada do que ele esteve ali nos anos de 45 a 90, em que houve a oposição entre Estados Unidos e União Soviética. Com o acirramento de uma oposição entre China e Estados Unidos, o Brasil sofrerá cada vez mais pressões e será muito difícil escolher de qual lado ficar. Porque se fica do lado americano, quebra laços econômicos com a China. Mas se mantém laços econômicos com a China, vai acabar, sob pressão americana, se elas se intensificarem, tudo indica que em algum momento elas vão se intensificar, pode ali resolver, ou melhor dizendo, perdão, receber sanções ainda maiores por parte de Washington.
2: Uma aula de geopolítica e de relações internacionais tivemos agora com Vinícius Vieira. A gente quer agradecer demais, professor da FGV, que esteve aqui conosco no nosso Dinheiro TMC. Muito obrigado pelas palavras, pelas explicações, análises, professor. Valeu pela contribuição e até uma próxima.
1: Obrigada, professor.
9: Muito obrigado, foi um prazer estar com vocês. Até a próxima.
1: E é isso, nosso Dinheiro TMC vai ficando por aqui. Você sabe que aqui você sempre tem os principais assuntos que afetam sim o seu bolso, no caso dos conflitos internacionais, como é que eles interferem nos preços dos produtos que chegam às prateleiras aqui para o consumidor. Você pode dar a sua opinião através do nosso WhatsApp 11972211001. Tá pesando aí no seu bolso o preço da gasolina, o preço dos alimentos? Conta pra gente.
2: E você pode dar a sua sugestão também de outros assuntos pra gente trazer aqui no nosso Dinheiro TMC. Hoje foram os conflitos internacionais que afetam, sim, o nosso bolso, mas semana que vem a gente está de volta com outro tema, outros assuntos importantes para você. Valeu, Estela.
1: É isso, parceiro. Obrigado, ouvinte. Obrigado, espectador. Até a semana que vem. Até mais.
2: Abraço.
1: Tchau.
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12: O senador e pré-candidato à presidência da República, Flávio Bolsonaro, decidiu reforçar sua segurança após, segundo ele, o número de ameaças que recebe ter aumentado. Durante um discurso, Flávio afirmou que não usaria a equipe de segurança da Polícia Federal, a qual os candidatos têm direito durante a campanha eleitoral, por não confiar no atual chefe da PF. Agora, o pré-candidato do PL disse que terá uma escolta privada e que vai usar colete à prova de balas de forma permanente. A TMC conversou com Marci José de Campos Verde, que é consultor de segurança, para entender como funciona esse tipo de proteção. Vamos ouvir.
13: O Brasil é um país continental. E normalmente esses candidatos vão circular em vários estados e cidades, vão ter encontros com públicos, discursos, visitas. Isso vai exigir uma análise de risco de cada local com antecedência. Isso envolve o meio de transporte, onde ele vai ficar, onde é o evento, onde ele vai pernoitar, se ele vai usar qual modal de transporte, rodoviário, aéreo, eventualmente alguma outra situação que ele possa ir até de barco. Muitas localidades do Brasil são acessadas via fluvial, tá certo? E aí isso vai fazer, com base nessa agenda, que não é fácil, é muito complexa e longa, a segurança pessoal vai ter que se programar, manda pessoas antes, manda pessoa acompanhando para ir montando toda a segurança dele. Basicamente é isso, é um grande desafio para qualquer candidato se acompanhá-lo. A segurança pessoal, ela tem prioridades. Em primeiro lugar, proteger a vida, a integridade física, a imagem e proteger as pessoas ali no entorno dele. Esse é o papel da segurança pessoal. E aí o que acontece? Tem um trabalho conjunto da administração, da direção de toda a campanha. Ele tem que montar uma agenda, a segurança pessoal tem que saber com antecedência, que ele vai justamente dimensionar. Olha, então o senhor vai chegar no aeroporto aqui, vai pegar tal caminho, a segurança pessoal pode avaliar, vamos dizer que tenha 3 caminhos possíveis, mais longo, mais perto. A segurança pessoal vai analisar os 3 caminhos, vai falar, este é mais seguro, mas vamos avaliar o B, porque no dia pode ter uma quebra de uma carreta, fechou uma estrada, em algumas cidades você chega no aeroporto e você não está na cidade, você está na região ao redor, próxima. E isso a segurança pessoal tem que fazer, o plano de rotina, o plano de contingência. Com base nos compromissos, ele vai definindo, por exemplo, pessoas acompanham, pessoas esperam no local com antecedência, vai fazer neste evento, já tem uma outra equipe indo para o próximo evento, levantando o itinerário, se está em ordem, a questão do hotel, a questão do próprio local do evento, que pode ser um restaurante, pode ser um local público, um auditório, pode ser uma escola, pode ser um local particular. Tudo isso vai ter que ser analisado antes. Quando você tem um órgão público, no caso a Polícia Federal, ela tem uma série de informações de inteligência, conforme vocês mesmos iniciaram uma tratativa de conversa, ou seja, eles têm bastante informações, isso tudo ajuda no planejamento. O que acontece é que uma parte privada vai fazer o planejamento, conforme eu expliquei, qual local vai, o itinerário, volta, ida, o transporte, uma série de situações. Eventualmente, como a gente está falando de uma pessoa que também já foi político, é político, ou seja, pode ser que ele tenha também, pelo Senado, teve uma análise da polícia do Senado, fez toda uma análise dele, de outras pessoas, pode também ter acesso a algumas informações. Ou seja, aí depende da forma como ele vai encaminhar. Com certeza, a Polícia Federal tem acesso a uma série de informações que uma empresa de vigilância, de segurança, não tem. Ela pode desempenhar um papel de fazer todo o acompanhamento, a segurança pessoal dele, do familiar, ao redor, o itinerário. E tem um detalhe, mesmo o tipo de colete, por exemplo, civis, qualquer civil pode ter um colete, desde que atenda a legislação. maior de 21 anos, não ter antecedentes criminais, endereço fixo, questão de estar trabalhando e explicar uma justificativa. Se ele fizer essa documentação seguindo a legislação atual, o colete, como a munição, como armamento, como um carro blindado, são todos produtos controlados. Ou seja, não é fácil, é realmente uma situação bastante desafiadora e muito trabalhosa. Então, realmente é importante toda a informação para ajudar no planejamento. Mas é realmente um grande desafio, infelizmente.
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1: E pra você que tá sintonizado na TMC, sim, Transamérica, agora é TMC, quem escuta sabe. Seja muito bem-vindo ao Sobremesa, o seu programa favorito, comigo, Lucas Salles, e também com ela, Mini Ruth.
2: E pessoal, bora começar o Sobremesa, né, Batichinha?
3: Exatamente, meu povo, cá estamos nós mais uma vez, um dia de cada vez, porque se forem dois, a gente não aguenta, é ou não é? Estamos ao vivo no YouTube TMC News BR, por lá, deixe o seu like, se inscreva no nosso canal, você pode comentar, mandar perguntas para o nosso convidado. Falando em pergunta, a gente sempre tem aquela pergunta que a gente começa o nosso programa. Qual o WhatsApp, por gentileza, Mini Ruth?
2: É DDD11, número 97221-1001.
3: E a pergunta de hoje é a seguinte: todo mundo tem um monte de amigo, que o cara fala, ah, sou seu amigo, mas é um tremendo filho da, né? Você sabe,
2: sempre,
3: né?
2: Tem.
3: Então, quero saber o seguinte: qual a maior enrascada, a maior roubado perrengue que você passou por causa de um amigo seu?
1: Mini Ruth?
2: Eu já saí na porrada uma vez com uma ex-amiga, porque eu sou bravinha, né? Sou um pincher.
1: Maloqueira.
2: De 1,5 metro, maloqueira mesmo. Saí na porrada porque teve uma amiga minha que foi talarica, safada.
1: E você, é Batista?
3: É. Eu fui buscar uma vez um amigo bebaça na balada. E detalhe, ele perdeu o cartão bêbado.
1: Nossa.
3: Aí eu tive que pagar uns 800 e não sei quantos real de conta.
1: Nossa.
3: Paguei do meu cartão e até hoje,
1: filha da mãe,
3: eu não vi esse dinheiro.
1: Venha cobra aqui no Sobremesa. Olha, eu já quase tomei uma bronca federal de uma emissora por conta de um amigo. Exatamente, é. Esse amigo me passou informação errada. Fui lá, fui entrevistar uma pessoa e quase tomei uma bronca federal. Depois eu conto aqui no Sobremesa. Então você manda pra gente no nosso WhatsApp 011 97221 1001. Manda pra gente qual o maior perrengue que você já passou por conta de um amigo. Agora, amigos, já que estamos falando de amigos, a gente gostaria de saber do Diguinho Coruja.
3: Você viu o que aconteceu?
1: Marcelo Batista.
3: Você que... viu só o que aconteceu?
1: Foi parar na Sônia Abrão.
3: Teve Fama também. Saiu no Metrópolis, não teve Fama também? Esse eu não vi porque eu já tava dormindo. Velho dorme cedo.
1: Né? Então vamos relembrar o caso. O que aconteceu? Na segunda-feira, agora, aqui no Sobremesa, nós recebemos ele, Diguinho Coruja, o apresentador do The Noite, radialista e amigo do Marcelo Batista.
3: Exato. E aí, o que aconteceu? Fizemos perguntas sobre Danilo Gentili. A gente fez uma pergunta do filme, depois citamos o Danilo Gentili. E quando o Lucas fez uma pergunta, né, mais incisiva, por que a mídia não fala do Danilo e tal? Não sei por quê. Ele se levantou, ficou... Como ele ficou?
2: O maluco ficou putaço, gente.
3: E aí foi embora do programa. Levantou e foi embora. Não respeitou nem a mim, que foi quem descobriu ele.
2: É verdade.
3: Mas depois de 2 dias, pra você ver como ele tá. Depois de 2 dias, acho que depois que espalhou na mídia, ele me mandou um áudio
1: aqui. Opa, vamos ouvir então o áudio do Diguinho Coruja, que abandonou o nosso programa.
3: Ele mandou um áudio, eu vou colocar agora. Ele mandou hoje. Hoje, agora há pouco, meio-dia. Olha o áudio aqui, ó, que ele mandou,
4: ó. Batista, mano, desculpa aí pelo dia que aconteceu aquilo lá. Tava meio, sei lá, não tinha acordado direito ainda. Tava meio no modo automático, então quero pedir desculpas aí pra você, pro Lucas principalmente, né? Pô, cheguei, o cara foi super gentil comigo também. Pra Mini Ruth, e me comprometo aí uma próxima vez pra dar um abraço nele aí. Pô, que droga. Não era pra ter acontecido, mas aconteceu. Me desculpa. Desculpe todos que estiveram nesse vexame, vamos dizer assim.
1: E olha, você que nos ouve com seu ouvido é que vai dizer: nós aqui do Sobremesa, devemos receber o Diguinho Coruja mais uma vez, Mini Ruth?
2: Ah, eu acho eu já dei tanta chance pra homem, né? O Diguinho, eu gosto dele. É. Eu acho que ele poderia voltar sim.
1: E aí, Batista?
3: Eu também acho que o povo deve decidir.
1: Então o povo é que vai decidir.
3: É isso que você vai saber. Porque a voz do povo é a voz de Deus. Então você manda pelo WhatsApp 11 972211001 se o Diguinho deve ou não voltar pra gente entrevistá-lo.
1: Muito bom. Agora, falando também de amigo, vamos para a nossa entrevista de hoje. O nosso convidado de honra é mais do que de honra. Ele tem uma história fascinante. Já passou por diversas funções na televisão brasileira. Inclusive, tá no sangue. Ele é filho de um dos maiores produtores do Brasil. Ele é ator, empresário, galã, apresentador, diretor, radialista e também político. São mais de 40 anos de carreira que ele vai compartilhar com a gente aqui agora. Senhoras e senhores, vamos receber ele, o incrível, incomparável, insubstituível, Alexandre Frota!
5: Obrigado pelo convite. Muito bom estar aqui com vocês, ver o Batista aqui, longa data. Amigo, quantos anos?
3: Ah, uns 35,
5: só
3: no mínimo.
5: 30 anos, né? É isso.
1: Tem muita história.
5: Obrigado, obrigado. Fez. Gostei de estar aqui com vocês.
1: A gente que agradece. Frota, obrigado pela sua participação.
5: E não vou abandonar o programa como o Diguinho.
1: Porra, graças a
5: Deus. Já vou avisando. Podem perguntar qualquer coisa.
1: Você ouviu, né? Você que nos ouve com seu ouvido, você ouviu que o Frota já acabou de dar aí. Então tá bom. Batista, por favor, faça a primeira pergunta.
3: A primeira pergunta, o Frota, você que muito tempo acho que foi escravo do seu corpo.
5: Fui.
3: Hoje você já se libertou.
5: Graças a Deus.
3: Hoje você tem uma. Você come doce, você tem uma sobremesa preferida sua,
5: né? Eu como doce, pizza, feijoada, como de tudo, adoro. É, moro com uma mulher, né, que é fitness, né? Então, é difícil. Mas eu não sigo nenhuma dieta mais, cansei disso. E se for olhar então o celular, aí você fica louco. Porque um dia aparece um coach de tomate falando que é legal tomate. No outro dia fala que se você comer tomate você pode morrer. E água e não sei o que, e o vinho faz bem, o vinho faz mal, o sal, a manteiga. Meu irmão, então eu vou levando a vida até onde Deus quiser, entendeu? Boa.
3: E qual que é a sua sobremesa preferida?
5: Cara, minha sobremesa preferida. Ah, eu gosto muito de bomba de chocolate aí.
1: Opa! Primeiro!
3: Com esse tamanho, você acha que não ia gostar de bomba? É,
5: bomba de chocolate.
1: Primeiro voto para bomba de chocolate. É muito gostoso, eu acho uma delícia.
5: Eu gosto
2: Mas
5: muito.
2: Mas seja sincero, tem alguma comida que não entra na sua casa? Por exemplo, a Mayra Card não deixa o Thiago Nigro.
5: Tá chata pra cacete, toma, entendeu?
2: Coca-Cola, né?
5: Deus me livre. Porra, Deus me livre. Morar com uma mulher que, pô, não entra isso, não entra aquilo, não dá, entendeu? Ela cuida da vida dela, da saúde dela, mas porra. Não, lá em casa entra de tudo. Eu sofro com isso, né? Por exemplo, ontem à noite a Fabiana dormiu e eu mandei uma pizza. Boa. Entendeu? Então tá tudo certo.
1: Se fosse casado com a Mayra Card, não ia poder.
5: Ah,
1: ia ser
5: não.
1: Traição, ia ser considerado traição.
5: Não, eu acho que cada um faz o que quer, entendeu? Independente de qualquer coisa, né? Porque as pessoas falam muito, né, sobre essa questão de você poder viver mais tempo e etc e tal, mas cara, porra, não dá. Eu acho que um dos prazeres da vida é você poder comer. E a gente mora numa cidade, num estado que a culinária é demais. Aliás, no Brasil inteiro, né? Qualquer lugar que você viajar, você chega em Maceió, Salvador, caramba, você, porra, tem comida culinária demais.
3: E Frota, você falou que a hora que ela foi dormir, você foi comer a pizza. Eu quero saber assim, você é pau mandado em casa ou não? A mulher manda em você?
5: Cara, a gente entra em vários confrontos assim, porque eu sou um cara que eu, pra mim, tá tudo certo, tá tudo bem, né? E a Fabiana não, a Fabiana gosta, ela é regrada, ela tem toque, entendeu? Se eu tivesse que agora, e ela ia botar o celular aqui, isso assim, entendeu? Os três copinhos aqui, esse aqui no meio, certinho.
1: É uma mulher
5: eu
1: organizada.
5: Não. Ela é organizada, ela é organizada, entendeu? Gosta de educar os filhos, sabe, da melhor maneira. Não que eu não gosto, mas pra mim tá sempre tudo bem. Entendeu? Tá tudo bem.
1: E, você é muito de boa, né?
5: Eu sou tranquilo nesse sentido, entendeu? Eu acho que a gente tem que curtir a vida, viver intensamente, aproveitar todos os momentos. E isso você só ganha com a maturidade. Boa. Entendeu? Você só, né? Tem coisas que não tem mais por que se importar com tanta coisa e perder tanto tempo.
1: É viver uma vida sem limites. O que me faz lembrar que uma parceira sua disse que você era um gostoso sem limites. São palavras da Cláudia Raia, com quem você foi casado.
5: Isso.
1: E ela foi categórica, Frota. Ela falou assim, ele era um gostoso sem limite. Uhum. Gostoso a gente entende, mas o que quer dizer sem limite?
5: É porque era todo dia eu sentava a borracha, né?
1: Não esperava!
5: Eu não sou o Naldo, né? O Naldo, tu viu o Naldo falando que ele transa 32 vezes por semana e o caramba, né? Eu vi o Naldo falando isso outro dia com o André Marques. Puta, o André chorou de rir, o André caiu no chão, entendeu? Tava o André e o Bruno Gagliasso naquele programa deles lá e, porra, o Naldo... Pô, tu transa quantas vezes por semana? Ele falou, pô, 32 vezes. Aí os caras abandonaram o programa.
3: Agora, o gostosão sem limites, é o seguinte, você já casou o quê? 5 vezes?
5: 5 vezes.
3: E o que que a Fabiana tem que as outras não tinham pra ela segurar esse gostoso sem limites?
5: Não, eu acho que a Fabiana, ela veio num momento da minha vida que eu tava pendurando a chuteira, o meião, a calça, o short, a camisa. Eu já tinha feito de tudo, viajado o mundo, viajado o país, eu tinha feito tudo que eu queria, que eu não queria, já tinha namorado todo mundo que eu queria, que eu não queria também. Então acho que é isso, eu acalmei, cara, entendeu? Parei. Aqui eu olho aquele Alexandre Frota que as pessoas olham no passado, falam, pô, mas o Frota... E eu falo, cara, eu sou muito diferente hoje em dia, entendeu?
1: Pô, mas você falou que parou, mas você decidiu entrar na vida da política.
5: Não, sim, sim. Aí, não, eu parei com essa coisa. O Alexandre que, porra, Batista, a gente tava em festa de segunda a segunda na noite e Easy Rider, totalmente sem destino, entendeu? Entendi. Eu tive uma vida assim, e depois eu optei por não mais ficar, sabe? Entendi. Porque chegou uma hora que até que eu achei que, porra, eu ia morrer, cara. Porque, porra, eu falei, eu não posso, eu não queria, sabe, eu acabar que nem o Chorão acabou e caramba. Então, eu tive uma passagem muito grande com drogas também, né? Então, porra, hoje eu tô livre já há muitos anos e isso pra mim, eu vim pensando, né? Hoje eu tenho uma filha linda, bela, tem filho e tudo, então eu realmente acalmei. Eu quando legal. Olho assim pra fora, sabe? Às vezes eu vou pra fora e fico me olhando e falo, porra, cara, como você realmente mudou de verdade.
2: Mas se sua vida virasse uma série, já que você viveu loucamente.
5: Tá vendida pra Globoplay.
2: Olha, que legal.
5: Vai virar.
1: É documentário?
5: Documentário.
2: Que maneiro. Tem alguma parte da sua vida que seria proibida pra todo mundo assistir?
5: Nenhuma. Foi aí que eu acho que a gente bateu um papo. Vai ser a produção, vai ser do Afro Reggae, né? E eu acho que pra fazer uma minissérie, uma série, né? Um documentário a meu respeito, não pode ser chapa branca, entendeu? Tem que ter os dois lados. Então, acho que isso foi o maior convencimento de quem vai produzir, quem vai dirigir, é isso, porque já vai entrar, eu não vou estragar aqui o início, mas enfim, quase que eu contei aqui nisso, mas é bem assim, vai ouvir os dois lados, entendeu? Eu acho que isso que é bacana, porque senão fica arquivo confidencial do Faustão, todo mundo vai chorar, falar que gosta e tudo, não, tem que ter os que não gostam, os que odeiam, os que não querem ouvir falar e contar as histórias e saber como que eu saí daquela história, entendeu? Se eu saí arranhado, manchado, queimado, enfim.
3: Vai falar daquela sua passagem pela indústria
5: pornô? Vou falar, pô, essa principalmente, se essa não tiver, os caras...
3: Você que já teve lá na indústria pornô,

0: Uma dúvida, você tem alguns anos na política e eu gostaria que você fizesse um balanço. Quem é que mais pegou no teu pé? Pessoal da esquerda ou pessoal da direita?
1: Os dois. Os dois pegaram porque é o seguinte, todo mundo quer ir pro céu, mas ninguém quer morrer. Entendeu? Então é o seguinte, a gente vive num país preconceituoso, num país onde as pessoas falam uma coisa na frente da câmera e agem de outra maneira, né? Então eu passei por isso, eu tive dificuldade, tanto de um lado como de outro. Por exemplo, eu já deputado federal, saindo para deputado estadual, eu tive problemas com o Rodrigo Garcia, que era o governador, para ele gravar um vídeo para mim de apoio, entendeu? Lá atrás, quando estava no Bolsonaro, e também tive problemas para que eles pudessem gravar, porque querem estar do lado, mas aí tem receios de algumas coisas, entendeu? E aí complica. E com a minha chegada em Brasília, foi bem quando explodiu a milícia digital. E a milícia digital, que agora praticamente acabou, ela era visceral, entendeu? Eles não, por exemplo, se eles quisessem atacar o Lucas, eles não iam atacar você primeiro. Primeiro eles iam atacar aqui a rádio. Depois eles iam descobrir quem era o patrocinador principal do seu programa. Aí eles iam atacar o patrocinador. Aí, atacando o patrocinador e o teu local de trabalho, criava um conflito que a diretoria ia te chamar e ia falar: Lucas, na boa, sinto muito, mas é melhor você se afastar nesse momento. Aí depois eles arrebentavam você e tua família. Então era um negócio muito programado. E eu cheguei lá nesse momento. E eu entrei pelo bolsonarismo e com 6 meses eu tive um entendimento e não quis fazer determinadas coisas que eles queriam que eu fizesse. E por isso eles entraram numa de me colocar no alambrado, de escanteio, entendeu? E aí eu sofri muito com isso, porque naquela época o Bolsonaro, que hoje está preso, tinha 70% de aprovação. Então você imagina, eu fui fuzilado pela direita e fui fuzilado pela esquerda. Então, são os dois. E eles adoram os dois lados pegar. Eles têm duas fotos que eles adoram. Uma, que eu fiz a capa da Trip, o convidado pelo Paulinho Lima. Eu de noiva. Eu vestido de noiva. Eles colocam, tanto quando eles querem me atacar, eles botam, olha a noivinha, não sei que coisa e tal. E a outra é uma foto da revista G, que eu tô com uma uva na boca, abraçado a um outro cara. Eles também colocam isso. Então, a esquerda propaga aquela coisa da diversidade, e todos têm direito, e etc e tal, mas atacam me chamando de viadinho, entendeu? Fica um negócio que não dá pra você...
0: Contraditório,
1: hipócrita, entendeu? E a direita a gente já espera, porque vem com essa força homofóbica, misógina, machista e etc e tal.
2: Mas essas brincadeiras, elas mexem com você? Porque eu acho a gente muito parecido, por exemplo. Sei. Você é muito bem-humorado, mas você também, quando mexe ali, cutuca, você tem que segurar.
1: Essas brincadeiras não mexem comigo, eu vou te explicar por quê. Porque desde que eu me conheço por gente, e principalmente quando eu fiz as novelas na Globo, eu sempre fui criticado, julgado, apontado, sempre estava lá por causa do corpo, sempre estava lá por causa disso ou daquilo, entendeu? Então, eu acostumei ao longo da minha vida a receber muitas críticas, e eu fui encascorando, entendeu? Eu fui criando uma casca. Então, hoje, eu procuro fazer... do limão, uma limonada.
0: E Frota, a gente vê, a esquerda é sempre unida, né? E a direita a gente vê que tá se pulverizando
1: ali.
0: Tem gente que já é contra o bolsonarismo.
1: Tem três direitas agora.
0: E por exemplo, Renan Santos, assim, essa outra parte da direita, como é que você vê? Você é ligado a alguma parte dessa?
1: Cara, eu acho que assim, eles são jovens, né? Eles têm uma perspectiva de sucesso ao longo dos próximos anos que vem aí. São diferenciados no seguinte sentido: não tem os vícios que os políticos antigos têm, etc. Eu acho que o Renan, ele vai chegar lá em outubro com uma boa parcela de jovens apoiando ele, né? É, e vai mexer com o cenário, obviamente, mas hoje a gente

0: sabe que está polarizado, o país continua polarizado entre direita e esquerda, né? A direita, a extrema direita e a esquerda radical, que vão decidir lá na frente. Eu não acredito que eu até falo que ele é o locutor de rodeio, o Caiado, né, com aquela voz boa, ele podia estar em Barretos, né? Eu não acredito que ele consiga, né? Ele vem aí como acreditando que é a terceira via, ele tem do lado dele um cara que é uma águia na política, talvez o cara que melhor conhece política, que é o Kassab, entendeu? Ali dentro, com ele sendo o vice dele, mas eu acho que no final vai ficar essa decisão ali, entre essas duas forças que tem.
1: Falando em direita, lembrei agora que teve um jornalista que foi perseguido pela Carla Zambelli, ela estava armada, e ele foi condenado a pagar uma multa. E o Alexandre Frota disse que pagaria a multa por
0: ele. E paguei.
1: Pagou a multa?
0: Paguei a multa. Eu vou explicar. Eu achei um absurdo uma deputada federal, né, armada, que não poderia estar armada, era 24 horas antes da eleição, isso ocorreu no sábado, e da maneira como foi feito, segurança chutando a bunda do cara, ela gritando com a arma em punho, o cara deu, o segurança dá um tiro, vai no chão, né, poderia ter pego em alguém, e depois ela entra num botequim, coloca o cara de joelho e humilha o cara. Enfim, eu achei extremamente radical, desnecessário. E depois, quando eu vi que ele ainda foi processado por difamação, né, porque ele fez um texto contra ela, e você sabe que aqui no Brasil a gente tem a justiça é muito difícil, muitas vezes você vê a banana, né, comendo o macaco. Eu falei, eu vou me pronunciar nesse sentido, porque eu vi que o cara ia ser preso por não pagar a multa, e ele realmente não tinha o dinheiro da multa. E aí eu falei, eu pago, entendeu? E enfim, aí eu procurei o telefone dele, achei o telefone de um coletivo, aí falei com esse coletivo, o coletivo me passou o telefone de um advogado, que não era, até eu chegar nele. Aí falei com ele, ele me passou o telefone do advogado. O advogado não me ligava, eu liguei para o advogado não me ligava, e a gente esperou o advogado ligar. Como o advogado não ligou, eles resolveram de outra maneira. Eles fizeram ali um apanhado, conseguiram o dinheiro, pagaram na justiça. E eu depositei pra ele na conta dele.
1: Pô, que demais. Você está ouvindo Alexandre Frota, ator, diretor, comunicador, radialista e político. Político que foi lá e ajudou um jornalista. Muitas vezes, jornalistas que vão lá e criticam Alexandre Frota. Então tome cuidado quando você vai criticar alguém sem saber, no fundo, quem ele é. Não é mesmo, menino?
2: Esse LinkedIn, ó, tem umas 3 páginas, rapaz. É brincadeira. Ô, Frota, deixa eu te perguntar uma coisa. Você já mudou mais de profissão ou já brigou com mais gente?
0: Ah, não, eu mudei mais de profissão. Eu não briguei com muita gente. Eu é que eu sou um cara assim, eu sou muito justo, entendeu? E eu aí, tem certas coisas que eu não aceito e vai de encontro ao sistema. E aí acaba não dando certo. Eu vou citar um exemplo daqui.
1: Por favor.
0: Eu fiquei aqui durante 1 ano e meio fazendo um programa aqui na rádio. O Casa Grande entregava pra mim o horário. E depois de 1 ano, a alta cúpula da rádio veio falar que eu era muito carioca pra a rede. Entendeu? E eu falei, então mentira. Eu vou embora, então, nem venho na semana que vem, então.
1: Ah, pra deixar claro, era uma antiga alta cúpula.
3: Agora são os novos diretores.
1: Exato,
3: novos. Agora você passa na frente da TMC, tem uma faixa sob nova direção.
1: Exatamente.
3: Sob nova direção. Você falando em briga, você
0: pode. Mas eu achei isso chato, entendeu?
1: Porra, demais.
0: Porque o cara fala, né?
3: Falando em briga, você perdeu seu cargo de vereador por causa de um processo do Jean Willis.
0: Perdi e retomei.
3: Agora, essa treta, ela saiu do campo ideológico e já foi pro lado pessoal ou não? Ou você não tem
0: isso? Não, isso aí foi porque eu fui fazer uma defesa de uma situação que ele não tinha gostado. Ele entrou com um processo e na época os advogados que estavam comigo não acompanharam isso, foi julgado a revelia. Quando eu vi, veio a bomba. E aí na Câmara de Cotia, eu sou um vereador que eu trabalho, entrego, eu me dedico, eu atendo todo mundo. tinha boa parte da Câmara que queria se ver livre de mim, entendeu? Porque eu realmente trabalhava, eu fui eleito para isso. E aí aproveitaram uma coisa com a outra e me afastaram. Eu fiquei 2 meses só afastado, mas a justiça reconheceu que eu poderia voltar e tô lá. Bem bacana.
2: E falando em Jean Willis, né? Ele que sempre defende a causa LGBTQIA a mais, você também fez alguns projetos de lei. Sim, referente a isso,
0: vários.
2: Né? Você acha que a comunidade gay aprova o que você fez?
0: Sim, do seu lado? Principalmente os projetos, né? Eu tenho uma geração nova, né? Uma geração nova agora, que meio que não conheceu o Alexandre Frota lá do passado, das revistas e etc e tal. Mas eu sei o quanto ali de 2001... que eu fiz a primeira gira até 2007, pelo menos, eu sei que eu fui um ícone para eles. E o trabalho que eu fazia era um trabalho roteirizado, porque eu não queria fazer um trabalho qualquer, como eu já tinha visto. Eu falei, não, eu vou roteirizar e vou fazer um negócio que possa incomodar, possa discutir, possa as pessoas falarem, pô, mas será que é gay ou não é gay? Entendeu? Nossa, eu gostaria, não gostaria, etc e tal. E deu super certo. Eu sei que é difícil falar isso com tanta naturalidade, mas é que para mim é natural, entendeu? Mas é óbvio que a gente, volto a repetir, a gente mora num país que muitas vezes as pessoas não aceitam isso, criticam, enfim. Então eu vivo nessa ebulição. Eu tô com 62 anos e eu não saio de dentro do vulcão. Eu tô sempre dentro da situação, entendeu? E eu tenho que conviver com isso, não vai mudar.
1: Ser quem você é também fez com que algumas pessoas criassem uma certa desavença com
0: sim,
1: você.
0: Sim.
1: E não é sua culpa, porque você é quem você é. Você é essa pessoa.
0: Autêntico,
1: verdadeiro, fala tudo na cara, sempre foi assim. Desde que a gente conhece, desde a televisão, quanto ator, agora com político. E eu tenho certeza que algumas pessoas
0: se incomodaram.
1: Além de se incomodarem, guardam rancor.
0: Não, isso incomoda, entendeu? Porque assim, eu sou muito intenso, eu trabalho, se eu entro de cabeça num projeto, eu vou até o fim, eu sou muito intenso, e isso assusta muito as pessoas, porque as pessoas começam a falar, cara, mas o cara é muito intenso e ele tá tomando conta da situação toda, sabe? Sim. E eu, além de muito intenso, eu gosto realmente, o Batista trabalhou comigo em televisão, sabe? Eu vou desde o faxineiro até o presidente da emissora, eu junto todo mundo. Eu faço todo mundo se falar no projeto. Eu fiz coisas no SBT e na Record, que até hoje as pessoas chegam para mim e falam, pô, foi a primeira vez que juntou cenografia, iluminação, arte, direção, produção e produção de externo e tudo. Eu boto todo mundo numa sala só.
1: Que
0: entendeu?
1: Legal.
0: Pra poder falar e explicar como é, pra todo mundo saber como é. Muito pra bem. Ninguém ter dúvida. A hora de tirar dúvida é ali. Depois vamos pro embate, entendeu?
1: Muito bom, muito bom.
3: Ainda bem que ele especificou que eu trabalhei com ele na televisão.
0: É verdade.
3: Ainda bem que ele deixou claro. Agora, ô Frota, dessas desavenças, eu acho que de repente você poderia. Você tem telefone de alguma pessoa que de repente você teve uma desavença e você poderia ligar ao vivo aqui no programa pra gente de repente daqui a pouco. Ah,
0: eu tenho telefone de várias desavenças aqui.
3: Mas se você ligar, você acha que a pessoa falaria com você numa boa, por exemplo, ou não?
0: Não sei, pode ser. Vamos ver se vai atender ou não. Não sei se vai reconhecer o telefone também, pode ir. Vambora.
3: Você topa? Será?
1: Será
3: que...
1: Eu quero ver,
3: Você tem que escolher, você tem que pegar aí, vai pensando em alguém.
1: Tá, e daqui a pouquinho ele vai ligar pra alguém com quem ele já tenha tido desavença, que a gente sabe que é muito. Pode ser a Cláudia Raia, Marisa Monte, quem sabe, uma namorada também dele. Pode ser que ele ligue pra alguém pra fazer as pazes ou pra brigar, não sabemos. Daqui a pouquinho. Mas antes, vamos dar uma olhada na nossa enquete do dia?
2: Vambora,
1: então. O pessoal mandou no nosso WhatsApp 011-97221-1001. O que é que o pessoal tá respondendo aí, Batista?
3: Qual o maior perrengue que você já passou por causa de um amigo? Responderam aqui, o Ricardo Alves. Fui ajudar meu amigo na mudança e descobri que o plano era só eu carregar tudo na camaradagem. Ele era o único ajudante.
2: Coitadinho. Nossa, Priscila Araújo mandou o seguinte: eu fui ajudar um amigo a fazer churrasco, acabei virando garçonete na hora.
3: Jéssica Neves, ela disse o seguinte: eu defendi um amigo meu numa briga, descobri que ele estava errado e eu virei cúmplice da vergonha. Olha,
1: nossa, isso é muito vergonha. Falando em amigo, o amigo do Marcelo Batista,
3: exato,
1: esteve aqui no nosso programinha de Meu Deus na segunda-feira. Tô falando do Diguinho Coruja. Ele abandonou o programa no mês, saiu, levantou e foi embora. Ficou chateado que eu havia feito uma pergunta falando sobre o Danilo Gentili. Ele falou: pô, mas é sempre isso, só pergunta do Danilo. E aí foi embora. E agora ele mandou um áudio pro Batista falando:
3: sim,
1: que, ó, pedindo desculpas. Quero pedir desculpas e quero voltar no programa.
0: Que não acordou bem.
1: Não acordou bem. E agora?
3: Eu acho que ele nunca acordou bem desde que ele nasceu com aquela cara.
1: Não,
3: dele.
1: Eu digo, é muito querido. Agora a gente quer saber de você: devemos ou não devemos receber de volta Diguinho Coruja?
3: É, o povo responde aí pelo 11972211001. Não queremos mais. Eu me incluo fora dessa agora, viu?
1: Né? Ó, você pode responder também no nosso chat do YouTube aqui, ó. Responda lá se o Diguinho deve ou não deve voltar no Sobremesa. Mini Ruth?
2: Eu acho que deveria. A gente tem que dar uma chance pra ele. Às vezes era falta de açúcar no sangue, galera. Eu fico maluca sem comer um docinho.
1: E ó, no nosso chat do YouTube, o @TMCNewsBR, já tem o pessoal pedindo aqui pro Frota ligar para o Diguinho. Batista, fala pro Frota ligar pro Diguinho. Também pediram para ligar pro Marco Feliciano. Então até elogiando, falando que viam ouvir o seu programa aqui na Transamérica.
0: Sabe o que eu acho em relação a essa coisa do Diguinho? Eu acho que as pessoas, elas têm que ter a noção de quando elas são escadas, de quando elas estão trabalhando dentro de um projeto onde tem uma figura central. Não dá pra você. Quantas capas de revista a gente vê aí? Ah, eu sou bailarina do Faustão, eu sou não sei o que do. Cara, é assim, tem o Batman e o Robin.
1: Exatamente.
0: Entendeu? Porra, não
1: que
0: tem...
1: me lembrou do seu Batman e Robin.
0: Então,
1: na
0: não tem
1: nossa.
0: Como, sabe, o Robin existir se eu. Porra, o Batman não tivesse ali na parada. Então, as pessoas têm que ter isso. Eu acho, muita gente, depois de fazer projetos e etc, reclama muito. Tipo assim, eu já vi vários amigos meus que fizeram a Casa dos Artistas, que foi um sucesso, 55 pontos de audiência, derrubou lá a TV Globo durante todo o processo do programa, falar, eu me arrependo de ter feito a casa. Meu irmão, tá vivo até hoje porque fez a casa. Ali engrenou uma sobrevida, uma outra vertente, uma outra carreira e etc. E aí fica reclamando, pô, eu não devia ter feito. É isso, sabe? Eu não acho isso bacana.
1: É isso aí. Abraços, Bárbara Paz. Aprendi.
3: É isso aí. É isso. Mas agora, atenção, espero que você já tenha pensado.
0: Já.
3: Espero, já pensou?
0: Pensei.
3: O Frota é o seguinte: a gente, ele carrega desavenças, né?
0: Sim.
3: Políticas, sei lá, de afetivas, talvez.
2: Ele é treteiro, né?
3: É, ele gosta de uma treta.
1: Ele é verdadeiro e se impõe.
3: Sim. Por isso. E aí arruma inimizade com muita gente. A gente pediu pra ele escolher alguém na agenda, pegar a agenda dele de telefones e fazer uma ligação pra uma pessoa que ele teve uma desavença. E de repente a pessoa vai atender, a gente pode até falar com a pessoa, né, menino Rui?
2: Ah, é. Yeah.
3: A gente pode até falar, ó, perdoa, pô, não tem nada a ver, o cara é gente sim. boa.
2: Quanto eu conheço
3: o Frota há mais de 30 anos, só tem tamanho.
0: Nós nunca brigamos.
3: Só tem tamanho, esse cara tem um coração, sempre ajudou todo mundo.
1: Muita gente.
3: Então agora, pra quem será que ele vai ligar? E vai ligar ao vivo, pode botar.
0: Cara,
3: aí.
0: Eu não vou nem pensar muito. Tem muitas aqui, entendeu? Tem muitas que eu amo também, que eu gosto, mas eu vou aqui, ó.
3: Aqui. Põe aí no microfone, você que está acompanhando pelo YouTube.
0: Pronto.
3: Velho não sabe mexer em telefone, aí tá demorando.
0: Tá demorando. Bom, vamos lá, vamos ver. Show.
3: Voltou o volume? Aqui.
2: Bora fazer as pazes com alguém.
1: Boa. Tá chamando.
0: Acho que não vai atender.
4: Alô? Alô?
0: Desligou. Desligou.
2: Eu conheço essa voz.
1: É quem...
0: Desligou.
1: Peraí.
0: Não, mas isso vai...
3: Essa voz é conhecida. Peraí, essa
1: é quem...
0: Cara, que merda que eu fiz, mano.
1: A gente vai pra um rápido intervalo comercial. Rapidinho. Não tem intervalo. Só um minutinho. Vamos dar uma olhada na nossa enquete? É. Batista, puta, traga aí a enquete ter, de hoje. Qual o maior perrengue que você passou?
3: De quem
2: é essa voz? Não, gente, de verdade.
3: Você ligou pra quem?
0: Porra, Batista. Caralho, não é merda isso.
1: Por quê? Amigos e amigas, estamos aqui no Sobremesa. Fecha em mim que a gente segura aqui. Estamos com ele. Olha, você sabia?
3: Meu,
1: você
3: que tá ouvindo.
1: Calma aí, gente. Deixa eu seguir aqui.
3: Mas fica tranquilo. Pera, deixa eu só fazer uma pergunta.
1: Diga, fala.
3: Gente. Fazer uma pergunta.
1: Problema, gente.
3: Essa pessoa pode atender celular?
1: Vambora. Fecha em mim. Baixa o microfone do Batista aí. É o seguinte. Estamos recebendo ele, Alexandre
3: Frota. Eu conheço essa voz.
1: Batista, por favor, vamos seguir o programa? A gente tá aqui com ele, o ator, diretor, inclusive, Alexandre Frota, senhoras e senhores, é um dos responsáveis por trazer, sabe o quê, Miniguti?
2: O quê?
1: O reality show A Fazenda para o Brasil.
2: Mentira.
1: Exatamente. Por favor, Frota, é verdade? Você é um dos responsáveis.
0: Eu tô até agora sem não, fala, mas
1: não
0: eu...
1: Não
0: vou...
1: Não nada não,
0: eu...
1: tá tudo bem.
0: Meu vamos Deus seguir,
1: tá tudo bem.
0: É verdade. Eu fiz a Fazenda, que é a quinta das celebridades, lá em Portugal. Fiquei em segundo lugar. Quando eu voltei pra cá, a direção da Record voou no mesmo... Veio no mesmo voo que o meu. E aí a gente veio conversando. Eles estavam lá pra lançar a Record Europa. Então eles assistiram os últimos 10 dias do programa lá, que foi um sucesso enorme. E aí a gente montou aqui, depois de 4 anos. Eu fui contratado primeiro pra Record e depois montamos o projeto. E aí... veio o Carelli, que está até hoje é o diretor de núcleo de reality shows, né? A Fazenda vai estrear agora, dia 14 de setembro, essa temporada, que promete. E é um projeto que eu tenho um carinho enorme, é um projeto que eu gosto bastante e tem dado oportunidade para várias pessoas. Enfim, cada edição ela se supera, né? O brasileiro é voyeur, o brasileiro gosta dessa coisa do reality show. Eu fico muito orgulhoso de ter participado, implantado, ter participado da equipe. Adoro a Adriane apresentando, gostava muito do Mion apresentando o programa, né? Não gostava dos Justus apresentando o programa. Acho que não era para o Justus ali apresentar, enfim. E na minha época foi o Brito Júnior.
1: Sim.
0: Só que o Brito Júnior foi uma imposição da Record. Sim. Porque a gente estava procurando André Marques, a gente foi conversar com o Tadeu Schmidt, a gente foi conversar com várias pessoas. E aí depois chegou um momento que não se encontrava o apresentador, e aí a direção da Record chamou o Carelli, me chamou e falou: olha, sinto muito, já passou do tempo, vamos com quem está na casa, vamos de Brito Júnior.
1: E foi uma ótima escolha, porque o Brito ficou na frente durante muitos anos.
0: Ficou muito tempo.
1: E era legal porque era o equivalente ali o Big Brother, que tinha também o jornalista.
0: O Big Brother ele estreia um ano depois, né? Você sabe. Não, a Fazenda estreou primeiro. Não, primeiro estreou a Casa dos Artistas. Depois, um ano depois, o Big Brother. E depois veio a Fazenda em 2008.
1: E eu adoro que quando o Frota fala do Casa dos Artistas, é impressionante. Casa dos Artistas foi o reality show lá do SBT, que começou com o Silvio, né? E aí o Frota desistiu. No meio do programa, ele falou: cara, quero ir embora, vou embora. E o Silvio Santos, sendo o Silvio Santos, que ele fez?
2: Oi, fica, Frota, fica.
1: Mandou o Frota de volta.
2: Olha só.
0: Me chamou de volta.
1: O Silvio
0: te chamou. Tem uma coisa que acontece, que as pessoas sempre falam que eu pulei o muro e corri pela Avenida Morumbi. É mentira isso. Vamos desmistificar isso.
1: Eu achava que era verdade.
0: Não, nunca. Eu comecei o processo de sair das 6 horas, ali dentro do confessionário, olhando para a câmera, e saí às 11 da manhã. E depois que eu vi todo o sucesso que estava fazendo, o Silvio também, fui dar uma entrevista, uma coletiva, o Silvio mandou uma pessoa na coletiva, a Alice, que era assistente do Fernando Rancoleta, diretor artístico do SBT, e eu estava dando coletiva, a Alice entrou fazendo assim, ó, O Silvio tá no telefone, quer falar com você. Aí eu peguei o telefone e fui falar com ele. Ele falou, ó, faz a coletiva, faz o que você quiser. Só que às 5 horas da tarde eu queria você aqui no meu camarim pra falar comigo. Aí eu dei a coletiva e fui pro camarim dele às 5 horas da tarde. De lá, já fui direto, voltei.
1: E ele tava bravo com você?
0: Ele não, ele tava bravo porque ele entendeu. Eu expliquei pra ele que ele jamais... Ele cometeu um erro durante o programa ao vivo, mostrando o vídeo do meu jogo. Em vez de ele mostrar só pro público em casa, não, ele mostrou pro público em casa e mostrou pra gente lá dentro da casa. Ah. Eu falei, se cada vez que eu mexer aqui a estratégia, você mostrar o vídeo, eu vou fazer o que dentro do programa? Nada. Então eu vou sair.
1: Você deu uma bronca no Silvio Santos?
0: Eu dei a bronca e falei mesmo pra ele, eu tava no telefone com ele e falei, Silvio, eu tô puto contigo, entendeu? Porque você errou e tudo. E quando eu cheguei no camarim, ele, na minha cara, ele falou, sabe que você tem razão?
1: Uau!
2: Olha só!
0: Não é pra qualquer um, e não, hein? E perguntou, você quer voltar? Aí eu falei, querer eu quero, mas... Eu tava assim, como é que vai? Aí ele chamou toda a cúpula do SBT, desceu todo mundo e ele falou logo na cara. Metade queria e metade não queria que eu voltasse. E aí, quando ele tava começando a falar, entrou a diretora de jurídica e falou, olha, Silvio, de acordo com o artigo 35 do Pará, ele falou, ó, eu sou o Silvio, eu que pago todo mundo. Frota volta hoje às 7 da noite.
3: Rasga o contrato. E já que o assunto, é televisão, começamos a falar de televisão aqui com Frota. O Magrini teve aqui.
0: Sim.
3: E falou que já sofreu muito assédio na época que ele era galã na Globo e falou que isso nunca virou pauta porque era o homem que estava sendo assediado. Você já foi assediado por alguma mulher na sua época de novela?
0: Cara, eu já fui assediado por tudo que tu puder imaginar, entendeu? Por tudo e por todo mundo. Mas eu acho que naquela época não tinha essa coisa, esse politicamente correto, esse policiamento da coisa do assédio. Então eu prefiro dizer que eu não fui assediado e sim desejado.
2: Mas por tudo, todos homens famosos, por
0: homem, também. Homem famoso, mulher famosa, mulher de diretor, mulher de atriz, camareira, e, por tudo, entendeu? Mas porque eu não vou cometer aqui a indelicadeza de perguntar a sua idade, mas eu sou de uma época onde todo mundo se comia. Você entendeu? E hoje a gente vive num mundo muito diferente, muito que tem que ser policiado, porque tudo hoje pode se tornar assédio, racismo, misoginia, machismo, gordofobia e mais um monte de bia.
3: E aproveitando que nós estamos nesse assunto, você já trabalhou com grandes diretores da televisão.
0: Muitos.
3: Hoje
0: muitos.
3: As coisas mudaram muito. Você mudaram. Já passou por alguma situação que, se fosse hoje, daria assédio moral, assédio, coisas que você fez ou que algum diretor mandou você fazer?
0: Hoje, primeiro que você...
3: Alguma história?
0: Hoje, primeiro que você não identifica mais o diretor, porque quando você vê lá, tem 7 diretores trabalhando numa mesma novela. Mas já fui, já tive problema, assim, eu amei trabalhar com Walter Avancini, mas, pô, uma vez gravando em São Pedro, em São João del Rei, tava eu, o Edson Celular, e a gente tava fazendo Chapadão do Bugre, que era um negócio de cangaceiro e tudo. A gente teve que.
3: De época,
0: A gente teve que. Depois de quebrar a cabeça, mas a mãe se obedece um bocadinho, sabe? A gente teve que aprender a prosódia e etc e tal. E, pô, a gente ia gravar meia-noite embaixo da chuva, montado num cavalo. No cavalo. E aí, porra, eu tava lá dentro do camarim me arrumando. E aí eu falei, porra, vai chover, os caras vão botar, né, fazer a chuva artificial. Pô, não tem uma roupa estilo aquela de plástico, de motoboy, caramba. Os caras falaram, tem. Aí eu falei, pô, eu vou botar. Porque aí, porra, eu não me molho. Aí botei a roupa de motoboy e botei a roupa do cangaceiro por cima. E fui pra lá, montei o cavalo e tô lá. Porra, a roupa, cara, saiu, uma boa parte da roupa de plástico saiu pela calça do cangaceiro e ficou aquele azul cintilante, assim. Aí eu tô montado no cavalo, chovendo, daqui a pouco o Avancini. Corta! Aí saiu, vem andando, olhou pra minha cara, aí falou assim, eu não posso acreditar que você quer ser ator. É inadmissível que um cangaceiro use essa porra que você tá usando. Aí eu falei, mas o que é, Avancinho? Ele falou, que é isso aqui? Aí tava a calça de plástico caindo assim pra fora. Aí o Edson quis se meter ali na situação, falou, não, Avancinho. Ele falou, e você? Seus olhos verdes não me dizem nada nesse momento. Entendeu? Tá cancelada a cena. Aí cancelou a cena, cara.
3: É mesmo?
0: É.
1: Porra. Cancelar a cena, uma grana,
0: não,
1: hein?
0: Pô, já passei. Eu passei várias, assim, tive várias situações. É, eu teve uma festa numa novela das seis, vinha no texto, festa anos 50. Eu falei, porra, eu adoro os anos 50. Porra, jaqueta de couro, calça jeans e tudo. Porra, entrei no camarim e falei pro cara, meu irmão, bota um cabelo absurdo, sabe? Parecia aquele Zé Bonitinho, cara. Porra, mandei, cara, um cabelo assim, aí entrei no estúdio amarradaço pra gravar, figuração, os artistas, todo mundo lá. Vamos gravar daqui a pouco. O Wolf Maia tava no estúdio, na suíte, eu ouço o Wolf falar assim, quem fez essa merda no seu cabelo? Aí eu fiquei assim, olhando, né? Eu falei, não é comigo, o cabelo fazia assim, ó. Aí eu falei, todo mundo olhando, quem fez essa merda no teu cabelo? É com você, Frota, que eu tô falando. Eu falei, puta. Aí eu falei, pô, fui eu, Wolf. Você é cabeleireiro desde quando? Sai do estúdio. Saí do estúdio, vinha ele andando pelo corredor. Falou, quem fez isso? Desde quando você virou cabeleireiro? Quem mandou fazer essa merda no seu cabelo? Vai na maquiagem e tira esse cabelo, por favor. Eu falei, pô, mas é cabelo antes. Não quero mais ouvir, senão eu vou tirar você da cena. Que ele ria assim, né? Aí eu fui lá, fui embora.
1: Esse é o cara, eu gostaria que o programa Sobremesa tivesse 4 horas de duração, porque o Frota, ele vai preencher as 4 horas só com histórias incríveis. Frota, eu queria te dar o direito de resposta. Seguinte, saiu hoje uma notícia que o ator Mário Gomes deu um depoimento sobre você.
0: Eu vi.
1: Você viu?
0: Vi.
1: Ah, então ótimo. Então você pode falar sobre o depoimento?
0: Posso. Eu gosto muito do Mariola, que eu chamo ele de Mariola, e já ajudei ele muito na vida dele. Ele passou por sérios problemas. Vocês sabem que ele foi um cara que foi o maior galã que a TV Globo teve nos anos 80 e até o início dos anos 90. O Mário passou por um problema sério com o Daniel Filho, porque ele saiu com a Beth Faria, isso todo mundo sabe, e amanheceu com uma cenoura no ânus. É. Na época em que não tinha internet e estava na capa do jornal. Ele não conseguiu desmentir isso, tanto é que quando a gente ia jogar bola no Maracanã, os caras chamavam ele de perna longa, torcida, por causa da cenoura.
1: Coitado.
0: Não, é. E aí, mas eu gosto pra cacete dele. E ele, o Mário, de um tempo pra cá, isso aconteceu com muita gente. Depois que o país ficou polarizado, muita gente que era super amigo deixou de falar, família, fulano não fala com fulano. E eu acho isso uma merda, cara.
1: Eu tenho,
0: entendeu?
1: Até as palavras dele aqui. Ele disse, poxa, o Alexandre me decepcionou um pouco com a postura dele de mudar de lado político. É. Achei que não concordo.
0: É isso.
1: Acho que a gente tem que ter um caráter, entendeu?
0: Isso.
1: Acho que faltou ali um pouco de se vender. Não sei o que aconteceu, mas eu gosto do Alexandre. Sempre gostei muito. Fui um defensor dele, uma espécie de conselheiro, reclamou o Mário Gomes.
0: Isso. Então, mas aí eu te pergunto, pô, o Gabigol jogava no Flamengo e foi pro Santos. E aí, por causa disso, ele é sem caráter, né? O jogador de futebol, ele joga no time que você é apaixonado e daqui a pouco ele é vendido pra outro time, daqui a pouco ele é emprestado pra outro time. Então eu não acho, eu acho que você, independente de qualquer coisa, a gente tem que saber separar, entendeu? O que ele pensa politicamente, o que você pensa politicamente, o que eu penso politicamente. A gente não pode deixar de fazer um programa desse porque, o fulano só pensa desse lado ou desse lado. Então ficou muito chato isso. Eu adoro ele, jamais vou rebater. Ele sabe que eu tenho um caráter, sempre ajudei ele e ele vai morar sempre no meu coração. Essa é a resposta que eu tenho pra ele.
1: Pô, a melhor resposta é o amor, não é mesmo?
3: Mas na época da novela ele metia a mala, não metia a mala
0: não. Ah, não, na época da novela. É porque ele era o maior galã de todos. Naquela época ele chegava e o Mário foi um cara que chegava no meio da cena da novela e falava assim, gente, dá pra vocês entenderem que o sucesso da novela sou eu? Dá pra vocês entenderem que sou eu a audiência da novela? Então vamos, faz aí do jeito que eu quero. Ah, mas o autor, não, deixa o autor. Vamos fazer, ó, anda você pra lá, você vem pra cá.
3: Ele dirigia.
0: Ele fazia tudo, cara, assim, porque ele era realmente, era a época que as novelas davam 70 pontos de audiência, 80 pontos de audiência, entendeu? Porra, e ele sabia o que ele tava fazendo.
2: E essa notícia é fresquinha, saiu hoje.
1: Saiu hoje.
2: E já saiu muita coisa sobre você também, Frota.
0: Eu acredito.
2: Tem alguma manchete que, se você pudesse apagar sobre você, você apagaria?
0: Não. Eu vou te falar. Outro dia o Eric Johnson falou uma coisa que é assim: ah, porra, todo mundo tem que se arrepender de alguma coisa. E eu acho que a gente tem que se arrepender mesmo, resetar a vida, procurar outros caminhos, etc e tal. Mas eu sou um cara que eu não olho pro retrovisor, porque tudo que eu fiz, eu fui o culpado. Tudo que eu procurei, tudo que eu fui atrás, as escolhas foram minhas, entendeu? Então eu não posso ficar remoendo isso, olhando pro retrovisor e falando, pô, poderia ter feito diferente? Poderia ter feito diferente. Você se arrepende? Cara, até me arrependo, mas eu não posso apagar e não quero apagar nenhum tipo de manchete que tem aí, porque essa é a minha história, entendeu? E eu acho muito estranho quando eu vejo algum grande artista falando, pô, tô contratando uma empresa pra apagar o meu passado. Irmão, o passado tá aí, o nome diz, é passado, eu não vou poder, todo mundo sabe o que eu fiz, o que eu não fiz, e etc e tal. Então, porra, eu não tenho esse direito comigo mesmo, entendeu? Eu tenho que arcar com as consequências.
1: E com estas palavras, a gente vai encerrando a nossa entrevista com ele, o inoxidável, que nunca vai se deteriorar.
0: Nem vamos revelar pra quem eu liguei, né? Por favor.
1: Vamos deixar isso
0: quieto. Vai dar merda.
1: Deixa isso quieto.
0: Não, vai dar merda mesmo, de verdade.
1: Olha, você... Vou até aproveitar. Se você quiser, põe aí no chat do nosso canal do YouTube, @TMCNewsBR, pra quem o Frota ligou. Vamos ver se Deus você acerta.
0: Não coloque, não vamos dar vazão vamos nisso.
1: Bom, Frota, muito obrigado pela sua participação. Que você siga fazendo muito sucesso em todos os meios. Seja na televisão, na política, na sua vida pessoal. Que você seja cada vez mais feliz.
0: Obrigado, quero agradecer. Pô, quando eu soube que era o Batista no comando aqui, você... aí agora vocês me apresentaram, né? A Mini, que de Mini não tem nada, né?
2: Entendeu? O tamanho, parece um desodorante perto de você, viu?
0: Mas, ó, agradecer. Obrigado também à direção da rádio, todos vocês. Vamos falar mais e você, por favor, faça de novo uma temporada daquela pra gente poder se divertir no teatro, que foi uma das coisas mais legais que eu fiz na minha vida, improvisando.
1: E você foi o melhor convidado do espetáculo que eu participava. Senhoras e senhores, muito obrigado. Amanhã nós temos mais sobremesa pra você.
3: Que isso? Acabou
1: de entrar aqui.
3: Eu sou fã desse cara, mano.
1: Eu vou explicar pra quem
0: está nos ouvindo. Eu era louco pra conhecer esse cara
1: aqui. Rodrigo Alvarez.
2: Acabou de invadir o estúdio, Rodrigo Alvarez. Expulsando a gente daqui.
1: Você vê, né?
3: Olha só.
1: Vamos então.
3: Lindo momento. Até que enfim, hein? Rodrigo veio trabalhar na emissora, só fica em casa no home office.
1: Amigos e amigas, é o seguinte: a sobremesa vai ficando por aqui e amanhã a gente está de volta. Obrigado pela sua audiência. Um beijo, um queijo e até amanhã. Tchau, tchau, pessoal. Valeu!

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2: Olá, olá. Sejam muito bem-vindos ao Corre TMC. Quem cedo madruga já correu 2 quilômetros. Eu sou Mirelle Mosquela. Que bom que você tá aqui com a gente. Você tá indo pro seu longão? Você tá indo pra sua distância mais curta hoje? Não tem problema. O importante é você tirar o popô deste sofá e fazer alguma atividade física, fazer um exercício, porque a mente, a alma e o corpo, todos eles agradecem. E quem sempre está fazendo os seus 5 quilômetros toda semana, firme e forte, é ele, o meu parça, André Galvão.
3: E aí, Mimi, tudo bem?
2: Bem?
3: É, tô devendo essa semana, viu?
2: Ixi.
3: Essa semana eu tô devendo, mas cumprirei a missão.
2: Mas sabe que eu acho que é natural também você ficar devendo uma semana?
3: É.
2: Poxa, isso quer dizer que o corpo também dá sinais, né?
3: É, na verdade, quer dizer que a gente tá trabalhando pra cacete e não tá tendo tempo.
2: Pô, eu tô aqui tentando fazer uma mega reflexão bonita, né?
3: É muito pra jogo, dizer. Mimi, é muito jogo, é jogo demais, Mimi, é sair tarde, é aquele negócio.
2: Sem contar a Copa do Mundo que já passou.
3: Então, por isso.
2: Ixi, aí é muita coisa.
3: Mas a gente chega lá nos 5, nos 10, não, nos 10 não, tô brincando. Mas tá chegando novembro, né, Mimi?
2: É, pois é, tá chegando novembro, calma, a gente tá, né, julho, agosto, mas tá chegando novembro, que é a nossa corrida. Nós combinamos, finalmente, depois quase um ano quase.
3: Vai dar um ano.
2: Porque a gente começou aqui no Corre TMC em outubro.
3: Então vai ser por isso.
2: De 2025, então novembro de 2026 faremos, então, essa nossa primeira corrida together. Não sabemos ainda a distância.
3: De aniversário do Corre TMC, e nós vamos fazer o seguinte, nós vamos chamar toda a turma.
2: Geral.
3: É, vamos chamar geral a galera do Corre TMC, vamos ver se aparece uns loucos lá.
2: Ah, eu acho. E disseram que vai ter cupom também pra essa corrida pra galera.
3: Aí
2: que é legal. Eu quero ver. Agora, falando em desafios, meu Deus, o que é o nosso convidado de hoje, hein? Pelo amor de Deus, eu estou chocada com a carreira, com a bravura, com o condicionamento físico que ele tem aos 68 anos de idade, tá, gente? Porque olha só, tem gente que corre por performance, tem gente que corre por saúde, mas tem gente que corre porque a corrida virou parte da sua própria existência, e isso é o texto perfeito para você. Então seja muito bem-vindo, Alberto Vanac!
4: Opa, muito feliz em estar participando bem-vindo aqui do programa de vocês. Sou ouvinte da rádio de vocês há muitos e muitos anos.
2: Que
4: rádio
2: bom.
4: Espetacular, rádio da minha infância.
2: Total,
4: né? Uma das duas grandes rádios da minha infância.
2: Ah, eu imagino. A rádio, né, antes era a Rádio Transamérica, há muito tempo, né, hoje a turma ainda do esporte, ela é muito forte, referência hoje nas ondas do rádio, agora, claro, já estamos, né, com a TMC, e o Galvão, eu falo que ele é minha referência aqui da rádio.
3: Ah, para com isso.
2: Manja tudo e mais um pouco de futebol.
3: Tá vendo, Alberto? Ela também tá me chamando de velho, você viu?
2: Não, mas é verdade, legal demais.
4: Mas eu acho que a idade é um negócio que tá mais na cabeça dos outros do que na nossa.
3: Sim.
2: Perfeito.
3: Tá? A nossa tá no nosso corpo mesmo, não é na cabeça.
4: Eu acho que se você tem uma... se você busca motivos para ser feliz, você está o tempo inteiro se rejuvenescendo. E é o que eu busco ao longo dos meus anos, o tempo inteiro, sabe? Então isso fez com que eu tivesse essa, talvez essa longevidade no esporte. Hoje eu treino com pessoas muito mais jovens que eu. Eles me ensinam muito.
2: É isso, é aquela troca de experiências também, sim, né? Você aprende muito com os atletas novatos. E os atletas novatos, poxa, não tem nem o que falar, né? Porque sua experiência... Chuta quantas maratonas ele tem no currículo, Galvão.
3: Eu vou perguntar. Primeiro, quantos anos você está nessa brincadeira aí?
4: Olha, eu comecei... Há 36 anos eu corro, porque eu sou eu era um cara apaixonado pela minha primeira esposa. Puta, foi... ela já é falecida, tá? E quando ela ficou grávida, eu, como bom marido, solidário, engordei 14 quilos, que foi o mesmo que ela engordou. Ela teve um neném e tudo bem, e eu não. Aí eu precisei tomar algumas medidas. Aí eu comecei a andar, a correr, e aí começou tudo. Culpa da minha filha.
2: Há 36 anos. 36. Olha, acabou sendo uma grande inspiração.
3: Anos depois, quantas maratonas no currículo?
4: Eu tô com 64 maratonas no currículo.
2: Pelo amor de Deus!
3: Tá devendo, hein? Agora que eu pensei o negócio aqui, tá devendo. São 68 anos e 64 maratonas.
2: Incrível.
4: Então, mas já arrumaram problemas na minha vida.
2: Já?
4: Já. Eu sou atleta Dux. E a Dux me propôs um desafio, que seria o nome até de um segundo livro que eu estou escrevendo, que chamaria 70 aos 70, que seria 70 maratonas, isso, aos 70 anos.
3: Perfeito.
4: E ainda a minha nutricionista, para complicar, ela piorou esse desafio. 70 aos 70 com 70,
3: mamãe,
4: quilos.
3: Que legal isso!
2: Eu adorei!
4: Mas eu não sei se eu vou fazer isso, porque eu ainda busco nós vamos falar daqui a pouco, sou maratona, mas o que me dá estímulo é buscar o melhor tempo que eu posso fazer dentro das minhas condições, são muito piores que há anos atrás. Eu adoro o processo da maratona. Maratona é só a cereja do bolo. Isso. Eu fico feliz de treinar os 3, 4 meses.
2: O ciclo, você gosta?
4: Eu gosto.
2: O ciclo da maratona?
4: Eu tô sempre em ciclo. Eu não sei o que é ciclo, porque eu tô sempre em ciclo.
2: Viu como a gente acha sempre um louco aqui num corre TMC? Loucos que correm.
4: Eu acho que ciclo existe, se a gente aprofundando um pouco no assunto, o ciclo é um modismo que foi criado em função de você poder equacionar turma juntos, mas não é exatamente isso que seria talvez o mais importante. Foi um nome diferente dado ao negócio para juntar a gente e ter até uma atividade social, que é bacana, tudo, tá?
2: Agora, sabe o que eu fiquei muito curiosa? Porque a gente já estávamos conversando, né, Alberto, sobre há quanto tempo você corre, há 36 anos, ou seja, isso aconteceu lá na década de 90. E conversando contigo, você me falou de um termo que eu fiz, oi? Eu nunca tinha escutado, vou até perguntar pro Galvão se ele sabe o que era a corrida bate-saco.
3: Não.
2: O que que é isso, Alberto? Que nem eu sei, bate-saco?
3: Eu não
2: é isso?
3: Sei o que é e tenho um pouco de medo.
2: ao descobrir o significado?
4: Eu tenho acompanhado a Mirella. E a Mirella vai correr toda bonitona, maquiada, maravilhosa, assim com um monte de gente. Quando eu comecei a correr, em 1990, não era nada disso. A corrida era o segundo esporte das pessoas. O cara jogava basquete, corrida, futebol, corrida. Era sempre assim. E as corridas que tinham eram passadas no boca a boca, tá? E eu falava para uma outra pessoa que corria. Existiu naquela época, voltando um pouquinho atrás, tinha duas turmas de corrida, que nem hoje tem o famoso Bolsonaro contra Lula. Naquela época existia a USP e existiam os Granfinos do Ibirapuera. Eu sempre transitei bem nas duas turmas. E é muito engraçado que muita gente me acha um esquerdista total e outros me acham um capitalista total e está tudo bem. Tá?
3: Não, então, mas essa aí eu não sabia. Quer dizer, que rolava uma rivalidade entre USP
2: os corredores.
3: E Ibirapuera.
4: Sim.
3: É
4: sim,
3: mesmo.
4: O pessoal da USP rodava às 4h30 da tarde, tá? E o pessoal de Ibirapuera rodava mais cedo. E quando tinha uma corrida, um avisava o outro, na boca a boca, não existia rádio, não existia imprensa, não existia nada. E a gente ia para a corrida. Essas corridas, como funcionavam? Hoje o pessoal escuta falar em gel, escuta falar... Bom, começa que chegava, na hora a gente ganhava um número de peito de papel, tá?
3: Colava no durex?
4: Colava no, de um... Puta, nem me lembro como é que colava direito, mas era de uma forma bem, bem arcaica, não tinha chip, não tinha nada. As corridas, normalmente, de 5 quilômetros, tinham 4.300, 4.400.
3: Ah, porque... não tinham 5?
4: Não, porque até hoje eu acredito que muitas corridas não tenham, porque corredor gosta sempre de melhorar o tempo. E lá era mais fácil de enganar.
3: Ah, olha só, hein? Que segredinho esse! Que bacana, então vou começar a correr bastante 5 quilômetros.
4: Não, 5 e 10, de 10, 9, 200, sempre foi assim.
3: É
4: não, antigamente
3: mesmo?
4: Era.
2: Olha que interessante.
4: Muitas corridas eram assim. Fora que você tinha que chegar muito antes na corrida, porque tinha a faixa de largada e você tinha que largar tudo. E os locutores, como o Galvão, que tem essa voz bonita, você sabe como ele se referia aos atletas na hora da largada? Ele falava assim... Canela fina na frente, cintura grossa atrás. Imagina se falassem isso hoje. Fora que era um cheiro desgraçado na corrida, porque você não tinha como se aquecer. Então você usava algo que na época chamava-se óleo elétrico, que é uma mistura de cânfora, arnica e um monte de coisa. E todo mundo se passava na perna, porque você precisava sair forte. Você não tinha como alongar. Não, e muitas outras coisas existiam. Tinha o famoso caminhão cata-ossos, um ônibus cata-ossos.
3: O que era isso?
4: Ele ia atrás da última pessoa da corrida, que recolhendo. Se alguém desistisse, recolhendo.
3: Recolhendo.
2: E aí era o nome, então, cata-ossos.
4: Então, que se dava? Cata-ossos que tinha.
3: É, porque só sobravam os ossos daqueles que estavam... quebrando na prova.
4: E hoje o pessoal reclama de qualquer coisa. Ah, quando a gente chegava, existia uma fila e você colocava esse seu número num espeto, que nem esses espetos que tem, e depois se tirava ao contrário. Quer dizer, o último era o primeiro e assim ia indo.
2: Nossa, gente, entendeu?
3: Pra saber, né, como é que...
4: A sua classificação.
2: A sua classificação.
4: Não existia medalha, normalmente, pra ninguém, lógico.
2: Sim, medalha,
4: e camisa,
2: nem pensar.
4: As grandes fábricas, não era Dux, não era nada disso. A grande fábrica era o laboratório Abbott, que fabricava o Pedialyte, que é usado, é o soro que você dá para o neném, que é soro fisiológico que todo mundo tomava. Ah. E a outra grande fábrica era a Cisne, que fabricava o sachê de sal. Então, isso eram suplementos da época. Hoje o pessoal reclama.
2: Fala da cápsula de sal que a gente toma hoje. Então,
4: sim,
2: vocês ali já tomavam, né?
4: O sal Cisne.
2: O sal Cisne, claro.
4: Que até hoje existe. Ah, e tem tanta... A única coisa que era muito melhor antigamente, sem dúvida alguma, do que hoje, era o nível dos corredores profissionais ou amadores de elite. Antigamente, um corredor com 30 minutos e 10, que é um tempo altamente forte, que é o tempo de um professor meu, tá, que tem hoje, que eu conheço ele, ele não chegava entre os 10 primeiros. Hoje em dia, qualquer prova, tirando algumas exceções, com 32, 33 minutos, o cara ganha.
2: Olha...
3: É, isso faz sentido. A gente já teve convidados aqui que fizeram esse tempo e ganharam as provas que eles participaram.
2: Sim.
3: Então, mas por que você atribui isso? Qual que você acha que é a razão para perder esse tempo?
4: Porque a falta de incentivo ao esporte, tá? Que houve a população de base... Porque é que nem o futebol, né? O futebol no Brasil é bom para burro, porque muita gente joga bola, sempre vai aparecer um gênio. Assim como no Quênia, hoje em dia, na minha opinião, a grande vantagem do Quênia, da Etiópia, é a quantidade de corredores. Quando a quantidade é enorme, é muito fácil aparecer um fora de série.
3: Mas no Brasil, hoje em dia, não tem mais corredores?
4: Não, tem corredores como eu, como você, como ela, que são pessoas normais que não começaram com 10, 12 anos a correr.
3: Ah,
2: amadores.
4: Amadores aí. Completamente.
3: Essa é a explicação. Não tem um programa voltado para o descobrimento de atletas,
2: de novas
3: da corrida,
2: estrelas, né?
4: A última grande ação nesse sentido que teve foi da BMF, que eu até participei do lado da BMF, em que foi criado aquele negócio, o Ouro Olímpico, não sei se vocês se lembram, a barra de Ouro Olímpico, que se dava para os três primeiros que chegavam na prova. E depois a BMF, por alguns anos, adotou alguns atletas. Depois a BMF se transformou no B3, e o B3 tem dono, e o dono quer dinheiro. A BMF era como um clube. Aliás, foi o único clube do mundo que foi patrocinado pela Nike, que é motivo de muito orgulho para a gente do Brasil. E ninguém comenta.
2: Eu não sabia disso, não. Caramba, Alberto.
4: Eu tenho bastante informação.
2: Não, eu tô vendo, gente. Eu tô aqui só de boca aberta, tentando entender e assimilar tudo o que está acontecendo aqui. Até porque, então, minha próxima pergunta para você é, já que você, né, começou a correr lá na década de 90, foi passando por tantas coisas, o que você vê hoje na corrida? Porque você continua correndo na USP, continua correndo no Ibira?
4: Continuo.
2: O corredor, o atleta, esse boom da corrida veio e, assim, não tem mais volta, né? O que a gente tem vendo agora são várias ondas de mais pessoas, mais mulheres, mais gente correndo. Na sua percepção, já que você há muito tempo corre, isso é bom, isso não é? Qual o lado positivo e o negativo?
4: É maravilhoso, mas algumas ressalvas têm que ser feitas. Eu acho maravilhoso, quanto mais gente praticando atividade física, é melhor. Eu participo de um podcast em que a gente entrevista vários médicos, eu converso com alguns médicos de fora. A corrida hoje é vista como uma das grandes soluções da medicina para a depressão, para um monte de doenças que existem da cabeça. Eu não estou nem falando de diabetes, obesidade, que isso todo mundo fala. Está sendo usado direto para isso daqui também. O que eu vejo de muito positivo, essa quantidade de gente correndo, eu só acho que o pessoal tinha que ir mais calmo, tinha que ir mais devagar. Eu tive, no meu caso, não porque eu quis, porque a minha vida foi dessa forma, 6 anos de base, em que eu não quis ter essa base aconteceu por causa da minha situação de vida, tá? Eu treinei com pessoas, na minha época, quando eu comecei a treinar, o conceito era completamente diferente, era o conceito do quanto pior, melhor. Ou seja, quanto pior as condições de treino, melhor vai ser a condição sua na prova. 3 exemplos. Correr ao meio-dia, 2:15, 2:30, sem tomar um gole de água.
2: Meu Deus!
5: Mas não faz mal?
4: Hoje em dia, sim. Um monte de... Na minha época, em 1990, todo mundo fazia isso. Vou piorar a história. Bosque do Morumbi, que vocês devem conhecer, um lugar cheio de subida e descida. A gente subia aquilo com caneleira de 2 quilos de cada perna. Eu e todo mundo.
2: Para dificultar a vida.
4: Sim, o dia que a gente pegasse uma prova no plano sem caneleira,
2: iam voar.
4: Você voaria. Então, a teoria do quanto pior. Aí a gente treinava com bola de medicine ball, aquelas bolas pesadas que a cada 40...
2: Mas corria junto com ela?
4: Corria com ela e cada 40 segundos trocava para o parceiro. Com 20 você ficava tremendo já.
2: Mas essa lógica faz sentido. Porque, por exemplo, tá chovendo, tá caindo o mundo, tá frio, e você corre e consegue correr bem, imagine quando um dia que não estiver chovendo, que tá um dia ameno, maravilhoso, sua corrida vai ser melhor, será melhor ainda. Então vocês faziam, né, colocavam essas dificuldades na corrida para que quando realmente tivesse um dia maravilhoso, a corrida seria impecável.
5: Tem quem diga também que quando você corre com um monte de blusa, né? No calor também, isso...
4: Então, isso era um tabu que existia antigamente. Por exemplo,
2: era bom, Galvão?
4: Não, mudou
2: emagrecia
4: muito.
2: Emagrecia também.
4: Emagrecia.
2: Mas isso a gente vê muito também até hoje nos lutadores de MMA, né?
4: Sim, exato. É que essa parte da medicina esportiva mudou muito. Isso daqui que se fez comigo, eu acho que não funcionaria hoje pela quantidade de gente que existe, tá? Então, mudou muito. Hoje, eu tive treinador que a gente subia, por exemplo, a Serra de Maresias, que ele falava, não pode andar. E a gente tinha tanto medo dele que ninguém andava. Hoje mudou.
2: Hoje, meu Deus, aquela Serra de Maresias.
4: É absurda. Eu não acredito.
5: Mas você subia correndo.
4: Subia correndo. E eu e todo mundo que treinava subia correndo, porque o cara punha. Porque, na verdade, o que existe é o seguinte: quando você atinge um certo nível de preparo físico, não precisa ser muito, tá? Não precisa ser muito, eu repito isso 3 vezes até, e você tem a cabeça sua condicionada, você vai. Você se supera. Não estou falando em termos de velocidade, mas você não para e acabou.
5: Perfeito.
4: Eu acho que é a coisa...
2: Eu concordo. Não,
4: salvo alguma contusão, que aí é um caso... Mas fizemos muita coisa assim, né? Teve gente... Mas aí, de 90 a 96, eu fiz só prova de 5, 10, 21. Ia correr muitas vezes no Rio de Janeiro, porque São Paulo não tinha corrida...
5: Isso também é uma loucura, né? Pensar
4: não
5: a realidade
4: tinha corrida.
5: Que nós temos hoje, né? Que
2: cada final de semana, né, Galvão?
5: É uma briga, né? Para decidir onde que vai correr.
4: 7 corridas em São Paulo. O ano passado, nós tivemos no Brasil 5.241 corridas oficiais.
2: Quantas 5.200?
4: Esse dado não é meu. Esse dado é do Daniel Krutman, que é o CEO da Ticket Sports.
2: Sim, já o entrevistamos aqui, o Daniel Krutman.
4: Brilhante.
2: Brilhante. 5.200, não, surreal, surreal.
5: Sim, em 50 e poucas semanas.
2: Exatamente, o que você falou da mente, que a mente comanda, é a mais pura verdade. Eu tenho como assessoria a MPR, meu técnico é o Marcos Paulo Reis, que é, né, é o seu amigo, enfim, já há muito tempo. Eu queria que você falasse um pouquinho dele também, dessa amizade que você tem com o Marcos Paulo Reis, até porque tudo começou ali com a família Diniz, com a corrida Pão de Açúcar, uma família, né, muito nobre também aqui em São Paulo, e foi crescendo. Como a corrida Pão de Açúcar cresceu e também dominou, né, o público estava sempre ali presente.
4: Marcos Paulo é um amigo que eu devo demais, demais. É muito

0: começo de 97, quando um amigo meu fez uma maratona, eu achei que era impossível. Aí falei com uma amiga da minha esposa, falou: tem um tal de Vanderlei. Liguei para ele e o Vanderlei respondeu para mim. Eu falei: oi, seu Vanderlei, papapá, queria treinar com o senhor. Ele falou: esteja às 6h15 no Constâncio. Pá! Bateu o telefone.
1: Foi exatamente isso que ele falou pro Caio Meca,
2: foi,
1: lembra?
2: Foi.
1: Quarta-feira, 3h pouco da manhã.
0: Bom,
1: quarta-feira.
0: Eu chego, ligo para ele e falo: seu Vanderlei, desculpa, mas o que é Constâncio? Centro de Excelência de Treinamento Constâncio Vaz Guimarães. Você deve conhecer onde o Glow Harlem Globetrotter joga, onde aqui no Ibirapuera. Eu falei: tá bom. Aí cheguei e comecei a treinar com o Vanderlei. O Vanderlei talvez tenha sido o treinador que eu tive que mais feeling tem dos atletas. O Vanderlei, eu treinei com ele por 7 anos. Cara, espetacular. Inclusive, recomendo a vocês entrevistá-lo. Esse é uma enciclopédia.
1: Já esteve aqui com a gente. No Corre TMC, ele e a Giza.
0: Sim. E a filha dele.
1: Os dois.
2: Ele foi um dos primeiros que nós
1: Foi maravilhoso.
0: Ele é espetacular.
1: Nossa, espetacular.
0: Uma memória fantástica. Aprendi muito com ele. Aliás, com todos os treinadores dele. Mas ele que começou tudo. E quando eu cheguei lá no Pão de Açúcar, quando eu cheguei lá era Run for Life / Pão de Açúcar. Eu, por uma coincidência, acabei ficando na turma do Abílio Diniz e acabei correndo com ele praticamente por 2 anos. E como eu tinha uma firma de ferramentas automotivas e não vendia nada para o Pão de Açúcar, o único risco que ele tinha comigo era de eu pedir dinheiro emprestado para ele. E nunca ocorreu. Graças a Deus, nunca ocorreu. E nós ficamos muito amigos. Chegamos a largar em... Eu fui a única pessoa que não, e isso muito me envaidece, porque eu fui a única pessoa que não era da diretoria do Pão de Açúcar, que fui convidado em Nova York para ir no jantar. Isso legal. Daqui é
1: Meu
0: muito
1: Deus,
0: legal.
1: Muito.
0: É muito legal. Para mim, foi uma. Falei, pô, por que que ele me escolheu tudo? E fizemos junto, treinamos juntos lá para essa maratona, ficamos bastante amigos. E uma das três, você falou do momento atual, eu acredito a três fatores a corrida ter chegado nesse ponto. Família Diniz com o Abílio e depois com o João Paulo, outro querido. Acredito a revista Contra Relógio. A revista Contra Relógio foi de uma importância fundamental. Tanto o pessoal do Ibirapuera quanto o pessoal da USP ficavam ansiosos por receber essa revista. Tinha coluna, tinha tudo. E era a única revista que tinha.
1: Falava de corrida.
0: Que falava de corrida e falava com muita propriedade. Inclusive, eu escrevi alguns artigos nela.
1: Incrível.
0: Que é uma razão que muito me orgulho. Que eu fiz algumas provas que ninguém fazia na época. Então, eu escrevia, colaborava com o Tomás Lourenço, que é outro cara que vocês também devem entrevistar, que é raiz. E a terceira coisa que eu acho que teve foi a Corpore, que foi uma associação. Davi Citrinovic, Otávio Arones, executivos, empresários que se doaram e fizeram corridas que estão no mesmo nível das corridas de hoje, com exceção das ativações que não tinha. Mas tinha tudo, tinha médico, tinha largada, tinha chip, tinha responsabilidade, tinha locutores fantásticos. Era um show isso. Esses três fatores que empurraram a corrida para ser o que hoje.
2: É uma aula de história da corrida, né, Mimi?
1: Que momento!
2: Que bacana, a gente reviver tudo isso, né, na voz do Alberto, que passou por tudo isso aqui.
1: Então, e que estava lá,
2: ruas de
1: né?
2: São Paulo.
1: Exatamente.
0: Eu fui com o Pão de Açúcar, a gente foi convidado para ir para o Pão de Açúcar, e minha primeira palestra, vou dizer entre aspas, do ramo de corrida que eu dei, foi após essa maratona de Nova York, que foi uma desgraça em 97, que caiu o mundo, e pediram para alguém que não fosse do Pão de Açúcar falar. E os diretores do Pão de Açúcar tinham feito aquelas apresentações cheias de gráficos, estatísticas. Puta, aí eu peguei o microfone e eu comecei a falar só de emoção. De o que é correr em Nova York, o que é sair da ponte Verrazano.
1: Se destacou, né?
0: Puta, foi um sucesso absoluto.
1: Imagina.
0: E aí parte da nossa turma foi convidada para ser atleta do Pão de Açúcar. E, puta, foi outro negócio muito legal. Nesse instante se juntou o Pão de Açúcar com a Run for Life. E eu fiquei lá de 97 até 2004, 2005.
1: Não, foi um sucesso danado.

0: Corrida do Pão de Açúcar era
1: Mas
0: incrível,
1: não foi
0: era
1: só a
0: muito
1: corrida do
0: sucesso.
1: Pão de Açúcar. Existia mil ações ao Pão de Açúcar. Tinha dentro, montou uma equipe, da onde surgiu um monte de professores que você vê hoje no Ibirapuera e na USP, um monte de nutricionistas, Lancha, Patrícia Campos, um monte de gente, inclusive o Marcos Paulo, se eu não me engano, chegou a ser técnico de triatlo nessa época. Não,
0: Foi.
1: depois ele foi das Olímpicas, quer dizer.
0: É, pô, em Sydney, em 2000.
1: E aí, o que que aconteceu? A gente treinava no Constâncio Vaz Guimarães, eu treinava também com o Luiz Mazagão, que era o presidente da BMF, que é o cara que é o responsável, junto com o Sérgio Coutinho, por todas essas ações da BMF que eu citei para vocês: o Ouro Olímpico, Marilson, Vanderlei Cordeiro, Jadel.
0: Incrível, incrível. Adorei. E até porque estamos falando, revivendo aqui os momentos, né, junto com o Alberto, de tanta gente importante que fez parte da corrida na vida dele, de tantos outros atletas. Mas o que me deixa impactada é o Alberto ter, claro, 68 anos e com 64 maratonas. A longevidade que esse atleta tem. E para falar de longevidade, eu queria fazer um contato com a Júlia Pinheiro, que é diretora de inovação e gerontóloga do Age and Health Center, que é um centro especializado em longevidade ativa e preventiva, e medicina preventiva aqui em São Paulo. Você tá por aqui, Júlia? Oi, Júlia, bem-vinda ao Corre TMC, tudo bem?
2: Tudo ótimo, estou até emocionada aqui com as histórias, maravilhoso. Você
0: É
2: sabe que
0: verdade.
2: você comentou 68 anos, eu já começo transferindo, que a vida ela não tem idade, ela tem propósito.
3: Olha que
1: Tá
3: legal
0: certo.
3: isso.
0: Gostei também. Ô,
3: Gostei.
0: Júlia, bem-vinda novamente. Estamos aqui, né, com o Alberto Banac, com o André Galvão também, meu parça aqui no Corre. E eu queria que você já começasse a falar pra gente sobre o conceito da medicina do tempo, que é o que vocês focam aí, né? No envelhecimento ativo, prevenção e gestão da saúde. Então, quando a gente pensa em longevidade, parece ser algo assim tão distante, né? Ah, longevidade. Só que isso, na verdade, acaba se conectando com hábitos que a gente carrega no dia a dia, né? No nosso presente. Eu queria que você explicasse isso pra gente.
2: Bom, é um tema que eu tenho me dedicado. Eu me apaixonei pela área do envelhecimento, eu sou da área de gestão, já estou há 25 anos na área de saúde. E no primeiro contato com o tema, me veio a primeira pergunta: por que nós não podemos incentivar e criar realmente um movimento da revolução da longevidade a partir dos 20 anos? Porque, de fato, quando a gente coloca esse tema do envelhecimento, parece que é algo muito distante e as pessoas não conseguem entender que todos estão participando desse movimento. Então, hoje nós temos programas a partir dos 20 anos e além dos 80 anos, porque nós entendemos que todas as gerações precisam participar.
0: Júlia, excelente, exatamente isso. Todo mundo consegue participar. Agora, qual é a maior fake news que você já escutou? Qual o maior erro das pessoas quando elas pensam em envelhecimento?
2: Elas entendem que elas têm o nome e sobrenome, muitos associam à sua própria carreira, acham que não podem recomeçar, vivem muitos na invisibilidade. E quando você entende que hoje nós ganhamos anos, né? A nossa expectativa de vida no Brasil é de 77 anos, de acordo com os dados do ano passado, mas nós precisamos viver bem. E aí, quando você entende que você tem toda uma construção e que, independente da sua idade, você tem que viver realmente por propósito, e por isso que eu iniciei quando ele falou dos 68 anos, né? Acho que você comentou, muda, ressignifica, porque você continua contribuindo. Então, acho que a principal é quando você imagina que você se aposentou e você tem que parar. Você até pode, porque cada um tem seu poder de decisão, a sua autonomia, a sua biografia. Mas nós temos aí muitas coisas para poder contribuir.
3: Eu gostei dessa aí, né? Quer dizer, eu tenho 68 anos. Não, não tem 68 anos. Você tem um propósito. É, a partir de hoje, então, eu não preciso falar mais minha idade, viu, Mimi?
0: Acho ótimo. Você não tem mais 32 anos.
4: Não, não, 32. 32. 32. Mas eu tenho o meu propósito, você tem o seu propósito, tem. O Alberto tem o propósito. O que eu quero perguntar para a Júlia é o seguinte. É claro que isso aqui, a gente sabe que tem uma responsabilidade grande, que estimula, né, as pessoas. Agora, como fazer com que elas acreditem, né? É claro que a experiência também mostra isso, né? Como você consegue chegar, acessar aquela pessoa para que ela acredite naquele propósito que é maior do que qualquer idade.
2: O principal é a consciência. Nós temos, né, toda a parte da medicina ocidental, o nosso projeto no Aging Health, nós temos três pilares fundamentais, que é corpo, mente e alma. Então, nós olhamos para o nosso cliente de forma coordenada e integral. Nós não fragmentamos. Então, a partir daí, nós conseguimos demonstrar para o nosso cliente a importância dele se conectar com uma comunidade, dele desenvolver uma atividade física, dar importância com relação às amizades. E eu acho que a corrida, ela traz muito esse movimento. A corrida, ela conecta as pessoas, porque nós fomos feitos de fato, né, para caminhar, não para parar. E ela traz uma série de benefícios e principalmente de resultados.
0: Isso é interessante, né? O corpo humano é isso. Ele não nasceu para ficar parado, né? Pernas longas para a gente realmente correr, caminhar ou para fazer milhares de maratonas como o Alberto. Falando nisso, Júlia, olha só. Quantos anos a sua mãe tem, Alberto?
1: 100 anos. E eu acredito, aproveitando o assunto,
0: claro.
1: Eu acredito a longevidade da minha mãe, que a única dificuldade que ela tem grande hoje é não escutar. Mas hoje em dia é até legal não escutar muita coisa, né? Minha mãe teve cachorro por 50 anos sucessivos, vários cachorros, e ela passeava cerca de 800 metros todos os dias com o cachorro. E não,
3: boa,
1: é só andar com o cachorro.
3: Boa.
1: Vem cachorro maior, vem gato, e a pessoa tem que resolver o problema do cachorro. Então você treina agilidade. Fora isso, minha mãe trabalhou quase até os 90 anos, tá? Minha mãe trabalhava comigo no meu escritório, não havia necessidade mais dela trabalhar, ela trabalhava numa parte de cobrança, essas coisas, que hoje, naquela época, já era tudo informatizado, mas ela fazia todas essas coisas, treinou. Até hoje, minha mãe assina o jornal e lê todos os dias. Minha mãe também sempre teve o hábito da leitura, mas não a leitura como eu faço, como a maior parte das pessoas faz. Minha mãe costuma ler um livro e reler o livro. E minha mãe gosta de conversar sobre o livro. Hoje em dia eu não consigo mais acompanhar. Mas acho que tudo isso é treino para a cabeça, é uma forma. Infelizmente, quase todas as amigas da minha mãe ou amigos já se foram, entendeu? E minha mãe não é da época do celular, então isso atrapalha um pouco. Mas o convívio que a corrida, a caminhada traz, eu acho muito importante para a pessoa de idade, que lá no Ibirapuera a gente vê muito isso acontecer, eu acho extremamente positivo, porque você encontra um propósito de vida que nem a doutora falou há poucos minutos. Eu acho isso essencial.
0: Essencial, e sem contar que a cabeça, ela fica trabalhando também, né? Ela tá o tempo inteiro em atividade, ela não tá parada, ou seja, ela tava passeando com um cachorro, ela lê. Gente, a leitura hoje é a melhor forma de você continuar a fazer com que seu cérebro, ele continue girando ali, né? Trabalhando. Muito bom. Quantos anos tem sua mãe?
1: 100.
0: Qual o nome dela mesmo?
1: Maria Aronson Banach.
0: Maria Aronson Banach. Então, um beijo, gente, para ela, maravilhosa. Agora, Júlia, a pergunta de milhões. O corpo de quem corre envelhece diferente?
2: Sem dúvida. Nós temos aí uma série de benefícios, principalmente com relação à mitigação de sarcopenia, que é um risco bem importante para quem não desenvolve atividade física. Você tem essa parte também das conexões, que são as amizades que você acaba tendo também através da própria corrida. Você tem a parte da estimulação cognitiva. É, como ele disse, a mãe dele, ela saía para caminhar com o cachorro e ao mesmo tempo ela tinha uma parte que era o desenvolvimento do equilíbrio, porque a gente sabe que andar, dependendo do estado, São Paulo, aliás, o Brasil, nós sofremos aí com toda a parte de estrutura. Então ela desenvolveu equilíbrio, ela desenvolveu um hábito saudável, diário, a frequência. Então quando você soma, o resultado é excelente, porque você tem um grande benefício. Quando eu tenho uma vida sedentária, isso traz outras consequências, mas principalmente a solidão, a falta da atividade e outros riscos, né? Hoje nós temos um percentual muito alto, a partir dos 60 anos, que é um dado fundamental, que é o risco de queda. Que a pessoa ela não desenvolve atividade, ela tem, de uma certa forma, uma fraqueza muscular, com a queda pode ter um rompimento, tem uma internação, vai para casa, não tem muitas conexões, caminha para uma solidão, uma depressão e diversas internações. Uma pessoa que ela tem no curso de vida essa prática de atividade física, da corrida, da musculação, ela tem um ganho muito importante. É um dos pilares fundamentais na área do envelhecimento.
0: Excelente, Júlia. Poxa, que bom que você está aqui com a gente conversando e fazendo com que a gente entenda um pouquinho mais, né, sobre longevidade e ser uma pessoa também muito ativa. Quero agradecer a sua participação aqui no Corre TMC, Júlia Pinheiro, diretora de inovação e gerontóloga do Age and Health Center. Muito obrigada, Júlia, até a próxima. Obrigada. Agora, Alberto, eu já entro contigo aqui. Obrigada, Júlia. Já entro aqui contigo sabendo... Quais as maratonas você já correu? Foram 64, mas 60 delas foram internacionais ou mais?
1: Não, acho que menos foi internacional.
0: Menos internacionais. Menos.
1: A maratona que eu mais corri foi a do Rio de Janeiro, porque eu tinha um amigo meu que tinha um apartamento em Copacabana. Aí eu ia toda hora, maratona dificílima, que vai ser igual a maratona que nós tivemos.
0: É difícil a maratona
1: ano.
0: Do Rio?
1: O teor de umidade é alto, o calor é alto, você tem a subida do Morro do Joá e da Niemeyer. É dificílima, mas é uma das mais lindas que existe.
0: Dizem que é maravilhosa mesmo.
1: É maravilhosa, maravilhosa.
0: Mas é difícil.
1: Muito difícil. Mas a vantagem da maratona ser mais difícil é em relação ao tempo que você faz. Mas se você sai mais devagar, não tem problema nenhum. Lógico, você sempre tem uma ambição e você saindo de forma controlada. Não vou sair no Rio de Janeiro que nem eu saio, por exemplo, em Paris ou em Berlim ou em Chicago. E aí você tem que respeitar a prova e você é maravilhoso. O Rio é muito lindo.
0: Qual é a maratona que você mais curtiu? Porque são muitas. Tem um top 3? Vamos, vai, para facilitar a sua vida. O top 3.
1: Tá, vamos lá. Maratona mais bonita que eu acho é Paris.
0: Jura?
1: Juro. Paris, pô, Paris é fantástico.
0: Paris que não tá na Six Major.
1: Porque não quer. Na minha opinião, tá? Eu corri em Paris em 98, em 2000 e 2010 e pretendo voltar para Paris. Paris você corre do lado do Senna. Vocês que são do rádio, quando eu era criança, eu passei a minha vida inteira escutando Reale Júnior falando às margens do Rio Senna, Maison de la Radio. Porra, a primeira vez, você passa em frente à Maison de la Radio. A vida inteira você escutou o lugar e você está lá.
4: É emocionante.
0: Champs-Élysées.
1: Rio Sena,
0: Torre.
1: A prova é maravilhosa. Não está na Six Major, talvez por razões políticas, sei lá. Não sei porquê, mas é, na minha opinião, assim como teve outras. Eu fiz, minha filha tem 8 maratonas. Eu fiz algumas maratonas com ela.
0: Ah, e
1: isso também
0: maratona
1: não tem preço.
0: Especial, né?
1: Sim.
0: 8 maratonas com a sua filha?
1: Não, ela tem 8.
0: 8 você fez algumas?
1: Eu fiz algumas. Eu fiz com ela Berlim 2021, a primeira maratona pós-Covid. E eu tive eu fui entrevistado lá, porque eu tinha 50 maratonas, pai correndo com a filha, pós-Covid, puta zona pra gente chegar lá. Eu gastei uma fábula em teste de Covid, gente, nem pra falar. Meu nariz já tava aqui.
4: O preço da inscrição saiu baratinho.
1: Aí
4: o problema era fazer o teste da Covid.
1: Então, eu tinha nessa época, essas que você comentou das Six Majors, eu fiz as 5 em 2008. E naquela época não valia nada. Não valia nada. Absolutamente. Parabéns, tchau. Acabou. E eu nunca tinha dado bola para Six Major. Até que eu fui entrevistado por três pessoas na coletiva. Eu, uns quenianos, etíope. O único mais cheinho era eu que estava lá. Aí o pessoal chega, me faz aquelas perguntas. Você começou a correr, a filha, exemplo. E, de repente, uma repórter americana pergunta para mim quantas mandalas o senhor tem. E eu falei, eu não tenho nenhuma. Ela praticamente fechou o bloco dela e para ela acabou. Ela falou, puta, é o coitado, é o Zé Mané. É. Aí depois eu fiz Tóquio em 2023.
0: E aí você conquistou a mandala.
1: Eu conquistei a mandala e hoje eu dou valor a ela. Aquela época eu não dava. Que nem, por exemplo...
4: Mas também a repórter também...
0: Ah, vou te falar, hein? Não. Pô, ela... 50 maratonas no currículo, não tem a Six Major, tchau. Ah, vou dar uma tap na cara dessa repórter.
4: Não
0: foi nada sensível.
4: Não foi bem, não se aprofundou no assunto.
0: Muito rasa.
4: Muito rasa. Reportaiada ruim dos gringos também, hein? Vamos falar a verdade, hein?
1: Não, a imprensa nacional é muito melhor, não tem dúvida. E digo até mais... Tudo na vida é moda. Tudo. Quando eu fiz, até o caso que a gente até tinha comentado em off sobre Boston. Eu fiz Boston em 2002. Mas o que aconteceu? Em 97, quando eu fui correr minha primeira maratona em Nova York, tinha um americano que eu conhecia, que já tinha vivido no Brasil, e a maratona mais famosa do Brasil naquela época era de Blumenau. Que você corria na estrada e você ia de Itajaí para Blumenau, maratona plana, que parece que está voltando agora. Bom, é o que existia. Aí eu perguntei para esse americano, que já tinha vivido no Brasil, não falava português direito, qual as maratonas que eu deveria fazer nos Estados Unidos? Ele falou, ou no mundo. Ele me citou três: Nova York, Chicago e Paris. Eu não tinha feito ainda. Eu perguntei, no Brasil se fala muito de Boston. Aí ele falou assim. Porra, para correr Boston, você quer vir nos Estados Unidos para correr na estrada? Vai correr na Dutra. Ele se confundiu e ele achou que a Dutra era Blumenau e Itajaí.
4: Ah, tá.
1: E isso daqui aí... eu comentei já com várias pessoas, que Boston é uma prova. Eu já fiz 2002.
0: Muita subida, né?
1: Muita subida, mas você corre realmente na estrada. Agora, todo mundo quer buscar Boston por causa do Qualify. Se você pegar Crato no Ceará, talvez você fizer... Não conheço o Crato, pelo amor de Deus, que me desculpe as pessoas que vivem lá. Mas se você fizer talvez o Qualify para Crato, daqui a alguns anos, lá seja uma corrida importante. Porque não dá para comparar, por exemplo, você correr em Chicago, passar por 29 bairros, você correr em Nova York, passar pelas 5 pontes, Central Park... com a corrida de Boston, em termos de beleza, tá bom?
0: Certo, eu entendi, porque Boston acaba correndo na estrada, não é dentro da cidade.
1: Só o final que é da...
0: Dentro da cidade, dentro um pouquinho cidade. Ali de Boston, né? E frio, né? Muito frio.
1: Depende da época, já teve Boston com calor, Boston com frio. Agora, como eu falo, tudo realmente é moda. Hoje, aonde eu falo esse negócio de Boston, eu treino hoje com o Nelson Evêncio. As meninas, quando eu falo isso daqui, nossa, elas ficam injuriadas.
0: Não, já muitas atletas vieram pra cá e trouxeram a medalha, sim, pra gente de Boston, que é aquele unicórnio, né, sim, ali, sim, bonito. Então assim, nossa, Boston tá super hypado.
1: Então, a minha câmera, eu tenho muitas maratonas, como eu falei, e eu casei de novo, e minha atual esposa pegou um monte de roupa velha que eu tinha e foi dando. Medalha eu tenho todas, mas ela foi dando as coisas. E a minha de Boston de 2002, ela acabou dando, mas eu não dava o devido valor. Aí minha filha foi correr Boston em 2023. E minha filha viu um cara correndo com a blusa de Boston 2002. E minha filha parou o cara.
4: E pediu.
1: E falou, eu quero comprar isso daqui. O cara falou, eu não te vendo. Mas eu te indico onde que vende. Minha filha foi compor e o Nelson Evêncio, que é meu treinador, trouxe para o Brasil. Puta, eu quase chorei a hora que eu recebi. E eu que falei mal de Boston há 2 minutos.
0: pois é.
4: Mas eu fico imaginando, então, quando ele descobriu que a blusa de Boston tinha sido doada.
0: Foi doada, né?
4: Tinha sido doada.
1: Mas eu falo o seguinte, eu dou muita coisa, porque eu recebo, por exemplo, as camisas de provas, tênis eu sempre doei. Eu fiz uma corrida beneficente por 10 anos. eu tenho uma gratidão muito grande com relação à corrida. Eu mudei a minha vida por causa da corrida e o que eu posso fazer em prol da corrida, eu faço. Eu Legal. Me dou para a corrida e isso é um troco que tem de tudo que eu faço. Várias vezes o pessoal me chama para falar antes de maratona, aqueles... Porque eu sou um cara sem uma genética privilegiada. Talvez tenha uma genética para não machucar, ponto. Mas o resto eu sou lento, puta, eu não...
0: É, mas eu me identifico, porque isso é muito bom, também. Porque eu não tenho uma genética também, não sou uma atleta, né, de performance. Então, quando vem aqui pessoas que falam a real, a verdadeira, né, noção assim, do que realmente acontece na corrida, eu me identifico contigo, porque eu não sou uma pessoa veloz, sou uma pessoa lenta. Inclusive, minha maratona em Porto Alegre, em Buenos Aires, eu fiz com corrida e caminhada, protocolo do Marcos Paulo Reis, porque eu tava com canelite, e tá tudo certo, o importante
1: tá tudo
0: é
1: certo.
0: Terminar. Isso é o mais importante. Agora eu quero entender.
4: Ele falou que ele tem, logo no começo aí, eu queria que você destacasse pra gente, você falou que era mais o quê?
1: O quê? Do...
4: Quatro vezes mais, você falou, eu sou mais velho, mais...
1: Ah, não, eu brinco que eu sou atleta. Eu fiz uma palestra na Dux, tá? E após essa palestra, me fizeram um convite para fazer o projeto 70 aos 70, que é 70 maratonas com 70 anos, e me convidaram para ser atleta Dux. E eu fiquei muito honrado com isso, porque pô, é o máximo para mim, é um eu sou disparado, o mais lento, porque lá só tem fera, sou o mais velho, o com mais maratona, e também o mais protegido, que todo mundo me protege lá. Isso é muito legal, entendeu?
0: Que moral, hein?
1: Não, é bacana.
4: Tá com moral. Quatro mais, você viu? Quatro mais.
0: Tá com não, moral.
1: Não, e eu fico muito feliz de estar, de poder me estar representando uma marca que eu gosto. Outro dia eu fiz até uma declaração sobre tênis, que até polemizou bastante, mas como eu não recebo dinheiro de ninguém nem nada, eu posso falar o que eu penso. Ah, e eu não me incomodo com isso. Eu comprei aquele o ASICS Super Blast 3. Eu quando comprei há um mês e meio, mais ou menos 2 meses, comprei com algum desconto, mas paguei pelo tênis. E talvez esse seja o melhor tênis para rodagem que eu já tive na minha vida.
0: Uau!
1: E eu tive muitos tênis, eu já... Muitos
0: sou louca para experimentar.
1: Esse é
0: fantástico. Super Blast da ASICS.
1: É o Super Blast 3
0: da ASICS.
1: É.
0: Né?
1: Eu, por muitos anos, eu sou aluno do Vanderlei de Oliveira, que é ASICS a vida inteira. Por muitos anos, eu usei ASICS, usei Roca, usei Mizuno. Minha filha foi embaixadora da Adidas em Tel Aviv, em Israel. Ela me mandava vários tênis, mas eu sou apaixonado pela ASICS, não adianta.
0: Eu gosto muito da ASICS. Meu pai também, quando ele corria muito de ASICS. A gente está quase finalizando o nosso programa. Eu queria que você mostrasse o livro que você escreveu. Então. Senão a gente vai esquecer. E Opa. Trouxe mimos para a gente também. Sim. Da Dux, mas vamos por partes.
1: Esse Primeiro, livro é então, pro André Galvão.
4: Opa, que muito chique. Obrigado. Que legal.
1: Olha, tem uma dedicatória. Esse livro é o seguinte.
4: Tá aqui, eu vou mostrar aqui na tela do YouTube para quem estiver vendo, ó, minhas 60 maratonas.
0: E olha que legal, correr sempre, vencer talvez e desistir jamais.
4: Isso é muito bacana.
1: E esse é para você.
0: Ai, obrigada.
1: Eu tenho muitas frases feitas no mundo da corrida. Essa daqui, sabe como é que eu descobri essa frase? Faltava algum gancho. Subindo a São Silvestre, você vê como as coisas são. Eu encontrei um senhor bem mais velho que eu, na Avenida Rude, no viaduto, e falei, vamos que você está bem. Eu conheço ele há muitos anos. Ele virou para mim e falou, correr sempre, vencer talvez, desistir jamais. Eu parei e cumprimentei ele e falei, já estou com o título. Não, eu tenho mil frases.
0: Aquela frase fez sentido naquele momento.
1: Sim, e para as pessoas que correm maratona, o pessoal me chama muitas vezes para palestrar, porque eu dou alguns conselhos que são diferentes, tudo. Por exemplo, o jantar da véspera, todo mundo fala que tem que tomar cuidado com o que você come. É. Eu falo, não, você tem que tomar cuidado com o que você escuta. Porque não, sempre o teu vizinho, que é talvez mais torto do que você, mais gordinho, tem um tempo muito melhor que o seu, diz que vai fazer, você se influencia e dança. Eu, na época do, tanto na época do Marcos Paulo, hoje em dia nem tanto, mas na época do Marcos Paulo eu puxava o pessoal até o quilômetro 30 e depois eles iam embora. Cansou de ter coisa assim, né? E eu brinco também, outra frase, corredor é tudo amigo. Às vezes não se conhece.
4: É, tem isso também.
0: Eu tô adorando, também. Com certeza eu vou ler esse livro aqui, então já peço aí pra vocês, gente, comprem um livro muito legal, Alberto Banac, Minhas 60 Maratonas, muita história boa. Infelizmente ele só contou algumas aqui pra gente, com certeza tem muito mais. Quero agradecer, programa bom passa voando.
4: Não, passa voando. E minha última questão é a seguinte... Você sempre foi time Ibirapuera, mas a rivalidade acabou, né? Ibirapuera não. E USP ou continua?
1: Não tem mais essa rivalidade. Mas eu sempre fui dos dois. Corria no Ibirapuera e corria na USP. Sempre muito fui dos dois.
0: Ai, seu Alberto, que bom que você está aqui com a gente, participou. Obrigada. Vou fazer um convite para na próxima temporada você vier novamente para a gente poder conversar mais e mais sobre outras histórias. Você é minha grande inspiração, viu? Muito obrigada. Ixi, que a gente ganhou mimo!
1: Ei, olha, eu fiz questão de trazer para vocês esse daqui, que é o meu predileto.
0: Nossa, gente, é o Whey Protein para ficar bem forte. Whey Protein da Dux, esse aqui, olha que delícia.
4: Eu nem tenho roupa pra isso, hein?
0: Nossa, Dark Cooks, amei.
1: Esse é uma delícia. Eu faço um monte de experiências.
0: Receitinhas.
1: E espero que vocês gostem.
0: Obrigada.
1: Tá? Quem quiser saber histórias minhas também, pode me seguir no Instagram, @AlbertoBanac.
0: Perfeito.
1: Eu conto histórias do passado, do presente, conto muitos erros. Eu errei demais já. Aproveitem meus erros.
0: Alberto, você é maravilhoso. Muito obrigada. Adorei te conhecer. Ô, parça, vai ficar agora fortão com a proteína da Dux, hein?
4: Eu nem sei o que fazer com isso, cara.
0: eu vou te passar várias receitinhas gostosas.
4: Eu nem sei se eu tenho roupa pra isso.
0: Tem sim. Alberto, é legal, obrigada. Hein? Obrigada, viu, parça?
4: Tchau, tchau.
1: Eu que agradeço. Tchau,
4: meu Alberto. Tchau.
0: Obrigada, tchau. Gente. Valeu. E a gente se encontra. Fui, porque eu tô no Corre. Obrigada. Tchau.
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6: Começou nesta semana a fase que decide quem vai aparecer na sua tela de votação em outubro, as convenções partidárias. Até o dia 5 de agosto, os partidos se reúnem para fechar alianças e escolher oficialmente seus candidatos a presidente, governador, senador e deputado. E logo depois, vem o registro das candidaturas, até 15 de agosto. A propaganda eleitoral nas ruas e na internet só pode começar no dia 16. Ou seja, enquanto o eleitor ainda nem prestou atenção, os bastidores já estão a todo vapor. A TMC conversou com o consultor e estrategista político Felipe Soltelo para entender como se planeja uma campanha.
7: Um momento importantíssimo, nós estamos começando a campanha eleitoral, que é uma das convenções, né, onde os partidos vão formalizar as suas chapas, né, ao legislativo e ao executivo pelo Brasil inteiro. Ainda é um momento de alguma instabilidade, né? Algumas chapas não definiram vices, estão ainda negociando coligações, então alguma surpresa ainda que pode acontecer. Nesse momento, há mais instabilidade na chapa em torno do candidato Flávio Bolsonaro, do senador Flávio Bolsonaro, porque está em busca de um vice ainda. Já houve uma negativa da Federação União Brasil e PP em relação a compor a coligação com ele, né? E ainda há uma tratativa na tentativa dos republicanos compor essa negociação. Então, muita água vai rolar debaixo da ponte até o dia 5 de agosto, que é o prazo final das convenções partidárias. O que a gente faz, na verdade, é uma transposição. E o grande segredo hoje é a combinação entre os meios, né? É preciso atuar muito fortemente em internet, em redes sociais, no YouTube, todas as ferramentas disponíveis, né? Mas também manter uma capilaridade, uma capacidade de fazer uma agenda, de conversar com a sociedade, de estar presente na vida social do país, da cidade, do estado. Então a combinação de meios é que é importante. A questão do vice, até porque o Brasil tem uma certa tradição dos vices assumirem o poder, né? Seja por impeachment, seja por afastamento para disputar outro cargo, quer dizer, o Brasil virou um país onde os vices protagonizaram o poder político nesse tempo recente. Então, cada vez mais há uma preocupação, uma observação da sociedade sobre quem é aquele perfil. Normalmente você pensa um perfil que seja complementar ao do candidato, seja trazendo, agregando forças políticas, outros partidos que possam dar mais tempo de televisão, dar mais recursos do fundo partidário, que é muito importante, o dinheiro numa campanha eleitoral, não há dúvida, não se faz nada de graça, né? É importante ter condição estrutural e também capilaridade política, partidos que possam ajudar a mensagem chegar e você ter uma estrutura acontecendo. Então, cada vez mais, o nome do vice, seja para vice-presidente, vice-governador, suplência de Senado, não importa as composições, é importante ter perfis que complementem. E a questão de ser um influenciador, ter mais espaço em redes sociais e internet, é um fator muito importante a ser levado em consideração hoje em dia. Eu acho que, de uma maneira geral, agora os eleitores começam a se conectar um pouco mais à eleição. Ainda nós estamos muito nessa lógica de presidente Lula ou candidato à família Bolsonaro. É bom lembrar que a eleição presidencial desse ano tem uma característica um pouco distinta, porque ela é mais sobre se o presidente Lula merece ou não um segundo mandato, né? E isso tem a ver com a aprovação e o que ele tem de ótimo e bom, muito mais sobre isso do que qualquer outra coisa. E ainda um embate muito forte de rejeições, né? Eu voto no presidente Lula porque rejeito senador Flávio Bolsonaro, ou ao contrário, voto em Bolsonaro, outra opção, em razão da minha rejeição ao presidente Lula. Administrar os problemas e as surpresas que podem aparecer é também uma forma de prevenir rejeições, né? E eu estava dizendo isso, que o presidente Lula, ele tem já uma visão consolidada da sociedade. Quem o rejeita, o rejeita, quem gosta dele, né? O senador Flávio é um pouco diferente, apesar dele carregar a rejeição, conecta com a questão da família Bolsonaro, ele é um candidato que está sendo apresentado agora à sociedade brasileira. Ele é conhecido no Rio de Janeiro e está ampliando o conhecimento dele pelo Brasil. Então, cada vez que aparece alguma situação embaraçosa, essa questão agora recente das notas fiscais, um problema desse, você vai, vamos dizer assim, maculando um pouco a imagem do ponto de vista negativo. E saber administrar essas crises é uma forma muito importante de refletir.
6: 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Água mineral, produto de limpeza, azeite, doce caseiro, colírio. A lista de itens recolhidos pela Anvisa nos últimos meses cresceu tanto que virou assunto de conversa no supermercado. Mas o que está por trás dessa sequência? A fiscalização apertou, os problemas aumentaram ou a gente só está sabendo mais? Para explicar como funciona esse trabalho, a Renata Lima, gerente geral de inspeção e fiscalização sanitária da Anvisa, conversou com a TMC.
8: Na verdade, esse trabalho de determinação de apreensão de recolhimento é um trabalho de todos os dias da Anvisa, né? Que a Anvisa faz rotineiramente, ele não é restrito a períodos ou anos específicos. Então, é um trabalho que a gente desempenha continuamente, né? Faz parte da função da Anvisa na proteção da saúde da população. E, de fato, a Anvisa ela trabalha com diversas frentes, né? A Anvisa tem seus canais oficiais de recebimento de denúncia, então, uma denúncia realmente pode startar, pode iniciar um processo de investigação. Então, é importante que todos tenham em mente isso, que por trás de cada medida que a Anvisa publica, existe todo um processo investigativo por trás, né? Abre-se um dossiê de investigação, né? São coletadas provas e, posteriormente, são emitidas realmente essas medidas sanitárias, incluindo recolhimento, apreensão, né? A proibição de uso, de comercialização de um produto. Então, as denúncias são um canal, mas a Anvisa também integra um Sistema Nacional de Vigilância Sanitária, né? E atua em conjunto com estados e municípios. Então, muitas vezes, essas informações chegam também através das vigilâncias locais, né? Através de estados e municípios que têm seus programas de fiscalização, que às vezes entram em contato com alguma irregularidade e encaminham essas informações para a Anvisa. A partir dessas informações, então, a Anvisa faz um processo investigativo e toma todas as medidas cabíveis. Há marcas de suplementos, por exemplo, que colocam, né, alegações milagrosas, né, de resolução de uma doença para um produto que não tem, né, essa comprovação, desde desvios de qualidade na produção daquele produto.
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11: 7:01, você já está ligadinho, sintonizado aqui no TMC 360 desse sabadão. Vamos lá com todas as informações, com todas as manchetes, com todos os destaques do dia, para você ficar muito bem informado com a notícia, claro, que importa para você. Seja muito bem-vindo, você que está em São Paulo, Brasília, Rio de Janeiro, Curitiba, Belo Horizonte, Recife. Muito bom dia e muito bom dia especial para minha parceira Estela Ribeiro. Bom dia,
12: Fernanda Câmara. Tudo bem com você? Bom Joia. Dia, ouvinte, espectador. Você que está acompanhando a programação da TMC em todo o Brasil através dos dials e também através da nossa transmissão ao vivo no YouTube TMC News BR. Por ali você acompanha as imagens do que acontece aqui nos nossos estúdios e também as imagens das nossas reportagens. E claro, pode usar o chat que fica ali do ladinho da tela para mandar o seu salve pra gente, o seu bom dia, o seu oi. Inclusive, olha, mal liguei aqui o nosso WhatsApp, que você também pode usar para se comunicar com a gente, que é o 11972211001. E já tem aqui, bom dia, meus queridos. Opa. Indo levar o filhão para fazer treino de triatlon. Quem mandou a mensagem foi o João da Hora. Obrigada, João, pelo seu bom dia aqui. Que gostoso começar o sabadão já fazendo corrida. Não? Não é? Será? Um bom sábado para você. E para você que está sintonizado aqui, vai acompanhar as principais notícias do Brasil, do mundo e também da sua região. Bora começar com o nosso giro de notícias?
11: Vamos lá, então. 7:03. Pesquisa Datafolha aponta vantagem de Lula em relação a Flávio Bolsonaro no segundo turno. O presidente da República, que é do PT, tem 48% das intenções de voto contra 43% do pré-candidato do PL.
12: Hoje, mesmo sem vice, o PL realiza uma convenção partidária para definir a candidatura de Flávio Bolsonaro à presidência. O evento acontece aqui em São Paulo e terá a presença do governador, Tarcísio de Freitas, e do presidente da Argentina, Javier Milei. A ex-primeira-dama, Michele Bolsonaro, não deve comparecer mesmo após essa reconciliação pública que aconteceu durante essa semana com o Flávio Bolsonaro.
11: Já em Campinas, o PT deve confirmar Fernando Haddad e Márcio França na disputa ao governo de São Paulo e o partido também ganhou o apoio do PDT na noite desta sexta-feira.
12: Vamos para os Estados Unidos? Donald Trump fala em disputar mais uma eleição. O presidente norte-americano participou de um jantar com correspondentes da Casa Branca e disse que está ficando bem em concorrer à presidência. Está ficando bom no negocinho ali, ó. Tá favorável para ele. Tá tranquilo, tá favorável para o Donald Trump. Em declaração aos jornalistas, Trump declarou: "Fiz isso 3 vezes e fui muito bem na segunda."
11: E no mesmo evento, o presidente norte-americano tratou de minimizar atritos com a China e chamou o Xi Jinping de amigo. Segundo Trump, o presidente chinês não causa problemas como outras pessoas causam.
12: E o governo brasileiro avalia uma ida à Organização Mundial do Comércio contra o tarifaço. Segundo o Itamaraty, um eventual recurso seria importante para marcar a posição contra a medida imposta pelos Estados Unidos.
11: Vamos falar de esportes. 7:05, Campeonato Brasileiro. Hoje o Santos encara a Chapecoense na Vila Belmiro. Às 18:30, também no mesmo horário, o Atlético Paranaense recebe o Internacional em Curitiba. Já às 18:30, tem Vasco e Mirassol em São Januário. E você confere tudo, claro, com transmissão da TMC. 7:05.
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12: 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E olha só. O ranking das cidades mais violentas do país foi divulgado essa semana pelo Fórum Brasileiro de Segurança Pública e virou alvo de contestação. A Prefeitura de Maranguape, na região metropolitana de Fortaleza, publicou um manifesto criticando a metodologia desse levantamento, que aponta a cidade com taxa de 100,3 mortes para cada 100 mil habitantes. Segundo a Prefeitura, o estudo não mostra os números absolutos usados no cálculo e deixa fora cidades menores com índices ainda piores que esse. Para responder essas críticas e explicar como esse ranking é construído, a TMC conversou com Davi Marques, gerente de projetos do Fórum Brasileiro de Segurança Pública. Vamos ouvir.
14: O Anuário Brasileiro de Segurança Pública está chegando na 20ª edição. Então, tem aí um acúmulo de 20 anos... sistematizando dados oficiais, né? A base, a principal base do anuário são os boletins de ocorrência que são registrados pelas polícias civis dos estados, né? Todo ano, por meio da Lei de Acesso à Informação, a nossa equipe constrói um quesito, né? Um questionário amplo, no qual a gente pergunta a incidência de diversos tipos de crimes. A gente tem dentro do anuário mais de 12 capítulos temáticos nos quais a gente aborda, tenta oferecer, na verdade, esse panorama, né, esse retrato amplo da segurança pública no Brasil nas suas diferentes, né, especificidades. Especificamente sobre essa situação das cidades, o que a gente faz, né? O nosso principal indicador de violência letal, ele é chamado mortes violentas intencionais, né? Essa categoria, ela é um critério de... A gente cria por meio dela critérios de comparabilidade entre diferentes realidades estaduais e municipais. A gente leva em consideração homicídios dolosos, as lesões corporais seguidas de morte, os latrocínios, que são os roubos seguidos de morte, os feminicídios estão aqui incluídos, as mortes decorrentes de intervenção policial também estão incluídas nesse indicador. E, para poder tornar comparável, a gente não leva em consideração apenas os números absolutos, né? A gente também calcula as taxas por 100 mil habitantes. Calcular a taxa significa que a gente pondera o volume de ocorrências pela população. E aí você torna realidades distintas, comparáveis, né? Porque você pondera pela população. Então, o que a gente consegue perceber, né? Para poder elaborar essa relação, a gente faz um recorte dos municípios com mais de 100 mil habitantes. Porque municípios com menos de 100 mil habitantes, uma variação muito pequena no número de casos de um ano para o outro pode causar uma explosão na taxa, que não necessariamente vai revelar da melhor forma possível a situação que está acontecendo naquele município. Então, aqui a gente faz esse corte de municípios de 100 mil habitantes ou mais, calcula as taxas, e é isso que dá esse ranking, né, digamos assim, que são as cidades que têm os maiores níveis de letalidade nessa perspectiva comparada, né? Por isso que a gente não leva em consideração os números absolutos, né? A gente leva em consideração a taxa que é ponderada pela população, né? Porque sem dados cada um pode dar a opinião que quiser e isso não vai nos levar necessariamente a lugar nenhum, né? Acho que é legal citar também Maranguape, está nesse primeiro lugar de novo, né? No anuário do ano passado também foi uma cidade com destaque muito negativo, né? Do ponto de vista das taxas de mortes violentas intencionais, o que mostra que não é um problema pontual, né? Eu acho que do ponto de vista da... Quando a gente olha o anuário como um todo, tentando não se perder nessas diferentes temáticas, uma coisa que é muito interessante é a gente perceber uma mudança de configuração da criminalidade no Brasil. Por um lado, a gente está vendo um fenômeno de redução dos crimes que acontecem no espaço público, Né? Óbvio, a gente ainda tem taxas muito altas de vitimização para praticamente todos os crimes. Ainda são taxas muito altas. Porém, elas estão em redução. A gente está vendo uma redução importante nas mortes violentas intencionais, de uma forma mais ampla. A gente está vendo redução nos roubos. Então, são roubos, as modalidades de roubos que são presenciais, que são na rua, ou seja, roubo a transeunte, roubo a estabelecimento comercial, roubo de carga, roubo a instituição financeira. Todas essas modalidades, elas vêm caindo já há algum tempo. Né? E, por outro lado, a gente tem indicadores que estão na contramão. Ou seja, a violência que acontece dentro das casas, dentro dos lares, ela continua crescendo. Então, é exemplo disso. O caso mais extremo é o caso dos feminicídios. Mas a gente também tem a violência contra crianças e adolescentes, com o crescimento dos indicadores de maus-tratos, por exemplo. Né? E também crescendo, a gente tem a letalidade policial e, dentro dos crimes patrimoniais, a gente tem uma explosão dos estelionatos, né, que são os golpes digitais, principalmente os golpes digitais, né, que cresceram aí praticamente 430% desde 2018. Ou seja, a gente tem uma queda dos roubos na rua e um crescimento do crime patrimonial que tem acontecido principalmente no ambiente digital. Então, é uma mudança de configuração mesmo do crime patrimonial e também dessa violência letal, né, com redução das mortes violentas intencionais, crescimento da letalidade policial, dos feminicídios e desses crimes que acontecem dentro dos lares, dentro das casas.
11: Então, a gente acompanhou a entrevista do David Marques, gerente de projetos do Fórum Brasileiro de Segurança Pública. E agora a gente continua falando aqui de violência, só que agora é violência contra professores, que colocou o Brasil no topo de uma pesquisa internacional e tem um desdobramento que aparece depois da aula: o adoecimento de quem ensina. No país, 16% dos professores dizem que a profissão afeta intensamente a saúde mental, contra 10% na média dos países pesquisados. E o estresse no trabalho cresceu 7 pontos em 6 anos. Uma notícia lamentável, muito triste, né? E para falar sobre o que essa rotina provoca em quem está em sala de aula, a TMC conversou com a psicóloga Renata Paparelli, que é professora da PUC de São Paulo, que atende clinicamente professores vítimas de violência na rede municipal. Vamos conferir.
15: Eu atendo no consultório e também supervisiono alunos, né, que atendem na clínica da PUC, na clínica do trabalho. O que eles trazem, o que elas em geral trazem, são questões de violência na escola, do tipo receberem xingamentos, agressões físicas e psicológicas de estudantes e familiares. Também violências e agressões relacionadas com gestão, direção, coordenação da escola, que acaba ficando muito alheia às necessidades dos educadores, das educadoras. E também a violência das políticas públicas, que muitas vezes desconsideram a própria natureza do trabalho docente, né? Então, acabam exigindo coisas que as próprias condições de trabalho não permitem oferecer, né? Salas superlotadas, projetos de inclusão que não incluem, na medida em que você tem muitos alunos por sala, você não tem apoio. Então, é uma série de circunstâncias que a gente pode dizer de violências, tanto físicas quanto psicossociais. Além disso, a gente recebe muitos casos de estresse pós-traumático relacionado ao trabalho, de burnout, esgotamento profissional e também de depressão, né? Quando a professora não consegue realizar o trabalho para o qual se formou, e um trabalho que tem tanto sentido, né, para essa pessoa. Veja, existe um desgaste, né, da vida, do trabalho que a gente tem, e esse desgaste ele passa a ser excessivo e adoecedor quando a gente se vê todos os dias tendo que ultrapassar o próprio limite subjetivo. Então, quadros de exaustão, quadros de em que a pessoa ela fica como se fosse sequestrada por um só afeto. Então, tudo aquilo que acontece, ela fica triste. Tudo aquilo que acontece com ela, ela tem medo. Tudo aquilo que acontece com ela, ela fica com raiva. Ao invés de ter vários afetos e modos de sentir as coisas no dia a dia, né? Insônia, quando a pessoa passa a não se reconhecer mais, quando ela entra naquele estado de exaustão profunda, não consegue se desconectar, né? Hoje a gente tem uma grande questão que é o direito à desconexão no trabalho, e tudo isso acaba afetando as educadoras e os educadores no dia a dia da escola, né? Você vê aquela pessoa que antes tinha alguma tranquilidade, serenidade, sempre nervosa, sempre estressada. E uma coisa que os educadores, quando chegam ao nosso grupo, ou mesmo ao consultório, costumam dizer é dos sintomas físicos, né? Da expressão física dos sintomas e das questões psicológicas, né? Então, vários tipos de adoecimentos também do corpo, então baixa imunidade, a pessoa não consegue mais levar adiante atividades de vida diária, não tem mais paciência, não tem paciência com filhos, não tem paciência com companheiro, com companheira, né? São alguns dos sinais que a gente identifica. E quem trabalha com saúde mental, de educadores, identifica que essa situação, ela parece que só se intensifica, né? Acho importante tua pergunta. Por vários motivos. Não é assim. Cada nível de ensino tem sua especificidade, né? Se eu estou falando de educação infantil, se eu estou falando de ensino fundamental, médio, ensino superior, se eu estou falando de escolas rurais, de escolas urbanas, de escolas públicas ou privadas. Então, tem diferença, sim. As escolas privadas, a gente tem muito menos estudos, porque há uma dificuldade dos pesquisadores entrarem nessas escolas, então é uma espécie de caixa preta, não quer dizer que sejam boas, mas quer dizer que a gente tem menos dados. Então, a gente tem muito mais dados das escolas públicas, né? Uma das violências que sabemos que ocorre nas escolas particulares é essa violência da família e do aluno, que é o cliente. Você é meu empregado, você trabalha para mim, quem paga o salário é você. Então, há muitas e muitas ingerências no trabalho docente. O patrulhamento que os professores têm vivido, então, com relação a conteúdos, né? Então, toda essa coisa ideológica de esquerda, de direita, que então daí cerceia o conteúdo. Muitas vezes o conteúdo científico que você precisa passar para o aluno, você cerceamento por causa de questões religiosas, familiares. Agora, uma coisa que a gente identifica muito fortemente, que deve ser objeto de estudo e de intervenção, são as condições de trabalho oferecidas, né? O professor, a professora que trabalha numa sala de aula super lotada, com crianças pequenas, num projeto, né, numa política pública que impede o professor de exercer sua autonomia docente, porque uma das coisas que caracteriza o trabalho docente é a autonomia, ou deveria ser a autonomia. Então, essa plataformização da educação, por exemplo, no estado de São Paulo, é uma tragédia, né, para a saúde mental dos educadores, das educadoras. Então, tudo isso que vai conspirando contra a própria realização do trabalho.
12: Pois é, que loucura isso, né? A gente vem vivendo esse momento da sociedade em que figuras que representam essas figuras de liderança, de encaminhamento, como dos professores, vem perdendo sentido, agressão contra um professor. Imagina, quando eu era criança, isso era inimaginável, assim, o professor estava naquela posição que você respeitava e admirava e era grato por aquela pessoa estar te ensinando, estar te encaminhando para algum lugar. E você sabe que outro dia a gente conversou aqui na TMC sobre saúde mental nas escolas, o pró-reitor da Unifesp, o professor Anderson Rosa, tem uma pesquisa muito interessante sobre saúde mental nas escolas, e aí quando a gente fala desse assunto, vem automaticamente a saúde mental das crianças, dos adolescentes, sim, dos estudantes. Mas como é importante o cuidado com quem cuida, né? que é dos professores e como gerar um ambiente em que a saúde mental seja prioridade para que os professores estejam bem, saudáveis e bem consigo para poder amparar aquela criançada, os adolescentes e poder conduzir da melhor maneira possível, né?
11: Ainda bem que esse assunto veio à tona, que tem gente olhando, né, no cuidado de quem ensina. Inclusive, esse assunto movimentou aqui o YouTube. Algumas pessoas escrevendo aqui sobre esse assunto. A Marta Cristina Souza, do Rio de Janeiro, diz que é muito triste ver professores sofrendo agressões, que quem ensina merece respeito e segurança para trabalhar, exatamente. Isso. E o João Paulo Nascimento, do Recife, tenho familiares que são professores e sei como a pressão é grande, muitos chegam em casa completamente esgotados.
12: Pois é, e o William Dutra, aliás, bom dia, William, que está sempre aqui com a gente nos finais de semana. Ele fala, professor, é tão importante para a sociedade, se não fosse por eles, as pessoas usariam o polegar para assinar qualquer coisa. Pois é, e a gente sabe que

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5: 7h23, você está no TMC 360 de sábado, ao vivo. Nós estamos ao vivo com vários assuntos, vários destaques do dia, inclusive esse aqui, ó. Toda pesquisa eleitoral divulgada no Brasil precisa ser registrada na Justiça Eleitoral pelo menos 5 dias antes de virar notícia, com metodologia, quem pagou, quanto custou. E este ano, em que esses números vão aparecer todos os dias na sua tela, você tem que ficar então ligadinho, prestar bastante atenção. Com as convenções partidárias em andamento e as candidaturas se fechando até 15 de agosto, a temporada de pesquisas está rolando todos os dias. Mas o que significa na prática uma margem de erro que a gente sempre vê, né? É, o fulano está na frente do outro com um percentual de margem de erro de 2,5 pontos. Por que que esses dois institutos apresentam resultados diferentes na mesma semana, os institutos de pesquisa, que sempre tem um confrontando o outro? Então, para explicar tudo isso, como é que funciona, os apresentadores do Link TMC conversaram com o cientista político e sócio da Real Time Big Data, Bruno Soler. Vamos acompanhar.
6: Como que pesquisas trazem resultados diferentes? É a metodologia que faz isso? Enfim, o que que faz com que pesquisas da mesma semana tragam resultados, dessa vez não tão diferentes, né, Wilson? A gente está tendo resultados meio parecidos, mas com porcentagens diferentes, talvez, ou com um candidato diferente do outro, às vezes um candidato lá de baixo acima do outro. Explica pra gente.
7: Mário, o que mais difere nesse processo todo é justamente a questão metodológica, né? Cada empresa de pesquisa tem uma maneira de coletar os dados, mas o que é importante nesse processo todo é isso que você trouxe. É o fato de que tudo caminha para mais ou menos uma mesma direção, né? Ah, deu 2% a mais, 3% a mais para um, para outro. A gente está num momento ainda que está muito distante do processo. Tão perto, mas tão distante. Porque o eleitor brasileiro ainda não está conectado com o processo eleitoral, né? A gente tem que aguardar um pouco o que que vai ser, ainda tem um período aí pela frente. A campanha oficialmente nem começou, né? A gente está no período das pré-candidaturas, né? Agora começaram as convenções aí e a gente está nesse processo. Então você tem muita variação por conta disso. Tem pesquisa que é feita com metodologia presencial, tem outras que são feitas por telefone, tem outras que são feitas digitalmente. O fato é que a gente tem, pelo menos na grande maioria, e nos institutos que a gente pode levar a sério, que tem credibilidade, quase todos apontando para uma mesma direção, apesar dessas pequenas flutuações que você tem, numéricas, né? Mas o que é importante é que a pesquisa indique para a gente qual que é o retrato daquele dia. E no Brasil a gente tem uma coisa que é sensacional, né? Que todo dia tem uma notícia nova.
6: Sim, exato. É uma briga, coisa, aí, né? Outro pede desculpa, outro aceita, daí o outro vai lá e desce a linha no outro candidato e assim vai.
7: Então a gente tem variações diárias também, né?
6: Isso às
7: também
6: vezes de uma hora para outra.
7: De uma hora para outra, é verdade. Então isso também acaba impactando.
8: Baseado nisso que você falou, o Bruno.

0: Então, pesquisa é retrato do momento, ou ela pode ser uma tendência também? Já existe aquela tendência, aquela predisposição para o voto, porque a pessoa já tem ali o seu perfil, em quem ela costuma votar. Mas essas notícias que você trouxe, elas impactam o quanto numa pesquisa, numa diferença de uma semana para outra?
1: Ela é uma fotografia do momento em que foi coletado o dado. Então vamos dizer assim: normalmente a grande maioria dos institutos coletam os dados em 2 dias. Né? São 2 dias de coleta, começa às 8 horas da manhã de um dia, vai até às 9 horas da noite desse mesmo dia, e no outro dia também tem essa sequência. Então você vai sentindo flutuações de 2 dias normalmente quando você faz o campo. Né? Isso. Você pode pegar alguma flutuação já na própria pesquisa que você está fazendo. Por exemplo, ontem a gente teve um pedido de desculpas do Flávio Bolsonaro à Michelle. Hoje a Michelle Bolsonaro aceitou o pedido de desculpas do Flávio. Provavelmente quem pegou essa. Quem estiver fazendo pesquisa hoje pode pegar alguma flutuação a partir disso. Então esses fenômenos do dia acabam impactando um pouquinho também. Né? Agora, é uma fotografia. Ela indica a tendência? Ela pode indicar, desde que você saiba ler a pesquisa. Então, o que é importante a gente ver na pesquisa? O quanto de rejeição que o candidato tem, o quanto que ele tem de conhecimento nessa altura do campeonato. Eu tenho um dado interno das nossas pesquisas, mas isso pode ser divulgado, não tem nenhum problema, não precisa de registro na Justiça Eleitoral, o fato de que 71% dos brasileiros só sabem dizer dois candidatos à
0: Pois
1: presidência da
0: é, pois
1: República.
0: é.
1: E só sabem dois. Então a cabeça do eleitor ainda não está aberta para saber quem são as outras propostas que estão chegando e tudo mais.
2: Não está conectado,
3: Não,
2: né?
3: e, e a
1: conectada.
3: espontânea é um problema, né? Nesse caso. Porque quem você vai votar?
0: Pior ainda.
3: Aí você fica só em Flávio Bolsonaro e Lula.
1: Lula. São os dois nomes
3: Não
1: que as
3: conhecem
1: pessoas
3: mais
1: sabem.
3: ninguém, né?
1: E isso acaba impactando totalmente nessa altura do campeonato. Então, ela indica uma tendência? Indica. Qual que é a tendência hoje? É que o brasileiro vive uma polarização na cabeça dele, tem dois nomes, mas que ele também, quando você vê os outros dados de satisfação com o governo, satisfação com a vida, é um eleitor que está insatisfeito com o que está vivendo.
3: Que ele gostaria de uma
1: Ele
3: terceira
1: gostaria de uma
3: via.
1: mudança, só que ele só enxerga dois movimentos.
3: Que é isso que o senhor acho que quer perguntar, né?
2: Bruno, nós aparentemente, até os meses passados até agora, nós vivemos uma polarização, né? O que aconteceu em 2022, aparentemente vai acontecer agora em 2026. Porém, tem um candidato, o Renan Santos, que ao longo das pesquisas vem subindo constantemente. Diferente do Lula e Flávio, que um sobe para cima, outro cai dois para baixo, aí depois dois para cima e o outro um para baixo. O Renan vem de uma forma constante subindo. Tanto é que o exemplo é na Real Time foi dessa semana
1: Dessa
2: presidencial?
1: semana.
2: Dessa semana presidencial, ele saiu de 6 para 9 e no segundo turno de 30 para 35. Dá para acreditar que ele é uma terceira via?
1: Olha, senhor, eu acho que nós estamos vivendo no Brasil um momento muito interessante, porque a gente talvez esteja vivendo uma mescla das nossas duas últimas eleições. Por que dessa mescla? Em 2018, o país estava em terra arrasada. Tinha tido impeachment da Dilma. Governo Temer com uma alta impopularidade, locais do Brasil como Rio de Janeiro sitiados, né, com intervenção federal, e o eleitor brasileiro vivendo o ápice da Lava Jato. Era um momento de disrupção, estava buscando alguma coisa que fosse completamente diferente de tudo. Naquele momento surgiu o bolsonarismo. Né, lá em 2018. Em 2022, a gente teve uma eleição que era um enfrentamento entre dois modelos que o brasileiro ficou conhecendo: os 4 anos de Bolsonaro e aquele período que foi o Lula, presidente da República, que foi um período que teve uma bonança na
2: Economia.
1: sociedade, na economia. E a gente teve esse enfrentamento. Foi uma eleição hiper apertada, mas o Lula acabou vencendo essa eleição. Então, o bolsonarismo foi rejeitado nas urnas naquele momento. Volta o Lula com uma expectativa de que a vida fosse melhorar. Só que a vida não melhorou. Então nós estamos chegando agora nessa eleição com os dois nomes da polarização passada na cabeça do eleitor, Bolsonaro e Lula. O Flávio hoje um cosplay de Bolsonaro, né, tentando ser um representante daquilo. Mas com uma coisa impressionante, com o eleitor não querendo nenhum dos dois, a verdade é essa.
3: Só um comentário antes do Ilcinho perguntar. A importância do índice de rejeição. Né? Ontem a gente até falava de campanha política, como que trabalhava. Às vezes as campanhas olham mais o índice de rejeição do seu candidato do que a aprovação, né? E o que isso tem demonstrado nas pesquisas? Que realmente fica mais claro. O índice de rejeição me parece mais claro do que o de quem prefere. As pessoas têm mais certeza de quem elas não querem de jeito nenhum.
1: Exatamente.
3: Do que quem elas querem de verdade.
1: Portanto, a gente está vivendo esse ponto que eu quero chegar. Nós estamos vivendo uma polarização que ela não é afirmativa, é uma polarização negativa. Eu voto em um para derrotar o outro. Ou seja, não é um voto de vontade, é um voto de defesa.
2: Não voto consciente.
1: Não voto consciente. Não, o cara tá falando assim: olha, eu prefiro que. Olha, mesmo esse Flávio com todos esses problemas que estão aparecendo, eu prefiro ele ao Lula.
3: Não, eu voto na mosca, mas não voto
1: no Lula. Mas não voto no Lula. E o outro do Lula falou: olha, o Bolsonaro não dá. Tanto é que a gente pega na última pesquisa Real Time Big Data dessa semana: 50% de rejeição do Flávio, 48% de rejeição do Lula.
0: Você acha que essa parcela tá cada vez maior? De pessoas que só votam contra.
1: Cada vez maior, cada vez maior. O Lula talvez tenha um pouco de voto mais afirmativo, porque é governo. Então tem algumas pessoas...
3: Tem a máquina em seu
1: tem
3: favor,
1: tem a máquina,
3: né?
1: E tem aquele eleitor que... Tem um eleitor que busca terra firme, né? Fala, olha, bom não tá, mas talvez seja pior sem ele. E daí o cara tá votando no Lula em função disso. E o outro que está votando, a grande maioria votando do Flávio, que está votando anti-Lula. Agora tem uma coisa nesse processo todo, que, e daí vou para a pergunta do Wilsinho. Esse Renan Santos talvez seja a única das opções que tem se colocado no cenário que seja contra os dois.
3: Uhum.
1: E que representa um pouco dessa insatisfação do brasileiro com a política. E eu quero dizer uma coisa para vocês, a gente está vendo na América Latina como um todo um movimento que eu tenho chamado, tenho brincado quando eu vou nas entrevistas, eu estou falando que a gente está vivendo uma pós-direita na América Latina. E o que, que é essa pós-direita? Só fazer um recorrido rápido. Chile, nós tivemos lá governo da esquerda, Sebastián Piñera vira presidente, né, pela direita, é reprovado na urna, volta à esquerda. Quando Piñera vai apresentar o candidato dele agora, que foi a Evelyn Matthei, ela perde para um candidato da extrema-direita, ou dessa pós-direita, chamado Cast. Colômbia. Tivemos agora, recentemente, o uribismo voltou ao poder com o Duque. O Duque é reprovado nas urnas, a esquerda ganha eleição, a esquerda é reprovada nas urnas, o Uribe apresenta um candidato de direita, o candidato não é votado, vem o de la Espriella e ganha eleição. Argentina, Macri, Fernandes, e daí quando eu apresento a Patrícia Bullrich, quem que ganha eleição? O Milei. A gente está vendo movimentos parecidos na América do Sul. Talvez no Brasil, quem esteja representando essa pós-direita seja esse Renan Santos. E a gente tem que ficar de olho nesse processo eleitoral do Brasil.
3: Só antes do último.
4: 7 horas e 34 minutos, você acabou de ouvir a entrevista com o cientista político e sócio da Real Time Big Data, Bruno Soler. E agora a gente vai falar de tarifaço. Olha só, os Estados Unidos anunciam essa nova tarifa sobre importações de cerca de 60 países, incluindo o Brasil. As alíquotas variam entre 10% e 12,5% e já estão valendo a partir dessa sexta-feira, ou seja, de ontem. Segundo o governo americano, a decisão é resultado de uma investigação conduzida com base na Lei de Comércio dos Estados Unidos. A apuração concluiu que esses países, inclusive o Brasil, adotam práticas comerciais consideradas desleais por não proibirem nem fiscalizarem adequadamente a importação de mercadorias produzidas com trabalho forçado. Em entrevista à TMC, a professora de Relações Internacionais, Denilde Holzacker, comentou esse cenário.
5: Tem muita coisa, professora, para a gente entender. E uma dessas coisas é que se a gente pegar os três grupos, né, o grupo dos 10%, o grupo dos 10 a 12,5% e o grupo dos 12,5%, tem países com diferentes situações econômicas e diferentes relações, tipos de relações com os Estados Unidos, né? Então a gente tem no grupo dos 10%, por exemplo, Argentina, México, Reino Unido, Índia, né? No grupo 12,5, onde nós estamos, tem Israel, tem Rússia e tem China. Tem alguma lógica geopolítica que a gente não conseguiu captar, professora?
6: Não, acho que não tem uma lógica geopolítica, não. Tem uma lógica dos países em que sentaram para negociar com os Estados Unidos ou iniciaram algum tipo de negociação e aqueles que ainda não ou começaram a negociar e não avançaram ou não entraram de fato numa negociação com os Estados Unidos. Então, acho que esse é o ponto, né? O que os americanos vêm colocando é que para países que estão cedendo, e aí mesmo os países que iniciaram negociações, depende o que esses países estão cedendo para os Estados Unidos em termos de acesso ao mercado, de mudança das suas regras internas. Então tem muito a ver com a lógica protecionista que o governo americano tem, e o uso da tarifa como... Daí sim, do ponto de vista geopolítico, como uma forma de pressionar os países em determinadas áreas. Ah, então, acho que se a gente pega Israel, por exemplo, é na questão que envolve a capacidade do governo Netanyahu em ceder em algumas posições perante as negociações que estão acontecendo dos Estados Unidos junto a outros países, como a Arábia Saudita, como os países do Golfo. Então, tem uma conotação da lógica geopolítica e dos interesses americanos, mas tem muito da forma como o governo americano tem colocado quem é seu aliado e quem não é seu aliado. E mesmo os aliados tradicionais perderam esse status de sempre ter quase que uma capacidade de envolvimento e de concessões que os americanos aceitariam em outros momentos. Então, os países europeus, por exemplo, também viram que essa aliança transatlântica, ela passou a ter uma lógica que não é a mesma que antes, quase que a de uma posição americana de aceitar algumas das posições europeias. Então tem aqui um novo modelo de negociação dos Estados Unidos em que tarifas passaram a ser um recurso de pressão, quase como sanções a determinadas agendas e o que o governo quer defender.
7: Professora, nós estamos falando de chantagem. Estamos falando assim de uma chantagem que a gente trata no noticiário como diplomacia, porque a criação de barreiras tarifárias, o protecionismo, é um tipo de política internacional que é adotada para a proteção, claro, da economia, mas neste caso, a gente sai daquilo que a gente aprendeu nas aulas de história, nas aulas de geografia, e a gente entra em outro âmbito. Agora, há mecanismos para lidar com isso? Claro que o diálogo e a negociação, no mundo em que a gente imaginava ser o ideal, ou que já foi o mundo que a gente, né, optava pela diplomacia, isso existia. Hoje, a negociação, ela ainda é um caminho viável? E eu tenho uma outra pergunta que é sobre a reciprocidade. Porque se tratando de chantagem, a gente pode dobrar a aposta, a gente enquanto país. Mas os Estados Unidos podem triplicar. E aí o céu é o limite?
6: Bom, eu diria assim, que a gente tem um novo quadro, né? Não é o quadro da negociação, da cooperação, em que os países estavam olhando um ganha-ganha. Então, acho que a mudança aqui é que negociação que a gente está falando, né? Negociação em que todos iriam sentar numa mesa e buscar pontos de convergências e em que se aceitaria perdas desde que todos ganhassem, não é mais a forma que o Trump, e nunca foi, mesmo no primeiro governo, nunca foi a forma que o Trump entendeu uma negociação. A forma que ele entende uma negociação é que ele ganhe tudo e o outro perca. Então, nessa lógica de atuação, é sempre mais difícil negociar, porque você precisa ter o que a gente chama em negociação de alavancagem. Eu preciso ter capacidade de contrapor a posição de quem está me colocando uma situação de maior perda. Então para países como menores, que têm menos capacidade de se colocar frente às demandas americanas, isso tem mais dificuldade, e por isso são países que acabam cedendo mais. E a gente pode olhar acordos que foram feitos em que os países aceitaram as imposições americanas de forma mais abrangente. Países que têm uma capacidade maior e que tem uma diversidade maior de parceiros, tem condições de não ter uma alta dependência dos Estados Unidos, esses países saem muito mais à frente na negociação. E aí a reciprocidade ela pode ser utilizada. Depende de quanto o país tem de capacidade de resistir à pressão americana, a resistir a essas ações. Então, você tem 37% de tarifas. Se você resistir, você pode ter mais tarifas vindo de outras, com outras alegações, que não necessariamente podem ser justificadas, mas como o país, como os Estados Unidos têm essa capacidade, ele vai impondo tarifas, como a gente viu com o caso chinês. O que a China tinha de outra forma? Ela tinha a capacidade de retaliar os Estados Unidos e fez as retaliações. Então, isso depende muito da capacidade que o país tem. Um país de porte médio como o Brasil tem mais capacidade do que um país pequeno, mas tem menos condições de manter esse tipo de ação, como a China tem mais condição. Então, resumindo aqui, ainda é espaços de negociação, mas ela depende de capacidade e peso que aquele país tem no cenário internacional e o tamanho da sua economia.
4: É isso, né? A gente vem acompanhando esse tarifaço do Trump, aliás, desde o ano passado, né? Quando começou com aquela ideia de colocar os 50% sobre alguns produtos, e aí o mundo virou um rebuliço, no fim ele voltou atrás em alguns produtos, outros não, e agora novamente começou falando em 25% para esse novo tarifaço. Exatamente, agora já estamos em 12,5%. Então são páginas que vão sendo escritas diariamente conforme o humor, né?
8: E a gente sempre acompanhando os desdobramentos do que faz o Brasil com os Estados Unidos, Marco Rubio com Geraldo Alckmin, com... Enfim, né? Todo mundo é 25%, então, né? Por cento mais 12,5%. A gente tem que ver se é cumulativo. Exatamente. Nos produtos que já tem 25%. Enfim, foi por isso que a gente ouviu, então, a Denise Rojaker. É isso?
4: Olha que sotaque. Nossa, alemão, que gente, você colocou
8: nem
4: agora.
8: Eu sabia agora.
4: Botou até um hacker.
8: Nossa, que é professora de relações internacionais, comentando então esse cenário dos Estados Unidos, que anunciaram então essa nova tarifa aí sobre importações de cerca de 60 países, incluindo o Brasil. Agora 7 horas e 44 minutos, TMC, compromisso com a verdade.
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8: 7 horas e 46 minutos, você está no TMC 360 desse sabadão comigo, Fernanda Câmara, e com Estela Ribeiro. E olha, gente, tem mensagem aqui no YouTube, a gente sempre pede para você participar e você participa. Patrícia Menezes está dando bom dia pra gente. Sábado começou cedo por aqui. Já tô indo pra feira comprar peixe pro almoço e ouvindo. Olha aí, ouvindo vocês. Um ótimo fim de semana pra toda a equipe. O Carlos Eduardo Farias, do Rio de Janeiro. Bom dia, tô na estrada, trabalho, mas não abro mão de acompanhar o jornal. E tem gente aqui falando, Estela, porque a gente trouxe aqui uma reportagem sobre a violência contra professores, né? Que colocou o Brasil no topo aí de uma pesquisa internacional, e que teve um desdobramento que aparece depois da aula, que é o adoecimento de quem ensina. E aí a Renata Alves, de Brasília, disse que a escola precisa ser um ambiente seguro para alunos e professores e que a violência nunca pode ser tratada como algo normal, exatamente. E obrigada pela sua participação, assim como o Luiz Henrique Barros, do Recife, que disse que além da segurança, é importante oferecer apoio psicológico aos educadores, porque o desgaste emocional é enorme.
13: É isso aí. E também vou dar um alô aqui, ó, pro Jorge Dolenga, que sempre participa da nossa programação. Bom dia, lindas plantonistas do TMC 360. Tenham todas um excelente sábado. Obrigada, Jorge. Ó, a Fê é plantonista, porque ela tá aqui uma vez por mês. Agora eu sou oficial, Jorge.
8: É verdade.
13: Eu sou apresentadora oficial dos finais de semana. Já pulei a parte do plantonista.
8: E a Estela, já que ele falou, como que é que ele cumprimentou a gente?
13: Lindas plantonistas da TMC.
8: Eu vou aproveitar o ensejo que ele falou, lindas. Tem gente aqui no YouTube dizendo que a Estela Ribeiro é a sósia da Sandra Bullock.
13: Gente,
8: eu concordei, viu?
13: É.
8: Lindíssima Sandra Bullock.
13: Só me falta a conta Estela no banco. Semelhante ali, ó, parecida. Mas adoro, adorei a comparação. Obrigada, gente. Agora, a Sandra Bullock é uma atrizaça.
8: Uma comparação justíssima.
13: Ó, o Manuel Nóbrega também mandou aqui um bom dia. Sou de Suzano, acompanho vocês todos os dias. Obrigada, Manuel. Obrigada pela participação, Maria da Glória Nascimento. Quem mais aqui? A Cláudia Regina.
8: Ai, quanta gente.
13: Muita
8: legal.
13: Gente participando do nosso programa neste sabadão. Eu gosto de chamar de sabadão TMC.
8: Como que é? O Pocket?
13: É, TMC 360 Pocket. Versão Pocket. Agora são 7 horas e 49 minutos. A gente falava ainda há pouco, né, antes do intervalo, sobre o tarifaço do Donald Trump. E isso gera uma movimentação dos mercados para conquistar outros mercados para exportar os nossos produtos, né? E a exportação de carne bovina brasileira para a China já chega a quase 80% do limite anual. E o país reduz o ritmo de compras. Quem traz as informações para a gente é o Adrian de Almeida.
14: O governo chinês bateu recorde de importação de carne brasileira no primeiro semestre deste ano, mas deve frear a compra na segunda metade do ano devido à cota de importação. A medida foi criada para proteger os produtores de gado do país oriental. Apenas de janeiro a junho deste ano, as exportações brasileiras de carne e subprodutos do abate de bovinos chegaram a US$ 9,9 bilhões, o que representa um aumento de um terço se comparado ao mesmo período de 2025, segundo a Secretaria de Comércio Exterior. Os números de exportação para a China refletem apenas os produtos que já passaram por autorização aduaneira na China. Neste caso, podem ser ainda maiores que os divulgados, pois os produtos levam tempo para sair dos portos brasileiros e chegarem até a China. Segundo o presidente executivo da ABIEC, a Associação Brasileira das Indústrias Exportadoras de Carnes, Roberto Perosa, o setor tem crescido nos últimos anos.
15: O Brasil tem crescido muito a sua produtividade de carne bovina. Eu lembro um dado aqui, em especial, o número de abate de animais há 5 anos atrás era em torno de 30 milhões de animais. O ano passado nós chegamos a 42 milhões de animais, né? Então veja o crescimento que teve. E também cresceu a quantidade de carne produzida por animal.
14: Os dados da Secretaria de Comércio Exterior já apontam uma redução em julho nas vendas de carne para a China. Isso porque os frigoríficos estão observando os números para não ultrapassar a cota anual de importação da China para a carne brasileira. Caso ultrapassem o limite, as transações podem receber uma tarifa de 55%, justamente para desencorajar o aumento das vendas.
8: Obrigada, Adrian de Almeida, por todas as informações. E agora a gente vai com Murilo Hernandes falando de tarifa dos Estados Unidos, que passaram por mudanças, negociações, como a gente falou aqui, e revisões desde o ano passado, afetando o comércio global. E aí o Murilo Hernandes vai mostrar a cronologia das medidas e os efeitos para o Brasil.
16: A onda de restrições comerciais promovida pela administração norte-americana teve início no começo de 2025, com o anúncio de tarifas de 25% sobre o México e o Canadá e a elevação progressiva de taxas sobre a China. Em abril do mesmo ano, a Casa Branca formalizou a aplicação de uma tarifa universal de 10% sobre a fundamentação da Lei de Poderes Econômicos de Emergência Internacional, abrindo prazos de negociação com parceiros estrangeiros. Em julho de 2025, a política atingiu diretamente o Brasil, com o anúncio de sobretaxas que alcançariam até 50% em insumos como aço e alumínio. Em resposta ao encargo, o governo federal ativou o programa Brasil Soberano para disponibilizar linhas de crédito ao setor produtivo atingido. O cenário passou por alteração jurídica em fevereiro de 2026, quando a Suprema Corte dos Estados Unidos invalidou o uso da legislação emergencial para amparar a taxa universal. Para manter a cobrança, a administração americana recorreu aos dispositivos da seção 122 da Lei de Comércio e da seção 232 da Lei de Expansão Comercial, exigindo relatórios administrativos sobre a balança de pagamentos e segurança nacional. Diante dos processos de negociação, parte dos países reverteu ou flexibilizou as cobranças. O Reino Unido estabeleceu um acordo bilateral que reduziu as alíquotas sobre aço e alumínio e concedeu isenções do setor aeroespacial. México e Canadá preservaram isenções vinculadas ao acordo regional para o setor automotivo e agrícola. Em contrapartida, a China manteve o conjunto de tarifas da seção 301 e o Brasil teve a confirmação de uma alíquota adicional de 25% sobre bens manufaturados, com isenções mantidas para commodities como café, celulose, suco de maracujá e petróleo bruto. O governo brasileiro e os órgãos comerciais internacionais acompanham a publicação dos novos relatórios em Washington, que definirão a validade e a cumulatividade das taxas aplicadas a cada nação.
8: É isso, e a repercussão dentro do país para a gente é de como a gente se comporta diante disso, né? Muitos falam em retaliação, muitos falam nessa teoria da reciprocidade, e o vice-presidente Geraldo Alckmin voltou a reforçar que o Brasil não vai abandonar a mesa de negociação para reverter esse tarifaço imposto pelos Estados Unidos. A declaração foi numa entrevista coletiva depois de uma agenda oficial em São Paulo, olha só.
17: Primeiro, não sair da mesa de negociação. O que depender de nós é continuar na mesa de negociação, explicitar que é injusto e descabido. Aliás, agora não só contra o Brasil, mas contra 86 países do mundo.
8: O Alckmin ainda reforçou que mesmo negociando, o governo federal trabalha para apoiar os empresários afetados, buscando novos caminhos para reabsorver, né, esses prejuízos. Olha só.
17: Já foi autorizado 18,5 bilhões para apoiar os setores afetados, crédito para capital de giro, para bens de capital, para investimento. E a outra é buscar novos mercados. O Brasil está ampliando para novos mercados.
13: É isso, agora 7 horas e 55 minutos. Você continua participando aqui da nossa programação pelo YouTube, TMC News BR, também pelo nosso WhatsApp, 9 11 972 21 1001. E agora vamos saber como é que tá o tempo, a previsão do tempo, clima pelo Brasilzão. Vamos começar aqui por São Paulo. Deixa eu abrir aqui a nossa página de previsão do tempo, porque hoje amanheceu friozinho aqui, hein? Eu não sei pra você que acordou agora, um pouquinho mais tarde, mas eu que vim aqui pra rádio 5h30, 6 horas da manhã, tava o quê? 14 graus. A previsão é de que a gente tenha entre 15 e 28 graus hoje, uma sensação térmica que fica entre 15 e 21 graus, umidade do ar 42 a 97% aqui na cidade de São Paulo. Vamos ver no Rio de Janeiro. Ô, Rick, será que hoje vai da praia em Boa Viagem? Será? Vamos dar uma olhada aqui. Eu vou procurando aqui o Rio de Janeiro. Fê, você procura as nossas outras praças?
18: Olha, tem pra agora? Aqui. Fala. Vamos ver o que o pessoal pode esperar aqui de outras regiões. A gente vai falar agora aqui de Recife.
13: Boa.
18: A máxima em Recife vai ser 30 graus. E a mínima, 23 graus, com 71% de chance de chuva.
13: Ixi! É. Será que dá Boa Viagem, Henrique? 71% de chance de chovia? De chuva?
18: E agora?
13: Não dá.
18: Olha, aqui em São Paulo, eu não lembro se você falou a máxima e a mínima, mas...
13: Falei, falou? A máxima de 26 graus. Agora, já no Rio de Janeiro, a mínima de 18, máxima de 26 graus, sol com muitas nuvens e pancadas de chuva à tarde e à noite.
18: Brasília, a máxima é de 29 graus. A mínima de 19, e aqui diz, olha, nesse site oficial de meteorologia, que não chove. Então...
13: Oh. E Brasília já normalmente já tem o tempo seco, né? O Rafael Tebas, que de vez em quando apresenta o jornal aqui comigo, ele sempre fala que quando ele morava em Brasília, ele sofria muito com a falta de umidade do ar. É realmente seco.
18: Muito seco.
13: Precisa sempre estar hidratando, não só beber água, mas também às vezes usar colírio, porque os olhos ficam secos.
18: Soro.
13: Nariz também, né?
18: E aqui, olha, Curitiba.
13: Boa.
18: Máxima 21 graus, mínima 10 graus. E aqui também não tem chance de chuva hoje. Então, a gente fazendo um girão aí pelas nossas regiões, São Paulo, Brasília, Rio de Janeiro, Curitiba, Belo Horizonte, Recife, pra gente falar as temperaturas pra vocês programar, porque muita gente se programa de acordo com o tempo que vai fazer. Será que eu levo um guarda-chuva? Será que eu levo blusa? O é que será que eu pratico uma atividade ao ar livre ou não, porque vai chover? Então a gente deu esse panorama aqui geral para vocês se programarem em relação à previsão do tempo.
13: Muito bem, agora 7 horas e 58 minutos. As farmácias estão reforçando a segurança privada numa tentativa de coibir os assaltos, que vem crescendo, principalmente por bandidos em busca das canetas emagrecedoras. E você sabe, Fernanda, que eu estava comentando outro dia, estava numa drogaria conversando com os atendentes, e a sensação de insegurança que eles sentem ao trabalhar, especialmente nesses turnos da noite, é impressionante, vem aumentando. E as situações de roubo aumentam não só por causa das canetas emagrecedoras, mas também por conta dos cosméticos de alto custo. Sabe aquela parede, sim, que fica ali com aquelas marcas importadas e tal? Normalmente, os assaltos acontecem, os bandidos vão em busca dos remédios de alto custo e também em busca dos cosméticos, e a gente vai falar sobre isso daqui a pouco.
18: E isso também é feito pela facilidade de revenda ilegal. Então, os receptadores também estão nessa. Precisa ficar atento com isso também.
13: Vamos falar disso daqui a pouquinho. Agora são 7 horas e 59 minutos.
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18: 8h01, você está acompanhando as principais notícias, as principais manchetes desse sabadão aqui no TMC 360, comigo, Fernanda Câmara, e também com Estela Ribeiro. Lembrando que você pode e deve participar com a gente no 11972211001 e também no arroba TMC News BR. Vamos para os principais destaques do dia. Hoje mesmo, sem vice, PL realiza a convenção partidária para definir candidatura de Flávio Bolsonaro à presidência. O evento acontece em São Paulo e terá a presença do governador Tarcísio de Freitas e do presidente da Argentina, Javier Milei. A ex-primeira-dama, Michele Bolsonaro, não deve comparecer mesmo após reconciliação pública.
3: Já em Campinas, o PT deve confirmar Fernando Haddad e Márcio França na disputa ao governo de São Paulo. O partido também ganhou o apoio do PDT na noite de sexta-feira.
18: Nos Estados Unidos, Donald Trump fala em disputar mais uma eleição. O presidente norte-americano participou de jantar com correspondentes na Casa Branca e disse que está ficando bom em concorrer à presidência. Em declaração aos jornalistas, Trump declarou, abre aspas, fiz isso 3 vezes e fui muito bem na segunda, fecha aspas.
3: Vamos falar de Campeonato Brasileiro? Agora que acabou o Mundial, a gente volta todas as atenções para o Campeonato Brasileiro, né? Hoje Santos encara Chapecoense na Vila Belmiro às 18h30. E também no mesmo horário, o Atlético Paranaense recebe o Internacional em Curitiba. Às 20h30 tem Vasco e Mirassol em São Januário. E claro, você acompanha tudo aqui com transmissão da TMC. Agora, 8h02.
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18: 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O PL realiza hoje a convenção partidária para definir a candidatura de Flávio Bolsonaro à presidência. O Marcos de Pato ainda segue o mistério. Ou melhor, Marcos de Pato já está aqui. Eu não sabia se ele estava comigo. Ele está comigo com a Estela. Ao vivaço, viu, gente? 8h03. A gente quer saber se ainda segue o mistério sobre a definição do vice de chapa. Conta tudo pra gente nesse dia de bastante movimentação de convenções partidárias. Marcos de Pato.
3: Bom dia, Pato.
25: Muito bom dia, Estela, bom dia, Fernanda, e a todos que acompanham a programação da TMC. Olha, Fernanda, respondendo a sua pergunta, ainda segue o mistério em relação ao vice, ou melhor, à vice-candidata à presidência da República, né? A vice de Flávio Bolsonaro, até porque ele pretende escolher uma mulher, né? Até para reforçar aí a imagem dele com o público feminino, que hoje tem uma popularidade baixa, vamos dizer assim. Olha, eu estou em frente à Arena Pacaembu, estádio municipal Paulo Machado de Carvalho, que vai receber hoje essa convenção nacional do PL, que vai oficializar a candidatura de Flávio Bolsonaro à presidência da República. E é esse evento aí que deve contar com a participação do presidente argentino Javier Milei, além do governador do estado de São Paulo, Tarcísio de Freitas, do Republicanos. A convenção está com o horário previsto para as 10 da manhã, mas isso pode atrasar um pouco. Os portões devem abrir por volta das 8h30 e já tem apoiadores concentrados aqui em frente ao estádio. A previsão é que o Pacaembu receba em torno aí de 7 mil pessoas, foi público liberado para esse evento. Inclusive, o site que fazia a distribuição dessas vagas estava esgotado, não tinha mais nenhuma vaga na manhã deste sábado, então deve estar lotado aí com apoiadores para acompanhar a convenção partidária aí do PL para oficializar a candidatura de Flávio Bolsonaro. Além da presidência, o partido também vai homologar as candidaturas de governadores, vices, senadores e também deputados. Olha, falando do presidente argentino, o Javier Milei vai receber agora de manhã a medalha Ordem do Ipiranga, esse evento que vai ser realizado no Palácio dos Bandeirantes. Essa que é a mais alta honraria do estado de São Paulo. Em seguida, ele deve se reunir com o Tarcísio de Freitas e também com o prefeito de São Paulo, Ricardo Nunes, além de Flávio Bolsonaro, em uma reunião ali no próprio, na própria sede do governo do estado de São Paulo. Agora a gente vai falar um pouquinho sobre essa definição, né? Pergunta da Fernanda Câmara sobre essa definição aí do vice ou da vice de Flávio Bolsonaro. Começando falando sobre a Michelle Bolsonaro, ela não deve comparecer ao evento aqui hoje, apesar aí dessa questão de ter desculpado, né, Flávio Bolsonaro. Ela gravou um vídeo, primeiramente Flávio Bolsonaro fez um vídeo pedindo desculpas, né, à madrasta, e depois ela aceitou o pedido de desculpas, disse, apontou aí, né, que vai apoiá-lo agora nas eleições. Então o Flávio chega ao dia de hoje, dia da convenção, sem alianças com outros partidos. A tendência é que as executivas nacionais do PP, União Brasil e Republicanos declarem neutralidade na eleição nacional e liberem os diretórios nos estados para formarem aí seus palanques. A pré-campanha, no entanto, ainda pode reverter esse cenário e negociar o apoio das legendas até o dia 5 de agosto, quando se encerra o prazo aí para as coligações. E essa falta de alianças com o Centrão dificulta a definição do vice ou da vice, né, de Flávio Bolsonaro. As principais cotadas para o posto são a senadora e ex-ministra da Agricultura, Tereza Cristina, do PP, a deputada federal Simone Marqueto, do PP também, e a ex-presidente da Caixa, Daniela Marques. Então, uma dessas três, essas três são as mais cotadas aí para o cargo de vice da presidência da República na chapa de Flávio Bolsonaro. Volto com vocês, meninas.
3: Tá joia. Marcos de Pato, muito obrigada pelas suas informações. Você vai ficar por aí acompanhando o início dessa convenção. Assim que a gente tiver informações mais significativas sobre o andamento da convenção, a gente volta a se falar por aqui. E eu estava curiosa sobre isso e você trouxe uma informação que eu não conhecia, que a convenção é aberta aos apoiadores, né? Não precisamos necessariamente ser filiados do partido, do PL, mas podem ser apoiadores da candidatura de Flávio Bolsonaro no geral, que vão lotar aí o Pacaembu nesse dia de hoje. Obrigada, Marcos, e até mais tarde. Agora são 8 horas e 8 minutos. Para continuar falando sobre isso, né, Fernanda e ouvinte, o fim de semana será repleto de convenções partidárias pelo país afora. Em São Paulo, o destaque é para essa do PL que a gente acabou de trazer aqui, que acontece no Pacaembu. E o evento do PT com o Fernando Haddad acontece em Campinas. E sobre esse cenário das convenções, a gente conversa agora com Elton Gomes, que é professor do Departamento de Ciência Política da Universidade Federal do Piauí. Bom dia, professor Elton Gomes, seja muito bem-vindo ao TMC 360 deste sábado. Obrigada pela disponibilidade em conversar com a gente tão cedinho.
4: Bom dia, Estela, bom dia, Fernanda. Satisfação poder conversar um pouco a respeito desse momento que marca o início da campanha eleitoral propriamente dita.
3: Pois é, professor, a gente está esperando e um dos momentos decisivos é esse, né? De saber quem é que vai formar a chapa do candidato Flávio Bolsonaro. Tem a especulação com essas candidatas que o nosso repórter Marcos de Pato trouxe, ex-ministra da Agricultura, do PP, enfim. E tem mesmo essa tendência do Flávio Bolsonaro querer uma vice-candidata mulher, né? Por causa da necessidade de apoio do público feminino.
4: O principal oposicionista, o senador Flávio Bolsonaro, declarou em reiteradas ocasiões que deseja feminina a fim de atingir uma expressiva parcela do eleitorado que tem sido determinante em eleições muito disputadas, como tem sido os pleitos eleitorais para a presidência da República e outros cargos executivos do Brasil em período mais contemporâneo. Isso entende esse grupo político capitaneado por ele, o grupo político do Partido Liberal, o PL, que seria importante para ajudar a quebrar resistências e melhorar a imagem do candidato junto a uma parcela de mais a mais importante do eleitorado brasileiro, especialmente as mulheres de menor escolaridade, menor renda e que têm uma histórica identificação com o Partido dos Trabalhadores, principalmente por conta dos programas sociais.
18: Professor, para a gente falar também de uma maneira mais generalizada, qual que é a principal importância das convenções partidárias e o que efetivamente é decidido durante uma convenção e o que ainda pode mudar nas próximas semanas?
4: Convenções partidárias são uma exigência legal estabelecida no sistema político brasileiro. Diferentemente do que acontece em outros sistemas políticos pelo mundo afora, em que são permitidas, por exemplo, candidaturas avulsas, no Brasil existe uma condição que nós chamamos de domínio ou de monopólio partidário da representação política, ou seja, para ser candidato, concorrer a um cargo público, é preciso estar filiado a uma legenda, a um partido político formalmente constituído. E essa candidatura precisa ser oficializada nesse período, né, que vai do final de julho ao começo de agosto, de 20 de agosto, de julho a 5 de agosto, em que as candidaturas são efetivamente homologadas, em que elas são oficializadas, apresentadas e registradas junto às autoridades brasileiras que organizam o pleito. Isso é importante porque marca o fim daquela fase de barganha, negociação informal, de busca por apoios, promessas de espaço na administração pública, que são feitas antes de serem oficializadas as candidaturas e que há espaço para que se possa ter mais flexibilidade para o momento no qual as adesões passam a ter consequências mais significativas, sobretudo no que diz respeito à dinâmica das coligações e à maneira como os partidos políticos e como as alianças políticas passam a ser vistas pelo grande público no momento em que nós temos a escolha dos representantes. De modo que esse período é o período crucial em que o eleitor deve ficar atento para ver, dentre outras coisas, quem serão os vices, que partidos estarão ombreando, participando da mesma aliança, que partidos declararão neutralidade ou independência ou decidirão deixar livres os seus diretórios estaduais para tomarem decisões de acordo com a construção contextual e factual específica de cada região desse imenso país. Então, é um momento muito importante em que acabam-se as especulações e onde você passa a ter algum nível de previsibilidade e de certeza no que diz respeito a quem serão efetivamente os atores políticos com possibilidade de chegar ao poder ou nele permanecer.
13: O professor, e depois de oficializadas essas candidaturas, o que é que pode acontecer? Possíveis mudanças podem acontecer a partir, não sei, de um candidato que precisa se ausentar por doença, enfim, uma desavença. Essas mudanças podem acontecer e, nesse caso, quem é que autoriza? Quais são os critérios para isso se ajeitar até o fato, até as eleições acontecerem de fato?
4: Alterações estão previstas na legislação eleitoral brasileira. O candidato pode se afastar por motivo de saúde, o candidato pode desistir, retirar a sua candidatura, a chapa pode ser complementada em período anterior, o vice ou próprio candidato. Tivemos o caso do Brasil, inclusive, de candidatos que faleceram durante o pleito. Lembremos, por exemplo, do ex-governador de Pernambuco, Eduardo Campos, que faleceu durante a campanha, né, e precisou ser substituído. Então, tudo isso é importante do ponto de vista daquilo que coloca a legislação eleitoral brasileira. Quem tem a última palavra a respeito dessas permissões, dessas autorizações, desse arcabouço normativo, é a autoridade eleitoral máxima do país, que é o Tribunal Superior Eleitoral, um ramo específico. Essa é outra peculiaridade do sistema político e jurídico brasileiro. O Brasil, diferentemente de outras democracias e outros sistemas políticos internacionalmente falando, tem uma autoridade jurídico-eleitoral específica que responde por essas situações, que é responsável não apenas por organizar as eleições, organizar o pleito, como também julgar as transgressões contra a legislação eleitoral, o que inclusive é alvo de muito debate, né? Se discute muito se seria preciso, por exemplo, separar essas duas funções, a de organizar as eleições e a de julgar as transgressões contra as normas eleitorais. Mas esse instrumento foi estabelecido no Brasil logo depois do período varguista, depois da Revolução 1930, já como uma resposta às manipulações eleitorais, fraudes que eram muito recorrentes no período da República Velha. Desde então, o Brasil passou por várias e importantes alterações. Duas ditaduras, a ditadura do Estado Novo, a ditadura militar, a realização, antes disso, o período da República Populista e, mais contemporaneamente, a chamada Nova República, de 1985, passando pela Constituição de 88 até os dias atuais, em que quem tem sido responsável por organizar as disputas político-eleitorais e de dar a última palavra com relação a ilicitudes ou irregularidades tem sido, naturalmente, a Justiça Eleitoral Brasileira, com a possibilidade de apelo à instância máxima da Justiça Brasileira, que é o Supremo Tribunal Federal.
18: Professor, a gente está falando aqui dos candidatos, de regras e de como tudo funciona, né? E agora, que sinais políticos essas convenções partidárias passam aos eleitores e aos aliados?
4: Convenções passam muitos importantes sinais para o público que é chamado, né, periodicamente. Aqui no Brasil nós temos eleições a cada 2 anos, sejam eleições locais, né, municipais, para escolher legisladores municipais, vereadores e chefes executivos das cidades, os prefeitos, e eleições gerais como essa que nós teremos agora em 2026, em que são escolhidos o presidente da República, senadores, deputados estaduais, governadores e deputados estaduais. E além de serem definidos os principais candidatos, aquilo que o eleitor mais costuma prestar atenção, que são os chefes executivos, notadamente o presidente da República, em menor escala, os governadores, serão escolhidas nessas convenções, vão ser efetivamente formalizadas as candidaturas de milhares de políticos que disputarão cargos proporcionais, ou seja, os cargos de deputado estadual nas diferentes assembleias das unidades federativas do Brasil e os deputados federais, que são a instância de representação proporcional estabelecida no sistema político brasileiro, em que cada estado tem um número de representantes na Câmara Baixa do Congresso de acordo com a sua população. São Paulo, o estado mais populoso, tem a maior quantidade de representantes. O estado como Pernambuco tem 25, o estado menor como Piauí vai ter menos representantes, 10. E aí você tem uma cosmovisão de quais serão os disputantes desse processo e quais são as alternativas naquilo que a gente pode chamar muito livremente, Stella e Fernanda, de mercado eleitoral. Uhum. E a gente fosse pensar nos políticos como alguém que apresenta uma solução para um problema público na forma de uma proposta de legislação, de uma alternativa de governo, um estilo de administração pública mais intervencionista, menos intervencionista, com mais Estado, com menos Estado, mais focado em saúde, educação, em infraestrutura, mais focado em assistência social ou em austeridade fiscal, ou seja, é um momento no qual os cidadãos são apresentados aquelas opções que efetivamente contam. Porque muitas vezes, quando nós falamos de política, se projetam cenários ideais, se projetam ideias abstratas de o que poderia, deveria ou mereceria ser o país, mas a realidade dada em termos objetivos, os sujeitos àquilo que a gente chama de escolha subótima. Veja o que acontece, por exemplo, agora na candidatura presidencial. Nós estamos divididos entre as duas grandes alternativas do populismo messiânico brasileiro, o lulopetismo e o bolsonarismo. Isso não ser considerado o melhor cenário ou o cenário ideal por muitos dos eleitores brasileiros, mas é o cenário possível e vai ser nesse cenário em que, inclusive, conta muito o fenômeno da rejeição. Geralmente o candidato menos rejeitado tende a sair vencedor, que os cidadãos farão a sua escolha em outubro.
3: É muito louco pensar nisso, né? Não é de quem a gente gosta mais, é de quem a gente não gosta menos, né? Mas, professor, só para a gente ir finalizando aqui essa entrevista muito esclarecedora, na sua análise, essa corrida das últimas semanas, dos últimos meses, tanto da direita quanto da esquerda, por apoio do que a gente chama de centrão, né? Porque, no fato, é isso que eles significam, esses partidos que estão ali no meio e que, às vezes, se posicionam mais para um lado e, às vezes, mais para o outro. Mas nessa corrida não vale só pedir o apoio, vale pedir que não se apoie o opositor, não é? Que também tem uma relevância isso. Você não precisa me apoiar, contanto que você não apoie o outro, já tá bom para mim. Tem um pouco essa dinâmica também, né?
4: Com certeza, essa é uma observação muito importante. No Brasil vige uma condição que nós chamamos de presidencialismo multipartidário, ou como ficou consagrado pela literatura acadêmica especializada, presidencialismo de coalizão. Quer dizer que o presidente, seja ele quem for, de esquerda ou de direita, homem ou mulher, conservador ou liberal, não tem condições de alcançar maioria nas duas casas do Congresso, a Câmara Baixa, a Câmara dos Deputados, e a Câmara Alta, o Senado.

0: agenda bem estabelecida são os partidos chamados Centrão Fisiológico, esse grupo aí, mais ou menos 12, 14 partidos, que sempre tem mais de 200 cadeiras na Câmara Baixa do Parlamento. E, de sabendo dessa realidade fática, objetiva, os dois grandes candidatos executivos, candidatos majoritários para a presidência da República, buscam o apoio das legendas do centro. E esse apoio muitas vezes é problemático, porque apoiar a candidatura do lulopetismo ou do bolsonarismo representa fechar uma porta importante no caso de vitória de um ou de outro. Historicamente, os partidos do centro no Brasil, eles preferem fazer um jogo mais ambíguo, fornecendo apoio para o presidente da República em troca de cargos, verbas, emendas, benefícios políticos de toda espécie, independentemente de questões político-ideológicas ou de consistência programática, que é muito baixa dos partidos políticos brasileiros em geral. Então, diante dessas homologações, diante dessas convenções, nós já vimos que boa parte dos partidos do chamado Centrão tem buscado adotar uma postura ou de explícita neutralidade, ou de permitir que os seus diretórios regionais formem alianças com base no contexto muito específico de cada estado, ou mesmo lançando candidaturas próprias que, até onde se sabe, têm pouca chance de performar bem nas urnas, e que, ao fazer isso, dá a esses partidos, o caso principalmente do PSD, Kassab, a possibilidade de não apoiar ninguém porque eu tinha um candidato próprio. E agora que o governo começou, seja de esquerda ou de direita, eu estou aqui para negociar. Então, são essas as grandes dimensões, porque se o Centrão fecha posicionamento agora, principalmente antes do primeiro turno, ele perde um espaço negocial muito importante, do qual ele poderá precisar e terá condições de melhor explorar, sobretudo em dois momentos. No segundo turno, quando qualquer vantagem que contribui para a vitória é relevante, e no processo de composição da aliança que governará o país, seja na eventualidade do quarto mandato do presidente da República que busca a reeleição, seja com o retorno do grupo político do ex-presidente depois do resultado das eleições que nós teremos agora em outubro.
1: Certo. Elton Gomes, professor do Departamento de Ciência Política da Universidade Federal do Piauí, falando sobre as convenções partidárias pelo país afora. Muito obrigada pela sua entrevista e um ótimo dia para você.
2: Obrigada, professor.
0: Eu agradeço, um forte abraço a todos.
1: Igualmente. E o governador de São Paulo, Tarcísio de Freitas, se reúne neste momento com o presidente da Argentina, Javier Milei, no Palácio dos Bandeirantes. E a gente vai falar também com a Júlia Takahashi, porque a gente está falando com todos os nossos repórteres ao vivo neste sabadão. Milei também será homenageado pelo governador, né? Júlia Takahashi.
3: Bom dia a todos. É isso mesmo, Fernanda, Estela. Olha, eu estou aqui na sede do governo, no Palácio dos Bandeirantes. Daqui a pouco, o presidente da Argentina, Javier Milei, vai chegar para então receber essa medalha, né, concedida pelo governador de São Paulo, Tarcísio de Freitas. Essa medalha que o Milei vai receber é a Ordem do Ipiranga, a mais alta honraria do estado de São Paulo. Ela foi criada em 1969, durante a ditadura militar, e tem como finalidade reconhecer figuras, sejam elas brasileiras ou não, que tenham se destacado por altos méritos e serviços de excepcional relevância prestados ao estado de São Paulo e também à sua população. Ela tem 5 graus estabelecidos pela legislação, e esse que será concedido a Milei é o nível mais alto, é o Gran Cruz. Na sequência, os representantes devem seguir para a convenção do PL no Pacaembu para a oficialização da candidatura de Flávio Bolsonaro à presidência.
1: Obrigada, Júlia Takahashi. A gente sempre vai acompanhar, claro, todos os desdobramentos. A gente está falando aqui, né, agora esse cenário eleitoral em foco, em pauta, e a gente acompanhando tudo de pertinho, Estela.
2: Pois é, e você sabe que o Javier Milei, quando programou essa viagem ao Brasil, ele pediu autorização para visitar o ex-presidente Jair Bolsonaro em prisão domiciliar, né, lá em Brasília, mas não. Não pôde, não obteve essa autorização. O ministro Alexandre de Moraes considerou que não era uma visita relevante para o

0: Para o ex-presidente, que agora só recebe em sua casa médicos, fisioterapeutas e os seus advogados. Inclusive, há uma restrição para que membros da própria família façam visitas ao ex-presidente. Então, Javier Milei não conseguiu fazer essa visita ao Jair Bolsonaro. E eu estou aqui, a Júlia comentou que essa honraria que o governo do estado dá para as pessoas que têm uma extraordinária contribuição para o estado de São Paulo. E aí eu vou pesquisar aqui qual foi a contribuição extraordinária que o Javier Milei deu aqui para o nosso governo, para o nosso estado de São Paulo, para saber o porquê dessa honraria tão importante, não é? Ao presidente da Argentina. Agora, 8 horas e 27 minutos, a gente vai para onde? A gente vai lá para
1: Rio de Janeiro. Nós vamos falar com o Gustavo Sleman, que já está aqui ao vivaço com a gente, já está a postos aqui, porque a Comissão Executiva Estadual do Republicanos aprovou por unanimidade o nome do ex-governador Antônio Garotinho como pré-candidato do partido ao governo do estado. Claro que a gente quer saber todos os detalhes, todos os destaques, por isso que eu te chamo então, Gustavo Sleman, ao vivo.
2: É isso, convenção partidária inclusive acontecendo hoje do Republicanos na sede do partido aqui no Rio de Janeiro neste sábado para poder oficializar o nome de Antônio Garotinho, ex-governador do Rio de Janeiro, ao candidato do governo do estado do Rio de Janeiro pela sigla Fluminense. Além dele, também o partido deve oficializar o nome do Marcelo Crivella, ex-prefeito do Rio de Janeiro, para a vaga ao Senado pelo partido, pelo Republicanos. Dois nomes conhecidos da política fluminense, nomes fortes também e polêmicos, né? Por que não dizer isso? Afinal de contas, Antônio Garotinho está concorrendo agora devido a uma série de decisões, né, que beneficiaram o pré-candidato, no caso até a tarde de hoje, quando ele vai ser oficializado como candidato pelos Republicanos, e inclusive permitiram que ele se tornasse mais uma vez elegível, né? Já que ele estava inelegível por conta de outras decisões e também ações no passado, Justiça Eleitoral e a Justiça Federal, então, permitiram que ele pudesse concorrer às eleições. Ele acabou desbancando um outro nome que era apontado como pré-candidato pelos Republicanos ao governo do Rio de Janeiro, que era André Português, ex-prefeito de Miguel Pereira, cidade do interior do Rio de Janeiro, que nos últimos anos cresceu bastante em relação ao turismo também, com diversos atrativos voltados para as crianças, principalmente, mas, de acordo com os Republicanos, a decisão foi tomada por conta de pesquisas eleitorais que mostraram Antônio Garotinho na frente em relação a André Português. Essa decisão foi questionada por Português, mas enfim, acabou sendo mantida. Então, Antônio Garotinho voltando aí aos holofotes da política fluminense, não que estivesse ausente, né? Até porque é um nome muito presente na internet, nas redes sociais, com declarações polêmicas e também informações que sempre antecipa em relação a movimentos tanto de ações policiais como também políticas.
1: Obrigada, Gustavo Sleman, por todas as informações, sempre trazendo as atualizações e as novidades. O microfone está aberto, então, aqui para qualquer outra atualização. Muito obrigada e um ótimo dia de trabalho para você.
0: Bom dia, querido.
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1: 8 horas e 32 minutos. Você está aqui no TMC 360 desse sabadão, sintonizado aí no 100.1. E olha, notícia importante que você sempre pede para a gente falar. A Justiça Paulistana suspendeu a decisão que obrigava a Prefeitura de São Paulo a credenciar a Uber Moto. A decisão ocorreu nesta sexta-feira. Antes da suspensão, o prefeito Ricardo Nunes disse que cumpriria a liminar, mas apontou irregularidades. O serviço de transporte por motocicletas segue proibido e sujeito a multas. O ministro Alexandre de Moraes já havia suspendido regras municipais sobre o serviço. Segundo Moraes, a prefeitura invadiu competência da União para legislar sobre o tema e Moraes suspendeu a exigência de seguros com valores muito mais altos que a lei federal. O decreto exigia cobertura de até R$500 mil por morte. E é claro que a gente vai ficar em cima dessa notícia, porque é um assunto que quem acompanha a programação da TMC sempre quer saber. Então a gente leva a notícia que importa para você.
0: É isso. E se você está dirigindo por São Paulo, olha só, Marginal Tietê, sentido da rodovia Dutra, com trânsito lento ali perto da ponte Júlio de Mesquita Neto. Tanto na via expressa, quanto naquela via do meio, tudo vermelhinho por aqui. E essa lentidão vai até a próxima ponte da Avenida Ordem. Aliás, um pouquinho mais, quase chegando já na ponte da Casa Verde, tá? Então opte pela pista local ou então pega a Marquês de São Vicente, que vai melhor. Agora 8h34.
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1: Desculpa, Fernanda. Eu vou falar a hora e você dá a notícia.
0: Vai lá, vai lá.
1: 8 horas e 36 minutos, o relógio acabou de virar.
0: Pois é, na verdade eu ia falar aqui, agradecer a participação dos nossos ouvintes e espectadores que estão participando através da nossa transmissão ao vivo no YouTube, no TMC News BR. Um beijo para Lene Santana.
1: Legal.
0: João Batista, obrigada pela participação. Maria Fátima Albuquerque. Também, João Batista, já falei. Ana Paula Neves, bom dia. Ana Paula também está sempre com a gente aqui.
1: Sempre.
0: E ano 1964, bom dia para você. Obrigada por acordar e participar da nossa programação. Ai, aqui bom. Na TMC 360, versão Pocket de sábado.
1: E como a gente falou que a gente está movimentando os nossos repórteres.
0: Exatamente, a gente vai falar... Primeiro, a gente vai falar com a Luísa Rodrigues, que tem novidades no caso do ex-prefeito de Belford Roxo, Márcio Canella, que já tirou a tornozeleira eletrônica. É isso, Luísa?
13: Uma decisão do ministro Alexandre de Moraes, do Supremo Tribunal Federal, revogou as medidas cautelares impostas contra o ex-prefeito de Belford Roxo, Márcio Canella. O pré-candidato ao Senado pela União Brasil havia sido preso no dia 7 de julho durante ação da Polícia Federal no âmbito da investigação que apura um esquema de lavagem de dinheiro ligado ao setor de combustíveis. Os agentes encontraram um fuzil de uso restrito em um carro ligado ao político. No entanto, Canella foi beneficiado com liberdade condicional, mas tendo que cumprir uma série de medidas como o uso de tornozeleira eletrônica. Com a nova decisão de Moraes, Márcio Canella deixa de usar o aparelho e não vai mais precisar cumprir recolhimento domiciliar noturno, por exemplo. O político comemorou em texto publicado nas redes sociais.
1: Obrigada pelas informações, Luísa Rodrigues. Agora 8 horas e 37 minutos. O senador e pré-candidato à presidência da República, Flávio Bolsonaro, decidiu reforçar sua segurança após, segundo ele, o número de ameaças que recebe ter aumentado. Flávio afirmou que não usaria a equipe de segurança da Polícia Federal, a qual os candidatos têm direito durante a campanha eleitoral, por não confiar no atual chefe da PF. Agora, o pré-candidato do PL disse que terá uma escolha privada e que vai usar colete à prova de balas de forma permanente. A TMC conversou com Marci José de Campos Verde, que é consultor de segurança, para entender como funciona esse tipo de proteção. Vamos ouvir.
14: O Brasil é um país continental e normalmente esses candidatos vão circular em vários estados e cidades, vão ter encontros com públicos, discursos, visitas. Isso vai exigir uma análise de risco de cada local com antecedência. Isso envolve o meio de transporte, onde ele vai ficar, onde é o evento, onde ele vai pernoitar, se ele vai usar qual modal de transporte, rodoviário, aéreo, eventualmente alguma outra situação que ele possa ir até de barco. Muitas localidades do Brasil são acessadas via fluvial, tá certo? E aí isso vai fazer, com base nessa agenda, que não é fácil, é muito complexa e longa, a segurança pessoal vai ter que se programar, manda pessoas antes, manda pessoa acompanhando para ir montando toda a segurança dele. Basicamente é isso, é um grande desafio para qualquer candidato se acompanhá-lo. A segurança pessoal, ela tem prioridades. Em primeiro lugar, proteger a vida, a integridade física, a imagem e proteger as pessoas ali no entorno dele. Esse é o papel da segurança pessoal. E aí o que acontece? Tem um trabalho conjunto da administração, da direção, de toda a campanha. Ele tem que montar uma agenda, a segurança pessoal tem que saber com antecedência, que ele vai justamente dimensionar. Olha, então o senhor vai chegar no aeroporto aqui, vai pegar tal caminho, a segurança pessoal pode avaliar, vamos dizer que tenha 3 caminhos possíveis, mais longo, mais perto. A segurança pessoal vai analisar os 3 caminhos, vai falar, este é mais seguro, mas vamos avaliar o B, porque no dia pode ter uma quebra de uma carreta, fechou uma estrada, e algumas cidades você chega no aeroporto e você não está na cidade, você está na região ao redor, próxima. E isso a segurança pessoal tem que fazer, o plano de rotina, o plano de contingência. Com base nos compromissos, ele vai definindo, por exemplo, pessoas acompanham, pessoas esperam no local com antecedência, vai fazer neste evento, já tem uma outra equipe indo para o próximo evento, levantando o itinerário, se está em ordem, a questão do hotel, a questão do próprio local do evento, que pode ser um restaurante, pode ser um local público, um auditório, pode ser uma escola, pode ser um local particular. Tudo isso vai ter que ser analisado antes. Quando você tem um órgão público, no caso a Polícia Federal, ela tem uma série de informações de inteligência, conforme vocês mesmos iniciaram uma tratativa de conversa, ou seja, eles têm bastante informações. Isso tudo ajuda no planejamento. O que acontece é que uma parte privada vai fazer o planejamento, conforme eu expliquei, qual local vai, o itinerário, volta, ida, o transporte, uma série de situações. Eventualmente, como a gente está falando de uma pessoa que também já foi político, é político, ou seja, pode ser que ele tenha também, pelo Senado, teve uma análise da polícia do Senado, que fez toda uma análise dele, de outras pessoas, pode também ter acesso a algumas informações. Ou seja, aí depende da forma como ele vai encaminhar. Com certeza, a Polícia Federal tem acesso a uma série de informações que uma empresa de vigilância, de segurança, não tem. Ela pode desempenhar um papel de fazer todo o acompanhamento, a segurança pessoal dele, do familiar, ao redor, o itinerário. E tem um detalhe, mesmo o tipo de colete, por exemplo, civis, qualquer civil pode ter um colete, desde que atenda a legislação. Maior de 21 anos, não ter antecedentes criminais, endereço fixo, questão de estar trabalhando e explicar uma justificativa. Se ele fizer essa documentação seguindo a legislação atual, o colete, como a munição, como armamento, como um carro blindado, são todos produtos controlados. Ou seja, não é fácil, é realmente uma situação bastante desafiadora e muito trabalhosa. Então, realmente, é importante toda a informação para ajudar no planejamento. Mas é realmente um grande desafio, infelizmente.
0: É isso, 8 horas e 42 minutos. A pesquisa Datafolha aponta uma vantagem do presidente Lula em relação ao Flávio Bolsonaro no segundo turno. O Rafael Felitti traz os detalhes agora. Bom dia para você, Rafael. Tudo bem por aí?
15: Oi, gente. Bom dia para vocês. Bom dia para quem nos escuta aqui na TMC. Pois é, essa pesquisa Datafolha, publicada ontem, aponta que o presidente Lula tem vantagem num segundo turno, em um eventual segundo turno, contra o pré-candidato Flávio Bolsonaro, né? Inclusive vai ter a convenção hoje do PL que deve oficializar a candidatura de Flávio à presidência da República. Lula tem vantagem de 48% contra 43% do candidato do PL. No cenário com outros candidatos ali da terceira via, no caso Ronaldo Caiado do PSD, Renan Santos do Missão e Romeu Zema do Novo, Lula também tem vantagem no segundo turno no cenário atual apontado pelo Datafolha. No primeiro turno, Lula aparece com 40% e Flávio Bolsonaro com 32%, enquanto os outros candidatos mais competitivos não passam dos 4%, né? Ronaldo Caiado tem 4% e Renan Santos e Zema estão empatados com 3% das intenções de voto. O que é curioso é que Flávio Bolsonaro melhorou a sua performance ali nas pesquisas no primeiro turno, subindo ali para 32%, ele tinha 31% em junho, e Lula, que tinha 41%, agora tem 40%. Mas, em um eventual segundo turno, Lula aumentou essa vantagem para 48%, em junho era de 47%, e Flávio se manteve em 43% no segundo turno. Volto com vocês.
1: Muito obrigada, então, Rafael Felitti, a gente sempre mostrando e comentando sobre todas as pesquisas e sempre trazendo a questão de ponto e contraponto com os nossos colunistas, analistas e especialistas. Obrigado, um ótimo trabalho para você. E de Brasília a gente vai para Belo Horizonte, porque o senador Cleitinho pode ser confirmado como pré-candidato ao governo de Minas Gerais pelo Republicanos. E a Mariana Reis já está ao vivo com a gente para responder como estão as formações de palanques por aí, Mariana.
0: Bom dia, Mari.
16: Bom dia, Fernanda, Estela e a todos que estão com a gente aqui na TMC. O Republicanos realiza daqui a pouco, às 10 horas da manhã, sua convenção partidária estadual, onde há realmente essa expectativa de anúncio do senador Cleitinho na disputa ao governo de Minas. Só que pessoas próximas ao parlamentar afirmam que ele ainda não tomou essa decisão, principalmente influenciado aí por questões pessoais recentes, como a perda do irmão, que morreu há uma semana vítima de uma leucemia. Então, que tudo isso pode influenciar o futuro político dele. Cleitinho já adiou pelo menos 5 vezes o anúncio, né, oficial dessa pré-candidatura, embora seja líder nas pesquisas de intenção de voto, por isso ele é a aposta do Republicanos para poder ajudar a trazer mais votos e também aumentar a base do partido na Câmara dos Deputados, mas o senador mineiro afirmou que só vai anunciar isso realmente em agosto. Vamos aguardar então o que vai vir aí, né, dessa convenção do Republicanos. Logo mais a gente volta com as atualizações. Fernanda e Estela.
0: Tá joia, Mariana Reis, muito obrigada. E a gente vai de BH para Curitiba, porque tem convenção por lá também. Isabela Miranda detalha pra gente como será a agenda dos pré-candidatos ao governo do estado. Bom dia, Isa. Não? Ah, Recife, desculpe.
1: A gente vai lá pra cima.
0: A gente sobe, então, pra Recife, porque o TSE divulgou quanto os candidatos ao governo de Pernambuco podem gastar. Kennedy Lacerda, quanto é que eles podem gastar? Bom dia.
1: Bom, a gente tá aqui com os nossos repórteres numa loucura, porque convenções partidárias, e vai pra lá, e vai pra cá. E é isso, gente, jornal ao vivo é isso. Inclusive, o pessoal aqui no YouTube perguntou, vocês estão ao vivo? Ao vivaço, gente. Agora, 8 horas e 47 minutos, a gente tá com o TMC 360 no ar, apresentando ao vivo aqui pra vocês, convenções partidárias. Neste sabadão, os nossos repórteres, então, se movimentando. Por exemplo, Flávio, Bolsonaro e Caiado realizam, então, convenções partidárias nesse fim de semana. E também a gente vai falar do PT, que lança também neste sábado a candidatura de Fernando Haddad ao governo de São Paulo em convenção em Campinas, né? Fora da Grande São Paulo. A gente está falando sobre tudo isso e muito mais, porque a gente está falando de todas as regiões do Brasil. E agora a gente vai para o Rio de Janeiro,
0: Rio de Janeiro, porque o TRE do Rio criou um núcleo para fiscalizar propaganda digital e combater desinformação nas eleições. A estrutura vai contar com o apoio de policiais, universidades e especialistas em tecnologia. E quem traz as informações para a gente é a Beatriz Trindade. Bom dia, Bia.
17: Bom dia para você, para todo mundo que acompanha a gente. Exatamente, essa estrutura vai justamente monitorar ali conteúdos postados na internet e atuar contra as fake news, além de discursos de ódio e outros chamados ali deepfakes, que são vídeos e áudios manipulados agora com inteligência artificial que simulam ações que nunca aconteceram. Esse novo grupo, então, vai ser composto por servidores da Justiça Eleitoral e também vai contar com auxílio da Polícia Civil e Militar. O núcleo ainda vai ter parceria com universidade e instituições privadas sem fins lucrativos. O TRE voltou a lembrar que celulares, câmeras fotográficas, filmadores e qualquer equipamento ali capaz de registrar imagens durante a votação seguem proibidos na cabine de votação. Volto com vocês.
1: Muito obrigada por todas as informações, Beatriz Trindade, do Rio de Janeiro. E agora a gente vai para o Recife, porque o TSE divulgou quantos candidatos ao governo de Pernambuco podem gastar. Kennedy Lacerda, a gente quer saber quais são esses dados.
18: Olá, muito bom dia a vocês no estúdio, bom dia também a quem nos acompanha. Os valores foram estabelecidos pelo Tribunal Superior Eleitoral. No primeiro turno em Pernambuco, o limite de gastos para o cargo de governador é de aproximadamente R$11.500.000. Caso a disputa chegue ao segundo turno, o tribunal autoriza um acréscimo de quase 5.700.000 reais para as campanhas ao governo. Os candidatos ao Senado, por exemplo, podem gastar aproximadamente R$4.500.000. E não para por aí. O TSE aponta que as campanhas para deputado federal podem desembolsar cerca de R$3.100.000. E aqueles que vão concorrer a uma cadeira na Câmara Estadual Pernambucana têm limite de gasto fixado em cerca de R$1.200.000. E olha só, já que estamos falando em eleições, vamos agora ao estado vizinho, a Paraíba. Lá, o Podemos confirmou o apoio à candidatura de Lucas Ribeiro, atual governador do estado. Ele assumiu o cargo neste ano, né, após a renúncia de João Azevedo, que vai disputar o Senado. A decisão do Podemos foi confirmada durante a convenção estadual do partido, que também estabeleceu candidatos à Câmara Federal. Lucas Ribeiro ainda não confirmou a candidatura ao governo paraibano, mas já se coloca como pré-candidato. Volto com vocês.
0: Tá joia, Kennedy. Muito obrigada pelas informações. Agora, 8 horas e 50 minutos. Você acompanhando a programação da TMC aqui pelo seu dial em todo o país, São Paulo, Rio de Janeiro, Curitiba, Belo Horizonte e Recife, também pela internet. TMC News BR, você pode acompanhar a transmissão ao vivo do que acontece aqui nos nossos estúdios e também a imagem das nossas reportagens. E você pode ter notícias aprofundadas no nosso portal, no nosso site, tmc.com.br. Ali você tem todo o detalhamento do que acontece aqui e com informações do Brasil, do mundo e também da sua região. E agora a gente vai para Curitiba para falar com a Isabela Miranda. Isabela, você me ouve agora?
19: Ouço sim.
0: Olá, querida, bom dia, tudo bem por aí?
19: Tudo certo, Estela, e com vocês? Olha só, acabei de chegar aqui já na convenção do PDT. Daqui a pouquinho o pessoal deve começar a se reunir por aqui. A expectativa é que hoje seja confirmada a candidatura de Requião Filho, ele que é deputado estadual já aqui pelo Paraná, e deve ser confirmada essa candidatura, mas a nossa agenda hoje com convenções é bem extensa aqui em Curitiba. Logo depois nós seguimos também para a convenção do PSOL. A expectativa é que a pré-candidata ao Senado, Gleisi Hoffmann, do PT, participe dessa convenção já do PSOL ali também. E pela tarde, a partir das 14h, teremos a convenção do PT. Essa convenção será fechada, a participação da imprensa não será permitida, mas é claro que nós estaremos por lá para ver se ali antes nós conseguiríamos conversar, principalmente com os nomes que são cotados para a segunda vaga ao Senado, né, a segunda cadeira do Senado, essa disputa, já que a primeira deve ficar com Gleisi Hoffmann, quem será o segundo nome do PT nessa indicação. Vale lembrar que o PT deve apoiar o Requião Filho, né, que é o candidato do PDT nessa disputa pelo governo do Paraná, então não deve ter um candidato próprio nas eleições aqui no estado. Mas nós seguimos acompanhando tudo. A partir das 10h também tem a convenção do PSD, quem faz é o nosso colega Luiz Fernando Hanisch, que estará lá para acompanhar o governador Ratinho Júnior, que também deve confirmar a candidatura de Sandro Alex, que era seu secretário de infraestrutura, ele que estará por ali também para trazer outros candidatos ao Senado. Ainda há um xadrez político se desenhando no PSD. Nós vamos acompanhar tudo de perto e trazendo os principais destaques por aqui.
0: Obrigada, Isabela Miranda. Olha só, a gente dá muita atenção para essa época de eleição a esses cargos do executivo, né? O presidente da República, o governador do estado, e às vezes a gente dá menos importância para a eleição do legislativo, que são os deputados e os senadores, mas a gente vê cada vez mais a importância e o peso que uma boa escolha desses parlamentares pode realizar na política geral do país, né? Porque são eles que aprovam e desaprovam os projetos de lei que são importantes para o cotidiano do cidadão. Então, fica aqui a nossa dica. Preste atenção, escolha com muito cuidado os candidatos, não só para os cargos executivos, mas principalmente para os cargos legislativos, que esse ano tem muita importância. E por isso esse vai e vem, essa briga, essa disputa entre os possíveis candidatos ao Senado, por exemplo, quem apoia quem, porque está todo mundo de olho nesses cargos que realmente têm alta relevância nas eleições. Agora são 8h54 e a gente vai falar do ministro Cristiano Zanin, isso, né? Do Supremo Tribunal Federal, que autorizou a Polícia Federal a investigar o ministro Moura Ribeiro do Superior Tribunal de Justiça em inquérito sobre venda de decisões judiciais na Corte de Brasília. Rodrigo Vicente tem as informações.
20: Moura Ribeiro é o primeiro ministro do STJ investigado no caso, cujas apurações tramitam no Supremo desde 2024. A investigação coloca sob suspeita decisões do ministro na Corte que poderiam estar relacionadas ao lobista Anderson de Oliveira Gonçalves e sua esposa, Miriam Ribeiro. Zanin autorizou também a PF a levantar dados de servidores vinculados ao gabinete de Moura Ribeiro no período investigado, além de informações sobre pessoas próximas ao ministro, como parentes e eventuais sócios, para o cruzamento de dados fiscais. Bem, além da relação com os lobistas, há a suspeita de transferência a um funcionário que atuou no gabinete dele em 2019 e saiu do tribunal em 2021, o funcionário do STJ que atuava para Moura Ribeiro era um auxiliar das sessões da corte, uma função chamada de capinha. Alguns ministros estranhavam, inclusive, as condutas do funcionário à época. Diante disso, foi aberto um processo administrativo contra ele e o STJ decidiu pela sua exoneração. Ao pedir a investigação, a PF disse ao ministro que ainda não existiam fatos objetivos que indicassem a participação de Moura Ribeiro no esquema criminoso, mas não se está descartando possibilidade de um esquema criminoso envolver, sim, servidores ou até o próprio ministro. Bem, a PGR denunciou 9 investigados, entre eles o empresário Anderson de Oliveira Gonçalves e assessores de gabinetes de ministros da corte.
1: Obrigada pelas informações. 8:56. A gente vai voltar a falar com Marcos de Pato. A gente volta para São Paulo porque o PL realiza daqui a pouco a convenção para definir a candidatura de Flávio Bolsonaro à presidência. Pato, uma expectativa, né? Todo mundo, claro, à espera disso. Quais são os seus destaques nesse momento?
2: Oi, Fernanda. Agora eu falo aqui do lado de dentro do estádio do Pacaembu, estádio Paulo Machado de Carvalho. Os apoiadores e também os deputados, né, que vão concorrer a uma vaga de deputados, senadores, também começam a chegar. Ainda não temos a presença do candidato à presidência da República, Flávio Bolsonaro, nem de Tarcísio de Freitas, que também deve o acompanhar, assim como está, né, prevista a expectativa aí de vir também o presidente da Argentina, Javier Milei. A convenção do PL está marcada oficialmente para as 10 da manhã, mas a gente está vendo aqui uma movimentação que parece que ainda, como eles não chegaram, né, os integrantes, isso possa atrasar um pouco. Essa convenção que está sendo realizada aqui na Arena Pacaembu, uma expectativa de 7 mil pessoas para esse evento. Os ingressos foram esgotados, né? Tudo já foi ocupado por pessoas que chegam aqui a todo momento no estádio do Pacaembu. As principais, agora eu vou falar da questão da vice para o Flávio Bolsonaro, que é algo que ainda não foi definido, né? As principais cotadas para o posto são a senadora e ex-ministra da Agricultura, Tereza Cristina, a deputada federal Simone Marquinho, ambas do PP, além da ex-presidente da Caixa, Daniela Marques, do Republicanos. Então a gente segue aqui, aguardando pelo início da convenção do PL, que vai ser realizada logo mais no estádio do Pacaembu. Apoiadores não param de chegar, logo mais devem chegar então o candidato Flávio Bolsonaro, assim como o governador do estado de São Paulo, Tarcísio de Freitas, que vai concorrer aí à reeleição. Eu volto com vocês.
0: Tá joia, Pato, muitíssimo obrigada pelas informações, a gente continua acompanhando, claro, ao longo de todo o dia a gente vai fazer o nosso giro por todas as nossas praças, porque as convenções acontecem pelo país inteiro nesse final de semana muito decisivo, né, onde se oficializam as candidaturas não só dos candidatos aos cargos executivos, mas também aos legislativos. Agora são 8:58, esse TMC 360 especial de sábado vai ficando por aqui, mas você continua acompanhando a nossa programação ao longo de todo o dia com atualizações das notícias do Brasil, do mundo e da sua região. Muito obrigada pela sua audiência, obrigada Fernanda Câmara e a gente se encontra daqui a pouquinho.
1: Obrigada, beijo, daqui a pouco a gente tá de volta.
0: Até já, tchau, tchau.
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1: 9h02. Muito bom dia para você que sintonizou agora aqui na TMC. Seja muito bem-vindo, você de São Paulo, Brasília, Rio de Janeiro, Curitiba, Belo Horizonte e Recife. Vamos falar de economia? No Dinheiro TMC desta semana, o tema é o custo da alimentação no Brasil. Comer em casa ou almoçar fora? O que pesa mais no bolso? Em junho, o preço médio do prato feito chegou a R$ 31,90, uma alta de 7,2% em relação a janeiro, segundo o índice Prato Feito. Com esse valor, um trabalhador pode gastar em média R$ 638 por mês para almoçar fora durante 20 dias úteis. Para analisar o que está por trás dessa alta, os impactos no orçamento das famílias e as perspectivas para os preços dos alimentos, os convidados desta semana do Dinheiro TMC são o economista Rodrigo Simões, a economista e professora da FGV, Carla Bene, e o presidente da Abras, João Galassi. Vamos acompanhar.
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7: Olá, olá, sejam todos muito bem-vindos ao Dinheiro TMC, esse espaço aqui da nossa programação dedicado a fazer você entender melhor, se relacionar melhor, cuidar melhor do seu din-din. Eu sou Estela Ribeiro e, como sempre, muitíssimo bem acompanhada de Tiago Matheus aqui pela próxima uma hora, atualizando os principais temas que fazem parte do nosso cotidiano, da rotina do nosso bolso.
8: Exatamente, tudo bem, Estela? Um abraço para você que ouve a gente aqui na programação da TMC, ó, Dinheiro TMC no ar, te ajudando sempre a ficar em paz com o seu bolso, ser o melhor amigo do seu dinheiro também. E no programa de hoje, Estela, a gente vai falar de um assunto que envolve 100% da população brasileira. Não tem como. Não é um programa só para alguns, não. Para você, sim, porque a gente vai falar do custo da alimentação aqui no nosso país. Cada vez mais pegando no bolso do brasileiro. E a gente já deixa a pergunta logo de cara. Qual que é a melhor opção aí pro bolso do brasileiro? É comer em casa? É comer fora? É fazer aquela compra mensal dos produtos? Aquela compra semanal? Enfim, tudo isso e muito mais a gente debate nessa próxima hora.
7: Estamos hoje recebendo uma visita ilustre que vai nos trazer muitas informações, muitos esclarecimentos, que é o economista e professor da Faculdade de Comércio de São Paulo, Rodrigo Simões. Rodrigo, muito obrigada. Seja bem-vindo ao Dinheiro TMC.
8: Bem-vindo.
26: Muito obrigado pelo convite, Estela, Tiago, eu que agradeço.
7: Rodrigo, eu não vou nem sem delongas. Você foi responsável por organizar, junto à Faculdade de Comércio, também em parceria com as associações de comércio do Brasil, um estudo sobre o prato feito, que vocês chamaram de IPF, né? Que é o Índice do Prato Feito. E esse estudo revelou que o prato feito hoje em dia está mais caro, já aumentou em relação ao começo do ano, por exemplo. Conta pra gente como é que esse estudo e como é que ele atinge o nosso bolso.
26: Bom, muito bem, Estela. Você sabe que esse é um assunto muito importante, principalmente pro bolso do brasileiro, nesse ano de 2026, onde a gente vê a inflação correndo cada vez mais o bolso do cidadão. E foi um estudo que nós criamos na Faculdade do Comércio, em parceria com as associações comerciais de todo o Brasil para poder tentar mensurar e capturar qual é o impacto da inflação no bolso do brasileiro. Porque enquanto a gente vê o IPCA sendo divulgado no IBGE, aí a gente, na Faculdade do Comércio, a gente chamou o índice prato feito de o IPCA de garfo e faca, uhum. que é quando você consegue verificar diretamente no balcão, no ponto de venda, o impacto realmente do custo dos alimentos, entre outros itens que compõem o prato feito. Então, é um estudo que busca capturar a sensibilidade diretamente no bolso do cidadão.
9: E o estudo mostra o quê, professor? Que o prato feito no sul do país, no centro-oeste, ele é muito mais caro do que nas regiões norte e nordeste. E a nossa região, aqui que estamos aqui em São Paulo, sudeste, está no meio do caminho. O estudo apenas comprova isso?
26: É, Thiago, exatamente. O prato feito na média, tá, no mês de junho, ficou em R$ 31,90, na média nacional do Brasil, só que no sul ficou mais caro do que na região norte, ficou 16% mais caro do que na região norte. Na região sudeste, onde nós estamos aqui, ficou em R$ 31,99. O que isso mostra pra gente? Que você tem impactos, principalmente de matéria-prima, e impacto também de energia e de combustível, porque existem outros itens que impactam o prato feito quando chega na mesa para a população. Uhum. E é um indicador em que, se não a grande parte da maioria, mas a grande maioria tem acesso, e a gente conseguiu monitorar e mensurar como que ele é calculado, como ele é precificado pelos empresários, porque a gente também conversa muito com o setor de alimentação, e o setor de alimentação, Estela, ele se vê pressionado principalmente por dois pontos. De um lado, ele tem que manter a qualidade uhum. para o consumidor, o preço é sensível, mas por outro, existem os custos que estão pressionando. Principalmente com essa guerra que a gente está vendo agora, uhum. que é a questão de energia, custo de diesel, que impacta a logística, que impacta no alimento, e a gente ainda tem uma surpresa para o próximo semestre, que é a chegada do El Niño.
0: Pois é. E professor, a gente está falando da diferença entre as regiões e os pratos devem ser diferentes nas regiões também, né? Por exemplo, aqui no Sudeste, aqui em São Paulo, o nosso prato feito o que é? O arroz, o feijão, uma proteína, uma saladinha e um acompanhamento. Como é que esses alimentos são variados ao longo das regiões?
26: Bom, muito bem. Sabe que essa sua pergunta ela foi importantíssima na hora da gente criar a metodologia de pesquisa. Porque na metodologia, o que nós temos mensurado e qual que é a regra para os pesquisadores fazerem? Tem que ter o carboidrato, que é o arroz, uhum. o feijão, tem que ter as hortaliças e tem que ter a proteína, no mínimo isso, tá? Qual que é a proteína? A proteína é carne vermelha ou frango, mas aí pode mudar. Tem uma carne que uns usam um tipo de carne, no norte usa outro tipo, mas tem que ser uma carne vermelha ou a carne branca, que é o frango, o peixe não entra.
0: Tá.
26: E o valor e o preço, né, a modalidade do prato, é o prato que não está na promoção. É o prato realmente precificado pelo restaurante, é o prato mais barato e acessível, por uhum. isso que chama prato feito, e aí a gente consegue ter uma base correta, até mesmo de comparação.
0: E tem um peso? Esse prato tem que pesar determinados gramas para ser considerado um prato feito?
26: Não necessariamente, tá? Mas a porção ela é muito parecida
0: tá.
26: em todos os restaurantes que nós mensuramos. Não é por quilo, mas é pelo prato em si já composto.
0: Tá, joia.
9: A gente está recebendo aqui o Rodrigo Simões, ele que é economista, professor da Faculdade do Comércio de São Paulo, autor dessa pesquisa, inclusive, que a gente vai detalhar mais ao longo do nosso Dinheiro TMC. Mas antes de mais perguntas, né, Estela, mais detalhamentos, a gente dá um tempinho aqui no Papo na Conversa com o professor para passear pelo Brasil e entender como os custos da alimentação estão impactando aí o orçamento do brasileiro. A gente começa por Minas Gerais, nesse momento. Vamos mostrar esse levantamento do mercado que foi identificado que comer fora de casa está cada vez mais caro. Então, com a alta aí dos alimentos, os valores das refeições também sofreram impacto. E quem traz os detalhes para a gente nessa reportagem é o Júnior de Castro.
10: Comer fora de casa está cada vez mais caro e aqui em Belo Horizonte o cenário não é diferente. De acordo com o economista Feliciano Abreu, do site de pesquisas Mercado Mineiro, as variações na comida quilo, no prato feito e no marmitex, por exemplo, podem chegar a quase 1000%.
11: Hoje a gente tem o quilo do self-service custando de R$ 19,99 até R$ 209,00, uma diferença de 945%. O próprio prato feito de R$ 16 até R$ 69,90, com a diferença de 336%. O Marmitex grande, de R$16 a R$ 45,90, com a diferença de 186%. Um suco de laranja, por exemplo, natural, de R$5 a R$14 com 300 ml. Assim também como o refrigerante em lata, de R$4,50 até R$9,90, com a diferença de 120%, dependendo do restaurante e da localização. Hoje, o preço médio do prato feito chegando a R$ 31,75. E a própria comida, aquilo, né, que de janeiro até agora subiu 2,23%. O consumidor estava pagando, em média, R$ 76,35. Atualmente está pagando, em média, R$ 78,05. O próprio Marmitex também subiu quase 3%. O Marmitex pequeno, que era R$ 21,00 em janeiro, já está passando a R$ 21,60. Aí dá um aumento de quase 3%.
10: Ainda segundo o Feliciano, mesmo com a variação na localização e qualidade da comida dos restaurantes, o cálculo de quanto o trabalhador gasta por mês com alimentação tem assustado os bolsos.
11: Você pegar, por exemplo, o Marmitex por dia, pelo preço médio de R$ 27,50, mais um suco de R$ 7,85, ele gasta somente no almoço R$ 35,35. Se multiplicar isso por 30 dias, é R$ 1.060 somente com o almoço de PF. Se for na comida aquilo, comendo em torno de 500 gramas por dia na hora do almoço, você está pagando R$ 39,00 da comida em média e R$ 7,85 do suco, dá R$ 46,88 por dia. Multiplicado por 30 dias é R$ 1.406,00. Somente no almoço.
10: O site Mercado Mineiro realizou este levantamento em 105 restaurantes de Belo Horizonte e região metropolitana entre os dias 29 e 30 de julho. E a dica é simples, pesquisar sempre.
7: Obrigada, Júnior, pelas suas informações. E como o professor Rodrigo já antecipou, no segundo semestre a gente vai ter a incidência do El Niño, que deve trazer chuvas acima da média para a região sul. E o que pode esclarecer ainda mais o custo dos alimentos, até encarecer o custo dos alimentos até o final do ano. E mesmo assim, especialistas afirmam que ainda é mais vantajoso cozinhar em casa. As informações direto de Curitiba com a repórter Isabela Miranda.
12: A região sul do Brasil tem o valor mais alto do prato feito brasileiro. A média chegou a R$ 34,90, aumentando 7,2% neste primeiro semestre de 2026, custando mais, inclusive, do que a média nacional, que chegou a R$ 31,90. As informações são do índice Prato Feito, da Faculdade do Comércio de São Paulo. Já a cesta básica também tem valores elevados nas três capitais da região sul. No mês de junho, em Florianópolis, o valor chegou a mais de R$ 918. Em Porto Alegre, chegou a R$ 889 e em Curitiba, R$ 842. A professora do Centro Universitário Integrado de Campo Mourão, doutora Alexandra Cardoso, reforça que diversos fatores influenciam no valor dos alimentos na região sul.
13: Isso é muito importante, porque quando a gente mede a inflação, a gente mede por vários outros parâmetros, né? Então, é a habitação, é a energia, é transporte que vem vinculado. Estamos também, né, alguns municípios, pelo menos Campo Mourão, está com a inflação? Está. Mas não necessariamente a alimentação se deve somente à inflação, né? A gente tem uma questão aí de transporte, a gente tem uma questão de mercado internacional e a gente tem uma questão climática que impacta muito na nossa alimentação, né? Então, acredita-se que só dicas é que as pessoas se preocupem agora em olhar os preços no mercado e fazer opções, né, opções mais baratas, trocar um produto pelo outro. É realmente, assim, prestar atenção naquilo que a gente está consumindo agora, para não perder a qualidade da alimentação.
12: Para a professora, mesmo com a alta na cesta básica, ainda é mais viável para paranaenses, catarinenses e gaúchos comerem em casa.
13: Quando nós pegamos Sudeste e Sul, ele tem uma proporção maior no seu valor, né? Nós acreditamos que geralmente pode ser uma questão... realmente transporte, né? Pode ser que fatores climáticos, a gente tem sido mais afetado em relação a fatores climáticos, que isso também resulta nos preços finais, né? Então compensa sim você fazer em casa, até porque você vai mudando, você pode alterar uma carne, você pode colocar um pouco mais de verdura, quando uma hortaliça está muito cara, né? Por exemplo, a gente teve o fato do tomate ter um alto preço no último mês, a gente troca esse tomate por um outro, né? O restaurante, né, o prato feito, ele se sente na obrigação de sempre servir os mesmos componentes. E talvez por isso ele fique até um pouco mais alto.
12: Para o restante do ano, a previsão é que os valores fiquem ainda mais elevados como consequência dos fatores climáticos. O El Niño deve trazer para a região sul chuvas acima da média esperadas para a época, podendo encarecer o custo na produção de alimentos e até mesmo levar à perda de plantações. A logística na distribuição também pode ser afetada nos estados do Paraná, Santa Catarina e Rio Grande do Sul, dependendo das condições do tempo.
26: Valeu, Isa. Um abraço para você. Obrigado pelas informações do Sul. A gente pega um voo, vamos para o Nordeste agora falar com o Kennedy Lacerda, porque o tradicional prato feito, conhecido por ser uma das opções mais econômicas para quem almoça fora de casa, ele está pesando cada vez no bolso do brasileiro, a gente já vem batendo nessa tecla. Daqui a pouco a gente volta a falar do estudo, mas antes o nosso repórter Kennedy Lacerda traz as informações direto de Recife.
14: R$30, este é o preço médio do PF aqui no Nordeste. A região concentra o segundo valor mais barato do país. Porém, comer fora de casa ainda é um desafio. Quem almoça em restaurantes todos os dias úteis da semana precisa desembolsar R$ 660 por mês, o que significa aproximadamente 40% do salário mínimo. De acordo com levantamentos recentes, entre os alimentos que mais pressionaram a subida dos preços estão carne bovina, tomate e cebola. Para tentar minimizar os custos, muitas vezes é preciso fazer algumas substituições, como, por exemplo, escolher proteínas mais baratas, dentre elas, frango ou ovo.
7: Kennedy, valeu pelas suas informações. E se a sensação é de que o dinheiro está rendendo menos na hora de se alimentar, os números confirmam essa percepção. Na capital fluminense, o preço da cesta básica está salgado, chegando a quase R$1.000. Já o preço médio do prato feito fica em torno de R$60. E o curioso é que no Rio de Janeiro, às vezes em que eu estive, que eu consumi o prato feito, o feijãozinho deles lá é o feijãozinho preto, né? Que é o que a gente costuma colocar na feijoada aqui em São Paulo. Nosso feijão de todo dia é o feijão carioca, que é aquele marronzinho, né? Mais cremoso.
26: E pro carioca, o feijão carioca é o preto. É uma confusão, né?
7: Eu, particularmente, adoro o feijão preto. Quem traz essas notícias do Rio de Janeiro para a gente é a Júlia Novaes.
15: Um levantamento do Departamento Intersindical de Estatística e Estudos Socioeconômicos mostra que no primeiro semestre de 2026, todas as capitais brasileiras registraram alta no preço da cesta básica. Aqui no Rio de Janeiro, o cenário chama a atenção. A cidade tem a terceira cesta básica mais cara do país, custando R$ 920,94. Só entre maio e junho, o aumento foi de 0,71%. Em 12 meses, a alta chega a 9,2% e apenas neste ano já passa de 16%. Isso significa que uma parcela maior da renda das famílias está sendo destinada somente à alimentação. Entre maio e junho, 9 dos 13 produtos da cesta básica ficaram mais caros. As maiores altas foram da farinha de trigo, do tomate e do feijão preto. Carne, arroz, pão francês, leite e manteiga também subiram. Já açúcar, batata, café e óleo de soja tiveram queda, mas não o suficiente para aliviar o custo final da cesta. Segundo o DIIS, esse aumento é reflexo dos problemas climáticos, da redução da produção agrícola e da alta nos custos de distribuição que acabam chegando ao consumidor. E o impacto não para no supermercado. Comer fora também ficou mais caro. Segundo a Lelo, uma refeição no Rio custa em média R$ 63,36. O prato comercial sai por cerca de R$ 50,00, enquanto uma refeição à la carte ultrapassa os R$ 100,00. Já o levantamento da Ticket Edenred aponta um preço médio de R$ 60,46 por refeição e um gasto mensal com alimentação de quase R$ 800,00 para quem utiliza o benefício.
26: Valeu, Júlia. Obrigado pelas informações direto do Rio de Janeiro. Bem, esses foram os nossos repórteres, trazendo aí um panorama de cada praça TMC. Mas a nossa equipe foi para as ruas para falar com você, ouvinte, para saber o que, que as pessoas estão sentindo na hora de se alimentar em São Paulo, por exemplo. O que, que elas estão fazendo para se virar e não gastar tanto? Tá dando para comer fora de casa? O nosso ouvinte responde e também traz perguntas para o nosso entrevistado, Rodrigo.
16: O que, que é ideal? Comer na rua ou a pessoa trazer de casa?
26: Bom, essa é uma boa pergunta, Estela Thiago, entre comer fora ou produzir em casa. Você sabe que todo trabalhador hoje tem ali a dificuldade de carregar o valor do seu benefício de alimentação ou de refeição até o final do mês, comendo fora ali no intervalo de trabalho. Mas existe uma estratégia, tá? Porque eu acho que a população, que o cidadão, que todo trabalhador ali na hora do almoço pode fazer. É uma parte ele mensurar, uma parte ele gastar fora, comendo prato feito, e a outra estratégia é, se for permitido, se for possível, produzir em casa, tá? Porque hoje o aumento das pessoas, do número de pessoas que estão levando marmita para o trabalho, tem crescido muito, porque o preço médio da refeição no dia a dia é maior do que o benefício médio oferecido pelas empresas. Então isso tem corroído uma parte do orçamento do trabalhador e até mesmo da família.
2: É, muita gente ainda questiona, né, Rodrigo? Fala assim, não, ó, pra mim compensa mais comer fora de casa. Porque eu vou ao mercado, tá tudo muito caro, tá tudo muito difícil e tudo mais. Mas o estudo não mostra exatamente isso. Então, assim, pra algumas pessoas isso pode funcionar, né, professor? Pra outras, nem tanto. Então, não dá pra cravar. É assim que funciona ou é assim que funciona? É melhor comer no serviço? É melhor comer em casa, trazer a marmita, né? Então, funciona de pessoa para pessoa? É mais ou menos isso?
26: Exatamente, Thiago. Você sabe que aí o trabalhador ele tem que fazer uma análise, sim, né? Do que ele consegue otimizar o valor que ele gasta com refeição fora do trabalho, juntando com o benefício que ele recebe pela empresa. Para quê? Para que o valor da alimentação que ele vai gastar fora não corroa parte do orçamento dele, do salário, da família, da renda, que talvez iria para uma educação, iria para um lazer, iria para medicamento. Então, ele consegue comer um pouquinho fora e produzir um pouquinho dentro de casa.

0: cada vez mais caro. O aumento é de 7,2% em junho comparado a janeiro, então você vê que é um aumento até mesmo acima do indicador do IPCA, e de 5,4%, Estela e Tiago, em relação a junho do segundo trimestre contra o primeiro trimestre. No caso dessa pergunta, o que a gente pode entender é que o trabalhador ele pode pesquisar os dias em que o prato feito entra em promoção nos estabelecimentos e até mesmo aderir aos cupons de desconto e aos aplicativos personalizados das marcas que oferecem pontos para você poder trocar por desconto. Isso acaba ajudando a economizar. E funciona, viu? Você participando desses programas, principalmente dessas redes de restaurantes, redes de fast food, você consegue até alcançar alguns bons cupons de desconto. Agora, é fato que comer saudável tem ficado muito caro, porque o alimento, a matéria-prima, tem sido impactada por diversas razões, tá? Não só no Brasil, mas no mundo inteiro. Mas para o trabalhador isso é importante, porque cada R$ 1 a mais que ele gasta no dia a dia da sua refeição é um valor que acaba saindo do orçamento dele.
1: E professor, falando sobre alimentação saudável, que realmente custa mais caro, a gente está falando aqui dos alimentos médios, né, do brasileiro. Não estamos entrando na seara dos orgânicos, dos alimentos para quem tem restrições alimentares, por exemplo, que não pode se alimentar com glúten, no caso dos celíacos, os intolerantes a determinados tipos de alimento. Nesse caso, então, esse preço pode ficar muito mais caro, né?
0: Sem dúvida, Estela. Você sabe que o índice do prato feito ele busca capturar o preço da refeição básica. Agora, quando você tem uma refeição um pouco mais elaborada, com ingredientes, né, a um nível ali de saudabilidade maior, produtos específicos para uma boa dieta, realmente o preço ele é muito superior a esse, tá? A refeição média, ela certamente e facilmente passa dos R$ 50. Por prato pronto, mas não é o acesso que todo brasileiro, que todo cidadão tem. Então, por isso que o brasileiro ou o trabalhador, fazendo essa combinação entre produzir em casa e comer fora, e até mesmo comprar marmitas semi-prontas, também acaba sendo uma outra alternativa.
1: Aquela marmitinha congelada que
0: Sim.
1: fica ali no freezer, né? Pra gente ir pegando. Antes de ir pro trabalho, você já pega uma, ela vai descongelando no caminho. Quando chega na hora do almoço, já tá quase em temperatura ambiente.
2: Praticidade e é saudável, né? E se ajudar no bolso, melhor ainda. Tem mais ouvinte mandando a sua pergunta para o nosso economista, professor Rodrigo Simões, aqui no Dinheiro TMC.
3: Eu creio que uma dúvida sobre alimentação saudável, né? Porque a gente come fora e tem muita besteira, muita comida rápida, pronta, que não faz bem para a saúde. Então, acho que seria uma pergunta mais nesse sentido, assim. O que que a gente pode procurar se houver a necessidade de comer fora? Como é que a gente pode comer de uma forma barata e saudável?
0: Olha, você vê outra, Thiago, outra pergunta interessante também sobre a questão de como comer fora pagando mais barato,
2: Pois é.
0: mais barato do que o prato feito. Existe sim algumas opções. Hoje no mercado em geral de alimentação tem se destacado um segmento de marmitas prontas, aquelas marmitas congeladas, aquelas marmitas semi-prontas que ficam nas gôndolas de supermercados, nas geladeiras e até mesmo nos restaurantes. Isso também é uma opção, porque você consegue comer fazer a sua refeição por um preço menor, mas a gente só tem que se atentar a um ponto. Boa parte dessas marmitas prontas, elas possuem uma quantidade de ingredientes um pouco menor do que o prato feito. Então elas são mais baratas, mas às vezes também a quantidade ela é um pouco menor. Então o cidadão ele vai ter que dar um jeito de equilibrar ali, né, a sua fome com a quantidade de alimentos e também o valor, o seu poder aquisitivo de renda para poder comprar.
1: Professor, a gente está falando aqui, tomando como base uma pessoa, né? Eu, por exemplo, sou solteira, moro sozinha, então eu faço essa conta com o meu gasto diário. Mas no caso das famílias, por exemplo, você tem ali três pessoas que saem para trabalhar. Nesse caso, fazer a comida em casa, em que você já prepara as três marmitas, ou seja, você prepara uma quantidade maior dos alimentos para dividir em três marmitas, porque leva o pai, leva a mãe, leva o filho. Você acha que aí, nesse caso, a economia é maior?
0: Olha, você sabe, Estela, que realmente esse é um grande impacto no orçamento, porque comer fora hoje, 20 dias úteis, a essa média de prato feito que nós pesquisamos, nós estamos falando de R$ 638 por mês por pessoa. Então, imagina uma família ali com pelo menos três pessoas que trabalham fora, ou até mesmo filhos que precisam se alimentar fora durante

0: período de aula, etc., você já tem um impacto no orçamento de quase R$ 2.000. Só com alimentação básica. Não estou falando nem que é aquela alimentação do restaurante, do lazer, do passeio, não é. Agora, certamente, com esses R$ 2.000, pode haver um equilíbrio entre um período a família ou o trabalhador come fora, se alimenta, buscando os cupons de promoção e até mesmo produzir a produção sendo feita em casa, porque isso vai ajudar a economizar. E dinheiro no bolso, melhor, porque você tirar dinheiro do gasto com educação, com lazer, com remédio, para poder complementar a alimentação fora, que você está ali no momento do trabalho, eu acho que fica um pouco defasado ali.
1: É sobre isso que eu ia justamente perguntar, viu, professor? Vamos voltar a falar um pouquinho do seu estudo que está mostrando, então, esse aumento, né, no prato feito do brasileiro em 7,2% no ano, né? Então, sim, ficou acima da inflação, inclusive. O que esse estudo mostra do poder de compra do brasileiro? A gente vê muita reclamação, assim, brasileiro dizendo que vive para pagar as contas e para comer. Apenas. E acaba deixando o lazer de lado, o poder de compra acaba diminuindo, enfim, e muita gente bate nessa tecla. Só trabalho para pagar conta e para comer. O estudo também mostra um pouco, revela um pouquinho do poder de compra do brasileiro?
0: Tiago, é exatamente isso. Você fez uma ótima introdução. O índice do prato feito, quando a gente decidiu fazer essa medida, e até mesmo na metodologia da pesquisa, quando o brasileiro paga os R$ 31,90 pelo prato, ele não está pagando só pelo preço da comida em si. Tudo que está no prato envolvido, que o trabalhador, o consumidor, o cliente, ele não vê, o que é que está embutido ali, que o empresário, ao precificar o produto, o que, que ele coloca ali no valor do preço final? Ele coloca o custo do ponto comercial. Aluguéis no Brasil, nesse primeiro semestre, cresceram
1: Caríssimo, sim.
0: aproximadamente, pelo menos entre 3, 4 e 5% reajuste de ponto comercial. O que mais está embutido? Folha de pagamento, funcionários e benefícios. Salário mínimo e salário médio cresceu em média 7%. Então também vai para a precificação do produto final. Você também tem benefícios que os trabalhadores também recebem. O empresário vai lá e também coloca na formação do preço de venda. Outros pontos que são importantes: o custo do diesel, da gasolina, que impacta a frete e impacta o custo do alimento também na matéria-prima. Na matéria-prima, você também tem outros itens importantes que vale destacar. Hortaliças. Nesse primeiro semestre, você teve hortaliças que cresceram, tiveram um aumento de mais de 40% no preço. Carne vermelha, em média, pelo que a gente conversou com os empresários do ramo de alimentação, mais de 10%. E para não deixar de lado e menos importante, existe um ponto crucial que vale destacar. O empresário do ramo de alimentação, ele também precisa manter a porta aberta. E ele depende muito de capital de giro. Para tomar empréstimo de capital de giro, você tem uma taxa de juros que também paga. Taxa nossa Selic ainda alta, que prejudica bastante o crédito, não só para as famílias, mas para as empresas também. Mas esse custo financeiro também vai para o preço final. Por isso que quando você paga pelo prato feito, você está pagando não só pela comida, mas pela estrutura, Thiago, de negócios do Brasil. Quanto custa operar um setor, um segmento de alimentação na economia brasileira?
2: Ô professor, dentro do nosso prato feito hoje, qual que é o alimento mais barato e o mais caro?
0: Boa pergunta. Você sabe que hoje, no, nesse primeiro semestre, o frango ele teve uma desaceleração, tá? A carne branca teve uma desaceleração. O feijão encareceu mais de 40%. E esse ficou bastante caro, que aí impactou também o preço final. E também tem a questão da carne, que a carne pesa bastante. Então, assim, no mínimo 100 gramas que o empresário vai colocar ali no prato, então você tem carnes ali com mais de 10% de aumento. Então, ali a margem do empresário também fica apertada. Dói no bolso, mas também dói no fluxo de caixa do empresário.
2: É por isso que muitas vezes a gente compra um PF-ão, né? Como a gente chama, um marmitex, e vem aquela cama de arroz que não termina nunca, né? Porque o arroz é a base que dá o peso, aquela sustância, e é o alimento que está dentro ali dos valores dos mais baratos, né?
1: Ô professor, a gente sabe que estudo não trata de achismo ou qualquer tipo de projeção. Até dá para fazer projeção, mas baseado em fatos, né? Em estudos e tudo mais. O que eu faço pergunta para você, baseado no estudo que você trouxe para a gente: existe chance agora desse próximo semestre, ou até já vislumbrar o ano que vem, o preço dos alimentos ficarem mais caros ainda, ou você consegue ver um desafogo aí e dá para baratear um pouco? O brasileiro que ouve agora o nosso Dinheiro TMC, ele pode ficar mais preocupado ou um pouco mais aliviado nos próximos meses?
0: Tiago, essa sua pergunta é sobre perspectivas, então é excelente, tá? O que vem pela frente? A gente tem monitorado vários indicadores econômicos no geral, tá? E o que tem nos preocupado para a gente já se preparar para esse, principalmente para esse segundo semestre de 2026? Analisando o relatório e a divulgação do INMET, que é o Instituto Nacional de Meteorologia, né, do governo, fala que a probabilidade do El Niño acontecer nesse segundo semestre, ele é muito grande, com excesso de chuvas na região sul e redução de chuvas com calor, com excesso de calor na região centro-norte. Isso certamente impactará a safra de alimentos brasileira. Impactando a safra, se você tiver menos produtos produzidos, fica mais caro o preço, chega mais caro no restaurante, que depois vai chegar mais caro no prato do consumidor. E além disso, você tem, infelizmente, mais um fator, que é o fim do cessar-fogo da guerra dos Estados Unidos com o Irã, que faz com que o custo dos fretes e da logística internacional encareça também e contribua para o aumento do diesel, o aumento da energia. Então, tudo isso é uma cadeia que engloba. Só que, pensando no prato feito, a gente acredita... começamos a já colher as informações, os dados desse segundo semestre, pode vir, sim, infelizmente, trazer novos aumentos.
2: Tá, joia. Professor, gostaria de agradecer a sua presença aqui no Dinheiro TMC, muito esclarecedora as informações.
1: Isso tudo importantíssimo, né?
2: Seja sempre muito bem-vindo ao Dinheiro TMC.
0: Obrigado, Estela, pelo convite, Tiago também, a Faculdade do Comércio agradece e também a Associação Comercial de São Paulo. Muito obrigado.
2: Obrigada.
1: Rodrigo Simões, economista e professor da Faculdade do Comércio de São Paulo, aqui conosco no Dinheiro TMC.
2: Pois é, Tiago, e a gente está falando aqui do consumidor, né? Como é que o pessoal na rua está se organizando com essa alimentação do dia a dia? A TMC foi às ruas, claro, para saber como é que é. Vocês preferem comer em casa, preferem comer no trabalho, levar a sua marmitinha, comer no restaurante por quilo ali perto do seu trabalho? Vamos ouvir.
3: Olha, eu prefiro comer em casa, que é uma comida mais saudável para mim e para o meu filho. Mas hoje, São Paulo sendo uma cidade gastronômica, temos muitos restaurantes a preço acessíveis que trabalham também com o gostinho caseiro, com a qualidade caseira.
4: Eu prefiro comer na rua. Eu estipulo um orçamento para alimentação todos os dias.
5: Prefiro comer em casa. Eu como fora porque eu trabalho, mas se eu tivesse que escolher, eu comeria em casa.
6: À noite, em casa. Na hora do almoço, não tem jeito. Eu tenho que almoçar no restaurante próximo ao meu trabalho.
7: Eu prefiro comer em casa. Na questão financeira, hoje eu comi fora, gastei uma nota comendo fora e eu tinha uma baita comida boa em casa e eu poderia ter economizado se eu tivesse trazido marmita. Tá muito caro comer fora, então eu prefiro comer em casa mesmo.
1: Tá aí o ouvinte TMC comentando se tá dando pra comer fora de casa ou não, o que é melhor. Pra saber de tudo isso, melhor agora, ainda, a gente vai falar com a economista, professora Carla Beni, e vamos tentar descobrir qual que é esse motivo dos preços dos alimentos estarem tão altos. Professora Carla, bem-vinda novamente, muito obrigado pela participação.
2: Oi, professora, bem-vinda.
8: Obrigada, Tiago, Estela. É sempre uma alegria estar aqui com vocês.
1: Agora, professora, essa resposta é fácil de dar. Por que que o preço dos alimentos estão tão caro? São os fatores externos que a gente observa, guerra, inflação e tudo mais. Mas tem uma explicaçãozinha um pouco mais simples para quem acompanha a gente agora?
8: Olha, esse é um patamar de preços. O patamar de preços subiu. Então, mesmo que não tenhamos uma inflação explosiva, não existe nada disso no Brasil, a gente está aí com 4,6 mais ou menos de inflação aí no ano para o IPCA, essa construção do patamar de preços, ela vem subindo muito depois da pandemia, em todos os lugares do mundo. E aqui no Brasil, a gente também passa a ter esse reflexo, então a gente tem essa sensação real mesmo, de que quando a gente vai ao supermercado e faz as compras, sempre o preço sobe. Só que mesmo que a gente faça aí um olhar, pegar uma lupa e olhar aí a nossa conta, você vai ver que alguns itens caíram, outros subiram, mas na média a gente acaba sempre tendo esta sensação, que é real, de que eu gastei muito e levei pouca coisa no supermercado. Então isso é uma questão de patamar de preços que tem subido bastante. E um grande impacto são as questões climáticas também, principalmente para itens perecíveis, como frutas, verduras e legumes.
2: Ah, para o nosso ouvinte fica até uma dica, existem alguns serviços que estão atrelados a pequenos produtores, por exemplo. Eu já participei de um desses sistemas que você compra uma caixa de alimentos de pequenos produtores e você não sabe o que vai vir, é como se fosse uma assinatura. Então, semanalmente chega uma caixa na sua casa com os alimentos que foram produzidos naquela semana. Então, chegam umas verduras ali que você nunca ouviu falar. Quer dizer, no meu caso, que não sei cozinhar, por exemplo, é um desafio, porque chega lá uma chicória, eu nunca fiz uma chicória, não sei como, mas é exatamente isso, é a possibilidade também da gente variar e ampliar a nossa dieta, né, professora?
8: Isso, e olha, eu vou dar uma dica para você e para todo mundo. Saber cozinhar é algo muito importante para o longo da vida, para a gente poder dominar aquilo que a gente come. Porque senão, a sedução dos ultraprocessados, ela é muito fácil quando a gente está passando na rua e compra alguma coisa e desembala. Então, no entanto, que essa é a frase mais importante quando a gente pensa na dieta no Brasil, que é descascar mais e desembalar menos. Então, essa ideia da cesta de produtos que você recebe, inclusive se forem orgânicos, vai ter um amassadinho, vai ter uma batidinha lá na banana e vai até ter, talvez, uma lesminha no meio da chicória. E é porque são orgânicos. Então, por favor, não entre em pânico, né? Então, cuidado para entender o processo. E eu acho que essa surpresa, ela leva a uma série de coisas. Olha que um refogadinho de chicória vai bem, hein?
1: Ô, professora, o brasileiro, no geral, ele gosta de achar um culpado para as coisas. Ou é o governo, ou são as guerras, ou é o clima. Alguma coisa que está encarecendo e está impactando a gente. Responde para a gente, então, o que, que mais está pesando, então, no bolso do preço dos alimentos? É o clima? É o dólar? Ou, abre um parênteses aí no dólar, o que está acontecendo na guerra mesmo, internacionalmente falando? Ou são os juros também?
8: Nós temos os juros, porque no Brasil nós temos a maior taxa real de juros do mundo, então quando o empresário pega dinheiro emprestado, ele acaba repassando uma parte disso nos produtos dele, então seja um supermercado, um atravessador, o que for, então os juros é um problema. As questões climáticas, elas alteram muito, por isso que eu já mencionei e volto na questão da gente alterar o nosso hábito, porque se um preço estiver muito caro, a gente arruma um substituto, digamos assim. Então as questões climáticas, você consegue minimizar com algumas ferramentas específicas que o Brasil precisa entender isso profundamente, né? Trabalhar com irrigação, com silagem, uma série de outras coisas. Quando a gente pensa na guerra, a gente pensa no combustível e pensa no frete. Aqui no Brasil nós não tivemos esse impacto tão grande, mas tivemos impactos nos fertilizantes. Uhum. Então, uma novidade importante para a gente no Brasil, nós somos muito dependentes de importações de fertilizantes e o Brasil agora está trabalhando para fazer biofertilizantes e para a gente caminhar para uma certa independência em relação a isso. Então, nós temos vários fatores, políticas públicas que podem melhorar em relação a isso. Então, quando você falou, a gente está sempre terceirizando a culpa, né? A culpa é sempre externa. Por isso que eu comecei falando que a gente também precisa pensar que nós também contribuímos para o processo inflacionário. Quando um preço sobe, a gente continua comprando, uhum, mesmo ele elevado. Um exemplo rápido para vocês é o café.
1: Sim,
8: quando
1: sim.
8: O café subiu muito de preço, em economia ele tem uma característica chamada de preço inelástico. Oh, o que será isso? Eu vou explicar de uma forma bem fácil. Você está no supermercado, olha a prateleira, olha aquele pacote de meio quilo de café, xinga. Olha aqui, isso aqui é um absurdo. Aí você pega, coloca no carrinho e fala o quê? Ah, eu não vivo sem o meu cafezinho. É. Sabe o que é isso? É um preço inelástico. Ele não tem substituto e você paga. E aí tem um ponto. O produtor sabe que você paga e o supermercado também sabe que você paga.
2: É verdade. E às vezes você fala assim, vou comprar só de raiva. Professora, a senhora falou sobre a questão do cozinhar ser importante e a gente está aqui desde o começo do programa abordando essa questão do cozinhar em casa, de se alimentar em casa ou se alimentar na rua. É, diante da sua experiência e dessa nova rotina que a gente tem, você acha que hoje em dia compensa mais fazer a compra no supermercado e cozinhar em casa para levar a sua marmita para o trabalho, para a escola? Ou ainda dá para achar mecanismos de se alimentar na rua de maneira parecida, economicamente parecida?
8: É muito importante a gente entender o seguinte, se você recebe um vale-refeição, se esse vale-refeição cobre a sua refeição, digamos assim, nos 20 dias úteis ao longo do mês, se não cobre e você precisa fazer um complemento, se você vai a um restaurante fora do padrão do seu vale-refeição e aí chega no dia 10 o dinheiro já acabou. Então, todos esses itens, eles são importantes para você pensar com uma cabeça mais financeira, digamos assim, uma cabeça mais de educação financeira. Se a gente pegar os dados médios aí de valor que você gastaria, que dessa última pesquisa que saiu do Prato Feito, sairia mais ou menos, acho que R$638 por mês que você gastaria para comer fora em média. Exato. Não foi isso mais ou menos os dados que a gente estava vendo? Uhum. Eu resolvi fazer uma conta ao contrário. A gente, no lugar de pensar em 30 dias, a gente precisa pensar em 12. Se você pegar esse valor e multiplicar por 12, você vai ter R$7.656 no ano. Aí vem a sua pergunta. Se esses R$7.656 no ano, eu continuo usando no restaurante ou eu faço compras e levo a minha marmita? Eu daria uma sugestão. Fazer as compras e levar a própria refeição, mas deixar sim um dia por semana para você poder comer fora, para poder socializar, para ter aquele dia de relaxamento, pode ser na sexta-feira, no sextou, ou pode ser em outro dia da semana que você queira. Para quê? Para que você não carregue esse peso. E tem a questão da qualidade do alimento. Se você tem uma dieta específica, se você quiser fazer uma alimentação mais saudável, porque você cozinhou e você sabe, mas Carla, eu vou ter que cozinhar quando eu cheguei em casa ou no domingo, vou ter que fazer as marmitas, as refeições. Isso também é uma questão de hábito. Uhum. Mas pense na questão do valor financeiro e cada um tem uma realidade. Eu acho que a gente pode entrar no meio do caminho. Que tal você começar com duas vezes por semana levando a comida de casa? Pode ser uma coisa interessante.
1: Professora, sempre muito didática aqui conosco, né? Dando uma aula pra gente. A gente já vai agradecendo a sua participação, professora Carla Bene, economista, professora da FGV. Mas antes de ir embora, a gente tem praça, professora, no sul do país, na região sudeste, centro-oeste e também nordeste. Vamos falar dessa diferença, mais ou menos, do preço do prato feito que a gente trouxe no estudo agora há pouco, quando no sul do país você paga R$ 34,90, no nordeste você paga R$ 30,90, enfim, tem essa diferença. Eu queria perguntar, o que explica, então, essa diferença nos preços aí entre as regiões do nosso país, e aí não só do prato feito, mas da comida, da alimentação no geral?
8: Essa diferença, ela tem muito a ver com o custo de vida do local. Então, imagine um restaurante próximo, por exemplo, da Faria Lima. Uhum. Ele sabe que ele pode cobrar mais e que ele vai ter cliente que pague. Então, isso tem muito a ver com o bairro, tem a ver não só com a região, tem a ver com o bairro, tem a ver com o valor médio dos salários e dos vales refeições da região, porque o restaurante, ele também vai pesquisar no entorno. Então, os restaurantes também têm preços muito próximos. Então, vai depender muito de quanto aquele cliente consegue ou não pagar. E se você vai num restaurante Aquilo, por exemplo, ou se você vai num à la carte, vamos pegar o restaurante Aquilo de uma forma mais fácil. O restaurante Aquilo, ele tem uma estratégia maravilhosa, que é um prato gigantesco, que é para você poder encher ele todinho, né? Então, a ideia é justamente essa, você ter quem pague aquele valor do quilo. Então, sempre é importante lembrar do entorno, porque os restaurantes também sabem que se você tiver que pegar o carro e se deslocar para comer mais barato no outro local, tem o tempo. E a gente, na hora do almoço, do trabalho, não pode perder tempo. Então, isso também entra na conta.
2: Muito bem, professora, sempre um prazer recebê-la aqui. Olha, já vou dedurar que ela fez uma promessa fora do ar que um dia virá presencialmente aqui ao nosso estúdio, num programa especial, né, aqui no Dinheiro TMC. Então, tá aqui o nosso convite reiterado. Muito obrigada, professora Carla Bene, professora e economista da Fundação Getúlio Vargas. Seja sempre bem-vinda.
1: Um abraço, professora.
8: Obrigada, meus queridos. Olha, promessa dada é promessa cumprida. Vamos agendar isso. Obrigadão.
2: Que coisa boa. Tchau, tchau. E agora, Ti, vamos falar mais sobre os preços dos alimentos, só que agora na visão dos supermercados, não é isso?
1: Exatamente. TMC que sempre traz o ponto e o contraponto. Agora a gente vai ouvir o outro lado, vamos entrevistar o presidente da Abras, a Associação Brasileira de Supermercados. Se comer fora está ficando cada vez mais caro, a solução é cozinhar em casa. Então, como é que estão o preço dos supermercados? E para isso a gente recebe aqui o João Galassi, ele que é o presidente da Abras.
2: Bem-vindo, João.
9: Eu que agradeço. Pois não.
1: Como que o senhor... Obrigado. Como que o senhor observa, portanto, o preço nos supermercados? Estão mais chamativos? Talvez seja a alternativa para as pessoas que estão reclamando que comer fora de casa está cada vez mais caro?
9: Olha, de uma forma geral, independente se for dentro dos mercados ou fora do lar, né, você tem um aumento de custos que realmente tem impactado no bolso dos consumidores. Isso independe onde for o consumo. O que sempre foi e continuará sendo, o custo para você produzir dentro da sua casa e se alimentar dentro do lar, ele sempre será mais em conta do que no restaurante, porque o restaurante oferece outras questões, a experiência, os serviços. E quando você leva para a tua casa, você mesmo prepara, você mesmo que faz toda ali a sua gestão dos custos do dia a dia no consumo das famílias.
2: E, senhor João, a gente fala dessa cesta básica que, em teoria, ela deveria durar para o mês todo, né? São os alimentos básicos que deveriam durar o mês todo e a gente sabe que, em muitos casos, isso não acontece. E aí fica aquela pergunta... O brasileiro ainda tem o hábito de ir ao mercado uma vez por mês, fazer aquela compra grande do mês? Ou ele já aderiu a esse formato mais de ir lá comprar o que está faltando uma vez por semana? O que é que acaba compensando mais? Fazer a compra grande ou deixar para fazer essas compras menores ao longo da semana, de acordo com o que vai precisando, que é até para fazer um cálculo melhor das necessidades do lar?
9: Com a mudança do plano real ainda, nós estamos falando lá em 84, com a estabilização da moeda no país, não há mais a necessidade de você fazer grandes estoques para fugir da inflação. Apesar que ainda nós temos ainda uma inflação relativamente fora do ponto de controle, né? Que nós deveríamos estar em torno de 4%, nós estamos beirando ali 6% ou 3,5%, quase batendo em 6% de inflação, mas não há aquele risco de você, no passado, não sei se vocês viveram essa realidade, né, que nós vivemos muito nos supermercados, você chegava no primeiro dia do mês, que acabava de receber ali o teu salário, você descarregava a sua compra ali, o seu salário, para se proteger da inflação, porque ao longo dos 30 dias você tinha inflação de 80% ao mês. Então isso tudo mudou com o tempo e com isso mudaram os seus hábitos. Mas há ainda muitas pessoas que costumam... ir a determinados estabelecimentos, enfim, e se abastecerem para o mês ou para uma grande compra, principalmente dos itens básicos. O que a Abras vem trabalhando ao longo desse tempo todo e em nossos projetos dentro do Congresso Nacional é que, independente se a compra for uma compra menor ou se for uma compra mensal, o que nós temos que garantir para os nossos consumidores é que eles possam, de fato, encher esse carrinho, completar esse carrinho e conseguir satisfazer todas as suas necessidades dentro dos mercados. Por isso que nós lutamos tanto para que a cesta básica, pela criação da Cesta Básica Nacional de Alimentos Isenta de Impostos, ou seja, com zero imposto, incluindo carne, frango e peixe, que começa a sua validação, né, a sua entrada agora em vigor a partir de 2027, com a implantação da reforma tributária. Começam ali com os impostos federais e depois, ao longo do tempo, conforme for realizada a implementação da reforma tributária, nós teremos também todos os impostos estaduais sendo completamente isentos, ou seja, zerados, para que nós possamos ter uma redução real dos custos dos produtos no dia a dia dos mercados. Eu que já frequento, vivi, nasci dentro dos mercados a minha vida inteira, sei muito bem que a composição de custos de uma cesta básica, basicamente você tem ali os custos operacionais da loja, o custo da adquisição do produto, e como a margem do supermercado ela é muito reduzida, sobra pouco espaço para nós conseguirmos ali contribuir nesse impacto da inflação. O que nós conseguimos hoje contribuir no impacto da inflação é pela nossa grande concorrência interna, porque nós somos hoje um dos setores mais descentralizados do país. E aonde nós tínhamos espaço para realmente reduzir os custos dos produtos para os consumidores brasileiros? É exatamente aonde nós atuamos no Congresso Nacional durante a reforma tributária, são os impostos. Então, quando nós, de fato, tivemos a reforma tributária implantada e a redução e a extinção de todos os impostos sobre a cesta básica, essa cesta básica ampla, completa, com carne, frango e peixe, aí sim nós vamos conseguir entregar ali um benefício real para os consumidores brasileiros.
2: Tá, joia. Seu João, eu tenho uma pergunta, na verdade é uma pergunta que vários ouvintes já fizeram aqui para a gente ao longo do nosso programa Dinheiro TMC. A pergunta é a seguinte: quando a gente vai a um supermercado e tem lá uma promoção, então é a quarta-feira em que a carne fica mais barata. Já numa outra rede, a gente tem promoção de um outro produto. E assim você vai, né, fazendo aquela logística para comprar cada coisa mais barata em cada supermercado. Quais são os recursos que os supermercados usam para oferecer esses preços promocionais determinadamente?
9: Essa é uma história muito longa, né? Porque, na verdade, eu fiz parte da história dessas promoções em Campinas, lá quando a gente atuava no dia a dia da operação da loja. Nós criamos uma dessas quartas-feiras, foi a quarta-feira café da manhã. Bom, o que acontece? Nós conseguimos esse movimento, trazer um custo menor, porque naquela data, naquela semana, nós ampliamos as nossas compras direcionadas àqueles produtos, e direcionamos todos os descontos que nós conseguimos nas negociações e todos os impactos da promoção diretamente naqueles produtos. Isso traz ali para o consumidor um benefício muito relevante e importante, porque como nós temos uma semana, toda semana você tem inúmeras promoções, um dia do hortifruti, um dia da carne, outro dia da cesta básica, do leite, cada um tem uma ideia ali, um modelo, nós conseguimos reduzir a inflação dos nossos consumidores para que eles possam levar mais produtos. Então, a lógica é muito simples, ou seja, você consegue atrair novos clientes ou os mesmos clientes para aquela promoção específica. Nós conseguimos descontos com os nossos fornecedores e repassamos para os nossos clientes. E com isso todo mundo, de certa forma, ganha. Ganha o consumidor porque reduziu o seu custo, ganha o fornecedor porque nós compramos mais e ganha a loja porque ela teve um aumento ali de número de clientes na loja.
1: Tá certo, batemos um papo aí com o senhor João Galassi, trazendo o posicionamento da Abras, a Associação Brasileira de Supermercados, aqui conosco no Dinheiro TMC. Senhor João, muito obrigado, até uma próxima.
2: Obrigada, senhor João.
9: Eu que agradeço, foi um prazer estar com vocês. Tchau, tchau.
2: Tchau, tchau. Bom, Thiago Matheus, então é isso. O PF tá mais caro. A gente tem aí a alternativa de cozinhar em casa, tem a alternativa de buscar os alimentos sazonais, as promoções, como disseram aqui os nossos entrevistados. E então a gente reforça, exato, que o Dinheiro TMC tá aqui para prestar esse serviço de poder sempre te oferecer opções, ferramentas para você lidar melhor com o seu din-din, sempre trazendo assuntos pertinentes ao nosso bolso.
1: E esse programa vai ficar salvo aqui no nosso perfil, @tmcnewsbr, para você, ó, encaminhar, compartilhar, mandar para aquele amigo, para aquela colega, para aquele parente que precisa economizar na hora de escolher o que vai comer, na hora de fazer a compra no supermercado, enfim, salve, ative o sininho, receba notificações também para um próximo Dinheiro TMC comigo, Thiago Matheus, com Estela Ribeiro.
2: Até mais, tchau, tchau.
1: Valeu, gente, tchau.
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0: 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Compromisso com você. 9:57, você que está ouvindo a TMC aqui em São Paulo através do 100.1. Olha só, a gente vai falar muito de política hoje, porque estão acontecendo as convenções dos partidos que definem as candidaturas para as eleições desse ano, mas é claro que a gente traz coisa leve também, cultura sempre. E aí eu aproveito para dizer que o Área Social traz ao Teatro B32, que é o nosso parceiro aqui da TMC, uma grande homenagem à obra do maestro e compositor pernambucano Capiba. Hoje e amanhã são 43 bailarinos e cantores acompanhados por uma orquestra ao vivo, e esse espetáculo já emocionou mais de 33 mil espectadores e chega a São Paulo. Então hoje as sessões às 16 horas e às 20 horas e amanhã, domingão, sessão às 3:30 da tarde. Os ingressos custam entre R$ 70 e R$ 140. Então um pouco desse sucesso que foi no Nordeste, também em Brasília, agora aqui em São Paulo. E a minha outra dica é que termina na segunda-feira a temporada da peça Valsa número 6. O único monólogo escrito pelo grande autor Nelson Rodrigues ganha uma encenação aqui no Teatro Sérgio Cardoso, com sessões hoje, amanhã e a última na segunda-feira. A atriz Carol Costa vive Sônia, uma adolescente que vive de perto o abuso e a violência. A direção da montagem é de Jorge Farjala. Sessões às 7 horas da noite e os ingressos custam R$ 50 a meia entrada. Agora 9:58, a gente se encontra daqui a pouquinho.
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7: 10:02, um ótimo sábado para você que acompanha a programação da TMC com a notícia que importa para você. Você está sintonizado no 100.1 no Paulista TMC nesse sabadão, 25 de julho, e você está comigo, Fernanda Câmara, e com a Estela Ribeiro. Bom dia, Esther.
8: Bom dia, Fê. Bom dia, ouvinte, espectador. Você que acompanha a gente através da nossa transmissão ao vivo pelo YouTube no TMC News BR. Você pode participar da nossa programação mandando a sua mensagem no nosso chat ao vivo aqui e também no nosso WhatsApp 11972211001. Aliás, eu já vou aproveitar aqui que eu falei do WhatsApp e vou mandar um beijo pro Leonardo Henrique, da freguesia do O, que está acompanhando a nossa programação nesta manhã de sábado, dia 25 de julho de 2026. Olha só, já faz 6 meses que passou o Natal. Dá para acreditar?
7: Dá para acreditar? Não dá para acreditar. E a gente daqui a pouco chega de novo no Natal.
8: Exatamente.
7: Pisca, já é fim de ano.
8: Exatamente. Que loucura. 10:03. Vamos atualizar as nossas principais notícias de hoje?
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7: 10:03, mesmo sem vice definido, PL realiza a convenção para definir candidatura de Flávio Bolsonaro à presidência. O evento contará com a presença de aliados e do presidente da Argentina, Javier Milei. Com a presença do presidente Lula, a Federação PT, PCdoB e PV realiza a convenção em Campinas. Márcio França deve ser confirmado como vice na chapa de Fernando Haddad na disputa ao governo de São Paulo.
8: E a justiça volta a proibir a Ubermoto na capital. Segundo o entendimento, a segurança no trânsito deve prevalecer sobre os interesses financeiros das empresas.
7: Prisão de vereador do PT é prorrogada por mais 30 dias. Senival Moura é investigado por suposta ligação com o PCC.
8: Campeonato Brasileiro, agora que acabou o Mundial, a gente tá de olho no Campeonato Brasileiro e hoje Santos recebe o Chapecoense na Vila Belmiro às 6:30 da tarde. Você confere tudo claro com transmissão aqui da TMC.
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7: 10:05, a gente começa com a nossa reportagem ao vivo para falar sobre o principal assunto que está movimentando esse sabadão. O PL realiza hoje a convenção partidária para definir a candidatura de Flávio Bolsonaro à presidência. E quem já está aqui comigo e com a Estela e com você que acompanha o Paulista TMC é o Marcos De Pato com todos os destaques. Bom dia, Marcos.
8: Bom dia, Pato.
10: Muito bom dia, Fernanda, Estela, todos que acompanham a TMC. Eu falo ao vivo aqui da Arena Pacaembu, onde logo mais vai ser realizada a convenção do PL, Partido Liberal, que vai oficializar a candidatura de Flávio Bolsonaro à presidência da República. Ele deve vir acompanhado do governador do estado de São Paulo, Tarcísio de Freitas, e também a expectativa que o presidente da Argentina, Javier Milei, esteja presente aqui no evento, que conta com a participação de muitos apoiadores, viu? Cerca de 7 mil pessoas, essa é a expectativa de público presente aqui na Arena Pacaembu. Todos os ingressos que foram disponibilizados foram esgotados para a convenção do PL que ocorre aqui neste sábado. Olha, o Flávio chega ao dia da convenção sem alianças com outros partidos. A tendência é que o PP, a União Brasil e Republicanos declarem neutralidade aí na corrida presidencial, mas isso ainda pode ser mudado nesse cenário até o dia 5 de agosto, quando é o prazo aí para terminar as coligações. E chega também sem o vice, né, o candidato a vice-presidente. Na verdade, ele espera que seja uma mulher, ele busca o nome de uma mulher para ocupar esse cargo, visto que ele está com a popularidade baixa entre o público feminino aqui no Brasil. Olha, a gente tem aí, estão sendo cogitados alguns nomes, né? Um deles é o da ex-ministra da Agricultura, Tereza Cristina. A deputada federal Simone Marfetto também está aí sendo, o nome dela está sendo ventilado, ambas do PP. E também tem o de Daniela Marques, que é ex-presidente da Caixa, ela que é do Republicanos. A gente segue acompanhando. O evento aqui estava previsto, né, com a apresentação do pré-candidato, que agora vai ser oficializado candidato à presidência da República, para as 10 horas, agora são 10 horas e 7 minutos, deve ter mais algum atraso, mas a gente segue acompanhando para trazer todas as informações para o nosso público aqui na TMC, meninas.
8: Tá joia, Pato, obrigada. A gente fica aqui de ouvidos abertos, assim que você tiver mais informações, por favor, volte aqui com a gente. E, ao mesmo tempo, também acontece a convenção do PT, que acontece lá em Campinas. Em instantes, essa convenção vai definir oficialmente a chapa de Fernando Haddad na disputa ao governo de São Paulo. E quem tá lá é o nosso repórter Ricardo Sparvoli. Bom dia, Ricardo. Muita movimentação por aí?
4: Bom dia, Estela, Fernanda, para você que acompanha a TMC nessa manhã de sábado. Muita movimentação por aqui. O evento deve confirmar o nome de Márcio França para a vice na chapa de Fernando Haddad, além dos nomes de Marina Silva e Simone Tebet para o Senado. Quem também vai aparecer por aqui vai ser o presidente Lula e o vice-presidente Geraldo Alckmin. Além do PT, também está aqui no evento os partidos PDT, PSB, PCdoB, PV, PSOL e Rede, todos esses partidos que formam a coligação juntamente com o PT, tentando destronar o atual governador Tarcísio de Freitas, que vai se candidatar à reeleição e, de acordo com as últimas pesquisas de opinião, lidera com uma ampla margem na frente do seu segundo colocado, que é o Fernando Haddad. Inclusive, existe até uma possibilidade de Tarcísio de Freitas vencer ainda no primeiro turno as eleições para o governador de 2026. Então, Fernando Haddad, daqui a pouquinho, sobe ao palco, vai discursar um pouco e a sua candidatura finalmente será lançada, tentando aí vencer o Tarcísio de Freitas, o que não aconteceu em 2022. Vale lembrar que em 2022 a disputa foi praticamente a mesma, Tarcísio contra Haddad. Haddad, inclusive, vem novamente com o mesmo vice de 2022, Márcio França, mas dessa vez ele aposta em uma cobrança um pouco maior em assuntos relacionados à segurança pública e, é claro, a privatizações, que foi uma das bandeiras da gestão de Tarcísio de Freitas nesses últimos 4 anos, mas que acabaram acarretando diversas críticas durante toda a gestão do Carioca aqui em São Paulo. Estela.
8: Ricardo, para as pessoas que estão ouvindo a gente através do Dial 100.1 aqui em São Paulo, a gente consegue ver aqui na nossa conexão com o nosso repórter as imagens de onde ele está agora, e atrás dele a gente vê um banner grande com as imagens dos candidatos, o Fernando Haddad com o Márcio França atrás dele e tal. Isso é uma situação diferente, ou seja, eles estão indo para a convenção já com essa chapa formada, ela vai ser oficializada, mas a gente já tem esses nomes confirmados há algum tempo, enquanto na convenção convenção que acontece aqui em São Paulo do PL, a grande expectativa é para saber, por exemplo, quem será a candidata ou candidato a vice-presidente na chapa do Flávio Bolsonaro. Então, essa organização já foi diferente em um lado e no outro, né, Ricardo?
4: Exatamente, Estela. Acontece que no campo da esquerda os nomes já estão confirmados há um bom tempo, há no mínimo um mês todos os nomes já foram confirmados. Já na ala da direita, já para o pessoal do PL, os nomes já estão um pouquinho mais misteriosos. Até agora a gente não sabe quem vai ser a vice do Flávio Bolsonaro, então a gente aguarda aí as posições dos partidos para que eles definam finalmente quais vão ser os adversários aqui do pessoal do PT, do pessoal da esquerda, que já confirmaram os nomes há um bom tempo e todo mundo vai estar por aqui. Claro que esse evento já conta e muito para a campanha do presidente Lula, que não vai ser lançada hoje. Hoje vai ser mais para o Fernando Haddad, mas o Lula vai aparecer por aqui e vai, claro, já começar a sua campanha de forma extra-oficial neste sábado aqui em Campinas.
7: Pois é, esquerda mais definida, PL se definindo e a gente movimentando nossa reportagem ao vivo, então, para mostrar e detalhar as convenções partidárias desse sábado. Obrigada, Ricardo Sparvoli, um ótimo trabalho para você. Agora 10 horas e 11 minutos. E a gente dá uma virada aqui de página, ou melhor, a gente continua falando de cenário eleitoral, mas agora com outro foco, porque depois da convenção do PT, a corrida pelo Palácio dos Bandeirantes, entra numa nova fase. E para analisar os primeiros movimentos da campanha de Fernando Haddad na disputa pelo governo de São Paulo, a TMC conversou com a deputada estadual Beth Sarrão, do PT. Vamos acompanhar.
9: Bem, eu sou uma deputada de alguns mandatos já, tenho uma atuação forte no interior e vejo como esta campanha, essa pré-campanha, na verdade, tem avançado pelo interior afora. A gente tem conseguido fazer agendas importantes, dialogar com segmentos, com lideranças importantes do interior, seja no setor da agroindústria, seja no setor das próprias prefeituras, com prefeitos com os quais a pré-campanha também tem dialogado, tem mostrado que é possível apontar outro caminho para São Paulo, que não é este que o governador Tarcísio tem adotado, com distanciamento do interior, com falta de compromisso com as cidades do interior, com falta de investimento no interior. E isso coloca uma lacuna muito grande, prejudicando o crescimento, prejudicando o desenvolvimento dos pequenos municípios, principalmente com municípios com menos de 30 mil habitantes e até com menos de 50 mil habitantes. Têm sido municípios que ficaram sem qualquer investimento, sem qualquer apoio por parte do governo do estado. Agora, no ano eleitoral, o governo acena com alguns recursos, mas não tem sido essa a prática nesses últimos 3 anos do governo Tarcísio.
7: Ô, Beth, são muitas perguntas aqui, vou tentar ser meio rápida aqui, para a gente ganhar tempo para fazer para a gente poder entender mais assuntos. Uma das linhas de atuação do PT é reformular a política de segurança pública em São Paulo. O que mudaria na prática em relação ao modelo, então, adotado atualmente? Ou se não tem comparação? Qual que é a atuação, qual que é a linha do PT, então, em relação a reformular a política de segurança pública no estado de São Paulo, como vocês, então, estão aí trabalhando com isso?
9: A primeira coisa é a valorização dos policiais, tanto civil quanto militares, né? O governo Tarcísio tinha colocado na campanha passada, numa das suas propostas, que ele iria colocar a Polícia de São Paulo entre as 10 melhores do estado. A Polícia de São Paulo continua sendo muito desprezada e ela hoje está em 23º ou 24º lugar do ponto de vista salarial. Quer dizer, você tem mais de 20 estados que hoje pagam melhor, valorizam melhor os seus policiais do que São Paulo. E mais do que isso, São Paulo precisa de aberturas de concurso, São Paulo precisa de reformular os espaços físicos da polícia, São Paulo precisa avançar, inclusive na questão da segurança das delegacias de defesa da mulher, que continuam em sua maioria fechadas, e isso acaba levando São Paulo a ser um dos campeões do feminicídio, Nós tivemos queda do feminicídio em vários estados brasileiros e São Paulo teve um aumento do feminicídio em 10%. Isso por si só já mostra como tem sido a polícia de segurança. E mais do que isso, é poder reduzir drasticamente essa mortandade que, infelizmente, tem sido responsabilizada à polícia, principalmente à polícia militar, que às vezes esconde suas câmeras, que não colocam câmeras em todos os policiais, e isso é fundamental. É uma estratégia importante para poder não apenas preservar as pessoas, os cidadãos, mas preservar o próprio policial. A câmera hoje é uma realidade moderna e que pode, inclusive, diminuir não a criminalidade e a violência que é atribuída à polícia no estado de São Paulo.
11: Deputada, rapidamente aqui ainda mais uma pergunta sobre essa questão das concessões, né, públicas. O Haddad tem feito muitas críticas em relação a esses pontos, citando inclusive a Sabesp, também as linhas aqui em São Paulo em relação ao transporte público. De que forma vocês vão, de fato, reavaliar esses contratos e isso é possível na prática?
9: Rafael, muito possível. A gente tem observado que não deu certo, que a privatização da Sabesp, maior empresa pública, era a maior empresa pública de saneamento do mundo, não deu certo. Nós temos visto episódios lamentáveis, inclusive com a morte já de 4 trabalhadores, que são trabalhadores certamente terceirizados, que estavam atuando na manutenção dessa empresa. Não está dando certo. A qualidade da água também tem chegado com muitos problemas e a falta d'água também, né? Então, são problemas grandes que a Sabesp até agora, desde quando foi privatizada, não apontou resultados, muito menos melhoria para as pessoas. Esse é um ponto. Ontem nós tivemos, vocês mesmos disseram há pouco, um caos na questão do transporte. Nós tivemos essa Trivia que assumiu e mostrou que não tem qualquer condição de gerir a antiga CPTM. Isso é tão verdadeiro que o governo teve que chamar rapidamente a CPTM para que ela pudesse socorrê-los, porque ali está a experiência e ali está o know-how de gestão. Então, quer dizer, privatizar, como tem feito o governo Tarcísio, tem sido um desastre para a população paulista. Rever essas privatizações é mistério. Acredito, sim, que o Haddad, se eleito, deverá fazê-lo, para fazer isso com responsabilidade e, sobretudo, com compromisso de prestar um bom serviço para a população.
7: Você acompanhou, então, a entrevista que Rafael Tebas e eu fizemos com a deputada estadual Beth Sarrão, do PT, que analisou os primeiros movimentos da campanha de Fernando Haddad na disputa pelo governo de São Paulo.
8: Pois é, e ela falou de Palácio dos Bandeirantes, Tarcísio de Freitas, e quem está lá no Palácio dos Bandeirantes ao vivo com a gente agora é a Júlia Takahashi, nossa repórter, que vai falar sobre um encontro, né, do Tarcísio de Freitas com o presidente da Argentina, Javier Milei. E também a gente quer saber se o Milei vai participar da convenção do PL. Bom dia, Júlia.
12: Bom dia a todos que acompanham aqui a TMC. Olha, a previsão é que o Milei vai discursar, sim, lá na convenção do PL, que vai acontecer no Pacaembu. Agora, o presidente da Argentina chegou aqui no dos Bandeirantes, na sede do governo de São Paulo, e ele foi recebido por um tapete azul, quebrando o protocolo do tradicional tapete vermelho, e que pode ser uma referência à chamada onda azul, uma expressão que é muito usada por Milei, né, para falar desse avanço da direita nos países da América Latina, principalmente Chile, Colômbia e Peru. A cor, ela também faz referência à bandeira da Argentina. O Milei, ele foi recebido pelo governador Tarcísio de Freitas, que vai conceder a medalha Ordem do Ipiranga, a mais alta honraria do estado de São Paulo, ao presidente Javier Milei. A medalha, ela foi criada em 1969, durante a ditadura militar, e ela tem como finalidade reconhecer figuras, sejam elas brasileiras ou não, que tenham se destacado por um alto mérito e serviços de excepcional relevância prestados ao estado de São Paulo e também à sua população. A conversa será fechada à imprensa, mas na chegada estiveram presentes também a esposa de Tarcísio, a Cristiane de Freitas, a irmã do presidente, a Karina Milei, e também o chanceler Pablo Quirno e o cônsul em São Paulo, Luiz Klecker. Na sequência, os representantes devem seguir para a convenção do PL, então no estádio do Pacaembu, para a oficialização da candidatura do Flávio Bolsonaro e também o apoio à reeleição de Tarcísio de Freitas.
8: Júlia, obrigada pelas suas informações. E eu falei aqui mais cedo, mas vale reforçar para quem está conectado com a gente agora aqui em São Paulo, no Paulista TMC, que o Javier Milei, quando programou essa viagem ao Brasil, ele já planejava participar da convenção do PL para oficialização da candidatura do Flávio Bolsonaro, mas ele também solicitou uma visita ao ex-presidente Jair Bolsonaro, que está em prisão domiciliar. O ministro do STF, Alexandre de Moraes, não concedeu autorização para essa visita, uma vez que ele, o ex-presidente está em prisão domiciliar e está impedido, inclusive, de receber outras visitas, inclusive de seus familiares, de seus filhos. Ele só pode receber visitas agora dos seus médicos, fisioterapeutas e advogados. E a gente teve uma repercussão ao longo dessa semana do então pré-candidato Flávio Bolsonaro criticando, né, essa decisão do ministro Alexandre de Moraes de porque ele não poderia ver o pai. Até teve um apelo emocional ali de porque ele não poderia ver o próprio pai, mas a gente entende que essa decisão do ministro Alexandre de Moraes tem a ver realmente com esse momento de pré-campanha. Embora seja filho dele, Flávio Bolsonaro é um pré-candidato à presidência da República, então caracterizaria ali uma movimentação e articulação política, né? Júlia, obrigada pelas suas informações. Assim que você tiver mais novidades, volte com a gente, por favor.
12: Pode deixar.
8: Agora 10 horas e 21 minutos.
13: 10 horas e 22 minutos, porque aqui o relógio gira rapidíssimo e há pouco mais de um mês do início oficial da campanha eleitoral, a disputa pelo governo de São Paulo já começa a ganhar contornos mais definidos. As pesquisas apontam, neste momento, uma polarização entre o governador Tarcísio de Freitas, que tenta a reeleição, e o ex-ministro da Fazenda, Fernando Haddad. Enquanto os dois intensificam agendas e apresentam propostas

0: Haddad aparece com 30%. Os demais pré-candidatos, como Vera Lúcia, do PSTU, Vivian Mendes, do UP, e Carlos Machado, do PCB, registram percentuais menores de, no máximo, 5%. Em uma eventual disputa de segundo turno, o governador também aparece à frente, com 53% das intenções de voto contra 37% de Haddad. A pesquisa ouviu 1.608 eleitores em 71 municípios paulistas entre os dias 1 e 3 de julho e tem margem de erro de 2 pontos percentuais. A gestão do estado mais populoso do país vai precisar lidar com a pressão por melhorias em serviços essenciais para atender a população em todo o território paulista, com desafios que incluem segurança pública, saúde e infraestrutura. A campanha eleitoral começa oficialmente em 16 de agosto, tanto nas ruas quanto na internet, mas os pré-candidatos já começaram a dar tom às discussões. Tarcísio de Freitas deve apostar na defesa da atual gestão. A estratégia é destacar investimentos em infraestrutura, concessões de rodovias, obras de mobilidade, geração de empregos e atração de investimentos privados. De olho no eleitorado da capital, onde foi derrotado na corrida para a prefeitura em 2022, o governador intensificou a agenda de entregas de obras no início do mês. Às vésperas do fim do prazo para participar de eventos de obras públicas, Tarcísio de Freitas inaugurou recentemente um trecho da linha 6 Laranja, obra que tinha sido prometida em 2008 na gestão de José Serra. Tarcísio de Freitas defende a participação da iniciativa privada em serviços públicos.
1: O Estado precisa estar presente para que a gente tenha serviços públicos de qualidade. Isso é falso. A gente tem que mostrar isso para as pessoas. E as pessoas vão experimentando bons serviços públicos que são regulados pelo Estado, mas fornecidos por um parceiro privado. Isso funciona muito.
0: O governador vê na tecnologia o caminho para melhores resultados no atendimento à população.
1: O grande desafio nosso é tornar esse Estado cada vez mais digital, esse Estado cada vez mais moderno, ser um Estado de vanguarda no que diz respeito, por exemplo, à aplicação da inteligência artificial, a inteligência artificial na segurança pública, a inteligência artificial na educação, a inteligência artificial na saúde, que isso vai nos proporcionar, por exemplo, chegar onde às vezes a gente não chega, onde a atenção básica às vezes não chega. Então a gente pode melhorar muito a nossa atenção básica, e se eu invisto mais na atenção básica, eu vou eliminar uma série de internações que são evitáveis.
0: Já Fernando Haddad deve concentrar sua estratégia em temas como redução das desigualdades, fortalecimento da saúde e da educação públicas, ampliação de programas sociais e críticas à condução da segurança pública e dos serviços estaduais. Em entrevista à TMC, Fernando Haddad criticou as ações da atual gestão no combate ao crime organizado.
2: Mas o maior erro do governador Tarcísio foi ser contra a PEC da segurança pública. Esse foi o maior erro dele. Não existe chance da gente combater o crime organizado desorganizados. Não tem chance. E ele, ao não entender o gesto que o presidente Lula fez de criar uma situação em que a cooperação se torna a regra e não a exceção, ele jogou uma oportunidade de ouro no lixo.
0: Em outro momento da entrevista, Haddad afirmou que sua candidatura representa, segundo ele, o fortalecimento da democracia e disse que pretende apresentar um projeto diferente para o Estado.
2: E eu estou me dispondo a isso. Isso não é sacrifício para mim, porque eu gosto de São Paulo. Nasci em São Paulo, moro em São Paulo, fui prefeito da capital. Ganhei a eleição na capital 4 anos atrás do Tarcísio, no segundo turno, no primeiro e no segundo. Então, eu acredito que eu faço um bem, não é para o PT, faço um bem para a democracia ao disputar essa eleição e esclarecer esses pontos de vista.
0: Enquanto isso, outras legendas ainda discutem candidaturas próprias e possíveis alianças. Partidos como PSDB, Novo e União Brasil avaliam nomes para a disputa, mas até o momento nenhum aparece com força suficiente nas pesquisas para romper a polarização entre Tarcísio e Haddad. A eleição para o governo de São Paulo é considerada uma das mais importantes do país. Além de comandar o estado mais populoso e com a maior economia brasileira, o vencedor terá influência direta no cenário político nacional e poderá desempenhar papel importante na sucessão presidencial nos próximos anos.
3: Muito bem, agora são 10 horas e 28 minutos. 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
13: Estamos de volta, 10 horas e 31 minutos. Você está acompanhando aqui na TMC hoje essa movimentação política eleitoral. Afinal, as convenções dos partidos acontecem hoje, nos próximos dias, e a gente acompanha tudo de pertinho, as definições e oficializações das candidaturas ao longo do país, especialmente aqui em São Paulo. Mas a gente faz uma pausinha aqui para falar do quê? De cultura, né, gente? Que
14: delícia.
13: É o que eu gosto de falar. E eu vou cometer uma heresia de abrir esse bloco aqui cantando uma música para a Fernanda Câmara.
14: Ah,
13: um
14: é?
13: Dia frio, um bom lugar para ler um livro e o pensamento lá em
14: Olha
13: você.
14: Olha só, gente.
13: Meu,
14: eu
13: merecia.
14: Eu cantava Djavan, uma das minhas preferidas, e ela fez essa gentileza.
13: E por que eu tô cantando Djavan? Porque o Djavan musical Vidas para Contar reestreia aqui em São Paulo. Reestreou ontem, dia 24, vai ficar em cartaz até o final do mês de agosto. Um musical que traz os principais momentos da carreira do Djavan. E a gente recebe aqui ao vivo, com a maior honra, o maior prazer, Rafael Elias, que é o ator que vive o Djavan nessa história, nos palcos. Bom dia, Rafael. Muitíssimo obrigada pela sua participação aqui no Paulista TMC.
15: Bom dia, Fernanda, Estela. Que alegria estar aqui com vocês.
13: Ai, que bom te ter aqui. Conta, Djavan é quase uma unanimidade ou não?
15: Olha, eu tenho essa opinião, né? Posso estar enganado, mas eu acho que, assim, é muito difícil. Eu não conheço ninguém que me queira falar e não gosta de Djavan, né? Um cara que tá aí no nosso imaginário popular, na nossa cultura há muito tempo, né, e fez parte de muita da vida das pessoas, nas trilhas sonoras de novela. Ele toca na rádio, ele toca no barzinho, ele tá Eu acho ele onipresente.
13: E como é que foi entrar nessa história? Você foi escolhido entre muitos candidatos?
15: Sim, eu não fiz, eu não participei do processo de seleção convencional, porque eu até vi que haveria musical, fiquei de fazer a minha inscrição, mas perdi a data da inscrição. Estava já fazendo outros trabalhos no período que abriu esse processo seletivo. E aí, enfim, na reta final, um pouquinho antes de começarem a fazer as audições, um amigo meu que conhecia o João Fonseca, né, o nosso diretor, encontrou ele numa festa e falou: "Nossa, João, tem um amigo meu que é super a cara do personagem, só que ele perdeu a data de inscrição." Aí o João falou: "Não, pode falar com ele para ir lá, a gente começa a fazer os testes essa semana." Só que eu fiquei meio inseguro nessa semana. Falei assim: "Ah, gente, acho que eu vou perder meu tempo, porque nunca tinha feito teatro musical, né? Ficava com essa sensação de que era tudo uma patotinha, uma panelinha, uhum, que ia chegar lá pessoas muito experientes e eu ia perder meu tempo." Então acabei nem indo para essas audições. Passou-se uma semana, eles não ficaram felizes com, né? Não encontraram alguém que atendesse tudo que eles queriam, assim, né, das vozes do Djavan, a voz falada, a voz cantada, a voz, o violão como uma voz do Djavan, né. E aí esse meu amigo ficou sabendo, mandou um vídeo meu cantando, cantando Outono. Foi um vídeo que eu gravei no dia 27 de janeiro do ano passado, que foi o dia do aniversário do Djavan. E aí eles gostaram do vídeo e me chamaram para fazer um teste presencialmente.
7: O Rafael.
15: Então eu não precisei enfrentar essas 250 pessoas na sala de audição, né? Mas fui lá nesse, né? Bom.
13: Já era seu, Rafael. Era pra ser seu, era seu.
15: A Cissa Castelo, que é a nossa produtora de elenco, né? E hoje é minha agente, ela falou, no dia que ela me deu a notícia, ela falou assim: "Rafael, uma coisa que eu aprendi nesses anos de carreira é que o personagem escolhe o seu representante e ele foi atrás de você."
13: Que legal.
7: O Rafael, parece clichê, mas assim, eu tenho que fazer essa pergunta, não tem como, até porque a gente acabou de falar que Djavan é quase uma unanimidade. Como é que então é interpretar um dos maiores nomes da música brasileira? É uma grande responsabilidade, né?
15: Uma grande responsabilidade. Mas é como eu tenho dito, assim, quando me perguntam isso, é uma responsabilidade, mas ao mesmo tempo é uma honra tão grande, né? Assim, a gente poder homenagear um artista desse tamanho em vida, né? O Brasil tem um costume, um péssimo costume de fazer, né, essa referência às pessoas só depois que elas morrem. Então, poder fazer isso pro Djavan, que é um artista que eu admiro, que meus pais admiram, que, né, assim, como a gente tem dito, né, uma unanimidade, é uma honra muito grande. Então eu assumi essa responsabilidade com muita dedicação, com muito compromisso, mas ao mesmo tempo muito feliz, muito animado em fazer o melhor possível para poder homenagear ele à altura que ele merece.
13: O Rafael, e você conheceu ele pessoalmente? Ele assistiu? Como foi esse contato?
15: Eu conheci ele no dia da nossa estreia, do nosso ensaio geral, ano passado, lá no Rio, em junho. Ele foi assistir a nossa primeira vez que a gente fez um espetáculo assim, né, completo, com figurino, com trocas, com cenário, tudo valendo, né, então é aquele dia que já é um dia meio cansado, né, porque a gente já vem de, né, o processo de teatro musical é muito intenso, então a gente fica num trabalho bem intenso mesmo, assim, e aí ele foi assistir esse dia, e aí foi, né, aquela ansiedade, lógico, mas ao mesmo tempo aquela sensação de, bom, esse é o momento, se ele não gostar, a gente vai ver o que que faz, mas eu preciso fazer o que já tá, né, o que a gente já estamos aqui ensaiando, né, confio muito no trabalho, né, de quem tá vendo de fora, nossos diretores, diretoras musicais, a gente tinha dentro da sala de ensaio João Viana, que é filho dele, né, que é nosso diretor musical, então isso também acabou dando um tom mais íntimo, né, para claro, poder construir determinadas coisas. E aí o Djavan foi assistir a gente, ficou feliz, deu a benção dele, né, nos abraçou, isso fez toda a diferença para a gente estrear e fazer, né, essa caminhada que a gente já está fazendo já há mais de um ano.
13: Que coisa boa, Rafa. E olha, a gente tem um tempinho muito curto aqui. Eu queria primeiro que você convidasse os nossos ouvintes e espectadores aqui da TMC para assistir essa temporada linda. Ah, e pedir para você terminar essa entrevista com uma canjinha.
15: Eu vou... Bom, gente, é isso. A gente está aqui em São Paulo, no Teatro Claro Mais, no Shopping Vila Olímpia, de quinta a domingo até o dia 30 de agosto, quintas e sextas às 20 horas, sábado às 16 e às 20, e no domingo às 18 horas.
7: E agora a palhinha.
13: E agora a palhinha, vai.
15: Aqui uma canjinha.
13: Vai o dia Tanta frio.
15: Emo viro... Não quer o dia frio?
13: Pode ser, em homenagem à Fernanda Câmara.
7: Olha.

0: Salvador.
1: Rafael Elias, intérprete de Djavan, no musical, que está em cartaz aqui em São Paulo. Djavan, o musical Vidas para Contar. Muitíssimo obrigada pela sua entrevista, Rafael. E sucesso,
2: obrigado,
1: merda lá na temporada.
2: Obrigada.
1: Um beijo. Agora 10 horas e 39 minutos.
3: E a gente vira a página de cultura para outro assunto, porque aqui a gente fala de tudo, claro, com a informação que importa para você. 6 meses após a entrada em vigor das novas regras para circulação de ciclomotores, o estado já registra mais de 2 mil veículos guinchados. O Ailan Bernardo tem todas as informações.
4: Ciclomotores são veículos conhecidos como cinquentinhas elétricos ou a combustão com velocidade máxima de até 50 km por hora. Diferente das motocicletas, eles possuem menos potência. Já as bicicletas elétricas com potência de até 1000 watts e velocidade máxima de até 30 km por hora não precisam de regulamentação. Segundo os dados do Detran SP, mais de 2.300 ciclomotores foram guinchados no estado desde o início do ano. Também foram aplicadas mais de 3.600 multas. Só na capital, 400 veículos foram apreendidos. As novas exigências passaram a valer em janeiro, depois de 2 anos para adaptação da população. De acordo com a lei, ciclomotores precisam ter placa e registro no Detran. O condutor deve possuir habilitação categoria A ou ACC, além do uso obrigatório de capacete, espelhos, farol e lanterna. Entre as infrações mais comuns estavam circular sem placa ou registro ou o condutor conduzir sem habilitação. Rodar sem placa é infração gravíssima, com multa, pontos na CNH e apreensão do veículo.
3: Muito obrigada por todas as informações, Wailan Bernardo, agora 10 horas e 40 minutos. E agora a gente vai falar que o interior de São Paulo vai ganhar aquele que promete ser o maior parque temático da América Latina, o Cacau Park. O projeto da Cacau Show aposta em experiência do consumidor e entretenimento para ir além da venda de chocolate.
5: A ideia é transformar o universo do cacau em uma experiência imersiva, com 5 áreas temáticas que vão desde civilizações antigas até o futuro.
6: Com mais de 950 mil metros quadrados, o Cacau Park começou a ser construído no início de 2025 e está com a previsão de ser finalizado no final de 2027, com os parques e os hotéis inclusos.
5: O parque está sendo construído em Itu, no interior paulista, com investimento de mais de 2 bilhões de reais apenas na estrutura principal. Entre as atrações já reveladas está a Enigmaia, a primeira Madhouse da América Latina. Um brinquedo que cria ilusões sensoriais e promete fazer o visitante sentir que tudo está se movendo, mesmo parado. Segundo o fundador e CEO da empresa, Alexandre Costa, a proposta é acompanhar uma mudança no comportamento do consumidor.
7: A gente percebe já há algum tempo, né, que o consumidor não quer mais trocar dinheiro por produto, ele quer ver experiências, ele quer conhecer, né, o comércio não é mais como já foi no passado, né, as pessoas querem sentir. Né? Querem viver histórias, querem conhecer sobre os produtos.
5: Ao todo, o parque deve contar com mais de 70 atrações, além de hotéis, comércio e estrutura para receber até 50 mil visitantes por dia.
7: A gente está trabalhando para que seja um lugar desses que as pessoas, que seja um dia, 2 dias de visita, que as pessoas guardem na história. Então, todo o parque está sendo desenvolvido com muito cuidado, com muito carinho, com muito critério.
5: E além do turismo, o empreendimento também deve movimentar a economia. A expectativa é de gerar mais de 1.500 empregos diretos e indiretos durante as obras e outros 3 mil na operação total. A inspiração vem de grandes parques internacionais como os de Orlando, mas com um diferencial. A proposta é de criar uma experiência brasileira, baseada em histórias, memória afetiva e, claro, muito chocolate.
1: Chocolate, já dá água na boca, né? 10h43. A justiça mantém prisão de motorista que atropelou e matou um policial militar na região central aqui de São Paulo. Bruno Chimizo, dirigia bêbado na contramão quando se chocou de frente com a moto conduzida pelo sargento Fábio Ferreira de Souza na Avenida 9 de Julho. O motorista foi preso em flagrante por homicídio culposo e levado ao 14º Distrito Policial de Pinheiros. O agente da PM foi levado ao Hospital das Clínicas, mas infelizmente não resistiu.
3: 10 horas e 44 minutos, a gente continua girando aqui a nossa reportagem ao vivo. E agora a gente vai falar que a Polícia Militar prende mais um suspeito de envolvimento em tentativa de latrocínio contra a mulher na zona sul da capital. A vítima foi baleada por dois indivíduos no Capão Redondo. Eles tentaram roubar a motocicleta da vítima e durante o assalto, um deles efetuou um disparo contra a motociclista, que estava do lado de uma criança. A dupla fugiu sem levar o veículo. E a gente continua aqui com os nossos assuntos.
1: Exatamente. A Defesa Civil envia 10 caminhões-pipa para reforçar o abastecimento de água nos municípios da região de Ribeirão Preto. O entorno, como a gente falou mais cedo, foi afetado por fortes temporais que causaram destruição ontem. O governo de São Paulo já mobilizou 1.727 itens de ajuda humanitária para atendimento às famílias afetadas. Entre os materiais enviados estão cestas básicas, água mineral, colchões, cobertores, jogos de cama, travesseiros, kits de higiene, enfim, roupas, calçados, e a gente continua acompanhando, então, essa situação em Ribeirão Preto.
3: Imagens impressionantes do vendaval, da tempestade, das pessoas desesperadas. Para você conferir, tá no @TMCNewsBR. A gente consegue até ouvir o barulho aí da tempestade.
1: Ouvir o barulho da chuva, pois é. Mesmo. E você que pode acompanhar nossa transmissão ao vivo aqui na TMC NewsBR para ver o que acontece aqui no nosso estúdio e também acompanhar as imagens das nossas reportagens e inclusive participar do nosso chat. E a gente tem aqui a participação da Rose Soares.
3: Oba!
1: Repercutindo a nossa entrevista com o Rafael Elias. Esse musical é incrível. Falando sobre o Djavan, que linda história desse grande ícone. Elenco todo é maravilhoso. Ai, Rose, obrigada. Obrigada pela sua participação aqui. A Ana Paula Neves também mandou muitas rosas para a gente. Obrigada, querida, por participar da nossa programação. Agora são 10 horas e 46 minutos e a gente volta ao vivo lá para o Pacaembu, onde está acontecendo a convenção do PL. O nosso repórter Marcos de Pato está lá e traz as novidades para a gente. Fala, Pato.
0: Oi, muito bom dia mais uma vez para vocês, a todos que acompanham a TMC. Eu falo aqui direto da Arena Pacaembu, onde muitos apoiadores já estão concentrados, esperando pelo início da convenção nacional do PL, que vai oficializar a candidatura de Flávio Bolsonaro à presidência da República. Também são esperados aqui, neste sábado, o governador do estado de São Paulo, Tarcísio de Freitas, além do presidente da Argentina, Javier Milei. São cerca de 7 mil pessoas esperadas aqui. Os ingressos foram disponibilizados e esgotaram para essa convenção do PL. Flávio Bolsonaro chega ao dia da convenção sem alianças com outros partidos. A tendência é que o PP, União Brasil e também republicanos declarem neutralidade nessa corrida eleitoral. E o que ele deve conseguir aí são alianças estaduais com esses partidos. Isso aí pode ser mudado até o próximo dia 5 de agosto, quando termina o prazo para as coligações. O que não está definido também é quem será o vice de Flávio Bolsonaro. A expectativa é que seja uma vice, uma mulher. E entre essas mulheres que são cogitadas estão os nomes de Tereza Cristina, ex-ministra da Agricultura, Simone Marqueto, deputada federal, e também de Daniela Marques, ex-presidente da Caixa. A gente segue acompanhando aqui. O evento já está atrasado cerca de 47 minutos dentro do que estava previsto, que seria às 10 da manhã, mas seguimos acompanhando aqui. Já há informações de que Tarcísio de Freitas chegou aqui à Arena Pacaembu, ele que estava acompanhado agora há pouco do presidente da Argentina, Javier Milei, além de Flávio Bolsonaro e também do prefeito de São Paulo, Ricardo Nunes. Eu vou acompanhando aqui e trago mais informações ao longo da nossa programação aqui na TMC.
3: Combinado, Marcos. A gente espera você, então. Microfone aberto. 10 horas e 48 minutos. A gente sai de um ao vivo e vai para outro ao vivo com Ricardo Spárvoli, que está em Campinas para a convenção do PT, que vai oficializar a chapa de Fernando Haddad na corrida ao Palácio dos Bandeirantes. A gente já falou contigo, mas sempre tem novidade, Ricardo.
6: Exatamente, Fernanda. É agora 10h48, o evento estava marcado para as 9 da manhã, mas por enquanto ninguém chegou. Nem o Lula, nem o Alckmin, nem o próprio Haddad, nem Márcio França e nem as candidatas ao Senado, Marina Silva e Simone Tebet. Inclusive, esses três últimos que eu citei, França, Tebet e Marina Silva, criticaram ontem o governador Tarcísio de Freitas, frente à conduta dele em resposta ao pacote de tarifas imposta pelos Estados Unidos contra o Brasil, o famoso tarifaço. Durante uma convenção estadual do PDT ontem, o ministro, ex-ministro de Portos e Aeroportos, Márcio França, e que deve ser o vice de Fernando Haddad esse ano, afirmou que o estado de São Paulo foi particularmente lesado pelo tarifaço, mas Tarcísio de Freitas apoiou a medida. Segundo ele, Trump retaliou exatamente nas coisas que São Paulo produz, no café e nos móveis. E Tarcísio apoiou. Quem vai indenizar essas pessoas que foram lesadas? Foi isso que o ex-ministro Márcio França disse. Daqui a pouco ele chega juntamente com os outros políticos do PT e os outros políticos da esquerda que vão se unir esse ano para tentar derrotar o Tarcísio de Freitas nas urnas. Vale citar também que esse evento está sendo feito em Campinas. Anteriormente ele estava marcado para acontecer em Ribeirão Preto. E por que que ele vai acontecer aqui no interior de São Paulo? A gente sabe que o interior de São Paulo tem uma influência muito forte do campo conservador, muito forte da direita, do Partido Liberal, e por conta disso o PT e a esquerda decidiram fazer esse evento justamente para desarticular um pouquinho essa influência que a direita tem aqui na região. Inclusive, em 2022, Haddad e Lula venceram as eleições na capital paulista, tanto as eleições para governador quanto as eleições para presidente da capital paulista. Mas em todo o resto do estado, praticamente em todos os outros municípios, Tarcísio de Freitas venceu e Jair Bolsonaro venceu. Por isso, é muito importante para que o PT e para que a esquerda, no geral, consiga ganhar um pouquinho de amparo, um pouquinho de força no interior paulista, meninas.
3: Obrigada pelas suas informações. O microfone também aberto para você com qualquer atualização. Ricardo Sparvoli, diretamente de Campinas. Agora 10 horas e 51 minutos.
1: Curioso que nas duas convenções, tanto do PL quanto a do PT, há um atraso significativo para começar, né? Afinal, os políticos estão o quê? No seu dia de noiva, não é mesmo? Porque hoje são as atrações principais desse momento simbólico de oficialização das candidaturas. E a gente costuma brincar, né, que a noiva atrasa para chegar à igreja. Então, hoje eles estão nos seus dias de noiva. Agora, 10h51. Ó, julho tá quase acabando. Os estudantes já estão voltando para a escola aqui em São Paulo. Milhões de estudantes voltando à rotina. E aí, tem dúvidas sobre material escolar, tem dúvidas sobre direito do consumidor, cuidados com a saúde das crianças. E o nosso repórter, o Ailan Bernardo, conversou com especialistas para explicar um pouquinho sobre o que os pais devem fazer nesse início de semestre novo.
2: De acordo com a Secretaria de Educação do Estado, mais de 3 milhões de estudantes voltaram às aulas. Na capital, mais de 1 milhão de alunos, segundo a Prefeitura. O Procon SP alerta que, diferente do início do ano letivo, agora não é preciso comprar todos os materiais que estão na lista. E o que vai ser reposto fica a cargo de análise do responsável e não da escola. Itens de uso coletivo, como papel higiênico, copos descartáveis ou materiais de limpeza, não podem ser exigidos. E os responsáveis têm total liberdade para escolher onde vão fazer as compras, não precisando seguir as indicações das escolas. O Procon ainda alerta sobre a diferença de um preço de um item pessoal de uma loja para outra, como canetas, cadernos ou bolsas, que podem variar em até 100%, trazendo a importância de fazer pesquisas. Alunos não podem ser impedidos de voltar ao ano letivo por conta de pendências financeiras. Qualquer prática de preço abusivo ou suspeita de atitude irregular pode ser denunciada ao Procon através do 151. Mas as preocupações financeiras não são as únicas que os responsáveis precisam ter. Conversamos com a médica pediatra Elizabeth Fernandes, que trouxe a importância de estar atento à saúde das crianças, começando pela rotina do sono, que é um fator importante para o desenvolvimento escolar e da vida, também passando para a alimentação, onde ela diz que
4: que é melhor trocar opções industrializadas e salgados fritos de cantinas por comidas mais saudáveis feitas em casa. Como terceiro ponto, a médica levantou a imunidade. Segundo ela, a cobertura vacinal no primeiro semestre de 2026 contra a influenza foi abaixo do esperado. Por isso, se espera um aumento no número de casos agora que as crianças estão voltando para locais com aglomeração, onde possibilita a transmissão do vírus. A médica ainda ressalta que cuidar da imunidade das crianças é cuidar de toda a família.
8: Poucas pessoas tomaram a vacina contra a influenza como se deveria. Tá? A gente tinha menos de 40% das crianças vacinadas. Então a gente ainda espera o segundo semestre com muitos casos de influenza. E influenza, que é a gripe, não é bobinha. Ela pode causar internação, complicação com pneumonia, com otite, com falta de ar, insuficiência respiratória. E às vezes, por exemplo, na criança não causa muito, mas no avô, que a criança tem contato, leva a uma internação ou numa gestante. E o que aumenta a imunidade é um sono adequado, uma alimentação saudável e as vacinas em dia. Isso, sim, o seu filho vai ter uma imunidade ótima.
4: O ano letivo de 2026 deve encerrar em dezembro, tanto na rede estadual quanto na rede municipal de ensino.
1: Tá joia, Ailan, obrigada pelas informações. Agora 10 horas e 54 minutos. Você que está dirigindo pela cidade de São Paulo, 10 horas, quase 11 horas e já tem trânsito pela cidade, viu? Especialmente nos principais corredores, ó, corredor Norte-Sul, a 23 de maio, no sentido do centro, com trânsito lento a partir da região da Liberdade, ali no sentido do Centro Cultural do Banco do Brasil, vai embora, quase chegando lá no centrinho, quando vira Avenida Tiradentes, começa a melhorar um pouquinho, mas antes disso, tudo vermelhinho no sentido do centro. No outro sentido, vai tranquilo. A Radial Leste também com pontos de alerta nos dois sentidos. É, no sentido da Zona Leste, logo depois que a gente sai ali do Corredor Norte-Sul, naquela saidinha, sabe, para pegar a Radial, já tem trânsito. E no sentido oposto, no sentido da Zona Oeste, trânsito na região da Rua Bresser. Então, se você está nesse caminho, atenção nesses dois pontos. Agora a gente vem aqui mais para a Zona Sul, na Avenida Rubem Berta, ali na frente do Parque do Ibirapuera, também com trânsito lento na frente do Obelisco, na frente do Monumento às Bandeiras, na saída para 23 de maio, tudo paradinho, no sentido oposto, sentido do aeroporto, vai tranquilo. E como é que está o tempo na cidade de São Paulo hoje, Fernanda Câmara?
3: Será que quem acompanha o Paulista TMC está com frio ou o clima está agradável para você, hein? O sabadão começou com tempo fechado, garoa e termômetros oscilando em torno dos 13,8 graus durante a madrugada. Mas aí no decorrer do dia, o tempo melhora, o sol até aparece entre muitas nuvens, mas as temperaturas não devem subir muito, não. Os termômetros não devem superar os 21 graus e a umidade relativa do ar permanece acima dos 60%, o que é bom para a nossa saúde. No final da tarde, a nebulosidade volta a aumentar, só que não há previsão de chuva significativa. O que tem são chuviscos isolados nas regiões próximas da Serra do Mar, no extremo sul da Grande São Paulo. Nos próximos dias, o tempo melhora e o sol volta a predominar, favorecendo a gradativa elevação das temperaturas. Já conto amanhã também, que é domingão.
1: Boa!
3: Ainda deve continuar com muita nebulosidade, mas o sol retorna entre nuvens e favorece a elevação das temperaturas no decorrer do dia. E os termômetros devem variar entre mínimas de 13 graus e máximas que podem chegar aos 23 graus com índices de umidade acima dos 55%, Stella.
1: Muito bem, o nosso Paulista vai ficando por aqui. Pena. Aproveitando para agradecer a participação dos nossos ouvintes aqui na nossa transmissão ao vivo. Valdemir Costa, obrigada pela sua participação. Maria Helena também, Rose Soares já agradecia, Ana Paula Neves também. Um beijo para vocês, a gente continua contando com a audiência de vocês ao longo do dia aqui na TMC. Um beijo, até mais.
3: Beijo.
1: Tchau, tchau.
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13: O rádio brasileiro teve a sua estreia em mundiais na Copa do Mundo de 1938, na França, tendo Gagliano Neto como narrador. Ele trabalhava para a Rede Byington, formada pelas rádios Clube, Cruzeiro do Sul e Cosmos. 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
3: 11 horas e 1 minuto. Seja bem-vindo, você que está conosco aqui na TMC. E para você que vai acompanhar o nosso próximo programa, que está incrível, viu, gente? Olha só. São Paulo é feita de encontros e de memórias que resistem ao tempo. Muitas das histórias estão guardadas em simples araras de roupas, onde peças que atravessaram gerações ganham uma nova vida bem no centro da capital. No A Cidade é Sua de hoje, a gente mostra como o universo dos brechós impacta o meio ambiente, movimenta a economia e transforma o desenvolvimento de São Paulo. Quer saber mais? Então venha com a Pietra Mesquita.
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17: Na pressa de São Paulo, há lugares que pedem por calma e cada vez mais os paulistanos estão se distanciando dos shoppings e redescobrindo a arte de garimpar pelas ruas da capital. O garimpo é essa busca por peças únicas, vintage ou de segunda mão em brechóis. E esse movimento, ele virou um verdadeiro fenômeno cultural e estético. Em uma cidade com milhões de habitantes, esses espaços se tornaram o lugar ideal para a gente resgatar a nossa própria identidade. É ali que a gente encontra peças únicas e inovadoras que funcionam quase como museus da moda, guardando relíquias de alfaiataria, óculos vintage e jaquetas de couro dos anos 80 que parecem ter saído direto de um filme. Mas o garimpo, ele vai muito além do estilo. Ele nasce no desapego e alimenta a economia circular, fortalecendo uma moda sustentável que substitui o velho modelo de produzir, usar e descartar por um ciclo vivo que valoriza a reutilização e o consumo consciente. E é por isso que no A Cidade Sua de hoje a gente vai conhecer a moda por outros olhos, fazendo uma viagem no tempo, passando pela reciclagem, pelo vintage, até chegar nos dias atuais. Você vai conhecer a história do brechó Maria Silvia, o pioneiro da cidade. E para entender como esse comportamento se transformou, a professora de moda Maíra Zimmermann e a editora de moda Bia Perotti explicam a importância desse consumo consciente na nossa rotina.
18: E é uma cidade que te dá possibilidades de se vestir de uma forma mais ousada, né? Muitas vezes sem tanto julgamento.
19: O planeta grita, fora toda, né, a nossa consciência desse consumo mais responsável, né, de você comprar algo que já existe e não produzir mais roupas. Acho que isso vem crescendo e vai crescer muito mais.
17: Dali, a gente vai direto no agito do centro, onde o famoso prédio dos brechóis chama a atenção com mais de 7 setores repletos de achados. Quem conta essa dinâmica é a Tamires, do Coletivo 110.
20: Apesar da gente ser 6 marcas dentro de um único espaço, a gente tenta mesclar e trazer essa identidade que é única do Coletivo 110 dentro desse próprio território, que é o centro de São Paulo, que tem essa necessidade de fortalecer e dar continuidade à cultura de rua.
17: E no mesmo edifício histórico, vamos te mostrar que o guarda-roupa do futuro também vive do upcycling, o processo genial de transformar materiais descartados em itens novos e cheios de utilidade. Um trabalho artesanal que ganha vida nas mãos da Alessandra.
21: Aqui era um tênis, foi hidrolisado, um Puma Fenty. Essa daqui era uma calça de couro, que ela era bem pequena. Aqui a gente aproveitou o detalhe do tênis também, o zíper. E aqui a lateral é de cinto de segurança de carro, que a gente pega de reaproveitamento de tapeçaria automotiva.
17: Para entender como tudo isso mexe com o bolso e com o mercado, a economista e professora do Mackenzie, Ana Lúcia da Silva, conversou com a TMC e traz os detalhes de como a economia circular se tornou uma força financeira gigante.
22: É prolongar o tempo de vida do produto da moda. Então ela é uma alternativa ao modelo tradicional, que é o modelo de economia linear, em que a pessoa extrai, produz, consome e descarta. Na economia circular você tem essa alternativa em produzir, utilizar, reutilizar, reaproveitar.
17: E se você acha que o garimpo para por aí, o nosso último brechó é pura nostalgia. Vamos mostrar como a moda vintage legítima preenche e dá vida aos cabides do brechó Minha Votinha, que faz história por aqui desde 1992. Prepare o seu olhar e venha garimpar com a gente. E o grande marco dessa história é o brechó Maria Silvia. Ele ostenta o título de brechó mais antigo da capital paulista e muito antes da moda circular virar assunto principal, o Maria Silvia já ensinava o paulistano a dar nova vida a peças repletas de história. Cada arara guarda décadas de memória, elegância e um acervo precioso que ajudou a moldar o consumo consciente da cidade. E essa história de mãe para filha mostra que o garimpo em São Paulo não é só memória, é afeto que passa de geração em geração. Um comportamento que começou como um nicho resistente e se transformou em uma das maiores tendências de mercado e também de estilo dos últimos tempos. Esse afeto, ele virou uma pauta de estilo e uma forte tendência no mercado. Uma verdadeira transformação criativa, como comenta a colunista e editora de moda, Bia Perotti.
19: Bom, é uma coisa que é muito mais forte lá fora, né? Sempre foi, de muito mais tempo. Eu acho até por uma questão cultural deles, de uma moda circular mais responsável, de realmente enxergar a roupa como uma commodity ali, sabe? Não tanto como uma coisa de ostentação, claro. A gente tá falando das pessoas ali comuns, né? De realmente fazer essa troca, esse descarte, fazer essa moda circular. E demorou para isso chegar aqui no Brasil, né? Eu falo, enfim, trabalho com moda há 20 anos e eu vejo que isso ganhou força dos últimos 10 anos para cá e arrisco dizer que de uns 5 anos para cá muito mais forte, né? Por conta da divulgação, por conta de toda a conversa em torno do assunto. Eu trabalhei em revista, né? 2007, 2010. E lá na revista eu já ia produzir algumas coisas para as matérias em brechós. E eram poucos os brechós que tinham aqui em São Paulo. E a cultura das pessoas, quando a gente falava que alguma coisa era de brechó, existia quase um preconceito, né? Como se a roupa fosse velha, como se a roupa carregasse energias, como se a roupa fosse algo que não fosse tão valorizado. E eu sempre enxerguei pelo contrário, de que era uma oportunidade de ter algo único, né? Que fosse de uma outra década, que fosse de outra pessoa, que tivesse uma estética, que contasse uma nova história. Então, acho que por trabalhar com moda, eu valorizava bastante isso. Coincidência ou não, foi uma época que foi muito divulgado o Sex and the City, que é o seriado, né, onde tem a Carrie Bradshaw, que virou musa fashionista, e ela frequentava os brechós em Nova York. Eu acho que isso ajudou a plantar ali a sementinha também, por ser um ícone, de que era legal e que a gente encontrava coisas diferentes para trazer aquele molho, né, aquele borogodó para as nossas produções, seja de um item que ninguém mais vai ter igual, ou seja de algo que seja muito exclusivo, até meio, às vezes, espalhafatoso, ou que causa uma estranheza no look. Então, acho que ajudou muito para essa divulgação. E aí, com os brechós crescendo, né, foram criados aqui no Brasil alguns brechós de rede, que eu acho que contribuiu muito para expandir essa cultura e tornar algo mais popular, e não só para quem realmente gosta e viaja, garimpa, e que quer ter esse tipo de produto, né, ter essa experiência aqui no Brasil.
17: Queria trazer aqui um dado para você. São Paulo lidera as vendas de brechó online e também tá entre os estados ali que mais buscam esse tipo de consumo. Eu queria entender de você, assim, por que São Paulo se tornou uma referência quando o assunto ele é brechó? O que explica esse protagonismo de São Paulo em relação a esse assunto?
19: Ah, eu acho pelo tamanho da cidade, por ser cosmopolita, por mas acaba surgindo aqui os, a gente chama de early adopters, né? Então as pessoas que começam a usar alguma tendência ou que começam a comprar alguma ideia, costuma ser nos grandes centros, né? Não necessariamente São Paulo, mas estou falando por São Paulo ser realmente muito grande. E eu acho que foi onde começaram também a pipocarem mais... mais lojas físicas. Você falou do online, que também é super forte, mas várias são também de São Paulo. E eu acho que também concentrar talvez um público que seja mais aberto nesse sentido de buscar a questão da moda, sabe? Não tanto a questão de... Porque, assim, tem uma diferença. Eu sempre gosto de falar nas entrevistas que tem uma diferença muito do que é vintage do que é second hand, né? O second hand é qualquer peça que... não seja de primeira mão. Então, você pode comprar uma peça que uma pessoa comprou semana passada e ela não gostou, não serviu, e isso acabar indo para um brechó, você comprar essa peça que é de segunda mão, que é de uma coleção vigente, às vezes, até. E o vintage é uma peça que tem que ter mais de 20 anos, né? O termo vem ali de uma nomenclatura até dos vinhos, né? Então, ele tem que ter mais de 20 anos para ser considerado vintage. E, aproveitando, tem que ter mais de 100 anos para ser considerada antigo. Então você fala, ah, essa roupa aqui é antiga. Não é antiga, né? Ela não tem 100 anos. Então, existe essa diferença, e eu acho que tem uma cultura, talvez, das pessoas que viajam mais, que estão lá fora e que têm mais contato e que está mais acostumada a comprar, acaba buscando esse tipo de lugar para ter esses achados, né? A gente gosta de falar que são coisas que realmente são muito raras. Então, assim, acho que é um sinal de realmente... cultural, de ser um pouco mais aberto a essas experimentações, enfim, começar um consumo ali e depois isso acabar se tornando mais comum entre todo mundo.
17: A gente pode falar um pouquinho sobre o que mudou também no comportamento do consumidor quando a gente fala de brechó? Você acha que as pessoas agora estão indo muito mais atrás de uma peça que talvez valha mais a pena ou que seja única do que realmente só comprar? Como que funciona?
19: Eu acho que varia muito, sabe, Pietra? Acho que ainda assim, tem um chão pela frente para isso virar uma coisa costumeira, assim, né? Uma coisa que eu vejo muito pelas minhas amigas, vejo muito pelas minhas clientes. Quando a gente pensa em comprar alguma coisa, seja ela tendência, ou seja, algo que você esteja precisando no seu armário, o caminho mais comum é a pessoa seguir pro shopping, né? É difícil o brechó ser a primeira opção dela de compra, da grande maioria, tô falando. Eu acabo também vivendo numa bolha ali da moda, então tem muitos colegas que vão ter essa... preferência porque acham legal ter coisas que às vezes foi edição limitada e não consigo comprar, ou porque realmente comunica uma estética diferente e a pessoa tem essa característica de ser mais criativa e querer algo diferente. Eu atendo muitas mulheres como consultora e existe uma resistência pelo diferente, né? Acho que as pessoas, as mulheres, principalmente o público que eu atendo, elas querem muito tá usando, eu falo, né, o que está na moda, então o que está em alta, mas que eu falo que não necessariamente você precisa comprar o que é tendência no shopping, numa loja ou num fast fashion. Você tem como comprar a tendência em um brechó. Inclusive eu amo, porque recentemente a gente teve, né, a onda das jaquetas de franja, jaquetas de couro, e muitas marcas fizeram, às vezes a preços exorbitantes, e você consegue garimpar itens que eu falo que são originais de época, tem muito mais borgudó, interessante, autenticidade num brechó, mas ainda existe muita resistência, sabe? Porque a peça vem com desgastes ou marcas do tempo. E tem gente que não tá aberto a isso. Poxa, eu vou comprar, né? Vou investir um dinheiro em uma peça que vem com esse desbotado, ou vem com esse rasgadinho às vezes, ou esse puído. Então, eu acho que ainda existe uma resistência, né, entre o comprar o perfeito, sério da loja ali, cheirosinho, com essa questão. É muito mais, acho que, um hábito. É você tá aberto a testar, é você entender que roupa é roupa, né? Eu sempre falo muito isso pras minhas seguidoras, também pras clientes. Gente, roupa é roupa. Se você se encantou pela estética, tanto faz de onde ela vem, né? É uma questão de gosto, não adianta eu colocar na cabeça das pessoas para elas testarem, mas eu acho muito interessante quando você começa a trazer isso até como uma forma de ferramenta de styling, que styling nada mais é de como você edita o seu look, né? Como você compõe a sua produção, o que você traz de elemento de surpresa ou de interessância naquela produção. Então você pode estar com um terninho, né, que é a coisa mais clássica, por exemplo, e colocar um colar que tem um camafeu antigo, né, que comunica... Enfim, aí a gente começa a entrar em vários braços de... Quem gosta de um camafeu tem uma característica de ser um pouco mais clássica, um pouco mais romântica. Então você consegue colocar elementos característicos do seu estilo, trazendo não necessariamente um look todo de brechó, mas com pinceladas, um cinto, um lenço, ou algo que traga essa novidade ali pro seu look na hora de você fazer o style.
0: Eu queria também trazer uma questão sobre a Vogue, porque a Vogue, ela destacou São Paulo como um dos polos mais interessantes ali da América Latina para brechóis e também para lojas de arquivos de moda. Eu acho esse dado muito interessante. Queria saber, esse reconhecimento ele mostra, assim, que a cidade está influenciando também a forma como a moda é consumida? São Paulo dita moda?
19: Eu acho que sim. A gente tem os arquivos de moda, principalmente, muito vem por causa das marcas, né? Tem muita marca que hoje não faz o descarte da sua coleção, ela acaba se desfazendo ali do seu estoque ou de coleções que não foram, e muitos brechós acabam tendo acesso a essa compra desse estoque. Isso acaba virando um arquivo muito rico, né, de história de moda mesmo. Então, tem brechós em São Paulo que eu frequento que tem essas peças que trazem, né, esses itens de passarela, e inclusive recomendo muito para estudantes de moda frequentarem os brechós, porque lá é como se fosse uma enciclopédia viva da história da moda, né? Então, se a Vogue fala isso, realmente acho que esses acessos a esses materiais que contam a história, principalmente a história da moda aqui no Brasil, é super importante, super bem-vindo. E também o acesso, eu vejo que muita gente... Eu participo de... Tem isso também, né, Pia? Até hoje tem grupos de desapegos. Sim. Então, além dos brechós físicos, dos brechós online, e eu brinco que muitas vezes você é surpreendido também pelo vintage. Você nem tá precisando daquilo, e é que eu não tô incentivando o consumo desenfreado, mas às vezes é uma coisa que é muito única, sabe? Que você enxerga e fala, poxa, isso me emocionou, nem sei muito porquê, mas emocionou e eu acho que eu vou gostar de usar. Então esteja aberto também pro garimpo, porque muitas vezes eu falo que é a peça que escolhe a gente.
0: O que São Paulo, então, tem de diferente dos outros brechóis espalhados pelo Brasil?
19: Sendo muito papum, eu acho que quantidade de peças, assim, mais pessoas desapegando talvez do seu acervo, talvez seja um diferencial, porque eu sinto quando eu visito cidades do interior, outros lugares, existe uma carência também desse desapego, sabe? Das pessoas e ter essas peças disponíveis para compra. Então, São Paulo, acho que acaba tendo esse volume, né? Ou essa, talvez até essa consciência, essa cultura de tá um pouquinho na frente nessa, na moda circular, então de entender um pouco e desapegar mais, entender que também tem lugares que você desapega e você também consome. Então acho que ele acaba sendo pioneiro aí por conta dessa consciência mesmo e quantidade de pessoas adotando esse tipo de consumo e se desfazendo das peças.
0: Bom, e para implementar esse debate, explicar também o impacto real no nosso comportamento, a gente conversa agora com a historiadora e coordenadora do curso de moda da FAAP, Maíra Zimmermann, que detalha como a teoria, né, da moda consciente, ela funciona também na prática. Maíra,
18: acho que é uma coisa legal da gente pensar em relação aos brechós, né? A gente está falando de uma experiência de compra, é uma maneira de consumir, né? Então, é interessante que a partir dos anos 60, com a difusão das lojas de departamento, essa padronização maior da moda, a gente começa a ter modos de consumir. Os brechós, eles eram também, muitas vezes, ou lugares em que pessoas mais descoladas, artistas, pessoas mais, digamos assim, fashion, né, modernas, buscavam uma coisa diferente, né? Enquanto existia essa ideia de que essas roupas de segunda mão de brechó, elas eram roupas, às vezes, né, encalhe de coleção ou roupas com pequenos defeitos, vendidas por um preço bem mais acessível, que também era consumido por pessoas com menos poder aquisitivo. Então, existia um estigma também, né, do brechó de ser essa roupa que, por ter um valor mais baixo dentro do mercado, ela não tinha um status de moda também, ela não era essa ideia de descolado. Isso começa principalmente dessa maneira que a gente está vivendo hoje, né? Principalmente a partir da internet.
0: A gente está vendo um crescimento muito grande de brechós, né? Principalmente aqui em São Paulo.
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6: 11 horas e 20 minutos, você está aqui na programação da TMC, 25 de julho, sabadão de convenções partidárias, e o PT lança neste sábado a candidatura de Fernando Haddad ao governo de São Paulo em convenção na Arena Concórdia, em Campinas, fora da Grande São Paulo, para buscar voto no interior. E a gente acompanha ao vivo, então, essa convenção do PT. Estão juntos neste momento Lula e Fernando Haddad, eles estão cumprimentando todas as pessoas que foram à convenção. A gente acompanha as imagens ao vivo pelo YouTube. Bastante gente, Lula ali se preparando para fazer um discurso junto com Fernando Haddad, os dois dando as mãos para cima e recebendo aí as fotografias, os aplausos de quem está ali na convenção em Campinas. Lula e Geraldo Alckmin, então, participam. O Márcio França será vice e Marina Silva e Simone Tebet devem ser as candidatas ao Senado no palanque. Agora, na imagem, os três: Lula, Fernando Haddad e Márcio Geraldo França. Alckmin. Márcio França também e a Simone Tebet, os quatro levantando as mãos para cima, se cumprimentando e também cumprimentando todos que estão nessa convenção partidária em Campinas, fora da Grande São Paulo. Lembrando que Haddad criticou o Tarcísio de Freitas e disse que São Paulo não caminhou. Pesquisas citadas dão vantagem ao governador. E o petista perdeu no interior em 2022. A gente acompanhando aí todos os detalhes, então, com imagens ao vivo no YouTube. A gente também acompanhando com a nossa reportagem ao vivo toda essa movimentação do sábado de convenções partidárias. E a gente na expectativa para que Lula faça o discurso, para que Haddad também fale, enfim, para que todos que estão juntos ali fale, lembrando que estão juntos o Lula, o Geraldo Alckmin, o Márcio França e a Simone Tebet.
7: Pois é, e nesse cenário tá faltando então a Marina Silva, que é a candidata à segunda vaga do Senado, né, pela coligação feita entre o PT e os partidos de esquerda. E então a gente tem o presidente Lula com o seu vice, candidato à vice-presidência, o Geraldo Alckmin. O Fernando Haddad, candidato ao governo do estado de São Paulo, com Márcio França, candidato a vice-governador, e Simone Tebet, que concorre a uma das cadeiras do Senado. A gente continua acompanhando. A qualquer instante, voltamos com mais informações e também com trechos dos discursos dos candidatos, tanto na convenção do PT, agora em Campinas. Lembrando que essa convenção está sendo feita em Campinas, porque diferente de outros anos onde a convenção acontecia aqui em São Paulo, o PT e as coligações...

0: ou melhor, você que acompanha a programação da TMC, daqui a pouco vai começar a convenção do PL, os pré-candidatos Flávio Bolsonaro. Vamos mostrar então já, para a gente mostrar que os pré-candidatos Flávio Bolsonaro e Ronaldo Caiado realizam suas convenções partidárias hoje também, porém em São Paulo. Flávio Bolsonaro, que enfrenta dificuldades de articulação aí na campanha e ainda não definiu o candidato a vice nem alianças. Caiado terá Gilberto Kassab na chapa e a gente acompanhando também todas as imagens no YouTube, no arroba TMC NewsBR. Bastante gente também aí balançando as bandeiras e acompanhando essa convenção partidária. Lembrando que as convenções partidárias estão autorizadas até o dia 5 de agosto e os eventos servem para oficializar candidatos, definir coligações e aprovar os registros para disputa. Depois, os candidatos escolhidos devem ser registrados na Justiça Eleitoral até 15 de agosto. No dia seguinte, a campanha começa oficialmente nas ruas e na internet. E ainda, lógico, falando de PL, Tarcísio de Freitas recebeu hoje o presidente da Argentina, Javier Milei, no Palácio dos Bandeirantes com tapete azul e entregou ao presidente argentino a Ordem do Ipiranga, maior honraria de São Paulo. O tapete azul foi associado por aliados à onda azul da direita e usado para evitar o vermelho, cor ligada à esquerda, em cerimônias oficiais, mas seguiu para a convenção do PL no Pacaembu com Flávio Bolsonaro. Alexandre de Moraes vetou, para a gente lembrar, a visita de Milei a Jair Bolsonaro ao suspender visitas por 30 dias, como a Estela trouxe aqui para a gente esse assunto também muito bem explicado.
1: Pois é, Fernanda, e a gente aguarda então a entrada do Flávio Bolsonaro no palco da convenção do PL, que acontece aqui em São Paulo, na Arena Pacaembu. A abertura dos portões aconteceu às 8h30, cerca de 7 mil pessoas ocuparam a arena do Pacaembu agora e a gente aguarda o anúncio dos candidatos à vice-presidência. Esse é um dos cargos muito cotados, né, muito disputados dentro das coligações e a gente espera então o anúncio desse possível candidato ou candidata ao cargo de vice-presidente. Agora a gente volta à transmissão da convenção do PT, que acontece em Campinas, onde a gente tem agora
0: O Edinho Silva
1: se pronunciando. Boa.
0: Vamos ouvir um pouco do Edinho Silva.
2: O Estado mais justo, o Estado mais sustentável, o Estado mais forte, corajoso e progressista, que pertence a todos os paulistas. Minha saudação a cada dirigente municipal que está aqui, a cada vereadora e vereador, a cada dirigente partidário, a cada companheira e companheiro que compõe as nossas chapas para a Assembleia Legislativa e também para a Câmara dos Deputados.
1: A gente acompanha o discurso de Edson Antônio da Silva, conhecido como Edinho Silva, que é sociólogo político brasileiro, filiado ao Partido dos Trabalhadores, presidente do PT atualmente.
2: Construir uma coligação tão forte, uma chapa tão forte. Nós temos duas mulheres.
1: Edinho Silva vai disputar uma vaga na Câmara. Ele se candidata a deputado e espera herdar votos de ministro que não será mais candidato, se referindo então...
0: Ele que teve quatro mandatos exercidos na cidade do interior paulista, em Araraquara, discursando então aí na convenção partidária do PT.
2: Por Marina e Simone, isso é histórico na nossa história. Isso é histórico. Nós temos um vice-governador que, quando governou São Paulo, quando foi governador...
0: Lembrando que nessa convenção do PT estão Lula, Geraldo Alckmin, Edinho discursando agora, também Márcio França, Marina Silva e Simone Tebet.
2: A todo o povo que aqui mora. E quero dizer a vocês que nós estamos oferecendo ao povo paulista, na minha opinião, com

0: todo respeito, não é comparação para diminuir, é comparação para a gente ressaltar. Nós estamos oferecendo o maior quadro político do Partido dos Trabalhadores, que é o Fernando Haddad.
1: A gente então aí acompanhando o discurso do Edinho, que é o presidente nacional do Partido dos Trabalhadores, e agora a gente vai para a convenção partidária do PL, para a gente também acompanhar os discursos. E a gente vendo aí as imagens do Valdemar Costa Neto, atualmente ocupa o cargo de presidente nacional do PL. Vamos ouvir um trecho.
2: Guimarães, Tancredo Neves, Álvaro Valle, e acompanhei 7 presidentes da República. Mas posso afirmar, sem medo de errar, que Jair Messias Bolsonaro foi o maior líder que já vi na minha vida.
1: A gente vendo ao vivo as imagens no arroba.
2: O carisma desse homem parece ter vindo de outro planeta. Quero saudar também que vai chegar daqui a... Bolsonaro. Volta, Bolsonaro! Muito bem. Quero fazer um cumprimento especial para uma pessoa que vai chegar aqui daqui a pouco, que é o nosso presidente, Javier Milei. É uma honra para nós recebê-lo nesse palco. Mais do que isso, é uma alegria ver que o senhor...
3: Bom, a gente continua acompanhando aqui argentino. O discurso do Valdemar Costa Neto, presidente do Partido Liberal, na Convenção Nacional do Partido, que acontece aqui em São Paulo, na Arena Pacaembu. Vamos ouvir mais um trechinho.
2: Acredita na liberdade, acredita nas pessoas e valoriza quem trabalha. A prosperidade acontece.
1: E daqui a pouco a gente acompanha também o discurso de Flávio Bolsonaro e Haddad. A gente volta a qualquer momento. 11 horas e 31 minutos.
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10: 11h33, você acompanhando a programação da TMC neste sábado, dia 25 de julho de 2026. A gente acompanha em tempo real as convenções dos partidos do PT, que acontece em Campinas, e também do PL, que acontece aqui em São Paulo. Em breve nós voltamos com atualizações sobre o que está acontecendo nessas convenções. Enquanto isso, a gente continua acompanhando o programa Cidade é Sua, que hoje traz um tema muito gostoso de falar, que é o consumo consciente, a moda circular e o mercado de brechós aqui na cidade de São Paulo.
11: Com menos poder aquisitivo. Então, existe um estigma também, né, do brechó, de ser essa roupa que, por ter um valor mais baixo dentro do mercado, ela não tinha um status de moda também, ela não era essa ideia de descolado. Isso começa, principalmente dessa maneira que a gente está vivendo hoje, né, principalmente a partir da internet.
10: A gente está vendo um crescimento muito grande de brechós, né? Principalmente aqui em São Paulo. Eu queria saber um pouco como é que você enxerga esse crescimento, por que desse crescimento, se isso tem a ver também com o comportamento das pessoas que vivem em São Paulo, se tem a ver com o estilo dos paulistanos.
11: Eu acho que São Paulo é muito ampla e é uma cidade que te dá possibilidades de se vestir de uma forma mais ousada, né? Muitas vezes sem tanto julgamento. O que acontece, principalmente a partir de 2010, aí eu não consigo não ver a difusão da internet, assim, dessa maneira mais próxima do que a gente vive hoje, uhum, né? Porque eu acho que a gente está tão imerso, a gente está tão acostumado com essa tecnologia a todo momento, né, na nossa mão, que a gente esquece que há 10 anos não era assim, né? Como essa facilidade de a gente ver imagens o tempo inteiro e de a gente estar o tempo inteiro lidando com imagens mudou muito a lógica da moda.
10: Qual que é o impacto ambiental quando o paulistano resolve tirar ali uma peça do descarte e colocar para circular de novo? Qual que é o impacto ambiental disso?
11: Eu acho que no geral, né, eu acho que ainda falta muito pra gente chegar num impacto que, digamos assim, compense ou pelo menos equalize, né? Eu acho que acho que ainda é muito recente, tá? Acho que ainda é um impacto pequeno, mas claro que tem, e eu acho que é uma cultura importante, né? Também, né, além desse impacto econômico e ambiental, né, as duas coisas ligadas, esse consumo, ele nos leva a refletir mais.
12: É, gente, o garimpo, ele veio pra ficar. Mas, no fim das contas, nada reflete melhor esse movimento do que a vida real na pressa das calçadas paulistanas. Afinal, o que faz as pessoas trocarem as vitrines de um shopping pela busca atenta nas araras de um brechó? Gente, tô aqui com a Bianca Taíde, que é uma garimpeira nata, né? Pra gente entender um pouquinho mais dessa arte de garimpar. Inclusive, eu tava conversando com a Bianca, ela falou assim, meu sonho é ter meu próprio brechó, é isso, né?
13: Sim, meu sonho de vida é viver do meu brechó, ter o meu brechózinho, ser a velhinha que tem um brechó.
12: Eu amo. Bianca, o que faz você comprar em brechó, ao invés de comprar em, enfim, lojas de shopping? O que diferencia o brechó dessas lojas?
13: Bom, eu acho que primeiro é a questão ambiental mesmo, me pega muito. Lógico, todo mundo gosta de comprar uma roupa nova em um shopping, numa fast fashion, né? Ver a roupa nova. Mas quando você entra num brechó e você entende que cada peça tem uma história, que não vai agredir o meio ambiente, que você tá, na verdade, ajudando, é um peso muito melhor e eu acho muito mais legal também, tipo, roupas antigas.
12: A gente tá falando também de um crescimento muito grande de brechós em São Paulo. Como é que você entende isso das pessoas aqui que moram em São Paulo de procurarem brechós, assim, e ajudarem nesse crescimento?
13: Eu acho que tem dois lados. Eu acho que tem um lado tanto que aqui tem pessoas um pouco mais conscientes sobre a questão ambiental, e também tem o lado que brechó viralizou, né? Uhum. Brechó viralizou, agora é cool comprar em brechó, o que é muito bom.
12: Sim.
13: Que cada vez tá surgindo mais, tá desmistificando um pouco aquela história de que brechó é só roupa velha, mal cuidada, de gente que morreu. Então,
12: que passa energia pelo da roupa,
13: tem,
12: né?
13: Tem energia ruim. Não, nada a ver. E eu acho que esse boom que teve dos brechós, principalmente por causa das redes sociais, ajudou muito a aumentar essa procura, inclusive aqui em São Paulo.
12: Existe ponto negativo nisso?
13: Eu não vejo nenhum.
12: Nenhum? É bom pra economia circular, é meio ambiente também, então só benefício aí. Você é do brechó vintage, é second hand, como é que funciona? Qual que é o seu nicho de brechó?
13: Eu gosto muito do vintage, eu acho.
12: Por quê?
13: Ah, é porque tem história em cada peça, tipo assim, são peças que, sei lá, foram produzidas antes de eu nascer, sabe? Eu acho isso muito incrível. Tem várias tendências passadas que voltam, porque ainda tem isso, né? A moda é circular. Então, se você gosta de uma coisa hoje, com certeza 20 anos atrás a sua mãe e seu pai já usaram. Uhum. Então, assim, você consegue ver esse movimento também da moda de pêndulo, né? E eu tento puxar muito pra esse lado da questão ambiental mesmo, que você vai estar ajudando, você vai estar diminuindo a poluição, você vai estar diminuindo matéria-prima, diminuindo os danos ambientais.
12: No próximo bloco, o nosso garimpo por São Paulo ganha ainda mais força. A gente vai direto para o famoso prédio dos brechóis, um verdadeiro ecossistema de achados no coração do centro da capital. Além também de entrar em pura nostalgia e conhecer um dos brechóis mais icônicos da cidade, o Minha Votinha, que guarda relíquias inesquecíveis desde 1992. E para entender como essa paixão mexe com o bolso e com o mercado, a economista Ana Lúcia analisa o peso real da economia circular na cidade. É logo depois do intervalo, a gente volta já já.
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15: 11 horas e 40 minutos, 25 de julho, sábado de convenções partidárias. Nesse momento, nós vamos rodar a convenção do PL que está acontecendo aqui em São Paulo. A gente já ouviu Valdemar Costa Neto, atualmente ocupa o cargo de presidente nacional do Partido Liberal. E agora a gente vai ouvir Flávio Bolsonaro, candidato à presidência da República. Você acompanha tudo, então, no arroba TMC News BR, está sintonizado aqui com a gente na programação da TMC, o senador Flávio Bolsonaro. É oficializado candidato do PL à presidência da República neste sábado, então, na Arena Pacaembu, aqui em São Paulo. O evento conta com presença do presidente argentino, Javier Milei. Vai contar também com discursos da esposa dele, a Fernanda. Inclusive, nas imagens do YouTube, nesse momento, nós estamos vendo Flávio Bolsonaro ao lado de sua esposa. E também esse evento contará com vídeo de apoio de Michele Bolsonaro. Também está agora na imagem Valdemar Costa Neto, que, como a gente falou, já fez o discurso. Ele que ocupa o cargo de presidente nacional do Partido Liberal, do PL. Em instantes, então, Flávio Bolsonaro vai começar a discursar, lembrando que os pré-candidatos Flávio Bolsonaro e Ronaldo Caiado realizam então suas convenções partidárias aqui em São Paulo. Flávio Bolsonaro, que enfrenta dificuldades de articulação na campanha e ainda não definiu o candidato a vice nem alianças, Caiado terá Gilberto Kassab na chapa. Flávio Bolsonaro, né, Estela Ribeiro, que deve lançar uma mulher a vice, né?
16: Pois esse é, o que se espera, né? É o que se conjectura, porque de acordo com os especialistas e analistas de política das últimas semanas, o Flávio Bolsonaro tem pouco apoio do público feminino, especialmente com esse conflito, esse incômodo que rolou com a Michelle Bolsonaro, essa imagem do Flávio Bolsonaro diante do público feminino, do eleitorado feminino, ficou desgastado. Então, seria possivelmente uma estratégia de campanha lançar na sua chapa como vice-candidata uma mulher. Então, a gente aguarda, especialmente nessa convenção do PL que acontece hoje, o anúncio dessa possível candidata a vice-presidente. Lembrando que Flávio Bolsonaro, hoje em dia, ocupa o cargo de senador da República, mas tem uma carreira dedicada à sua função de deputado estadual, né? Teve seu primeiro mandato em 2002, depois foi reeleito em 2006 e 2010, e agora seu cargo atual é o de senador, do qual ele abrirá mão caso seja eleito, né? Presidente da República. E a gente vai acompanhar em instantes o início do discurso do Flávio Bolsonaro, que chegou ali acompanhando e cumprimentando os seus apoiadores, muita gente vestida de verde e amarelo, que foi as cores que os apoiadores da direita elegeram desde a candidatura do Bolsonaro lá atrás até agora, se apropriaram das cores verde e amarela para defender essa causa da direita, esse apoio ao bolsonarismo. A gente acompanha então e aguarda o discurso do Flávio Bolsonaro. Lembrando que ao mesmo tempo, simultaneamente, acontece a convenção do Partido Trabalhista, né, do PT, na cidade de Campinas, na Arena Concórdia, onde também estão sendo oficializadas as candidaturas de Fernando Haddad como candidato ao governo do estado, com Márcio França como seu vice, Simone Tebet e Marina Silva concorrem às cadeiras no Senado e, claro, a candidatura à reeleição do presidente Lula com o seu vice Geraldo Alckmin. A gente vai acompanhando aqui e ali um pouquinho da convenção do PL, um pouquinho da convenção do PT, que é para você aqui na TMC ficar sabendo de tudo o que está acontecendo nesse momento no nosso cenário político e de pré-eleição.
15: Lembrando que o PL iniciou por volta das 11 horas deste sábado em São Paulo essa convenção, que vai lançar então a candidatura do senador Flávio Bolsonaro à presidência da República, e esse evento que prevê então discursos de lideranças do partido e do presidente da Argentina, Javier Milei. Como a gente falou aqui, a ex-primeira-dama Michelle Bolsonaro não vai presencialmente, mas gravou um vídeo para ser exibido durante a convenção. Ela não vai participar presencialmente do evento, mas é homenageada com um totem instalado no espaço do PL Mulher. E a chegada de Flávio Bolsonaro na convenção provocou tumulto na entrada. Apoiadores se aglomeraram em frente ao espaço onde ocorre o evento. A gente vê que tem bastante gente aí pelas imagens que a gente acompanha ao vivo no @TMCNewsBR. E houve então essa aglomeração quando Flávio chegou ali em frente ao espaço, enquanto a equipe de segurança informou que o local havia atingido a capacidade máxima de 150 pessoas. E a gente vê aí agora as pessoas que participam em posição de hino nacional. E essa é a primeira candidatura presidencial de Flávio, filho mais velho do ex-presidente Jair Bolsonaro. O senador eleito em 2018 foi o deputado estadual no Rio de Janeiro por 4 mandatos e disputou a eleição para prefeito do Rio em 2016, quando terminou em quarto lugar. Entre os familiares presentes estava Rogéria Bolsonaro, mãe de Flávio Bolsonaro. E a gente está acompanhando também essa convenção do PL com o nosso repórter ao vivo, que fala agora conosco, Marcos De Pato. É contigo.
17: É isso mesmo, Fernanda. Como vocês podem reparar, ouvir, agora está tocando, sendo executado, o hino nacional brasileiro. Agora há pouco, o presidente nacional do PL, Valdemar da Costa Neto, foi anunciado. Também foram anunciados outros presentes aqui, como o ex-ministro Sérgio Moro, além do prefeito de São Paulo, Ricardo Nunes. Concentração de muita gente aqui na Arena Pacaembu. São esperados aproximadamente 7 mil apoiadores do candidato à presidência da República, Flávio Bolsonaro. Essa convenção, então, que vai ser, vai oficializar aí a candidatura dele à presidência da República. Outros líderes, né, políticos, são aguardados aqui também. É o caso do presidente da Argentina, Javier Milei. Lembrando, né, que Flávio Bolsonaro ainda não tem um vice definido. Isso deve ser definido até o próximo dia 5 de agosto. Entre as candidatas a esse cargo, né, ele pretende que seja uma mulher por conta, né, da popularidade mais baixa com o público feminino aqui no Brasil. Então, três nomes são cogitados, entre eles o de Simone Marqueto, deputada federal, também de Gabriela Marques, ex-presidente da Caixa, e também da ex-ministra da Agricultura. Esses três nomes são cogitados e podem ser aí o da chapa de Flávio Bolsonaro nessa corrida eleitoral pela presidência da República. A gente segue acompanhando aqui para ver quem mais vai ser anunciado participando aqui desse evento, né, que vai então oficializar a candidatura de Flávio Bolsonaro. Fato é que tem muita gente. O evento atrasou cerca de uma hora e meia. Era esperado aí o início para as 10 da manhã e atrasou muito. Tinha muita gente no palco. Eles pediram algumas vezes para que o pessoal deixasse o palco por conta de segurança. Em determinado momento, tinham mais de 150 pessoas no palco e, por questão de segurança, eles pediram que essas pessoas deixassem ali esse local. Agora a gente segue acompanhando aqui para trazer mais informações ao longo da programação da TMC. Volto com você, Fernanda.
16: Tá joia, Pato. Muitíssimo obrigada pelas suas informações. A gente continua acompanhando ao vivo aqui na TMC essa convenção do PL que acontece aqui na Arena Pacaembu, em São Paulo. E, ao mesmo tempo, a gente acompanha também a convenção do PT que acontece em Campinas. Agora, na convenção do PL, está sendo transmitido um vídeo do Eduardo Bolsonaro fazendo a sua explanação, o seu discurso de apoio ao irmão, à candidatura do irmão Flávio Bolsonaro. Lembrando, como a Fernanda disse mais cedo, que a Michelle Bolsonaro não está presente nesse evento. Está sendo esperado a transmissão de um vídeo em que Michelle aparece. Lembrando que nas últimas semanas houve aí um mal-estar, né, entre o Flávio Bolsonaro e a Michelle Bolsonaro, uma troca de farpas através de vídeos publicados nas redes sociais. Primeiro da Michelle Bolsonaro se queixando do tratamento que havia recebido do Flávio Bolsonaro. Depois, Flávio Bolsonaro se desculpando publicamente e, finalmente, a Michelle Bolsonaro aceitando as desculpas. Então, a gente vai agora acompanhar a convenção do PT, que acontece na Arena Concórdia, em Campinas, onde quem discursa neste momento é a candidata a uma cadeira do Senado, a ex-ministra Marina Silva. Vamos acompanhar.
18: Cada uma que estão aqui para dar sustentação a um projeto político que seja bom para o povo brasileiro e para o Estado de São Paulo, com Lula presidente e Haddad governador. Muito obrigada. Aqui nós temos o lastro dessa campanha. Nós temos os principais esteios, que são a nossa militância dos diferentes partidos que aqui estão presentes. Parabéns, presidente Lula, porque o senhor, no momento mais difícil da nossa história, ajudou a juntar o povo brasileiro às forças políticas democráticas para salvar a nossa democracia. Muito obrigada, Fernando Haddad, por ser o ministro da Fazenda que mostrou que é possível trabalhar em benefício de todos, mas, sobretudo, em benefício dos que mais precisam. Muito obrigada, Simone, por aceitar o desafio de ser senadora.
15: A gente acompanhando aí a convenção do PT em Campinas, com o discurso de Marina Silva, ela que é pré-candidata ao Senado, e ela criticou líderes políticos por atuarem contra o Brasil sobre a nova tarifa de 25% dos Estados Unidos. Anteriormente, a declaração ocorreu durante uma visita de Marina a Ribeirão Preto, e ela respondia perguntas sobre o agronegócio e problemas do Estado paulista. O imposto adicional de 25%, então, sobre parte das exportações brasileiras aos Estados Unidos entrou em vigor nesta quarta-feira, sendo, então, criticado por líderes políticos e por Marina Silva. Para Marina, a decisão prejudicará a indústria e o agronegócio. Ela criticou os segmentos que põem a sua ideologia acima dos interesses econômicos.
16: Enquanto Marina Silva discursa na convenção do PT, na convenção do PL continua sendo transmitido o vídeo de Eduardo Bolsonaro, que faz o seu apoio à candidatura do seu irmão, Flávio Bolsonaro, ele que hoje em dia vive nos Estados Unidos. Vamos ouvir.
19: Chegar aqui no nosso Brasil também. Posso contar com vocês? Eu estou distante, eu queria estar aí. Chegou a hora de vocês me representarem. Chegou a hora de vocês fazerem por aqueles que não podem mais fazer. É por isso que eu falo, vamos todos juntos, unidos. Não há mais tempo para ego, projeto pessoal ou qualquer outro tipo de situação. É Flávio Bolsonaro, agora em outubro. E ano que vem, Milei já está convidado para a posse. Um abraço a todos vocês. Fiquem com Deus.
16: Eduardo Bolsonaro cita Milei porque há uma possibilidade de que o Milei compareça a esse evento, essa convenção. Milei que esteve mais cedo no Palácio dos Bandeirantes recebendo uma condecoração do governador do estado, Tarcísio de Freitas, veio ao Brasil apresentar seu apoio à candidatura do Flávio Bolsonaro, que talvez discurse nessa convenção do partido. Portanto, a menção do Eduardo Bolsonaro, que disse que adoraria estar aqui, mas não está, e por isso ele pede o apoio dos seus colegionários.
15: O Flávio, que chegou à convenção sem anunciar quem ocupará a vaga de vice, ele tem dito que gostaria que fosse uma mulher na chapa, mas afirma que a definição depende das negociações para formação de alianças, que também podem ampliar o tempo de propaganda eleitoral no rádio e na TV. E a federação formada por PP e União Brasil e o Partido Republicanos vem indicando que preferem se manter neutros. Um acordo com Republicanos poderia levar a economista Daniela Marques à vaga de vice. Filiada à legenda, ela foi presidente da Caixa no governo Bolsonaro e coordena o núcleo econômico da pré-campanha de Flávio. No PP, um dos nomes cotados é o da deputada federal Simone Marqueto, liderança católica de São Paulo. A senadora Tereza Cristina já descartou formar chapa com Flávio. O PL é o partido com mais deputados federais e senadores. E se não fechar coligações, pode anunciar uma chapa puro sangue com Flávio. E mais um nome da sigla. A data limite para definir isso é 15 de agosto.
16: Boa. Agora são 11 horas e 54 minutos. Enquanto a gente continua acompanhando os discursos dos políticos presentes nas convenções, essas eleições estão cada vez mais próximas, né, gente? Outubro já está logo aí, as pesquisas de intenção de voto se tornam cada vez mais relevantes. E para entender um pouquinho melhor como elas funcionam e como os resultados são influenciados, a TMC conversou essa semana com o cientista político e sócio da Real Time Big Data, Bruno Soler. Ele explicou que, por enquanto, mesmo com as diferentes metodologias, as pesquisas têm apontado numa mesma direção. Vamos ouvir.
20: Tem pesquisa que é feita com metodologia presencial, tem outras que são feitas por telefone, tem outras que são feitas digitalmente. O fato é que a gente tem, pelo menos na grande maioria, e nos institutos que a gente pode levar a sério, que tem credibilidade, quase todos apontando para uma mesma direção, apesar dessas pequenas flutuações que você tem numéricas.
16: E o Bruno Soler ainda ressaltou que, nesse momento, a grande maioria dos brasileiros só tem dois candidatos em mente, que essa polarização tem um grande impacto nas pesquisas espontâneas. Olha só.
20: E isso acaba impactando totalmente nessa altura do campeonato. Então, ela indica uma tendência? Indica. Qual que é a tendência hoje? É que o brasileiro vive uma polarização na cabeça dele, tem dois nomes, mas que ele também, quando você vê os outros dados de satisfação com o governo, satisfação com a vida, é um eleitor que está insatisfeito com o que está vivendo.
16: E o cientista político que esteve presente no link TMC essa semana avaliou, inclusive, que essa polarização entre dois candidatos indica o que ele chamou de voto de defesa.
20: Nós estamos vivendo uma polarização que ela não é afirmativa, é uma polarização negativa. É. Eu voto em um para derrotar o outro. É? Ou seja, não é um voto de vontade, é um voto de defesa.
16: Bruno Soler também destacou a importância e a força que a rádio, que as transmissoras de rádio e de TV têm durante a campanha e o quanto essas mídias influenciam nas pesquisas.
20: Quem acaba sendo, vamos dizer assim, o balizador do processo é justamente a rádio e a TV. Quando a rádio e a TV, eles entram no processo eleitoral e o cara, quando ele quer fugir do assunto, ele não quer mais ouvir de política, mas ele, aonde ele for, ele vai ser bombardeado pela informação política, porque é o que está vivendo o país naquele momento, ele vai ter que, em algum momento, parar e olhar e decidir alguma coisa.
16: Muito bem, esse foi o Bruno Soler falando sobre a importância das pesquisas eleitorais nesse momento de campanha. Agora são 11 horas e 57 minutos. Você que está acompanhando a nossa programação aqui em São Paulo, continue com a gente, porque a gente vai juntar a nossa rede. E o programa A Cidade é Sua está em transmissão ao vivo pelo YouTube, no TMC News BR. Então, se você quer saber mais sobre os brechós da cidade de São Paulo, você entra lá no nosso YouTube para acompanhar essa transmissão. E se você que está no dial, continua aqui com a gente, que a gente continua repercutindo essas convenções nacionais que acontecem ao longo do país e também atualiza as principais notícias do Brasil, do mundo e da sua região.
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15: Meio-dia em ponto e você está aqui na programação da TMC, que tem o compromisso com a verdade. Seja muito bem-vindo, você que está em São Paulo, Brasília, Rio de Janeiro, Curitiba, Belo Horizonte, Recife. Você está comigo, Fernanda Câmara, e também com a Estela Ribeiro.
16: Olá, gente. Que bom ter vocês aqui. Lembrando que vocês podem acompanhar nossa transmissão ao vivo pelo YouTube, TMC News BR. Você pode acompanhar nossa programação também nos principais aplicativos, nos principais dois canais de escuta, né? Como a Fernanda já disse, em 100.1 aqui em São Paulo e ao longo do país, mas no nosso aplicativo TMC, acompanha também as principais notícias aprofundadas com análise, os nossos colunistas no nosso portal, nosso site tmc.com.br. Enfim, dá para você ficar bem informado de todas as formas. E a gente agora vai fazer um giro de notícias com as principais atualizações do que está acontecendo no Brasil e no mundo.
15: Sem Michele Bolsonaro e sem vice, PL realiza a convenção que define candidatura de Flávio Bolsonaro à presidência. O evento conta com a presença de aliados e do presidente da Argentina, Javier Milei.
16: Aqui em São Paulo, Fernando Haddad confirma a chapa para a disputa do governo e Márcio França, do PSB, deve ser confirmado como vice.
15: No Rio de Janeiro, Republicanos oficializa o nome de Antony Garotinho na corrida ao Palácio Guanabara.
16: Em Minas Gerais, segue a indefinição sobre a candidatura de Cleitinho ao governo.
15: Já no Paraná, o pré-candidato a governador Requião Filho, a deputada federal Gleisi Hoffmann, pré-candidata ao Senado, participam da convenção da Federação Sol Rede. Meio-dia e 2 minutos.
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16: Como a gente vem falando ao longo de toda a manhã, hoje é um dia de convenções nacionais, de partidos que oficializam suas candidaturas ao longo do país. E a gente tem, nesse momento, a convenção do PL acontecendo aqui em São Paulo, na Arena Pacaembu. E a gente vai ao vivo lá com o nosso repórter Marcos de Pato, que traz esses destaques.
15: A gente está sem o áudio do Marcos de Pato, lembrando, agora sim, Marcos.
17: Oi, Fernanda, Estela, a todos que acompanham a programação da TVC. Volto a falar ao vivo aqui da Arena Pacaembu, onde está sendo realizada a convenção que vai oficializar a candidatura de Flávio Bolsonaro à presidência da República. Também hoje, né, além da presidência, o partido, o PL, também vai homologar as candidaturas de governadores e vices, além de senadores e deputados. Falando em governador, o do estado de São Paulo, Tarcísio de Freitas, está sendo aguardado aqui. Inclusive, outra presença que é aguardada é a do presidente da Argentina, Javier Milei. Agora, foram exibidos já alguns vídeos aqui para os cerca de 7 mil apoiadores que estão concentrados aqui na Arena Pacaembu, eles de Eduardo Bolsonaro, vídeo gravado diretamente dos Estados Unidos, em que eles relembraram, né, o ataque sofrido em 2018 durante a campanha para a presidência daquele ano. Ataque sofrido, né, pelo então candidato Jair Bolsonaro. Olha, muita gente acompanhando por aqui, muitas lideranças também, eu volto a reforçar, estão por aqui Sérgio Moro, ex-ministro, também prefeito de Santa Catarina, Jorginho, também prefeito de São Paulo, Ricardo Nunes, e a gente vai acompanhando para atualizar todos que acompanham a programação aqui da TMC, trazer tudo detalhado. A gente agora observa mais uma fala. O Flávio Bolsonaro muito emocionado nesse momento, uma fala do irmão dele, e ele muito emocionado ali agora com lágrimas nos olhos, inclusive o público acompanhando atentamente, e a gente segue trazendo as informações aqui dessa convenção do PL para oficializar tanto a candidatura de Flávio Bolsonaro à presidência da República, como também de Tarcísio de Freitas, a governador do estado de São Paulo. Tarcísio, que deve estar para chegar já aqui, ele que participou de um evento mais cedo juntamente com o presidente da Argentina, Javier Milei. Ele recebeu a mais alta honraria do estado de São Paulo, a medalha Ordem do Ipiranga, e aguardado aqui, Javier Milei também aguardado aqui, presidente da Argentina, nessa convenção realizada pelo Partido Liberal. Lembrando, né, que Flávio Bolsonaro ainda não definiu, como bem disse a Fernanda agora há pouco, o vice, né, para a chapa dele. Deve ser uma mulher. A gente já tem aí a informação que Tereza Cristina, ex-ministra da Agricultura, descartou essa posição de formar a chapa com o Flávio Bolsonaro, mas existem ainda outros dois nomes que são muito cogitados, o da deputada federal Simone Marpeto e o também da ex-presidente da Caixa, Daniela Marques. volto com mais informações a qualquer momento, meninas.
16: E Pato e nosso ouvinte, a gente observava ali as imagens da transmissão do vídeo do Carlos Bolsonaro, prestando seu apoio então à candidatura do irmão Flávio. A gente teve antes o vídeo do Eduardo Bolsonaro, que não pôde comparecer à convenção porque vive em outro país, e Carlos Bolsonaro, realmente não sabemos por que é que ele não está aqui em São Paulo para essa convenção. Possivelmente está no estado de Santa Catarina, onde ele se candidata a uma vaga ao Senado também por Santa Catarina. E então talvez por isso ele não esteja presente nessa convenção. Lembrando que simultaneamente acontece a convenção do partido PT, que acontece em Campinas, na Arena Concórdia, onde neste momento quem fala é a Tebet.
15: Na convenção do PT, exatamente, em Campinas, no interior de São Paulo, a gente ouve
16: um trechinho.
15: Simone Tebet.
3: Olá. Quem vai colocar a quarta estrela no seu peito como quatro vezes presidente da República serão as mulheres paulistas e as mulheres brasileiras. Eu quero começar agradecendo a cada um e a cada uma de vocês. Quando nós chegamos, nós vimos a fila e eu fiquei imaginando o horário que vocês acordaram para estar aqui, pegando ônibus, vindo do entorno de Campinas, de São Paulo, de todo o estado, pegando fila, sentando aqui, porque sabem da importância do momento em que nós estamos vivendo. Não podemos nos enganar. 2022 não passou. Nós estamos no ano de 2026, enfrentando os mesmos desafios do passado, porque o presidente Lula e Geraldo Alckmin e o Brasil enfrentam, do lado de lá, não um democrata, mas um golpista de plantão, porque tal pai, tal filho, já começou questionando a segurança das urnas, porque já sabe, já tem, sente o cheiro da derrota em outubro e já quer colocar em dúvida os resultados das urnas. Do lado de lá, tem alguém sem medida, que defende retrocessos civilizatórios, que nós levamos anos para conquistar, a começar pelo preconceito, por toda a sorte de divergência dos preceitos democráticos. E eu...
16: Simone Tebet, então, na convenção do PT, que acontece em Campinas. Simone Tebet, que foi candidata à presidência da República na última eleição, né, em 2022, no primeiro turno. No segundo turno, apoiou a candidatura do presidente Lula. Depois da eleição do presidente, ela foi, então, nomeada ministra do Planejamento e Orçamento do Brasil. E agora concorre a uma cadeira no Senado, através da coligação do PT e dos partidos de esquerda.
15: E ela na convenção, então, do PT em Campinas, ela continua discursando aí no YouTube, no arroba TMCNewsBR. Você acompanha mais um trechinho.
3: Não podemos descansar, companheiros, companheiras, amigos e amigas. Se me permitirem aqui, se é que eu tenho legitimidade para dar algum conselho para alguém. Vamos lembrar que precisamos conquistar os votos dos indecisos, dos independentes. Vamos conversar com quem não pensa como a gente. Não vamos perder tempo com a extrema direita. Esta não vem para nós. Mas vamos dialogar com a direita democrática, com a direita conservadora. Vamos conversar com o centro. Vamos conversar com aqueles que não querem ir para as urnas e que falam que vão se abster. Vamos conversar com os indecisos e vamos virar esse jogo. Não tem eleição ganha como não tem eleição perdida. E no caso aqui de São Paulo, não adianta eleger presidente Lula e não dar uma maioria esmagadora na Câmara e no Senado. Não adianta eleger o presidente Lula e não eleger Haddad governador. E aqui eu quero me referir especialmente a São Paulo. A todos nós que estamos aqui, Haddad, nós vamos enfrentar
15: Simone Tebet, então, aí na convenção do PT em Campinas, o PT que está oficializando a candidatura de Fernando Haddad ao governo de São Paulo. E a gente continua com todas as informações das convenções do PL e do PT. E agora a gente vai lá para Belo Horizonte. Nós estamos com a nossa repórter, a Isabela, para nos dar todas as informações, então, lá de Belo Horizonte. Ou melhor, nós estamos com a Mariana Reis agora. Vamos então, Mariana Reis, com todas as suas informações ao vivo aqui na nossa programação da TMC. Bom dia.
5: Bom dia, Fernanda. Pois é, a gente fala aqui da Assembleia Legislativa de Minas Gerais, onde neste momento o Republicanos realiza a sua convenção com aquela expectativa, né, que eu disse hoje mais cedo sobre a presença e a confirmação, então, de Cleitinho como um possível governador aí ao estado. Houve um movimento da imprensa de que o Cleitinho estivesse aqui e, portanto, essa pré-candidatura estava perto de se confirmar, mas, na verdade, é o irmão gêmeo do Cleitinho que veio para essa convenção, o Gleison Azevedo, ele que é ex-prefeito de Divinópolis, e veio, então, representar o irmão, porque pessoas próximas ao parlamentar, inclusive o próprio irmão Gleison Azevedo, disseram que o futuro político de Cleitinho está ainda incerto, principalmente porque ele estaria muito abalado com a perda do irmão, que foi há uma semana. Ele perdeu um irmão por leucemia no último sábado, então ele ainda está repensando qual será o futuro político. Mas o presidente estadual do Republicanos, deputado federal Euclides Petersen, diz que respeita este momento do Cleitinho, mas que tem convicção de que ele vai aceitar essa missão para se lançar como candidato pelo Republicanos, porque ele é líder nas pesquisas de intenção de voto, principalmente naquelas pesquisas não estimuladas, né? Quando a pesquisa chega para o eleitor, não dá nenhum nome, só pergunta em quem o eleitor pretende votar. Cleitinho é um dos nomes mais respondidos, então ele é uma grande aposta da legenda, que anuncia aqui então os nomes para deputados estaduais e federais e também ao Senado. Volto com vocês.
16: Obrigada, Mariana Reis, pelas suas informações direto de Belo Horizonte. E a gente voa para Curitiba, onde a gente tem Isabela Miranda trazendo os destaques das convenções que acontecem no Paraná. Fala, Isabela, agenda cheia por aí hoje também, hein? Isabela, a gente está com um probleminha. Isa, você ouve a gente bem?
15: Vamos chamar
16: daqui
15: a Isabela.
16: Daqui a pouco a gente reconecta com a Isabela Miranda, direto de Curitiba.
15: Oi, Stella, e a gente movimentando a nossa reportagem ao vivo, né? Falando das convenções partidárias, de todo o cenário eleitoral em todas as regiões. Isabela, estamos contigo.
6: Licença só um pouquinho, só para eu passar aqui.
16: Isabela, que está acompanhando de perto as convenções que acontecem no Paraná. Daqui a pouco ela entra ao vivo com a gente para trazer as informações e as atualizações sobre o que está acontecendo por lá. Você acompanha aqui na TMC, de pertinho, ao vivo, a cobertura especial desse momento pré-eleições, né? Daqui a pouco a gente vai ter eleições em outubro, cargos executivos de presidência da República, governadores de estados, cargos no legislativo também, obrigada, senadores e deputados federais. Então é um momento de resoluções e oficializações de candidaturas para você já ir colocando aí na sua balança o que é que você vai fazer quando chegar a hora de ir para a urna em outubro. Agora sim a gente tem a Isabela Miranda conectada lá em Curitiba. Fala, Isa.
6: Exatamente. Eu estava dentro do auditório, a conexão estava um pouquinho ruim. Agora eu saí, agora a gente consegue passar todas as informações por aqui. Neste momento eu estou na convenção do PSOL e também da Rede, muitas, inclusive, tribos indígenas que estão participando por aqui. Quem está neste momento saindo, inclusive tem uma grande movimentação por aqui, é a ministra Gleisi Hoffmann, ela que é pré-candidata ao Senado aqui pelo Paraná e deve ter a sua candidatura confirmada logo mais às 14h na convenção do PT. Na convenção, na verdade, que é da Federação Brasil da Esperança, que é, né, formada tanto pelo PT quanto pelo PCdoB e também pelo PV. Mais cedo, a ministra, logo que ela chegou, ela já conversou com a gente, ela que é pré-candidata, ela conversou com a imprensa. Vamos ouvir um trechinho do que ela falou sobre as expectativas aqui para essas convenções.
7: Eu estou muito animada. Primeiro... para disputar as eleições aqui.
6: Logo mais cedo também tivemos a convenção do PDT, né? O PDT que lançou e confirmou a candidatura de Requião Filho, ele que é deputado estadual aqui pelo Paraná. O pai dele, Roberto Requião, já foi governador, já foi senador também aqui pelo estado e já confirmou também a sua candidatura. Eles ainda não definiram, né, quem será o vice-governador nesta chapa. Essa informação deve ser confirmada no dia 5 de agosto em um grande evento que deve reunir os principais partidos aqui em Curitiba, e essa informação só deve, então, ser confirmada no próximo dia 5 de agosto, inclusive quando encerram, né, as convenções, encerra esse prazo pelo Tribunal Superior Eleitoral. Essas são as principais informações, logo mais, a partir das 14h, então a gente acompanha a convenção do PT, que acontece aqui em Curitiba também. Volto com vocês no estúdio.
16: Obrigada, Isabela Miranda, direto de Curitiba. E a gente volta aqui para São Paulo, porque neste momento, na convenção do PL, que acontece na Arena Pacaembu, a gente tem a presença do Tarcísio de Freitas, governador do estado de São Paulo, também do prefeito da cidade de São Paulo, Ricardo Nunes, que vão à convenção prestar o seu apoio, então, à candidatura de Flávio Bolsonaro. Eles que chegaram cumprimentando, já se deram as mãos entre os três, Flávio Bolsonaro, Tarcísio e Ricardo Nunes. Foram aplaudidos pelos seus apoiadores. A gente tem também lá a presença do pastor Silas Malafaia, que também presta o seu apoio à candidatura de Flávio Bolsonaro. Lembrando que, simultaneamente, acontece a convenção do PT em Campinas. O PT que escolheu o interior de São Paulo porque visa, com essa medida, tentar se aproximar um pouco desses eleitores do interior de São Paulo, uma vez que na última eleição ao governo do estado, o candidato, então, Fernando Haddad, foi o mais votado na capital de São Paulo. No entanto, no interior, nas cidades, especialmente as cidades mais do campo, ele teve, então, a eleição perdida para o candidato Tarcísio de Freitas, que foi eleito governador de São Paulo. Por isso, essa tentativa de aproximação com o interior do estado. Agora, 12h18, a gente continua aguardando o pronunciamento, possivelmente, do Tarcísio de Freitas. Deve falar alguma coisa. O Ricardo Nunes agora está sendo convidado a falar. Enquanto isso, a gente vai para o Rio de Janeiro, porque lá tem coisa acontecendo também, não é isso?
8: Exatamente. O Republicanos oficializa um velho conhecido na corrida ao Palácio Guanabara. E o Rafael Alves está ao vivo com a gente. O Antony Garotinho vai disputar o governo mais uma vez, Rafael.
9: É isso, vai ser confirmado já já em convenção dos republicanos. Pessoal, muito boa tarde para vocês e para todos os nossos ouvintes. O nome do ex-governador do Rio, Antony Garotinho, tentando chegar ao Palácio Guanabara mais uma vez. Vai ser a quarta tentativa de Antony Garotinho, que já foi eleito em duas oportunidades. A convenção dos republicanos acontece aqui na Tijuca, na zona norte do Rio de Janeiro, e também vai confirmar a candidatura do ex-prefeito do Rio, Marcelo Crivella, ao Senado. Os dois nomes vão ser confirmados tanto para o governo do Rio quanto para o Senado, além de todos os deputados federais e também deputados estaduais. Falando sobre essa disputa interna dentro do partido para concorrer ao governo do Rio, Garotinho precisa superar o nome de André Português, que é ex-prefeito Miguel Pereira, na região serrana, e também era pré-candidato, mas o nome escolhido foi de Antony Garotinho, depois de uma Assembleia Geral Extraordinária realizada pela sigla durante essa semana. E isso porque ele levou em consideração também pesquisas eleitorais que botam Garotinho já em uma terceira colocação nas pesquisas para conseguir tentar chegar ao Palácio Guanabara. A chapa de republicanos vai ter o ex-comandante do BOP, o coronel Venâncio Moura, como candidato a vice na chapa, e claro, Crivella concorrendo ao Senado. A gente lembra que tanto o Garotinho quanto o Crivella precisaram de decisões judiciais recentes para conseguirem se candidatar nessas eleições, já que os dois eram considerados inelegíveis. E agora a gente está aqui para acompanhar essa convenção de hoje, confirmando os dois nomes e também tentando entender os bastidores, porque tem a possibilidade de uma união republicanos e do PL em âmbito nacional. A gente entende também como é que vai ficar isso daqui para frente aqui no estado do Rio. Eu volto com vocês, pessoal.
16: Obrigada, Rafa, pelas suas informações. A gente volta então aqui para São Paulo ao vivo, direto da Arena Pacaembu, onde acontece a convenção do PL. Quem fala nesse momento é o prefeito da cidade de São Paulo, Ricardo Nunes. Vamos acompanhar.
7: O governador Tarcísio de Freitas, junto com o Flávio, recebendo o Javier Milei. E aí, Valdemar da Costa Neto, nosso grande presidente. Como era bacana naquela conversa ali, a gente escutar das ações que foram desenvolvidas e o quanto que, tirando a esquerda de lá e o Javier Milei assumindo, fez uma mudança no patamar da vida dos argentinos. Ele pegou lá, a Argentina tinha 200% de inflação ao ano. O mês passado, em junho, foi 2,1%. E por que que eu estou falando isso? Se nós não tomarmos cuidado aqui no nosso país, nós vamos acabar entrando numa das maiores recessões da história do Brasil. A irresponsabilidade com que esse governo Lula vem tratando o Brasil é algo que nós precisamos alertar a cada um dos brasileiros e das brasileiras. Nós estamos numa situação muito, muito crítica do ponto de vista da irresponsabilidade. Ninguém tem falado, a imprensa praticamente não falou, mas só esse ano o Brasil emitiu título da dívida no mercado internacional, que não acontecia há mais de uma década. Eles pegaram 5 bilhões de euros para já pagar a primeira tranche em 2030, no próximo governo. A dívida que o Brasil está realizando está fazendo com que nós tenhamos hoje mais de 80% dos brasileiros endividados. Mais de 70 milhões de brasileiros hoje estão inadimplentes. Estão tirando a perspectiva, o sonho e a oportunidade do futuro dos homens, das mulheres, dos idosos, das crianças do nosso país. E agora, com a nossa união, daqui a 2 meses e algum dia, a gente vai estar lá nos encontrando com a urna e votando 22, elegendo Flávio Bolsonaro. Mas também é importante que cada estado faça o seu trabalho para que nós tenhamos também uma onda azul de governadores. Sem deixar de esquecer, obviamente, da importância que é os deputados federais e estaduais e principalmente o Senado. Com o nosso campo fazendo uma grande bancada no Senado, o jogo vai verdadeiramente mudar. E aí é que a gente

0: muita glória. Que Deus vai abençoar e que a nossa união vai fazer com que a gente possa devolver aos brasileiros a vontade, a esperança, aquilo.
1: Esse foi o prefeito da capital paulista, Ricardo Nunes, no seu discurso acalorado na convenção do PL em São Paulo. E a gente vai acompanhar agora a convenção do PT, que acontece em Campinas, onde nesse momento o candidato a vice-governador, Márcio França, faz o seu discurso. Vamos ouvir.
2: Porque ele insiste, persiste, e em cada momento que eu olhava para as coisas dele, eu dizia: da onde esse homem arranja força para tentar de novo, para disputar de novo, para se animar de novo, para ter paciência com tudo isso. Então ele nunca deixa que a gente desanime. E ele nos fez chegar até aqui hoje. E nesse exemplo dele, é muito importante dizer, foi a intuição do presidente que falou o seguinte: nos outros estados nós vamos fazer várias coligações diferentes, mas em São Paulo, que é um exemplo para todo o Brasil, São Paulo sempre deu exemplo para o Brasil, nós temos que dar um exemplo. Não adianta a gente ficar falando que existe metade de mulheres e metade de homens, e na hora de ocupar os espaços, aí ocupa tudo com homem e não ocupam as mulheres. É preciso saber dividir esses espaços. E aqui, em São Paulo, o presidente Lula escolheu que nós temos duas mulheres e dois homens disputando as quatro vagas, metade e metade. O nosso adversário tem quatro homens disputando as quatro vagas. Por aí, vocês já podem pegar o exemplo de quanto que do outro lado as pessoas respeitam essa relação. E, presidente Lula, tem uma característica que, quando eu tomei posse do Dr. Geraldo Alckmin, meu vice-presidente, eu tomei posse com ele, eu disse a ele: Dr. Geraldo, a palavra gratidão não prescreve. Eu serei sempre grato ao presidente Lula, ao presidente Alckmin, pelas oportunidades que me deram. E eu acho uma característica muito forte do atual governador de São Paulo. Ele é um político ingrato. Ele é ingrato com as coisas de todas as pessoas. O atual governador de São Paulo, ele foi cargo de confiança do presidente Lula. Foi cargo de confiança da presidente Dilma. Foi cargo de confiança do Michel Temer. Foi cargo de confiança do Bolsonaro. Nem a família do Bolsonaro acredita no Tarcísio. Por que que eu tenho que acreditar? Que se eles acreditarem no Tarcísio, eles tinham deixado o Tarcísio ser candidato. Eles sabem que o Tarcísio é traíra. Tem cara de traíra, tem rabo de traíra, tem dente de traíra, é traíra. Está escondendo o Flávio de todos os lugares, está mentindo para as pessoas, está fazendo um pouco para um lado e um pouco para o outro. Quando ele falou recentemente da Marina e da Simone, não pensem vocês, Marina e Simone, que ele estava criticando vocês. Ele queria, na verdade, prejudicar o outro candidato ao Senado, que ele não quer mais o Derrite agora. Então ele estava para prejudicar, ele quis levantar as duas para dentro do assunto, porque ele quer preservar um candidato. Então a índole dele vai ser sempre assim. Ele é...
1: Meio-dia e 28, a gente primeiro então ouviu aí um trecho do discurso do prefeito de São Paulo, Ricardo Nunes, na convenção do PL, e agora a gente acabou de ouvir também um trecho do discurso de Márcio França, vice de Haddad, candidato ao governo, na convenção do PT em Campinas, e a gente continua girando nossa reportagem pelo Brasil ao vivo. É isso, e a gente vai para Curitiba. O grupo político do atual governador do Paraná, Ratinho Júnior, também já definiu as candidaturas para as eleições de outubro. E quem traz as informações para a gente ao vivo é o Luiz Fernando Hanisch. Fala, Luiz Fernando.
3: Fernanda, Estela, boa tarde para vocês e para o ouvinte TMZ. Nós falamos ao vivo aqui de Curitiba, na sede do Paraná Clube, onde nesse momento acontece a convenção estadual do PSD, partido do atual governador Ratinho Júnior. Além da presença do governador, os nomes que vão ser indicados para essa campanha de 2026 também já estão falando nesse momento. Ouvimos agora Alexandre Cury, que é pré-candidato a uma das cadeiras.

0: cadeiras do Senado na coligação que reúne, além do PSD, outros partidos representados aqui no Paraná. Além do nome de Cury para o Senado, a segunda cadeira ainda está indefinida. Isso porque não houve a indicação formal do candidato ou candidata, que deve ser oficializado apenas nos próximos dias, antes do prazo do registro das candidaturas, 5 de agosto. Além do Alexandre Cury que está falando agora, a Sandro Alex, que é pré-candidato ao governo pelo PSD, também se apresentou ao público, dessa vez agora formalizando essa indicação, ele que tem a bênção do atual governador Ratinho Júnior aqui do Paraná. Uma indefinição que também rodeia o nome de Sandro Alex é o nome do vice ou da vice. Os outros ganhou força o nome de Cristina Grêmio como candidata a vice de Sandro Alex, mas isso também ainda não foi oficializado aqui na convenção. No cenário, a convenção aqui do Paraná conta também com a presença do presidente do partido, Gilberto Kassab, e também do pré-candidato do PSD à presidência da República, Ronaldo Caiado. Os dois devem estar em instantes aí em São Paulo também para apresentar, formalizar as candidaturas a nível estadual e também nacional. Nós seguimos aqui na cobertura das convenções partidárias em Curitiba, que tem efeito, claro, para todo o estado do Paraná, e trazemos atualizações em breve aqui ao longo da nossa programação. Por enquanto, o que se tem é o nome de Sandro Alex ao governo do estado e Alexandre Cury, que deve ser uma das cadeiras, que vai concorrer a uma das cadeiras às quais o Paraná vai brigar em 2026 aqui nessas eleições.
1: Muito obrigada por todas as suas informações, a gente girando a nossa reportagem ao vivo. Nós estamos em São Paulo, Brasília, Rio de Janeiro, Curitiba, Belo Horizonte, Recife. Agora 12:30, TMC, compromisso com a verdade.
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1: Você que está acompanhando a programação da TMC neste sabadão aqui em São Paulo, através do 100.1 do seu dial, você está dirigindo por São Paulo, você está pretendendo ir para o interior, vai pegar Castelo Branco? Atenção, Castelo no sentido do interior, com trânsito congestionado na região de Barueri por causa de obras na via. A gente tem ali cerca de 2, 3 quilômetros de trânsito lento. Ali naquela região do pedágio, sabe, onde tem a via pedagiada e a outra, tá tudo congestionado. Já no sentido oposto, para quem tá chegando a São Paulo pela Castelo Branco, tá tranquilo, tá tudo verdinho por aqui. Deixa eu ver a Rodovia dos Bandeirantes, que normalmente costuma ter um pouco de trânsito, exatamente, na chegada a São Paulo, aquele pontinho estratégico. Se você for para a esquerda, você pega a Marginal Tietê, e se você for para a direita, você vai na direção da Marginal Pinheiros? Pois é, se você vai para a Marginal Tietê, atenção, porque o trânsito está lento, e isso é um reflexo da Marginal do próprio Rio Tietê, que no sentido da Rodovia Dutra, tem alguns trechos de lentidão, especialmente nessa confluência com a Rodovia dos Bandeirantes. Depois ela segue melhor, pior no sentido da Dutra, ela fica pior de novo ali na região da Avenida Rude, especialmente na pista expressa. Então, se você está passando por ali agora, opte pela via local da Marginal Tietê. Agora, 12:34.
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12: Primeira emissora brasileira, a TV Tupi, foi inaugurada apenas 2 meses depois da Copa do Mundo de 1950, realizada no Brasil. 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

0: De 36 minutos, você está com São Paulo, Brasília, Rio de Janeiro, Curitiba, Belo Horizonte, Recife, aqui na programação da TMC, a gente falando das convenções do PL em São Paulo e também do PT em Campinas, e a gente vai direto para a convenção do PT em Campinas. Geraldo Alckmin está falando neste momento, vamos ouvir.
1: Ana Estela, Márcio França, Lúcia, Simone, Marina, Edinho, Kiko Seleguin, uma palavra telegráfica, mas a primeira palavra é obrigado. Poucas pessoas sabem, Suplicy, que o amálgama da nossa união com o presidente Lula foi Fernando Haddad, com seu espírito público, senso de justiça, capacidade de unir e juntos, presidente, salvamos a democracia no Brasil e estamos juntos de novo para o Brasil nesses 4 anos. Cresceu o emprego, cresceu a renda, cresceu a educação, cresceu a saúde, cresceu a proteção ao meio ambiente e cresceu a democracia. E hoje estamos juntos de novo, com o Haddad e com o Márcio França. Parabéns, Haddad, por ter trazido para a chapa o Márcio França. Márcio é do litoral, grande prefeito da nossa célula máter, São Vicente, homem do interior. Fizemos juntos as ETECs, FATECs. Ele foi o inspirador, o Márcio, dos municípios de interesse turístico, fortalecendo a economia do nosso interior, trazendo as indústrias, gerando emprego e renda. Temos a alegria de ter 2 mulheres para o Senado, 2. A Simone Tebet, que organizou o planejamento do Estado, que proporcionou com o Haddad todos esses avanços. E a Marina Silva, nome respeitado no mundo inteiro pela defesa da sustentabilidade e do meio ambiente. E Haddad, vamos ganhar a eleição, porque São Paulo não quer a prepotência e a arrogância daquelas marteladas. São Paulo é da generosidade e da fraternidade. E essas marteladas do atual governador trincaram as principais vitrines.
0: 39 aí. Convenção do PT em Campinas, e a gente falando das convenções partidárias, agora a gente vai para a convenção do PL aqui na Grande São Paulo. Nós vamos com imagens ao vivo.
2: Dia da convenção nacional, no qual será oficializada a candidatura presidencial do Partido Liberal. Este momento nos faz lembrar de 2022. Quando estávamos reunidos para lançar a candidatura do meu marido. Foi um dia marcante para nós e especialmente para mim. Hoje, justamente porque ele não pode estar aí, sua ausência fala muito mais alto. Ela carrega a força de mais de 58 milhões de brasileiros que depositaram nele sua confiança e continuam acreditando no Brasil que ele representa. O meu galego não pode estar com vocês. Eu também não posso porque estou em casa cuidando dele. Mas os nossos corações estão aí, sentindo a mesma energia que nós dois tantas vezes encontramos nos eventos do PL Mulher por todo o Brasil. É a energia de um povo unido pela esperança de um país melhor, inspirado pela força, pela resiliência e pela coragem do nosso grande líder Jair Bolsonaro. Mulheres, nós somos a força que acolhe, educa, protege, convence e transforma. Muitas de nós ainda não perceberam o tamanho dessa potência, mas o Brasil precisa dela. Precisa de mulheres presentes, preparadas e dispostas a ocupar cada vez mais espaços de decisão, liderança e poder. Mulheres de bem, mulheres alicerçadas, somos 53% do eleitorado.
0: Meio-dia e 41 minutos, a gente ouviu então aí o vídeo na convenção do PL, o vídeo de Michele Bolsonaro, a ex-primeira-dama, que gravou então esse vídeo na convenção nacional do PL, que lança a candidatura do senador Flávio Bolsonaro à presidência da República, mesmo após ter renunciado ao comando do PL Mulher, em meio ao rompimento, né, com o enteado. A ex-primeira-dama então aparece em destaque no espaço dedicado ao núcleo feminino montado na convenção. Um totem foi instalado no local para exibir sua imagem e esse vídeo de apoio, então, a Flávio Bolsonaro. Depois de todo o embrólio, depois de todo o impasse, ela grava esse vídeo em apoio a Flávio Bolsonaro na convenção do PL que está acontecendo aqui na Grande São Paulo. E a gente continua movimentando a nossa reportagem ao vivo e a gente vai chamar de novo Marcos De Pato com mais atualizações.
3: Fernanda, é como a gente acabou de ouvir aí, a ex-primeira-dama, ela atendeu a um pedido de Flávio Bolsonaro, né, que gravou um vídeo ontem, foi publicado, e ele pedia desculpas, né, pelo desentendimento que os dois tiveram, pelo afastamento que os dois tiveram. Ele pedia desculpas e pedia também o apoio dela nessa campanha, na corrida à presidência da República. E aí agora foi atendido. Ela não esteve aqui presencialmente, mas gravou o vídeo, enviou aí então o apoio a Flávio Bolsonaro, que tem hoje então a oficialização da candidatura à presidência da República nesse evento, a concessão, no evento aqui de convenção realizado aqui na Arena Pacaembu, que reúne milhares de apoiadores. Segundo a expectativa, são 7 mil pessoas reunidas aqui na Arena Pacaembu. E no evento de hoje também, outra candidatura que foi oficializada é a de do André do Prado, que é deputado estadual aqui em São Paulo, inclusive presidente da Assembleia Legislativa. A candidatura dele, então, está sendo oficializada hoje. A de outro candidato aí ao Senado, Guilherme de Rich, ex-secretário de Segurança Estadual, já tinha sido oficializada. Então, agora os dois são os candidatos do PL a candidato ao Senado da República aqui pelo PL. A gente segue acompanhando, tá bastante barulho aqui, até atrapalha um pouquinho a nossa concentração ao dar a notícia, mas é isso que a gente tem a dizer. Inclusive, o André do Prado falou aqui, ele já deu a palavra dele, já falou para o pessoal que está acompanhando a convenção do PL, e a gente segue acompanhando. Tarcísio, que deve ser outro que vai ter a candidatura oficializada hoje, Tarcísio de Freitas, governador do estado de São Paulo, deve falar agora, está sendo anunciado nesse momento, está chegando à frente ali do palco para cumprimentar o público presente aqui, e na sequência ele deve dar a palavra dele. Ele então está tendo a candidatura oficializada para governo do estado de São Paulo, né, tentando então a reeleição aqui no estado de São Paulo, Tarcísio de Freitas. E agora a gente pode acompanhar o que o atual governador do estado de São Paulo, Tarcísio de Freitas, vai falar aí na sequência.
0: Muito obrigada por todas as suas informações. Agora a gente vai para a convenção do PL aqui na Grande São Paulo com o discurso de Tarcísio de Freitas, que está falando nesse momento. Vamos conferir.
4: Se vocês estão empolgados para a caminhada que vai começar. Eu quero saber se vocês estão motivados para fazer a diferença. Eu quero saber se vocês estão preparados para a batalha que vai começar, porque ela não vai ser fácil. E se vocês estão preparados, eu quero ouvir o maior bom dia da vida de vocês. Ou boa tarde, pode ser. O maior boa tarde da vida de vocês. Então, São Paulo, boa tarde! De novo, São Paulo, boa tarde! Agora eu quero que vocês prestem atenção. Gente, eu sei, olhando para vocês, que está doendo. Eu sei que dói abrir a geladeira no final do mês e não saber se o dinheiro vai dar. Eu sei
5: que dói
4: saber.
0: Bola, a gente acabou de ver aí o Tarcísio de Freitas e agora a gente vai acompanhar o Haddad na convenção do PT.
6: Bom dia, Campinas! Bom dia! Eu sei que tem gente de muitas cidades de São Paulo aqui com a gente. Queria cumprimentar a todos os companheiros e companheiras em nome do presidente Lula, da Simone, da Marina, da Nistela. Cumprimentar o presidente Alckmin, meu companheiro de chapa, o Márcio França. Dizer que é uma alegria estar aqui na presença de tanta gente que está colocando a sua biografia a serviço de um projeto para o nosso estado de São Paulo. Em 2022, nós enfrentamos talvez um grande desafio, que foi derrotar o governo Bolsonaro. E quando a população derrota um governo, em geral, ela coloca na balança uma série de problemas que ela enfrentou ao longo da gestão e toma a decisão de mudar. E vocês sabem o que o presidente Lula enfrentou em 2022. Um governo responsável por mais de 700 mil mortes no nosso país, quando o Brasil responde por 2% da população mundial, nós superamos 10% das mortes de Covid no Brasil por conta de um governo irresponsável com a saúde pública do nosso país. A economia estava em frangalhos, as contas públicas em frangalhos. O salário mínimo não crescia havia 7 anos. Quem ganhava R$ 2.000 por mês já pagava imposto de renda no Brasil. Essa era a situação que o presidente Lula encontrou: alta inflação, alto desemprego e baixo crescimento. Nós enfrentamos esse desafio e em 4 anos nós temos hoje a menor taxa de desemprego da série histórica, a menor inflação acumulada em 4 anos da nossa história e o maior crescimento médio em 4 anos desde que o presidente Lula deixou a presidência em 2010. Recuperamos as taxas de crescimento que o Brasil experimentava na primeira década, nos 8 anos que o presidente governou o país. Não foi tarefa fácil. Ao mesmo tempo que arrumar as contas públicas, resgatar direitos sociais, colocar mais de R$ 100 bilhões no orçamento da saúde e outros R$ 100 bilhões no orçamento da educação. Falo isso aqui na presença dos nossos ministros Léo Barchini e Alexandre Padilha, que estão resgatando a dignidade de duas áreas prioritárias do nosso país. Chegou a hora de fazer esse mesmo trabalho aqui no estado de São Paulo. Nós temos que derrotar o atual governo de São Paulo, e eu quero explicar para vocês por que que nós temos que fazer isso. Porque nem sempre os dados do estado ganham a visibilidade que os dados federais. Todo mundo acompanha a taxa de inflação, a taxa de desemprego e a taxa de crescimento de um país. Mas pouca gente vai saber dizer o que está acontecendo no seu estado. E nosso dever é sair daqui com os números na cabeça para conversar com o estado todo, capital, litoral e interior, e chamar a atenção dos paulistas sobre o desleixo do atual governo com a sua vida. Porque é disso que nós estamos tratando, da vida das pessoas. Então me acompanhem para falar algumas coisas que estão acontecendo. Primeiro lugar, vamos falar de economia? Saiu um dado ontem nos jornais, dando conta de quanto o estado de São Paulo cresceu nos últimos 12 meses. O estado de São Paulo cresceu 0,4%, contra 2% da média nacional, contra 5% do estado do Rio de Janeiro. Como é que um estado pode estar feliz crescendo 1/4 do que cresce o país? Não é possível manter esse estado altivo, com esperança de um futuro melhor, com essa taxa de crescimento. Vou dar outro exemplo para vocês. A educação em São Paulo. Não bastasse o que a Marina já denunciou aqui, o tratamento que está sendo dado ao magistério paulista, que nunca foi...
7: Agora, 12h51, você está acompanhando a TMC em todas as nossas principais capitais, Rio de Janeiro, Belo Horizonte, Curitiba, Recife, São Paulo e Brasília. E a gente dá uma atenção especial às convenções dos partidos que acontecem aqui em São Paulo. PT, na cidade do interior de São Paulo, em Campinas, e PL, que acontece aqui na capital, porque, afinal, São Paulo não só é o centro econômico e financeiro, mas também é o maior colégio eleitoral do país, reunindo cerca de 35 milhões de eleitores que fazem diferença, não é mesmo? Não só nas eleições regionais, no caso para o governo do estado, mas também nas eleições presidenciais. A gente estava acompanhando agora o pronunciamento do candidato a governador do estado de São Paulo, Fernando Haddad, na convenção do PT, e a gente vai acompanhar agora um trechinho do que está acontecendo lá na convenção do PL, onde o atual governador Tarcísio de Freitas faz o seu pronunciamento, abraçado agora, então, ao candidato à presidência da República, Flávio Bolsonaro.
8: Maior presidente da história, porque ele ainda vai ser maior que o seu pai, Flávio Bolsonaro. E nós vamos trabalhar muito para isso acontecer.
0: Eu chego à convenção sem anunciar quem ocupará a vaga de vice, a gente ouvindo Tarcísio de Freitas, governador do estado de São Paulo, candidato à reeleição.
8: O Brasil não está perdido. O Brasil está esperando por nós. O Brasil está esperando por cada um de vocês. O Brasil está esperando que vocês possam fazer a diferença. O Brasil está esperando gente corajosa, gente comprometida, gente honesta, que possa transformar, que possa fazer aquilo que precisa ser feito. Cuidar das contas, cuidar da segurança, cuidar do investimento, recuperar o nosso prestígio. E a solução está aqui, o time está aqui, o time está escalado com Flávio Bolsonaro, com Tarcísio, com André do Prado, com Derrite, com Ricardo Nunes, que vai continuar nos dando esse suporte maravilhoso aqui na cidade de São Paulo. Eu tenho fé que a gente vai iniciar uma transformação. Eu estou vendo aqui, ó, as pessoas se empolgando, eu estou vendo aqui as pessoas fazendo, prontas para fazer a diferença, eu estou vendo aqui a energia fluindo. Eu estou vendo aqui a militância acordando. Deixa eu falar uma coisa para vocês. Ninguém faz nada sozinho. Ninguém. Essa vitória não vai ser do Flávio. Não vai ser do Derrite. Não vai ser do André. Não vai ser minha. Essa vitória vai ser nossa. Vai ser de cada um de nós. Vai ser de vocês. E para isso, a gente vai precisar acordar, a gente vai precisar trabalhar, a gente vai precisar convencer, a gente vai precisar trazer argumento para que a gente possa ver um país diferente, para que a gente possa ver o presidente Bolsonaro voltando ao Palácio do Planalto para visitar lá o Flávio, para que a gente possa ver um país transformado. A gente precisa ver cada um de vocês trabalhando duro, convencendo, convencendo aquele colega do trabalho, convencendo o colega do local de moradia, convencendo o indeciso, trabalhando nas redes sociais. As redes sociais hoje têm que estar povoadas com o que está acontecendo hoje aqui. E a gente precisa tomar as redes sociais, trazer os argumentos, mostrar que o Brasil vai ser diferente. E eu quero saber se eu vou poder contar com vocês. Eu quero saber se a gente vai contar com o trabalho de vocês. Eu quero saber se vocês estão animados para a vitória. Então vamos para a vitória, vamos vencer, vamos juntos pelo Brasil. Agora não tem espaço mais para o cansaço. Agora a gente não pode mais se poupar. Agora a gente precisa caminhar duro todos os dias. Não tem mais sábado, não tem mais domingo. São 70 dias mais ou menos de sacrifício. São 70 dias de trabalho que vão valer os próximos anos, que vão valer a transformação do Brasil. E a gente precisa contar com vocês. A gente precisa contar com o trabalho de cada um de vocês. A gente precisa eleger deputados federais. A gente precisa eleger deputados estaduais para dar o suporte, para fazer as mudanças que nós precisamos. E não dá, não dá para abrir espaço para o socialismo. Sabe por quê? Que o socialismo não vai deixar nada de bom para nós. Chega do socialismo, chega do PT. Vamos tirar esse pessoal daqui porque a gente não aguenta mais. E o Brasil merece ser grande. O Brasil merece...
7: Agora, 12:56, a gente acabou de acompanhar um trechinho do discurso do governador do estado de São Paulo, Tarcísio de Freitas, na convenção do PL. Eles que ocupam o palco, Flávio Bolsonaro, Tarcísio de Freitas e também os dois candidatos às cadeiras do Senado, do Prado e de Ritchie. Enquanto na convenção do PT, temos Fernando Haddad, que faz o seu discurso simultâneo ao do governador Tarcísio de Freitas e anuncia também, oficializa as candidaturas as cadeiras do Senado por duas mulheres, Simone Tebet e Marina Silva, o que mostra que talvez Flávio Bolsonaro anuncie em breve, não sei se hoje, mas ao longo desse período de pré-campanha eleitoral, uma possível candidata mulher ao cargo de vice-presidente, candidata a vice-presidente, já que nas candidaturas ao Senado não há mulheres como no PT. Agora, 12:57, a gente volta com o nosso repórter Marcos de Pato, lá da convenção do PL, direto da Arena do Pacaembu. O ambiente está bem acalorado por aí, né, Pato? A gente ouve uma trilha sonora contundente, parece aquelas trilhas de filmes de guerras e de conquistas históricas, não é mesmo?
3: É verdade, Stella. E agora mudou, olha só, não sei se vocês conseguem ouvir. Tá parecendo barulho de torcida de futebol no estádio, com os batuques ali. Mas era bem isso que você falou, parecia uma trilha de cinema, agora já mudou. E agora o que o público espera aqui é o pronunciamento de Flávio Bolsonaro. Afinal de contas, hoje é a convenção que vai oficializar aí a candidatura dele à presidência da República. Tarcísio de Freitas acabou de falar, hoje também está sendo homologada a candidatura dele ao governo do estado de São Paulo. Tarcísio dizia que durante a fala dele, criticou o PT, disse que o partido nunca governou aqui o estado de São Paulo e nunca governará. As outras candidaturas, como vocês mencionaram, ao Senado Federal, também hoje soubemos, né, de forma oficial, foi oficializada a candidatura de André do Prado, que é deputado estadual aqui de São Paulo e também presidente da Assembleia Legislativa. Com isso, ele se junta agora a Guilherme de Ritchie, lutando aí por uma vaga no Senado Federal, né, os dois pelo PL. Agora o público aguarda, então, a fala de Flávio Bolsonaro. Todos já falaram Ricardo Nunes, prefeito de São Paulo, também teve fala aqui do Valdemar da Costa Neto, né, presidente do PL. Outras pessoas também, o André do Prado falou, e agora, depois de Tarcísio de Freitas, o que todos esperam é que venha aí Flávio Bolsonaro para falar com o público e aí então oficializar a candidatura à presidência do Brasil. Volto com vocês.
7: Muito obrigada. Bem. Desculpa, Fê,
0: imagina,
7: por favor.
0: Nós estamos juntas nessa, né? Nós e todos os nossos repórteres e toda a nossa equipe que a gente está acompanhando aí as convenções do PL e também do PT. O PL que faz a convenção aqui na Grande São Paulo e o PT que está fazendo a convenção em Campinas, no interior de São Paulo, agora 12:59.
7: Lembrando que daqui a pouquinho, a qualquer momento, a gente pode voltar com mais informações para acompanhar, então, os pronunciamentos do Flávio Bolsonaro aqui em São Paulo e também do presidente Lula em Campinas. 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
0: 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A gente está aqui ao vivo falando das convenções do PL que acontece na Grande São Paulo e da convenção do PT que acontece em Campinas, no interior de São Paulo. Você está comigo, Fernanda Câmara, e também com Pietra Mesquita. Boa tarde.
7: Boa tarde, Fernanda. Boa tarde para você que está acompanhando a programação aqui da TMC. Agora você segue com a gente até a próxima hora, acompanhando, né, esse sábado agitado aqui na política. A gente está fazendo já esse esquenta, digamos assim, para as eleições com as convenções partidárias. E agora o Milei, o Javier Milei, presidente da Argentina, está discursando na convenção do PL e a gente vai escutar um pouquinho.
16: Para este evento tão importante de cara a los comicios de Brasil. Es un gran placer para mí estar en este país entre quienes comparten mi pasión por las ideas de la libertad. Y eso cobra especial relevancia en tiempos como este, cuando toda una nación se debate entre la liberación o una prolongación de su sometimiento al zurdo. Por eso es importante que tengamos muy claros los términos de esta batalla y lo que está en juego, porque lo que decidan en el corto plazo las urnas, sin lugar a dudas, tendrá ramificaciones en las próximas décadas. No deben elegir solo por ustedes mismos, sino por las generaciones venideras, por una historia cuyo veredicto, tarde o temprano, llegará y no perdona. ¡Viva! ¡Viva la libertad, carajo!
0: A gente acabou então de ouvir aí um trecho do presidente da Argentina, Javier Milei, discursando na convenção do PL, que acontece aqui na Grande São Paulo. E a gente tem mais informações com o nosso repórter Marcos De Pato, que está ao vivo na convenção e nos traz mais detalhes, mais atualizações. Pato.
17: Oi, Fernanda, Pietra, ouvintes da TMC. Eu estava dizendo agora há pouco que o público aqui, as milhares de pessoas que estão acompanhando a convenção do PL, aguardavam pela fala de Flávio Bolsonaro, né? Já que Tarcísio falou, André do Prado já tinha falado, o prefeito de São Paulo, Ricardo Nunes, também já tinha discursado. E aí faltava o candidato à presidência, Flávio Bolsonaro. Mas eis que surge o presidente da Argentina, Javier Milei. Ele era uma presença aqui, mas até então não tinha aparecido, não estava no palco, e aí ele já chegou sendo muito ovacionado, chegou com uma energia juntamente ao público, muito animado, e agora ele está discursando aqui para os cerca de 7 mil apoiadores do Flávio Bolsonaro, que está tendo hoje a oficialização da candidatura à presidência da República nesta convenção realizada na Arena Pacaembu. Olha, a gente segue acompanhando, então, Javier Milei falando neste momento e o público muito atento e vibrando bastante com as falas do presidente da Argentina.
0: E a gente ouviu então o nosso repórter Marcos de Paula, Marcos de Pato, que acompanha a convenção do PL na Grande São Paulo. E agora a gente vai ouvir o presidente Lula na convenção do PT em Campinas. Vamos ouvir então um trecho. Ele que está lá em Campinas, a gente acompanha todas as informações e todos os discursos. Vamos acompanhar o Lula.
18: Eu queria convidar para vir ao nosso palanque redondo aqui. Queria convidar o companheiro Haddad para vir para cá, o companheiro Alckmin, o companheiro Márcio, a companheira Marina e a companheira Simone. Você não foi no debate da...
0: A gente então ouvindo aí o presidente Lula na convenção em Campinas, nessa convenção para Haddad, né, que foi ministro da Educação nos governos Lula e Dilma Rousseff, e presidente de São Paulo de 2013 a 2016. Haddad que resistiu à candidatura ao Palácio dos Bandeirantes, mas agora é candidato ao governo de São Paulo, e a gente continua ouvindo o presidente Lula.
18: É um dia muito especial para o Brasil e para São Paulo. Eu não vim aqui para falar da candidatura a presidente da República. Eu vou ter a convenção da presidência no dia 2, domingo que vem. A gente vai ter lá em São Paulo a convenção do lançamento da minha candidatura. E dia 16, a gente vai ter o grande ato em que a gente vai fazer no estádio da Vila Euclides, onde tudo nasceu. A gente vai voltar lá para fazer o começo da nossa campanha em 2026. Eu vim aqui hoje para falar do Haddad, para falar do Márcio, para falar da Marina e para falar da Simone. O Alckmin eu vou falar domingo. E por que que eu quero falar com vocês sobre eles? Porque essa eleição talvez seja a primeira eleição no Brasil em que os adversários, por não ter tamanho, por não ter biografia, por não ter proposta, vão fazer uso da inteligência artificial para tentar ludibriar a boa fé do povo de São Paulo. É importante repetir isso. Os nossos adversários vão trabalhar muito nas redes digitais com inteligência artificial para inventar coisas que eles não fizeram, para inventar coisas que eles não são, e para fazer promessas que eles jamais irão cumprir. Porque a base da sustentação da campanha deles é uma coisa chamada mentira. E a mentira só faz e só conta quem não tem biografia. Então eu queria dizer para vocês que poucas vezes na história de São Paulo a gente conseguiu ver uma chapa da qualidade da chapa que foi montada em São Paulo para disputar as eleições. São quatro pessoas que têm história, quatro pessoas que têm passado e não se envergonham do passado e querem que as pessoas conheçam o passado dele, porque é conhecendo o passado deles que a gente vai ter certeza de que o que eles vão assumir de compromisso com vocês, eles vão cumprir governando São Paulo e as duas meninas no Senado, representando o povo de São Paulo. Vão me pagar alguma coisa que eu chamei vocês de duas meninas. Então, me devendo aí. E é muito importante, gente. É muito importante a gente ter em conta o significado da eleição do Haddad para o Estado de São Paulo. O Haddad é uma pessoa exemplar. Eu conheço poucas pessoas com o grau de lealdade, com o companheirismo e com a capacidade de trabalho que tem o companheiro Haddad. E é por isso que eu acho que São Paulo tem uma chance histórica. Colocar o melhor ministro da educação que esse país já teve para ser governador de São Paulo. Colocar o melhor ministro da economia que nós já tivemos. E é importante lembrar que é com o companheiro Haddad, no comando da economia, que a gente conseguiu a menor inflação acumulada em 4 anos. É com o companheiro Haddad na economia que a gente conseguiu o menor desemprego da história do Brasil. É com o Haddad na economia que a gente conseguiu bater recorde de exportação. É com o Haddad na economia que a gente conseguiu aumentar o salário mínimo acima da inflação. É com o Haddad na economia que a gente conseguiu fazer com que os trabalhadores tivessem a maior renda acumulada da história desse país. É com o Haddad na economia que o Brasil voltou a crescer acima de 3%. E é importante lembrar que o Brasil só cresceu acima de 3% quando eu deixei a presidência em 2010. Depois cresceu 3% no primeiro ano da Dilma. E de lá para cá, nós nunca conseguimos crescer sequer 2%. E nos 3 anos, com a Haddad esteve à frente da economia, a gente cresceu acima de 3%, uma das melhores médias mundiais. A gente não conseguiu fazer tudo o que a gente queria. Mas o Haddad deu uma demonstração de que, com seriedade, com responsabilidade, com capacidade de negociação, ele conseguiu fazer uma coisa que era tentada há mais de 40 anos. Fazer uma reforma tributária fazendo com que o pobre pagasse menos impostos de renda nesse país. Por isso, eu fico imaginando. São Paulo é o estado mais rico da federação. São Paulo é o estado mais industrializado da federação. São Paulo é o estado que tem mais escola no país. São Paulo é o estado que tem a melhor malha rodoviária do país. São Paulo é muito grande. E São Paulo, na mão do Haddad, vai ser muito maior e mais democrático. E para atender aos interesses do povo brasileiro. E eu gostaria que vocês tivessem a biografia do Haddad para comprometer os eleitores de São Paulo. Para poder comparar a biografia do Haddad, o que ele fez pelo Brasil, o que ele fez por São Paulo, com o que os outros que vão disputar com ele fizeram por esse país. Eu tenho certeza que a gente pode ganhar de 10 a 0 deles, porque a biografia do Haddad é exemplar e dá a ele a segurança de que o eleitor votando, São Paulo voltará a ser um estado respeitado e um estado mais generoso com os outros estados da federação. Por isso, é a primeira vez que a gente pode utilizar a biografia do candidato. A biografia, o histórico, a vida dele, a vida da família dele, a formação dele e por onde ele passou, para a gente perceber que São Paulo tem a chance de escolher o melhor homem que São Paulo pode escolher para ser governador do estado de São Paulo. É importante vocês carregarem carregarem no bolso a biografia dos nossos candidatos. A biografia, para a gente poder discutir com os eleitores, para a gente poder convencer os eleitores, porque nós estamos na era em que o argumento perdeu importância. O que vale é a mentira contada e a mentira lida em poucos segundos. E quem tem biografia não pode ser vendido em poucos segundos. É preciso contar a história para o povo saber. A segunda coisa é o Márcio. Esse companheiro também tem biografia. Tem biografia. Nem sempre o Márcio esteve concordando comigo nas coisas. Mas mesmo quando o Márcio era obrigado a fazer oposição, ele era uma figura muito digna de respeito à minha história, de respeito ao meu partido, e ele já foi vice do Alckmin, já foi secretário de Ciência e Tecnologia. Ele pode fazer muito, muito, ajudando o Haddad. Vocês não terão vergonha de ter a biografia do Márcio para vocês trabalharem o nome dele. E a biografia da Marina? E a biografia da Marina?
19: Você acabou de... Perdão, posso falar? Pode falar. Vamos lá. É, você acabou de ouvir o presidente Lula discursando, ele que chamou ali no palco, né, o Haddad, né, o Márcio França, que está como vice do Haddad nessa chapa, Marina Silva, Simone Tebet, também o vice-presidente Geraldo Alckmin, que estão presentes nessa convenção do PT. Agora a gente vai conversar com o Rafael Alves, lá no Rio de Janeiro, porque por lá também está acontecendo uma convenção partidária, e ele traz as informações para a gente. Rafael, boa tarde para você.
20: Boa tarde, Pedro. Boa tarde a todos os nossos ouvintes. A gente fala aqui do Clube Municipal, na Tijuca, zona norte do Rio de Janeiro, onde acontece a convenção dos republicanos, que oficializa 3 nomes, um para o governo do Rio, além também de 2 candidatos ao Senado. Estou falando do ex-governador do Rio, Antônio Garotinho, que concorre pela 4ª vez e tenta chegar ao Palácio Guanabara pela 3ª, já que ele já foi eleito em outras 2 oportunidades, e também de 2 ex-prefeitos aqui do Rio de Janeiro. Um da cidade do Rio, da capital fluminense, e outro de Belford Roxo, na Baixada. Marcelo Crivella e o Vaguinho são confirmados hoje como candidatos ao Senado. Além disso, também, claro, todos os nomes confirmados, deputados federais, deputados estaduais. Diferentemente do que a gente tem visto em âmbito nacional, por exemplo, com uma possível aliança entre republicanos e PL, aqui no Rio já temos duas candidaturas confirmadas. Uma pelo PL, Douglas Luz, confirmado no dia de ontem, além também de republicanos confirmando agora o nome de Antônio Garotinho. Então a gente está acompanhando essa movimentação aqui ainda. Por enquanto, o ex-governador do Rio, candidato, ainda não chegou aqui no local, mas vários deputados e pré-candidatos a deputados já estão discursando nesse evento que acontece na zona norte do Rio de Janeiro. E Garotinho consegue concorrer nas eleições depois de o Supremo Tribunal Federal anular condenações eleitorais. Antes, Garotinho era considerado inelegível, assim como Marcelo Crivella, que também teve uma liminar concedida pelo ministro André Mendonça, do Tribunal Superior Eleitoral, que suspendeu temporariamente as condenações dele, e ele também volta a ficar elegível. A gente segue aqui acompanhando de perto e, claro, atualizando ao longo da programação. Eu volto com vocês, Fernando e Pietra.
19: Obrigada, Rafael Alves, então, por todas as suas informações, a nossa reportagem acompanhando ao vivo todo o cenário eleitoral, a gente acompanhando as convenções de PL e de PT, e você que está em São Paulo, Brasília, Rio de Janeiro, Curitiba, Belo Horizonte, Recife, acompanhando então toda essa movimentação. E como a gente está falando dos nossos repórteres ao vivo, nos trazendo todas as atualizações e novidades, o PL realiza neste momento, como a gente vem falando, a convenção partidária que define a candidatura de Flávio Bolsonaro à presidência. O Marcos De Pato está lá desde o comecinho e traz mais detalhes pra gente. É ao vivo, Marcos.
21: É isso, Fernando. E lá se vão quase 3 horas. Isso desde que começou de fato, né? A convenção aqui, que estava prevista para as 10 da manhã, acabou atrasando bastante, cerca de 45 minutos. Daqui a pouquinho, quando der 1h45, vamos ter já 3 horas de convenção do PL aqui para oficializar as candidaturas de Flávio Bolsonaro à presidência da República, também de Tarcísio de Freitas ao governo do estado de São Paulo, buscando aí a reeleição, e também hoje oficializada a candidatura ao Senado Federal de André do Prado, que que é deputado estadual e também presidente da Assembleia Legislativa do Estado de São Paulo. Há alguns minutos, quem está falando aqui é o presidente da Argentina, Javier Milei. Ele segue discursando aqui e deve anteceder, então, a fala de Flávio Bolsonaro. Inclusive, parece que ele está anunciando já o candidato à República do Brasil. Daqui a pouquinho, o Flávio Bolsonaro deve falar. Javier Milei, que participou na manhã de hoje, juntamente do governador do estado de São Paulo, Tarcísio de Freitas, do prefeito Ricardo Nunes de São Paulo e também de Flávio Bolsonaro, de uma honraria, a mais alta honraria, ele recebeu a medalha Ordem do Ipiranga, que é a mais alta honraria do estado de São Paulo. Depois eles também se reuniram para uma conversa lá no Palácio dos Bandeirantes, sede do governo do estado de São Paulo. E aí, Javier Milei era aguardado aqui na convenção do PL, porém não tinha aparecido até então no palco. Cerca de meia hora atrás, ele chegou então e está discursando até então. Fez críticas ao socialismo, como já havia dito Tarcísio de Freitas, o PT nunca governou o estado de São Paulo. Ele seguiu nessa linha, dizendo que o estado não pode ser governado pelo Partido dos Trabalhadores e também está falando sobre o combate, né, à corrupção, e fez críticas ao presidente Luiz Inácio Lula da Silva, que motivou muito aqui ao público de cerca de 7 mil pessoas que acompanha a convenção do PL. Eu sigo acompanhando aqui a fala do presidente da Argentina, Javier Milei, e na sequência devemos ter então a fala, o discurso de Flávio Bolsonaro, candidato, vai ser oficializado então candidato à presidência da República pelo PL.
19: Muito obrigada por todas as suas informações, pelos esclarecimentos e por tantos detalhes. E agora a gente vai, então, ouvir Javier Milei, presidente da Argentina, discursando na convenção do PL. Vamos ouvir um trecho.
1: De Latinoamérica, uma região sinônimo de progresso e não de miséria romantizada, bajo carátulas de realismo mágico. Creo firmemente que não há outro capaz de determinar com o riesgo Lula que pende sobre Brasil como una espada de Damocles. Y sé que no hay otro con la fuerza para hacerle frente a las organizaciones criminales y carteles de narcotráfico que tienen a tantos barrios, comunidades y hasta ciudades enteras de rehén. Solo alguien con una voluntad de hierro puede hacerle frentes, porque no es sencillo llevar adelante semejante batalla, y en eso confio plenamente em meu amigo Flávio Bolsonaro.
2: Você acabou de ouvir aí um pouquinho, um trecho do Javier Milei, o presidente da Argentina, que está discursando lá na convenção do PL. Lembrando, né, o nosso repórter Marcos de Pato já falou um pouquinho sobre essa visita do Milei aqui no Brasil, mas a gente detalha um pouco mais. O presidente da Argentina, ele participou de uma homenagem concedida pelo governador Tarcísio de Freitas, que também está presente lá nessa convenção do PL, e aconteceu ali no Palácio dos Bandeirantes essa homenagem. A recepção, ela foi realizada sobre um tapete azul, em referência à chamada

0: brasileiras e argentinas, entre elas o prefeito Ricardo Nunes e, além da secretária-geral da presidência da Argentina e irmã de Milei, Karina Milei.
1: Agora, 1h25 para a gente contextualizar aqui. A gente vem acompanhando as convenções partidárias do PT em Campinas e do PL aqui em São Paulo. A gente ouviu minutos atrás o presidente Lula, candidato à reeleição. Lula falou dos presentes na convenção e também sobre os candidatos, Haddad, Márcio, França, Marina e Simone. Ele falou que sobre o Alckmin, ele vai falar mais detalhadamente no domingo, Geraldo Alckmin, né, que é pré-candidato à vice-presidência da República. Lula também falou da candidatura de Haddad ao governo de São Paulo, lembrando que a nossa reportagem também acompanha ao vivo a convenção do PT em Campinas, no interior de São Paulo. E agora a gente acompanha imagens ao vivo da convenção do PT em Campinas. Lula, neste momento, está no palco. E a gente vai acompanhar, então, um trechinho dele falando.
2: E eu viajo tranquilo, porque eu sei que o caráter do Alckmin é uma coisa que esse país precisava para nunca mais ter um vice que dê golpe na presidenta da República, como foi dado o golpe na Dilma em 2016. Portanto, esse homem conquistou o meu respeito, a minha admiração. E por isso eu posso olhar para a cara dele e dizer: vai terminar sendo o melhor vice da história desse país. Melhor vice. Então, companheiros, daqui para frente, eu quero que vocês saibam, daqui para frente, a gente tem uma tarefa. A gente não pode mais descansar. Vocês sabem que depois da internet, eu estou vendo vocês, todo mundo com o celular na mão. Todo mundo. E tem gente que utiliza o celular para trabalhar. Tem gente que utiliza o celular para estudar. Utilizamos o celular para pagar nossas contas. Não é isso? Mas tem gente utilizando o celular para maldade, para contar mentira. Porque contar mentira através do celular é fácil. Eu não preciso me expor. Ninguém está me vendo contar mentira. Eu me tranco no quarto, me tranco no banheiro e conto a mentira que eu quiser. Eu vendo a falácia que eu quiser. E não tem ninguém para contestar. E é importante vocês utilizarem o celular para eleger o Haddad governador do estado de São Paulo. Conversar com os amigos de vocês. Conversar com os parentes que vocês faz tempo que não vê. Conversar com o vizinho de vocês. E nós temos uma coisa muito importante. Nunca, nunca nesse país a gente vai disputar uma eleição e que vocês vão ter que se confrontar com aquilo que nós fizemos. E vocês serão umas pessoas que vão carregar. Que vão carregar.
0: Meio-dia e 28. Desculpa, 1h28, obrigada, Fernanda. 1h28, a gente segue aqui acompanhando essas convenções partidárias, né, ao redor do Brasil. E agora a gente acabou de ouvir o presidente Lula discursando lá na convenção partidária do PT, que, né, tá falando sobre a candidatura do Haddad para o governo de São Paulo. E agora a gente vai se conectar com o Ricardo Spavoli, que tá lá, tá na convenção do PT. Ele vai contar um pouquinho do que tá acontecendo por lá. Boa tarde para você, Spavoli.
3: Boa tarde, Pietra. Boa tarde, Fernanda. Para você que acompanha também a TMC neste sábado. Bom, a equipe da TMC chegou aqui de manhã cedinho. O evento estava marcado para as 9 horas. As autoridades chegaram a partir mais ou menos aí das 11 horas da manhã. Nesse momento, como vocês acompanharam, o presidente Lula está discursando. Ele é o último a discursar nesse evento, então daqui a pouquinho o evento já está terminando. O evento está acontecendo aqui em Campinas, no interior de São Paulo. Importante citar isso porque o PT trouxe esse evento para cá justamente para tentar ampliar a sua influência aqui na região. Região essa que é dominada por um pensamento mais conservador, por votos mais ligados à direita, a também ao Partido Liberal, ao PL, o partido de Flávio Bolsonaro. Portanto, o evento está sendo feito justamente aqui. Até o momento, o ex-ministro da

0: Economia e agora candidato ao governo do estado, Fernando Haddad, comentou sobre Donald Trump, comentou também principalmente sobre a gestão Tarcísio de Freitas.
1: A gente estava ouvindo então o Ricardo Spárvoli falando na convenção do PT em Campinas. A gente também ouviu o discurso do presidente Lula falando aí dos presentes na convenção: Haddad, Márcio, França, Marina e Simone. Do Alckmin, ele falou que vai falar domingo. Falou então da candidatura de Haddad ao governo de São Paulo. A gente segue acompanhando com a nossa reportagem ao vivo a convenção do PT em Campinas e também a convenção do PL na Grande São Paulo. E a gente continua movimentando a nossa reportagem para falar então sobre todas essas convenções. Mas agora, antes da gente falar ao vivo com a nossa reportagem, a gente vai voltar então ao vivo com o Ricardo, porque ele tem mais informações direto da convenção do PT. Ricardo. Vamos ver se o Ricardo Spárvoli me ouve. A gente ouve aí aplausos lá na convenção do PT, talvez por isso o áudio para ele nos ouvir fica um pouquinho difícil, mas a gente acompanhando tudo aqui ao vivo. Vamos então agora para a convenção do PL, que a gente também tem mais informações de lá.
2: Deus, pátria, família e liberdade. Obrigado, meu Deus.
1: A gente ouvindo aí um trecho da convenção do PL que acontece aqui em São Paulo.
3: É que Javier Milei acabou de discursar, né, nessa convenção do PL, ele que está do lado ali do Flávio Bolsonaro, com uma camisa da Argentina na mão, o Flávio Bolsonaro com a camisa do Brasil também na mão. Os dois estão ali conversando e já, ao que tudo indica, Flávio Bolsonaro também vai discursar. É o discurso aí que as pessoas estão mais esperando, né? A gente vai estar aqui acompanhando também toda essa movimentação lá na convenção partidária do PL, tanto o PL quanto o PT e também as outras convenções ao redor do Brasil.
1: Lembrando que o Flávio chega à convenção sem anunciar quem ocupará a vaga de vice. Ele tem dito que gostaria de uma mulher na chapa, mas afirma que a definição depende das negociações, né, para a formação de alianças, que também podem ampliar o tempo de propaganda eleitoral no rádio e na TV. A gente falando então do PL, agora a gente volta com Ricardo Spárvoli, que está na convenção do PT. Spárvoli.
0: Bom, até o momento, Fernanda, já discursaram aqui Marina Silva, Simone Tebet, Fernando Haddad, Márcio França. Os principais temas desse dia foram principalmente urnas eletrônicas, até porque o pré-candidato à presidência da República, Flávio Bolsonaro, essa semana criticou as urnas eletrônicas, assim como já vem fazendo todo o Partido Liberal há pelo menos 4 anos. Criticou também as falas ligadas a políticos da direita nesses últimos meses, que criticaram o voto feminino, certo? Então Tebet defendeu o voto feminino, defendeu as políticas femininas. Marina Silva, que criticou o estado da educação aqui em São Paulo. Segundo ela, a inteligência artificial está tentando roubar o papel dos professores e, de acordo com ela, a plataforma não pode roubar o papel dos professores aqui na educação. Fernando Haddad também discursou, criticou bastante a gestão Tarcísio. E Márcio França, que vai concorrer a vice-governador aqui junto com a chapa de Fernando Haddad. Márcio França, de acordo com ele, se Fernando Haddad conseguir chegar no segundo turno, isso é sinal de que Lula venceu as eleições no primeiro turno. Essa foi a fala de Márcio França. Nesse momento, agora está terminando a fala de Luiz Inácio Lula da Silva. O presidente Lula está terminando a sua fala. E como é de praxe, sempre que ele fala, o povo se anima, todo mundo grita. Enfim, nesse momento aqui, terminando o evento, a convenção partidária do PT em Campinas, no interior de São Paulo, meninas.
1: Obrigada pelas informações, Ricardo Spárvoli, que está na convenção do PT em Campinas, agora 1 hora e 34 minutos.
3: A gente vai agora para Curitiba, porque por lá também está acontecendo convenções partidárias. A gente vai falar com a Isabela Miranda. Isabela, boa tarde para você. Conta para a gente como que está por aí.
1: A Isabela Miranda está lá em Curitiba. E exato, também deve estar uma barulheira lá. Ela está no Diretório Regional do PT. Isabela, você ouve a gente?
3: Isabela não tá ouvindo a gente por enquanto, mas já já a gente se conecta com a Isabela que tá em Curitiba. A gente vai voltar para a convenção partidária do PL, que tá acontecendo aqui em São Paulo. É, a gente vai ouvir um pouquinho a esposa do Flávio Bolsonaro, que nesse momento tá falando pro público que tá por lá.
4: E também, acima de tudo, como brasileira. E como milhões de brasileiros, eu quero mudança para esse Brasil. Eu quero um futuro de paz para as minhas filhas. E para todos nós, né? O que eu posso dizer para vocês é que o Flávio está muito consciente dessa missão que ele assumiu. E ele sabe exatamente o que fazer. Eu desejo, do fundo do meu coração, que todos nós possamos viver esse Brasil de prosperidade. Que ele tanto sonha em construir junto com todos nós.
3: Você acabou de ouvir a Fernanda Bolsonaro, que é esposa do Flávio Bolsonaro, discursando lá na convenção partidária do PL aqui em São Paulo. A gente vai voltar a se conectar com a Isabela Miranda, que está em Curitiba, está no Diretório Regional do PT. Convenção partidária também acontecendo por lá. Isabela, como é que está tudo por aí? Boa tarde.
5: Boa tarde. Por aqui ainda o clima está um pouco calmo, né? A convenção está marcada a partir das 14h. A expectativa por aqui é confirmar a candidatura de Gleisi Hoffmann ao Senado e também uma segunda posição. Um dos principais nomes que está sendo cotado é de Dr. Rosinha, ele que já foi... Inclusive já foi deputado federal pelo PT aqui também no Paraná, já é um nome conhecido aqui dos paranaenses, ele é o principal nome para concorrer, né, nessa segunda cadeira no Senado aqui pelo Paraná no PT. Bom, a gente já passou por outras convenções também, já logo cedo na convenção do PDT, onde foi confirmada a candidatura de Requião Filho ao governo do Paraná, ele que será, né, apoiado pela Federação Brasil Esperança, que é composta pelo PT, PCdoB e também pelo PV. Mais cedo também estivemos na convenção do PSOL e Rede, né, onde a ministra e a candidata ao Senado, pré-candidata ao Senado, Gleisi Hoffmann, falou com a gente também sobre essa união dos partidos, fortalecendo, né, esse processo eleitoral aqui no Paraná, nesse campo mais progressista aqui no estado. Temos também o Luiz Fernando Hanisch acompanhando a convenção do PSD, né, que é o partido do atual governador Ratinho Júnior, que lançou confirmou Sandro Alex como candidato. Seguimos por aqui, então, para acompanhar a partir das 14h, que é o horário que está marcada essa reunião, que deve ser fechada, mas estamos por aqui para ver se conseguimos, claro, né, conversar com os principais nomes aqui do PT do Paraná. Volto com vocês no estúdio.
1: Obrigada pelas informações, Isabela, lá de Curitiba, e agora a gente vai para a convenção do PL em São Paulo, onde Flávio Bolsonaro está discursando. Vamos ouvir. A gente vai ouvir então o discurso de Flávio Bolsonaro, candidato à presidência do Brasil. A gente está acompanhando então todas as convenções. Flávio Bolsonaro, que foi escolhido candidato pelo pai dele. Flávio Bolsonaro, que é empresário e advogado, em dezembro anunciou que havia sido escolhido pelo pai para disputar a eleição como representante da família e herdeiro político. Vamos ouvir Flávio.
6: Eu quero agradecer aqui de coração a presença de cada um de vocês. Vocês não têm ideia de como meu coração está alegre. Eu agradeço a Deus por estar me colocando aqui como seu servo. E eu peço a Ele, gente, todos os dias, saúde, sabedoria, força, coragem para resgatar o nosso Brasil. Eu agradeço a minha esposa Fernanda, a mulher mais maravilhosa desse mundo, mais linda, parceira, mãe das nossas duas princesinhas, a Luísa e a Carol, que são a razão da minha vida. Eu agradeço, meu amor, todos os dias por ter colocado você na minha vida. Porque dizem, né, que do lado de todo homem existe uma grande mulher. E você é muito mais do que isso. Você é muito mais do que só o meu pilar. Você é minha coluna vertebral. Sem você, eu jamais conseguiria ter dado um passo adiante na minha vida. Muito obrigado por existir e por ser minha esposa. E se a Fernanda, ela fala que ela me lapidou, né? Ela me, como é que você falou?
7: Reeduquei.
6: Ela me reeducou. A minha mãe Rogéria, essa aqui, ela me gerou, ela me educou e ela me preparou para a vida. Obrigado, mãe, te amo.
7: Não, ela educou maravilhosamente bem.
6: E se eu tô aqui hoje, gente, é para também honrar todas as mães desse Brasil. Eu quero agradecer também o meu irmão Renan, que está por aqui. Cadê o Renan? Renan, que Deus te abençoe, meu irmão. Vem cá. Porque fisicamente a família não pode estar junta sempre, né? Infelizmente, a realidade hoje é essa, mas a gente vai mudar. Renan, obrigado por ter vindo. Está representando aqui os meus irmãos. Que Deus te abençoe, te dê muita força, muita saúde, muita sabedoria para você ser nossa base lá no Congresso Nacional como deputado federal por Santa Catarina. Muito obrigado. E a minha saudação também, lógico, àqueles que não podem estar aqui hoje, como a Michelle, que está lá cuidando do meu pai e enviou um vídeo. Obrigado, Michelle, mais uma vez. Em especial, meu pai, Jair Messias Bolsonaro.
8: Gente, eu vou pedir aqui uma gentileza a vocês. Flávio, licencinha. Tem um momento especial aqui.
6: Gente,
8: Flávio.
6: Deus queira, pode deixar ruim. Deus queira que nunca vocês tenham um pai perseguido como ele está sendo. O maior e mais injustiçado líder político brasileiro, vítima da maior farsa que esse país já testemunhou. Pai, você despertou nessa nação com a sua verdade, com a sua coragem e com a sua humildade. Pai, eu vou te honrar.

0: pai, eu vou te honrar. E você vai colocar essa faixa de presidente em mim em janeiro do ano que vem. Em nome de Jesus. E vou honrar também as centenas de famílias igualmente injustiçadas pelos abusos de parte do judiciário brasileiro. Reconhecido mundialmente por calar e perseguir inocentes. A nossa luta, gente, também é por vocês.
1: Ouvindo então aí o discurso de Flávio Bolsonaro, um discurso bastante esperado, todo mundo na expectativa, ele que começou exaltando a esposa dele, também falou da mãe dele, Rogéria Bolsonaro, agradeceu ao irmão Renan, e Flávio agradeceu bem rapidamente ao vídeo da Michelle Bolsonaro, e agradeceu e se emocionou ao falar do pai dele, do Jair Bolsonaro, Flávio que foi o escolhido, então, de Jair Bolsonaro para ser o candidato à presidência da República. Em dezembro, Flávio anunciou que havia sido escolhido pelo pai para disputar a eleição como representante da família e herdeiro político. E a gente sempre acompanhando aqui as pesquisas. E a gente agora vai ver o vídeo de Jair Bolsonaro.
2: Nenhuma prisão vai calar o sentimento de esperança que despertamos. Nenhuma prisão vai calar milhões de brasileiros que acreditam no nosso país. Por isso, peço que vocês recebam de braços abertos.

0: a pessoa que escolhi para me substituir, sangue do meu sangue, meu filho Flávio. Vem com fé, o Brasil tem futuro e o futuro é Flávio Bolsonaro presidente.
1: Flávio, my friend, I want to congratulate you on the official launching of your campaign. You're a great champion of Brazil.
2: Agora vocês estão ouvindo Netanyahu falando na convenção partidária do PL. A gente sabe que Netanyahu também, né, tem essa parceria com o presidente Trump, e Trump também tem essa ligação com o Flávio Bolsonaro. E agora a gente também está vendo o Nicolas Ferreira, ouvindo o Nicolas Ferreira discursando também na convenção partidária de Flávio Bolsonaro. Vamos ouvir um pouquinho.
3: Um recado para todos vocês. Nós já vencemos uma vez e a gente vai vencer de novo. A gente está fechado com o Flávio, toda a nossa base aqui em Minas Gerais também. A gente sabe que Minas é um estado-chave. Quem ganha aqui, ganha no Brasil. Na eleição passada foram 50 mil votos de diferença. E a gente sabe o que a eleição do Flávio representa, né? Não representa somente o retorno, a retomada, né, da presidência, né, à direita, mas principalmente, né, a gente fazer justiça com aqueles que estão presos injustamente, como os presos do dia 8, como o nosso e único líder, Jair Bolsonaro, que está preso não por corrupção, não por rachadinha, não por nada além de uma perseguição que ele está sofrendo. Isso também, né, significa...
4: A gente ouvindo então aí o deputado federal Nicolas Ferreira, que disse que é preciso pacificar para a vitória, após vídeo publicado pelo senador e pré-candidato à presidência Flávio Bolsonaro, renovando o pedido de desculpas à ex-primeira-dama Michelle Bolsonaro após o desentendimento, né, que veio a público em junho. E Nicolas então falando também aí na convenção do PL, que acontece na Grande São Paulo. E a gente continua falando sobre esse assunto agora com o especialista, com o Elton Gomes, que falou mais cedo com a gente sobre as convenções partidárias, a importância das convenções partidárias. A gente que está acompanhando as convenções ao vivo em São Paulo do PL, com Flávio Bolsonaro e demais candidatos, e também do PT em Campinas, com Lula e demais candidatos. A gente ouviu Flávio Bolsonaro falando, Lula falando, alguns apoios aí, por exemplo, Javier Milei apoiando a candidatura de Flávio. Elton, eu gostaria então que você me falasse sobre o desmembramento então dessas convenções partidárias. A gente mais cedo falou da importância, e a gente pode falar agora sobre a convenção do PL e também depois sobre a convenção do PT, para você fazer a sua análise, por gentileza.
5: Boa tarde. Boa tarde, Pietra. Boa tarde, Fernanda. Boa tarde a todos que nos escutam. De fato, nos seus aspectos mais importantes, essas são as mais destacadas convenções partidárias que nós temos para este final de semana. A Convenção Nacional do Partido Liberal, que oficializou a candidatura do senador Flávio Bolsonaro, herdeiro da família política e do movimento político nacional populista estabelecido pelo seu pai, Jair Bolsonaro, e a candidatura que lança-se na convenção do Partido dos Trabalhadores, do ex-ministro da Fazenda e da Educação, Fernando Haddad, buscando assentar-se na cadeira de governador de São Paulo. Chama muita atenção nesses dois eventos a escolha estratégica do estado de São Paulo, o estado mais rico, mais populoso e o maior colégio eleitoral brasileiro, decisivo para o pleito no seu sentido mais fundamental, onde, inclusive, o próprio Partido dos Trabalhadores tem seu nascedouro, e onde se trava uma batalha decisiva, dentre outras coisas, pelo eleitor que não se identifica nem necessariamente com o lulopetismo e nem necessariamente com o bolsonarismo. Eleitores que têm uma nuance mais de centro-direita ou de centro-esquerda e não se sentem plenamente representados por nenhuma das duas grandes alternativas do populismo messiânico brasileiro. De olho nesses votos também, dois grandes partidos em condições reais de alcançar a presidência da República e sabedores da importância fundamental dos estados-chave, como São Paulo, Minas Gerais, também contemplado nessas duas convenções, vimos aí a figura do Nicolas Ferreira, por Minas Gerais, ou a presença de peso do governador Tarcísio, né, figura-chave desse movimento político e ex-ministro do governo Bolsonaro, para conseguir amealhar os votos necessários nesta que promete ser uma das disputas presidenciais mais acirradas da história política recente do país, meio que reproduzindo a nova polarização política que se estabeleceu após o fim da polarização entre o PT e o PSDB, após a crise dos grandes escândalos de corrupção, Operação Lava Jato, discreto da classe política de modo geral, uma alternativa ao lulopetismo de uma perspectiva ideológica distinta, ou seja, uma outra versão do populismo, mas agora o populismo de direita, muito performático, muito bem sucedido em termos eleitorais, levou à vitória de Jair Bolsonaro em 2018, perdeu as eleições como incumbente, né, o primeiro presidente a perder uma campanha de reeleição desde que foi aprovada a emenda em 98, e agora você tem esse mesmo grupo político buscando voltar ao poder, dessa vez com a figura do sucessor designado, o senador Flávio Bolsonaro. Então, as presenças do presidente da República na convenção do Partido dos Trabalhadores em Campinas, referendando seu ministro, e a presença virtual ou gravada, mediatizada do presidente, do ex-presidente Bolsonaro, endossando o seu filho, né, provavelmente em vídeo gravado no final do ano passado, são muito sintomáticas de como a política brasileira ainda está muito dependente da figura dos líderes carismáticos.
2: Elton, você falou sobre essas figuras, né, o presidente Lula e também o ex-presidente Jair Bolsonaro, mas eu também queria tocar no assunto do Benjamin Netanyahu, né, nesses personagens. Benjamin Netanyahu, que é o primeiro-ministro de Israel. A gente também teve um vídeo da Michelle Bolsonaro, que até então estava brigada com o Flávio Bolsonaro, e também tivemos o Javier Milei ali na convenção do PL, apoiando a candidatura do Flávio Bolsonaro. Eu queria que você comentasse um pouquinho sobre a presença dessas figuras públicas também.
5: Isso tem muito a ver com um movimento mais contemporâneo daquilo que nós, cientistas políticos, chamamos de janela de Overton. A ideia de que, de tempos em tempos, existe um deslocamento ideológico da opinião pública que pode ir mais para a direita ou mais para a esquerda, deslocamento da janela de Overton para a esquerda no começo da década passada, e produziu aquela onda de presidentes de esquerda aqui na América Latina e em outros lugares, e agora nós temos um movimento consideravelmente mais acentuado para a direita, principalmente com o surgimento desses movimentos nacional populistas que trazem insiders heterodoxos, outsiders, pessoas de fora da política, candidaturas antissistema e coisas dessa natureza. Javier Milei, assim como vários outros líderes, como Bukele, Noboa, Kast, Marine Le Pen na França, o AfD na Alemanha, especialmente Donald Trump nos Estados Unidos, fazem parte dessa nova tendência política do populismo de direita. E a exemplo do que a esquerda já havia feito há muitas décadas, de promover uma espécie de articulação internacional de grupos políticos que têm uma ideologia semelhante, a direita, com o advento da tecnologia de informação, com o advento das redes sociais, das modernas formas de comunicação digital, também levou adiante esse processo em período mais contemporâneo, e é por isso que nós temos, por exemplo, Javier Milei praticamente peregrinando, né, os países da região, endossando os candidatos conservadores e liberais contra os candidatos de esquerda. E nós temos também essa vinculação entre Trump, Netanyahu, Milei, Kate e tantas outras figuras, apesar das muitas e importantes diferenças que existem entre eles, ou seja, uma disputa ou uma decisão pragmática de deixar mais ao lado certas questões específicas para poder fechar fileiras de um movimento maior. Então, nesse sentido, professor, é que você tem... Pois não?
4: Eu vou pedir uma licencinha, por gentileza, mas vou pedir para o senhor esperar aí, por gentileza, que a gente vai lá com o discurso do Flávio Bolsonaro e daqui a pouquinho eu já volto com o senhor, okay. Tudo bem? Então nós vamos agora com o discurso de Flávio Bolsonaro na convenção do PL na Grande São Paulo.
6: Isolando e calando o maior líder da direita que esse país já teve. Tudo para tentar nos impedir de seguir o seu legado e livrar o Brasil das mãos sujas do Lula e do PT. Mas eu garanto a todos vocês, eles não vão nos intimidar, porque eu posso ser mais calmo, mais sorridente, mais tranquilo e moderado. Mas aqui, aqui tem sangue de Bolsonaro. E sabe o que que a gente vai fazer, presidente Valdemar? Sabe o que a gente vai fazer, Rogério Marinho, Ricardo Nunes, Tarcísio, governadores, senadores, deputados que estão aqui, meu povo? O Brasil foi sequestrado e a gente vai libertar o nosso país desse cativeiro. Que nação sobrevive a um imposto novo criado a cada 3 dias? Que nação sobrevive a um presidente que defende bandido? Que nação sobrevive a um governo que persegue o seu povo? Que nação sobrevive sem o seu bem mais precioso, que é a liberdade? Que valor tem a sua vida se você não sabe se chega em casa seguro à noite? Que valor tem a sua vida se você não sabe se a comida vai dar até o fim do mês? Que valor tem a sua vida se o governo tira o seu direito de sonhar? Eu digo isso com toda certeza, porque apesar de toda a pancadaria que eu enfrento 24 horas por dia, todos os dias da semana, o filho mais velho do capitão segue aqui de pé, firme e forte ao lado do povo brasileiro. Enquanto o filho do Lula segue com medo e escondido fora do Brasil, suspeito de receber um mensalinho de 300 mil reais do careca do INSS. Pai, a você que está preso agora, que não pode nem assistir ao que a gente está fazendo aqui nesse momento, eu preciso dizer uma coisa que eu sei, se você estivesse aqui, você ia ficar sem graça. Eu te amo com todas as minhas forças. E eu vou até o fim para honrar tudo que você me ensinou e tudo que você representa para o nosso país. Eu não me importo de ter que sair de casa todos os dias usando colete à prova de bala, em ter que andar cercado de seguranças, em ter que abrir mão de uma vida normal ao lado da minha família, porque eu tenho a humildade e o compromisso de ter sido escolhido por você para libertar milhões de brasileiros. Tenho certeza disso. Em janeiro de 2027, Jair Bolsonaro vai subir aquela rampa do Planalto junto com a gente.
2: Você acabou de ouvir Flávio Bolsonaro discursando na convenção partidária do PL, mandando uma mensagem ali, né, para o seu pai, para o ex-presidente Jair Bolsonaro. E agora a gente volta a conversar com o Elton Gomes, que estava aqui com a gente, falando um pouquinho sobre essas convenções partidárias que estão acontecendo nesse sábado. O Elton Gomes, ele é professor do Departamento de Ciência Política da Universidade Federal do Piauí. Elton, tá ouvindo a gente?
7: Ouço bem.
2: Beleza, então vou te fazer uma próxima pergunta. Como é que você avalia essa polarização entre Lula e Flávio já nas convenções? A gente viu bastante um ali atacando o outro, né? A gente já percebeu que essa polarização já começou. Queria que você avaliasse um pouquinho em relação a essas convenções.
7: A polarização é inerente a qualquer disputa política. Nós temos exemplo de polarização no mundo antigo, na Grécia e na Roma antiga. A grande questão que talvez traga um certo desconforto aos brasileiros é o fato de a gente passar por um grande personalismo da vida pública e por um certo esvaziamento de propostas de governo que acaba muitas vezes sendo eclipsado pelo duelo entre as duas grandes mitologias políticas brasileiras, né? A mitologia política do lulopetismo e a mitologia política do bolsonarismo, que se dão através da figura desses líderes carismáticos, messias políticos,
5: seja na forma de uma desconstrução do adversário, muito incisiva, seja na forma de uma quase santificação, de uma quase estabelecimento de uma religião política por parte do líder que se apoia. Então, esse fenômeno era esperado, porque nos seus aspectos mais importantes, as duas grandes forças políticas em condições reais de chegar à presidência da República, conforme é demonstrado por todas as pesquisas, que tem não apenas capacidade político-eleitoral, mas influência sobre o imaginário político, sobre os valores e crenças dos cidadãos brasileiros, estão colocadas nessas duas alternativas, nessa antípoda, né, de populismo de direita e populismo de esquerda. Mas chama atenção os discursos, porque eles já dão o tom do que será essa campanha, o que já vem sendo desde a sua pré-campanha. A candidatura de Flávio Bolsonaro jogando muito incisivamente na questão da segurança pública, um dos grandes problemas nacionais, corrupção, perseguição política, né? A ideia de que o seu líder máximo sofre perseguição política, como também o lulopetismo já fez isso em período passado, e a ideia de que é preciso resgatar o Brasil, ao passo que a candidatura do governo também já colocou o seu tom, né? Perfeito. A ideia de assistência social aos mais pobres, a ideia de evitar que o bolsonarismo retorne ao poder, uhum, e a ideia de manter o que eles consideram que seja o caminho correto da sua condução política. Ou seja, as duas grandes narrativas, certo, estão colocadas nessas duas candidaturas.
2: Maravilha. Professor, eu queria agradecer a sua presença aqui no nosso News nesse sábado, sábado de convenções partidárias. Agradecer também, né, pela sua bagagem, seu conhecimento aqui pra gente, pra fazer essa análise. Obrigada de verdade, viu? Um ótimo sábado pra você.
4: Obrigada.
2: Agora 2 horas, mais um minuto.
5: Um ótimo sábado a todos. Muito obrigado.
4: Valeu.
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1: 2:02, você sintonizado no 100.1 para ouvir programação de férias. Tem muita gente ainda de férias e tem um museu histórico e pedagógico que você pode curtir na Rua Coroados, número 521, no Centro Tupã. E vai até o dia 31 de julho, de terça a domingo, das 9 da manhã às 6 horas da noite e às quintas das 9 da manhã. Às 8 horas da noite, esse museu, gente, ele reúne durante o mês de julho oficinas e atividades para todas as idades, passando pelo artesanato e grafismos indígenas. E a programação também inclui a continuidade da exposição de longa duração Intervenção Tupã, em celebração dos 60 anos do museu. A entrada é de graça, viu? E a classificação é livre. Tem outras atrações também, como o Museu Catavento, que vai até o dia 30 de julho, de terça a domingo, em diversos horários, para você saber sobre ciência, arte e interatividade. Vamos saber do trânsito também.
2: Da previsão do tempo.
1: Que é o que o pessoal tá pedindo aqui.
2: Exato. Até porque se a gente tá falando de férias, né, e evento, a gente tem que tá sabendo se vai chover, se vai fazer sol, para aproveitar um pouquinho São Paulo. Então, hoje tá aí bem calor, a temperatura mínima 14, a máxima 21 graus. A gente vai seguir assim o final de semana inteiro com bastante calor, então pode guardar o seu casaco e colocar aquela regatinha.
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2: Duas 10:07. Oi pra você que tá sintonizado aí no 100.1 em Brasília, São Paulo, 101.3 Rio de Janeiro, 100.3 Curitiba, 88.7 Belo Horizonte e 92.7 Recife. A gente fez toda a cobertura aqui nesse sábado, né, das convenções partidárias que estão acontecendo ao redor do Brasil, e a gente segue atualizando vocês ao longo da nossa programação também, e também lá no nosso site tmc.com.br. Além também do nosso Instagram, @tmcnewsbr. 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
1: Você que tá sintonizado na TMC. Sim, Transamérica agora é TMC. Quem escuta sabe. Seja muito bem-vindo. Começa agora o Sobremesa, o seu programa favorito. Comigo, Lucas Salles, e também com ela, Vini Ruti.
2: O melhor dia da semana chegou, bebê.
1: Olha, a gente tá aqui começando o nosso programa e o Marcelo Batista, um outro apresentador, ele decidiu, faltando 5 segundos pra gente entrar no ar, ele decidiu ir ao banheiro. Olha que coisa gostosa.
2: Esse velho tá demais, gente. Não aguento. Todo dia dando trabalho.
1: E o pior, ele chegou mais cedo. Isso que eu não entendi. Ele podia ter ido antes no banheiro. Ele chegou mais cedo. Aí, faltando 5 segundos, quis agora. Mas, ó, daqui a pouquinho ele vai voltar, tá certo?
2: Bateu o piriri.
1: É, peraí. peraí, que ele acabou de mandar um áudio. Calma aí.
2: Ele tá no banheiro mandando um áudio?
1: Peraí. Um minutinho, um segundo.
2: Como assim, gente? Peraí. Não é possível.
3: Ô, Lucas. Eu tô aqui no banheiro da rádio, viu? Vê se você pode me ajudar. Vê se alguém pode abrir aqui pra mim, sei lá, pelo lado de fora. Meu, vim no banheiro e a porta não abre. Não sei o que aconteceu. Tô preso aqui no banheiro. Vê se alguém pode me ajudar aí. Sei lá, manda uma mensagem.
1: Peraí. Você tá preso? A gente começou o programa agora.
2: Não é possível, velho.
1: Deixa, tá tudo bem. Então é o seguinte, o Batista uma hora vai estar aqui com a gente. Então vamos começar o nosso programinha de meu Deus com a nossa enquete do dia. A gente vai fazer a pergunta e você responde através do nosso WhatsApp 011 97221 1001. E a pergunta de hoje é: qual foi a coisa mais cara que você pagou no Pix?
2: No Pix?
1: Ali, ó, na hora, no dinheiro, ali, ó, pum, Pix, peixes. Qual foi a coisa mais cara, Mini Ruth?
2: Ah, gente, eu sou pobre, né? Eu sempre coloco tudo no crédito, o mês que vem eu me viro. Mas no Pix, acho que foi um gin de 10, né?
1: Um gin de 10? Pra você que não sabe, gin de 10 é uma bebida que custa 10 reais. Você vê que a procedência é duvidosa, né, Mini Ruth?
2: Pouquinho só.
1: Quantos gin de 10 você comprou?
2: Ah, eu comprei acho que uns 3, né? Então, acho que é por isso que o Batista tá com piriri também, que eu dei um pra ele antes.
1: Bom, então eu quero saber qual foi a coisa mais cara que você já comprou no Pix. Manda pra gente no 011 97221 1001. E pra você que está assistindo a gente no YouTube, como diria o Batista, o Mijão, ele falaria pra você já dar o seu like, o seu joinha no nosso canal do YouTube, no vídeo que você está assistindo agora, e é claro, compartilhar com o máximo de gente, beleza? Estamos pelo @TMCNewsBR. E agora, amigos e amigas, vamos para a nossa entrevista com o nosso convidado de honra, que é inclusive ele é mais do que de honra, ele é de toga.
2: O que é toga?
1: Toga é aquela vestimenta que as pessoas usam no direito, quando estão no tribunal, sabe?
2: Ai, que chique!
1: É o nosso advogado, o nosso convidado é um advogado criminalista. Ele já foi policial civil, também é professor e tem mais de 1 milhão de seguidores no Instagram. Ele está aqui hoje para tirar todas as dúvidas para você que não quer perder o seu réu primário. Senhoras e senhores, vamos receber o nosso convidado, ele, o professor doutor Rafael Paiva!
4: Ah, obrigado pelo convite, muito
5: E só uma correção.
1: Por favor.
5: Quem usa toga é juiz.
1: É juiz, eu peço
5: advogado
1: desculpa.
5: Usa beca.
1: É mais bonito até.
2: Beca. Olha que chique, rapaz.
5: A palavrinha é a capa beca.
4: Do é a mesma coisa, muda só a cor.
5: A cor do cordão.
1: Então me explique, qual é a cor do cordão do advogado?
5: Então, é vermelho, branco, é grená ou branco, vai, digamos assim.
1: Nossa, mas que chique. Ó como a nossa, o pessoal do juizado gosta de uma coisinha meio frufru, né?
2: Não, eu achei chique demais, rapaz. Eu tô com medo de ser presa, porque meu crime é amar demais, viu?
1: Olha, a nossa primeira pergunta de hoje pro advogado criminalista que usa beca é: doutor Paiva, qual é a sua sobremesa favorita?
4: Putz, cara, aí ferrou, porque eu sou chocólatra inveterado e eu vou ser bem a brasileira daqui. É brigadeiro.
1: Boa, ok. Mais um ponto para o brigadeiro.
2: Você pode ser preso, hein? Assassino da dieta.
1: Eu achei que se fosse falar assassino de outra coisa, da aeronáutica. Pelo amor de Deus. Doutor, o senhor é professor, foi policial civil e agora é advogado criminalista há quase 12 anos, correto?
4: Sim, 12 anos como advogado.
1: 12 anos como advogado. Só que o senhor também já foi policial, ou seja, o senhor já apreendeu e agora o senhor quer soltar. Por que isso?
4: Olha, é só muda o lado do balcão que você se encontra, né? Mas eu entrei na polícia, eu tinha 18 anos de idade, era muito jovem.
1: Caramba.
4: Eu tava em busca, nunca tive o sonho de ser policial. Eu queria ter um emprego, né? Eu, família de pais, funcionários públicos. Minha mãe é professor, meu pai foi metroviário, né? E pensei em concurso público, passei em concurso público da polícia, minha mãe ficou desesperada, 18 anos. Fui trabalhar na polícia e com quase chegando nos 30, uns 28 anos, eu resolvi que eu queria ganhar dinheiro.
1: Como um policial não ganha dinheiro no Brasil?
4: Honestamente, não.
1: Cara, olha que bonita. Honestamente, não. Mas você sabe de alguns casos de um pessoal aí que ficou rico sem ser honesto na polícia?
4: Sim, existem diversos casos, até noticiados, pessoas presas, né? Existe uma corrupção. Mas um detalhe importante que eu falo de quem trabalhou lá, que a maior parte, por incrível que pareça, não é essa imagem que a gente tem, a maior parte é muito honesta, é trabalhadora, é sofrida pra caramba, inclusive, mas tem aquela parte que é muito suja, né? Inclusive, nós tivemos aí operações do Ministério Público recentemente, prendendo policiais que recebiam propina do crime organizado. Então, caramba. Existe uma banda podre que, infelizmente, existe e tem que ser banida da polícia, mas a maior parte dos policiais são muito honestos.
2: E tem advogados também, né? Que acabam sendo corruptos, né?
1: É verdade.
2: Inclusive, acho que o caso mais recente é de Dona Deolane Bezerra, né?
1: A mamãe tá presa!
2: A mãe tá enjaulada! O que que acontece? Demorou tanto tempo pra ela ser investigada, por quê? O fato dela ser advogada deu uma atrapalhada nisso?
4: Não, eu acho que não. Eu acho que é uma investigação muito complexa mesmo, são muitos fatores. Então, quando a gente fala de crime organizado e principalmente de lavagem de dinheiro, são muitas facetas. Então, o dinheiro... O que é lavagem de dinheiro, né? Então, para explicar para as pessoas. O dinheiro do crime é um dinheiro ilícito, ele não tem origem. Ele não está num banco, ele está em dinheiro, é espécie. Então, esses caras, eles têm que lavar o dinheiro, ou seja, tornar uma aparência lícita para um dinheiro que é ilícito.
1: É tipo assim, o dinheiro que é dinheiro de vivo, né? Nota, 100 reais. Você pega aqueles 100 reais e fala assim, pô, mas vendi aqui uma coisa errada, ganhei 100 reais. E agora, como é que eu vou botar esse dinheiro na minha conta do banco? Que vai, o pessoal vai ficar de olho, falar, ó, você chegou aqui com dinheiro vivo? Aí o que o pessoal do tráfico faz? O pessoal do errado, eles abrem uma empresa, eles falam que ganharam dinheiro de uma forma... Tem gente que compra até bilhete de Mega Sena, você sabia disso?
2: Nossa, eu sabia.
1: Não tem isso, doutor?
4: Tem muito. E durante muito tempo, a lavagem de dinheiro foi praticada com isso. Abriu um comércio, até a ideia lavagem de dinheiro era porque era lava rápido. Lava rápido era o mecanismo principal para lavagem de dinheiro. Lava rápido, lavanderia.
1: É que você pode falar que foram várias pessoas lavarem um carro, e aí você não tem como, ninguém vai falar, duvidar de você. Você abre um lava rápido e fala, vieram 50 carros e me deram gorjeta, deram muito dinheiro. Quem vai duvidar de você, entendeu?
2: Entendi, caramba.
4: É só que isso. O crime descobriu uma forma muito mais efetiva de lavar esse dinheiro.
1: Como?
4: Influenciadores, bets.
1: Mas por exemplo. O influenciador, é engraçado, porque a Deolane é uma influenciadora, mas ela nunca quis ser. Ela começou como advogada e aí virou influenciadora. Você acha que esse foi o grande erro dela? Querer se mostrar demais, aparecer demais.
2: Porque ostentar, né, também.
1: Tem que tomar cuidado, que quanto maior o salto, maior a queda.
4: Veja, eu não sei o que se passou, quais foram os motivos que levaram ela a ir pro caminho da influência, né, hoje, né. A gente não pode falar que ela é culpada, inocente, ainda tá tudo numa investigação. Mas o fato é que, eu vou confessar pra vocês aqui, advogar dá um trabalho gigantesco. Poxa. Dá dinheiro advogar? Dá dinheiro. Mas dá muito trabalho, é muito dificultoso trabalhar como advogado. E como influenciador é muito mais fácil, tá bom? Já vamos começar por aí, que é um dinheiro muito mais fácil,
1: então,
4: né?
1: Então a gente tem até dó da Deolane Bezerra, coitada, que deve ter sido duro sobreviver enquanto advogada, a gente até entende agora. Doutor, você no seu Instagram, o senhor dá dicas para as pessoas não caírem em golpes. Inclusive, o senhor já fez um vídeo que não tem nada a ver com golpe, mas tem a ver com abordagem policial. O senhor disse num dos seus vídeos que se um policial te abordar na rua, você tem o direito de não querer respondê-lo e que ele não pode te levar preso ou para a delegacia. Você pode me explicar isso melhor?
4: Bom, vamos lá. Hoje, a polícia, para te abordar, ela tem que ter um justo motivo. Ela tem que ter alguma coisa, alguma fundada suspeita para te abordar na rua. Você não pode abordar você porque achou você estranho, porque, enfim. Então, ela tem que ter uma justificativa. Você não precisa e não vai dar ao policial informações que, de alguma forma, possam te comprometer. Por quê? Isso pode e será usado contra você em algum momento. Então, o que a gente orienta é sempre o seguinte: foi abordado por um policial? Sempre colabora com a abordagem. Não é pra você sair tretando com o policial, você não manda em mim, você não pode falar. Não, você vai responder desde que aquilo esteja dentro do que é seguro pra você. Na dúvida, não responda. E o policial não pode te levar preso por não responder, porque você não está praticando um crime quando você não responde a uma pergunta do policial. Inclusive, está previsto na nossa Constituição que o cidadão tem o direito de permanecer calado. Então, se o policial não tem uma prova contra você, não tem algum elemento criminoso que justifique te levar para a delegacia, ele não pode fazer isso.
2: Mas sim. E se rolar alguma força durante essa abordagem vinda do policial? Eu posso, por exemplo, pegar meu celular e filmar? Isso é crime ou não?
4: Não, não é crime. E você pode filmar e você deve filmar, inclusive. É importante que você filme e o policial, ele vai falar assim: olha, eu não autorizo a filmagem. Ele não precisa autorizar, porque todos os agentes públicos, quando estão em atuação, a própria função já diz, é uma função pública. Logo, ele está, sim, passível de ser filmado. É claro, você não pode usar essa filmagem depois para humilhar o policial, para fazer um meme, uma brincadeira. Isso aí é um outro problema. Mas você filmar para sua segurança é, sim, muito importante. O que eu falo sempre para as pessoas é a gente tem que ser inteligente. O policial que está lá do outro lado, ele é um ser humano. Ele tem vários problemas, ele ganha mal, ele é cobrado, ele é humilhado, ele tem muitos problemas.
1: Tá arriscando a própria vida, inclusive, né?
4: Sim, nós não somos inimigos dos policiais, a gente só tem que ter um limite. Porque também, como nós dissemos, tem policial bom e tem policial ruim. Então, assim, o policial do outro lado também é um cara que tem vários problemas. Não é inteligente você ficar brigando com um policial no momento da abordagem. Então, o que eu sempre digo, colabore dentro do possível. Quanto menos você falar, melhor. Menos falar, melhor, tá? Seja respeitoso, colabore. E se tiver algum abuso, se você puder, por exemplo, filmar e tudo mais, depois você vai correr atrás de responsabilizar o policial por isso. Mas naquela hora não é inteligência ficar brigando, porque o cara tá na função de Estado e tá com uma arma. Então, para aquilo piorar para você, é muito mais fácil. É mais fácil piorar para você do que o piorar pra ele.
1: Concorda? Se você colaborar com o policial, vai dar tudo certo. Relaxa. Responda o que o policial lhe perguntou numa abordagem e seja educado, tá bom? Isso é o mais importante. Tem gente que já quer dar carteirada, né? Tem gente que fala assim: eu sou sobrinho do vereador tal, então me respeite. Não, menos. Respeite o policial que ganha pouco, tá na rua, tá sofrendo risco de morte. Coitado dos policiaizinhos.
2: Você não sabe com quem você tá falando.
4: E o policial odeia isso, viu?
1: O quê?
4: Carteirada. Sabe que sou só amigo de fulano? Odeia. Cara, fala pouco, fala baixo e responde o que tem pra responder. O que não tiver pra responder, você fala: não vou responder, e acabou.
1: É isso mesmo.
2: Boa. Tem uma dúvida, doutor. Eu confesso que eu sou meio Maria Farda, sabe? Eu não posso ver
4: o Maria Butina.
2: Maria Butina. Eu não posso ver o policial que eu fico maluca. E eu vejo muitos vidinhos de policiais na internet seduzindo com farda. Isso pode ou não pode?
4: Não pode. Não pode. Seduzindo? Não pode. Mas assim, não é crime também, tá?
1: Então acabou. Se não é crime, tá liberado.
4: É que assim, existem duas polícias, né? Tem várias polícias, mas vamos pegar assim, isso é uma polícia civil nos estados, uma polícia militar. A polícia civil, ela é um regime civil, então é mais liberado. A polícia militar está sujeita a um regime militar, que é muito mais rigoroso. Então, um policial que fica seduzindo com a farda, ele não vai responder criminalmente por isso, mas ele pode responder administrativamente na corregedoria da PM.
1: Tá vendo? E olha, quem está falando é quem entende do assunto. Afinal de contas, ele já foi policial civil e é advogado criminalista com mais de 1 milhão de seguidores no Instagram. Estamos conversando com ele, doutor Rafael Paiva, que acabou de citar aqui que, bom, dar em cima de policial não é crime. E o policial corresponder também não é crime. Agora, doutor Paiva, o que mais não é crime, mas todo mundo acha que é?
4: Cara, tem uma que é muito, muito, muito comum, né? Muitas pessoas perguntam, que é traição.
1: Ué, traição não é crime?
5: Não é crime.
1: Graças a Deus.
5: Amém, o Senhor. Tal do adultério não é crime desde 2005. Tem outro que é chocante, que vocês vão...
1: Qual?
5: Incesto.
1: Ai, Deus me livre. Que nojento. Eu nem falo disso, não.
5: Detalhe. Tô fazendo uma
1: vírgula aqui. Deveria ser.
5: Ponto e vírgula. Desde que sejam maiores e conscientes.
1: Não.
5: Tá errado. Então, assim, a filha maior de 18 anos, que não tem nenhum problema mental, que se relaciona com o pai, é nojento.
1: É errado. É crime sim, tá bom?
5: Vamos. Mas aí tem uma questão. Nem tudo que é imoral é ilegal.
1: É verdade. Tem pessoas que se aproveitam disso, inclusive, e passam na frente do outro na fila. Você sabia disso?
2: Eu sei. Às vezes eu fingi que eu tô grávida.
1: Que isso?
2: Ah, não pode? É crime isso?
5: Fingir que é grávida? É. Pode ser que seja crime sim. É.
2: Gente, eu vou sair algemado hoje.
1: Me corrija. É falsidade ideológica?
5: Pode ser, porque falsidade ideológica é você simular uma situação que não existe pra não responder por alguma coisa ou pra ganhar uma vantagem. Então, a depender da forma como essa... Normalmente tá na fila ali, só passar, falar, tô grávida, não vai ser um problema.
1: Tá vendo?
5: Mas se você preencher uma ficha, por exemplo, aí é um problema.
1: Inclusive pra você que finge que tem alguma deficiência corporal, fica ali capengando, dá uma de braço curto, daí também é errado, tá, gente?
2: Errado.
1: Além de ser imoral, que é feio pra caramba. Doutor, seguinte, qual dica você deve dar para os pais que estão nos ouvindo agora? Você que é pai, ouça a dica do doutor. Doutor Paiva, que está aqui conosco, para proteger os seus filhos da internet. O senhor fala isso no seu Instagram, eu gostaria que o senhor pudesse

0: como proteger os filhos da internet, Dr. Paiva?
1: Bom, primeira coisa, você não vai postar fotos do seu filho em algumas situações. Tem muito pai, muita mãe que gosta de postar a foto do filho, bebezinho, por exemplo, pelado, ou então na banheirinha, ou então de cuequinha. Isso aí é um prato cheio, porque hoje existem redes muito sérias de pedofilia. Então são grupos de homens, de mulheres também, que se valem dessas imagens, e essas imagens são jogadas na internet, numa deep web e tudo mais. Então, não postar esse tipo de foto é o primeiro passo. Segunda foto que você nunca vai postar do seu filho é foto de uniforme. Porque você está entregando uma informação valiosíssima. Você postou a foto da sua filha, do seu filho, com o uniforme da escola, a pessoa que eventualmente está querendo o mal, quer sequestrar. Nós temos tráfico de crianças muito forte hoje acontecendo também no Brasil. Ele vai saber onde seu filho estuda. E não achem que é impossível ele entrar, ele conseguir acesso a essa criança. Então não poste esse tipo de conteúdo, porque ele vai sim ser muito grave para o seu filho. E numa outra faceta, é tomar cuidado com o que seu filho está consumindo. Esses dias chegou no meu escritório uma situação de uma mãe que a filha dela, uma filha de 13 anos de idade, conversando com uma menina da internet, conheceu nesses joguinhos, tá? E dentro desses joguinhos, a menina começou a manipular ela, manipular, depressão, até que ela orientou a menina a se cortar, a se desviver, né? E graças a Deus, a mãe percebeu, tinha várias marcas no pulso da menina. Então, a internet hoje, ela é tão perigosa quanto o ambiente da rua, só que a gente não está lá para ver o que está acontecendo. Então, nós temos, por exemplo, grupos de Discord, inclusive, que detalhe, né, ponto e vírgula. Nem todo mundo que está no Discord faz coisa errada. Tem grupos de tecnologia, tem grupos bons lá.
0: Para você que é papai e mamãe e não sabe o que é Discord, é um aplicativo que você pode conversar com outras pessoas. É o tipo o nosso MSN, lembra?
2: Lembra? Tipo o Skype também, né?
0: Lembra do ICQ? É tipo isso hoje em dia, que se chama Discord.
1: Exato. E lá muitos crimes são cometidos, muita gente é induzida a praticar crimes, coisa errada. Então tem que estar de olho no que seu filho está consumindo e com quem ele está falando sempre.
0: Muito bem. Nós estamos aqui ouvindo ele, doutor Rafael Paiva, advogado criminalista, e você que acompanha o Sobremesa sabe que está faltando uma voz aqqui. É a voz do Marcelo Batista. Confere, mini Ruth.
2: Isso aí. Ficou preso no banheiro, gente. Não é possível. Cadê alguém pra ajudar a produção? Ó, 20 minutos se passaram, cadê o Batista?
0: Mas acaba que ele tá mandando áudio, eu quero muito ouvir. Ele foi ao banheiro 5 segundos antes do programa começar. E aí, ficou preso no banheiro. Olha o áudio que ele mandou, ó. Calma aí, peraí.
3: Eu tô assistindo um programa aqui no YouTube, tá quase acabando minha bateria. Você não conseguiu ninguém. Você achou o Leneco por aí, hein? Você não conseguiu ninguém pra me ajudar. Eu tô vendo aqui, já tá quase acabando o primeiro bloco do programa. E eu tô aqui sentado, ó. Porta não abre. Vou participar daqui, então. Deixa eu fazer uma pergunta aí pro doutor Rafael. Ô doutor, se roubarem meu celular e eu for até a delegacia para fazer um BO, eles podem me obrigar a ir embora para casa e falar que eu tenho que fazer esse BO online? Eu queria saber isso aí. Meu Deus, vocês estão de sacanagem comigo.
0: Doutor, pode responder a pergunta do Batista. Se roubarem o celular dele, tá? E mandarem ele for numa delegacia fazer o boletim de ocorrência. Peraí que ele tá botando o áudio dele.
2: Meu Deus, não para.
0: Se ele for roubado e for à delegacia pra fazer o BO, e chegar lá na delegacia, o delegado olha pra ele e fala, não, vai fazer o boletim de ocorrência online. Podem fazer isso com ele?
1: Sabe que isso na delegacia tem um nome, né?
0: Bom,
1: chute de ocorrência, chama. Chute de ocorrência. E às vezes o policial, ele perde mais tempo explicando pro cidadão e convencendo ele a fazer o boletim de ocorrência online do que efetivamente sentando e fazendo o boletim de ocorrência. Ó, o fato é o seguinte, o delegado, investigador, escrivão, eles não podem se negar a registrar o boletim de ocorrência presencialmente na delegacia. Eles são obrigados a registrar. Agora, um ponto e vírgula aqui importante. O boletim de ocorrência online, ele tem o mesmo valor do boletim de ocorrência físico. Eu, particularmente, eu não fico em delegacia pra

0: fazer coletivo. Eu prefiro fazer online. Hoje, aqui em São Paulo, principalmente, 99% dos BOs podem ser feitos online. Então, o ideal é que você, se você puder, faça online. Mas se você não quiser e você estiver já na delegacia, o policial é obrigado a registrar. Detalhe importante, uma dica para você que está aqui ouvindo. Independentemente de onde foi o crime, independentemente de onde você mora, porque esse também é uma, são duas justificativas que eles usam para o chute de ocorrência. Ah, tem que fazer na delegacia do seu bairro, tem que fazer na delegacia XYZ, não importa. Hoje existe uma portaria dentro da Secretaria de Segurança Pública que obriga o policial a registrar o boletim de ocorrência, mesmo que ele more, sei lá, Brasilândia, e o crime aconteceu em Parelheiros, ele quer registrar o crime na Sé. Ele pode registrar o boletim de ocorrência naquela delegacia, em qualquer delegacia, e a única coisa é que a investigação, se acontecer, vai ser direcionada para a região onde o crime aconteceu. Fora isso, o BO é um direito do cidadão, tem que ser registrado e aí sim vai ser encaminhado para os devidos fins.
1: Tudo que é online às vezes é mais fácil, né? Bem melhor, galera. Mas será mesmo? Porque, doutor, eu sou uma pessoa muito ligada na internet, sempre vejo vídeo e eu estou vendo alguns vídeos sobre influencers tentando ajudar os policiais, né? Então, os influencers, eles dão meio que uma de detetive, né? Começam a mandar mensagem para suspeitos. Você acha que isso atrapalha ou ajuda o trabalho da polícia?
0: Olha, acho que as duas coisas. Em alguns casos pode ajudar e em muitos casos pode prejudicar também. A gente tem que entender que a função do policial é investigar. Só que nós temos, infelizmente, muitas deficiências nessa área e tem muitos, a maior parte dos crimes no Brasil não são investigados. Então nós temos registros intermináveis de boletins de ocorrência, de crimes que estão acontecendo todos os dias. Parece que a cada hora 90 e poucos celulares são roubados no Brasil, é muita coisa.
2: Muito, meu Deus.
0: Então, os crimes não são investigados. Então, o que acontece é o seguinte, pode atrapalhar, mas também qualquer pessoa tem o direito de descobrir, jornalistas, por exemplo, de ir atrás, e temos casos famosos de crimes que foram desvendados por jornalistas, né? Na polícia tem uma máxima que diz o seguinte, bandido não tem dono. Então não importa se foi o fulano, se foi a polícia ABC que descobriu, é papel da justiça atuar.
3: Palavras dele, o doutor Rafael Paiva, advogado criminalista há 12 anos e também já foi policial civil, conhece os dois lados da moeda, já prendeu e já soltou gente. Na mesma delegacia, inclusive, já chegou a fazer isso?
0: Você sabe que tem uma história numa delegacia que nós trabalhávamos e eu era, né, não era delegado, eu era
3: policial.
0: E o delegado mandou fazer uma prisão em flagrante de um rapaz que tava trabalhando e foi acusado de furtar um dinheiro de uma empresa. Só que pra nós ali, a gente, né, muitos anos de polícia, tava na cara que não era. Foi meio que armado. Só que não tinha o que fazer, eu tive que prender. Prendemos. E nós prendemos, eu e um outro parceiro meu, nós prendemos e nós mesmos fizemos o HC dele na sequência.
1: Nossa senhora!
3: E aí, doutor Rafael?
0: E ele foi solto, tá?
3: Olha aí.
1: Doutor, você consegue soltar o Batista do banheiro, será?
3: Boa, mini Ruth. Pra quem não
0: depende se ligou. Depende do intestino dele, como é que tá, né?
3: Não, ele tá bem. A porta que ficou trancada ali, ele não tá conseguindo abrir. Porque tem jeito. É a segunda vez que isso acontece. O Batista vai nesse mesmo banheiro e ele é um troglodita. Ele não entende que ele tem que girar devagar. Ele vai com raiva, tá preso no banheiro até agora, vai ficar por aí, tá, Batista? Porque agora, senhoras e senhores, é hora da PPP, Pergunta Problemática e Polêmica.
0: Nossa.
1: Eita!
3: Doutor Rafael Paiva, eu quero saber de você, porque a Elise Matsunaga, aquela do caso Yoki, ela ganhou um filme sobre o crime que ela cometeu. Em casos assim, doutor, os familiares da vítima poderiam contestar a obra? Eu quero saber a sua opinião, mas antes eu quero dar uma olhada na nossa enquete do dia, que traz a pergunta: qual foi a coisa mais cara que você já pagou no Pix? O pessoal responde no nosso WhatsApp 011 97221 1001. Vamos lá, primeira resposta.
1: Olha só, o Daniel Borges, ele mandou o seguinte: uma vez eu fiz um Pix de 30 mil reais, mas foi porque me mandaram errado e eu devolvi. Costa mandou o seguinte também: o maior Pix que eu já fiz foi o de R$2 que eu fiz pra completar a compra do mês, porque o limite do crédito tinha estourado.
3: Acontece, acontece. Acontece, né? Vai, próximo, Vini Ruth.
1: Olha só, o Marcos Vinícius

0: Santos mandou o seguinte: o maior Pix que eu fiz foi pro mecânico. O carro continuou fazendo barulho, mas a minha conta pelo menos pagou.
1: Que bom, pelo menos isso. Bom, então se você tem aí na sua memória o maior Pix que você já fez, manda pra gente no 011-97221-1001. Agora, amigos, você que está acostumado a ouvir o Sobremesa, este programinha de meu Deus, o seu programa favorito, você tá sentindo falta da voz do Marcelo Batista, não é mesmo? Mas acontece o seguinte, o Batista, ele chegou mais cedo aqui na rádio e faltando 5 segundos para nós entrarmos ao vivo, ele decidiu ir ao banheiro.
0: Incontinência urinária na idade dele, para, né? Amigo, a gente para. Entende.
1: Respeita. Só que é o seguinte, ele ficou preso lá e tá preso até agora. Pra isso, pra a gente seguir o programa, ele tem mandado alguns áudios. Vamos ouvir. Olha o áudio que ele mandou. Não,
0: mandou mais alto. Tá desesperado lá no banheiro. Bem feito. Acho é pouco.
1: Para com isso, menino. Acho deixa
0: é
1: ele.
0: Pouco. A gente precisa da ajuda de alguém especial,
1: eu calma acho. Aí, vou botar o áudio que ele acabou de mandar. Aqui, ó. Calma aí.
2: Ô, Lucas. Não, agora é sério, vai, meu. Meu, eu sou apresentador do programa. A gente combinou de fazer brincadeira, de zoar com os convidados, né, meu? Eu tinha que estar aí com vocês, meu. Vocês vão me deixar trancado aqui dentro, meu? Vocês vão me deixar trancado aqui dentro? Vocês estão de sacanagem comigo, né? Eu tinha que estar aí apresentando o programa, meu. Vou dizer, viu, meu?
1: Só tem uma pessoa que pode ajudar o Batista aqui na TMC. E essa pessoa se chama Leleco! E ele está conosco aqui para explicar o que é que aconteceu. Porque o Batista foi ao banheiro, ficou preso e não está conseguindo sair. Leleco, seja muito bem-vindo ao nosso programa e dê o seu pitaco, dê a sua opinião. O
0: que aconteceu?
3: Bom, eu acho que ele tá com problema sério, né, cara? Ficar no banheiro preso ou ele não quer sair do banheiro?
1: Não. Ele ficou preso. Ele quer sair, mas ele não consegue. Então,
3: pra ele sair agora, cara, eu tenho que ver como é que tá a minha playlist aqui de serviço.
1: Mas peraí.
3: Eu vou sair às 18 horas, cara.
1: Mas, Leleco, é fácil de tirar ele do banheiro?
3: É fácil, não é difícil, não.
1: É rapidinho?
3: É.
1: Quanto tempo, mas fala um pouquinho mais perto do microfone, Leleco.
3: Pra poder abrir a porta, uns 5 minutinhos, talvez até 3 minutinhos.
0: Você consegue fazer isso agora, Leleco?
3: Não, agora não vai dar não, cara.
0: Por quê?
3: Porque eu tô com a demanda alta, tenho um serviço pra fazer de urgente, cara. E só vou ter um tempo aqui pela minha agenda aqui, ó, às 18 horas mais ou menos, que é a hora que eu tô saindo, cara.
1: Então tudo bom. Já que é rápido, o Leleco pode fazer isso em 3 minutos, como ele mesmo disse. Só que a partir das 18 horas, que é o horário que o Leleco acaba o expediente. Então, Batista, você que tá acompanhando a gente, fique agora então com o pitaco do Leleco e espere até as 18 horas para ser liberado, ok?
3: Eu preciso trabalhar, tá? Senão eu não vou conseguir tirar ele de lá, bicho. Ô, Leleco, se a demanda aumentar, ele vai ficar até amanhã.
0: Ai, meu Deus do céu.
1: Obrigado pela sua participação no quadro Pitaco do Leleco. E se você puder, se despeça, por favor, do nosso público, Leleco.
3: Ô, pessoal da TMC, muito obrigado aí, ó. Pessoal, Sobremesa é bom, né?
1: Tá gostando?
3: Mais ou menos.
1: E o que, que falta pra melhorar, Leleco? Ah,
3: falta pelo menos uma sobremesa, né?
0: É verdade.
3: Sobremesa sem sobremesa depois do almoço. Quer saber? Eu vou dar uma saída, valeu?
1: Este foi o Pitaco do Leleco, senhoras e senhores. Ele é verdadeiro, ele é íntegro. É um homem que não tem meias palavras, sem papas na língua.
0: É o nosso faz tudo aqui da TMC, maravilhoso. Leleco, arrasou.
1: Salva de palmas pra você, Leleco. Ô, Cuca, nessa hora você põe palma, meu filho.
0: Cadê as palmas?
1: Ô, Cuca! Pelo amor de Deus, Cuca! Fica inserindo meme, vai trabalhar com ratinho, Cuca. Porra, 5 segundos e me bota meme. Na hora que é pra botar palma, não bota.
0: Ele não é o pai, ele não é o pai.
1: Eu porra, meu pai, o sonoplasta, meu. Voltemos então com o nosso convidado, Rafael Paiva, advogado, criminalista, também foi policial civil e tem mais de 1 milhão de seguidores no Instagram. Ele entende tudo. Antes de irmos para o break, eu fiz a PPP. Pergunta problemática e polêmica. Vou repeti-la. A Elise Matsunaga, aquela que matou o marido e também depois esquartejou o corpo, ela ganhou um filme, estreou ontem na plataforma de streaming. Em casos assim como o dela, doutor Rafael Paiva, os familiares da vítima podem contestar a obra?
4: Podem contestar, assim como qualquer obra jornalística, de audiovisual, que é baseada em fatos reais. Eles podem contestar, e me parece, posso até falar bobagem, mas estava para ser aprovada uma lei, não sei se já foi aprovada, que impede que o criminoso envolvido nessas obras receba algum tipo de valor.

0: por isso. Então, ele não pode receber nenhuma quantia em dinheiro por ter essa exposição. Claro, é uma atriz que faz os personagens e tudo mais. Então, é tratado como uma obra audiovisual que, como qualquer obra, pode ser contratada assim.
1: Parece que tem um projeto de lei para impedir que pessoas que cometeram crimes ganham algum dinheiro, algum valor, algum cachê, qualquer remuneração em casos como esse, de fazerem um filme, porque vão usar o nome dela, vão usar a história dela, a imagem dela, vão realmente lucrar com essa história do filme, e aí acabam pagando para ela uma porcentagem. Dizem que foi pago um valor para Elise Matsunaga fazer o depoimento dela na plataforma de streaming da Netflix. Dizem, supostamente, parece que ela recebeu uma remuneração. Você acha que isto é justo, isto é o certo?
0: Não, eu acho que é muito imoral uma pessoa que praticou um crime bárbaro. Apesar que a Elise ainda sofre um certo tipo de passagem de pano, as pessoas que parece que gostam até dela por causa da situação e tudo mais. Mas a gente acho que não é bacana, não é moral uma pessoa que praticou um crime grave, um crime hediondo, que é o crime de homicídio, anos depois de uma pena que, se eu não me engano, nem foi cumprida integralmente ainda, está cumprindo em liberdade, enfim, um regime aberto, que essa pessoa ganhe por essa história macabra. Eu sou totalmente contra.
1: Bom, nós estamos também ao vivo no nosso YouTube, @TMCNewsBR, e lá nós recebemos perguntas. E teve a Lidiane Machado Martins que fez uma. Ela diz assim: uma dúvida. Os policiais não podem fazer nada sobre os flanelinhas que obrigam e nos forçam a pagar com vagas na rua? Poxa, ainda temos que pagar a Zona Azul. Dúvida boa,
2: sim. É uma máfia quase, né? Rapaz.
0: É uma máfia, sim. E muitos desses flanelinhas praticam crimes. Por exemplo, de extorsão. A pessoa não pode obrigar o cidadão a pagar qualquer coisa que seja, mesmo que eventualmente eles simulem que é uma contribuição, a título de deixar o carro parado numa vaga pública. Então, isso sim pode ser considerado extorsão, e eu acho que nesse ponto falta vontade política de realmente determinar que a polícia faça essas prisões, leve as pessoas para a delegacia, e tudo bem, a gente sabe que no final das contas não vai dar nada, mas vai tirar o cara de circulação e vai, talvez, moralizar um pouco essa situação, que em alguns lugares é muito grave. Tem lugares onde, se você não pagar, eles quebram seu carro, depredam. Nossa. Enfim, fora as agressões, né?
2: E falando em máfia, tem outra máfia também que é bem conhecida, que é a máfia dos cambistas, né? A gente que gosta de ir pra rolê, pra show, pra jogo, em estádio, geralmente esses cambistas, eles compram os ingressos, vendem muito acima do valor. O que que o senhor acha que poderia ser feito referente a isso?
0: Olha, eu acho que o problema do cambista, a gente tem que separar o joio do trigo. Existe o cambista que vende o ingresso verdadeiro e o que vende o ingresso falso. O que vende o ingresso falso, com certeza, é crime. Estelionato, no mínimo. Agora, o cambista que vende o ingresso verdadeiro entra naquele negócio que é uma conduta imoral, que pode ser até civilmente reprovável, tem que ser combatida pelas empresas, principalmente, mas não é uma conduta necessariamente criminosa.
1: Nossa, não é criminoso? Pela madrugada, quando você vai lá, vai comprar o ingresso, que você decidiu ir num show em cima da hora, chega lá, não tem mais ingresso, mas tem na mão do cambista por 10 vezes mais o valor. Deveria ser.
0: Mas, Lucas, sabe uma coisa que vai acabar com o cambista?
2: O quê?
0: A gente não comprar ingresso dele.
1: Faz sentido.
2: Olha só, mas sabe o que tá na mão também de bandidos safados? Nossos celulares, doutor. Nossa. E eu confesso que eu sou meio tchonga na rua, né? Eu ando meio, distraída. O que que eu posso fazer sendo meio distraída, andando aí pelas ruas, pra me proteger desses roubos? Existe também um perfil onde os bandidos se aproveitam?
0: Com certeza. Hoje o crime de roubo é o crime que mais gera uma sensação de insegurança nas pessoas. Com certeza. É um crime da vez, é um crime muito deixado de lado e que tem aumentado muito, principalmente aqui em São Paulo. O que que você tem que fazer para evitar ser roubado? Uma cartilha muito simples. Número 1, você não tira o celular do seu bolso, da sua bolsa, quando você estiver na rua. Isso é muito triste. Quando a gente vai pra fora, a gente fala, porra, que eu posso tirar meu celular? É uma coisa tão simples, e infelizmente aqui no Brasil, você não vai fazer isso. Então, celular sempre no bolso. Segunda dica, vai pedir um Uber, um táxi, não fica com o celular ali, assim, ó, que as pessoas ficam assim, né? Esperando pra ver a placa, pra ver não sei o que lá. Cuidado com isso, porque isso também é um chamariz. E você tá com o celular assim, os caras passam, pegam seu celular e ninguém consegue recuperar depois. Eles são muito rápidos. Outra coisa, nunca andar distraído na rua. Você sempre tem que ir do ponto A ao ponto B. Ah, ficou olhando, sabe, turista? Tem turista que mora em São Paulo e turista em São Paulo. Ficou olhando, divagando, também é problemático. O bandido, ele sente isso. Principalmente se for mulher. Mulher é um alvo sempre preferencial, porque o bandido sabe que a mulher, ela normalmente, ela não reage, ela fica com mais medo, ela se prende ali, fica travada. E também, muito, muito, muito importante, você não... E essa aqui é uma dica que muitos jovens cometem. Hoje tem aqueles fones de ouvido com diminuição de ruído. Não sei se vocês já usaram.
1: Cancelamento de ruído, sei, conheço bem, uso eles.
0: Então, mas é uma coisa que é muito louco, você realmente não consegue ouvir direito. Nada. Então você tá na rua, infelizmente, tá? Vou falar isso aqui com muita tristeza no coração, mas nós estamos numa guerra. Então não dá pra você andar com esse fone na sua rua, na rua, porque você vira uma vítima preferencial. Primeiro que o cara sabe que você tem um celular de alto valor. Você tá com um fone de alto valor, tem um celular de alto valor. Segundo, você está distraído, é mais fácil você ser abordado. Sempre que estiver na rua, olhando, identificando possíveis riscos, tá? Então, o cara que tá vindo ali, é um grupinho, muda a rota, vai para outro caminho, não dá para você subestimar, porque hoje, a cada esquina tem um bandido.
1: Este é doutor Rafael Paiva, advogado criminalista, que também foi policial civil e que tem mais de 1 milhão de seguidores no Instagram. Ele sabe do que ele fala, ele tá aqui pra tirar as suas dúvidas. Inclusive, vou começar com a minha. Bora. Uma dúvida sobre o golpe. Odeio golpe, odeio, acho a coisa mais irritante. Dá vontade de passar pela tela do celular, entrar na frente do golpista e esganar o golpista. Essa é a minha vontade. Mas o que fazer quando, por exemplo, você cai num golpe lá do SMS do banco para você fazer um pagamento? Aí você vai, clica e aí perde o seu dinheirinho. Perde o seu dinheiro, manda para a polícia investiga e descobre que quem fez o golpe é um presidiário. Como é que você prende alguém que já tá preso?
0: Bom, vamos lá, são várias facetas aí na sua pergunta. A primeira coisa é, você nunca vai clicar em nada que seja desconhecido. SMS já é, pra mim, é batata, eu nunca clico. WhatsApp, só se for de alguém que eu conheço e realmente eu esteja e ela confirme que é um link válido. Clicar em link sempre é um problema. E-mail, WhatsApp, SMS é a principal forma que os bandidos usam para ingressar na sua conta, no seu celular. Então não façam isso. Mas aconteceu, clicou, achou que fosse verídico, pegaram o seu dinheiro. Tem que registrar um boletim de ocorrência. Mas a primeira providência é entrar em contato com o banco. Liga para o banco, pega o protocolo, anota o protocolo, que você vai precisar dele depois. Liga e fala, aconteceu isso, isso, isso, aquilo. Importante, eu não concordo com esta transação. Pega o protocolo, sai da ligação, faz um boletim de ocorrência, informa do BO o número do protocolo e, evidentemente, que esses crimes não são investigados, infelizmente, tá?
1: Sério?
0: Que não são investigados, eles vão para uma zona de penumbra aí dentro dos registros policiais, mas o que você quer necessariamente é que seja ressarcido. E em muitos casos, você contrata um advogado, ou se você não tem condições, vai num juizado especial, que nós chamamos de juizado de pequenas causas, ingressa com uma ação contra o banco, porque o banco, ele tem uma responsabilidade maior nesses casos. Ele tem meio que garantir a segurança dos sistemas dele e tem que também estar atento ao grau de transação. Uma transação que é atípica, o banco tem obrigação de bloquear. Então você consegue muitas vezes na justiça fazer com que o banco suporte esse prejuízo, tá certo? Agora, um cara que tá preso, ele pode responder um processo? Pode. E a pena vai se somando. Então vamos supor que o cara tá condenado por um golpe, outro golpe, outro golpe, as condenações vão se somando, ele vai ficar pelo menos 40 anos preso.
1: Pelo menos
0: assim, sim. É o limite.
1: Aí a justiça fazendo, justiça.
2: E outro golpe que tem muito, cara, já aconteceu comigo, com vários amigos, é a clonagem do Zap Zap, né? É o famoso WhatsApp. O que a pessoa pode fazer quando acontece isso?
0: Olha, também a clonagem do WhatsApp, na maior parte das vezes, ela nasce de um link também, tá? De um link, de um arquivo. Não saia bem das coisas. E aqui a gente tem que falar principalmente para quem é mais velho, para você ter um pai, ter uma mãe. Avisar pro seu pai, pro sua mãe, não ficar clicando em link, porque normalmente é assim que eles entram. Tem uma parcela menor desses crimes de clonagem que eles têm alguém da operadora. Tem um bandido lá na operadora que autoriza a clonagem do chip, assunção daquela função. Então, nesses casos, o que você tem que fazer é entrar em contato com a operadora, sempre pegar o protocolo, registrar um BO, um boletim de ocorrência, e sair avisando as pessoas do seu convívio. E, aliás, antes até de fazer depois, faz antes. Você tem que ter com a sua família uma senha de segurança, porque esses golpistas, eles clonam seu WhatsApp para entrar em contato com a sua mãe, com a sua tia, com o seu irmão, para pedir dinheiro, para pedir Pix, se passando por você. Então, nesse caso, você tem que ter um combinado com a sua família. Não transfira dinheiro se eu te pedir, a não ser que a gente passe uma senha que vocês vão definir entre vocês, tá? Se já aconteceu, entre em contato com a família e fale: olha, meu celular foi clonado, vai acontecer isso, isso, isso, aquilo. Não dê invasão pra isso, não converse com o bandido, simplesmente bloqueie o número e tchau.
2: Alô, família, se eu pedir dinheiro no WhatsApp, sou eu mesmo, viu?
1: Vamos aproveitar a presença do nosso convidado, Dr. Rafael Paiva, para tirar as dúvidas que vocês que nos ouvem mandaram. Quando nós dissemos que o doutor estaria conosco, muita gente mandou perguntas, é hora de respondê-las. Claro. Como, por exemplo, a pergunta do Hélio Câmara: minha mulher pegou umas conversas estranhas no meu WhatsApp e me deu um tapa. Posso processá-la por agressão?
0: Pode processar sim. São coisas diferentes, né? Tem outro crime também que ele nem prestou atenção. O cônjuge, né, marido e mulher, não tem o direito de, sem autorização da outra parte, acessar o conteúdo do celular.
1: Ih, ferrou, doutor. Ferrou, que agora o senhor vai criar o Discord, hein?
0: Vai, se for combinado, tudo bem. Por exemplo, eu sou casado, a minha mulher tem acesso ao meu, eu tenho acesso ao dela, e tudo bem. Mas se não for o acertado entre vocês, isso corresponde a um crime de violação de dispositivo de informática. Então você não pode acessar o celular do seu marido ou da sua esposa sem autorização dela. Mas vamos lá, já tem um crime aí. Segundo crime, a agressão física. Porque lembra que traição é crime? É muito imoral, mas não é crime. Então, se você bateu, você perdeu totalmente a razão e pode responder por isso sim. Detalhe importante: toda agressão física que não for da Lei Maria da Penha, porque contra a mulher é outra regra. Então, mulher que bateu no marido, não aplica a Lei Maria da Penha. Aplica-se a regra comum. Ele não basta ele fazer o BO. Fazer o BO e voltar e representar esse BO em 6 meses. O que é se representar? É simplesmente dizer pro delegado: eu quero que ela seja processada. É como se fosse uma autorização. Se você não fizer isso, o BO fica arquivado.
1: Olha
3: próxima só. Pergunta, vai, menino Gutinho.
2: Caio César, ele tá com um probleminha parecido com o meu. No meu prédio tem um vizinho que fuma um cigarrinho de artista e o cheiro fica muito forte lá no meu apartamento. Eu posso processar ele?
0: Pode processar ele sim. Veja, hoje o consumo de erva, vamos colocar assim, não é mais considerado crime, não é legalizado, não é mais crime, tá? Então temos um ponto aí, então o seu vizinho não está praticando crime. Só que isso vale para erva, vale para barulho de criança, barulho de cachorro, de imóveis, vale para qualquer regra de vizinhança. Nesses casos, o direito à propriedade, que a pessoa fala assim: é minha casa, eu faço o que eu quiser. Não é absoluto, nenhum direito no Brasil é absoluto, nem o direito à vida. Então você tem a sua propriedade, você tem que seguir as regras de convivência. Se for algo numa situação que esteja causando algum dissabor para você, você pode ingressar na justiça, e a depender do contexto, é claro, a pessoa tá dentro da casa dela, não tem o que você fazer com a erva. Agora, se ela vai na varanda e fuma pra janela, aí você tem uma chance maior de conseguir isso, mas não é fácil.
1: Próxima pergunta, Suzy Brilhante: roubaram uma chinela do armário do meu trabalho. Isso é caso de RH ou de polícia?
0: É um caso de polícia. Só que aqui um detalhe até pra gente explicar. Não é roubo, é furto. Qual que é a diferença do roubo e do furto? No roubo tem violência, mão armada, tem ameaça. O furto é o larápio. O cara que trola, pegou, abriu o seu armário, pegou a sua chinela. Nesse caso, crime de furto, pode fazer o boletim de ocorrência sim. E leve pro RH também, porque o RH tem que saber que lá dentro tem um ratinho furtando as coisas dos demais funcionários.
1: Vai, a próxima pergunta.
2: Ó, o João Melo mandou o seguinte: se eu disser pra um PM que eu tenho direitos durante uma abordagem aqui na minha quebrada, eu viro camisa de saudade, ou seja, estampa de saudade, quando a pessoa, né,
1: vem a falecer,
2: a família coloca aquela estampa.
0: É, infelizmente a gente sabe, não é mentira pra ninguém, que existe um tratamento dado pela polícia em áreas nobres e nas áreas periféricas, mas também vou trazer uma outra coisa: a vida do policial na área nobre é muito mais fácil do que na área periférica. O cara que vai para a periférica, ele vai pra guerra todos os dias, então ele já vai com a cabeça a mil. Então a gente tem que ser inteligente. Tem uma abordagem? Colabora com a abordagem, né? Não precisa entregar as coisas, não precisa ficar falando, né? É, contando que não te perguntaram. Se algo for te prejudicar, você não fala, e aí ele toma as providências. É,
1: pra mim tem que tratar todo mundo igual, principalmente o pessoal da Nenop, dar uns tapinha na cara pra ver se acorda.
0: Às vezes precisa
1: da realidade, dar uns tapinha. Alô, pessoal que mora na Zona Nobre. Bom, amigos, estamos aqui com ele, o Dr. Rafael Paiva, que abrilhantou o nosso programa. Ele que é policial civil e também advogado criminalista. Ele abdicou da profissão de policial civil e há 12 anos trabalha sendo um dos maiores advogados criminalistas do Brasil, com mais de 1 milhão de seguidores. A gente vai agora dar uma olhada na nossa enquete do dia, que traz a pergunta: qual foi o maior valor que você já pagou no Pix? O que quer que o pessoal respondeu, Mini Ruth?
2: Ó, Gustavo Santos mandou o seguinte: o maior Pix que eu já fiz foi pro dentista. Eu saí com um sorriso bonito e a conta feia. Renatinha Oliveira mandou o seguinte: fiz um Pix de R$2.000 pra mobiliar a casa. Só deu pra comprar uma mesa.
1: É verdade isso, pai. Último.
2: Bruno Nogueira, ele mandou: o maior Pix que eu fiz foi no veterinário. O cachorro saiu curado e eu entrei em depressão.
1: Obrigado pela sua presença aqui, doutor Rafael Paiva. E obrigado. O senhor tem agora um recadinho final, por favor. A câmera sua, manda bala.
0: Muito obrigado pelo convite, sempre um prazer. Tomem cuidado, infelizmente a situação não está fácil. A gente tem que realmente tomar as cautelas todos os dias quando a gente sai de casa, pedir a Deus proteção, não facilitar a vida do bandido e sempre, sempre, sempre seguir o Dr. Rafael Paiva nas redes sociais, @paivaprof.
1: É isso aí, @paivaprof. E ó, faltou só a voz do Marcelo Batista, que ficou preso. Mas calma, preso é no banheiro aqui da TMC. Ele mandou um áudio, olha só o que ele mandou. Vamos fazer isso aqui, rapidinho, ó.
4: Ô Lucas, é isso, meu. É isso, então. É isso. É sério que você, a Mini Ruth, o diretor, o pessoal da produção, vocês me deixaram o programa inteiro aqui. Meu, eu sou o apresentador do programa. Fazer trollagem com convidados.
1: É isso aí.
2: Maluco, Batista. Tá putaço.
1: Calma. Ô, gente, olha, muito obrigado pela sua audiência. Segunda-feira estamos de volta com Sobremesa, o seu programa favorito aqui na TMC. Fique agora com a programação da TMC. Um beijo, um queijo. Tchau, tchau, pessoal. Valeu!
2: Até segunda!

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2: Mais 59 minutos. Boa tarde pra você que tá aqui sintonizado na TMC, no 100.1 aqui em São Paulo. Olha, a gente tem notícia sobre algo que aconteceu lá no Morumbi. O Corpo de Bombeiros, ele foi acionado na manhã de hoje, desse sábado, para atender uma ocorrência em uma obra de edificação de alto padrão no bairro do Morumbi, na zona oeste de São Paulo, nas proximidades ali do Jockey Club. Uma estrutura metálica, ela desabou e deixou ao menos 4 trabalhadores feridos. Segundo o Corpo de Bombeiros, até o momento foram identificadas 4 vítimas, 2 em estado grave, sendo uma delas em parada cardiorrespiratória. As outras sofreram ferimentos moderados e leves. O acidente, ele aconteceu durante a concretagem da obra, quando parte das ferragens associadas ao concreto recém-lançado cedeu e atingiu os operários. Um dos trabalhadores ficou parcialmente preso sob o concreto e as ferragens, sendo resgatado depois da estabilização da estrutura. 7 viaturas e 21 bombeiros participaram dessa operação, que também realizou uma varredura para verificar a existência de outras vítimas e avaliar a segurança da área. As causas do desabamento serão investigadas e você acompanha aqui os desdobramentos desse caso na programação da TMC.
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2: Agora, 3:03. Oi pra você que tá sintonizado aqui no 100.1 em São Paulo e Brasília, 101.3 no Rio de Janeiro, 100.3 em Curitiba, 88.7 em Belo Horizonte e 92.7 em Recife. E tá na hora do imprevista dessa semana, viu? No episódio de hoje, a Joana Trepton recebe a educadora, escritora e ativista Sheili Kalef. Sobrevivente de abuso na infância, Sheili compartilha sua trajetória e explica como transformou a própria dor em uma luta de conscientização, educação e prevenção contra violência sexual infantil e abuso digital, assunto muito importante agora no Imprevista.
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16: Olá, seja bem-vindo, bem-vinda ao Imprevisto, o programa de entrevistas da TMC. Meu nome é Joana Trepton e eu estou aqui para conduzir esta conversa. Todo mundo aprende a falar, mas e aprender a dizer o que realmente importa? Algumas histórias mostram que a palavra pode ser muito mais do que uma ferramenta de comunicação. Ela pode ser, inclusive, uma forma de sobrevivência, de denúncia, de transformação, de educação também. A convidada de hoje, do nosso Imprevista, decidiu transformar uma experiência profundamente dolorosa em uma missão de vida. Proteger crianças, orientar famílias, mostrar que o silêncio nunca pode ser mais forte do que a violência. Ela é formada em artes cênicas, educadora, comunicadora, escritora, ativista. Há mais de 2 décadas trabalha com comunicação e oratória e escolheu usar essa habilidade para enfrentar um dos crimes mais silenciosos e devastadores da nossa sociedade, que é a violência sexual contra crianças e adolescentes. Sobrevivente de abuso na infância, transformou a própria história em um trabalho de conscientização, acolhimento e educação. Hoje também atua na prevenção de violência digital, alertando famílias, escolas, educadores sobre os riscos que crianças e adolescentes enfrentam dentro da internet. Sheili Kalef, seja muito bem-vinda ao Imprevista.
17: Agradeço, espero poder contribuir com todos vocês, que a gente saia daqui um pouquinho mais firme do que quando chegou.
16: Temos muitos assuntos para conversar, muitos assuntos importantíssimos, mas eu queria começar por você. Queria saber em que momento é que a semente de cuidar do outro desabrochou dentro de você. Pensando no que você faz como uma experiência ainda mais macro do que denunciar, do que falar sobre violência. Você cuida dos outros. Outros que você, por vezes, nem conhece. Ou muitas vezes nem conhece.
17: Na maioria das vezes eu não conheço as pessoas mesmo. É estranho, porque talvez essa semente não venha de um lugar positivo. A semente de cuidar do outro. Quando a gente sofre violência sexual, a gente tem uma sensação de desvalor muito grande, porque você é tratado como uma coisa, né? Não interessa o que você quer, a pessoa impõe o desejo dela sobre você. Isso aconteceu comigo quando eu tinha 5 anos. Então, eu fui crescendo como se eu não tivesse valor. Um lugar meu achava que eu não tinha valor nenhum, então eu precisava lutar por uma causa, porque eu não tinha um valor pessoal. Então, eu sempre lutei por causas. Eu era enfiada no Grêmio Estudantil, eu não podia ver uma injustiça desde sempre. Isso pode ser uma característica pessoal de muita gente, mas no meu caso é porque eu não tinha valor, então eu precisava lutar por algo que tivesse valor. E proteger as pessoas era importante, já que eu não tinha valor. Eu só fui entender isso com 25 anos de idade, quando eu pude pagar por uma terapia, porque ainda é uma coisa cara, e eu fui entender que eu não considerava que eu tinha valor em mim mesma. Eu precisava sempre estar atrelada a uma causa, como se eu tivesse que ser útil de alguma forma. Hoje eu já sei que eu tenho muito valor, eu posso parar a qualquer momento de fazer ativismo, que eu não deixo de ter valor nenhum. Hoje é uma escolha, mas acho que eu comecei, essa semente foi plantada em mim quando alguém me tratou com muito desvalor. E aí eu achei que eu precisava achar algo para lutar.
16: E você sempre foi, como você é hoje, extrovertida, para frente, com um poder de oratória?
17: Sempre.
16: Sempre.
17: 5 anos de idade eu tava lá. Eu tenho um negócio de honrar o mérito num concurso de poesia quando eu tinha 5 anos de idade. E eu lembro até hoje que eu não decorava aquela poesia de jeito nenhum. Eu inventava um final toda vez que eu tinha que falar ela em público. Eu sempre fui essa pessoa. E isso é muito... Eu dou muito crédito pra minha mãe. Minhas irmãs também são extrovertidas, não tanto quanto eu, mas são... porque isso tem muito a ver com o quanto a gente é estimulado na primeira infância. Minha mãe é aquela pessoa que conversa com um bebê, ela fala assim, é mesmo? E o bebê, ela, não acredito, jura? E o bebê, ela, nossa, sério? Então ela sempre conversa muito com as crianças perto dela, e é isso, hoje como professora de oratória, eu vejo, né, quando eu atendo, sei lá, uma alta liderança de uma empresa, de um banco. Geralmente foi lá na primeira infância que a pessoa não foi estimulada a conversar.
18: E justamente conversar é o importante quando a gente fala de denunciar crimes, de denunciar violência, é estimular as pessoas a falarem sobre isso.
17: Falarem sobre isso, porque não é fácil falar sobre dor, principalmente hoje com as redes sociais, onde todo mundo tem uma vida linda, onde a gente, para fazer essa entrevista, a gente passou na maquiagem. Eu já vim maquiada, ainda passei na maquiagem aqui para garantir, será que eu tô bonita mesmo? Então a gente vende uma ideia, né? A gente tá aqui arrumada, não é a vida real. E na internet hoje tudo é muito bonito, tudo é muito perfeito, cada dia é mais difícil falar de dor, falar de violência. Quando uma pessoa vem falar que ela sofreu violência sexual, ninguém quer escutar. O máximo a pessoa ouve e já fala, ai, deixa isso pra lá, essa energia. Eu falei pra uma amiga minha, quando eu sofri violência em 2016, porque eu sofri na infância e depois na vida adulta também, e eu falei pra essa amigona de 20 anos, assim, contei pra ela, assim, né, naquele momento tenso, aí acabei de contar, ela falou, agora vamos deixar isso pra lá, que essa energia não te pertence. Como se eu estivesse segurando essa energia, entendeu? As pessoas não têm, e não é porque ela não me ame, mas as pessoas não sabem escutar a dor do outro. Eu acho que isso é uma coisa que a gente tem que ensinar na escola, ter empatia pela dor do outro, não interromper, não julgar, principalmente uma vítima de estupro.
18: Isso começa por onde, Shelly? Não julgar, não tentar encontrar motivos para aquilo que a pessoa está falando, estar presente no momento em que a outra pessoa está falando, inclusive uma criança, procurar entender o silêncio. Onde é que a gente pode melhorar na escuta?
17: A gente tem que melhorar no seguinte, a pessoa falou para você, sofreu uma violência sexual, né? Ou você perguntou, porque nós temos 38 em cada 100 adultos que já sofreram violência sexual, então você conhece várias pessoas. Se você não sabe, é porque você nunca falou do assunto, ou a pessoa tem medo de falar com você, porque você já expressou opiniões que deixam ela com medo de te falar alguma coisa. Então a primeira coisa é escutar sem tentar investigar, porque muitas vezes a pessoa fala, sofri uma violência sexual, fulano me agarrou, aconteceu alguma coisa, a pessoa já vem, nossa, mas que hora que era? Nossa, mas como você estava vestida? É quase irracional, sabe? As mulheres querem saber porque elas querem se proteger, elas querem garantir que não vai acontecer com elas. Então, será que foi a sua roupa? Será que foi o local? Será que foi o horário? Ela vai investigar. O homem já vai falar, nossa, será? Geralmente, tá, gente? Eu tô generalizando porque eu já são 20 anos lidando com esse assunto. O homem já vai dizer, ah, mas ele não tá afim de você? Você não deu sinal pra ele? Será que você sem querer não acabou, né? Vai tentar relativizar porque ele tem medo de ser acusado. E tudo isso tira o foco da vítima. Então, quando você for falar com alguém que está sofrendo, o foco é na pessoa. O que você sentiu? Tem algo que eu posso fazer por você? Só, são as únicas perguntas que interessam. Como você está? Ah, isso te deixou com medo? Não tire o foco da pessoa trazendo ou para você, ou para o agressor, ou para a agressora, porque tem mulheres que violentam também, é um número ínfimo perto de homens, mas tem. Então, deixe o foco na pessoa. Ela é o mais importante. Acho que é isso que a gente, sem querer, a gente puxa o foco para nós, para o nosso medo.
18: Shelly, queria falar com você sobre estupro. Estupro é uma das principais armas de guerra. A gente está falando de algo que historicamente sempre existiu. A gente consegue apontar na história em que momento é que as pessoas passaram a ser violentadas dessa forma? É algo que sempre existiu, de forma a chegarmos a hoje em dia e entendermos por que que a gente tem tanta dificuldade de olhar para isso como de fato um crime, uma violência, não como algo que pode ser relativizado.
17: Que pergunta boa! Não consigo localizar na história quando isso começou, realmente parece algo que sempre existiu, mas acho que depende muito da cultura. Porém, a gente consegue localizar quando foi que as mulheres começaram a poder falar disso publicamente. Né? Tem um livro muito bom, me fugiu o nome agora, mas eu vou lembrar para nós, vamos pôr no descritivo aí, que é de uma escritora, e ela vai buscar na literatura onde que mulheres podiam falar em público. Ela está falando sobre a voz da mulher, a mulher falar em público. E uma das primeiras mulheres que pôde falar em público, ela falou que sofreu violência. E depois, inclusive, ela se mata. Então, as mulheres podiam falar em público desde que falassem de uma violência que sofreram. Não podiam falar em público como líderes,
18: como prefeitas, governadoras, presidentas, né? Mas elas podiam falar de uma que sofreram violência. Isso foi a primeira voz da mulher em público, foram essas vozes, assim, ó, eu sofri violência. E a gente começou a escutar. É, por que que é tão difícil escutar, você falou, né? Ou acreditar na vítima, ou entender. Ou por que que as pessoas acham isso tão comum? Porque nós temos uma ideia clássica de que a mulher pertence ao homem. Então, como é ele geralmente que estupra, é como se ele tivesse esse direito. Eu não sei se vocês lembram do caso da Gisele Pelicot, que foi uma mulher violentada durante 10 anos, né? O marido dopava ela e anunciava ela na internet para que outros homens viessem estuprá-la.
17: Inclusive, o livro dela é um absurdo, um livro profundo, um livro que parece até que você está conversando com ela, que ela está te contando assim num café uma história de anos de terror, chama Um Hino à Vida.
18: Eu recomendo para todos, mas tem uma questão que eu queria abordar com vocês, é que 50 e poucos homens foram reconhecidos nos vídeos e foram a julgamento. E o argumento deles, a defesa deles, alguns diziam assim, mas era o marido dela. Claro que não é estupro, era o marido que me disse para eu violentar ela. Então, se o marido autorizou, como, né, olha, na cabeça dele, ela é uma propriedade do marido. Se o marido disse, pode estuprar ela dopada aí, tudo bem. Então, esse conceito de que a mulher pertence ao homem, a esposa pertence ao marido, as crianças são propriedade da família, são o nosso principal problema. Porque, gente, nós temos 10 mulheres estupradas por hora no Brasil, mas 6 são crianças, adolescentes e bebês. Então, a maioria das mulheres estupradas é criança. E dessas 6, 2 são engravidadas à força. Por dia, nascem 45 bebês de meninas de até 14 anos que foram violentadas no nosso país. Tipo, isso é cultural. Só que se eu falar pra você, eu até fiz uma enquete no meu Instagram, antes de vir aqui pro programa, intencionalmente, eu falei assim, me fala a primeira coisa que passa na sua cabeça quando eu falo a expressão, atenção, vamos ver o que passa na cabeça de vocês, depois vocês comentam ali no vídeo, segurança pública. Quando a gente fala segurança pública, passa o que na cabeça da
17: pessoa? Assalto.
18: Assalto, tráfico, crime organizado.
17: Arma.
18: Não passa violência contra crianças, violência contra mulheres, feminicídio. Então, gente, se alguém falar para você de segurança pública e não falar dessas coisas, a pessoa não entende o que é segurança pública. Eu não posso ter... Vamos supor, Joana, pensa comigo. Vamos supor aqui, todo mundo junto, que a gente acabe com o tráfico no nosso país. Não existe mais tráfico. Que incrível. Não existe mais assalto. Ninguém mais é assaltado. Olha o sonho, que maravilha. Mas eu continuo tendo 6 crianças estupradas por hora. A gente conseguiu o quê? Que sociedade... Eu tenho um menino espancado e morto pelo pai. Mas eu não tenho mais assalto. Nós conseguimos uma sociedade com segurança pública? Não, né?
17: Agora, qual é o aspecto cultural que embasa esses números? 6 crianças estupradas por hora. É um terror. É um terror a gente pensar que a gente vive num país assim. Outros países têm os mesmos números... Onde é que está a raiz, o início de tudo isso?
18: Na ideia de que o que o homem deseja é mais importante do que o que a mulher deseja. É o machismo clássico. E aí tem uma coisa que dá para entender melhor. As pessoas falam, quem é que estupra essas crianças, né? Parentes, até porque criança não está com desconhecido na rua, ela está com parente. Geralmente o pai. E o pai biológico, porque daí a pessoa fala, não, então é um padrasto, só pode ser. Não, é o pai biológico, porque o pai biológico acha que é dono daquela criança, meninas e meninos. Eu tenho um grupo com mais de 5 mil vítimas de violência que eu coordeno lá no Facebook, há 10 anos temos o grupo. Muitas relatam que o pai as estuprava dizendo assim, vai ter que ter muito pi, pi, pi na edição. Desculpa, eu vou falar as palavras, depois a gente organiza, né? Tem que falar a palavra mesmo, é difícil não falar. E o pai dizia assim, eu te dou comida, eu te dou casa, você vai fazer o que eu quiser. Eu te dei a vida, eu posso tirar a hora que eu quiser. Isso é muito emblemático, vocês percebem? Eu te dei a vida, eu tiro a hora que eu quiser, você vai fazer o que eu quiser. Se eu quiser te estuprar, se eu quiser te violentar, você vai me servir. Não tem a ver com sexo. Eu acho que essa é uma confusão também muito comum no Brasil. As pessoas confundem estupro com sexo não consentido. Quando eu falo estupro, o que vem na cabeça das pessoas? Sexo sem consentimento. Mas estupro não é sexo sem consentimento. Estupro é violência. Não tem a ver com sexo. Fala com qualquer mulher que foi estuprada. Nenhuma delas pensou em sexo durante um segundo daquela violência. Quando você ouve estupro, você tem que pensar tiro.
19: sem pensar, atiraram na pessoa. Ela foi estuprada 10 vezes, ela foi estuprada durante 7 anos pelo pai, ela recebeu tiro durante 7 anos. É um tiro que a gente não vê e que não sangra. Esse é o problema da violência sexual. Ela não deixa uma marca física, até porque se o pai deixar uma marca física na menina, o avô, o tio, o padrasto, ela vai, facilmente todo mundo vai ver que é uma violência. Então ele vai tentar camuflar. Então toda vez que a gente ouve estupro, tem que ouvir tiro. Porque nos filmes, nas séries, existe uma fetichização do estupro. Sempre é do ponto de vista do estupro. Quem é que nunca viu uma cena de estupro? Todo mundo já viu várias, porque em série, em filme é o que mais tem. Quem não viveu isso na pele, viu. Mas viu do ponto de vista do agressor que estava excitado fazendo aquilo. Raramente uma cena de estupro é retratada em algum filme do ponto de vista da vítima que está só com medo de morrer querendo sobreviver. A única coisa que ela pensa é que vai morrer. Então, ou a gente começa a pensar em estupro como morte, como segurança pública, ou nós não vamos mudar isso nunca.
18: Chili, queria falar um pouquinho mais sobre você, sobre a tua história, a tua trajetória. Quando uma pessoa se torna um personagem importante de uma causa, e foi o que aconteceu com você, você acha que isso pode, de certa forma, virar uma prisão? Ou é algo que você vai ter que carregar para o resto da vida com gosto?
19: Acho que tudo pode virar uma prisão. Depende de como você toca o barco, digamos assim, né? Eu sou professora de oratória, dou aula em empresas. E faço esse trabalho voluntário nas redes. Apesar de eu ter muitos seguidores nas redes, meu conteúdo não é monetizado, por exemplo. É que as pessoas acham, às vezes, que eu vivo disso. E não é o caso, né? Eu vivo de dar aulas, principalmente em empresas. Mas eu faço esse conteúdo lá nas redes. Então, eu tenho duas vidas, digamos assim. E uma compensa muito a outra, no sentido do peso. Porque isso é um assunto muito pesado. Eu também não consigo ficar revisitando as minhas memórias o tempo todo, porque eu vou enlouquecer. Então, as pessoas vão se aproximando. Quando você luta por uma causa, as pessoas se aproximam. Então, o grupo no Facebook tem uma amigona que entrou no grupo, virou minha amiga, e hoje é ela que toca mais aquele grupo. Eu não consigo estar lá o tempo inteiro lendo o relato o dia inteiro. Mas eu recebo relato todo dia. A minha mãe é que responde as mensagens no Instagram. Então, se você receber uma resposta lá no Insta, a gente não consegue responder todo mundo, porque é muita mensagem. Foi minha mãe que fez o primeiro contato com você. Eu não tenho equipe, eu faço sozinha. Então, pode ser uma prisão, sim. Mas é como eu falei, hoje eu sou tão tranquila em relação a isso, que se eu quiser parar agora e ir pro interior, eu vou. Mas eu não consigo. Porque eu fico indignada. Eu tenho muita raiva. Eu tenho ódio. Como? Como que eu tenho 6 crianças estupradas por hora e vou dormir à noite? Eu não consigo.
18: E o que, que a gente pode fazer para começar a ver esse número se reverter? Nós, cidadão comum, não estou falando nem de pai nem de mãe, isso eu quero me aprofundar com você ainda, mas o cidadão comum, que também se revolta, que também acha um absurdo a quantidade de violência sexual que a gente trata todos os dias no jornal, que a gente escuta, que a gente percebe nas entrelinhas, o que, que a gente pode fazer? Começar a sentir esse ódio para se movimentar?
19: É, essa ira que causa movimento, né? A primeira coisa é conhecer um pouquinho do assunto. Porque ainda, às vezes, a gente fala e a pessoa duvida. Se você sabe, e isso é dado do Anuário de Segurança Pública, não é invencionice da cabeça da Sheila, isso são dados oficiais. Imagina o que não é computado, né? Porque a gente sabe que a maioria das pessoas sofreu violência sexual, não vai falar nunca para ninguém. Então, a primeira coisa é conhecer o dado antes de dar uma opinião. Digamos assim, tem uma denúncia de estupro contra um jogador. Que aconteceu, infelizmente acontece muito, deveriam ser exemplo para as novas gerações e vivem se enfiando em encrencas horrorosas. Uma denúncia de estupro contra um jogador. Se você pegar os dados, é muito raro uma denúncia falsa de estupro, mas é raro mesmo. Não é que nunca aconteceu, tá, gente? Mas é muito raro. Se você se basear nos dados da realidade, você precisa, antes de dar uma opinião, esperar ou ficar ao lado da vítima. Quando você sai dizendo, é impossível, só porque você gosta do cara, você já está contribuindo para uma cultura do estupro.
18: Agora, falando mais sobre o agressor, esse predador sexual. Quando a gente fala em agressor sexual de crianças, a gente pensa em pedófilo. Quando a gente pensa em pedófilo, a gente pensa naquele homem terrível, monstruoso, que age nas sombras, que espera uma oportunidade. Todo o predador sexual de criança e adolescente é um pedófilo?
19: Não, isso dá muita confusão, gente. Vamos pegar, ó, e de novo a gente tem que consultar os dados. Saul e Samuel Klein, né, o fundador das Casas Bahia e seu filho, ricos, reconhecidos, premiados, donos de uma rede lógica, violentadores sexuais de crianças e adolescentes. Comprovadamente. E eles não estavam nas sombras, escondidos, né? É, esse caso internacional que a gente teve de Epstein, um caso super bem relacionado, que falava com todo mundo. Então, primeiro, vamos tirar essa ideia quase infantil de que quem vai violentar uma criança vai se esconder nas sombras. Na hora de fazer a violência, ele vai se esconder e vai jurar que nunca aconteceu. E se a criança falar, ele vai dizer que não. Mas, no geral, ele é um sedutor social. Ele tem algum poder, gente. Um poder social ou um poder financeiro. Então, pode ser um pastor, um padre, um pai de santo. Porque quando alguém disser que ele fez alguma coisa, um monte de gente vai ficar do lado. Igual o João do Diabo lá, que me recuso a chamar de outra coisa. O João do Diabo, até hoje tem gente que defende. Comprovadamente, ele violentou mulheres durante anos. Anos. E tem gente que vai chegar lá e dizer, não, mas ele é um homem santo. Por quê? Porque ele vai cavando, intencionalmente ele vai conquistando pessoas que vão se apaixonar por ele, que vão achar ele a melhor pessoa do mundo e que vão defendê-lo até embaixo da água. Isso é tudo estratégia desses caras.
18: Agora, na sua opinião, Shelly, nós temos leis, um arcabouço legal suficiente para ajudar no combate à violência sexual contra crianças e adolescentes? Tem uma coisa que me chama muito a atenção nos depoimentos das famílias, geralmente das mães de crianças e adolescentes que são violentadas, que é o fato

0: punição para um crime tão grave desses?
1: Foram muitas perguntas em uma, mas eu vou tentar responder. Nós temos boas leis, sempre tem coisas que a gente pode melhorar, porém, se eu não tenho uma população informada sobre o tema, não adianta eu ter uma lei. Por exemplo, tem gente que fala, ah, tem que ter pena de morte. Eu não acho que tem que ter pena de morte para quem não me estupro. Por quê? Só 0,1% dos crimes chega a ter uma condenação. Acho que é 8 em cada 100 ou em cada 1.000 vira. Eu não tenho dado preciso agora comigo, mas é uma quantidade ínfima que é denunciada. Denuncia-se 10 em cada 100 casos. Desses 10 denunciados, um vai virar julgamento. 0, não sei quanto vai gerar uma condenação. Então, o que a gente precisa agir é na prevenção, porque depois que acontece, é como você falou, é uma marca para a vida inteira que você vai ter que lidar com isso a vida inteira. E eu lido com vítimas, e não é só a vítima. A vítima vai ter que lidar, o parceiro romântico, a parceira romântica dessa pessoa vai ter que lidar junto, os filhos vão ter que lidar, os pais vão ter que lidar, ela pode virar uma pessoa adicta. Todos nós no Brasil, se eu tenho praticamente 4 em cada 10 mulheres que sofreu violência sexual durante a vida, todos nós sofremos as consequências da violência sexual, porque a gente convive com essas pessoas, né? Não tem uma doença que atinja tantas pessoas. Então eu tenho leis, o problema é que as leis, geralmente, quando as pessoas pensam em leis, elas pensam em leis para punir o agressor depois que a agressão já aconteceu. É, tem gente que fala, por exemplo, de castração química, coisas. Eu tenho medo da castração química, sabe por quê? Eu acho irrelevante no nosso país, até porque estupro não precisa nem de penetração, a pessoa estupra a pessoa com pau, com coisas que vocês nem imaginam. Mas por quê? Porque hoje eles já têm dó de prender o agressor, porque ele vai ficar preso, mas será? Vamos acabar com a vida desse homem. Enquanto as pessoas tiverem dó do agressor, e cada família brasileira, e agora vai doer o que eu vou falar, mas eu quero que vocês pensem nisso com carinho, tem o seu estuprador de estimação. Que é aquele tio que dá em cima das meninas e você ensina todas as meninas a não entrar na casa daquele tio se não tiver ninguém. Aquele vizinho, vamos pensar numa família expandida, tá? Aquele vizinho que você ensina todo mundo a não abrir a porta pro vizinho, a não brincar na casa do fulano, da fulana. Você ensina todas as crianças da família a agir de determinada forma, mas você não denuncia aquela pessoa. E aí ela passa a vida inteira. Fala aí na sua, pensa na sua família se não tem uma pessoa completamente inconveniente, que você tem medo, que você acha que é capaz e que ninguém nunca denunciou.
0: Nesse sentido, Shelly, qual é o tamanho do leque de possibilidades que vão desde ao ser inconveniente até ser de fato um potencial abusador? Porque de fato, quando a gente é pequena, a gente aprende a se desvencilhar de homens que cantam, que olham esquisito, mas nós não olhamos para isso como um potencial abusador, é como um homem
1: Gente, um
0: inconveniente.
1: homem inconveniente com uma criança, homem que dá cantada em criança, que fala dos peitos, que fala do corpo, ele é um potencial abusador, porque quem é que olha para uma criança? Quem é que fala com uma criança na internet? Que adulto puxa papo com uma criança na internet ou com uma adolescente de 12, de 14, de 13 anos? Qualquer pessoa com mais de 18 anos que fala com uma criança na internet ou com uma adolescente é um potencial abusador, porque qual é a lógica? Você sai falando com meninos aí de 14 anos na internet, dando oi para eles de graça?
0: Não.
1: Jamais! É lógico que não! Eu jamais! Qualquer pessoa que está aí nos assistindo, vocês dão oi para. Primeiro, vocês falam com adolescentes que vocês não. Vocês sendo adultos, vocês falam com adolescentes que vocês não conhecem? Vocês falam do corpo desse adolescente? Vocês fazem brincadeiras sexuais ou que pareçam cantar? É óbvio que não. A pessoa fez isso, ela já é suspeita a quilômetros de distância. Não existe. A gente é muito. A gente aceita muita coisa
0: Tolerância.
1: inaceitável, exato. A gente aceita coisas inaceitáveis. E isso que é cultural. Então não adianta eu ter uma lei se todo mundo vai ficar aceitando coisa inaceitável.
0: Nesse sentido, qual é a conversa que todo pai deveria ter com seu filho?
1: Primeiro, a criança precisa saber o que são partes íntimas com os nomes corretos. Isso já é a criancinha pequena. Você está dando banho, a criança com 1 aninho, com 2 anos, você não dá apelido. E o nome da parte íntima feminina é vulva, não é vagina. A vagina faz parte da vulva. A vagina é o orifício por onde você vai menstruar e você pode fazer sexo um dia, se você quiser, se você gostar de penetração. Então, A vulva, ela é composta, né, por várias, ela tem várias partes. A criança tem que saber disso, a menina tem que saber. Eu tenho mulher adulta que acha que o xixi sai pela vagina, gente. Se você não conhece

0: corpo, como é que você vai cuidar dele? É o básico. Então, criança pequenininha, dá o nome certo. Vulva, pênis. A criança tem que saber a diferença entre o menino e a menina, que o menino tem pênis, a menina tem vulva, que o menino usa cueca, a menina usa calcinha. O basiquinho. Criança pequenininha.
1: A necessidade, ou por que que você diz que é importante dar o nome certo e não o apelido?
0: Porque o apelido, ela, você pode usar o apelido, mas a criança tem que saber o nome. Se no dia você quiser usar pepeca, mas evita coisa como florzinha, nome de comida, moranguinho, biscoitinho. Gente, isso é tão comum. O abusador, ele usa, e eu tô falando que é uma faixa de crianças muito violentadas. Ali a partir dos 4 anos até os 10, é muita violência contra a criança sexual. O abusador, ele vai usar esse desconhecimento da criança para se aproximar dela. Já teve criança que chegou na escola e falou, meu papai cheirou minha florzinha. Para a professora é difícil entender o que aconteceu. É, não sei o que, o biscoitinho. Se a criança sabe que é vulva e que é pênis, ela vai falar essa palavra. Teve uma pessoa bem famosa que contou uma vez que ela, na infância, ela falou que um primo, ou era uma pessoa adulta da família, tinha feito xixi na boca dela. Aí todo mundo falou, ai, que absurdo, isso é mentira, nada a ver. Porque ela não tinha referência do que estava acontecendo. Então ela explicou do jeito que ela conseguiu. Que ele fez um xixi na boca dela. As pessoas desacreditaram. Então a gente tem que dizer para a criança que tudo que acontecer, ela tem que conversar. Assim, para cada faixa etária, você tem uma coisa para você contar. Tem um guia do Instituto Liberta da Luciana, que já teve aqui, que ensina, desde os 0 aos 10 anos, como é que você fala sobre proteção contra a violência sexual. Ele é gratuito, tá na internet, vocês acham fácil. Guia do Instituto Liberta. Mas a primeira coisa é falar as partes íntimas, o nome correto das partes íntimas. Explicar que mesmo você, que as partes íntimas são íntimas. O que é intimidade, o que é privacidade? Se a gente não ensina, eles não sabem. Até porque se você abrir a internet hoje, tem a pessoa fazendo arrume-se comigo de toalha no quarto. Que é a coisa mais íntima do que a pessoa de toalha no quarto. Eu quero ensinar intimidade para as crianças e a pessoa tá lá seminua no quarto dela. É muito difícil com a internet. Então você tem que ensinar isso. E que mesmo você como pai, como mãe, né, como avô, avó, você está ajudando ela a se limpar, dando banho, até ela conseguir fazer isso sozinha, porque nem você vai tocar nas partes íntimas dela. Você tem que tratar isso com seriedade. Então, toda vez que você vai trocar, vai tocar, vai limpar, você tem que falar, filho, com licença, ó, mamãe vai tocar agora, mas é para te limpar, fazer sua higiene. Explicar para a criança. Isso quando é pequenininho. Depois, na adolescência, você vai falar de consentimento. Mas veja, se eu, na infância, na primeira infância, criança pequenininha, eu já explico que ninguém pode tocar, que ela, obviamente, também não pode tocar nas partes íntimas de ninguém, porque são privadas, são íntimas. Para eu ensinar consentimento para o adolescente é muito mais fácil. Você acha que um adolescente que teve esse ensinamento vai fazer um deep nudes da colega? Que a gente tem esse problema em todos os estados do Brasil. Esse é um problema de educação sexual ou de educação digital?
1: Queria falar com você sobre internet. O que que os pais podem e devem mostrar dos filhos e das crianças na internet?
0: Nada. Bom, eles vão mostrar o que eles quiserem. A família tem o pátrio poder, mas a família tem que lembrar o quê? Que a criança tem direito à intimidade, direito à privacidade e que nós não somos donos da imagem das crianças. E que tudo que a gente faz, inclusive legalmente, segundo a nossa legislação, tem que ser no melhor interesse da criança, não no nosso. Então, colocar meu filho brincando na piscina com a irmã, ele de cueca, ela de biquíni, é interesse de quem? Eu posto isso porque é melhor interesse dele aparecer assim numa rede social aberta para milhões de pessoas que eu nem sei quem é? Eu não faço uma foto sua agora e posto na minha rede social sem te perguntar, mas eu faço de um bebê. Que nem teria como dizer se quer ou não. Aí as pessoas falam, não, mas meu filho adora foto. Mas ele sabe as consequências de aparecer numa rede social onde qualquer pessoa pode ver, onde aquela imagem pode ser roubada. Então eu acho que a gente tem que lembrar, antes de tomar essa decisão, lembrar que criança é um ser humano com direitos, ela não é propriedade da família. Agora, é uma foto de um aniversário, é uma foto que tem contexto, que tem outras pessoas, eu acho uma foto mais tranquila. Agora, a criança sozinha na foto eu não postaria, principalmente nas minhas redes de adulto. Criança não tem que ter rede social, isso a gente já sabe, né? Instagram é para 16 anos, TikTok é para 16, WhatsApp é 13. Sempre busque saber qual é a idade mínima, mas o que acontece é que os adultos expõem os filhos na sua rede de adulto. Se a rede é sua, por que que a cara da sua criança tá lá sozinha?
1: Influenciadores de maternidade e paternidade, que tem como hábito diariamente compartilhar a vida em detalhe de crianças, bebezinhos, criancinhas. Isso daí para você é uma coisa que
0: eles têm que parar.
1: Acontecer.
0: E por isso que é que a digital tá aí, agora a gente já vai ter lei para isso, né? Cotidianamente, duas vezes por semana já é bastante mostrar seu filho numa rede social aberta para qualquer um ver. Isso é o melhor interesse da criança, isso é o melhor interesse da criança. E a criança, ela começa a ter um problema que é o seguinte: o que que é intimidade, o que que não é? Porque toda vez que você ligar uma câmera, as pessoas mudam de comportamento. Eu vim arrumada, porque eu estou sendo gravada. Liga uma câmera numa turma de crianças, dentro da sala de aula, todas mudam de comportamento. Liga uma câmera para sua criança em casa, ela não sabe mais o que que é viver. O que que é viver para ser filmado, para aquilo virar um produto? Porque é sempre um produto, não vem com conversinha para mim. Que se você faz publi, se você faz parceria, se você está mostrando sua vida lá, é porque você quer dinheiro ali. Se é uma empresa para gerar lucro, se o seu Instagram, o seu TikTok é uma empresa para gerar lucro, você não pode colocar uma criança lá porque é trabalho infantil. A não ser que isso seja trabalho infantil artístico, é regulado no Brasil, e por isso que agora tem alvará, como sempre teve, para uma criança participar de uma novela. Uma criança que faz balé, uma criança que tem um dom artístico, ela sempre pôde exercer isso publicamente com autorização do juiz da vara da infância e da juventude. E agora, essa legislação chegou, aleluia, muito tarde, inclusive, para os influenciadores que mostram criança aqui no Brasil. Então, se você vai mostrar sua criança sempre, é um ambiente de comércio, você reconhece isso, só que é uma empresa, eu quero ganhar dinheiro com isso, eu vou pôr meu filho aqui com a intenção de gerar like. Eu quero que ele me ajude a ganhar dinheiro. Você vai precisar de uma autorização de um juiz que vai dizer quantas horas essa criança pode aparecer, vai cobrar que ele tenha psicólogo, psicóloga, que ele tenha as notas em dia e que dinheiro que entre, já que ele está te ajudando a ganhar esse dinheiro, também fique para ele. Você não pode ficar com dinheiro numa conta só sua.
1: Então, tem muita coisa para mudar com a nova legislação, porque quem entra numa rede social e para 3 segundos num vídeo de uma criança bonitinha com a mãe e tudo mais, é inundado uma quantidade de conteúdo infantil, de maternidade, de lifestyle de criança, absurda. Todos esses influenciadores que mostram a vida dos filhos e que vendem publis para crianças e tudo mais, eles vão ter que se adequar?
0: Sim. Todos. Porque é trabalho infantil, gente. Você traz. Você tem filhos?
1: Não, ainda não.
0: Mas digamos que você tivesse uma filha. Você traz ela aqui pro seu trabalho e põe ela aqui, porque dá engajamento, né? Mesmo que esse vídeo não seja monetizado, que tenha criança. Digamos assim, a pessoa não colocou no canal do YouTube dela lá, ela não colocou para monetizar o vídeo que aparece a criança, mas o canal geralmente é monetizado, ela vai ter que ter alvará. Por quê? A gente sabe que a criança traz audiência. Por isso que as pessoas mostram a criança. Qualquer pessoa que tem criança, o vídeo que ela mostra a criança tem muito mais visualização do que o outro. Por que criança é fofinha? As pessoas gostam e porque tem uma quantidade de criminoso na internet interessado em criança que é absurda.
1: Ou seja, quando a gente compartilha um vídeo de uma criança, quando a gente envia o vídeo de uma criança bonitinha e tem lá 15 mil envios, desses 15 mil não são só pessoas achando fofinha.
0: Você fica mandando vídeo de... Primeiro. Você fica curtindo vídeo de criança que você não sabe quem é? Não sabe quem é o pai, não sabe quem é a mãe?
1: Não.
0: Você manda esse vídeo pra alguém?
1: De uma criança fofinha, talvez já tenha mandado.
0: No geral, quem fica curtindo esses vídeos é criminoso, gente. E aí eu dou uma sugestão pra vocês, porque é o nosso comportamento, é a mesma coisa, cultural. Apareceu uma criança num vídeo. Qual é a intenção daquela criança estar ali? Porque, às vezes, é um vídeo educativo, por exemplo. Outro dia eu vi um vídeo de um menininho que ele tem uma doença muito rara. Então, a mãe dele compartilhou a primeira vez que ele andou com todo um aparelho na perna e tal. Isso é um vídeo educativo, que incentiva outras crianças com aquela deficiência. Ela não está ganhando dinheiro com aquele vídeo. Ela não expõe a imagem do filho sempre. Ela mostrou uma situação específica. Pô, bacana, vai inspirar outras famílias que têm filhos com essa mesma deficiência desse menininho. É uma coisa. Agora... uma criança com tip-top lindo, e daí você fala, meu Deus, vou mandar pra minha amiga esse tip-top, ai, porque vai que ela faz um igual. Se pergunte algumas coisas. Antes de olhar, curtir, comentar, compartilhar ou salvar, porque tudo isso vai dar engajamento. Você consegue garantir que essa criança tá viva? Na hora que você tá curtindo? Você consegue garantir... eu sei que é uma pergunta dura, mas é uma pergunta importante. Você consegue garantir que ela não está sendo explorada? Você sabe que aquelas pessoas que postaram aquilo são sérias com aquela criança? Porque a maioria dos vídeos que a gente vê fofinhos hoje de criança são montados. a criança cheia de farinha, a criança riscada com canetinha, a criança com aquele slime colado no cabelo. Tem um influenciador que fica mostrando os filhos. E um dia ele fez um vídeo, eu não sei se foi acaso ou não, mas sabe aquele slime, aquele grude que as crianças gostam de brincar, colou no cabelo da filha. Todo mundo curtiu, ele tentando tirar aquele negócio, é tipo um chiclete, uma coisa horrorosa. Depois de 2 meses tinha mais um vídeo de um slime de outra cor colado no cabelo da filha. Então você não tem como saber, a gente tem que ser menos ingênuo, tudo na internet pode ser mentira, gente. Você vê ali uma criança bonitinha e acha que realmente ela fez aquele negócio de propósito. Você não sabe. Se você não sabe, se você não conhece aquelas pessoas, a probabilidade daquilo ser mentira é gigantesca.
1: Me lembro de um dia ter trombado. Essa história nunca vai sair da minha cabeça, apesar de já ter bastante tempo e eu nem lembrar direito da situação. Mas um dia eu ter trombado com uma influenciadora que estava gravando uma cena de abrindo uma porta e se deparando com um gatinho fofinho, uma situação inusitada. Só que ela fez isso 7 vezes. E é isso que você tá falando, não é orgânico. Até porque raramente você tá com o celular na mão. Até quantas vezes você não pensa, nossa, que coisa legal se eu tivesse filmado isso.
0: Não, e a criança chorando, a criança irritada. Ao invés da pessoa acolher a criança, ela deixa a criança chorando e ainda faz ela chorar mais porque você não sei o quê, você vai andando pra escola agora já que você disse que o nosso carro é ruim. Tipo, umas coisas, e as pessoas compartilham. E comer, nem que seja de raiva, você não deve comentar porque você tá dando engajamento. Isso é a perversidade da rede social. A rede social é perversa, ela se alimenta da intriga.
1: Agora, eu queria falar com você sobre crianças mais grandinhas, adolescentes, pré-adolescentes. Recentemente, nós tivemos um caso que existe com muita frequência sobre um ranking sexual que foi descoberto numa escola no Rio de Janeiro. Isso não é inédito.
0: Uhum.
1: Listas de mais bonito, mais bonita, sempre existiram. Mas é importante a gente entender a diferença entre elencar quem é o mais bonito, quem é mais gracinha, que também não é o certo. Hoje nós sabemos que fazer ranking com beleza de pessoas, isso não existe. Mas o ranking sexual tem um quê de perversidade, porque quando isso é feito, normalmente é feito por meninos sobre meninas e com categorias
0: absurdas
1: que apelam para um abuso sexual. Uhum. Falei sobre isso na minha rede social e a quantidade de comentários que tentavam menosprezar a importância disso, colocando em evidência como o funk objetifica mulheres e tudo mais.
0: Relativizando.
1: Relativizando. Como é que a gente consegue combater algo que está errado se existe um movimento que normaliza o que está errado?
0: Eis a questão. Como a gente combate uma coisa que está errada se todo mundo acha que está certo? Todo mundo acha que os meninos têm mesmo que ser pegadores. A tal da masculinidade tóxica que a gente tem conversado. E que é muito estimulada pelas redes sociais. Um menino que ele entra no TikTok em 12 dias, se ele não postar nada, ele só curtir as coisas mais chamativas que vão aparecendo, que o TikTok entrega para ele, em 12 dias ele tá vendo assassinato ao vivo. Aqueles vídeos de facção, de gente morrendo. Isso já tem pesquisa comprovando. Então, o que que um menino vai ver em rede social? Ele vai ver violência, ostentação, carrão, não sei o quê, e misoginia, que é ódio às mulheres. Ele vai começar a achar normal isso. Ele vai achar que é assim. Nossa, eu vi uma reportagem maravilhosa do Globo Repórter esses dias. Eles fizeram uma reportagem muito boa, onde apareceu aquela mãe. Ficou muito famosa uma mãe que entrou na rede social do filho, porque ele tinha dito que mulher é igual camisa, se você não gosta, você empresta para os amigos. E ela entrou na rede social dele, sem ele saber, ele estava na escola, eu não sabia os bastidores. Foi legal porque eles contaram os bastidores. E ela entrou lá e disse, isso aqui tá tudo errado, hein? Eu não criei ele assim, que ele pensa que é para fazer isso? E ela entrou na rede social dele e fez isso sem ele ver que ela estava fazendo. E aí você vai falar com esse menino, ele falou, é porque tá todo mundo fazendo. De repente ele tá achando normal uma coisa que ele nunca foi ensinado a achar normal, que a família dele discorda totalmente, o padrasto dele, uma pessoa super idônea, falou que ficou impressionadíssimo ele fazer uma coisa daquela. Então às vezes ele poderia ser um desses meninos que tá nesse grupo, que ranqueou meninas, porque ele tá indo no embalo de uma coisa que está parecendo normal. E aí a gente precisa regular as redes. Porque as redes sociais mostram violência extrema. Elas mostram objetificação. As denúncias, segundo a SaferNet, de misoginia foram 225% maiores do que qualquer outra. A gente teve uma pesquisa da NetLab no final do ano passado mostrando que a misoginia, o ódio às mulheres, é 4 vezes maior na internet, nas redes sociais, do que a soma de todos os outros ódios e preconceitos juntos, como LGBTfobia, racismo, xenofobia. Se você juntar tudo, ainda é 4 vezes menor do que o ódio às mulheres. Então a gente está criando meninos que odeiam mulher, porque isso é ódio às mulheres. Se eu não odeio, se eu acho uma mulher, ele não faz um ranking com o colega dele. Ele acha a mulher uma coisa que pode fazer isso.
1: Shelly, explica melhor pra gente o que é o ódio à mulher. Por quê? Quando a gente fala de feminicídio, tem muita gente que diz que o feminicídio não é a morte por ódio à mulher. É uma morte numa circunstância de ciúme, de possessividade. Como é que a gente explica que é o ódio à mulher que também leva para uma cultura do estupro?
0: Sim, eu acho até muito difícil quando a gente fala que o feminicídio é quando mata a mulher por ser mulher, porque é difícil de entender essa frase. Não é que ele mata a mulher por ser mulher. Ele vê uma mulher e um homem na frente e fala, vou matar a mulher. Não é isso. Mas é um... Quando você vai ver o motivo da morte, ele não matou, ele não mataria um homem por causa disso. Ele tá matando a mulher por quê? Ah, ciúme é motivo para matar alguém? Ele tá matando a mulher com qual é a situação? Teve essa semana talvez uma das coisas mais... Ah, vamos trazer para o universo da infância. A gente teve uma menina em Pernambuco de 11 anos que foi morta espancada por um colega e os amigos dele porque ela não quis dar um beijo nele. Isso é feminicídio. O que, que é matar ela por ela? O que, que é odiar mulher? É achar que ela tem que fazer o que ele quer. É obrigá-la. Ele não faz isso com um homem. Ele não obriga um homem a fazer o que ele quer. Mas uma mulher, ele tem dentro da cabeça dele a certeza de que o que ele quer é mais importante do que o que a mulher quer. Então ela é obrigada a fazer aquilo. E se ela não fizer, ele a mata. Uma das situações, vou dar mais um exemplo prático. Teve uma moça no Rio Grande do Sul, eu nunca vou esquecer esse caso, que ela estava casada e ele não deixava ela estudar. E ela queria muito estudar, ela tinha 26 anos. Até que ela falou com a mãe e tal, ela decidiu terminar o relacionamento. Ela falou, não dá e tal. Quando ela disse, eu não quero mais ficar com você, ele cortou as duas mãos e os dois pés dela com um facão. Ele impediu ela de continuar a viver uma vida que ela tinha antes. Ele achou que tinha matado ela, ela se fingiu de morta, ela conseguiu sobreviver, tá até hoje aí, perdeu um dos pés e as duas mãos. Você não consegue enquadrar isso. Você vai dizer que isso é ciúme? Pode ser na cabeça dele que foi ciúme, mas nós vamos enquadrar isso como um crime de ódio às mulheres.
1: E quando a gente fala sobre esse abuso sexual digital, quando a gente fala sobre essas práticas que objetificam mulheres, tem muita gente que não consegue entender. Como é que começam essas práticas de objetificação das mulheres? De onde vem? É também uma aversão às mulheres e a vontade de subjugar as mulheres? Essa é a questão
0: cultural?
1: Para
0: mim, vem de uma vontade de subjugar e é cultural, mas é difícil de entender, porque a pessoa nunca vai dizer eu odeio mulher, eu transo com mulher, eu gosto de mulher, namoro mulher. Como que você vai dizer que eu odeio mulher? Se você acha que a sua vontade, a sua opinião é mais importante que a dela, então você já está subjugando ela. Se ela fala, amor, eu acho que a gente deveria fazer tal coisa. Ele, ai, dentro da cabeça do cara, ele pensa, nossa, que burra, nada a ver isso que ela tá falando. Se você considera a pessoa com quem você tá burra, já complicou, né? Se só você toma as decisões, você não considera as decisões que a sua esposa quer ou que a sua namorada quer, mesmo que você esteja namorando uma mulher, talvez você odeie as mulheres, porque você não considera a vontade dela enquanto ser humano. Você não considera ela pra... se confidenciar, por exemplo. Hoje no Brasil a gente tem os homens, geralmente eles se confidenciam só com homens. Claro que as mulheres também se confidenciam com mulheres, tem coisas em comum. Mas a esposa às vezes é só para fazer sexo e ter os filhos. Tudo que ele acha legal e divertido, ele faz com outras pessoas. Tudo que é para lazer, por exemplo, é com amigos. Então sobra o quê para a mulher? Cuidar dos filhos, da casa e ter um relacionamento sexual? Será que isso é amar uma mulher mesmo? Ou é viver uma coisa que se espera? Então, é isso. A pessoa não é que ela odeia no sentido que ela sai falando... Ah! Às vezes ela é casada com uma mulher, mas se ela não respeita a mulher, é muito difícil. Se ela não respeita a chefe, né? A gente teve um cara lá no Rio de Janeiro que matou as duas colegas porque ele virou funcionário, ele achava que ele que tinha que ser o chefe, ele virou funcionário de uma mulher e matou essa mulher. Se fosse um homem, ele mataria? Essa é a questão, entendeu?
1: Shelly, eu queria te perguntar ainda sobre o teu futuro, carreira e tudo mais, mas antes, a gente está falando sobre assuntos que são pesados, a gente está alertando quem está nos assistindo, nos acompanhando. Você ainda tem esperança? Você vê uma luz ao fim do túnel? Você vê potencial para a gente mudar como sociedade?
0: Tan, tan, tan, tan. Eu sempre, né? Eu acordo com esperança porque eu confio muito no ser humano. Eu acho o ser humano uma coisa espetacular. Às vezes dá vontade de socar, né? Tem uns seres humanos assim que você fala, meu Deus, Eles fazem a gente perder a fé. Mas a maioria das pessoas é muito legal. Só que hoje nós temos uma questão de que as pessoas estão muito desinformadas. Muito cada uma na sua bolha. Isso é consequência de como a rede social atua. Ela precisa gerar bolhas e fazer uma bolha ficar contra a outra. Não é à toa que a gente está polarizado. Isso é uma estrutura de negócio das redes sociais. Elas fazem intencionalmente isso para ganhar dinheiro. Colocar uma pessoa contra a outra. Se não tem intriga, elas não sobrevivem. Então as pessoas estão muito desinformadas. Tem muita gente que fala, não pode ter educação sexual na escola. Quando eu explico, todo mundo entende. Todo mundo entende. Então uma pessoa que fala, educação sexual na escola não pode, ela está desinformada, ela não sabe o que é educação sexual, ela geralmente não teve educação sexual. É eu mostrar uma aula de educação sexual para a criança na escola, falar, ai que incrível, tomara que tenha na minha escola também. Então é uma quantidade de desinformação que faz a gente perder essa fé, mas se quem criou o mundo como está fomos nós, a gente consegue mudar, e consegue mudar rápido. Essa aqui é a doideira. A gente consegue mudar rápido, se a gente quiser e se a gente se juntar.
1: É por isso que você vai se aventurar na política?
0: Por isso que eu vou me aventurar na política. Por isso e por outros motivos.
1: Você está como pré-candidata a deputada
0: federal por São Paulo.
1: Qual é o teu objetivo? O que, que você pretende fazer?
0: Algumas coisas, mas a primeira é colocar. Criança é prioridade? Então ela tem que ser prioridade. Eu preciso cuidar de quem cuida da criança. Eu preciso cuidar das mães. Eu preciso cuidar do conselho tutelar. Eu realmente preciso que as pessoas entendam o que é violência contra a criança e colocar isso como segurança pública, que é o que eu falei lá no começo. Não dá para achar que violência contra a criança é uma coisinha, porque é essa criança que vai se tornar adulto. Se eu tenho 38 crianças estupradas em cada 100, né, 38 pessoas adultas hoje no Brasil que já foram estupradas, geralmente na infância, em cada 100, isso é uma mazela. Não dá. Como é que essas pessoas vão viver? Como é que elas vão ser felizes? Como é que elas vão ter filhos? Como é que elas vão agir em sociedade? Estuprar alguém é matar essa pessoa. E eu tô fazendo isso com criança. Então, eu acho que tem uma coisa que direita e esquerda concordam, que é a proteção da infância, mas nem isso a gente consegue fazer. A gente é uma vergonha. Eu quero ver se nós, como país, saímos dessa posição vergonhosa de estuprar 6 crianças por hora. De estuprar 10 mulheres por hora. Mas, pelo menos, as crianças a gente pode tentar parar, sabe? É de uma falta de tudo. Então, pra mim, todas as minhas propostas, elas têm a ver com a redução da violência contra criança e adolescente. Porque se a gente conseguir proteger realmente a infância, em uma geração a gente muda o país.
1: E você acha que existe consenso? Você acha que nos últimos projetos que a gente viu que estão sendo discutidos, que dizem respeito aos direitos das mulheres, das crianças, você acha que há um potencial consenso entre esquerda e direita?
0: Eu acho que há, porque existe uma coisa que é a necessidade e a estratégia. Quando a gente estuda comunicação não violenta, isso vai ficar muito claro, dou aula disso. A gente concorda na necessidade de segurança para as crianças, na necessidade de protegê-las, na necessidade de proteger a família, na necessidade de proteger a mulher. O que a gente diverge muitas vezes são nas estratégias para alcançar isso. Tem gente, por exemplo, se eu disser para você, poxa, você tem preocupação com a sua família? Você vai dizer, muita, preciso proteger minha família. Eu quero que todo mundo chegue bem em casa, eu não quero ninguém morrendo na rua. Só que, de repente, você vai dizer, pra isso, eu acho que todo mundo tem que andar armado. E eu vou dizer, pra isso, eu acho que ninguém tem que andar armado, porque se todo mundo... É na estratégia. A gente precisa aprender a fazer estratégia. E uma coisa importante, que eu sempre preguei, a gente não precisa concordar pra seguir. Se a gente for esperar todo mundo concordar para proteger a infância, vai continuar do jeito que tá. Tem que poder. E tem gente estudando isso. Tem um livro maravilhoso que chama-se Trabalhando com o Inimigo. Como trabalhar com pessoas que você não gosta, odeia ou desconfia? É do Kahane.
1: É possível.
0: É possível. É possível. Só que a gente precisa estudar. Tem gente desenvolvendo isso. Então acho que falta um pouco. Hoje no nosso congresso, a gente precisa de pessoas que estudem mais. Que não saiam falando o que vai ser bonito de ouvir, o que as pessoas querem escutar.
1: Jaylee, a gente está se aproximando do fim. Queria aqui fazer um bate-bola com você. Vamos lá.
0: Vamos lá.
1: Um medo. Sem medos. Algum medo.
0: Ai, eu ia dizer uma coisa horrorosa, gente.
1: Mas há medo de coisas horrorosas.
0: É, o medo é de coisas horrorosas. O medo é chegar atrasada. Tem muita gente que me escreve falando coisas muito importantes. E hoje eu não tenho estrutura para conseguir atender essas pessoas. Então eu tenho medo de que alguma coisa muito importante passe e eu não consiga fazer nada.
1: Profundo, bem profundo. Uma coragem.
0: De ser feliz, independente do horror que a gente vive.
1: Um livro que mudou sua vida?
0: A Máquina do Caos. Acho que é um livro muito importante.
1: Uma palavra que define a sua infância?
0: Irmãs.
1: E uma palavra que define infância?
0: Mudanças.
1: Uma pessoa que te inspira?
0: Irmãs.
1: A professora Bárbara Carini, arroba uma intelectual diferentona. O que mais te revolta hoje?
0: Desinformação.
1: O que mais te emociona?
0: O amor. O amor que as pessoas têm umas pelas outras. O cuidado. Uma pessoa cuidando de outra me emociona.
1: Aquilo que você faz.
0: Talvez.
1: Talvez. Ou ver aquilo que você faz sendo feito pelos outros.
0: Talvez.
1: Os outros se emocionam vendo o que você faz. Uma mensagem para quem sofreu abuso e nunca conseguiu contar.
0: Você não tem que contar. Tá tudo bem se você não contar. Você sobreviveu. É isso que você tinha que fazer. Tá ótimo.
1: E agora, complete a frase. Toda criança merece?
0: Carinho, respeito, oportunidade, cuidado.
1: Tanta coisa.
0: Cuidado. Cuidado.
1: Shelly, muito obrigada pela conversa. Eu adorei ter você aqui. Eu espero que seu futuro seja ainda mais brilhante, que você continue tendo coragem para fazer o que você faz, porque é, de fato, algo que necessita de coragem hoje em dia. Você faz algo que parece muito óbvio, mas que luta contra uma maré do mal. Quando a gente pode falar e usar essa expressão do mal é agora, um desses momentos, uma maré do mal muito, muito gigante, infelizmente. Mas eu tenho certeza que pessoas como você fazem diferença no mundo e vão conseguir mudar. E a gente, como um país, conta com você, com o seu trabalho, com o seu futuro.
0: Eu que agradeço muito. Eu fiquei muito feliz com o convite, porque eu já estou acompanhando você ontem. Eu estou te stalkeando, Joana. E gosto muito de tudo que você faz. Então, quando veio o convite, eu falei, sim, claro, arruma isso aí que eu vou dar um jeito. Então, muito obrigada e que a gente possa entender que esse, colocar o assunto em pauta, né? Tem que ficar pop. A violência sexual, infelizmente, ela tem que ficar pop para a gente conseguir falar disso.
1: Sim, tem vários aspectos de violência sexual, violência contra crianças, violência contra a mulher, que precisam ser falados para que as pessoas entendam de onde vem e que parem de normalizar. Obrigada. Total. Pelo seu trabalho.
0: Obrigada.
1: Gente, esse foi mais um Imprevista. Até semana que vem. Tchau.
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3: Você acha que só quem tem milhões de seguidores é influenciador? Nada disso. 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
4: Três horas mais 59 minutos, na verdade, 4 horas em ponto. É oi para você que está sintonizado no 100.1 aqui em São Paulo. A gente volta a falar sobre um acidente que aconteceu no Morumbi na manhã desse sábado. Duas pessoas morreram e outras duas ficaram feridas depois de um desabamento de uma estrutura metálica em uma obra de um edifício de alto padrão lá no Morumbi, aqui lá na zona oeste de São Paulo, né, na manhã desse sábado. E segundo o Corpo de Bombeiros, o acidente ocorreu durante a concretagem, quando parte das ferragens associadas ao concreto recém-lançado cedeu e atingiu trabalhadores que estavam no local. Uma das vítimas morreu ainda na obra e a outra não resistiu depois de ser socorrida ao Hospital das Clínicas. Os dois sobreviventes, eles foram encaminhados a hospitais, sendo um em estado grave e outro com ferimentos leves. As equipes dos bombeiros realizaram buscas para descartar a existência de novos atingidos e também atuaram na estabilização da estrutura. A Polícia Civil vai investigar as causas do desabamento, enquanto a Defesa Civil e os órgãos responsáveis vão fazer a avaliação técnica da obra. E a gente segue aqui na programação da TMC atualizando vocês sobre esse acidente que aconteceu no Morumbi.
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2: Alô, galera da TMC, boa tarde. Transamérica agora é TMC, quem escuta sabe. 4 horas 5 minutos, dia de início da rodada do Campeonato Brasileiro. Rodada número 20, a primeira do segundo turno. Dia de estreia do impedimento semiautomático no Campeonato Brasileiro. Vamos falar sobre isso já já. Estamos no ar com o verdadeiro Esquenta. A produção é do Daniel Santa Rosa. O comando técnico hoje é de Rafael Henrique, o Paco. Deixa eu ver quem está nas imagens, que eu não estou vendo daqui de dentro. Mas nós temos André Serves, está nas imagens. Um abraço para o André, sempre conosco aqui. E quem está firme, sempre pronto a nos ajudar a trazer as informações, as interações com o público, é ele, Lucas Ito. Alô, Luquinha, eu tava com saudade de fazer um programa com você, viu, Lucas?
3: Ah, eu também. Você abandonou a gente no Esquenta, Calil.
2: Não,
3: você não fala mais com os pobres.
2: Não, estou firme aqui, Lucas Ito. E só queria saber, antes de você trazer suas primeiras informações, como é que o povo faz pra falar com a gente, se você pediu desculpas já pro Lucas Escórcio.
3: Por quê? O que aconteceu? O que eu fiz pra ele?
2: Porque você fez o plantão aqui um dia, e no outro dia ele veio trabalhar, e o computador do plantão tava cheio de vírus.
3: Não,
2: então você tem que pedir desculpa pra ele,
3: Lucas. Não, eu não. Nem toquei nesse computador aí, Calil.
2: Mas como é que o povo faz pra falar com a gente neste sábado? Esquentou o tempo, hein? Ontem muito frio.
3: Esquentou
2: aqui
3: um pouco,
2: em São Paulo. É, hoje esquentou, agora temos 23 graus de temperatura. Ontem a temperatura à noite chegou a 14, 13 graus, mas agora deu uma esquentada. Como é que faz pro povo falar com a gente, Luquinha?
3: Vamos lá, Calil, o pessoal interage com a gente pelo nosso YouTube, YouTube TMC Esporte. TMC Esporte no YouTube, a gente já tá ao vivo com Esquenta. É só você localizar a transmissão de Santos e Chapecoense, você já vai poder acompanhar a gente. Não esqueça de deixar o seu like na nossa transmissão, se inscreva no canal, compartilhe em todos os seus grupos e comente, deixe a sua mensagem no nosso chat, mande também o seu super chat e a gente vai conversando ao longo do Esquenta. E se você quiser, também pode participar pelo nosso WhatsApp, DDD 11 3025 1001. DDD 11 3025 1001 é o nosso WhatsApp. Pode mandar mensagem de texto, pode mandar mensagem de áudio, que o Calil vai responder tudo que você quiser saber.
2: Pode mandar, vou responder mesmo. Aliás, Lucasito, a nossa atração principal neste sábado é Santos e Chapecoense. Daqui a pouco na Vila Belmiro, o jogo é às 18h30, mas a nossa equipe já tá lá com o Ricardo Melo, com o André Galvão, com o Fabiano Fará. Jogo que abre aí essa 20ª rodada do Campeonato Brasileiro, que terá também às 18h30 Atlético Paranaense Internacional na Arena da Baixada, e mais um jogo hoje à noite, Vasco e Mirassol, 8h30 em São Januário. Amanhã, 4 horas, tem Cruzeiro e Botafogo no Mineirão, 4 horas também Bahia e Corinthians na Fonte Nova em Salvador, 18h30 Bragantino e Coritiba, lá no Cícero de Souza Marques, em Bragança. Amanhã, 18h30, também tem Grêmio e Fluminense, clássico do futebol brasileiro, na Arena do Grêmio. E às 18h30 também tem Flamengo e São Paulo. Que jogo, hein? Tudo com transmissão aqui na TMC. Amanhã, 18h30 no Maracanã. 19h30 tem Remo e Vitória no Mangueirão. E também 19h30 estarei lá com o 10 do Rádio Éder Luiz e toda a equipe. Tem Palmeiras e Atlético Mineiro, Galo, visitando o Palmeiras amanhã no estádio Allianz Parque, aqui na região oeste de São Paulo. O Palmeiras recebendo o Atlético Mineiro, tentando manter a liderança do Campeonato Brasileiro. Vamos fazer o primeiro intervalo aqui no Esquenta. Na volta, tem Lucas Ito com as interações, tem Fabiano Fará da Vila Belmiro, tem Lucas Escórcio com uma matéria especial sobre impedimento semiautomático. E tem muita coisa aqui até às 18h, quando eu vou passar a bola para Ricardo Melo lá na Vila Belmiro. Voltamos já.
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2: 4:12 é o Esquenta aqui na TMC Transamérica. Agora é TMC, quem escuta sabe. Antes de chamar o Lucasito com as primeiras interações, antes de chamar os repórteres com os jogos de amanhã, né? Daqui a pouco tem o Kaique Silva falando do São Paulo, que visita o Flamengo. Tem o Marco Belo falando do Corinthians, que visita o Bahia. E o Gustavo Soler falando do Palmeiras, que recebe o Atlético Mineiro. Mas antes, sabe o que eu queria falar, que eu tô com saudades? Da Série B. É, acabou o primeiro turno da Série B do Campeonato Brasileiro. E o segundo turno começa amanhã. A Série B não parou durante a Copa do Mundo. É incrível, mas é verdade, né, Lucasito? A Série B continuou aí durante a Copa do Mundo.
3: Continuou, tivemos jogos.
2: Exatamente. E agora nós entramos, então, no segundo turno com muitas surpresas na classificação. E eu vou falar da Série B, porque eu não sei se você concorda, Luquinhas, o ano que vem nós teremos pelo menos um ou quem sabe dois times grandes na Série B. Não vai, esse ano não vai dar para escapar. O ano passado eu falei que esse ano ia ter time grande e o Internacional escapou aos 35 do segundo tempo, quando ele conseguiu fazer um gol no Bragantino. O Inter estava caindo, escapou e caíram Ceará e Fortaleza, né? E acabou não tendo esse ano nenhum time grande. Grande que eu falo são aqueles 12, né? Os 4 de São Paulo, 4 do Rio, 2 de Minas e 2 do Rio Grande do Sul. Agora, o ano que vem, Lucasito, eu acho que nós teremos com certeza um ou até dois, hein? Times grandes na Série B do Campeonato Brasileiro, Luquinhas.
3: É, muito provável, né, Calil? Porque o Vasco não consegue se livrar de jeito nenhum ali da parte de baixo. Grêmio, Santos e Internacional também sempre ali cercando a zona de rebaixamento. Às vezes tá em uma rodada consegue escapar, mas já volta a ficar ameaçado de novo. O Atlético Mineiro com 25 pontos também tá ameaçado. E o São Paulo tá em queda livre, né, Calil? Começou até que bem, mas agora não sai dos 25 pontos.
2: Pois é, vamos aqui então com a rodada da Série B. Amanhã começa o segundo turno com São Bernardo e Ceará, jogando aqui na Vila Euclides, em São Bernardo do Campo, no estádio 1º de Maio. Amanhã também tem Criciúma e Náutico, no Heriberto Ilse, em Criciúma. Ainda amanhã, o América Mineiro recebe o Goiás, o Londrina recebe o Novo Horizontino. Na segunda-feira tem Atlético Clube Goianiense e Operário do Paraná. Também na segunda tem Sport e Cuiabá, lá na Ilha do Retiro. Ainda na segunda, CRB e Vila Nova, em Maceió. Na terça, a Ponte Preta, que está muito mal, recebe o Atletique, do técnico Alex, né? Alex, ex-meia do Palmeiras, do Cruzeiro, é o técnico do Atletique, que terça-feira visita a Ponte Preta. Também na terça tem Juventude e Avaí em Caxias do Sul. E ainda na terça, o Fortaleza recebe o Botafogo de Ribeirão Preto, na capital cearense. Agora preste atenção, você que nos sintoniza, pela classificação. Primeiro lembrando que acabaram com os pontos corridos na Série B, né? Não tem mais pontos corridos, só os dois primeiros dos pontos corridos sobem direto. Depois inventaram o quadrangular da fase, da etapa, vieram com aqueles formulismos. Infelizmente acabaram com os pontos corridos na Série B. Mas o Criciúma é o líder com 39 e o Operário do Paraná tem 35. Esses dois subiriam direto se acabasse hoje. Aí temos com 34 o Vila Nova, do técnico Guto Ferreira. O Juventude tem 32, o Fortaleza 31 e o Novo Horizontino 30. Esses quatro times aqui fariam um torneio, né? Para ver quem sobe. Vila Nova, Juventude, Fortaleza e Novo Horizontino. Aí temos ainda o Goiás com um ponto a menos, 29. O Atlético Clube Goianiense tem 28 junto com o Sport. O São Bernardo e o Atlético do Alex tem 27. O CRB 26. Náutico e Botafogo de Ribeirão Preto, além do Cuiabá, tem 24. Londrina tem 20. E veja só, Lucasito, cairiam hoje para a Série C quatro times bem tradicionais, hein? O Avaí de Santa Catarina, que só tem 20 pontos. O Ceará, que tem 19. A Ponte Preta, que só tem 8, E o América Mineiro, que também só tem 8. Olha, eu tô pra dizer aqui que a Ponte e o América já caíram, hein, Lucas?
3: É, a Ponte que tinha conseguido subir, né, Calil, na última temporada. Exatamente. Da Série C pra B, uma... e só ficou, vai ficar um ano, pelo
2: com
3: menos.
2: Com o técnico
3: só,
2: na Série Marcelo B, né? Fernandes,
3: né? Pois é, a e Ponte... o Fortaleza que esses dias demitiu o Carpini, né?
2: Então, o Fortaleza, que está em quinto lugar, demitiu o técnico Thiago Carpini e contratou Paulo Autuori. Mas o Paulo Autuori falou que não ia mais ser técnico aqui no Brasil, que
3: é
2: ele
3: estranho,
2: ia ser,
3: né,
2: técnico caiu fora. Ele era técnico até outro dia do Sporting Cristal do Peru, né? Aí mandaram ele embora, entrou o Zé Ricardo. Eu acho que nem tá mais o Zé Ricardo. Dá uma olhada aí pra mim, Lucas, se o Zé Ricardo ainda tá lá no Sporting Cristal. O Paulo Autuori foi demitido e agora ele assume de técnico do Fortaleza. Eu não entendi realmente essa decisão do técnico Paulo Autuori. Eu tenho muito respeito por ele como profissional, mas não dá para entender, porque toda hora ele fala que não vai voltar e volta, que não quer mais ser técnico, critica publicamente o futebol brasileiro, mas não larga o osso, né? É o técnico agora do Fortaleza tentando o acesso para a Série A, voltar, né, para a Série A do Campeonato Brasileiro. Fortaleza, que está em profunda crise financeira, não está pagando salário. Fortaleza que chegou a ser alardeado por alguns, por mim não, mas por alguns aí como modelo de administração, né? E pelo jeito o modelo entrou em parafuso aí, porque a coisa tá feia. Bom, Lucasito, tem mensagem aí, Luquinhas, pra gente começar a girar os clubes? Eu vou passar daqui a pouco a classificação do Campeonato Brasileiro. Eu já passei a rodada da Série A, mas não passei ainda a classificação. Tem mensagem aí, Luquinhas? Primeiro repete como é que o povo faz para mandar mensagem e depois manda aí se já tiver alguma, Luquinha.
3: Vamos lá, Calil, temos mensagem sim, o pessoal interage com a gente pelo nosso YouTube, TMC Esporte, TMC Esporte no YouTube, é só você localizar a nossa live de Santos e Chapecoense, já estamos ao vivo com Esquenta. Não esqueça de deixar o seu like na nossa transmissão, deixa também o seu comentário no nosso chat, pode mandar também o seu superchat para sua mensagem ficar destacada. E além do YouTube, TMC Esporte, TMC Esporte no YouTube, você pode interagir também pelo nosso WhatsApp, DDD 11 3025 1001, DDD 11 3025 1001, pode mandar mensagem de texto e pode mandar também o seu áudio pra gente, pra você se ouvir daqui a pouquinho aqui no Esquenta. O Gilson Soares manda um boa tarde, Calil, direto de Pirapora, Minas Gerais.
2: Opa, um abraço à galera de Minas, que sempre tá com a gente. Aliás, nessa época de Copa do Mundo, Lucasito, uma coisa bem bacana é a gente conviver com os colegas dos outros estados, né? E lá nos Estados Unidos nós tivemos a oportunidade de conviver com os colegas de Minas Gerais, do Rio Grande do Sul, do Brasil Central. Então é uma época muito gostosa essa convivência. Um abraço a toda a galera, Hugo Sérgio, Mário Henrique, meu amigo Caixa. Um abraço pro Ale Oliveira. Ale Oliveira falou que vai levar você naqueles podcasts dele lá, viu?
3: Não, é um perigo aqueles podcasts dele lá.
2: Ele ouve a gente sempre. Edu Panzi, enfim, toda a equipe lá, Hugo Sérgio, já falei. Pessoal de Porto Alegre, Pedro Ernesto Denardim, Maurício Saraiva, Eduardo Gabardo, Rafael Oliveira. Olha, foi muito gostoso. E também convivência com amigos de outros países, né? Que a gente sempre encontra aí, do México, da Argentina e de outros.
3: Toma cuidado com os argentinos, hein, Calil?
2: É, eu ia falar um negócio aí, cara, mas eu não vou falar
3: lá, né,
2: sobre a Argentina, que aconteceu um fato hoje aqui no Brasil, mas é melhor a gente não falar, tem hora que é melhor ficar quieto. Bom, a classificação do Campeonato Brasileiro, Série A, tem o Palmeiras líder 40, lembrando que essa classificação aqui só tem um jogo atrasado, Flamengo e Mirassol. Todos os outros times terminaram o primeiro turno já. O Palmeiras foi o campeão do primeiro turno, 44 pontos. O Flamengo, que ainda vai jogar essa partida, tem 37. Atlético Paranaense, 33. Fluminense, 32. Bragantino, 30. São os cinco primeiros. O Bahia também tem 30. O Corinthians e o Cruzeiro têm 27. O Botafogo, o Coritiba e o Vitória, excelente trabalho, mais um, hein, do técnico Jair Ventura, tem 26 pontos. O São Paulo tem 25 junto com o Atlético Mineiro. Aí temos Internacional, Santos e Grêmio com 21. E a zona de rebaixamento, Vasco com 20, Mirassol com 19, Remo com 18 e a Chapecoense com 9 pontos. O jogo de daqui a pouco, que o Ricardo Melo vai transmitir, Santos e Chapecoense é absolutamente decisivo. E vejam, o Santos precisa ganhar o jogo para continuar ali a luta contra o rebaixamento, porque se não ganhar hoje, ele já vai para o rebaixamento direto, já vai para a zona de rebaixamento direto. Então, o Santos está numa situação tão difícil que nem ganhando o jogo, ele se distancia muito. Agora, se não ganhar, aí a gente já sabe o que acontece, né? Já passamos a rodada. Tem mais pergunta aí, Lucasito?
3: Temos mais participações, sim. E só respondendo, que o Zé Ricardo continua lá no Sporting Cristal.
2: Ah, né? Deixa continua ele lá. É um bom treinador. Agora, eu não sei porque que demitiram o Altuori, né? Que vinha também lá fazendo um bom trabalho. O Altuori, que já treinou vários times no Peru, treinou a seleção peruana que hoje é treinada pelo brasileiro Mano Menezes. Vamos lá, Luquinha.
3: Vamos lá, o Denis Lima mandando abraços de Boston, hein? Você tava perto lá, cara.
2: Massachusetts! É, mais ou menos. A gente tava lá na região de New Jersey, Nova York, é na mesma região dos Estados Unidos. Boston um pouquinho mais pra dentro. Não chegamos a ir a Boston, mas fomos a Filadélfia. Filadélfia que agora vai ter o LeBron James jogando lá, não é isso, Lucasito?
3: É isso, não entendo muito de NBA, não. Só vi as notícias de transferências.
2: E você sabe que é curioso. Onde é o estádio da Filadélfia, o Lincoln Financial Stadium, é um negócio assim inacreditável, Luquinhas. Tem três Maracanã, um em frente ao outro. Três Mineirão, três Morumbi. Tudo um em frente ao outro. Um é o estádio de futebol americano, que é esse Lincoln Financial, que serviu para os jogos de futebol, né? O Brasil jogou lá contra o Haiti. O outro é o estádio de... acho que é beisebol, né? Eu acho que deve ser beisebol. E o outro é o ginásio, né? Que é o estádio de basquete, mas é gigantesco. Parece um estádio também. E é tudo um em frente ao outro, cada um tem o seu estacionamento, cada um tem a sua organização. É um lugar único, eu nunca tinha visto assim. Três gigantes, né? Três estádios gigantes, um em frente ao outro. É uma situação até que deveria ser mais explorada do ponto de vista turístico. Porque, olha, com tudo que eu já frequentei, tem o Mineirão e o Mineirinho, né? Que são próximos. Tem o Maracanã e o Maracanãzinho. Agora, três, sendo dois estádios para quase 100 mil pessoas e o outro para umas 30 mil, é um lugar realmente muito bonito, viu, Lucasito?
3: Ó, temos mais interações aqui. Calil Hugo Ribas falando, Calil é o melhor. O Hélio Soares, Calil mais TMC, nota mil.
2: Tamo junto.
3: O Francisco Soler, o único defeito do Calil é que ele é santista.
2: Não, isso é qualidade, pô, não é defeito.
3: O Carlos Henrique manda o seguinte: Paulo Autuori é outro recalcado, ultrapassado, levou o pau dos portugueses no Brasil, perdeu reserva de mercado. Esses técnicos brasileiros são patéticos. Mas daí você já tá generalizando,
2: não, eu
3: né?
2: Eu não acho, Carlos, que ele seja ultrapassado. Eu só não concordo com algumas declarações dele, quando ele fala: eu não vou ser mais técnico no Brasil. Ok, aí ele assumiu o Cruzeiro. O Cruzeiro estava numa situação difícil lá, ele assumiu o Cruzeiro, até ajudou o Cruzeiro. Depois ele falou, não vou mais ser técnico no Brasil. Aí ele assumiu cargos de executivo, de futebol. Depois ele virou técnico lá no Peru. Ok, falou que não ia ser técnico no Brasil, é no Peru. Mas agora ele volta para ser técnico no Brasil. Então ele não para em lugar nenhum, né?
0: É bom?
2: Ah, ele é um bom técnico agora. Ele não para em lugar nenhum. Então eu realmente... tenho respeito pela figura do Paulo Autuori, não concordo com nada do que esse cara falou aí, que técnico brasileiro é superado. Nós vimos na Copa do Mundo o que o italiano fez, né? Com a seleção brasileira. Aliás, essas pessoas que falam que o técnico brasileiro é superado sumiram, né? Quando o Ancelotti afundou a seleção brasileira, essas pessoas sumiram, que viviam pedindo, dizendo que a seleção brasileira nunca uma seleção ganhou a Copa do Mundo, são 23 Copas.

0: para a família dele na imprensa, ele vai embora na mesma hora. Ele larga tudo e não quer indenização. Então o Klopp chegou realmente. O Klopp, eu não condeno, porque foi mais ou menos um apelo, né? O povo da Alemanha pediu o Klopp, porque a Alemanha, desde aquele 7-1, nunca mais fez nada na Copa do Mundo. Em 2018 saiu logo, em 2022 a mesma coisa, e agora também perdeu para o Paraguai. Então a Alemanha vive uma maldição aí, desde aquela Copa de 2014 aqui no Brasil. E houve quase, já tentaram nessa época aí, né, Luquinhas? Já tentaram o Tuchel, já tentaram agora o Nagelsmann. Teve outros, eu não me lembro. A Alemanha, que tinha sempre o mesmo técnico, começou a trocar de técnico e se deu mal. Então agora fecharam com o Jürgen Klopp, ele vai ficar até a Copa de 2030, pelo menos. E eu gostaria de saber quem vai ser o diretor-geral do Red Bull no mundo todo, né? Porque eu estive com meu amigo Diego Serri. Diego Serri, eu tive chance de trabalhar com ele no Barueri. E o Diego Serri, ele é o diretor-geral do Red Bull aqui no Brasil. Toma conta lá do Red Bull Bragantino e de outros projetos. E eu tive com ele porque a seleção brasileira, lá na região de New Jersey, agora ela usava o CT do Red Bull, né? O CT da Red Bull, era onde o Brasil treinava. E aí eu fui uma hora lá para dentro do CT, porque o Brasil deixava a gente assistir 15 minutos do treino e depois não podia mais, não dava para ver nada praticamente, né? E aí eles fechavam, tinha um portão assim altão, eles fechavam o portão, você não via mais o que acontecia lá. E aí eu entrei, tava um calor desgraçado, para variar, eu entrei lá para onde tinha ar-condicionado e encontrei meu amigo Diego Serri. E eu conversei rapidinho com ele ali, ele me contou um pouco da estrutura, né, que a seleção brasileira teria à disposição, foi logo no começo da Copa. E eu perguntei sobre o Klopp, porque já tava esse burburinho, embora a Alemanha não tivesse caído fora ainda, já tava esse burburinho que o Klopp poderia assumir. E ele me disse que não tinha essa informação, que a informação dele é que o Klopp, que é o chefe dele, era o chefe dele, né, continuaria trabalhando no Red Bull. Mas agora o Klopp saiu e eu não sei se a Red Bull, vou aguardar as informações, já tem ou vai ter algum diretor-geral aí nas próximas horas. Tem mais mensagem aí, Luquinha?
1: Temos mais mensagens, o Diego Fernando.
0: Mas tem mensagem ou você tá inventando?
1: Não, tem mensagem sim, ó. O nosso chat tá pipocando aqui no TMC Esporte no YouTube. O Diego Fernando, o Ancelotti que está ultrapassado, poucos têm coragem de dizer, Calil.
0: Eu não acho que ele está ultrapassado. O que eu acho é que ele, mesmo porque ele foi campeão da Liga dos Campeões, acho que há 2 anos atrás foi ele ainda, né? Ou 3 anos atrás, porque o Paris é bicampeão agora com o Luiz Henrique. O outro tinha sido ele. Ele não está ultrapassado. O problema é que ele fez péssimas escolhas. O trabalho dele na seleção brasileira, desde o começo, não deu certo. Nós denunciamos aqui. Quem acompanha os nossos comentários sabe. Desde daquele empate no Equador, depois ganhou de 1-0 do Paraguai no campo do Corinthians, ganhou de 3-0 do Chile. Parecia que ia bem. Aí começaram a acontecer algumas escolhas infelizes do Ancelotti. E tudo isso se patenteou na Copa do Mundo, quando o Brasil não tinha defesa, não tinha meio campo, não tinha ataque, nós não tínhamos nada na Copa do Mundo, nada. Era bola para o Vinícius Júnior para ver se ele resolve. Nos jogos que ele resolveu, o Brasil ganhou. Aí houve aquele jogo contra o Japão, que o Brasil já teve incríveis dificuldades, virou perdendo por 1-0, conseguiu empatar ali numa cabeçada meio lotérica do Casimiro e virar naquele gol do Martinelli no finalzinho, passou pelo Japão num sufoco danado. E depois veio o fatídico jogo contra a Noruega, quando o Brasil foi muito mal, perdeu o pênalti, perdeu gols, jogou mal e acabou eliminado. Então, na verdade, o trabalho do Ancelotti é ruim na seleção brasileira, desde o começo. Não evoluiu. Vamos ver agora que ele terá um ciclo completo, apesar que ele está em férias, né? Não participou das reuniões de planejamento. Já houve algumas reuniões de planejamento entre o presidente, Samir Chaudi, Rodrigo Caetano. O Ancelotti não participou porque ele não está no Brasil, ele está descansando. Aliás, ele não voltou ao Brasil, né? Não voltou ao Brasil depois da perda da

0: da Copa do Mundo. Vamos ver se nesse ciclo ele vai apresentar alguma coisa diferente. Eu não acredito. Vamos torcer, eu sou um torcedor da seleção brasileira. Agora, acreditar no trabalho, eu decepcionei também com o trabalho do Rodrigo Caetano. Eu esperava muito mais. Rodrigo Caetano, que foi dirigente aí, vitorioso, né, de várias equipes brasileiras. O próprio Cícero Souza, que trabalhou no Palmeiras, né, é também um dos homens desse corpo técnico. Cícero Souza, que fez um grande trabalho no Palmeiras. Mas olha, lá na CBF parece que as coisas não caminham, né? Teve um dia, Luquinhas, o Brasil ia jogar, se eu não me engano, em Miami ou em Houston. Agora eu tô na dúvida. Os caras ficaram 3 horas dentro do avião, os jogadores, porque lá os Estados Unidos vivem um caos aéreo, né? Isso a gente precisa pontuar. Vários voos atrasados, mudança de portão de embarque na última hora, péssimo atendimento nos aeroportos. Estados Unidos vive um caos aéreo. Só que a seleção brasileira tem voo fretado. E o voo ia sair de Newark, como queiram, que é o aeroporto ali nas proximidades da cidade de Nova Jersey, onde a seleção estava concentrada. Pô, se o voo não está liberado ainda, segura os jogadores. Deixa os jogadores no hotel. Porque jogador, como era voo interno, não passa em imigração, nada. Os caras entram direto no avião e viajam. Não, eles levaram os jogadores pro avião, os caras ficaram 3 horas dentro do avião, sentados, e o avião não saía. Então isso é tudo... São erros que a gente não esperava ver, né, numa seleção brasileira. Mas enfim, agora já foi, a Copa do Mundo já foi pro espaço, parabéns à Espanha. Que levantou
1: o Calil.
0: Fala, Luquinhas.
1: Temos aqui uma pergunta do Roberto Machado perguntando o seguinte: o que vocês acham do Ancelotti continuar até 2030? E eu aproveito para te perguntar também, Calil, você trocaria Ancelotti por Pep Guardiola? A Itália tentou, né? Mas pelo jeito o homem pediu muito dinheiro.
0: Eu não sei se o Guardiola vai dirigir alguma seleção. O Guardiola é um grande técnico em clube, também nunca dirigiu seleção, né? A gente não sabe como seria a experiência, que é o que o Ancelotti está sofrendo. O próprio Klopp vai sofrer agora também, o Jesus, que assumiu Portugal. Porque a gente sempre fala que uma coisa é você ser técnico de clube, que você tem o dia a dia, tem um problema no time, você vai lá no dia seguinte e corrige. Tem uma dificuldade, uma briga, você vai lá no dia seguinte e acerta. Outra coisa é você ser técnico de seleção, quando você fica 5, 6 dias, 10 dias no máximo com os jogadores, e só dali 2 meses vai ver os jogadores de novo. E só quando a época de Copa do Mundo, agora eles ficaram lá, né? Uns 20, 25 dias treinando, também não adiantou muito. Então, veja, é uma situação diferente. Eu não estou dizendo que seja mais fácil ou mais difícil. Mas uma coisa é você ser técnico de clube e outra é você ser técnico de seleção. Portanto, eu não sei nem se o Guardiola vai treinar alguma seleção. Dizem que ele recebeu proposta no Marrocos, que vai sediar a próxima Copa, né? Dizem que ele recebeu essa proposta da Itália, não aceitou. Eu não sei. Eu não acredito que ele aceitaria dirigir a seleção brasileira. Não adianta falar agora em trocar o Ancelotti, porque os caras fizeram contrato com ele até 2030, a multa é milionária.
1: Ele não vai sair. Mas você trocaria, Calil? Se você tivesse a opção de continuar com o Ancelotti ou trazer o Guardiola?
0: Eu gostaria de um técnico brasileiro. Eu acho que nós temos técnicos aqui no Brasil. Por exemplo, nós temos o André o técnico De La Fuente, que foi campeão pela Espanha, ele vem das categorias de base, né? Ele foi técnico de várias categorias de base, da seleção olímpica, e depois assumiu a seleção principal.
1: Perdeu para o Brasil, né, na Olimpíada?
0: Perdeu em Tóquio, né? Muito bem. O técnico André Jardine, brasileiro, gaúcho, que ganhou essa final olímpica contra o De La Fuente, sumiu. Depois ele reapareceu lá no México, foi tricampeão mexicano pelo América, agora saiu do América também. Então poderia ser ele. O Mano Menezes, que está no Peru, poderia ter recebido uma nova chance na seleção brasileira. Tem o Renato, que eu acho que ainda pode ser um dia. O próprio Tite, se você pegar, ô Lucasito, O melhor trabalho desses últimos técnicos todos ainda foi do Tite, que dirigiu a seleção, que saiu nas quartas de final contra a Bélgica em 2018, saiu nas quartas de final contra a Croácia em 2022. Esse aí nem chegou nas quartas de final. E os outros, Diniz, que é um bom técnico, eu gosto do Diniz, mas ele ficou 5 jogos só na seleção brasileira, não dá para fazer nada. O Dorival, a mesma coisa. Então, se você parar para pensar, o melhor trabalho desses últimos ainda foi do Tite, ele não deveria ter saído. Portanto, eu gostaria de ver de novo um técnico brasileiro, mas eu não vou ficar falando isso, porque não adianta, o técnico é o Ancelotti, até 2030. Então, vamos dar suporte a ele, vamos torcer por ele, tomara que ele leve o Brasil a uma boa campanha em 2030, é isso que a gente deseja. Agora, o trabalho nesse primeiro ciclo do Ancelotti foi muito ruim. E aí falaram, mas ele ficou só um ano. Pô, teve técnico aí, o técnico de Marrocos assumiu 3 meses antes. O Marrocos fez uma Copa do Mundo melhor que o Brasil, inclusive a partir do primeiro jogo, né? Quando as equipes se enfrentaram, empatou 1-1, mas o Marrocos jogou muito melhor.
1: Então, tem superchat, Calil.
0: Superchat? Então superchat. Fala que eu preciso chamar mais um intervalo.
1: É, rapidinho, ó, o Samurai Realista, olha só o nome do nosso ouvinte aqui. Manda aqui um covarde Ancelotti saindo do campo, inadmissível. E depois ele manda outra mensagem aqui dizendo que Renato Gaúcho, se tivesse toda a liberdade, faria um trabalho incrível. Ele merece demais, raiz demais, manda aqui.
0: É, eu citei, né? Eu acho que poderia ser o Renato, poderia ser o Jardine, poderia ser o Mano, né? Vamos ver. Mas é isso aí, 4h39, o Esquenta volta já.
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0: Daqui a pouco vamos à Vila Belmiro. 6h30. Tem Santos e Chapecoense, jogo decisivo, hein? Para as pretensões do Santos no Campeonato Brasileiro escapar, fugir ali da zona de rebaixamento. O Santos precisa desesperadamente ganhar hoje e depois continuar ganhando, né? Porque se ganhar hoje também e perder as próximas, já sabe. E se não ganhar hoje, então, pelo amor de Deus. Mas agora nós vamos girar os clubes paulistas que jogam amanhã. Depois a gente volta a falar de Santos e Chapecoense com a nossa equipe, Ricardo Melo, André Galvão, Fabiano Fará, já lá na Vila Belmiro. Vamos falar pela ordem aqui dos jogos, né? Amanhã o Corinthians joga às 4 horas na Bahia, o São Paulo às 6h30 no Maracanã e o Palmeiras às 7h30 na sua casa. Então, pela ordem aqui dos jogos, notícias do Corinthians, que visita o Bahia. Repórter Marco Belo.
6: Fala, Calil, pessoal deste Esquenta TMC. O Corinthians entra em campo amanhã, 4 horas da tarde, para enfrentar o Bahia pela 20ª rodada do Campeonato Brasileiro na Arena Fonte Nova. A equipe de Salvador, que está na sexta colocação do Campeonato Brasileiro, tem 30 pontos ganhos, uma posição à frente do Corinthians, que pulou na rodada passada para a sétima colocação, tem 27. Então, se o Corinthians ganha do Bahia, empata em número de pontos com a equipe de Salvador. O saldo do Bahia hoje é 4 e do Corinthians 2. O Timão que terá os retornos de Rodrigo Garro, que estava suspenso na partida contra o Remo, e Ranieri, que estava machucado. E ainda sem Memphis Depay, que negocia sua renovação de contrato com o Corinthians. O técnico Fernando Diniz, após a partida contra o Remo, falou sobre o holandês.
7: Seria muito bom a gente contar com ele, um jogador totalmente diferenciado, que decisivo nos momentos importantes. Então, se a gente conseguir contar com ele, vai ser ótimo para nós, é o que a gente espera. E a diretoria está tocando isso também da melhor forma.
6: A decisão deve sair até amanhã ou, no máximo, segunda-feira, se ele fica ou se ele sai do Corinthians. Depay quer um contrato de 3 anos. O Corinthians inicialmente tinha oferecido ao jogador 2 anos de contrato, mas pode ceder aos 3 anos por causa de uma dívida que tem de 43 milhões de reais com o jogador, Calil.
0: É isso, Marco Belo. Nós falamos muito aqui, né, nos últimos dias sobre o Memphis Depay, sobre a possível permanência dele. Parece que as coisas se encaminham para que ele fique. E o Corinthians tem que acertar essa situação financeira, né? Deve mais de 40 milhões para o jogador e vai tentar diluir nesse novo contrato a dívida do contrato passado. É a história dos clubes brasileiros, né? Vendendo almoço para comprar a janta, latindo no quintal para economizar o cachorro e fazendo macumba com... ...dos clubes brasileiros, infelizmente... Quase todos estão quebrados. Bom, Corinthians joga às 4 e São Paulo às 6h30. Meu Deus, São Paulo vai, entre aspas, só ao Maracanã enfrentar o Flamengo. Repórter Kaique Silva no Tricolor.
8: Fala, meu amigo José Calil, pessoal que se liga no nosso Esquenta TMC com informações do São Paulo, que depois da derrota no meio de semana em Bragança Paulista, no Cícero de Souza Marques, pro Atlético Paranaense por 2-1, volta a campo amanhã pelo Campeonato Brasileiro às 18h30 da noite, a bola rola no Maracanã, diante do Flamengo. Para esse jogo, São Paulo ainda não conta com Enzo Dias, fora dos relacionados, não viaja ao Rio de Janeiro por conta de motivos particulares, segundo que o São Paulo informa, e também Rafael Tolói, que sentiu dores na posterior da coxa, deixou o gramado com apenas 20 minutos diante da equipe do Furacão e teve constatada uma lesão na posterior da coxa. Sendo assim, o São Paulo tem esses dois jogadores de fora, mas ganha outras duas novidades, inclusive no sistema defensivo, já que o Sabino está liberado do departamento médico e está entre os relacionados. Além dele, Aurélio Buta, novo camisa 20 do São Paulo, apresentado nesta última sexta-feira, e vai fazer a sua primeira viagem com o restante do elenco tricolor. Um provável São Paulo tem, portanto, a seguinte escalação: de Rafael no gol, Lucas Ramon na lateral direita, dupla de zaga de Arboleda e Sabino, e na esquerda o lateral Wendel. No meio campo, Pablo Maia, Marcos Antônio, Bobadilha e Luciano um pouco mais à frente, municiando também Arthur e Caleri, a provável dupla de ataque do São Paulo, que pode ter mudanças, mas essa provável escalação até levando em conta o time que jogou no meio de semana diante do Atlético Paranaense. Tá aí, portanto, Calil, as principais informações do Tricolor. Quaisquer novidades a gente atualiza ao longo da programação esportiva aqui da TMC.

0: bem obrigado, recebendo o Galo, o Atlético Mineiro, na sua casa. Informações do Verdão com Gustavo Soler.
1: Tudo bom, Calil? Grande abraço para você e para todo mundo que nos acompanha aqui no Esquenta TMC. E neste domingo, Palmeiras estreia no Nubank Park contra a equipe do Atlético Mineiro. Verdão volta para casa depois de 55 dias. E com boas notícias para o técnico Abel Ferreira. Agustín Giai, que foi desfalque no duelo contra o Coritiba por causa de uma torção no tornozelo direito, já está 100% recuperado e desta forma vai para o compromisso diante da equipe do Galo. Felipe Anderson também, que sentiu um incômodo, um edema na coxa esquerda, também já está liberado pelo departamento médico e será relacionado pelo técnico Abel Ferreira, que volta de suspensão. Assim como o atacante Paulinho, que deve começar entre os titulares, até porque o Vitor Roque ainda está em transição física, não está 100%, mas o Tigrinho deve ser relacionado para esta partida contra a equipe atleticana, que pela primeira vez deve contar no duelo entre Palmeiras e Dudu, jogando na casa do Verdão. Desde que saiu de uma forma polêmica do Alviverde, o ex-camisa 7 do Palmeiras ainda não enfrentou a equipe de Palestra Itália, que deve estrear neste domingo o patrocínio da Embracon na parte central da camisa, entre o escudo e a logo da Puma. O investimento da Embracon na casa dos 6 milhões de reais fixos por temporada. Um provável time do Palmeiras, Calil, para este duelo contra o Atlético Mineiro conta com Carlos Miguel, Giai, Gustavo Gomes, Murilo e Piquerez. Meio de campo de Emiliano Martínez, Marlon Freitas e Andreas Pereira. No ataque, Maurício, John Arias e Paulinho.
0: Soler, vamos aguardar, né? Porque o técnico Abel Ferreira surpreendeu na partida contra o Coritiba, escalando três zagueiros, e foi muito bem o time, com Gustavo Gomes na sobra, Murilo marcando um pouquinho mais pela direita, e o canhoto, né, que estreou, o Alexander Barbosa, marcando mais pela esquerda. Aí jogou o Kelvin, jogou o Andrés, o Marlon Freitas, o John Arias e o Piquerez, e na frente os dois da seleção do Paraguai, Sousa e Maurício. E com 18 minutos, o Palmeiras já estava ganhando por 2-0, surpreendeu o Coritiba, depois fez o terceiro gol, ainda tomou o 3-1, mas não foi ameaçado em momento nenhum. Então, eu não sei amanhã, né, se jogando em casa, a escalação que você passou, Soler, é com uma linha de 4, né? Aí o Alexander Barbosa iria para o banco. Vamos aguardar. Pode ser, como o time jogou muito, eu acredito que a ideia do Abel seja mesmo jogar com linha de 4 nos jogos em casa. Mas como o time foi tão bem lá em Curitiba, de repente, né, ele pode repetir os três zagueiros amanhã, empurra os laterais um pouco mais para frente. Vamos ver. Vamos ver. Essa é uma característica do técnico Abel Ferreira. Ele muda bastante o time. Às vezes ele escala o mesmo jogador, mas numa outra função, né? E tudo isso a gente fica sabendo mesmo só quando a bola rola. Qual é o esquema tático, de que maneira cada jogador ali vai cumprir a sua função. Por isso que é gostoso, né? Você é um desafio até pra gente que comenta os jogos, analisar e perceber logo que a bola rola, de que maneira o time está colocado em campo. Amanhã não vai ser diferente. Vamos aguardar, mas existe a possibilidade do time, como disse o Soler, voltar a jogar com linha de 4. Agora, repito, como o time foi tão bem em Curitiba, vai saber, né? De repente o homem repete a escalação com 3 zagueiros. Bom, o Fabiano Fará tá me chamando da Vila Belmiro, com Ricardo Melo, com André Galvão, já tem Santos e Chapecoense. Vamos fazer um intervalo, então, e na volta a gente mergulha nas informações desse jogo de vida ou morte para o Santos daqui a pouco em Urbano Caldeira.
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2: Faltando 5 para 5, antes de mais mensagens com o Lucasito, antes de irmos à Vila Belmiro, dá uma olhada nessa notícia aqui, Luquinhas.
3: Não, diga.
2: A final do Campeonato Baiano Sub-20, disputada hoje de manhã entre Bahia e Fluminense de Feira de Santana, no estádio Joia da Princesa. Eu já estive nesse estádio, em Feira de Santana, fica mais ou menos a 100 quilômetros de Salvador, foi interrompida por causa de um ataque de abelhas. Aos 11 minutos, os jogadores dos dois clubes, comissões técnicas e árbitros tiveram que deitar no gramado para escapar das abelhas. Eles ficaram deitados por cerca de 15 minutos. E aí, com a ligação da irrigação do gramado, as abelhas sumiram. Agora, Lucasito, você sabia que quando tem ataque de abelha, você tem que deitar? Eu não sabia, não. Porque os caras deitaram aqui com o bumbum pra cima. Eu tô vendo as imagens. E se a abelha picar a bunda do cara lá, como é que faz?
3: É um risco, né? É um risco, né, Caio? Perigoso.
2: Essa eu não sabia, viu? Ataque de abelhas interrompe final do Campeonato Baiano Sub-20. Tem mensagens aí, Luquinha?
3: Temos mensagens, sim. O Alan Jones diz o seguinte, lembrando, Calil, que
2: Alan
3: o...
2: Alan Jones era um piloto de Fórmula 1,
3: Alan foi campeão Jones, do mundo. Alan Jones. Ah. Lembrando, Calil, que o Barbosa tá suspenso contra o Galo, falando do jogo do Palmeiras.
2: Ah, é verdade, ele tava com... Pô, é verdade, o Soler informou isso, é verdade. Ele veio pendurado do Botafogo e tomou o cartão, é verdade. Apesar que o Palmeiras tem outras opções ali, né? Tem o Bruno Fuchs, tem o Benedetti, mas é verdade, o Barbosa não joga amanhã, bem lembrado.
3: O Emerson Ávila Reis. Boa tarde, Calil, aqui é o Emerson de Tatuí, sou grande admirador do seu trabalho.
2: Parabéns. O Ayrton Senna tinha uma grande propriedade em Tatuí.
3: Seu fã, Calil.
2: Um abraço à galera de Tatuí, ao nosso ouvinte, muito obrigado aí pela mensagem. Vamos lá, Luquinha.
3: O Jailson pergunta o seguinte, de quanto o São Paulo vai perder amanhã, Calil?
2: Pelo jeito vai perder, né? Todo mundo que joga com o Flamengo no Maracanã é candidato à derrota. Vamos ver, quem sabe o São Paulo surpreende. O São Paulo tem tradição de aprontar contra o Flamengo lá no Maracanã. Agora, o Flamengo voltou bem, né? Da parada da Copa, fez uma excursão pela Europa, jogou contra grandes times europeus, voltou goleando a Chapecoense. É um jogo muito difícil pro São Paulo, muito difícil.
3: Será que o Aurélio Buta vai jogar?
2: Segundo o Barolo, né, nosso grande Rogério Barolo, que
3: Barolo tá bem feliz com o São Paulo, né?
2: Ele tá arrebentando aqui de audiência no microfone da TMC. O Barolo falou que o jogador é Buta, com B de bola, né, Buta. Ele falou que é o Buta que pariu, o Barolo. É, ele fala que o jogador é o nome do jogador. Esse é um gozador, o Barolo. Mas vamos ver, diz que o cara vai viajar amanhã, né?
4: É bom?
2: Não conheço. Eu, infelizmente, não conheço. Eu fico espantado, né? Então, o Daniel Santa Rosa me confirma aqui que o lateral direito foi relacionado. Veja que interessante. Eu fico espantado de ver, né, com essa medida destrutiva ao futebol brasileiro, que é a permissão de 9 jogadores estrangeiros em cada time, como se contrata estrangeiros que ninguém conhece. Eu não tenho nada contra que estrangeiros venham jogar no Brasil, mas que venha o Arrascaeta, né, que venham jogadores desse nível. Agora, jogadores que ninguém nem conhece, que ninguém nem sabe, que vem o Luis Suárez, como veio outro dia jogar no Grêmio, né?
3: Que vem o Memphis, né,
2: cara? Memphis Depay, exatamente. Esses caras são bem-vindos. Agora, chegam jogadores agora de Portugal, também da Espanha, da Argentina, do Peru, do Chile, do Equador, sei lá de onde, que a gente nunca ouviu falar. Ora, se nós nunca ouvimos falar, será que tem algum sentido a contratação de um jogador estrangeiro só porque ele é mais barato? Porque os jogadores brasileiros estão cobrando tão caro né, para jogar nos grandes clubes, menos de 1 milhão por mês, você não contrata ninguém. Então eles vão buscar os estrangeiros, mas de que qualidade? O que somam? O que acrescentam esses estrangeiros ao futebol brasileiro?
3: O Calil?
2: Eu realmente não sei, viu?
3: E mesmo quando o cara é estrangeiro e é famoso, tem que tomar cuidado, né? Senão você acaba contratando um Ramos Rodrigues da vida.
2: Que também veio aqui no... É, mas essa contratação eu acho que foi válida, porque ninguém imaginava, né, que o Ramos Rodrigues vinha aqui e não ia fazer nada. Esse é um jogador que a gente tem que concordar com a contratação dele. Agora, tem uns por aí, pelo amor de Deus. O Garro também, né? Eu acho que foi uma boa contratação que veio de fora. Tem contratações boas. Mas é uma ou duas por time, no máximo. Não do jeito que fazem aqui, 9 agora.
3: O Fará tá lembrando aqui, ó, do Bilal, que o Santos trouxe o Bilal. Pô. Não
2: Bilal
3: deu chute na bola.
2: E o Chupa.
3: O quê?
2: E o Chupa, o jogador que jogou no... É verdade.
3: E o Sufa.
2: É a mesma coisa. Jogou no Santos também, quer dizer, jogou. Passou pelo Santos, né? Bom, quando o Fará tiver condições na Vila Belmiro, vocês me avisem que eu vou chamar o repórter Fabiano Fará, que já está lá desde cedo na Vila Belmiro, apurando informações. Daqui 1h30 a bola rola para Santos e Chapecoense, que terá narração de Ricardo Melo, que já está na cabine da Vila Belmiro. Dá um panorama pra gente aí, como é que tá a Vila Belmiro? Tá calor em Santos ou tá aquele friozinho que fez nos últimos dias aqui em São Paulo? Boa tarde, Melo!
0: Boa tarde pra você, José Calil, pra rapaziada toda ligada nesse gostoso esquenta, pro nosso Lucasito, enfim, a nossa imensa audiência, já postos aqui no estádio Urbano Caldeira, estádio da Vila Belmiro, que ó, os portões foram abertos há pouco, a galera continua entrando aqui, né? Tá vazio ainda o estádio, mas já foram abertos. E você acha que acabou o serviço aqui? Que nada! Ali na curvinha da arquibancada, onde ficam as torcidas uniformizadas do Peixe, os caras estão trabalhando. Estão fazendo aquele gueré-gueré, aquele puxadinho. Tô vendo aqui, ó. Tem um rapaz da solda soltando. Quer dizer, em pleno jogo do Santos, 1h30 antes da bola rolar, os caras estão mostrando o serviço aqui no estádio Urbano Caldeira. Tempo, você me perguntou há pouco. Lusco-fusco, carrancudo, tempo fechado, nuvens escuras.
2: Circundam
0: aqui a Vila Belmiro. Está um pouco problema, friozinho, né, viu,
2: Ricardo? O Ricardo Melo, você está me ouvindo aí, Melo?
0: Estou te ouvindo.
2: Ah, é que eu estou te ouvindo bem baixinho.
3: Foi na praia hoje, Melo, ou não?
0: Não, hoje não deu praia, Lucas.
5: Eu não deixei.
3: Ah, você não deixou, Fará?
5: Que não isso? Não deixei. Na Por minha quê? Praia ele não entra.
3: Nossa.
0: Ó.
3: Que é aí, isso? Ó.
0: Você viu?
5: Ele, depois do que ele fez no banheiro aí, Lucasito? Não, aqui ele não entra.
0: Eu não fui. Não fui eu. Eu levei a culpa, é verdade. Agora eu fui fazer melhorou. Um pipi rapidinho. Cheguei lá, o negócio estava empesteado. Saí, colocaram a culpa em mim.
3: Mas é que o Melo estava um pouco nervoso aquele dia, Fará.
0: Não
3: você
0: fui
3: tem que dar
0: um
3: desconto para ele.
0: Lucasito, não fui eu.
3: Ah, não foi?
0: Não, de jeito maneiro.
3: Mas todo mundo fala que foi você, pô.
0: É, mas você sabe como que é, né? Ninguém viu quem agora... foi o último sair do banheiro, fui eu.
2: Ricardo Melo.
0: Com o nariz estampado.
2: Você almoçou hoje aí em Santos?
0: Comemos muito bem hoje.
2: O que você comeu?
0: Um bife à parmegiana, batata frita, feijãozinho, salada de alface e tomate.
2: Onde vocês almoçaram?
0: É o bar do Carlinhos, é isso, Fará?
5: É isso. O Calil conhece muito bem.
0: Daqui pertinho da vila.
2: É do lado.
0: Isso, é só atravessar
2: o Fará. O Fará almoçou com vocês ou ele já foi comido?
5: Não. Eu almocei.
0: Não, ele foi comido e almoçou com a gente.
3: Você vai deixar, Fará? Pô.
5: Eu não tenho defesa.
2: Bom, vamos falar de Santos e Chapecoense. Lembrando que eu recebi uma mensagem aqui nas nossas redes sociais dizendo que, além de jogadores estrangeiros, deveriam contratar comentaristas estrangeiros. A mensagem do Celso Fernandes. O problema, Celso Fernandes, é que você não ia entender nada que eles falam, né? Você não ia entender nada que os comentaristas estrangeiros falam. Mas se você quer comentarista estrangeiro, compre uma rádio, uma TV e aí você contrata quem você quiser.
3: Ô, Calil.
2: Oi.
3: Rapidinho aí, só pra dar uma notícia boa pra você e pro Fará também. Um amigo de vocês, o Sampaoli, tá no Tajeres, ó. Tá acontecendo o campeonato argentino neste momento. New Old Boys
2: e
3: Tajeres. E o Sampaoli é o técnico do Tajeres. Que beleza, hein?
2: Pela... É a primeira vez que o Sampaoli dirige um time na Argentina, porque ninguém gosta dele lá, né? Aí arrumaram assim. Itajeres era o time do Rodrigo Garro, né? Antes de vir para o Corinthians.
3: É, é isso mesmo.
2: Bom, é o seguinte, o Daniel Santa Rosa quer que eu comente um jogo em espanhol pro nosso amigo aqui, mas eu não vou. Ele não tá com essa bola toda, não, Daniel. Qualquer hora a gente dá uma palhinha aí. Mas antes, eu quero ver, saber, tá, no ar tá legal o som do Melo e do Fará? Então tá bom, é que eu tava com uma dificuldade de ouvir aqui no estúdio, mas vamos ver se o Fará tem condições agora para falar do time. O Santos joga daqui a pouco, daqui uma hora e 25 minutos contra a Chapecoense, um jogo de vida ou morte, precisa ganhar de qualquer jeito, não, né? A gente fala ganhar de qualquer jeito dentro das regras do futebol, né? Sem nada extra-campo. Mas o Santos precisa ganhar, senão já viu, hein, Fabiano Fará? A coisa vai ficar feia, hein, Fará?
5: É isso, Calil. E olha que o torcedor do Santos não está animado, tá? Faltando pouco mais de uma hora para a bola rolar aqui no Estádio Urbano Caldeira. Portões abertos há 40 minutos e o público bem pequeno, inclusive nos arredores da Vila Belmiro. Se ultrapassarmos a marca de 7 mil torcedores hoje, esta noite, é muito, tá? E olha que hoje temos o retorno de Neymar, primeiro jogo dele pós Copa do Mundo. O Gabriel Barbosa, o Gabigol, que cumpriu suspensão contra o Botafogo, não viajou à Venezuela na Sul-Americana, com dores musculares, está à disposição, deve ser titular, é o técnico Cuca e o reencontro do Santos com o seu torcedor. É claro que a diretoria ainda é alvo de muitas críticas, além do transfer ban, que dever 2 meses de direitos de imagem aos jogadores, tem o problema também aqui da obra, que eles chamam de obra, Calil, obra que é tendência, segundo o Santos, nos estádios brasileiros, de ampliação da capacidade. É uma vergonha, Calil, o que eu observo aqui da Vila Belmiro. Apenas as curvas atrás do gol principal, onde fica a organizada, apenas as curvas à disposição do público, a parte central, que geralmente é onde os jogadores entram e saem do vestiário, onde tem todo aquele aplauso ou aquela pressão, vazia, porque não conseguiram colocar a numeração, pintar os degraus que colocaram a mais ali. Realmente é de envergonhar. Eu conversei com muitos torcedores do Santos que ainda não acreditam que isso acontece dentro da Vila Belmiro. O Melo há pouco relatou, Calil, do rapaz da solda trabalhando, e ele está trabalhando no local onde vai receber público. Pior é isso. Ou seja, esta, entre aspas, obra não terminou pouco antes da bola rolar. Mas vamos falar de campo e bola, porque o técnico Cuca trabalhou com a seguinte equipe para enfrentar hoje a Chapecoense, Calil. Gabriel Brazão no gol, e assim, atenção, Calil, João Paulo será reintegrado na próxima semana. Essa é a informação que eu tenho. Então, João Paulo passa, a partir da próxima semana, a disputar posição com Diógenes e Gabriel Brazão no gol do Santos. Hoje, Brazão titular, na lateral direito, o Gabriel Menino foi muito elogiado pelo Cuca na vitória sobre a UCV na Venezuela pela Sul-Americana. Ele confirmou a informação que demos na TMC ainda durante a Copa do Mundo, de que quer, agora é lateral direito e mira a próxima Copa do Mundo na posição. Ele que já foi convocado para a seleção olímpica e até com o Tite na seleção principal, quando atuava pelo Palmeiras, como lateral direito, se firma na posição, mas quem joga hoje é o Igor Vinícius, lateral de ofício. A princípio, na prévia, o Gabriel Menino começa no banco de reservas. Na esquerda, só temos ele, Calil. Gonzalo Escobar, o esforçado e nada mais, atua pela lateral esquerda. A dupla de zaga, aí sim, mudanças positivas. O Lucas Veríssimo ao lado do Ananias. Luan Pérez fica no banco de reservas. No meio de campo, um único volante de marcação será o William Arão, recuperado de dores na costela. Ele barra mais uma vez o Cristian Olivo, o uruguaio fica no banco. O Arão será o único volante de marcação no meio de campo. E aí, daí pra frente, jogadores ofensivos, Calil. Gabriel Bontempo, que assumiu a camisa 8 deixada pelo Thomas Rincón, que rescindiu o contrato. O Santos anunciou que ele é o novo camisa 8 do Santos. Gabriel Bontempo, Álvaro Barreal, Rolazer, Gabigol e Neymar. É com este time que o Santos tenta vencer a Chapecoense e aliviar o clima aqui pelos lados da Vila Belmiro, Calil.
2: É, eu não concordo muito com esse meio campo, não. Eu acho que tinha que ter mais um volante, porque o Neymar, o Gabigol não recompõem, e eu acho que eles podem jogar juntos, podem, desde que todo o restante do time trabalhe para eles. E não é o que vai acontecer, porque, por exemplo, você vai ter aí o Rolaser provavelmente na ponta direita e o Barreal na ponta esquerda. E o Bom Tempo, o Gabriel Bom Tempo, é um bom jogador, mas ele não é volante. Já fizeram isso com ele, começou com aquele Caixinha e depois com o Vojvoda. Você vai queimando.
5: Vai queimando,
2: essa é a palavra que eu queria encontrar. Queimando um jogador da base numa posição que não é a dele. Ah, mas tem muito jogador dali pra frente, então deixa o cara no banco. Deveria ser hoje William Arão e Christian Oliva, se você quer jogadores ofensivos nas demais posições. É um problema, né? Vamos ver aí o que vai acontecer.
0: Calil.
2: Oi, fala, Melo. Agora estou te ouvindo bem.
0: Só pra colaborar com isso que você acabou de dizer aí, hoje vão jogar Neymar e Gabigol, né? Eles já jogaram juntos 9 partidas aqui pelo Peixe. E sabe quantas partidas ambos ganharam nessas 9 jogos? Uma partida só, que foi contra o Velo Clube pelo Campeonato Paulista 6-0. Nas demais 8 partidas que a dupla jogou junto, não, nem mais uma vitória sequer. Então, corrobora com isso que você está dizendo aí, né? Porque os caras não voltam para marcar. O meio de campo do Santos fica exposto, pô. Porque o Neymar não tem mais condições de voltar para buscar o jogo ou para recompor. Não tem. E o Gabigol sabe como que é, né? Ele é jogador de área, às vezes só dá aquele cerca Lourenço. Então, colaborando com você, o que você acabou de dizer. 9 jogos, os caras jogando juntos, Neymar e Gabigol, repito, só ganharam uma partida contra o Rolaser, 6-0.
2: Não, e o Rolaser não marca ninguém também.
0: Pois é,
2: também mais não. Um jogador que não marca ninguém. Agora, o Ricardo Melo e o Fabiano Fará falaram com muita propriedade que o jogo vai começar daqui a pouco e ainda tem obras sendo realizadas dentro da Vila Belmiro. Então vamos ver as imagens, né? Nós temos as imagens. Ó, para quem tá no nosso canal TMC Esporte no YouTube, dá para ver aqui que estão fazendo obras, ó lá, uma solda qualquer, né? Tem fogo ali saindo da um equipamento do cara com o tipo de um maçarico ali, sei lá, fazendo solda ou sei lá o que que o cara tá fazendo. Em plena arquibancada da Vila Belmiro.
5: Ô, Calil.
2: Antes do início do jogo. Fala,
5: ô, Calil.
2: Fala.
5: Ele tá tirando...
2: Tá bem que, atrás de você aí. Não queimaram sua bunda aí, não, né?
5: Não, aqui não. Cara. Aqui não. Mas, ó, ele tá tirando... Sabe aqueles ferros, aquelas proteções de ferro? Tipo um parapeito, pra ninguém rolar lá de cima. Eles estão tirando aquilo, Calil. Estão tirando, ó. Agora o cara tá acionando o outro lado ali pra tirar o cantinho do ferro ali que ficou pra fora. Calil, é impressionante. Eu nunca vi isso aqui na Vila Belmiro, Calil. Juro por Deus. Nunca vi isso.
2: E foi o que eu falei ontem, Fará, quando você estava aqui no estúdio. O significado dessa obra, ela é terrível. Ele é terrível para o Santos. O significado é terrível. Por quê? O torcedor do Santos está esperando há mais de 5 anos o início das obras para a nova Vila Belmiro, cujo projeto foi apresentado pela W Torre, foi aprovado pelo Conselho Deliberativo, foi aprovado pela Assembleia Geral de Sócios, mas nunca começou. Nunca começou. E se estão fazendo reformas dentro da Vila Belmiro, é evidente que o novo estádio não vai sair. Porque esse novo estádio sairia com a demolição da atual Vila Belmiro e a construção no mesmo lugar de um estádio novo, com novos padrões de engenharia e com uma capacidade para 30 mil pessoas. Infelizmente,
5: ô, Calil,
2: esse estádio novo não vai sair nunca, Fará.
5: Tô aqui com o torcedor aqui, outro nome?
6: Robert.
5: Robert, dá uma olhada ali, ó. Olha o cara soldando ali. Isso é obra de ampliação? Qual é a visão de você como torcedor olhando isso aqui na Vila?
6: Cara, eu acho uma falta de respeito, né, no caso, porque eles poderiam muito bem providenciar ou antecipar muito antes essa obra, ou até mesmo dar uma leve pausa, ou interditar aquele lado lá para poder a organizada pegar e ir pro outro lado, porque eu acho uma falta de respeito até pela organização do estádio.
5: Agora vocês, essa é a ampliação da capacidade que você esperava aqui na Vila?
6: Não, eu esperava mais.
5: A arena
6: Não.
4: Esquece, né?
6: Esquece. Tá
5: bom. Bom jogo pra você.
6: Obrigado, você também.
5: Valeu. Tá vendo, Calil? Esse é o sentimento.
2: Tá frio aí, Farol? Tá calor?
5: 20 graus, Calil. É, sabe que pra gente é frio, mas como eu tava acostumando com São Paulo, até que tô com calor, viu, Calil?
2: É, 20 graus. Aqui em São Paulo tá mais ou menos a mesma coisa também.
3: Ô, Calil.
2: Abraçar meu amigo Álvaro José, viu, Lucasito? Tá mandando um abraço a você. Grande Álvaro José, o maior especialista em esportes olímpicos desse país. Já trabalhou com a gente aqui na Transamérica, torcedor do Santos, está nos ouvindo. Fala, Lucasito.
3: Temos algumas interações aqui. Primeiro, o Roberto Camacho está tirando uma com o Ricardo Melo aqui, dizendo que se forem obras no banheiro, o culpado é o Melo. Aí pode ser, mas não vai fazer besteira na vila aí.
0: Sacanagem.
3: Ó, e o José Miranda, acho que o Fará pode ajudar a gente aqui. Ó. Que dia vai ser o jogo do Santos contra o São Paulo? Não tem data ainda, né, Fará?
5: Ainda não tem data. O jogo
2: adiado,
5: mando do São Paulo.
2: Só Deus sabe, Deus não conta.
3: Pois é, temos mais interações aqui, Calil. O Hamilton Dias está dizendo que, queiram ou não, o Pofechou Luxemburgo ainda é o melhor treinador brasileiro.
2: Ele não quer mais, né? O Luxemburgo agora parece que ele vai ser candidato na política, lá em Tocantins. Eu acho que ele não vai prosseguir com a carreira de técnico. Agora, vai começar hoje, né, no Campeonato Brasileiro, a utilização do impedimento semiautomático. Eu confesso que tenho muitas dúvidas em relação a isso. Tinha na Copa do Mundo, mas também, olha, teve lance ali na Copa, Lucasito, você que acompanhou muitos jogos também, o Fabiano Fará, Ricardo Melo, que narrou vários jogos, teve lance ali na Copa que o impedimento semiautomático também não convenceu muito, não, viu? Eles falavam uma coisa, você mostrava a imagem, era outra coisa. Então vamos ver o que vai acontecer. E o Lucas Escórcio, nosso plantão, produtor e repórter aqui do time da TMC, o Lucas Escórcio fez uma reportagem sobre o impedimento semiautomático que começa a ser utilizado hoje. Vamos ouvir então e depois a gente dá nossa opinião aqui sobre esta novidade no Campeonato Brasileiro. Escórcio!
7: Acabou a palhaçada no impedimento do futebol brasileiro. Você sabe muito bem do que eu tô falando. O lance é ajustado, o jogo fica paralisado por minutos, a imagem toda borrada e a linha é mais grossa do que deveria. Impossível concluir se teve ou não impedimento. Mas isso acabou. A partir desse final de semana, na 20ª rodada, o início do retorno, o Brasileirão terá impedimento semiautomático. E finalmente, já tava na hora. A CBF investiu 9.600.000 reais para instalar a tecnologia. Bora entender como funciona isso? No total são 28 a 32 celulares de última geração, iPhones 17 Pro, em cada um dos 19 estádios da Série A, mais a Arena Barueri que o Palmeiras joga de vez em quando. Palmeiras, inclusive, que pagou do próprio bolso para instalar a tecnologia lá. Eles gravam o jogo em altíssima resolução e a 100 quadros por segundo, acabando de vez com aquela imagem toda borrada. A inteligência artificial lê esses dados e replica uma versão digital do campo. O sistema rastreia os jogadores, encontra o momento exato do passe, traça as linhas sozinho e gera uma animação 3D para saber se estava ou não impedido. Tudo isso em questão de segundos. O sistema que o Brasil vai usar é da Genius Sports, que é o mesmo da Premier League da Inglaterra, do Campeonato Belga e do Mexicano. Nessas ligas, o tempo para dar um impedimento ou tirar um impedimento ajustado caiu em 33%. Por conta da tecnologia. Ah, mas meu time tem show e não vai poder jogar no estádio. Os times da Série A só podem jogar em estádios com a tecnologia pro restante do campeonato. Vai ter que dar algum jeito. Joga em outro estádio, atrasa a rodada, alguma coisa. Mas sem a tecnologia, sem jogo. A não ser que a tecnologia caia durante o jogo. Caiu a internet, caiu a luz. Nesse caso, o VAR volta a trabalhar e fazer aquela linha manual que gera tanta discussão. A tecnologia nova promete erro zero. E o sistema consegue pegar se você tá a um centímetro impedido. E com isso, a polêmica finalmente vai acabar, né? Não. Não vai. A gente sempre acha um motivo pra discutir. Até na Copa do Mundo tivemos polêmicas por conta do impedimento semiautomático. Pessoas falando que não estava impedido de verdade, que o sistema estava errado, e até coisas mais sérias, tipo, questionar a regra. Pô, mas esse jogador tá muito pouco impedido, é um fio de cabelo de impedimento, ele não tem vantagem nenhuma no lance. Será que não é hora de mudar essa regra? Bom, apesar de não dar vantagem, regras são regras. A tecnologia evoluiu a ponto da gente saber se o ombro do cara tá um pouco mais pra frente. E se tiver à frente, tá impedido. Tá na regra. CBF tá prometendo um jogo mais rápido, mais justo e com menos polêmicas de arbitragem. Mas e aí, torcedor? Você confia que a tecnologia vai acabar com as discussões de bar sobre arbitragem? Ou a tecnologia vai arrumar um jeito de irritar o seu time?
2: Pois é. Essa é a pergunta, né, Lucas Scorcio? Eu realmente não tenho nada contra a tecnologia, desde que ela resolva o problema. Mas não foi o que a gente viu na Copa do Mundo. O árbitro parece uma árvore de Natal, né? Você vê o árbitro da Copa do Mundo, tinha câmera na frente dele, câmera atrás, aquele spray que parece de fazer a barba para marcar a barreira. Tem aquele negócio pendurado no braço lá, que é a comunicação dele com o assistente, né? E o que nós vimos foi uma Copa cheia de erros, começando com aquele primeiro jogo da Argentina, quando o Messi tinha que ser expulso contra a Argélia e não foi. E teve muitos outros, tivemos México, Inglaterra, Argentina e Egito. O gol do Vinícius Júnior do Brasil, que roubaram contra a Escócia, não foi nada. Foi um gol legítimo que foi anulado. Então, na minha opinião, essa Copa do Mundo, ela mostrou a derrota da tecnologia. Porque nunca houve tanta tecnologia e nunca houve tantos erros. Se você voltar, eu fiz no meu canal do YouTube, tem lá um... É que aqui a gente tem o tempo bastante apertado, né? Então lá eu fiz um comentário mais extenso, desde da Copa de 50. Eu não vou considerar antes da Copa de 50, porque o futebol ainda era muito precário, né? Nas Copas de 30, 34 e 38. Da Copa de 50 para cá, quando os jogadores passaram a ter número na camisa, né? Houve uma certa modernidade no futebol, houve erros. Quase todas as Copas do Mundo, mas eram dois, três erros. Nessa Copa, nós tivemos muitos erros. E num cenário onde houve muita tecnologia. Então, é isso, gente. Vamos ver. Eu não sou contra. Se esse impedimento semiautomático resolver o problema, ótimo. O que a gente quer é justiça, a gente quer as coisas corretas. Se o impedimento semiautomático trará a elucidação desses problemas, ótimo. Mas, sinceramente, eu tenho as minhas dúvidas. Intervalo, voltamos já.
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2: 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Sim. 5h24, já vamos voltar à Vila Belmiro com a escalação do Santos, a escalação da Chapecoense, que já tá para sair, né? Daqui a pouco, daqui a 5 minutos, tem que divulgar a escalação. Já Ricardo Melo volta também da cabine, observando a movimentação do público, a chegada do torcedor à Vila Belmiro, mas agora tem mais interações com o Lucas Ito.
3: Temos mais interações, Calil, só antes das interações aqui, não sei se você viu uma notícia que saiu na imprensa argentina de que River Plate estaria de olho em Rodrigo Garro. Será?
2: Olha, é um grande jogador, né? É um grande jogador. Vamos ver, eu não sei como está hoje a situação financeira do River, né? Porque a gente tem visto aí que a Argentina, em geral, como país, né? A Argentina está enfrentando muitas dificuldades. É um momento muito difícil para o povo argentino. É que eu tenho que me segurar aqui para não falar determinadas coisas. Eu não vou falar, porque a gente está em época de política e é melhor não falar. Mas, enfim, vamos ver. Eu acho que o Garro é um jogador muito bom. Se eu fosse dirigente do Corinthians, não abriria mão. O Corinthians precisa do Rodrigo Garro. Agora, às vezes o jogador quer voltar para casa, né? Quer voltar para o seu país. Vamos ver. Vamos aguardar. Marco Belo está atento. Tendo alguma informação, o Belo volta aqui na nossa programação. Tem mais mensagens aí, Luquinha?
3: Temos mais mensagens. Não sei se o Fará está na nossa escuta nesse momento. O
5: sempre.
3: Noronha Oficial pergunta se há propostas de SAFs para o Peixe.
5: É assim, teve aquela há pouco tempo, né? Calil, Lucasito e ao ouvinte. O Santos assinou uma proposta não vinculante, é aquela que, assim, dá prioridade, mas não tem a obrigação de fechar uma futura SAF com um grupo que seria ligado à família San Domenique, família bilionária da Colômbia. Aí depois foi desmentido pela própria família San Domenique, não tinha nada a ver com esse grupo, e aí o Santos deletou, nunca mais falou em proposta de SAF. Tem outro detalhe, né, Calil? Aquelas alterações estatutárias previstas ainda para este mês, elas não aconteceram por completo, né? Ainda tem muitas reuniões.

0: um processo muito longo, né? Um processo de revisão estatutária, de avaliação de propostas, né? Isso demora, é uma coisa para 2-3 anos. Os caras acharam que o Neymar voltou pro Santos no ano passado, que o pai dele ia assinar um cheque e comprar o Santos. Isso não existe, gente. Eu cansei de explicar que eu fui conselheiro do clube, eu conheço o estatuto. Para você transformar o Santos em SAF, como o Corinthians também e outros, é um processo muito longo. Não é como as pessoas pensam. Então eu acho que o Santos pode ser uma SAF no futuro. Eu não sei, aí vai depender da vontade dos seus conselheiros, dos seus associados, mas isso demora.
1: Ô, Calil,
0: demora, não vai ser do dia para noite. Pois não, Fará.
1: Não, e só um detalhe, o que conseguiram mudar já, é assim, não é que mudou, né? Tem que aprovar o estatuto todo. Mas o que foi aprovado nessa proposta de mudança estatutária é um modelo de negócio para a SAF. Caso seja aprovado ou quando for aprovado este novo estatuto, pode ser ano que vem, pode não ser, aí sim o Santos pode adotar um modelo de negócio em vender até 80% das ações da sua SAF. Hoje, no estatuto vigente, o Santos só pode vender até 49%, ou seja, o clube ficaria no comando da SAF. Isso não atrai nenhum investidor, né, Calil?
0: É, por isso que eu falei, é um processo longo, demorado, né? Não vai ser do dia para noite. Vamos lá, Luquinhas, mais mensagens, enquanto o Fará pega os times lá que já estão para sair na Vila Belmiro.
2: Vamos lá, o Neno Soares está perguntando o seguinte: Calil, esses dias o Dentinho reclamou que ele participou do filme da Bruna Surfistinha. Ó, teve isso aí, Calil?
0: Apareceu?
2: Mas a aparição dele foi rápida e sem fala alguma. Numa produção do Lucasito aconteceria o mesmo? Não, eu não produzo nada, pô. Não estava sabendo dessa história.
0: Então, na verdade, essa pergunta é para você agora.
2: Não, eu não tenho nada a ver com
0: a
2: isso.
0: A questão do Dentinhas é o seguinte: o Dentinho, até nós passamos a cena aqui.
2: Dava para passar a cena?
0: Dava, ele participou do filme. É verdade mesmo, ele fez uma ponta no filme Bruna Surfistinha, estrelado pela Débora Seco, e aparece. Nós mostramos a cena aqui. Era ele deitado na cama e ela andando em volta da cama e conversando com ele. Essa era a cena. E ele participou realmente do filme. Agora, sobre filmes da sua direção, aí eu já não sei. Aí não, você
3: eu prefiro os seus filmes, viu, Lucasito? Os seus são melhores.
1: Ele tá pra lançar, depois da Copa, é Amarelinha do Amor.
2: Nada disso, para com isso. Vocês ficam incentivando o pessoal a ficar mandando esse tipo de mensagem.
0: Tá cheio de mensagem aqui.
2: Não dá certo. O Bruno Souza tá falando o seguinte: Calil, o problema não é a tecnologia, e sim quem administra essa tecnologia.
0: Eu não concordo. Eu acho que é tudo a problema. Porque a tecnologia veio para resolver vários problemas no futebol e não resolveu. Tanto não resolveu que nós tivemos uma Copa do Mundo recordista em erros de arbitragem, quando mais havia tecnologia.
2: O Moisés César, mas...
1: Escalado.
2: Vai lá, fala, Fará.
1: Santos escalado. Atenção, meus amigos. Gabriel Brazão é o goleiro. Igor Vinícius, lateral pela direita. Lucas Veríssimo, João Ananias na zaga e Escobar na esquerda. William Arão, Bom Tempo. Neymar, Rolaser, Barreal e Gabigol. O Santos confirmado.
0: É, aquele time que você passou só entra o Igor Vinícius, né?
1: E o William Arão no meio de campo, no lugar do Oliva.
0: Mas o William Arão você já tinha falado.
1: Não, então, o Igor Vinícius treinou, como eu disse. O menino foi titular, né? Tava jogando na ausência do Igor Vinícius. Aí o Cuca optou por manter o Gabriel Menino no banco. Vou falar um negócio pra você, Calil. O locutor aqui da Vila do Amigo deve ser surdo. Porque ele coloca o volume no último, ninguém entende nada que ele tá falando.
0: Na Copa do Mundo havia esse problema também, até o Benja falou um dia, cara, a gente tava ficando surdo lá no estádio, acho que foi em Miami ou em Houston,
1: O cara colocou o funk do Lucasito aqui, eu não tô entendendo nada.
0: Repita o time do Santos, Fará.
1: Gabriel Brazão, Igor Vinícius, Lucas Veríssimo, João Ananias e Escobar, Arão, Bom Tempo, Neymar, Rolaser, Barreal e Gabriel Barbosa, Gabigol.
0: É, e esta semana. Esta semana o Santos teve uma notícia de luto, né? Morreu o ex-zagueiro

0: Fernando. Fernando, que era conhecido como Fernando Tubarão ou Fernando Narigudo, né? Ele jogou no Santos nos anos 70 e começo dos anos 80. Foi campeão paulista de 78. Na verdade, ele veio para o Santos como lateral esquerdo do Comercial de Ribeirão Preto, mas ele acabou jogando em todas as posições da defesa. Jogou de lateral direito, jogou na zaga central, na quarta zaga. E foi um jogador muito útil, muito dedicado ao Santos. Infelizmente, esses dias eu recebi a notícia que ele estava internado no hospital público, né, uma situação um tanto delicada. E essa semana veio a notícia da morte do Fernando. A gente envia aqui os sentimentos, né, as condolências à família desse jogador que foi muito útil ao Santos no final dos anos 70 e começo dos anos 80. Você lembra dele, Fabiano Fará?
1: Eu lembro, vagamente, cara, eu lembro. Sabe o que também tá circulando aqui? Eu tô pra confirmar, não consegui falar com ele. Lembra do Juari, né? Primeira geração meninos da
0: claro,
1: Vila.
0: Claro, Juari, Jorge dos Santos Filho.
1: Isso, o Juari teria sido acometido por um quadro de depressão profunda e na recuperação hoje ele dirige carro de aplicativo aqui na Baixada, Calil. Tentando contato com o Juari para falar com ele, porque quando eu passei pelo Santos eu fiz uma amizade muito grande. E você também, né, Calil? Porque a gente é criado, foi criado no meio desses caras, né? Dos jogadores veteranos do Santos. E aí o Juari, pelo menos o que me relataram aqui, é que hoje ele é motorista de aplicativo, até pra, como parte do tratamento aí desse quadro que ele teve depressivo, viu, Calil?
0: É, uma função muito digna, né? Se ele for realmente motorista de aplicativo, nenhum problema que ele tenha sorte aí na profissão. Agora, o Juari, ele ganhou muito dinheiro, né? O Juari, ele foi revelado pelo Santos. Na verdade, ele é do Rio de Janeiro, mas ele chegou novinho, foi revelado pelo Santos. Foi campeão pelo Santos, depois ele foi jogar no México, jogou no Avelino da Itália, jogou no Porto, foi campeão do mundo pelo Porto de Portugal. E ele ganhou muito dinheiro. Agora, se ele está trabalhando porque ele precisa, nenhum problema, todos nós precisamos trabalhar. Eu não me vejo nunca sem trabalhar, porque a gente não consegue, né? O trabalhador brasileiro não consegue juntar um dinheiro assim. Sempre é aquela história: a gente vende o almoço para comprar a janta, todo mundo corre atrás o dia inteiro, né? Mas o Juari ganhou muito dinheiro. Ele teria condições hoje de estar usufruindo da aposentadoria. Não sei realmente o que aconteceu, não tenho contato assim mais próximo com ele nos dias de hoje, mas se ele está trabalhando como motorista de aplicativo, nenhum problema, que ele seja feliz nessa profissão e que ele consiga levar os passageiros que ele pegar, os clientes, aos seus destinos sem nenhum problema, né? Vamos aguardar e podemos fazer uma entrevista a qualquer hora com o Juari, que fala muito bem, é um sujeito muito culto, muito inteligente, até pelos países onde ele morou, aprendeu muita coisa. Morou no México, morou na Itália, morou em Portugal e tem muita cultura. O Juari fez curso para ser treinador, inclusive, fora do Brasil. Quando ele voltou ao Brasil, ele chegou a ser treinador de alguns clubes aí do interior. E vamos torcer para que esteja tudo bem com ele. Agora, faltando 25 minutos para 6 da tarde, eu quero mandar um abraço, viu, Lucasito, para o meu amigo Márcio, o popular Leleco, responsável aqui pela manutenção, pela estrutura toda da TMC. O nosso Leleco, ele tá aparecendo no microfone agora.
2: Ah, ele tá famoso, eu vi esses dias.
0: Ele tava fazendo participações especiais no Sobremesa, né? Que é o programa que a TMC apresenta.
2: Sobremesa logo, tá dando o que falar, viu, Calil?
0: Logo depois do Papo de Crack, primeira edição, todos os dias, o Papo de Crack é das 12 às 14, e às 14 tem o Sobremesa, com toda a equipe aqui. Um abraço para os meninos da produção, da apresentação do Sobremesa. E o Leleco, Márcio, nosso Márcio, popular Leleco, tá fazendo umas pontas lá, viu, Lucas?
2: Que beleza, hein? Você falou de Márcio, eu achei que tava mandando abraço para outro Márcio que você encontrou lá nos Estados
0: Márcio
2: Unidos.
0: Márcio Bernardes. Aliás, um abraço pro Márcio Bernardes, eu tô guardando minha garrafinha de
2: água. Ele viralizou aqui nas redes aí durante a Copa do Mundo.
0: Um abraço pro Márcio Bernardes, que fez uma cirurgia essa semana de joelho, mas já tá se recuperando. Que o Márcio é um grande amigo nosso. Realmente, estivemos juntos lá na Copa do Mundo. Teve um dia que foram revistar ele, fizeram igual comigo, né?
2: Ah, é?
0: É, não foi isso que o Márcio viralizou? Um vídeo que ele tava passando na imigração, lá no raio-x do aeroporto. Os caras colocam a gente pelado.
2: Ô, louco, que
0: tem
2: isso?
0: Que tirar o sapato, tirar a meia. Aí você vai numa parede, você tem que encostar na parede com os braços e as pernas abertas.
2: Ah, tá. E louco. O Márcio fez isso?
0: É, eu fiz. Agora, o Márcio, tá, o Márcio, acho que eu vi um vídeo dele que também... Porque é aquela coisa, Lucasito, quando a gente usa um crachá de credenciamento, de imprensa, de Copa do Mundo, não é que a gente quer ter privilégio, mas a gente precisa ter portas abertas. Porque a imprensa, ela é o veículo de divulgação das informações. Então, eu já trabalhei em oito Copas do Mundo. Essa foi a pior para nós, jornalistas. Nós não tínhamos nada. Nós éramos tratados de uma forma muito pior do que qualquer cidadão.
2: A Copa do Mundo de Clubes foi melhor, Calil?
0: É diferente, porque a Copa do Mundo de Clubes não tinha tanta imprensa, né? A Copa do Mundo de Clubes foi a primeira vez que teve. Foi melhor, sem dúvida que foi melhor. Mas também não foi essas coisas. Agora, a Copa do Mundo... Desse ano, em termos. Nós tivemos, né, depoimentos aí do Galvão Bueno, do Everaldo Marques, os nossos aqui também. É uma vergonha, o Ben já falou muito, o Éder. É uma vergonha o que aconteceu nessa Copa do Mundo em termos de tratamento para a imprensa. Agora, ô Fará, eu tô vendo aqui imagens do Santos entrando em campo. Acho eu vi o goleiro João Paulo, cara. Ele voltou mesmo pro Santos, depois de ser mandado embora do Bahia, né? Ele foi emprestado ao Bahia e voltou porque não tinha condições, né? E ele volta agora ao Santos. Então eu quero dizer o seguinte, o João Paulo que é a imagem do rebaixamento, né? Quem não se lembra, no dia que o Santos foi rebaixado, o último gol do Fortaleza foi feito pelo Marinho, do meio do campo, e o João Paulo não estava no gol, não sei onde ele estava. Eu considero um assinte, um desrespeito ao torcedor do Santos, a volta desse rapaz. Ele que tem nada contra a pessoa dele, eu nem o conheço pessoalmente, mas como jogador de futebol, como goleiro, é um desrespeito ao torcedor do Santos, a volta dele. E mais uma vez, né, o Santos está privilegiando seus amigos. O treinador de goleiros do Santos, que voltou agora, então é uma ação entre amigos. Foram buscar o treinador de goleiros do Santos que tinha saído. Algum amigo dele lá de dentro foi buscar ele de volta. E aí ele busca os amigos dele para jogar no gol. Então é uma reação entre amigos, né? É uma ação entre amigos. E quem se ferra é o Santos Futebol Clube, como a gente já viu. 20 para 6, já já tem Ricardo Melo, já já Fabiano Fará, já já André Galvão, Santos e Chapecoense. Jogo decisivo para as pretensões do Santos de escapar um pouquinho ali, não vai dar para escapar muito, mas escapar um pouquinho ali, pelo menos, da zona de rebaixamento do Campeonato Brasileiro. Vamos fazer mais um intervalo. Na volta, então, a gente fecha o esquenta e passa a bola para o Ricardo Melo. 20 para 6.
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2: Faltando 16 minutos para as 6 da tarde, daqui a pouco tem Ricardo Melo, Santos e Chapecoense. Como é que tá a Vila Belmiro aí, Melo? Vai ser vazia mesmo a Vila pro jogo de hoje ou tá enchendo?
3: Olha, Cali, o público, faltando o quê? Deixa eu dar uma conferida aqui, faltando um pouco mais
2: 45.
3: De 40 minutos pra bola rolar. A galera continua chegando aqui na nossa frente, onde fica as cadeiras cativas, né? Quase completamente tomado. Já vejo ali alguns torcedores da Chapecoense e todos nós, né? Já informamos durante o papo 1-2 ontem que atrás do gol, onde fica um dos placares eletrônicos ali, a torcida uniformizada do Santos não poderá ficar atrás de um dos gols devido à reforma, né? Então, aquele espaço vazio, as torcidas uniformizadas que ficarão ali na curvinha, né? Tem duas curvas aqui, não chegaram ainda, não entraram pro estádio. Enfim, a expectativa aqui, sei lá, cara, eu vou colocar 7 mil torcedores e lamentável, né? O Santos do tamanho que é. Quando a gente achou que ia sair a nova arena, as conversas Santos e W Torres foram encerradas, foram suspensas, né? Eles dizem suspensas em abril. E vai saber quando vai ser retomada e se será retomada. Enfim, o Santos tem que ter um estádio à sua altura, né? Hoje a Vila Belmiro, histórica, maravilhosa. Enfim, hoje não tem como sustentar uma equipe de futebol profissional jogando uma primeira divisão se quer ganhar títulos, né? Você vê aí, né? O São Paulo não pode jogar o jogo no Morumbi por conta de show, foi jogar em Bragança Paulista, deu 6.700 mil torcedores. Corinthians jogou na Neoquímica Arena, né? Na retomada da volta depois da Copa do Mundo, deu mais de 43 mil. Então, a bilheteria também é de suma importância, né? Então, sei lá o que vai acontecer, mas a galera continua chegando, eu arrisco 17, 8 mil aqui, e é lamentável, né? Se tratando do Santos, que vai precisar mais do que nunca da força da sua torcida, afinal de contas, o Santos, lamentavelmente, brigando de novo para não cair. O Santos só tem um ponto a mais do que o Vasco da Gama, que abre a zona do rebaixamento. Entre Vasco e Santos, ainda tem um Grêmio, que também vai fazendo um campeonato horroroso, mas enfim, galera tá chegando, continua o tempo lusco-fusco, não deve melhorar ainda hoje, acho que não chove, temperatura na base de 20 graus centígrados, e vamos ver se a bola vai rolar daqui a pouquinho, o Santos saia vitorioso daqui, viu, Calil?
2: Muito bem, meu amigo Ricardo Melo, é isso aí. Agora, sobre a presença da torcida do Santos na Vila Belmiro, o que eu queria dizer é o seguinte, a gente gostaria de ver a Vila Belmiro cheia, a Vila Belmiro lotada. Mas eu prefiro que vá à Vila Belmiro quem vai apoiar o Santos. E não é o que a gente tem visto. Ainda no último jogo na Vila Belmiro, não que eu esteja, pelo amor de Deus, apoiando a atitude do Gabigol, né? Que fez aquele gesto de mostrar as partes íntimas e foi expulso. Ele tá errado, isso não se faz. Agora, ele mostrou para alguém que estava xingando, não para alguém que estava apoiando. Porque lá vai muita gente para xingar. O Neymar bateu boca com um torcedor agora recentemente, né? Então, se está indo pouca gente à Vila Belmiro, que estejam indo aqueles que vão apoiar. Quem vai xingar é melhor que fique em casa mesmo. Quem vai xingar, quem vai provocar jogador, quem vai xingar o treinador, é melhor que fique em casa. Porque o ambiente do jogo, ele tem que ser favorável ao time da casa. Quando acaba o jogo é outra coisa, quer vaiar, reclama. Agora, durante o jogo, xingar jogador, como fazem na Vila Belmiro, bater boca com o jogador, isso não ajuda em nada. Então, se está indo pouca gente, ok, que estejam indo aqueles que vão apoiar. Quem vai à Vila Belmiro para encher o saco, é melhor não ir mesmo. Agora, faltando 12 minutos para 6 da tarde, vamos às últimas interações com o Lucasito. E na volta eu já vou passar a bola para Ricardo Melo, com André Galvão, com Fabiano Fará, Santos e Chapecoense. Diz aí, Luquinha.
4: O Moisés César, ele está comentando aqui sobre o semiautomático, ele está mandando o seguinte: dizem que vai agilizar a partida, mas e a reclamação, vai acabar?
2: Pois é, boa pergunta.
4: Não, né, Calil?
2: Boa pergunta.
4: Agora, tende a ser um pouco mais rápido, né? Não vai ter interferência ali humana, não vai ficar precisar traçando as linhas pra lá e pra cá. Vamos ver se vai ser mais rápido.
2: É, a gente quer, Lucasito, que as coisas funcionem e que o futebol retome sua credibilidade. Na Copa do Mundo não funcionou, né? Eu disse aqui, vou repetir. Foi a Copa com mais tecnologia e onde mais aconteceram erros. Então, na Copa do Mundo não funcionou. Se funcionar no Campeonato Brasileiro, ótimo.
4: O Rafael dos Santos. O torcedor paga ingresso e paga caro. Então, tem todo o direito de xingar, sim.
2: É a opinião dele, eu não concordo. O torcedor tem direito de vaiar e aplaudir. Xingar, não. Você que mandou essa mensagem, você gosta de ser xingado no seu trabalho? Qual é a sua profissão? Manda aí, que eu quero saber. Se você, por exemplo, for um motorista de ônibus, se for o caso, que a gente respeita, você gosta de entrar no ônibus e o passageiro falou, seu filho disso, para no ponto aí, seu bosta, vai tomar não sei o quê. Você gosta? Você acha que o jogador tem que ser xingado? Eu acho que não. O jogador é uma profissão... Você xinga o médico? O médico vai fazer uma cirurgia, você fala pro médico, você tá deitado lá, pega o bisturi direito aí, ô filho da... Você faz isso? Porque você está pagando a cirurgia, você pode xingar o médico? Porque você está pagando o tratamento dentário, você pode xingar o dentista? Porque você está pagando o Uber, você pode xingar o motorista? Eu acho que não. Não pode xingar, não, porque paga ingresso. Você está totalmente errado. Eu não sei qual é seu nome e nem qual é a sua profissão. Mas você está completamente errado. Não tem direito a xingar, não. Quem paga ingresso tem direito a aplaudir, vaiar. E acabou o jogo, vai embora pra casa. Sem fazer confusão, sem quebrar nada, sem bater na torcida do adversário. É assim que funciona. Nos lugares civilizados. Agora, se você não é civilizado, aí realmente eu não posso fazer nada.
4: O Rodrigo manda o seguinte: o Campeonato Brasileiro perdeu a graça, só Palmeiras e Flamengo disputam, Calil.
2: É um momento, né? Houve um momento que era Corinthians e São... Lembra da época da Parmalat, que era tudo e o São Paulo do Tele? Era tudo Palmeiras e São Paulo. Teve época que era Vasco, que o Vasco do Eurico Miranda ganhava muita coisa. Teve época que era dos times do Sul. É uma época. Essa época, realmente, o Palmeiras e o Flamengo tiveram injeções monstruosas de dinheiro. E isso está se mostrando no campo de jogo. Mas eu não acho que é para sempre, não. O futebol é cíclico. Daqui a pouco muda.
4: O Bruno Santos, né? Vocês não vão falar do reforço do Palmeiras? O Danilo já não era do Verdão?
2: Olha, o que nós demos de informação...
4: Acho que ninguém travou aqui, né?
2: Exatamente, nós demos a informação que o Palmeiras estava negociando a contratação do Danilo. Tanto é verdade que o próprio Botafogo, no momento em que escala o Danilo e que ele não pode mais se transferir, dá uma gozada ali nas redes sociais no Palmeiras, né? Houve uma negociação que acabou não sendo concluída, porque o Botafogo, na minha opinião, de forma acertada, não quis vender o Danilo para o Palmeiras. O Botafogo quer vender o Danilo para o exterior, e o Danilo não quer ir para o exterior, então ele fica lá. Eu, se fosse dirigente do Botafogo, também não venderia para o Palmeiras.
4: O José Miranda: oi, Calil, nós santistas somos acostumados a sofrer, mas será que vamos sofrer hoje de novo?
2: Dá pra repetir, Luquinhas, por favor?
4: O José Miranda tá dizendo assim: nós santistas, Calil, somos acostumados a sofrer, mas será que vamos sofrer hoje de novo?
2: Claro que vai sofrer. Todo jogo do Santos.
4: Mas hoje é contra o Lanterna, Calil.
2: Tudo bem, mas você não lembra contra o Vitória? Que o Santos fez 3-0 e aí o Gabigol foi expulso e o Vitória foi pra cima, fez 3-1 e quase empatou o jogo? Todo jogo é sofrimento, não tem. Não tem. O Santos é favorito a vencer, não discuto. Mas que vai ter sofrimento, vai ter sofrimento.
4: O Rafael dos Santos mandou outra mensagem aqui, Calil, falando que tem direito de xingar sim, não quer ser xingado e vaiado, é só fazer o que é pago pra fazer.
2: Ué, então, eu gostaria que ele mandasse a profissão dele, se é que ele tem alguma, pra ver se ele gostaria de ser xingado na profissão dele. É Rafael o nome dele?
4: Rafael dos Santos.
2: Qual é a sua profissão, Rafael? Eu gostaria de saber, de repente você, qualquer que seja a sua profissão, você gostaria de ser xingado quando você está trabalhando? Eu não gosto. Não tem direito, não. Você, só porque, então, porque você paga o ingresso, você pode fazer qualquer coisa. Não. O ingresso lhe dá direito a assistir o jogo, aplaudir e vaiar. Nada mais do que isso. não dá direito a jogar coisa no campo, não dá direito a perseguir jogador, a ficar xingando o jogador a partida inteira, não dá direito não. Você tá totalmente enganado. Mas enfim, né? Talvez por uma dessas... por pessoas assim que o Brasil está como está, né? O cara acha que tem direito a tudo, que é liberdade de expressão. Não, não. Você tem direito a dirigir carro, certo? Se você for habilitado, passar no exame direitinho, mas você não tem direito a andar na contramão, você não tem direito a passar o sinal vermelho, você não tem direito a atropelar a pessoa que está na faixa de segurança. Então, veja, você tem direito a dirigir dentro de regras estabelecidas. É a mesma coisa, você vai ao estádio, tem regras, né? Você entra no metrô, você paga, você está pagando o metrô. Por isso você pode quebrar o metrô? Você pode xingar todo mundo dentro do metrô porque você tá pagando? Que é isso, cara? Que é isso? Mas é isso, né? Eu acho que é. E ele não mandou a profissão dele.
4: Não,
2: né?
4: Ainda não. Tô
2: queria
4: de olho
2: que ele mandasse. Chat, não mandou ainda. Queria que ele mandasse, que aí eu ia falar se ele aceitaria qualquer que seja a profissão dele ser xingado. Eu não concordo com isso, né? Ó, o torcedor, e outra coisa, você xingar o jogador do seu time, além de tudo, é um ato de burrice, porque você tá dando combustível pro adversário. Por exemplo, o torcedor vai na Vila Belmiro hoje, certo? Eu imagino que ele queira, o torcedor do Santos, queira que o Santos ganhe. Concorda comigo? O cara torce pro Santos, ele quer que o Santos ganhe. Se ele xingar o jogador do Santos, ele tá enervando o jogador, tá tirando o jogador do seu emocional e tá dando munição pro adversário. Porque o técnico da Chapecoense, o que, que ele vai falar hoje? Ó, vamos segurar aqui 20, 30 minutos, porque aí a torcida vai começar a xingar o Santos, o gol não sai, e eles vão ficando nervosos. E o torcedor entra no jogo da Chapecoense. Então, se você tá na Vila Belmiro agora, ou tá chegando, se você for aí xingar jogador do Santos, você vai estar dando combustível pro adversário. Você vai estar ajudando o adversário. Então, além de não acontecer, de não poder acontecer, é um ato de burrice, né? Porque você está ajudando o seu oponente. Teoricamente, você deve ajudar o seu time a ganhar, incentivar, gritar o nome do jogador, né? Na Vila Belmiro, não. O cara erra um passe de 2 metros, a torcida já começa a xingar.
4: Ó, Calil,
2: é muito difícil.
4: Ele mandou outra mensagem aqui, ó. Rafael, trabalho sim com o público, mas faço bem o que eu faço. Eu não disse em agredir nem perseguir. Eu disse vaiar e xingar. Você tem que interpretar melhor o que eu escrevi.
2: Qual é a sua profissão? Você trabalha com o público? Você aceitaria que o público xingasse você? Porque você está defendendo que xinguem jogador. Eu sou contra xingar jogador. Então, você gostaria que xingassem você? Você continua sem falar qual é a sua profissão. Mas tudo bem. Eu apenas acho isso. Você pagando, não dá o direito a você xingar, não dá o direito a você agredir. Você paga para ver um jogo de futebol. Não agredir, não xingar, jogar coisa no campo, perseguir jogador, não dá direito. É isso aí. Cada um com a sua... Eu não faço isso, eu sou educado. Quando eu vou ao estádio, eu assisto o jogo. Meu time ganhou? Parabéns. Meu time perdeu, abaixo a cabeça e vou embora para minha casa. Eu faço isso. Eu sou educado. Se as outras pessoas não são, aí eu não posso fazer nada.
4: Tem mais um aqui, Calil. Dá tempo?
2: Vamos.
4: O Luan Cláudio tá perguntando aqui se o Neymar vai aguentar o jogo todo.
2: Boa pergunta. Eu acredito que sim, né? Porque ele vem aí de uma... De uma parada grande, né?
0: O Cuca garante que sim, viu, Calil? Garante que sim. A ideia é não substituí-lo.
2: Eu acredito que ele vai aguentar o jogo todo. Bom, gente, então é isso. O Esquenta está terminando com a produção do Daniel Santa Rosa, na mesa de som, Rafael Henrique, o Paco, nas imagens, André Servi, no plantão, Lucasito. E agora nós vamos pro intervalo. Na volta, Ricardo Melo, André Galvão, Fabiano Fará, Lucasito continua aqui, Santos e Chapecoense, jogo decisivo pelo Campeonato Brasileiro. Santos não pode pensar em outro resultado que não seja a vitória, caso contrário, vai mergulhar na zona de rebaixamento. Eu volto amanhã, às 10 da manhã, com o Sport TMC. E hoje, ô Gabriel, quem quer no fim de papo hoje, depois do... Ah, você que vai apresentar o fim de papo, Melo?
4: É o Tchuk Tchuk.
3: Opa, tamo aqui, pra o que deve é, viu, Calil? Tamo aí, junto e misturado.
2: Então, bom trabalho aí no jogo e depois na apresentação do fim de papo. Eu volto amanhã às 10 da manhã, junto com o Gustavo Soler, no Esporte TMC. Tchau, pessoal.
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2: 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Boa noite, amigo torcedor do Brasil, continua aberto, escancarado todo o regadeiro, microfonaço esportivo, diferente, alegre, irreverente e acima de tudo, o mais gostosão do rádio esportivo brasileiro. Falamos ao vivo do estádio Urbano Caldeira Popular, estádio da Vila Belmiro, campo do Peixe e palco do jogo de daqui a pouquinho, às 6h30 da noite, onde a mortadela vai rolar para Santos e Chapecoense. É a sequência do Campeonato Brasileiro, 20ª rodada da competição nacional. O Peixe vem de derrota diante do Botafogo e, claro, busca reabilitação para tentar se distanciar da zona do rebaixamento. Já Chapecoense é a lanterninha da competição, só venceu uma partida em 19 disputadas e foi justamente na estreia da competição diante do Santos. Chapecoense só venceu uma equipe e foi o Peixe, lá na Arena Condá, 4-2, e só a equipe lá do sul do país se encontra na zona do rebaixamento e vem pra Vila tentando armar uma casinha de caboclo diante da equipe da Vila Belmiro. Santos e Chapecoense, e é este o jogo que você, amigo torcedor do Brasil, vai acompanhar em todas as suas emoções no microfonaço forte, fortíssimo da TMC, em 100.1 FM em São Paulo, arrebentando a boca do balão para um Brasil de audiência. As equipes estão no gramado, o Santos à nossa esquerda, consequentemente a Chape aqui na nossa direita, fazendo ali o aquecimento. Daqui a pouquinho a bola vai rolar, galera continua chegando na Vila Belmiro, expectativa que tenhamos aqui mais ou menos entre 7 e 8 mil torcedores para empurrar a equipe da Vila Belmiro, que necessita mais do que nunca da vitória daqui a pouquinho. Santos e Chapecoense, jogo que você vai acompanhar aqui na TMC, no ar, Futebol TMC, o futebol mais bem jogado no rádio esportivo brasileiro. Vem com a gente, e a melhor transmissão do rádio esportivo brasileiro é aqui, Vila Belmiro, estádio Urbano Caldeira. O bicho vai pegar, o caldeirão vai ferver daqui a pouquinho. Vai ferver para Santos e Chapecoense.

0: partida de futebol aqui no Microfonato Esportivo TMZ, aqui com muito mais alegria e reverência. O futebol é aqui em São Paulo e no Brasil inteirinho. A partir de agora, amigo torcedor do Brasil, nós aqui desse lado queremos que você do outro lado seja o ouvinte mais bem informado no rádio esportivo brasileiro. Vamos girar os primeiros destaques, as primeiras informações, começando pelo Santos Futebol Clube.
1: Eu quero falar, hoje eu me queimei todinho.
0: Vai falar agora. Alô, alô, boa noite pra você, Fabiano Fará. Traga o destaque da equipe Peixeira, Farazinho.
2: Fala, Melo, grande abraço a você que acompanha a jornada TMC. O Santos, que terminou neste momento o aquecimento no gramado, jogadores no vestiário. O técnico Cuca promove quatro novidades no time principal, que encara a Chapecoense precisando da vitória. Igor Vinícius na lateral direita, Arão e Neymar no meio de campo, Gabigol no ataque. As novidades do Peixe esta noite, Melo.
0: Aí, as principais, Neymar e Gabigol novamente juntos para tentar mais uma vitória para a equipe da Vila Belmiro para se distanciar da zona do rebaixamento. Show, zona do rebaixamento. E o destaque do Lanterninha do campeonato, a Lanterninha Chape. Soca a bucha aí, para.
2: Do técnico Rafael Lacerda, que disse: vai mudar o quanto for necessário, tentando acertar a equipe da Chapecoense para este segundo turno. Na Chape existe sim uma pontinha de esperança de repente permanecer na Série A. Hoje, duas novidades no time titular. Dois reforços contratados durante a Copa do Mundo. O zagueiro Bruno Tubarão e o meio-campista Max Alves serão titulares esta noite, Melo.
0: Muito bem, Santos e Chapecoense na Vila Belmiro. A bola vai rolar daqui a pouquinho, 18h30. E o comentarista destacado para esse jogaço de bola campeonato brasileiro é nosso Will Boynolab, sabe muito de bola. André Galvão, boa noite para você. Hoje, olha, não tem guaré, hein? O Santos tem que fazer os três pontos, porque a coisa tá feia. Se você olhar pra zona, ali pra tabela de classificação, o Santos tá muito próximo da zona do rebaixamento. E a Chape, convenhamos, hein, Galvão? Já foi ou não foi? Fala, Galvão, boa noite uma vez mais.
3: Muito boa noite a você, Ricardo Melo. Boa noite, Farazinho. Boa noite a todos. Lucasito no plantão da TMC, né? Não perde nada. Você que ouve a TMC. Olha só, o Santos hoje joga completo. Teoricamente completo, não é isso? Com o Neymar, com o Gabigol, essa coisa toda. E o Cuca, ele tem à sua disposição um time mais ousadia e alegria, né? Um time que tem mais jogadores que jogam com a bola nos pés, né? E menos jogadores que colaboram com o time na hora da recomposição. É claro que contra a Chapecoense em casa, né? Isso tende a dar muito certo. Mas eu não sei se essa vai ser a escalação do Santos quando tiver uma partida, por exemplo, decisiva de uma Copa do Brasil ou de uma Copa Sul-Americana, ou mesmo um jogo fora de casa dentro do Campeonato Brasileiro. Não gostei da volta do Igor Vinícius na lateral direita. Depois do jogo que fez, Gabriel Menino deveria ter permanecido entre os titulares. Melo?
0: Pela escalação aí, né, Galvão? Me parece que o Santos vai para um tudo ou nada, né? Levando, claro, em consideração a situação da Chapecoense na competição. Só ganhou uma partida e foi diante do Santos, da estreia da competição, né? Porque, olha, eu tenho uns números aqui. Gabigol e Neymar, que não marcam muito, né? Só dá aquele miguezinho, Serca Lourenço, aquele me engana que eu gosto. Jogaram até aqui, Galvão, 9 partidas pelo Campeonato Brasileiro. E só venceram uma com os dois juntos em campo. Que foi contra o Velo Clube no Campeonato Paulista, aquele 6-0. E depois Necas de Pitimiriba. Quer dizer, você tem razão no que você falou aí no início do seu comentário, né? O Santos me parece que vai jogar exposto, acreditando na fragilidade da Chapecoense. Me parece que é por aí, né, Galvão?
3: É, o Gaúcho diz, né, que o Santos vai jogar faceirinho, né? Faceirinho, né? Que não tem essa preocupação com a marcação. E hoje, contra a Chapecoense, tem tudo pra dar certo, né? Hoje é dia pra tirar a barriga da miséria, essa rapaziada toda, incluindo o Neymar, né? Que tanto esperamos ele na Copa do Mundo. Vamos ver se a partir de hoje ele volta a jogar em alto nível no Santos.
0: Ô Farazinho, pegaram no pezinho do Neymar, né? Porque afinal de contas me parece que foram 2 dias que ele jogou, não foi tranca nem truco, né? Ele joga pôquer, né? E pegaram no pé dele, né? Evidentemente, tal. Muitos torcedores que já não vão com a fachada do Neymar, né? Alguns por conta de política, essas coisas todas, Mas pegaram no pé do homem, não pegaram, Fará?
2: É, algumas críticas, principalmente vindas do que ele chama de mídia, né? Neymar até respondeu nas redes sociais dele, acabou polemizando. Mas hoje, quando entrou aqui para o aquecimento na Vila Belmiro, foi aplaudido pelo torcedor por aqui. O Neymar há pouco publicou uma foto nas redes sociais dele, vindo aqui pela Vila Belmiro, né, no caminho do ônibus, aqui na rua Princesa Isabel, quem já esteve na Vila Belmiro sabe, aquela rua principal, com um torcedor com uma faixa do Santos. Hoje o bagulho é o Santos. O Neymar publicou nas redes sociais dele, é o primeiro jogo do Neymar pós-Copa do Mundo. Ah, e não tem só o Neymar e o Gabigol pra resolver não, tá? Tem o potente Caballero, que disputou a Copa no banco.
0: Você tá sendo irônico.
2: E o incrível João Paulo, hoje, é reserva do Brasão, viu?
0: Então, mas você foi irônico quando se tratou do estrangeiro aí, o Caballero.
2: Informação, potente Caballero.
0: Então, ele jogou uma Copa do Mundo, né, Galvão? Sei lá, tava lá, né? Tava lá. Se jogou, é outra...
2: Entrou no último jogo.
0: Então... Mas vamos colocar para tentar vender, colocar uma vitrine aqui. Será que aparece alguém aí para levar o potente Caballero? Porque eu não sei se você sentiu a mesma coisa que eu senti daqui, viu, Gabão? O nosso reporteiro aí foi irônico quando se tratou do jogador que vai ficar com o Popô ali, por enquanto, no banco de reservas, o Caballero. Ele é tão ruim assim, hein? Tava não. Na Copa, hein, Galvão?
3: Ironia ou não, né? O Gustavo Caballero fez uma Copa do Mundo em que ele saiu valorizado, assim como toda a seleção do Paraguai, né? O Paraguai fez uma boa Copa, afinal de contas, quase amarrou a França ali no confronto válido pelas oitavas de final e eliminou a Alemanha, né? Veja como voltou o Maurício para o Palmeiras. Ramon Sousa, que fez um bom jogo no Palmeiras também. Então, o Gustavo Caballero, que foi um cara mais ou menos como o Maurício, né? Que ele não foi titular da seleção do Paraguai, mas ele foi bastante utilizado, ele tinha a confiança do técnico Gustavo Alfaro. Ele é mais um jogador que ele pode, sim, chegar valorizado. E o Santos está precisando de jogadores assim, né? Jogadores que tenham confiança. E ele joga também pelos lados do campo, ele oferece uma opção diferente para o elenco do Santos, que ali nessa função tem jogadores muito jovens, né? E que não tem a mesma característica que o Caballero.
0: Muito bem, Santos e Chapecoense vão jogar daqui a pouquinho, faltando o quê? Faltando 18 minutinhos para a bola rolar, as equipes já terminaram seus aquecimentos, o sistema de irrigação ligado, mas o som aqui a gente não consegue nem se ouvir.
2: Impressionante, né?
0: Um absurdo, né? Você tem razão, o cara aqui deve ser surdo. Eu tô falando, tô com retorno e não tô me ouvindo. Mas enfim, sistema de irrigação ligado, o torcedor continua chegando. Às 6:30 a bola vai rolar. Deixa eu dar um pulinho lá no nosso QG. Lá está ele, Lucasito, cabelinho de lado, um fofucho. Lucasito, além de Santos e Chapecoense, hoje teremos mais duas partidas. E amanhã uma porrada de jogos aí, ou seja, a complementação dessa 20ª rodada, ou como queiram, a primeira rodada do retorno do Campeonato Brasileiro, é ou não é? Boa noite, Lucasito!
4: Exatamente, boa noite, Ricardo Melo. Abertura da 20ª rodada do Brasileirão, hoje 3 partidas, além de Santos e Chapecoense, no mesmo horário, também às 6:30, vai começar Atlético Paranaense e Internacional. E às 8:30 da noite, o último jogo de hoje, Vasco e Mirassol. E 7 partidas ficaram para amanhã. Domingo às 16:00, tem Cruzeiro e Botafogo, Bahia e Corinthians. Às 18:30 da noite, Flamengo e São Paulo, Bragantino e Coritiba, Grêmio e Fluminense. E às 19:30 da noite, para fechar a rodada, tem Palmeiras e Atlético Mineiro, Remo e Vitória, Melo.
0: Muito bem, e assim que a mortadelinha parar de rolar, teremos fim de papo. Pra saber, vamos lá conferir, né, os vestiários logo depois da partida. Tomara, claro, com vitória da equipe da Vila Belmiro, Santos e Chapecoense vão jogar. E no fim de papo você vai curtir a entrevista coletiva do técnico Cuca. 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Vamos sair pro primeiro intervalinho, é rápido e rasteiro. Quando voltarmos, vamos escalar Santos e Chapecoense, porque o tempo urge e a bola vai rolar pela 20ª rodada do Campeonato Brasileiro, ou seja, primeiro do retorno. É o Campeonato Brasileiro pegando fogo e aqui vai ferver a Vila Belmiro. Vai ferver, a gente volta já. 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

0: Retiro, onde a mortadelinha vai rolar. Para Santos e Chapecoense, 20ª rodada do Campeonato Nacional. Enfim, vamos escalar as equipes, porque a bola vai rolar daqui a 11 minutinhos. As equipes já estão preparadas para entrar no campo de jogo. Enfim, vamos começar com a equipe de Urbano Caldeira. Aí vem o Santos na TNC. Caprichozinho, Fabiano Fará.
1: O técnico Cuca manda a campo Santos com Gabriel Brazão no gol, 77. Nas laterais, Igor Vinícius veste a 18 pela direita e Gonzalo Escobar tem a 31 na esquerda. A dupla de zaga, 4 para Lucas Veríssimo, 26 para João Ananias. No meio de campo, 15 William Arão, 8 Gabriel Bom Tempo, 22 Álvaro Barreal, 32 Benjamin Rolaiser. No ataque, 9 Gabriel Barbosa, Gabigol, e 10 para o capitão Neymar Júnior. Este o peixe.
0: Aí o Santos definidinho, escaladinho, como manda o figurino. Vamos escalar a Chape com esse lanterna do Campeonato Brasileiro. A Chape vem aí, fala para
1: o técnico Rafael Lacerda. Manda campo o goleiro Matheus Aurélio, camisa 30. Na zaga, 3 Eduardo Doma, 33 Bruno Leonardo, 20 Bruno Tubarão e 12 Fernando. Este é o sistema defensivo. No meio de campo, 27 para Camilo, 19 para David e 22 para Max Alves. No ataque, 97 Enio, 94 Kevin Ramires. Esta Chapecoense.
0: Também definidinha, enfim, Santos e Chapecoense para fecharmos, para ganhar um 10 para. Espero que seja um árbitro, não um assoprador de apito. Quem comanda a peleja em Urbano Caldeira no estádio da Vila Belmiro?
1: Ele é do Pará. O árbitro central é Fernando Antônio Mendes. Assistentes, Rodrigo Figueiredo do Rio de Janeiro e Acácio Menezes do Pará. O homem do vídeo VAR é Pablo Ramon, do Rio Grande do Norte.
0: Muito bem, vamos sair para um breve intervalo. Na sequência a gente já volta em definitivo para Santos e Chapecoense. É rápido e rasteiro, segura aí um minutinho. 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
7: Muito bem, voltamos em definitivo. Urbano Caldeira, estádio da Vila Belmiro. Já foi executado o hino nacional brasileiro. A Chapecoense, por enquanto, aqui na nossa direita. Vão tirar o Thor daqui a pouquinho para definirmos de uma vez por todas se o Santos vai jogar aqui pro atacando pro gol do vestiário adversário ou não. Mas o André Galvão vai dizer o que ele espera de Santos e Chapecoense, porque afinal de contas o Brasil quer ouvi-lo. Fala, André Galvão. Santos e Chape jogam daqui a pouquinho, dentro de instantes.
8: O Santos é favoritaço, né? Dentro desse duelo contra a Chapecoense, mas o torcedor santista, que já está vacinado, né, depois de tudo que já viu acontecer com esse time, não só nessa temporada, mas também nas últimas, ele vai lembrar que o Santos foi o responsável pela única vitória da Chapecoense no Campeonato Brasileiro. Nós estamos estreando hoje o segundo turno do Brasileirão. Portanto, vamos para a 20ª rodada do campeonato. Já foram 19 jogos e em 19 partidas a Chapecoense ganhou só uma vez. Um jogo só, e foi do Santos. Então é claro que o torcedor santista, ele fica preocupado. Ele tem que ficar mesmo preocupado, porque o time do Santos já foi capaz de decepcioná-lo outras vezes. Agora, se a gente olha para o papel, a gente olha as escalações, a gente percebe também tudo aquilo que aconteceu desde o confronto do primeiro turno até hoje, né? Até chegarmos aqui à primeira rodada do segundo turno, nós vamos chegar à conclusão que o Santos melhorou. O Santos melhorou nas mãos do técnico Cuca. Né? O Cuca hoje, ele deixou de ser um treinador que passa segurança no seu trabalho, né? Porque ele abandona o emprego assim com uma facilidade enorme, tem sido assim nos últimos anos, várias equipes ficaram

0: times que tá ali ao redor dele. Na verdade, se você comparar time por time ali, que tá na mesma briga contra o rebaixamento, o Santos joga mais que o Grêmio, o Santos joga mais que o Inter, o Santos joga mais que o Vasco, o Santos joga mais que o Remo e o Santos joga mais que o Mirassol. Mas hoje tem que confirmar tudo isso, vencendo também, dentro da sua casa, Vila Belmiro, a equipe da Chapecoense, Ricardo Melo.
1: Tá aí André Galvão, comentarista TMC, arrebentando a boca do balão. Antes da bola rolar, Lucasito, plantão TMC.
2: Vamos lá, Melo, passando a classificação rapidinho. O Palmeiras é o líder com 44 pontos, o Flamengo tem 37, é o segundo colocado, Atlético Paranaense 33, Fluminense fecha o G4, 32 pontos, Bragantino e Bahia tem 30, o Corinthians é o sétimo com 27, seguido pelo Cruzeiro também 27, Botafogo e Coritiba e também o Vitória, que é o 11º, todos 26 pontos. São Paulo e Atlético Mineiro tem 25, logo depois temos Inter, Santos, que é o 15º, e o Grêmio, 16º, os primeiros fora da zona de rebaixamento, todos com 21 pontos. E no Z4, o Vasco tem 20, o Mirassol tem 19, o Remo tem 18 e a Chapecoense é a lanterna com 9 pontos, Melo.
1: Muito bem, hoje Fará começa o impedimento semiautomático nesse jogo diante entre Santos e Chapecoense, é isso, né, Fará?
3: É isso, Santos, Chapecoense, impedimento semiautomático. Olha aqui a cabine do VAR, tá por ali, tá tudo certo.
1: Muito bem, pisaram no fio lá do Fará, daqui a pouco ele volta. O árbitro só apitou 8 jogos desse campeonato brasileiro, é da nova geração, 33 anos, é paraense, Fernando Mendes Filho. Só apitou dos grandões, só um jogo do São Paulo. Pois não, diga lá, Fará.
3: Recuperei meu fio, então o impedimento semiautomático vale a partir do apito do árbitro, Melo.
1: É isso, vai autorizar o árbitro Fernandes Mendes Filho. Sai de bola que pertence a Chapecoense. Autoriza o árbitro! A mortadelinha já está rolando na Vila Belmiro para Santos e Chapecoense, na melhor cobertura do futebol em todo o Brasil. Tá falando com ele, com as feras da TMC. Obrigado, amigo torcedor do Brasil, pelo carinho da sua audiência. Joga na equipe da Vila Belmiro. A bola na zaga central, bola pra Veríssimo Capita. Ele vai descartando pra Igor Vinícius. Junta a linha lateral, recepcionou. Bate a marcação do Kevin Ramírez. Vai rolando a bola aqui pra Gabriel Bontempo. Ele vem buscando encomenda no câmbio retaguarda. Larga a ponta, vem caminhando por dentro. Marcado cercado ali pelo Max. Max aperta a marcação, ele volta a bola pra Lucas Veríssimo. Já jogando ali pelo gol do central. Descarta a bola na canhotinha, na tentativa do Barrel. Subiu ali Bruno Tubarão. De cabeça ganha para a equipe da Chapecoense. A bola na metade do campo, recupera ali pelo miolo Gabriel Bontempo, tentativa de passe com o Roleza. A bola sobrou para Gabriel Gabigol. Gabriel Barbosa brigou pela posse de bola, ele perdeu, correu atrás dela e recuperou para o Santos. A galera aplaudiu a atitude ali do Gabriel Barbosa. O Ilharão, ele vem buscar a encomenda na circunferência central do gramado, trabalha como segundo pivô, descarta a bola para João Manarias. Ele vai arredondando na massadinha de ladinho, a bola na zaga central, deu jogo a Lucas Veríssimo, ele vai levando, vai carregando, vai contundindo. Vai levando, vai conduzindo, vai rolando a bola para Gabriel Bontempo. Voltou aqui na direita, chegou bem Camilo para interceptar. Matação ofensiva, tira Eduardo Doma. Tira de qualquer maneira, brigou o Willianão. Tiro alto ali, o Gonzalo Escobar. A bola sobrou na canhota para Parreal. Foi para a linha de fundo, fez o cruzamento. Bruno Leonardo tira a pasta de qualquer maneira. A bola voltou, botou reboteada para a equipe da Vila Belmiro. A bola espetada ali com o Neymar. Neymar, primeira dele, tentou pedalar. Atenção ainda, Neymar meteu a bola na canhota. Bola para ali o Escobar. Escobar volta a bola para Neymar. Neymar na meia esquerda, ataque, fez o giro, fez a volta, tentativa de passe na entrada da grande área, seria para Gabigol. Eduardo tira de qualquer maneira, tira a saca da equipe da Chape, brigou pela parte de bola, Bolanzi brigando ali, brigando com Joana Ninha, chegou bem, Joana Ninha obstruiu a passagem, ganhou na boa, Namarão está jogando aí, aplaudido, ele vai rolando para Escobar, vai ativando lá na esquerda, já ultrapassa a fronteira inimiga, Barreal, larga a ponta, vem caminhando por dentro, ele vai soltando de ladinho, abrindo na metade do campo, olha o Gabriel Bontempo, ele vai marcado ali de perto pelo Max, Max aperta a marcação, ele vai soltando de ladinho ali, Gabriel Bontempo vai rolando pro Ilharão, o Ilharão para Gonzalo Escobar, aperta junto a linha lateral, volta a bola na meia esquerda, na peça ofensiva bem o Santos, a bola para Gabriel Bontempo, jogou no vazio, Bruno Tubarão tira a pasta, deu um bicudo, ninguém da Chapecoense na peça ofensiva, recupera João Ananias, deu o jogo a William Arão, ultrapassa a fronteira inimiga, vai se apresentando por dentro, Gabriel bom tempo, pediu, recebeu, dominou, deu o jogo a Barreal, Barreal para Neymar, Neymar para Barreal, voltou a bola para Gabriel bom tempo, vira o jogo na meia direita, olha o Rolezer ativando na ponta direita, junto à linha lateral, vai trabalhando o Igor Vinícius, tem aproximação no bom tempo, limpou, fintou, tabela feita, vem o Peixe na pela direita, joga a bola Peixe, olha o Rolezer, ele vai soltando de ladinho, fez a ligação por dentro, bola para Igor Vinícius, deu o William Arão, muito mal o passe do William Arão, fez a proteção ali, o Fernando

0: Recebeu a carga do Gabriel. Bom tempo, o Antônio não deu uma falta. Sai jogando o Fernando, a bola sobrou espirrada para Camilo, que sai jogando do câmbio, retaguarda para a equipe da Chape. A bola descarta, a bola comprida para Polese, que tentou correr atrás dela ali. O Polese não deu a bola, vai se pirulitando, vai saindo. Arremesso manual lá pela direita para a equipe da Vila Belmiro cobrar. Estamos com 3,5 de bola rolando. Primeiro tempo de partida, placar de 0-0. 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Vai ser jogando lá pela direita no câmbio retaguarda. Equipe da Vila Belmiro tem arremesso manual a ser cobrado. Igor Vinícius vai
1: Melo.
0: Na posição, vai balançar o esquerdo. Pois não.
2: Ô Melo, deixa eu fazer uma pergunta pro nosso repórter Fabiano Fará.
1: Opa!
2: Ele que tá aí pertinho, né? Ele que tem muita amizade e conhecimento sobre o Juninho. Eu vou te falar, hein? Na imagem da televisão, aumentou de tamanho, hein?
1: Pouca coisa, né? Cinturinha, meio centímetro. Pouca, assim, ele, na Copa, Galvão, isso é uma informação, tá? Na Copa ele atingiu o peso dele ideal, que ele chama de ideal. Agora, hoje, depois dessas mini férias, parece que ele precisa de um pouquinho mais de treinamento, né?
2: É, por isso que queria treinar mais. Agora deu pra entender tudo.
0: Ô, Galvão, quando você for chamar o locutor, você dá um berro aí, tá? O som aqui tá terrível. Atenção, bola enfiada lá no comando pra Gabigol. Saiu, bateu de cabeça, o goleirão deu mergulho. A bola sobrou rebotada aqui na batida. Chegou tirando, afastando o Fernando, esticou o compasso, mandou pra fora, arremesso para mal. Pra equipe da Vila Belmiro. Olha o Neymar de calcanhar, vai rolando pra Gabriel. Bom tempo, deu a Rolenzer. Aperta aqui pela direita, tentativa de passe pra Igor Vinícius. Chegou Fernando, interceptou, vai rolando curto ao seu lado pra Max. Max voltou pra Fernando. Fernando ultrapassa a fronteira inimiga. Vai trabalhando, chama contra si a marcação no primeiro, paparicou pra lá, pra cá. Tentou passar, passou, desacelerou, volta a bola pra Camilo, Camilo deu uma dente na metade do campo, ganhou na dividida, tirou o pé, hein, Roleza, tirou o pezinho, Roleza, olha o meu bico, não, Roleza, tem que colocar o pé firme, hein, senão você vai perder todas. A bola pra Max, volta a bola pra Eduardo, toma, volta a bola pra Max, vai trabalhando na sua intermediária, apertado pelo Neymar. Neymar aperta a marcação na saída de bola, bola retrocedida na entrada da grande área. A bola pra Matheus, Matheus deu a Eduardo Leonardo, empurrou pra David, vai levando, vai carregando, Bruno Tubanão junto à linha lateral, pediu, recebeu o dominão pressionado pelo Barreal. Ele volta a bola novamente para Bruno Leonardo, deu jogo na entrada da pequena área pro goleiro da Chape, Matheus, desacelerou, vai metendo a bola na canhotinha para Eduardo, toma, olha o capitão, ele vai levando, vai carregando, ultrapassa a fronteira, desce a ladeira, vai rolando para Max, Max trabalha como se for o pivô, deu a Camilo, Camilo para David, vai trabalhando, atenção, vem a Chape com esse, bola aberta para Enwen, aperta lá pela direita, encarou a marcação do Gonzalo Escobar, voltou para David, tentativa de tabela, Escobar inteirinho na jogada, matação ofensiva, a bola pra Barreal, Barreal vai rolando pro Ilharão, devolveu a bola pra Barreal, fez o giro, fez o corrupio, volta a bola pra Escobar, Escobar pra Barreal, Barreal vai levando, vai carregando tudo isso na sua intermediária, ergue o cabeção, vai visualizando, acompanha nada Barreal, descarta a bola na entrada da grande área, vai rolando pra João Ananias, tem aproximação ali do Rolezer na circunferência central do gramado, pediu, recebeu, dominou, vai ativando o Neymar, aperto lá pela esquerda, Bruno Tubarão de cabeça, tira faça de qualquer maneira, Gabigol ficou com a rebarba, mas o árbitro pegou impedimento já há um tempão em posição de impedimento ali, o Neymar já no primeiro lançamento demorou pra subir a flanela aqui o bandeirinha, mas até que enfim ele levantou, posição de impedimento do Neymar, que levou um croque, tá sentindo a cabeça, hein, para...
1: Pronto, inaugurado o semi-automático no Campeonato Brasileiro, foi isso, por isso do delay aí do bandeirinha, mas o Neymar realmente estava um pouco à frente.
0: 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E atenção, amigo ligado na TMC, Rafael Paco, marque você, confere a nota aí comigo, 7 cravados de bola rolando, primeiro tempo de partida, placar Jeep. 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Santos 0-0 para Chapecoense, nada de gols por enquanto, Lucasito.
3: Bola rolando também para Atlético Paranaense Internacional 0-0.
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0: E vem o peixe, a bola para Igor Vinícius, voltou para Rolezer. Passe errado do Igor Vinícius, de tome, ele vai. Galera, vaiou um passe ali de meio metro, o Igor Vinícius errou e o Rolezer teve que matar essa ofensiva com falta, hein, Fará?
1: O Bom Tempo disparou pela direita em velocidade. Ele deu no Igor Vinícius, era só parar a bola pro Rolezer dar sequência à jogada. Ele deu de tornozelo. Foi coisa estranha, Ricardo Melo.
0: Olha o peixe, Neymar, vem na metade do campo ali pelo ponto central, vem buscar encomenda, marcado por dois adversários, mete um bolão pra Rolezer, na meia esquerda, limpou, fintou, pateou pra lá, pra cá, tem a presença ali do Gabriel, bom tempo, deu um tapa na bola, na canhota pra Barrel, picou na grande área lá na canhota, devolveu pra Neymar, Neymar de calcanhar pra Rolezer, um pra cá, dois pra lá, desencilhou-se da marcação do drible, devolveu pra Neymar, Neymar trouxe a bola por dentro, vai bater, bateu longe. Galera aplaudiu o Neymar, mas ele quase jogou essa bola no canal 5, hein, Fará?
1: É, o Neymar, ele preparou a jogada como o Neymar, com inteligência, abrindo espaço, mas bateu como o Igor Vinícius. Tiro de meta.
0: 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Vai tomando posição ali o goleiro Matheus, da equipe da Chapé, para fazer a cobrança do tiro de gol. Isolou ali o Neymar, meteu longe da meta, mas a galera, mesmo assim, aplaudiu. Estamos com 9 minutos de bola rolando, placar de 0-0. E assim que a bola parar de rolar, tem fim de papo pra Movida, Movida por você, Movida aluguel de carros, alugue você também seu carro na Movida. 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Vem pro jogo a equipe da Vila Belmiro. A bola pra Neymar, vai rolando curtinho ao seu lado lá na canhota, a bola pra Barreal, chama contra si a marcação do David, ele pra lançou pra lá, pra cá, tentou passar, não passou, três, acelerou, deu jogo aí, o Ibeirão, ele deu um pontapé de lado, vai soltando de ladinho, arredondou pra Neymar, Neymar tá não, mas não, vai rolando na canhota, pra Escobar, passe errado, mas recupera o Escobar lá pela canhota, vai rolando pra Barreal, Barreal deu o jogo pra Neymar, na meia canhota, Neymar empurrou na entrada da grande área pra Barreal, apareceu Bruno Eduardo pra sair jogando, obstrui a passagem, matação ofensiva, a bola, dá-lhe contra-golpe, a bola enfiada na metade do campo, pra Bolassi, que foi dominar, mas chegou ali, deu ladrão. João Mananias ganhou na palma, na moral, está jogando do câmbio, retaguarda para a equipe da Vila Belmiro, choca a bola, peixe, olha o Rolezer, recolheu, dominou, encarou a marcação do Max, balançou para lá, para cá, deu um tapa na bola, vai rolando por dentro, dobra para Gabriel, bom tempo, vai servindo, recepcionou junto à linha lateral, Igor Vinícius marcado ali também pelo Kevin Ramírez, voltou para Rolezer, prendeu, perdeu, Bolassi ganhou a posse de bola e dá-lhe contra golpe, vem a Chapecoense pela esquerda, Kevin Ramírez já partiu em velocidade, atenção, olha o Uruguai, o Chico Compasso, Lucas Veríssimo inteirinho na jogada, matação ofensiva e vem Peixe novamente, a bola aqui pela direita, bola pra Rolezer, ele escapuliu da falta, enfiada de bola na direita, ativado lá na ponta. Tava sendo ativado o Igor Vinícius quando tirou ali o Fernando, meteu um pontapé pra fora. Arremesso manual direita, vai quebrar aqui da Vila Belmiro. Estamos com 11 de bola rolando. Olha o Santos, vai trabalhando na intermediária de adversário. A bola pra Gabriel, bom tempo, descarta pra João Mananigas. Na metade do campo, vai servindo ao seu lado pra Gabriel, ali pra Escobar. Escobar deu jogo a Neymar. Neymar aberto junto à linha lateral. Volta, bola pra Escobar. Tudo isso na metade do campo. Lá pelo lado esquerdo. Olha o Neymar, vai levando, vai carregando, vai desbravando, vai rolando na meia esquerda. Vai metendo a bola pra Barreal. Barreal ao Willerão. Ele vai fazer a transição do lado ao outro, meteu um bolão pra Veríssimo, Veríssimo pra Rolezer na meia direita, ataque, marcado de perto ali pelo Max, vai rolando na direita, isso, olha o Igor Vinícius, marca a ponta, vem caminhando por dentro, marcado ali pelo Fernando, volta a bola pra Lucas Veríssimo, reinicia ali na sua intermediária do campo de defesa, André Galvão, quase 12 de bola rolando, deixa eu acompanhar esse ataque, olha Gabriel, bom tempo na meia direita, ataque, vai levando, vai carregando, tem espaço pra evoluir, soltou na direita, a bola pra Rolezer, encarou a marcação no primeiro, rola novamente a bola ali no miolo, a bola para bom tempo, balançou, bom drible, escapulido a marcação no Camilo e volta na metade do campo, a bola para Veríssimo, Veríssimo, acionado Rolezer, Rolezer meteu na ponta direita, a bola para Igor Vinícius, devolveu na canhota, a bola para Gabi, olha o Gabigol, foi para a linha de fundo e até um come para cima do Camilo, o Camilo foi esperto demais, hein? Esticou a ponta da bota, meteu para fora e o Santos ganhou, escanteio aqui pela direita, escanteio para a equipe da Vila bater, Fará.
1: Estava aberto aqui pela direita o Gabigol, que é canhoto, né? Então ele tentou o último recurso, jogar a bola nas pernas do Camilo, que fez o corte e facilitou
5: escanteio lado direito, Rolaser na bola.
0: Rolaser tem aproximação do Neymar, rolou curtinho na lateral do campo, olha o Neymar, marcado por dois adversários, Neymar, olho no olho, dente por dente, trouxe a bola para a perna canhota, executou o cruzamento, Fernando de cabeça, tira da grande área, a bola volta, volta reboteada, ali pelo miolo, ainda na peça ofensiva, Rolaser, descarta a bola novamente na direita, ataque para Neymar, Neymar por elevação, meteu um bolão para o Ilharão, lateral da grande área, foi para a linha de fundo, de letra o Ilharão, deu a Gabriel, bom tempo, foi para a linha de fundo, bom corte, um para cá, dois para lá, que jogadaça, tira Max, que linda jogada do Gabriel Bom Tempo, chama aí a ambulância, porque o Max com certeza tá com espinhaço torto, levou dois quartos, um pra cá e outro pra lá, hein, fala.
5: Sem dúvida nenhuma, o Gabriel Bom Tempo é o melhor jogador do Santos em 2026, e hoje joga como segundo volante, é meia atacante, jogadaça. Dois dribles desconcertantes, escanteio, Neymar cobra.
0: Rolou curtinho na boca do gol, na primeira trave, sobe Eduardo Doma. A bola voltou, bota a rebotada para trás. Igor Vinícius jogou num vazio na tentativa. Ali do Gabriel Bom Tempo, a bola saiu, é tiro de meta para o Matheus cobrar. André Galvão, quase 14 de bola rolando. E o jogo, 0 Santos 0 para Chapecoense, Galvão.
2: É, o Santos joga o tempo todo com a bola nos pés, né? Não tinha como ser diferente dentro da sua casa, na Vila Belmiro. É quem tem total controle da posse de bola, mas ainda não criou nenhuma oportunidade clara de gol. E chama atenção também a participação do Neymar, né? O Neymar volta a jogar pelo Santos da mesma forma que ele terminou a sua passagem antes da Copa do Mundo. Chamando a responsabilidade, pedindo a bola o tempo todo, né? Tentando coordenar as jogadas da equipe. Numa forma que ele também tentou replicar na seleção brasileira, mas quase nem teve tempo para isso.
0: É isso, tá parado, falta, cometeu a falta o Igor Vinícius no Camilo, tá parado o jogo, falta na metade do campo, setor esquerdo, pra equipe catarinense cobrar, pintor profissional, a Cher Williams 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cadastre-se, jogo continua parado na Vila Belmiro e atenção amigo torcedor do Brasil, o Paco Marque, você confere 15 minutinhos em cima da pinta do primeiro tempo, Campeonato Brasileiro, 20ª rodada, 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Santos 0, Chapecoense também 0, desembucha Lucasito.
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0: E vem Chapecoense lateralmente lá pela direita, ataque, a bola para Bruno Tubarão, fez o corte, o Ilharão meteu para fora, arremesso manual já cobrado, brigou pela posse de bola na metade do campo, a equipe da Chapecoense chegou bem, o Laser recuperou a posse de bola, meteu um bolão na direita, ataque, a bola para Igor Vinícius, Simana vai embora, ele acelerou o passe, vai rolando para Gabigol, aperta escancaradão aqui pela direita, Gabigol, larga a ponta, bem cabendo por dentro, vai rolando o curto ao seu lado, vai se apresentando o Barreal, Barreal volta a bola para João Ananias, empurrou na canhotinha, a bola para Gonzalo Escobar no Argentina, chama contra si a marcação do David, tentou passar, não passou, volta a bola para Ananias, Ananias deu o jogo a Lucas Veríssimo, empurrou novamente lateralmente aqui na direita, ataque, vem Igor Vinícius, a Rolaser, Rolaser para Gabriel Bom Tempo, escapulido a marcação do Kevin, rolou para Igor Vinícius, devolveu na ponta direita, vem Santos, a bola para Rolaser, marcado pelo Camilo, tentou passar, não passou, fez o break, desacelerou, voltou a bola na metade do campo, deu a Veríssimo, devolveu lateralmente aqui na direita, ataque, a bola para Rolaser, Rolaser, tem aproximação do Ilharão, desencilhou-se da marcação no dedo de volta, a bola para Bom Tempo que retrocede e está jogando novamente na sua intermediária, o Santos está jogando lá atrás do campo de defesa, já acelera, já ultrapassa a fronteira inimiga aqui pela direita, bola para Bom Tempo para Gabigol nas costas do Rolaser, mas recupera Gabriel Bom Tempo, vai servindo junto à linha lateral, na direita, bola para Igor Vinícius, deu a Gabigol, Gabigol meteu um bolão na ponta, bola para Rolaser, foi para a linha de fundo, executou o cruzamento, tirou David, apareceu o Enio e dali, dali, dali, dali, contra golpe vem Chapéu, lanterna do campeonato. Enio cochilou, perdeu Gonzalo Escobar, insistiu, falta. O Enio ficou pensando na morte da Bezerra, chegou por trás de Escobar, na sequência o próprio Heno teve que cometer a falta que favorece o Santos na lateral do campo aqui na direita. Ataque, Farã.
5: Apareceu de surpresa o Escobar, ele é bom nisso. Falta marcada e já batida.
0: E vem Peixe, para na meia, canhota, bola para Neymar, tem espaço. Neymar encarou a marcação do primeiro, balançou para lá, para cá, invadiu a área. Tem ali o Barreal, de ladinho, Barreal pediu, mas não ganhou. Neymar, ele trouxe por dentro, bateu mal. Desse jeito, o Neymar, eu tô sentindo ele meio faminha, que quer resolver sozinho. Tem mais, tirando o goleiro, mais 10 em campo, Neymar. De calcanhar agora, Neymar vai rolando a bola no gol do central, na linha meta adversária. A bola para Gabigol, devolveu na canhota, para Barreal, vai pintar gol, fechou o laser, corta Eduardo Doma. Toque prudencial do zagueirão da Chapé, meteu para fora, escanteio. O Santos chegou quente agora, hein, Fara?
5: E fez a bola correr com Arão, Barreal, Gabigol, cruzamento, tira a zaga, escanteio lá na esquerda, Neymar cobra.
0: Neymar, vai chuchu, vem na boca do gol, expectativa na Vila Belmiro, já estamos com 18 e meio, 0-0, placar Zip. Olha o Neymar, capricha, Neymar, levantou, fechado, Vinícius na trave. Bruno Leonardo também, o último toque me parece do Kelvin Ramírez, quase fez um alto gol, ele cabeçou a bola, deu no trinco, ali na trave e travessão. E saiu, é outro escanteio pro Peixe, que continua apertando o cerco. É tiro escanteado, Rolezer bateu na posição agora pelo lado direito, ele bate com a perna canhota, vai levantar na boca do gol, baixou, chover na... Opa, tem jogador do Santos, o Veríssimo tá caído ali. No entreveiro com o Bruno Leonardo, Fará.
5: É isso, empurra aquele antes da bola rolar, o árbitro de frente levantou os dois, advertiu, escanteio pela direita, Rolezer na bola.
0: Rolezer passou na posição, vai pintar agora o Peixe, quer ver, bateu mal, porca. A bater escanteio mal assim, não sei onde, hein? Era bate baixo no primeiro pau, não deu pro Gabriel bom tempo, última a tocar na bola, bola direto para ele. Olha, é inadmissível jogador profissional bater um escanteio horroroso como bateu agora o Rolezer, hein? No primeiro pau baixo. 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É, novo nome do estádio do Verdão. O Éder vai dar um recado ao lado do José Calil e Gustavo Soler. E teremos amanhã também o fim de papo na volta do nosso Leandro Bolbaquinha, que brilhou na Copa do Mundo. Vem a equipe da Chapecoense, a bola para Enio, tira a faixa de qualquer maneira. Isso, a bola sobrou na metade do campo, rebote da equipe da Vila Belmiro, bola para Rolezer, deu a Gabigol. Aperta aqui pela território, Gabigol encolheu, dominou, encarou a marcação. O Fernando fez a ligação, vai metendo a bola na meia direita. Vai que vem a equipe da Vila Belmiro, Gabriel bom tempo, descarta a bola novamente junto à linha lateral, recepcionou Rolezer, encarou a marcação no Camilo. Rola a bola pro Ilharão, ali pelo Mioro, no condor central, tem a aproximação do Neymar com drible. Olha o Neymar, limpou, fintou, vai marcar, vai fazer, rolou pra Gabriel, bom tempo. Caiu, o árbitro deu vantagem, Neymar levou uma butinada, tá valendo, atenção. Olha o Barreal, foi pra linha de fundo, Bruno Tubarão, e o Neymar tá sentindo, tá caído ali na meia lua da grande área, Fará.
5: Que drible do Neymar, que letra, ele tirou o marcador e já ia passando pelo segundo, quando tomou uma entrada por trás. Sente dores na perna direita, camisa 10 do Peixe. O árbitro deu vantagem porque o Bom Tempo tinha a bola nos pés. E agora vai saber do Neymar se está tudo bem. Neymar reclama demais. Pegaram o menino Ney na perna direita. É o Santos do ataque.
0: 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PicPay, o jogo tá parado na Vila Belmiro. E que atenção, amigo ligado na TMZ. Anote aí comigo o tempo e placar do Campeonato Brasileiro. 21:40, jogados de bola rolando, primeiro tempo de partida e o placar é este. 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Por enquanto, nada de gols. Carrego, vamos, Lucasito.
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0: E o Bruno Leonardo vai devolver a bola pro Santos. No que caiu o Neymar, o árbitro deu a vantagem. Aí o Barreal meteu a bola pra fora, agora devolve a bola, a equipe da Chape. E o Santos já jogando por intermédio do João Ananias ali pelo miolo.
2: Viu, Melo?
0: Tá pra Veríssimo aqui, aberto pela direita. Tem a chegada do Gabriel Bontempo, que veio buscar a encomenda e meteu direto pra fora. Pois dá um mal chamado.
2: É, eu chamei, Melo, só pra lembrar, né, que no Campeonato Brasileiro, essa regra que foi utilizada durante a Copa do Mundo não vale. Mas na Sul-Americana, por exemplo, que o Santos joga terça-feira, vale. Se o Neymar ficar parado assim no chão, sentindo alguma coisa que seja, ele tem que ficar um minuto fora de campo, hein? Não dá mais pra ficar fingindo mais. Agora é toda hora que cai, fica um minuto fora.
0: Aproveita o ensejo e fala do jogo. 23 e bola rolando, 0-0, Galvão.
2: O Santos tá mais perto agora do gol, né? O Santos criou as primeiras oportunidades, teve a bola no travessão, no escanteio cobrado pelo camisa 10. É, o Santos está mais pertinho, está rondando a área da Chapecoense, né? Que não consegue fazer nada, né? A Chapecoense tem um time muito fraco, já está condenada ao rebaixamento. No primeiro turno já está rebaixado.
0: Vai trabalhando a equipe da Chape, aberto na canhota, a bola para Kevin Ramírez, balançou para lá, para cá, marcado de perto pelo Igor Vinícius, que aperta a marcação, tá no encalço ali do Kelvin, ele volta a bola para Fernando, Fernando na metade do campo, deu curtinho a bola para Deide, vai rolando a bola para Bruno Leonardo, deu o jogo de ladinho, a bola para Camilo, Camilo vai soltando junto à linha lateral na esquerda, ataque, vem a Chapecoense sem muita pressa do Fernando, marcado pressionando pelo Gabriel Bontempo, ele tá marcado, volta a bola para Eduardo Toma, que reinicia com o goleiro Matheus na entrada da grande área. 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Frango Alis, 24 passados de bola rolando, placar de 0-0. Show, tempo e placar para Atlético do Paraná e Internacional, que estão jogando nesse mesmo horário. O Internacional tá na beirinha ali da zona do rebaixamento, né, Lucasito?
3: Exatamente, estamos com quase 24 da primeira etapa. Atlético Paranaense e Internacional, por enquanto, 0-0, Melo.
0: 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Grupo Crossbox, o Santos está jogando lá pela direita, no canal, pela canhota do câmbio, retaguarda, João Ananias, deu a Gabriel Brazão, empurrou na marca penal, veio buscar a mortadelinha ali, o Lucas Veríssimo, que vai levando, vai carregando, vai conduzindo, vai desbravando, marcado de perto ali pelo Max, vai metendo a bola lateralmente na direita para Igor Vinícius, vai se apresentando, Gabigol, Gabigol vem na metade do campo buscar essa bola, volta a bola para Igor Vinícius, deu um jogo a Veríssimo, tudo isso na sua intermediária, o Santos sai jogando no campo de defesa, a bola para Neymar, Neymar veio buscar a encomenda na circunferência central do gramado, ultrapassa a fronteira inimiga pelo corredor central, marcado pelo Camilo, ainda Neymar, ergue o cabeção, vai visualizando a presença lá na canhota do Escobar, Escobar pediu, pediu, recebeu, dominou, soltou o curto ao seu lado, a bola ali para Rolezer, Rolezer para Escobar, Escobar para Rolezer, Rolezer encarou a marcação ali do primeiro, que é Enio, volta a bola para Lucas Veríssimo, vai trabalhando com a chapa no pezão direito, deu a Gabigol, Gabigol na metade do campo, junto à linha lateral, marcado pelo Fernando, para fazer a transição inteligentemente da direita, lá na metade do campo, rolou pro Willianão, Willianão se manda, vai embora pela canhota, ultrapassa a fronteira inimiga, deu ali a Gonzalo Escobar, tem a aproximação do Barreal, Barreal pediu, pediu, recebeu, dominou, devolve a bola ali para Escobar, Escobar empurrou a bola ali pelo miolo, vai trabalhando na linha demarcatória do gramado, Rolezer, Rolezer deu um tapa na bola para Veríssimo, de primeira para Igor Vinícius, Gabriel Bontempo aberto aqui pela direita, pediu, pediu, mas não ganhou o Gabriel Bontempo, a bola para Rolezer, agora sim, para Bontempo, lateral da grande área, foi pela linha de fundo, invadiu a área, o Igor Vinícius deu a Neymar, a bola explodiu no Eduardo Toma, volta reboteada na entrada da grande área, olha o peixe, a bola para Gonçalo Escobar, soltou para Neymar, Neymar vai ativando, Gabigol foi para a linha de fundo, adiantou, a bola saiu, tentou ali triplar o zagueiro, até conseguiu, mas ele adiantou muita bola, o Gabigol, quando ele viu já tinha saído ele, bola tudo pra linha de fundo, Fará.
5: Errou na decisão o Gabigol, né? Recebeu pela esquerda, poderia ter cruzado, caiu no pé bom dele, o Barreal tava posicionado ali na pequena área, quase livre de marcação, tentou o drible, a bola se perdeu pela linha de fundo.
0: E assim que a bola parar de rolar, tem fim de papo aqui na TMC. 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Chapecoense está jogando do câmbio retaguarda lá pela direita. A bola para David, marcado, pressionado pelo Willianão, fez o giro David. Ele vai soltando lá na canhotinha, recupera para a equipe da Vila Belmiro. Gonzalo Escobar, ele balançou para lá, para cá, desencilhou, se dá uma marcação do Hélio, tem aproximação ali do Gabriel Bontempo. Bontempo pediu, pediu, recebeu, dominou, volta a bola para Escobar. Escobar para Álvaro Barreal, empurra a bola ali pelo Milo novamente, a bola para o Willianão, camisa 15 do Peixe. Olha o primeiro volante do Peixe, vai descartando, rolou para Neymar, Neymar dominou, escapuliu da marcação do Camilo, ainda Neymar meteu um bolão na direita, que bola sensacional para Igor Vinícius, agora vai, quer ver, Igor Vinícius, lateral da grande área, fez o cruzamento na boca do gol, falhou a zaga, olha o Barreal, deu para trás, o Laser isolou, o Laser, filho, olha o meu bico, tá dando para ver, tá dando para ver, não me faça pegar nojinho. Que bola ajeitada ali na meia-lua do Barreal, rolou com afeto e com carinho pro Rolazer. Ele ficou entusiasmado, Fará, e soltou aquele petado, mas longe, mas muito longe da meta do Matheus, Fabiano Fará.
5: Até aqui não está sendo uma noite boa pro Rolazer. Tudo que ele imagina, ele erra, como esse chute de perna esquerda, estava livre de marcação, bateu lá no alto, Melo.
0: 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A Jeep está jogando lá pela direita. Não. O Enio não conseguiu evitar a saída de bola, então, portanto, arremesso manual para a equipe da Vila Belmiro, para a equipe de Urbano Caldeira sai jogando. Estamos com 28-40, placar de 0-0, placar Jeep. Gabriel Brazão, arredondou com a chapa do pezão direito, vai rolando na massadinha na zaga central. A bola para o Lucas Vinícius, ele vai levando, vai carregando na sua intermediária. Chama contra si a marcação do Enio. Enio apiata a marcação, fez a ligação por dentro. Vinícius deu uma ilha, não tem aproximação do Gabriel. Bom tempo, volta para João Manias, na quarta zaga. Neymar vai pedindo, pediu. Recebeu, dominou ainda no seu campo de defesa. Neymar vai metendo um bolão pro Willianão. Willianão fez a ligação por dentro para Gabriel. Bom tempo na meia direita para Rolese. Capricha Rolese, solta aqui. Olha o Igor Vinícius, isso, livre, lá e solto. Recepcionou, encarou a marcação do Fernando. Passou para lá, para cá, vai rolando para Gabriel. Bom tempo, marcado, cercado. Rolou por trás do volante para Rolese. Rolese para Igor Vinícius, fez o cruzamento fechado na boca do gol. Corta Bruno Leonardo. A bola voltou na entrada da grande área lá pelo setor canhoto para Neymar. Neymar marcado, cercado, parou Neymar, tem ali o Rolazer, aperto na canhota, tem Barreal, Neymar rolou, demorou pra tocar, hein, Neymar, agora sim pra Rolazer, Rolazer pro Willianão, ele passou tendo no pico da grande área na canhota pra Barreal, invadiu a área, saiu dela, meteu na meia pra Rolazer no contrapé do Neymar, e o Neymar vai à loucura, reclama ali com o Rolazer, que meteu uma cadeira pro Neymar dominar e não deu, hein, Fará?
5: É o 15º erro de passe do Rolazer, né? Repito, tudo que ele pensa ele não executa. Mal demais o Rolazer.
0: E atenção, amigo ligado na TMC, anote aí comigo, 30 minutos gravados em cima da pinta, primeiro tempo na Vila Belmiro, 20ª rodada do Campeonato Brasileiro, e o placar é este. 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Santos 0, Chapé também 0, nada de gol, 0 pra cá, 0 pra lá, diga lá. Vamos trabalhar, né, Lucasito?
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0: Bolazzi brigou pela ponta de bola, chegou bem, Gabriel, bom tempo, interceptou, fecha a porta, tá rolando pro Ilharão, o Ilharão pra Gabigol, Gabigol meteu um bolão pra Barreal, já partiu em velocidade, vai pedindo na entrada da grande área, Neymar pediu, pediu, recebeu, dominou com a perna canhota, rolou pra Gabigol, nas costas do Gabigol, Camilo, inteirinho na jogada, mata ação ofensiva, sai jogando no interior da grande área, sai jogando até perigosamente a equipe da Chape, olha lá, bola enfiada na direita, bola pra Bruno Leonardo, meteu direto pra fora, deu uma espanada porque ele estava marcado simplesmente pelo Neymar. Ficou assustado, o zagueirão meteu pra fora, arremesso manual pra equipe da Vila Belmiro. 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E vem o peixe ali pelo fundo central, na linha meta adversária, para pra Gabriel, bom tempo, descarta pra Viríssimo. Vira o jogo, que bolão na canhota, bola pra Rolese, larga a ponta, vem Gabriel por dentro. Tem outra passagem ali do Gonzalo Escobar, preferiu rolar curtinho, lá na canhota, bola para Barra Real, voltou para Rolezer. Rolezer fez a ligação por dentro, vai trabalhando ali na linha meta adversária, vai trabalhando o Willianão, devolveu, bola para Gonzalo Escobar, chama contra a marcação do Enner, tentou passar, não passou, voltou para o Willianão, tem um peteleco na bola, fez a ligação por dentro para Neymar, Neymar para Rolezer, limpou, pintou todos os papéis na canhota, foi bloqueado, tira, afasta Kelvin Ramírez. A hora tá faltando caprichar no último toque, hein? Santos até chega a rondar ali a grande área, mas no último toque é que a coisa aperta. Na dividida perde ali o Igor Vinícius, a bola sobrou para Eduardo Domas, está jogando com categoria para a equipe da Chapecoense, chutou contra a marcação do Igor Vinícius, a bola bateu no Santista, arremesso manual na canhota para a equipe da Chapecoense cobrar na esquerda, campo de defesa. André Galvão, quase 33, nada de gols, último passe aí do Santos, está terrível, hein, Galvão?
2: É, e o rapaz da Chapecoense deixou o Neymar no chão, hein? Ele deu um drible, né, o Bruno Leonardo, quem diria, hein? Deixou o Neymar no chão. Eu vou falar um negócio pra você. O Santos controla o jogo, o Santos tem a bola, o Santos domina, a Chapecoense, né? A Chape nem passa do meio campo, né? A Chapecoense não deu nenhuma finalização. Temos 33 minutos de jogo e a Chapecoense tem 29% só de posse de bola. Os números na tela mostram pra quem tá assistindo no YouTube. Mas acontece que o Santos não consegue finalizar com qualidade. O Santos roda. Mas segura um pouco demais a bola no setor de meio campo, né? Precisa ser um pouco mais objetivo o time do Santos para chegar à marcação do gol.
0: Olha o peixe, a bola para Igor Vinícius, na dividida, a bola sobrou na entrada da grande área aqui pela direita, a bola para Barreal, Barreal trabalha como se for o pivô, deu um jogo a Rolezer, Rolezer contorcionado para bom tempo para Rolezer, enfiou na meia direita, a pá que vem aqui da Vila Belmiro, a bola enfiada junto à linha lateral, Igor Vinícius, deu um jogo a Barreal, limpou, fintou ali o Kelvin Ramírez, que bolão pelo contor central, bola para Rolezer, Rolezer para Neymar, Neymar na canhota, olha o cruzamento, fechava Rolezer, tira a zaga da equipe da Chape, a bola voltou, botou reboteada, batida lateral, grande era aqui na direita, ataque, abra para o intermédio do Igor Vinícius, deu jogo a Rolezer, Rolezer marcado ali pelo adversário, balançou para lá, para cá, vai rolando para Lucas Vinícius, Rolezer trouxe a bola para a perna canhota, vai executar o cruzamento, levantou, ergueu na boca do gol, Eduardo Doma, de cabeça, tira a faixa de qualquer maneira, a bola voltou, botou reboteada aqui na direita, ataque, abra para Rolezer, volta na metade do campo, reinicia ali na metade do gramado, equipe da Vila Belmiro, a bola para o Willianão, deu uma Rolezer, aperto junto, a linha lateral, escapa da marcação, meteu um balão para Neymar, agora vai, olha o Neymar, vai pintar o gol, deu um cobra para primeiro, trouxe pro pé direito, bateu, tá na mão do goleiro. O corte do Neymar pra cima do Enio foi extraordinário, mas o chute saiu fraquinho, faltou feijão pra ele, hein, Fará?
5: Ele tentou colocar no lado direito, a bola não pegou o efeito necessário, mas que belo drible do Neymar, aplaudido na Vila.
0: 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Olha o Santos, vai trabalhando para Neymar, de primeira para Rolezer. No corredor central, uma linha meta, adversário meteu um balão espetacular na direita, bola para Igor Vinícius, encarou a marcação do primeiro, balançou para lá, para cá, voltou, a bola para Rolezer, fez o corta-luz, sobrou para Barreal, Borreal, vai metendo a bola para Neymar, Neymar para Barreal, voltou para Neymar. Era um golaço!

0: golaço na Vila! Neymar, Neymar, Neymar, camisa 10, já dele quando eram passados 35 minutos de bola rolando, de pé em pé, de pé em pé. Duas vezes, uma tabelinha marota na entrada da grande área da Chapé. Entre Barreal e Neymar. Na última, Barreal ajeitou com carinho. Neymar bateu no canto esquerdo, baixo da meta do Matheus, para abrir o placar para a equipe da Vila Belmiro. Neymar, olha o sorriso que você proporciona para a galera peixeira. Na Vila Belmiro, em Santos, em São Paulo, em todo o Brasil. Boa, boa, boa, boa, boa, menino Ney. Boa, Neymar Júnior. Neymar abre o placar, faz a festa, o torcedor santista que ri de orelha, orelha, e é aplaudido de pé. Neymar é aplaudido de pé aqui na Vila Belmiro, no estádio Urbano Caldeira. Um golaço, Neymar abre o placar. É gol, é gol, é fortaço. Esse é mais do que gol, é golaço. Uma jogada de garra, de vibração, com a cara de Cimento CSN. Cimento CSN, mais do que forte. É fortaço, é golaço, é fortaço, é golaço, é fortaço, é golaço. É Cimento CSN, Neymar Júnior. Que belo gol, Fabiano Pará.
1: Quem acompanha a inteligência do Neymar jogando bola se dá bem. O Barreal se deu muito bem nessa jogada. Tabela entre Neymar e Barreal, que deixou no jeito pro camisa 10 do Peixe, com a perna direita, canto esquerdo do Matheus Aurélio. Um golaço do Santos. A Vila aplaude ainda. Neymar foi pra rede. Santos 1-0.
0: 1-0, demorou, Santos martelou, martelou, martelou, imprimiu uma pressão e depois, de repente, hein, Galvão, um belo gol do Neymar que foi aplaudido de pé. Vou repetir, foi aplaudido de pé aqui na Vila Belmiro. Santos abre placar. Fala, André Galvão.
2: É, ele não era um jogador que poderia fazer tanta diferença assim na Copa do Mundo, mas no Santos ele é fundamental, né? No Santos não há discussão em relação à importância do Neymar. O Neymar é um jogador decisivo e é por causa dele, inclusive, que o Santos não deve ficar muito tempo nessa briga, não. Na parte de baixo da tabela. E o Cuca acredita que possa levar o time longe ainda nas competições mata-mata que o Peixe disputa. Realmente deu sorte na Copa do Brasil. Vai pegar um adversário fraco, que é o Remo. E na Sul-Americana também já está praticamente classificado o time do Santos. Um gol com a cara do Neymar, né, que voltou jogando do jeito que ele mais gosta, que ele se sente à vontade no Santos, que ele tentou jogar na seleção brasileira, mas teve muito pouco tempo para isso.
0: Tá parado o jogo, é falta para Chapecoense bater aqui na metade do campo. 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Olha a Chapecoense na boca do gol, vai marcar, vai fazer a batida para fora! Olha o gol que perdeu a Chapecoense numa jogada de falta ensaiada na boca do gol. Fernando quase marca o gol de empate, deram bobeira. A zaga do Santos dormiu no ponto, hein, Fabiano Fará?
1: E foi só a primeira vez que a Chapecoense atacou o Santos. Na primeira vez a zaga ficou olhando o Fernando girar e bater, por sorte, totalmente torto, Melo.
0: 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Tempo e placar lá no, em Curitiba para Atlético do Paraná e Internacional de Porto Alegre. Diga lá, Lucasito.
3: Estamos com 38 da primeira etapa. Atlético Paranaense vai pressionando, mas vai empatando sem gols com o Internacional, Melo.
0: 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Jogo tá parado, porte de bola para a equipe da Vila Belmiro. Cobraram uma falta aqui na metade do campo, setor direito. Já cobrado pelo Veríssimo. Tem um peteleco na bola, vai rolando curtinho ao seu lado para o Willianão. Ele vai fazer a inversão. Um bolão na canhota para Barreal. Barreal tem a aproximação do Neymar. Neymar ativando novamente lá na canhota. Barreal. Barreal para Neymar. Neymar volta a bola no côdeo central. Um alinhamento adversário para o Willianão. Descola o lançamento ativado aqui na direita. Bola para Igor Vinícius. Encarou a marcação no Fernando. Balançou para lá, para cá. Tem um come para cima do adversário. Meteu um bolão para Gabriel. Bom tempo, tá na área. Lateral da grande área, saiu dela, foi travado pelo Camilo. Último toque do jogador da Chape, bola saiu, é lateral para a equipe da Vila Belmiro, bater aqui na direita. 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PicPay, 40 minutos e 40 segundos, o bola rolando, Ouro Peixe vai trabalhando aqui na direita, ataque, a bola para Rolazer, encarou a marcação do Kevin Ramirez, está marcado, está cercado, está mais apertado do que um pinto novo. Volta a bola para João Ananias, ele vai fazer a transição, meteu um bolão na canhota, um bolão lá na esquerda, bola para Barreal, Barreal para Neymar, Neymar para Barreal, Barreal para Neymar. Olha o Neymar, fez o levantamento, o Gabigol fechou na cara do gol, na entrada da pequena área. Sobe Bruno Neomado, a bola sobrou reboteada lá na canhota, o bico da grande área na esquerda, lá no, na peça ofensiva para Barreal, Barreal vai rolando para o Escobar, Escobar para o Willianão, devolveu para Barreal, Barreal para Gonzalo Escobar, devolveu na linha de fundo lá na canhota para Barreal, deu a Neymar, Neymar marcaram por três, aí não, Neymar. Aí não, no meio de três ele cochilou, perdeu, chegou ali Bruno Leonardo, tira a faca de qualquer maneira, rechaça o perigo na boca do gol. Retoma o pente novamente na metade do campo, o Ilharão deu um peteleco na bola, soltou por nosso lado, vai se apresentando o Gabriel, bom tempo. Vai levando, vai carregando, meteu um bolão por trás da zaga, olha o Barreal, cruzou, fechava, Gabigol, corta, Bruno Tubarão, tira a faca de qualquer maneira. Solta a bola na peça ofensiva, chegou João Ananias, brigou pela porta de bola, sofreu falta. 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E atenção, amigo ligado na TMC, anote aí comigo o tempo e placar do Campeonato Brasileiro. Rafael Paco marca 42 em cima da pinta do primeiro tempo, Vila Belmiro, 20ª rodada do Campeonato Brasileiro, e o placar é este. 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Santos 1 aos 35, um golaço do Neymar Júnior. O Ney foi lá e chacoalhou um pro Santos. E tá cedendo o pé do frango pra Chape, que perde a lanterna do campeonato, tá se afundando cada vez mais no casito.
3: E o Santos neste momento sobe uma posição na tabela, o 14º colocado, chegando a 24 pontos.
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0: Falta ali na intermediária para a equipe da Vila Belmiro cobrar no rodo central. Neymar vai ajeitando, mas tá de muito longe, hein? Será que ele vai arriscar daí? Dois homens da barreira protegendo o canto direito ali do Matheus, goleirão da Chape, hein? Não, ele preferiu rolar curtinho para Rolês e devolve a bola na meia esquerda. Neymar empurrou para Barreal, Barreal balançou para lá, para cá, marcado de perto pelo Bruno Tubarão. Bruno Tubarão aperta a marcação em curto espaço, volta para Neymar, Neymar, Rolês, Rolês para Gabriel, bom tempo. Enfiado ele, bola aqui desse lado, bola para Igor Vinícius, rolou para Rolês, tentou de letra, prendeu, perdeu, Vidal contra golpe, recupera Chape, bola para o intermédio do Camilo, Camilo vai rolando para Kelvin, chegou Gonzalo Escobar. Está jogando na boa, na moral, solta a bola para Rolês, que veio buscar encomenda no câmbio retaguarda. Galera, aplaude o Santos, que vence o jogo por 1-0. 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Grupo Crossbox, olha o Neymar, já ultrapassa a fronteira inimiga, desceu em velocidade, ali pela canhota lateral da grande área, invadiu a área, vai rolando para Gabigol, corta Bruno Neumardo. A bola vai sobrando na canhota, está jogando Fernando, Fernando chutou contra, bom tempo. A bola bateu no jogador do Peixe, saiu em linha de fundo, é tiro de meta para o Matheus, goleirão da Chapecoense, está jogando 44 de bola rolando. Merecido esse placar de 1-0 pro Santos. André Galvão, comentarista da TMC.
5: Na verdade, só um time jogou, né, meu? Dá até um pouco de dó da Chapecoense, né? Você percebe claramente que é um time de Série B jogando a Série A do Campeonato Brasileiro. Não tem nível para estar na elite do futebol nacional. A Chape que já tá rebaixado. O Santos fica com a bola o tempo todo e poderia ter feito um placar maior se fosse mais eficiente nas sinalizações. É que, na verdade... O Santos só acertou duas finalizações no gol, né? E fez um gol muito bonito do Neymar, mas poderia já até ter resolvido a parada.
0: Ô Galvão, depois da implementação dos pontos corridos aqui no Brasil, né? Com 20 clubes disputando a Série A, a Chapecoense em 2021 também caiu, né? E foi a equipe que mais pontuou, né, nesse formato de campeonato, menos, fazendo 15 pontos em 2021. Menos esse pontuou. Ano, em 19, agora 20, tem... Segura aí. Olha o Rolês, ele aberto aqui pela direita, enfiado, ele bola para Igor Vinícius, foi pela linha de fundo, executou o cruzamento, falhou Eduardo... Olha lá, falhou Eduardo Doma, a bola sobrou pro Gabigol, que não esperava, a bola deu na tíbia dele, insiste, Gabigol tá na área, deu para trás, vai rolando, lá na canhotinha para Gonzalo Escobar, tem aproximação no Gabigol, jogou no vazio. Buscava Barreal, saiu do gol, Matheus para fazer a defesa. Fez só 15 pontos em 2001, né? A equipe da Chapecoense, hein? Esse ano tem 9 até agora, hein? Meu caro André Galvão.
5: É, foi o time que menos pontuou, né? Fez só 15 pontos em 2021, tem esse recorde negativo da história do Campeonato Brasileiro de pontos corridos. E pode ser que quebre esse recorde, né? Porque é difícil imaginar esse time ganhando de mais alguém, né? Só ganhou do Santos mesmo, logo na estreia do Campeonato Brasileiro.
0: Você deu um grito aí, Fará?
1: 2 de acréscimo.
0: Muito bem, vamos até 47, então 1:15 por jogar, o Santos vence o jogo por 1-0. A bola para Barreal, tirou parcialmente, obra sobra, reboteada, era batida para a equipe da Chapecoense. Bruno Tubarão, descarta, bola para David lá pela direita, vai quebrar para o Enio, executou o cruzamento, ninguém da Chape no interior da grande área. Corta, afasta de qualquer maneira ali, o Gabriel Bontempo deu de bico, cedendo um arremesso manual aqui na metade do campo para a equipe catarinense cobrar. Já cobrado, a bola para Eduardo Domo, capitão da equipe da Chapecoense, devolveu a bola para Fernando. Fernando aberto, junta a linha lateral, larga aqui a ponta, vem caminhando por dentro, meteu um bolão, abre pra dentro, ele tem aproximação ali de ladinho do Bruno Tubarão, enfiou na ponta direita a vaca, bola pra Enio, habilidoso, bola e bola, ele pedalou, marcado ali pelo jogador que é o Gonzalo Escobar, devolveu a bola por dentro, vai trabalhando bem a jogada, bola pra David, ele fez o giro, escapulido a marcação do Willianão, devolveu a bola pra Fernando, aqui pelo miolo, na entrada da grande área, deu pra trás, olha o Max, clareou, vai marcar, vai fazer, bateu, Gabriel Brazão! Mas que coisa, a defesa do Santos foi abrindo até que bateu pro gol ali o Bruno Tubarão, hein, Fará?
1: Pois é, o Tubarão foi carregando a bola e o Ilharão dando passos para trás. Ele carregando, o Arão andando para trás. Quando bateu, por sorte, em cima do Brazão.
0: Quando apita o paraense Fernando Mendes Filho, aplausos aqui na Vila Belmiro, o Santos vai vencendo a beleza. Por 1-0, gol marcado pelo Neymar, o Juninho, aos 35, um belo gol numa tabelinha marota, na entrada da grande área com o Barreal, e por enquanto é só, mas é suficiente esse 1-0, né, se manter essa vitória para a equipe da Vila Belmiro, para o Santos tentar aí se desgarrar das últimas posições, e principalmente da zona do rebaixamento. Vamos fazer o seguinte, a gente vai sair para um breve intervalo, na sequência tem muito mais para você. Por enquanto, Santos 1, Chapecoense 0, são as emoções do Campeonato Brasileiro. 20ª rodada da competição Transamérica, agora é TNC 100.1 FM em São Paulo. 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
4: Ricardo Melo. Muito bem, amigo ligado aqui na TMC. Intervalo de partida. O Santos vai vencer a Chapecoense, lanterna do campeonato, por 1-0, com marcado pelo Neymar Júnior, o Juninho, que foi aplaudido de pé pelos torcedores presentes aqui na Vila Belmiro, no estádio Urbano Caldeira. 1-0, o Santos vence e vai colocando aí no bojo mais 3 pontinhos para se desgarrar dessa maledeta zona do rebaixamento. Tem bola rolando pela 20ª rodada hoje. E ainda tem mais um jogo que começa daqui a pouquinho às 8h30, hoje além de Santos e Chapecoense, 2 partidas. E amanhã uma porrada de jogos que complementarão essa primeira rodada do retorno do Campeonato Brasileiro, né, Lucasito?
5: É isso aí, Melo. Neste momento estamos no intervalo lá na Arena da Baixada e no finalzinho do primeiro tempo, Leozinho abriu o placar pro Atlético Paranaense. Atlético Paranaense 1, Internacional 0. E logo mais às 8h30 da noite, o jogo que você tinha destacado, a bola vai rolar para Vasco e Mirassol. Amanhã mais 7 jogos dessa 20ª rodada. Às 16h tem Cruzeiro e Botafogo, Bahia e Corinthians. Às 18h30 da noite, Flamengo e São Paulo, Bragantino e Coritiba, Grêmio e Fluminense. E às 19h30 da noite, para terminar a rodada, Palmeiras e Atlético Mineiro, Remo e Vitória. Neste momento, Melo, na parte de baixo da tabela, o Santos vai subindo uma posição, 14º colocado, 24 pontos. Logo depois, Inter e Grêmio são os dois primeiros fora do Z4, os dois com 21. E na zona de rebaixamento, o Vasco tem 20, Mirassol 19 pontos, Remo 18 e a Chapecoense praticamente rebaixada, 9 pontos, Melo.
4: Muito bem, tá aí o nosso plantão esportivo, Lucas Ito, sabe tudo, arrebentando a boca do balão, o nosso plantão esportivo, Lucas Ito. Amanhã nós iremos transmitir aqui 3 partidas na TVC, hein? Começando com Corinthians e Bahia, ou melhor, Bahia e Corinthians, às 16h, Guilherme Lage sempre arrebentando aqui na TVC, ao lado de Ivan Drago e Marco Belo. Às 18h30, a bola rola lá no Maracanã para Flamengo recepcionando São Paulo. Vou para lá ao lado de Kaique Silva. E às 19h30, o líder do campeonato, o Palmeiras, recebe o Atlético Mineiro no Nubank Park. Éder Luiz, José Calil, Gustavo Soler. E para fechar o fim de papo, a volta do nosso Leandro Baldacchian, que arrebentou lá nos Estados Unidos na cobertura com todos os nossos companheiros que foram da TMC acompanhando a essa última Copa do Mundo. Olha, assim que a bola parar de rolar, teremos fim de papo logo depois de Santos e Chape. Por enquanto, o Santos vence por 1-0 e o fim de papo, você já sabe, sempre no oferecimento de Movida, Movida por você, Movida no Gauri Carros. 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Vamos sair para um breve intervalo, na sequência o André Galvão vai discorrer sobre Santos 1-0 para Chapecoense e, claro, vai projetar a etapa complementar. A gente volta já, rapidinho. 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

0: conseguir competir dentro da Série A do Campeonato Brasileiro. Então, a Chapecoense teve uma única chance no finalzinho do primeiro tempo, um lance em que o William Arão marcou mal, né? Deu espaço, permitiu a finalização, mas o goleiro Gabriel Brazão fez uma defesa absolutamente tranquila, né? O Santos foi quem dominou a maior parte do primeiro tempo. Você observa uma coisa que é raríssima, né? Para quem está assistindo a nossa transmissão na tela do YouTube, @TMCSport, nós temos o mapa de calor, né? Não é sempre que eu gosto de falar em cima de números ou de imagens, mas em alguns jogos, né, você percebe claramente o que está acontecendo. Então, se você observar o mapa de calor do Santos no primeiro tempo da partida contra a Chapecoense, você vai perceber uma coisa raríssima. O time inteiro do Santos está mais quente, né? As partes mais quentes do campo são no campo ofensivo. Que isso mostra o quanto o Santos foi dominante. Então tem lá um borrão vermelho no lado esquerdo, um outro borrão vermelho no lado direito, outro no centro, tudo do meio pra frente. Quer dizer, o Santos ficou com a bola o tempo todo no campo ofensivo. Tamanho foi o domínio do Santos nessa primeira etapa. Agora, isso não se refletiu no número de gols, né? Porque o Santos acabou finalizando pouco pro tamanho do domínio, né? Pra forma como a equipe conduziu essa partida, o Santos finalizou muito pouco, né? Foram 7 finalizações no total, só 2 no gol. Então precisa acertar o pé, né? Precisa ter uma qualidade melhor, porque assim o Santos resolve a parada. E nós já vimos, hoje não vai ser o caso, né? O torcedor já fica ressabiado, já fica nervoso com tudo que o Santos vem passando nesse Campeonato Brasileiro. Mas nós já vimos em outras partidas em que o Santos dominou completamente e não completou esse domínio, ou seja, não finalizou em gol com qualidade, né? Que o Santos acabou perdendo o jogo, cara. Acabou perdendo jogos inacreditáveis nessa temporada, depois de dominar completamente o seu oponente, incluindo o jogo da última rodada do Campeonato Brasileiro diante do Botafogo no Rio de Janeiro. Quando aparece aqui, viu? Vocês estão no estádio, eu estou assistindo a transmissão com imagem do Sport TV. Apareceu hoje Rafael Leão com a camisa do Santos lá na Vila Belmiro.
1: É, pô, escolheu esse... certo agora.
0: Não, o Fará, esse aí também, ontem estava treinando no Corinthians, hoje está com a camisa do Santos assistindo o jogo na Vila Belmiro.
1: É uma festa, né, Galvão?
0: Vê se ele tá preocupado em voltar a jogar pelo Milan.
1: Não, ele já deu adeus ao Milan, né? Disse que não vai voltar. Galvão, 3 alterações da equipe da Chapecoense, tá? Entram o 16, Bruno Matias, o 10, o experiente Giovanni Augusto, e o 7, Marcinho. Um meio atacante, 2 atacantes na equipe da Chape. Daqui a pouco eu confirmo quem sai.
0: Muito bem, tá certo. Obrigado, Fabiano Fará. A Chape vai mudar, né? Vai tentar trazer alguma coisa diferente aí. Mas você vê, se a esperança da Chapecoense ainda é o Giovanni Augusto, 11 anos depois, 12 anos depois dele fazer o primeiro gol da história da Neoquímica Arena, por aí você vê como a Chape não tem muito o que oferecer nesse Campeonato Brasileiro, né? Infelizmente, para a equipe de Chapecó. Agora, então, o que eu dizer era isso, né? Que o Santos precisa completar, né? Completar essa grande vitória, né, com um aproveitamento melhor na frente do gol, né? Porque o domínio é muito grande. Só para terminar, não tem como a gente não falar sobre Neymar, né? Quando fala do Santos, a gente fala do Neymar, e o Neymar tá voltando hoje, o Neymar tá jogando igualzinho ele tava jogando antes da parada para a Copa do Mundo, igualzinho. Ele que tá chamando a responsabilidade, a bola passa toda hora pelos pés dele, né? Ele cria as principais jogadas ofensivas do Santos e ele fez um gol bonito, né? Um gol de uma jogada muito bem trabalhada ali com o Barreal. Eu gostei muito do destaque do Fará, né? Da inteligência do Barreal, que acompanhou o Neymar. Ali os dois jogadores fizeram uma tabela bacana e o Neymar bateu de pé direito, fez o gol, simulou o carteado do pôquer, tá tudo certo, né? Pra mostrar lá que ele pode jogar pôquer, ele pode jogar futebol. Na hora da comemoração ele fez isso, tá? Então, a gente precisa

0: dizer, porque todo mundo ainda está com aquela imagem na memória do Neymar na seleção brasileira, que quase não jogou, que brigou com o goleiro da Noruega. O Neymar na seleção brasileira, ele quase não acrescentou nada, para ser muito sincero. Mas no Santos, ele é fundamental. Ele é muito importante. E ele pode levar o Santos a ter uma temporada tranquila no Campeonato Brasileiro. E quem sabe até brigar por alguma coisa aí nas Copas, viu? Não descartem, viu? Não descartem, porque Copa é aquele negócio, cara. Dá sorte nos confrontos, vai indo. E o Neymar, dentro do contexto do futebol brasileiro, ele continua sendo um cara diferente.
1: É isso, André Galvão, comentarista TMC, autoriza Fernando Mendes Filho. A bola já está rolando na Vila Belmiro para Santos e Chapecoense, na maior audiência do futebol em São Paulo. Neymar fez o levantamento na entrada da grande área com proteção da zaga. Matheus saiu da meta para fazer a defesa. Tem as três modificações aí, Fará.
2: Vamos lá, saíram o David com a 19, o Enio 97 e o Kevin Ramirez 94. Entraram 16, Bruno Matias, 10, Giovanni Augusto e 7, Marcinho.
1: Olha o peixe na entrada da grande área, lá pela direita, bola para Gabriel. Bom tempo na tentativa do Neymar. Tira a defesa da equipe da Chape, deu um de bico ali de qualquer maneira. O Bruno Matias, bola para arremesso manual para o Santos, já cobrado. Bola para Igor Vinícius. Deu o jogo para Rolenzer. Vai fazer a transição da direita na canhota para Neymar. Limpou, fintou. Atenção, linda. Fita, torce pro pé direito para marcar. Vai fazer, bateu. Defendeu, Matheus. Neymar recebeu um bolão na entrada da grande área na canhota. Deu dois cortes, um para cá, dois para lá. Chamou para a perna direita, bateu fraquinho. O goleiro fez a defesa. E vem o peixe novamente, a bola enfiada para Gabigol, caiu na área, ficou pedindo pênalti, o árbitro fez assim com o dedinho. Nada, Nina, não, hein, Fará?
2: Nada, e o árbitro falou, para de se jogar. No lance anterior, Neymar driblou muito bem o marcador, Melo. Na hora de bater com a perna direita, tive a impressão que ele estava meio que desequilibrado. Aí facilitou pro goleiro.
1: 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Bate na bola, Matheus, o goleirão da Chape. Escora na metade do campo ali, João Ananias. Vai rolando lá pela direita na tentativa do Igor Vinícius. Caiu, plantou uma na mira. Recupera a equipe da Chape, que está jogando lá pela canhota. A bola para Fernando, tentou passar, não passou, foi interceptado. Agora para Igor Vinícius, volta nele. Falta em cima do Igor Vinícius, lá na lateral do campo, na direita, ataque. Tá parado o jogo, é falta para a equipe da Vila Belmiro bater. 2 minutos de bola rolando, 20ª rodada do Campeonato Brasileiro, e o Santos vai vencendo a Chape por 1-0. Um golaço do Neymar aos 35 da primeira etapa. Vem Ney na meia esquerda, rolou para Barreal, larga a ponta, vem comendo por dentro, escapou da marcação no primeiro, bom drible no segundo. Barreal tem aproximação do próprio Neymar. Neymar pediu, mas não ganhou. Vai soltando por dentro pro Ilhanão na ponta esquerda, para Barreal, deu na defesa, voltou para Neymar, caiu dentro da grande área. Ficou pedindo pênalti, vem a equipe da Japi. Passe errado do Bruno Tubarão, recupera aqui na canhota. Gonzalo Escobar deu a Rolezer. Rolezer pra cá, Gabriel, bom tempo, chama contra si, a marcação no primeiro, balançou pra lá, pra cá, devolveu pra Gonzalo Escobar. Foi pra ninguém no fundo, olha o peixe, cruzou, corta Bruno Leomardo. Tava apavorado o zagueirão, tirou de qualquer jeitão, meteu pra fora, escanteio pro peixe bater, é isso, Fará?
2: É escanteio, e agora o Bruno Leonardo vai lá chiar com o Neymar, que tá reclamando com o árbitro, pedindo pênalti na jogada anterior. Pra mim, sem replay, não houve absolutamente nada. Neymar fica indicando que ele tomou uma pancada na perna direita. Eu não vi, Melo.
1: Você viu alguma coisa aí, Galvão?
0: É, na verdade, o Neymar, ele tropeça no jogador da Chapecoense. Mas pra mim, o Neymar buscou esse contato, tá bom? Não foi pênalti, na minha opinião.
1: É escanteio pro Santos bater aqui na canhota. Barreal vai rolando curtinho pra Neymar. Lateral da grande área aqui na canhota. Descarrega, vai rolando pra Igor Vinícius. Aqui pelo ponto central, na linha meta. Aniversário, balançou pra lá, pra cá, marcado de perto pelo jogador, o Bruno Matias, que entrou agora no segundo tempo, aperta a marcação. Também lá do outro lado, vai apertando o glorioso Marcinho. E a bola foi recuada de longe pro goleiro Brazão, que está jogando aqui na sua intermediária. Brazão descarta, fez o levantamento adiante. Bruno Tubarão, de cabeça, tira de fio perigo. A bola para João Ananias, falta. Falta do Ananias para cima do Giovanni Augusto. Tá parado o jogo, é falta. Na metade do campo, setor direito para a equipe da Chape cobrar. 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Quatro passados de bola rolando o segundo tempo de jogo. Sai daí, Gandulo. Gandulo vem no ataque aqui da Chape. Duas bolas em campo, ele quase marcou o gol, Gandulo, hein? Recupera, veio buscar encomenda no câmbio de retaguarda. Neymar, junto à linha lateral, ultrapassa a fronteira inimiga, marcado por dois adversários, prendeu, perdeu, chegou na dividida, rasgando o Barreal. A bola sobra para Camilo. Camilo deu jogo ali para Bruno Leonardo. Chuta contra a marcação do Gabigol, que se esforçou, bola fora. Arremesso manual já cobrado por parte da Chape. Bruno Tubarão enfiado de bola, bola aqui para Marcinho. Marcinho tentou passar, não passou, prendeu, perdeu. Bolazzi brigou pela ponte de bola, chegou na antecipação. Lucas Veríssimo interceptou, matação ofensiva. Willarão, aqui no câmbio de retaguarda, desestimou-se da marcação do Marcinho. Rolou lá pelo outro lado, pela direita, junto à linha lateral. Bola para Igor Vinícius, vai se apresentando novamente. O Willarão limpou, fintou a Giovanni Augusto, meteu um bolão na canhota para Rolese. Já parte em velocidade, vai acionando na ponta o Barreal. Barreal chama com contra a marcação do Tubarão, voltou no bico da grande área, vem no ataque a equipe da Vila Belmiro. Rolese deu a Neymar, Neymar de letra, voltou para Barreal, Barreal para Rolese, tentou passar, não passou, corta, afasta Bruno Matias, sai jogando no contra-golpe. Bolazzi vai trabalhando lá na canhota, vai servindo a bola na canhotinha, vai trabalhando o Marcinho habilidoso, bom e bola, voltou a bola para Bolazzi, trabalha como se for o pivô, volta a bola para Giovanni Augusto, a bola bateu no bom tempo, volta para Eduardo Doma, que sai jogando na boa, na moral, na sua intermediária, empurrou para Bruno Leonardo. Bruno Leonardo vai soltando a bola para Bruno Matias, vai metendo a bola na direita, a bola para Marcinho, limpou, vintou, devolveu na ponta direita, vai trabalhando aqui na Chape, aperta o escancaradão aqui pela ponta, o Max, Max marcado por dois, chegou bem, Barreal estica a perna, botou para fora, lateral direita, ataque para aqui na Chape, Quente já jogando. 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Então, escapulho do Willianão, rolou no bico da pequena área, bateu Marcinho, chacoalhou, guardou. Marcinho, eu não acredito. Gol!

0: sucesso enquanto eram passados 6 minutos de bola rolando numa boa jogada pela direita. Giovanni Augusto, aquele que marcou o gol de inauguração da Neoquímica Arena, foi pra linha de fundo, dormiu de touca. Da guarda do peixe. Os caras pareciam estar anestesiados. E a bola foi rolada no bico da pequena área. Sem dificuldades, livre de marcação, Mazinho bateu chapado no canto esquerdo do Brasão, que ficou paralisado no meio do gol. Aos 6 de bola rolando, por incrível que pareça, a Chape empata o jogo na Vila Belmiro. Mazinho, camisa 7, a dele. É gol, gol fortaço. Esse é mais do que gol, é golaço, uma jogada de garra, de vibração, gol com a cara de Cimento CSN. 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Tô que não tô acreditando que os caras empataram por via. Marcinho foi lá e chacoalhou. Me conta aí, Fara, é um sonho ou é realidade?
1: Pro Santos, pro Santista, normal. O Santista tá esperado. Zero novidade. Todo mundo dormiu do lado esquerdo. Escobar, Arão, ficou fácil pro Marcinho. Pro Giovanni Augusto, pro Marcinho. Entraram como quiseram do lado esquerdo da defesa do Santos. E empataram a partida, repito, pro torcedor do Santos aqui na Vila, já calejado, zero novidade, Melo.
0: Ô Galvão, tô com o sistema nervoso abalado, Lanterna empatou, a Lanterninha já bem empatou com o Santos aos 6 minutos do segundo tempo. E foi um gol fácil de se fazer, parecia casado contra solteiro, Galvão.
2: Esse é o ponto, né? A preguiça do Santos para fazer a marcação da jogada, esse é o ponto. O Giovanni Augusto fez o que quis. O Giovanni Augusto, hein? O Giovanni Augusto, hein? Fez o que quis do lado direito do ataque da Chapecoense, lado esquerdo da defesa do Santos. Ficou todo mundo olhando. O João Ananias, que a torcida pediu, também não esticou a perna para fazer para tentar fazer o corte. E aí o Marcinho chegou também como quis, do jeito que quis, escolheu o canto, bateu, fez o gol. Tirou foto, postou na rede social dele, né? Inacreditável, né? Como o Santos, ele não tem direito de ter preguiça, né? O time tá mal na tabela do campeonato. Então, enquanto não matar o jogo, não pode ter essa preguiça toda. E agora o Santos vai ter que correr atrás. Só um detalhe, viu, Melo, que precisa ser dito. O lance foi ajustado, viu? Ele não foi fácil, não. Mas por conta do impedimento semiautomático, já validaram o gol rapidinho.
0: E vem um peixe lá pela direita, bola pra Gabigol, aberto, escancaradão, todo o regateiro, vai rolando pra Igor Vinícius, a bola deu na zaga, volta pra Igor Vinícius.
3: Amarelo.
0: 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Amarelo pra quem, Fará?
3: Pro Max Alves, falta em cima do Rolaser no meio de campo, primeiro amarelo da partida.
0: E atenção, amigo ligado na TMC, a aí comigo, tempo e placar do Campeonato Brasileiro. 9:40 jogados do segundo tempo. E o placar é este. 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É, Santista, por incrível que pareça, hein? Santos 1, Chapecoense também 1 em plena Vila Belmiro, Lucasito.
4: Segundo tempo também para Atlético Paranaense 1, Internacional 0.
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0: Vem o peixe lá pela direita, Igor Vinícius recepcionou junto à linha lateral, larga a ponta, vem caminhando por dentro, vai se apresentando Gabriel, bom tempo de primeira para Rolaser, escapulindo a marcação no Fernando, ainda Rolaser, aqui pelo conto central, linha meta adversária, limpou, fintou, descarta um bolão na canhota para Barreal, bico na grande área, tem Neymar, Neymar tá na área, voltou para Barreal, corta Bruno Tubarão sem falta. Aí jogando a Chape lá pelo setor esquerdo. A bola enfiada lá na canhotinha. Vai trabalhando a bola para Giovanni Augusto. Vai metendo para Camilo. Camilo balançou para lá, para cá. Marcaram pelo Rolaser. Rolaser aperta a marcação. Deu passe adiante. Vai trabalhando a porta de bola. O Camilo na entrada da grande área. E o Santos aperta a marcação na entrada da grande área. Tentando pegar essa bola aí. Mas vem ali o Bolazzi. Aperta na canhota. Vai levando o jogador que é de Congo. Trouxe por dentro. Vai bater pro gol. A bola que ficou no gramado. Tá na mão do Brasil. 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Vem o peixe. Olha o Neymar, vem buscar a encomenda, quebra a canhota na peça defensiva. Ultrapassa a fronteira inimiga, marcado pelo Bruno Matos. O Neymar largou a jogada para dar um empurrão ali no Bruno Matias.
1: Mas ele, o Bruno Matias acertou o Neymar, hein? Bruno Matias deu na perna do Neymar, já tinha sido driblado. Não sei se o Galvão vai ter acesso à imagem aí, deve ter um replay. Ele deu uma pancada no Neymar, que ficou bravo, e empurrou o Bruno Matias, mas a falta está marcada.
2: Viu? E acabaram de... Eu vi a mesma coisa, Farazinho. Aconteceu mesmo a pancada no Neymar. E acabaram de inaugurar oficialmente um impedimento semiautomático. Mostraram agora na transmissão que o lance foi bem ajustado mesmo e foi o Lucas Veríssimo quem deu condição.
0: Olha o peixe, bola na direita, lateral da grande área. Igor Vinícius fez o levantamento, fechou João Ananias. Trombou ali com Bruno Leonardo e os dois estão ali de biquinho um com o outro. E uma confusão ali no interior da grande área da equipe da JP. Só tiro de meta, o último a tocar na bola foi o Ananias. Não é isso, Fará?
1: É isso, subiu desequilibrado, ficou pedindo o toque do Bruno Leonardo, que não houve. É tiro de meta, tudo igual na Vila.
0: André Galvão, 12:40 de bola rolando, tá empatado o jogo, Brasil, quero ouvi-lo, fala André Galvão.
2: Então,
0: o
2: Santos não pode cair de novo naquela armadilha que ele já caiu tantas vezes nessa temporada, de ficar nervoso, né, de não construir bem as jogadas. E o Santos tem que finalizar melhor, o Santos precisa ser mais objetivo, né? A verdade é que, é claro, que o Cuca botou todo mundo para jogar, queria todo mundo que tem mais qualidade no time, mas com Neymar, Gabigol e Rolheiser, especialmente esses três juntos, né, além do Santos ter um poder muito menor de marcação, né, o Neymar ele fica com a bola quase que o tempo todo e os outros dois ele ficam meio avulsos. Tanto o Gabigol quanto o Rolheiser ficam meio avulsos, né? Então, eu preencheria melhor esse setor ofensivo com jogadores que poderiam colaborar mais com o time correndo e esperando menos a bola no pé.
0: Olha o peixe lá pela direita, todo arregateiro tem ali, Gabigol vai rolando para Igor Vinícius, balançou para lá, para cá, marcado de perto pelo Fernando, ainda no encalço do Igor Vinícius, demora para tocar, a galera pega no pé dele. Tá nervosa, tá pelo menos começando a ficar nervosa a torcida do peixe. A bola ali para Veríssimo, meteu um bolão na canhota, bola para Neymar. Neymar agasalhou no peito, larga a ponta, vem caminhando por dentro, vai rolando no corredor central, bola para intermédio do Rolheiser. Devolveu uma grande área na tentativa do Neymar, Bruno Tubarão. De cabeça, está jogando na boa, na moral. Bolazzi recuperou, larga a defesa, vem pro ataque, vai trabalhando a equipe da Chapé, bola sobrou, reboteada lá pelo outro lado, vem a Chapecoense, Giovanni Augusto, rolou pra Max, vai marcar, vai fazer, limpou, fintou, demorou pra bater, vai meter a bola pra Tubarão, picou na grande área direita, vai buscar o gol da virada, a equipe da Chapé, cruzamento na boca do gol, corta, afasta de qualquer maneira a defesa do peixe, que está jogando com o Ilharão. O Ilharão vai se apresentando ali de ladinho, pediu, recebeu, dominou o Rolheiser, o argentino descarta essa bola na metade do campo para o setor esquerdo, dobra para Neymar, larga a defesa, vem pro ataque, Neymar vai limpando, vai carregando, prendeu, perdeu, chegou bem Max por baixo, roubou sem falta, sai jogando no câmbio de retaguarda, a equipe da Chape lá na canhota, a bola para Fernando ultrapassa a fronteira inimiga, vem a Chapecoense, quase 15 de bola rolando, placar, repito para você, placar Jeep 1 pro Santos, 1 pra Chapecoense.
1: Vai mudar.
0: Lanterna do campeonato, vai mudar, diga.
1: Daqui a pouco, Gabriel Menino e Gustavo Cavadinho no peixe.
0: 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Vem a Chapecoense aqui na direita, ataque, a bola para o intermédio do Marcinho, autor do gol, balançou para lá, para cá, marcaram, cercado pelo Gonzalo. Volta para Bruno Tubarão. Bruno Tubarão desestilhou-se da marcação no Barreal, vai rolando para Max. Max deu o jogo a Eduardo Domo, capita. Lá na quarta zaga, empurrou para Fernando vai soltando a bola na metade do campo para Giovanni Augusto, empurrou a bola curtinha ao seu lado, a bola para Camilo, Camilo inverteu a bola para Max vai jogando para Bruno Tubarão, linda a fita, olha o Giovanni Augusto aberto na meia direita, vai rolando curto ao seu lado, bola para Bruno Tubarão, fez a volta para cima do Barreal, descarta na meia canhota, olha o Santos recuado, Bolaise recolheu, dominou no bico da grande área, trouxe por dentro, vai marcar, vai fazer, Fernando bateu, o bola espirrou na entrada da grande área, chegou tirando a defesa, Bolaise ele ganha, vai metendo a bola para Giovanni Augusto, devolveu, lá na direita o Bolaise vai fazer o cruzamento, olha o toque, gol contra, João Mania!

0: juro por Deus, não acredito. É da Chapecoense, gol da Vilela. João Ananias fez um gol contra no cruzamento na pequena. Na pequena área ele meteu o pezão, claro, evidente, era pra tentar meter pra fora. Mas meteu pro fundo do gol, peixeiro Ananias, gol contra o zagueirão do Peixe. Quando eram passados 16 de bola rolando pra virar o jogo pra equipe da Chapecoense, em plena Vila Belmiro, o que era festa no final do primeiro tempo, que era aplausos, vaias surgem aqui na Vila Belmiro. É gol, gol fortaço, isso é mais do que gol, é golaço, uma jogada de garra, de vibração, gol com a cara de Cimento CSN. Cimento CSN mais do que forte, é fortaço, tá acertando o pé do frango do Peixe que leva a virada. 2 Chapé, 1 pra equipe do Peixe, mudou o Santos no lance, Fará.
1: Mais uma vez pelo lado esquerdo da defesa do Santos, o Giovanni Augusto deu ao Bolassi, que mandou um chute pra área, não foi um cruzamento, foi um chute. Infelicidade do Ananias, que tentou cortar e botou para o fundo da rede. A Vila se cala diante da virada da Chape. O garoto Ananias joga contra o patrimônio e o Cuca mudou. 25, Gabriel Menino, 17, Cabadeiro e 28, Oliva, nos lugares de Igor Vinícius, Arão e Rolaser, Melo.
0: Miguelito, tá no lugar do Rolaser, é isso?
1: Não, não, Oliva.
0: Cristian Oliva.
1: Oliva, 28, 17, Cabadeiro e 25, Gabriel Menino.
0: Cabadeiro, é isso?
1: Isso.
0: Esse som da Vila Belmiro aqui é terrível.
2: Melo.
0: O som aqui, ambiente, é insuportável. 2 a 1, André Galvão, a coisa tá feia, o Santos levou a virada da lanterna do campeonato em plena Vila Belmiro, o Urbano Caldeira tá 2 a 1. Fala, Galvão.
3: Loucura, né? Deixa eu ouvir o Lucasito, que ele chamou também. Fala aí, Luquinhas.
2: Isso, só pra informar que o Atlético Paranaense amplia com o Viveiros. Um péssimo recuo do zagueiro Félix Torres. Gol do Viveiros, 2-0 pro Atlético Paranaense sobre o Internacional, Galvão.
3: Bom, nenhuma novidade, né? Nenhuma novidade no caso de quem falhou. Agora, eu vou falar uma coisa. O Santos Futebol Clube, em 2026, ele consegue coisas impossíveis, né? Como tomar uma virada da Chapecoense em 16 minutos do segundo tempo, sendo que no primeiro tempo inteiro a Chapecoense nem passava do meio campo, cara. Como que o Santos conseguiu isso? Sabe por quê? Porque voltou dormindo para a segunda etapa, achando que o jogo estava ganho, né? O Santos não tem direito a ter uma atitude tão preguiçosa, né? Tão sem respeito ao adversário e ao seu torcedor como essa, né? E vou falar mais uma coisa também. O menino falhou nos dois gols. Nos dois gols. O João Ananias falhou nos dois gols. É preciso dizer isso porque ele foi apresentado como solução do time. Mas, infelizmente, ele também cumpre uma jornada como o do Luan Pérez outro dia, né? Afundando o time em plena Vila Belmiro.
0: 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E só dá Chapé. Parece que o Santos está anestesiado. Camilo voltou para lá no câmbio, retaguarda para o capitão Eduardo, toma. Vai servindo a Fernando, Fernando marcaram cercado ali pelo Gabriel Menino, que aperta a marcação. Lá pela canhota, volta, bola para Doma, Doma retrocede, reinicia com o goleiro Matheus. E que atenção, amigo ligado na TMC, anote aí comigo o tempo e placar do Campeonato Brasileiro. Rafael Paco marca e você confere 20 minutos, 15 segundos jogados do segundo tempo de partida na Vila, Campeonato Brasileiro, 20ª rodada. E o placar é este. 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Santos tem 1 e a Chapé não é que virou, 2 para Chapecoense, 1 para o Santos, Lucasito.
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0: Vem o Santos no campo de ataque, a bola enfiada pra cá, Abadelo. Vai levando na meia direita, balançou pra lá, pra cá, marcaram o cercado, vem soltando por dentro ali, vai se apresentando, Gabriel, bom tempo, arredondou pra Menino. Menino aberto lá pela direita, ataque, vai executar o cruzamento, a bola deu na zaga, sobrou pra Gabigol, tá na área, fez o giro, escapulindo a marcação no primeiro, ganhou no pé de ferro, vai servindo na meia direita pra Neymar, Neymar limpou, vintou, deu o jogo lá na direita pra Gabriel. Gabriel, bom tempo, empurrou pra Gabigol, Gabigol, acionou na ponta, ativado, Gabriel, bom tempo, foi pra linha de fundo, fechou na cara do gol, ali o Barreiro, a bola bate na defesa da Chape. Vai se pirulitando, vai se perdendo. Escanteio pro Santos, que busca o gol de empate e fará.
1: Fica um relato aqui, Melo. De perto dá pra ver. O Santos está derrotado nesse momento. Todo mundo de cabeça baixa. Aí escanteio pro Peixe, Neymar cobra.
0: Neymar vai tomando posição, vai chover na boca de gol. Capricha, Neymar, vamos nessa, que a bomba pesa o placar. Não tá legal não, Neymar. Vamos ter que empatar, depois buscar a virada, hein? Esse resultado é terrível pra equipe do Santos. Atenção, olha o Neymar, fez o levantamento, agora vai chuveirada na boca de gol. Sobrou, rebotada pra Barrel, vai marcar, vai fazer. Corta, Bruno Leonardo. A bola explode na zaga da Chape. Volta a bola para cá, batendo na metade do campo aqui na canhota. Ele vai descartando para Cris Oliva, o uruguaio. Balançou para lá, para cá, marcado de perto pelo Marcinho. Marcinho no encalço ali do Cris Oliva. Meteu a bola para Gabriel. Gabriel, menino. Ele balançou para lá, para cá. Devolveu a bola na canhota. Vai trabalhando o Gonzalez Cobar. Empurrou para cá, batendo aberto na esquerda. Tem, vai se apresentando ali Barreal na entrada da grande área. Chegou inteirinho na jogada. Bruno Matias vem para conter o avanço. Está jogando do câmbio, retaguarda aqui pela direita. Equipe da Chapecoense, bate na bola de qualquer maneira. Ali o Bruno Tubarão chegou ali. Lucas Veríssimo, falta. Bolazzi fez a falta. O árbitro mandou seguir, chegou inteirinho na jogada. Falta do Escobar pra cima do Bolazzi. Tá marcando ali o Bandeira e o Cuca jogou água nele, hein? Você viu aí, Fará?
1: Eu vi, o Cuca
0: jogou água no Bandeira.
1: É, exatamente, no Bandeira. O Lucas Veríssimo deu uma encarada no Bandeira número 1, que é do Rio de Janeiro, o Rodrigo Figueiredo. E assim, o que eu vi daqui é que o Bolazzi chegou fazendo falta no Lucas Veríssimo. E a arbitragem não deu, o Bandeira estava perto do lance. Aí o Lucas Veríssimo foi dar o troco e reclamou. Mas a falta é para Chapecoense, lado direito, campo de ataque.
0: 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Falta para a equipe da Chape bater na lateral do campo aqui pela direita. Sem pressa alguma, Chape vence. De virada, a equipe da Vila Belmiro em 16 minutos do segundo tempo. Virou a equipe da Chapecoense, lanterna da competição, a Chapecoense, que só venceu um adversário até agora. Foi o Santos na largada, na estreia do Campeonato Brasileiro dessa temporada 2026. E não é que tá ganhando de novo. Está jogando Eduardo Doma na sua intermediária, deu jogo a mais. Ele balançou para lá, para cá, vai rolando a bola, Coutinho ao seu lado, a bola enfiada ali para Bruno Matias, fez o levantamento. Levantamento à direita, no ataque para a chegada do Bruno Tubarão, chegou Gonzalez Gobar. Tira para que virar o Vila Belmiro. Está rolando para Gabriel Montebo para Cris Oliva, rolou na fogueira, consertou Lucas Veríssimo. Empurrou para Gabigol, Gabigol para Gabriel, menino, devolveu na direita, ataque para Gabigol, agora vai, quer ver? Olha o Gabigol, olha o Cabadinha, aperta lá para direita, chama contra a semana, Cassiano Fernando rolou por dentro para Gabigol, Gabigol para Neymar, invadiu a área, tentou a pedalada. O Neymar quer resolver tudo sozinho. Prendeu, perdeu e dá-lhe, contra a golpe da Chape, bola para Marcinho. Tem ali a chegada do Giovanni Augusto. Que bolão pro Marcinho aqui na direita, ataque. Marcado de perto pelo jogador que é João Ananias. Marcinho fez o tiro, escapuliu do Ananias, volta para recuando na meia direita. Ataque para Giovanni Augusto, descarta na metade do campo. Tá rolando para Max, vira o jogo lá na canhota. Recepcionou junto à linha lateral esquerda no gramado, Fernando marcado de perto pelo Cabadinho, volta para Eduardo Doma. Eduardo Doma deu a Fernando. Fernando vai rolando para Bolazzi, cochilou, perdeu, recupera o Peixe. A bola na metade do campo. Gabriel Bontempo fez o levantamento. Corta Eduardo Doma. De bico meteu para fora, lateral para a equipe da Vila Belmiro bater. 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Olha o Neymar, tá na área, encarou a marcação ali do Bruno. Foi para a linha de fundo. Opa, estão pedindo penal.
1: Nada.
0: Neymar foi para a linha de fundo, marcado ali pelo Bruno Leonardo, caiu, picou, ficou pedindo pênalti, a galera chiou. Nada, né, Fará?
1: Absolutamente nada. Adiantou demais, não chegou na bola, se jogou.
0: André Galvão, 25,5 de bola rolando. Brasil, quero ouvi-lo. 2-1 de virada, Chape ganha do Peixe. É inacreditável, Galvão.
3: Nada, não foi pênalti. O Fará foi perfeito no lance. E eu vou dizer um negócio para você, o Santos, né, aquilo que o nosso repórter trouxe, né, de detalhe do gramado, o Santos neste momento muito abatido, né, errando domínios fáceis, né, o Neymar centralizando o jogo todo nele, até aí tudo bem, né, o primeiro tempo também foi assim e dessa forma o Santos conseguiu construir o seu primeiro gol, mas quando vira desespero, né, aí diminui bastante a possibilidade do Santos. Né? O Santos tem muito mais time que a Chapecoense. Se tiver um pouquinho de calma, vai conseguir buscar ainda esse placar. Mas é impressionante como o time cai sempre nas mesmas armadilhas.
0: E assim que a bola parar de rolar, tem fim de papo aqui na TMC pra Movida. 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Levantou na boca do gol, Gabigol de primeiro, isolou o Gabigol. Pega o pé dele e a bola aí, fará.
1: E você falou o nome do Gabriel Barbosa, o Gabigol tinha até esquecido que ele estava no campo. Raras as vezes que ele toca na bola. Essa foi a primeira finalização do camisa 9 do Peixe, totalmente torta.
0: E atenção, amigo ligado na TMC, anote aí comigo o tempo e placar do Campeonato Brasileiro. 27:15 jogados do segundo tempo na Vila Belmiro, no campo do Peixe, e o placar do Brasileirão é este. 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Santos está se estrepando, hein? Santos largou na frente e levou a virada. Santos 1, Chapecoense 2, por incrível que pareça, Lucasito.
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0: Pensa, está jogando aqui pela canhota, atropelado, João Mamanias. Falta, aqui na entrada da grande área, câmera retaguarda, obra aqui da Vila, está jogando Cris Oliva, descarta a bola lá pelo outro lado, na zaga central tem espaço para evoluir, Lucas Veríssimo vai acionando, aberto lá pela ponta, recepcionou, Gabriel Bontempo, tem aproximação do Cabadinho, Cabadinho trabalha como segura pivô, volta a bola para Veríssimo, ultrapassa a fronteira inimiga lá pela direita, vai rolando para Gabriel Menino, devolveu para Lucas Veríssimo, a bola bateu ali no jogador que é Fernando, volta no Veríssimo, marcado, cercado, recua para Gabriel Brazão, que reinicia jogada na quarta zaga, deu a João Ananias, empurrou na canhota, obra pra Gonzalez Cobar, larga a ponta, vem caminhando por dentro, ultrapassa a fronteira inimiga, meteu um bolão ativado na canhota, Barreal foi pra linha de fundo, marcado pelo Tubarão, ainda Barreal, limpou, fintou, fez o cruzamento na primeira trave, Bruno Leonardo. Essa bola tava na mão do Matheus, o goleirão, mas o Bruno Leonardo meteu o chifre na bola e escanteou pro Peixe, de graça, hein, Fará?
1: Faltou o Matheus gritar, né? Ele que recebeu o cartão amarelo, goleiro da equipe da Chapecoense, por cera. Vai ter uma alteração, eu confirmo já, Melo.
0: O Camilo vai sair, já vi aqui, eu só não sei quem vai entrar. Escanteio para a equipe da Vila Belmiro, Álvaro Barreal vai fazer o levantamento, levantou na primeira trave. Bolazzi ajudando a defesa, tira de cabeça, a bola sobre a reboteada na ponta esquerda, bola ali para o Cabatiro, deu a Neymar, vai marcar, vai fazer uma paulada, defendeu, Matheus espalmou. E fora da grande área, queimou pro gol ali o Neymar, teve trabalho, Matheus meteu para fora, é outro escanteio, Fará.
1: De endereço certo, canto direito baixo do Matheus, escanteio novamente aqui pela esquerda.
0: Álvaro Barreal novamente para fazer o levantamento, a bola choverão dentro da grande área, corta ali o Camilo de qualquer forma. A bola voltou, botou a reboteada para Gabriel Menino, aberto lá na meia direita, ele vai fazer a transição da direita na canhota, a bola para a intenção era o Barreal. Subiu de cabeça ali o Bruno Tubarão, mas a bola voltou, botou aí, pegaram o Neymar sem bola, foi o Tubarão. E o Neymar, qualquer pegadinha nele, ele vai à loucura, hein?
1: É, mas foi na maldade.
0: E olha, o Neymar tá empurrando o Tubarão. Olha a confusão estabelecida aí, Fará.
1: E aí o Neymar queria receber o cartão amarelo. Sabe por quê? O próximo jogo do Santos no Brasileiro é contra o Remo no Pará. Ele tava pendurado. Ele tomou uma butinada do Tubarão, que recebeu o cartão amarelo. Aí o Neymar já tinha reclamado com a arbitragem. Saiu reclamando porque empurrou o Tubarão. Recebeu o amarelo, tá fora do próximo jogo do Peixe.
0: Ô, Galvão, é difícil a gente falar alguma coisa em relação a isso, mas ele cavou esse cartão amarelo, né? Difícil então acusá-lo. Isso aí foi cavado. Então, ele cavou na cara de pau.
3: É, o Neymar, a gente falou, né, durante o intervalo, e não dá pra retirar nada do que eu falei, tá? Ele é fundamental pra esse time do Santos, pra manter o Santos na primeira divisão, pro Santos ter uma temporada tranquila. Só que ele continua agindo como se fosse só ele o importante, né? Como se o time não fosse importante, porque ele decide quando ele joga, quando ele não joga. Né? Isso é terrível, isso infelizmente é terrível. Claro que ele cavou esse cartão, não tem a menor dúvida.
0: Olha o Bruno Matias, vai rolando pra Bolasi, aberto lá na esquerda, balançou pra lá, pra cá, rolou novamente pra Bruno Matias, vai trabalhando uma entrada da grande área lá pelo setor esquerdo, meteu no corredor central, vai trabalhando, olha o Marcinho, recepcionou lateral da grande área na direita, rolou uma boca do gol pra Bruno Matias, deu pra trás, atenção, Camilo vai bater pro gol, devolveu a bola na direita, ataque, vai trabalhando aqui pra Chapeco, que vence o jogo por 2-1, Marcinho recepcionou, encarou a marcação ali do Gonzalo Escobar, vai trabalhando bem a jogada e que putinada do Barreal pra cima do Giovanni Augusto, pegou feio, hein? Aqui na minha frente, o jogo tá parado,
1: amarelo pra ele,
0: Barreal.
1: O Barreal caiu na pilha da torcida, hein? A torcida reclamando que o cara tava enrolando, pisando na bola, ele foi e suspendeu o jogador da equipe da Chapecoense, que ganha mais tempo, falta pela direita.
0: Foi o terceiro cartão do Neymar, é isso?
1: Foi, terceiro.
0: E ele não pega quem?
1: O Remo. Só tem uma sequência contra o Remo agora.
0: Não, né? Mas o Remo é Copa do Brasil, Neymar.
1: Não. Tem pelo brasileiro também, né?
0: Não, acho que
1: pode só... perguntar para Lucas.
2: É o próximo do, pelo brasileiro que eu tô vendo aqui, Atlético Paranaense, né? Que vai ter um jogo, teve um jogo adiado contra o São Paulo. No próximo final de semana, Atlético Paranaense na Vila.
1: É isso. É no próximo final de semana, ô Lucasito?
2: Acho que é no próximo. Não, tem o final de semana de Copa do Brasil e no último meio de semana.
1: Remo.
2: É isso.
1: Contra o Remo aqui na Vila.
0: É isso. O jogo tá parado, 32,5 de bola rolando, 2-1 para Chapecoense, que tem uma falta a ser cobrada aqui pela direita. E a Chapecoense mudou, é isso?
1: Já confirmo.
0: Não mudou, não vi. E tem jogador da Chapecoense caído lá no meio. Pra mudar, caiu um jogador no meio do campo lá, entrou ali a maca pra retirá-lo. E vai entrar um jogador da Chapecoense, o número 90.
1: Número 90?
0: É isso?
1: Tem o 91, Bruno Pacheco, né?
3: Então, olha só.
1: O Santos... 91, Bruno Pacheco.
0: É o 91.
1: Viu? 91, Bruno Pacheco.
3: O Santos está perdendo o jogo para a Chapecoense em casa. Esse tipo de coisa que na Copa do Mundo já não podia acontecer, entendeu? Olha só quanto tempo se perde para um jogador sair do campo. Se o jogador cai assim, fingindo que ele tá machucado para sair do campo...
0: Que é o caso, viu, Galvão? É o caso agora.
3: Óbvio. Com as novas regras, né? Com as novas regras, ele primeiro tem um período, um tempo para sair do campo. Como ele não tá saindo nesse período, ele tem que ficar fora do campo um minuto para só depois entrar o substituto dele, né? É assim que tem que ser o futebol. Essas novas regras foram boas.
0: Mas não foi, não. Aqui nem a máquina não tinha saído, ele já estava no campo.
1: Foi o Fernando, o lateral, que saiu, 12.
0: É falta para a equipe da Chape. Olha, o Giovanni Augusto fez o levantamento. Subiu de cabeça Gabriel com o tempo. Tira a faixa de qualquer maneira. A bola sobrou reboteada lá na canhota. Dobra para Marcinho. Correu atrás dela. No encalço dele tem ali o Gabriel Menino. A bola via saída. Vai mudar o Santos. 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O jogo tá parado. Vai mudar a galera. Tassiano, por quê?
1: Porque vai entrar Tassiano com a 16 e Rony com a 11. Tassiano com a 16, Rony com a 11 aqui na... Já prontos para entrar. Aquela bola agora, hein? Santistas reclamam porque a bola tinha saído totalmente do campo. Aí o juiz deu sequência e marcou o escanteio. Tassiano e Rony já no peixe.
0: 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Teremos longos acréscimos, hein? Anote aí.
1: Melo.
0: Ó, o Tassiano entrou agora.
1: Saiu o Parreal, camisa 22, vai sair o Gabigol 9 para a entrada do Rony 11.
0: Gabigol, hein? Jogou nada, hein? Tá saindo vaiado, hein? Tá vaias é pro Gabigol.
1: É meio vaia, meio aplauso, né?
0: Mais vaia do que aplauso. É escanteio para a equipe da Chape, bater lá pelo outro lado, pelo setor esquerdo. Bruno Pacheco vai fazendo o levantamento na boca do gol. Goleiro Brazão preocupado. Passamos de 35 de bola rolando, 10 para o tempo regulamentar e mais acréscimos. Fez o levantamento Lucas Veríssimo de cabeça. Tira a faixa de qualquer maneira. Recupera na metade do campo, lá pela direita. Bruno Tubarão rolou para Bruno Leonardo. Se atrapalhou o zagueirão e vem o peixe. Acionado lá pela direita. Atenção, olha o rolo. Cabadeiro fez o cruzamento, pediu pênalti, hein? A bola desviou no zagueiro, tá pedindo pênalti lá pela direita do Cabadeiro. O Bandeira tá marcando só escanteio, Fará.
1: Eu tenho minhas dúvidas, hein? Eu precisaria da imagem pra confirmar. Parece que bateu no braço esquerdo do zagueiro da Chapecoense. O escanteio está marcado.
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1: Tá checando, hein?
0: Neymar, tá checando?
3: Não, viu, Melo?
0: Pois não, fala André Galvão.
3: É, pela imagem, tá? A imagem é muito ruim.
0: Segura aí que ele já mandou seguir. Olha, o Neymar fez o levantamento na boca do gol. Bruno Leonardo de cabeça rasga ali. E Bruno Pacheco meteu pra fora. Pois não, diga lá, perdão, viu Galvão?
3: Não, tudo bem, ué. Claro, se deu sequência ao jogo, tinha que narrar mesmo. Agora, pela imagem, que foi péssima, péssima, um borrão, parecia que o jogador da Chapecoense tinha tocado com o braço na bola, mas não foi uma imagem clara.
0: Olha o peixe na canhota, bola pra Cabadeiro, balançou pra lá, pra cá, tá marcado, tá cercado, voltou a bola pra Gonzalo Escobar, empurrou a bola ali pelo miolo pra João Ananias, fez o levantamento, levantou na boca do gol, mano, Rony, bateu de sem pulo, Rony tentou uma chicoteada ali, né, tentou de voleio o Rony, ou tenta de bicicleta ou de voleio, ele pegou um voleio torto, todo troncho, a bola foi direto pra fora e paramos por aí, né, Pará?
1: É isso, público na Vila, 12.121 torcedores. Quando entra na equipe da Chapecoense, o camisa 17, Vinícius Balieiro em Santos. Vinícius Balieiro, revelado na base do Peixe, volante, vai embora Camilo 27.
0: Muito bem, Vinícius Balieiro, é isso?
1: Isso.
0: Muito bem, tá parado o jogo, tá mudando agora. 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O Santos tá molão. Está jogando Bruno Leonardo. Empurrou pro capitão Marino Codô Central. Eduardo Doma fez o levantamento, agora pra Polanzi, chegou inteirinho na jogada, Lucas Veríssimo, de cabeça vai rolando curto ao seu lado para Gabriel Menino aqui pela direita, ultrapassa a fronteira inimiga, deu um tapa na bola lá pelo outro lado, Gabriel, bom tempo, bom drible para cima do adversário, ainda bom tempo, ele vai levando, vai carregando, vai conduzindo, meteu um bolão lá pela direita, vai trabalhando a posse de bola, a bola por intermédio ali do Rony, foi para a linha de fundo, olha o cruzamento, levantou na entrada da grande área. Tira, afasta de qualquer maneira, Bruno Matias na caída da bola. Deu um bicudo na lateral cobrado. Olha, o menino vai fazer o levantamento na tentativa ali do Tassiano. Sobe a defesa, a bola sobrou reboteada para Gonzalo Escobar. Enfiada de bola para Neymar. Neymar aberto na meia esquerda. Larga a ponta, vem caminhando por dentro. Soltou na entrada da grande área. Tira, afasta ali o Bruno Matias. A bola voltou para Neymar. Neymar vai rolando para Gabriel. Bom tempo, Gabriel. Bom tempo, deu a Neymar. Neymar lá pela direita para o Gabriel Menino. Olha o Neymar, limpou, vintou pelo gol do central. Vai rolando para Tassiano. Devolveu. Vem para o bom tempo, vai marcar um golaço, bateu fora! Pra fora do gol, a jogada agora foi bonitinha! Tassiano rolou para Gabriel, bom tempo, na meia-lua, a grande era, bateu chapado, buscava certamente o canto direito, alto no ângulo ali do Matheus. Exagerou na dose do xarope, isolou, mas o Santos chegou, hein, Fará?
1: Mais uma vez, quando vai de pé, impedindo velocidade, a bola, o Santos chega. Belo pivô do Tassiano e o bom tempo fez o certo, o movimento correto. Perna esquerda que não é a boa, tentando o ângulo direito, pois muita força é tiro de meta.
0: 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Era uma pegada forte no jogador da Chapeta, tá marcada a falta aqui na lateral do campo, na direita ataque. Estamos com quase 30, quase 40, vamos girar todo mundo junto pra ficar bonitinho e gostoso. Todo mundo na pontinha do pé, isso Lucasito, que categoria, vamos girar. Girando o tempo e placar do Campeonato Brasileiro aqui na Vila, quem tem na Biritite. Por favor, não gire, hein, Marmotinha, 40 em cima da pinta, o Rafael Paco marcou e você confere, placar Jeep. 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Santos levou a virada. Santos um chá. Não dá pra acreditar, mas é verdade. Pra você que ligou o radinho agora. Santos um, Chapecoense 2. A lanterna tá vencendo de novo. Santos, Lucasito.
2: 40 do segundo tempo. Atlético Paranaense 2, Internacional 0.
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0: Vem pro jogo, equipe da Vila Belmiro. Bora pra Lucas Veríssimo ali na zaga central. Balançou pra lá, pra cá. Vai rolando pra Cristian Oliva. Ultrapassa a fronteira inimiga aqui pela canhota. Ele vai servindo a Neymar. Neymar Júnior, junto à linha lateral. Larga a ponta. Vem
5: caminho por dentro, marcado pelo Giovani Augusto, escapulido a marcação, Neymar, ele prende bem a jogada, vai pedindo o Lucas Vinícius, aberto lá na meia direita, no ataque, pediu, recebeu, dominou, vai ativando, aberto lá pela direita, Gabriel Menino, ele balançou pra lá, pra cá, voltou na meia direita pra Neymar devolveu pra Menino, Menino foi pra linha de fundo, rolou pra Tassiano, passou por ele, opa, pênalti pro Peixe! Ponte nada pra cima do Cavadeiro, pênalti pro Santos, que pode empatar a porfia na Vila Belmiro, Fará.
1: E recebeu o cartão o Bruno Leonardo, que acabou puxando o Cavadeiro. E a torcida do Santos vai à loucura, bola nas mãos de Neymar. Pênalti marcado, amarelo pro Bruno Leonardo. O Santos pode empatar com o Neymar.
5: E vai empatar certamente, porque o Neymar não perde penalidades máximas. André Galvão aos 42 de bola rolando, o Santos pode empatar sem a... Ó, nem pintou gol, mas já tô considerando como um empate, hein? Dá pra virar? Fala, Galvão.
3: É, assim, eu vou falar pra você, tá? Pra mim, isso não é pênalti. Porque o Cavadeiro, ele sente as duas mãos do jogador da Chapecoense em cima dele. Foi o 16 da Chape, né? O Bruno Matias, né? Ele sente as duas mãos do jogador da Chapecoense em cima dele, aí ele se joga, tá? Mas a intenção de marcar o pênalti do árbitro acabou sendo confirmada, porque o jogador da Chapecoense, ele deu essa brecha, né? Quando você coloca a mão nas costas do atacante, por mais que você esteja usando um braço como referência, você dá essa brecha, e o jogador do Santos foi muito inteligente, o Gustavo Cavadeiro. E o Neymar tem nos pés dele a chance de empatar um jogo. A única coisa que precisa ser dita é que o Neymar conseguiu meter um passe espetacular pro Gabriel Menino, que tem que ser o lateral direito desse time.
5: Vai autorizar o árbitro paraense Fernando Mendes Filho aqui na Vila Belmiro. Santos perde por 2-1, Neymar pode empatar, 43 de bola rolando. Neymar vai ser autorizado. Ih, invadiram a área lá. Bruno Leonardo invadiu a área, tá cochichando no pé do ouvido, no escutador de bolero do árbitro. Ih, vai ver.
1: Que VAR? Mas tudo cartão amarelo pro Bruno Matias. Ele tinha dado pro Bruno Leonardo. É. Por isso que eu falei pro Bruno Leonardo no lance. Ele foi amarelado. Aí não, ele tirou do Bruno Leonardo, deu pro Bruno Matias 16, só trocou o cartão amarelo. Foi avisado pelo VAR.
5: Muito bem. 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Agora acho que vai, hein? 43 e 40 segundos de bola rolando. Vai autorizar o árbitro paraense. Neymar, que é bom pra chuchu de pênalti, pode empatar a porfia pra equipe da Vila Belmiro, que perde por 2-1 de virada. Autorizado. Olha o Neymar. Partiu pra bola. Atenção, bateu. Chacoalhou, guardou.

0: É do peixe! Neymar! Ele não pede pênalti mesmo. O cara é enjoado. Neymar partiu pra bola. Foi na maciota. Na hora que o goleiro escolheu o canto, ele bateu com categoria no meio do gol fraquinho. Vai empatar o jogo na Vila Belmiro. Neymar, aos 43, bola rolando, etapa complementar. Olha o sorriso que você proporciona pra galera peixeira aqui na Vila Belmiro, em São Paulo, em Santos, em todo o Brasil. Bomba, Neymar! Bomba, peixe! É gol fortaço, mais do que gol, é gol. Lanço, uma jogada de garra de vibração, gol com a cara de Cimento CSN. 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Neymar foi fortaço, bateu com uma categoria danada, empatou. 2-2 e a torcida ainda acha que dá pra virar. O Neymar empatou no lance, Fabiano Pará.
1: O árbitro acabou de dar 7 de acréscimos. Neymar de pênalti é infalível. Ele bateu com requintes de crueldade. Goleiro para a direita, ele deu uma cavadinha quase no centro do gol. E chama a torcida para a virada. O Santos empata.
0: Galvão, 40. Ele acresceu quantos? Perdão,
1: Fara. 7.
0: Vamos até 52. Faltando 6,5 por jogar. Acho que dá, hein, Galvão?
2: Claro que dá. Só que o Santos tem que jogar com calma, tranquilidade.
0: Olha o peixe, olha o Rony, rolou na boca do gol, na tentativa ali do Tassiano, corta, Bruno Leonardo, voltou para Neymar tá na área, vai marcar, vai fazer, foi travado, ainda Neymar insistiu, caiu, pedindo pênalti para cima do Neymar, insistiu Neymar, rasga, Matheus, o goleiro na entrada da pequena área. Que forfé, hein, Fará?
1: E não foi nada, tá? O Neymar foi dividir a bola, caiu, dividiu no chão. Escanteio pela esquerda, sente a vila balançando.
0: Pra virar Neymar, pra virar Santos. Vamos nessa que é boa, abraço. O Santos vai virar, quer ver. Afinal de contas é o lanterna do campeonato. 2-2, 46 minutos, mais 15 segundos de bola rolando. Neymar, vem Júnior, marcou os dois gols do Santos no jogo de hoje. Vai tomando posição, tira escanteada aqui pela canhota, ele bate com a perna com a direita. Fez o levantamento, levantou na boca do gol, vem desvio, a bola pra fora, outro escanteio. Tira a zaga ali da Chapé. Está com o sistema nervoso abalado. Recua Chapé. Encolhe a equipe lá de Santa Catarina. O Santos vai com tudo e não dá prosa, não. Olha a pressão que imprime o Santos no finalzinho do jogo, já nos acréscimos. Ouça, Vila Belmiro. Olha o Neymar para fazer o levantamento. Levantou. Houve um desvio na boca do gol. Corta, afasta Bruno Pacheco. A bola está viva no interior da grande área. Sobrou reboteada na batida na lateral do campo. Aqui na canhota. Obra para Neymar. Neymar para Cavadinho. Vai bater. A bola espirra na retaguarda da equipe da Chapé. A bola sobrou para Marcinho. Opa. Sobrou uma mão no rosto do Rony. Do Marcinho. E o árbitro está marcando falta que favorece o peixe na meia canhota. Eu acho que dá, Fará.
1: E o Marcinho nem tomou conhecimento, esticou o braço esquerdo, deu no rosto do Rony que caiu. O árbitro mesmo longe marcou, falta lá do esquerdo, tá todo mundo indo pra área.
0: 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Olha o Neymar na meia esquerda, balançou pra lá, pra cá, marcado, cercado, tá mais apertado do que um pinto novo, vai rolando a bola na entrada da grande área, ele vai rolando curto ao seu lado, buscava ali o João Ananias, a bola sobrou pra Rony, bateu, sobrou pra Tassiano pra Neymar, tá na área, marcado por 2, 3 jogadores, a bola sobrou espirrada, corta a defesa da Chapé. Tá jogando lá pra direita, sobrou reboteada e sobrou pro peixe, bola pra Gabriel Menino, trouxe pro pé direito, vai marcar, vai fazer, defendeu, Matheus. Bateu no pico da grande área ali o Gabriel Menino e o Matheus abaixou-se pra fazer a defesa. Você dizia o que agora em a pouco, Galvão? O Brasil quer ouvi-lo.
2: Falta pouco tempo, mas que o Santos com calma, tranquilidade, tem tudo ainda pra chegar ao terceiro gol, porque é muito mais time que a Chapecoense, tá escalado certo agora em campo, tem isso também.
0: Está jogando a equipe da Chapé na metade do campo. Bola para Bruno Tubarão, marcado de perto ali pelo Rony. No encalço do Tubarão, ele foi obrigado a recuar. Vai rolando a bola para Bruno Leonardo. Deu jogo a Eduardo. Toma. Empurrou na canhotinha para Bruno Pacheco. Enfiado de bola. Bola para Bolage. Caiu ali no gramado. Ficou pedindo a falta. O árbitro não deu. E o Santos está jogando na boa, na moral. Gabriel Menino vai levando, vai carregando. Tem a aproximação do Gabriel, bom tempo. Pediu, mas não ganhou. Gabriel Menino vai fazer a transição do lado ao outro. Evita sair de bola na lateral do campo. Neymar ultrapassa a fronteira inimiga, junto à linha lateral. Tem um come para cima do Marcinho, fez a ligação por dentro. Meteu um balão para Cris Oliva, vai rolando para Gabriel. Bom tempo no condor central, na linha meta adversária. Devolveu para Neymar, vai pintar o gol da virada. Quer ver? Olha o Tassiano, limpou, pintou para mim. Falta, o árbitro deu vantagem. Cris Oliva rolou no bico da grande área para Gabriel Menino, soltou um sapato na rede pelo lado de fora. Houve escanteio pro Peixe, Fará.
1: Tem muita pressa o Gabriel Menino. Neymar vai lá pra cobrança. Já bateu o Santos.
0: Já cobrada a falta. Atenção na lateral da grande área. Vem a equipe da Vila Belmiro. Gabriel, bom tempo, limpou, fintou o bico na grande área. Rolou novamente na direita pra Gabriel Menino. Invadiu a área. Marcado, cercado. Foi fazer o cruzamento. A bola sobrou espirrada ali na entrada da pequena área. Tira a retaguarda. A bola sobrou reboteada na batida. No bico da grande área pelo setor esquerdo. Dobra pra Neymar. Neymar pra Cabadinho. Cabadinho fez o lançamento. Buscava ali o Rony. Tira a defesa da equipe da Chape. Sai jogando lá pela canhota. Sai jogando o Bruno Pacheco. Falta em cima do Cabadinho. E olha o pau comendo, hein? Cris Oliva chegou empurrando todo mundo por ali. Confusão, fala, fala.
1: É, confusão ali porque o Cabadinho sofreu a falta. O jogador Chapecoense tentou evitar a batida rápida. Desce o Santos.
0: 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E vem o Peixe, a bola enfiada lá na direita, ataca, bola para Gabriel Menino, recepcionou, fez o levantamento, levantou na boca do gol, Rony de cabeça na tentativa da segunda trave, se liga pro Tarciano. Corta, afasta de qualquer maneira a defesa. A bola volta, bota reboteada para o Santos, Cris Oliva, arrolando para Gabriel Menino vai chover na boca do gol, a bola bateu ali no... Bolazzi vai saindo, vai se perdendo. Ramiro, o Manuel lá na direita, ataque para a equipe da Vila Belmiro. Já passamos em 50 minutos e meio. Um e meio por jogar, 2-2 ao placar. O Santos abriu o placar no primeiro tempo. No início da etapa complementar, a Chape virou. E o Santos empatou agora em pouco aos 43 com o Neymar, cobrando penalidade máxima. Mesmo com esse empate, é péssimo para a equipe da Vila Belmiro, que não vence de jeito nenhum, e principalmente se tratando da lanterna do campeonato, a Chapecoense, que de 6 pontos vai ganhando 4 só em cima do Peixe, hein? Na estreia do campeonato fez 4-2 lá na Arena Condá e agora tá ganhando um pontinho. E tem jogador, tem zagueiro caído lá na grande área. Vai na Vila Belmiro, Fabiano Fará.
1: É, tá ali o Bruno Matias. E aquele negócio que o Galvão falou: se valesse a regra da Copa do Mundo, tinha que ficar um minuto fora. Como não vale ainda, o jogador sabe. Levanta devagar, não tem pressa. Tiro de meta pra Chape.
0: Não vale ainda por quê, Galvão? É porque a CBF não adotou isso aí ainda?
3: É exato. A CBF diz que vai conversar com os clubes pra decidir.
0: Mas não tem que conversar, tem que. Essa regra tem que descer goela abaixo dos clubes. É a favor do futebol, pra evitar a cera. E a CBF ainda vai consultar clubes? Isso é um absurdo. Vai bater o tiro de meta, Matheus bate na bola, o goleiro da Chape. Bola vai saindo direto para fora, lá na direita, câmera retaguarda, para a equipe da Vila Belmiro, cobraram o arremesso, manual Gabriel Menino. Vem para a movimentação, vai rolando uma zaga central para Lucas Benício, mandou o jogo a João Ananias. Aqui no condor central, empurrou a bola na canhota para Gonzalez Cobar, vai levando, vai carregando, ultrapassa a fronteira inimiga pela canhota. Tem a aproximação do Neymar, Neymar três dedos da bola, tentou ativar novamente Gonzalez Cobar, fecha a porta, Bruno Curto Barão. Chamou a falta no meio, marcada ali pelo o Gonzalez Cobar, foi esperto. O Tubarão chutou contra a barriga ali do Barreal, a bola saiu, é tiro de meta. Já passamos de 52, o árbitro acresceu mais um minutinho. Jogo já terminou lá no, em Curitiba, para Atlético do Paraná e Internacional, Lucas.
4: Termina neste momento Atlético Paranaense 2, Inter 0.
0: Situação do Inter no campeonato tá feia também, né?
4: Tá feia também. O Inter é o 15º, 21 pontos, tá uma posição atrás do Santos.
0: Só agora bate o tiro de gol ali o Matheus. Enfiado de bola lá pelo outro lado na tentativa do João Vene Augusto. A bola escapuliu do controle dele. Lateral pro Santos cobrar. Já cobrado, obra para Lucas Veríssimo. Deu um peteleco na bola, vai rolando a bola para bom tempo. Com apito o árbitro! Ouça, Vila Belmiro, vaias na Vila! 2 para o Santos, 2 para a equipe da Chapecoense na primeira rodada do retorno do campeonato. Repito para vocês, hein? 6 pontos entre as duas equipes disputadas. A Chapecoense abiscoitou 2. Não, 4. E o Santos só 1, hein? Que coisa lamentável. A galera vai deixando as dependências aqui do Urbano Caldeira. Santos tinha tudo para...
1: Melo.
0: A 3 pontos na tabela de classificação. Deixa eu abrir o fim de papo. Segura aí, Fará. Olha, terminou 2-2. 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

0: Porque é o seguinte, a gente joga, perdemos lá, joga aqui, com o último colocado em casa, e fica tocando de ladinho, tocando pra trás. Pô, ninguém tem atitude de pegar. Aí fica só em cima do Neymar. O Neymar não pode resolver tudo sozinho. Só Neymar. Ô, joga pro outro lado. É meia hora pra sair da zaga pra chegar no meio de campo, é meia hora. Pô, tem que ser mais rápido. Come tudo morto, cansado. Pô, eu sou fã do Bom Tempo, mas Bom Tempo é muito lento. Muito lento, cara. O cara não tem. Aí toca pra trás. Aí fica tudo em cima do Neymar. Aí, cara, ah, Neymar tá parado. Neymar não... Pô, vai fazer o que ele sozinho, cara? Ele, Gabigol, e no Gabigol, põe ele, pô, tá mal, tira, tá o cara, pô, não pode, assim não dá, não aguenta assim, não.
1: Seu nome, amigo?
2: Adalberto,
1: qual a tua opinião sobre o que aconteceu hoje aqui?
2: É, eu concordo com ele, eu acho que Gabigol e Neymar junto fica muito difícil, os dois não correm, não dão sangue, né? E os outros também muito lento, toca muito lento, espera muito, não se desloca pra receber a bola. E no segundo tempo deu pane, parou, eles pararam. Parou, o time de Chapecó continuou correndo. A gente não entende porque não entrou o Miguelito, não tirou logo o Rolezer pra colocar o Miguelito, não fez outras substituições. Você vê o Rolezer, parece que nem é argentino, não tem garra.
1: Agora, o que você espera do Santos nas competições que ele disputa esse ano?
2: Cara, no mata-mata nós temos chance, né? São times fracos, a gente tem percebido que são times fracos. Agora, Copa do Brasil, no brasileiro a gente vai ter que se esforçar mais. Vai ter que se esforçar mais. Estamos ali toda hora patinando. Agora seriam 3 pontos, né? A gente se distanciaria um pouco mais, né, da zona. Mas, pô, patina. Não tem jeito.
1: Obrigado, meu amigo. Obrigado, boa volta aí. É, o termômetro. Só um pouquinho do que pensa e sente o torcedor aqui na Vila, minha Lua.
3: Muito bem, terminou o jogo. Tá aí o Fabiano Fará aqui no meio do torcedor do Santos, que vocês ouviram aí. Pé da vida, né? Porque é inadmissível o Santos, me perdoe a galera lá de Chapecó, na qual eu conheço, vivi muito ali pelos lados de Chapecó e gosto muito, mas uma coisa é uma coisa, outra coisa é outra coisa. Chapecó já está fadada ao rebaixamento antes mesmo do campeonato começar. E na primeira rodada, no primeiro turno jogando aqui, nós cravávamos resultado positivo para o Santos. A gente não imaginaria que o Santos poderia dá um crepe aqui, se enroscar diante da Chapecoense, e André Galvão, foi isso que aconteceu, hein? E aí o torcedor, na entrevista aí com o Fará, quando foi questionado, ah, mas tem o mata-mata, pô, mas no mata-mata dá, né? Foi a opinião do ouvinte entrevistado pelo Fará. As equipes são fracas, mas o Santos é o quê na fila do pão? Cara pálida. Decepcionante esse resultado aí, né, André Galvão? Boa noite pra você nesse fim de papo.
4: Boa noite, Ricardo Melo. Novamente, né? Estamos juntos aqui no ar já desde as 18 horas e vamos até as 22 horas, tocando essa bola aqui na TMC. O Santos consegue coisas impossíveis, né? Parece que é impossível, o Santos vai lá e consegue. Né? Sabe aquela história assim? Disseram para ele que era impossível e ele, entendendo que era impossível, foi lá e fez. É o Santos, né? Um jogo em que não tinha como o Santos tropeçar na Vila Belmiro. Nós mostramos aqui no primeiro tempo, a Chapecoense nem passou do meio do campo. Não tinha como, domínio completo do time de Vila Belmiro, né? Mas o Santos não matou o jogo, voltou pro segundo tempo com uma preguiça, sabe? Com uma barriga cheia, como se fosse o melhor time do mundo. Ah, já ganhamos! Né? Pô, metemos 4 na Sul-Americana no meio da semana e agora já estamos deitando e rolando contra esse timinho aqui da Chape. Já tá ganho o jogo. E o Santos não tem esse direito. O Santos não tem esse direito de ter essa atitude preguiçosa, sem vergonha, safada, né? De voltar pro segundo tempo achando que já ganhou. Porque esse time do Santos não consegue ganhar sem colocar a bola na casinha de ninguém, né? Esse time do Santos, ele não tem essa moral para poder ter essa atitude soberba, arrogante dentro de campo. Então foi o que aconteceu. Santos voltou pro segundo tempo, já tá ganho. Não precisa nem marcar esses caras não vão chegar nunca. E aí na primeira bola que o Giovanni Augusto chegou pelo lado direito, né? Giovanni Augusto, hein? Jogador que fez o primeiro gol da história da Neoquímica Arena há 12 anos.

0: anos atrás, né? Ele cruzou, o Marcinho fez e empatou a partida. E aí o Santos entra em desespero, né? Porque é um roteiro de um filme repetido. E aí o Bolassi faz outra jogada e o zagueiro que tá apavorado, né? Que falhou no gol. O João Ananias mete contra 2-1 para Chapecoense.
1: E é bom jogador, Galvão, viu? É bom jogador esse moleque, só que hoje...
0: Claro, pode ser bom jogador, Fará, mas também hoje afundou o time. E vou te dizer mais, tá? Vocês não têm dimensão do que aconteceu na Vila Belmiro, porque vocês estão na transmissão e é normal, vocês só viram uma vez no campo. Mas o pênalti que deram para o Santos empatar o jogo foi escandaloso. Foi escandaloso.
2: Você não marcaria, Galvão?
0: Não, de jeito nenhum. O jogador da Chapecoense, ele apoia as duas mãos nas costas, né? O Bruno Matias. Ele apoia as duas mãos nas costas do Cabadeiro. Mas é aquela mão de referência, claramente mão de referência. Não tem o gatilho, né? Como os comentários de arbitragem dizem. Ele não fez nenhum movimento adicional empurrando o Cabadeiro. E o Cabadeiro foi muito inteligente, aí, claro, mérito do atacante também. Ele se joga porque ele sabe que aqui no Brasil marcam esse tipo de pênalti, né? Ainda mais pro time da casa. Isso não é privilégio do Santos, né? Isso aí acontece em todos os campos do Campeonato Brasileiro. Ainda mais pro time da casa, precisando do resultado, né? É a coisa mais normal do mundo eles marcarem esse tipo de pênalti. Então o Cabadeiro, ele se joga e o juiz dá pênalti. O juiz, ele cai na dele. E assim, e aí eu concordo que o VAR não interfira, tá? Porque foi, o árbitro estava lá do lado e ele marcou o pênalti, né? Ele não tem que ter uma reinterpretação, né? Porque existiu, de fato, um contato. Mas o contato foi mínimo. O contato foi praticamente zero, né? E o Santos conseguiu empatar o jogo graças a esse pênalti marcado, né? Que salvou o time na Vila Belmiro de um vexame ainda maior. Mas o que o torcedor falou, veja como o torcedor é sábio, né? Esse rapaz aí, o último que foi entrevistado pelo Fabiano Fará, foi perfeito, né? Nós falamos um pouco sobre isso durante a partida. O Santos só estava com a escalação correta no final do jogo. Não dá.
2: Pera aí, Galvão, o Cuca errou? O Cuca errou?
0: Não dá pra jogar juntos Neymar, Gabigol e Rolheiser. Não dá, pode esquecer. Esquece isso aí. Elimina essa possibilidade. Não dá, porque o Santos joga com muitos homens a menos na marcação.
2: E você cantou a bola, hein?
0: Pois é.
2: Essa bola rolar.
0: O Santos, defensivamente, ele fica muito mais fraco, né? Com o Neymar em campo, o Santos já fica mais fraco defensivamente, tá bom? Então a gente já tem que partir desse princípio básico. Mas tudo bem, o Neymar compensa com a qualidade do jogo dele, né? Pois bem, ele marcou os dois gols do time hoje. E o pênalti também, a gente precisa lembrar disso. O pênalti só começa, só acontece porque começa com um passe espetacular do Neymar pro Gabriel Menino. Então, ele jogou sozinho. Do meio pra frente, o Neymar jogou sozinho no time do Santos. Agora, com ele em campo, não tem defesa, né? A defesa marca muito menos. Então, pra você diminuir esse problema defensivo, você tem que tirar todos os outros que não correm também, né? Então você vai jogar com o Neymar? Então o Gabigol não pode jogar. O Laser não pode jogar. É uma escolha, tem que ser feita. Tem que jogar o Tassiano, sim. Tassiano é ruim, é caneludo, é esse negócio todo, mas tem que jogar ele com o Neymar. Porque senão o Santos joga com dois a menos na hora de marcar.
2: Ô, Galvão, mas o técnico do Santos é o experiente Cuca, o Carabalho. Será que ele não vê isso, ele não enxerga que... Eu concordo contigo. E o ouvinte também falou aqui na entrevista, né? Depois que a bola parou de rolar, não podem jogar os dois juntos. Os caras não marcam. E a gente já diz isso há muito tempo. Mas aí eu fico boquiaberto com um técnico experiente como o Cuca. Eu não sei se ele menosprezou a Chapé também.
0: É.
2: Achou que não era... Porque não dá pra entender, é inexplicável. E ele tem que ser questionado na coletiva em relação a isso, pô.
0: Então, talvez ele quisesse mostrar isso, né? Talvez ele quisesse mostrar isso pela última vez, ou de uma vez por todas, né? Pra todo mundo, que não dá, simplesmente não dá. Porque nós sabemos que dentro do Santos, o Fabiano Fará sabe muito melhor do que eu, dentro do Santos, há quem faça uma pressão interna lá para colocar todo mundo, né?
1: É verdade.
0: Porque
1: é
0: amiguinho e tal. Nós sabemos que isso existe dentro do Santos. Então, de repente, ele precisava expor isso, né? Esfregar na cara de quem não entende nada de futebol, mas que tá lá comandando o futebol, né? Talvez ele precisasse esfregar na cara dessas pessoas, né? Que não dá. Simplesmente não dá, cara. Não dá. O Santos com Neymar, Gabigol e Rolheiser, que é outro que não marca ninguém, viu? Rolheiser é outro que não marca ninguém.
1: Foi mal hoje, hein, Galvão?
0: É. De todos que entraram em campo hoje, o único que deu sangue, assim, eu tô falando na hora de recompor, de marcar, de fazer alguma coisinha, o único foi o Barreal, tá? O único. Então é isso, cara. Então o Santos acaba desperdiçando uma chance incrível, né, de pontuar. E olha, estes 5 pontos contra a Chapecoense podem fazer falta. Lamentavelmente, o torcedor do Santos vai ficar lembrando desses pontos o campeonato inteiro.
2: Galvão, em cima disso que você acabou de falar, né? E eu concordo contigo, você tem toda a razão. Não dá para jogar Gabigol e Neymar. Que seja a última vez. Se o Cuca quis esfregar na cara sei lá de quem, ele esfregou hoje. E os números também dizem isso. Porque é a 10ª partida que os dois jogam juntos. O Santos só ganhou com Gabigol e Neymar uma única vez de 10 partidas. Que foi contra o Velo Clube, 6-0 no Campeonato Paulista.
1: Mas, Melo, com o Neymar em campo...
2: E os números também dizem isso.
1: Mas com o Neymar em campo, o Santos tem um aproveitamento muito maior do que sem ele.
2: Não, é verdade. Não, mas eu estou dizendo em cima do assunto aqui. Os dois não podem jogar juntos. Jogaram 10 vezes juntas. Os dois juntos, Fará. Gabigol e Neymar. 10 jogos. Ganharam uma partida contra o Velo Clube. E só. Os números também dizem isso. Gritam isso. E tomara que isso tenha sido uma forçação de barra, que o Cuca escalou de novo os dois para esfregar na cara, como disse o Galvão, de quem quer que seja e queira aí que ele escale esses dois jogadores. Já está comprovado por A mais B, que não dá, não dá, não dá mesmo. Mais algumas informações aí, Fará.
1: Jogadores no vestiário, e é óbvio que vai ter aquele oba-oba no vestiário, né? Que se dane o torcedor que saiu daqui insatisfeito, o resultado, a luta contra o rebaixamento, Rafael Leão, de Portugal, da seleção portuguesa, que ontem vestiu a camisa do Corinthians, hoje é do Santos, acabou de descer pro vestiário. Vai lá cumprimentar o Neymar, vai fazer aquele oba-oba. A torcida saiu revoltadíssima daqui hoje, viu, Melo?
2: É isso, você está ligado no Fim de Papo, aqui na TMC, Fim de Papo, sempre no oferecimento de Movida, Movida por você, Movida Aluguel de Carros, aluga e você também o seu carro na Movida, meu amigo. 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Dentro do Fim de Papo, deixa eu dar uma boa noite para o nosso plantão esportivo, Lucasito. Afinal de contas, o Santos jogou e não foi só o Santos, não. Inclusive, nesse exato momento, tem bola rolando no Brasileirão, na primeira partida do retorno da competição. É ou não é, Lucasito?
3: Exatamente, Melo. Boa noite pra você e partidas que interessam muito pro Santos, né? A gente já teve a vitória do Atlético Paranaense, 2-0 sobre o Internacional.
2: Ajudou o Santos, não
3: ajudou
2: foi?
3: Ajudou o Santos, exatamente. É. O Internacional tá no bolo ali dos times que estão brigando contra o rebaixamento. E neste momento a gente tá com 11 da primeira etapa, Vasco e Mirassol, por enquanto 0-0, dois clubes também que estão na zona de rebaixamento, inclusive. Então, por enquanto, o Santos é o 14º colocado, tem 22 pontos, mas ainda pode cair posições. O 15º é o Internacional, 21, já jogou. O Grêmio tem 21 pontos também, o primeiro fora do Z4, vai jogar amanhã contra o Fluminense, vai receber o Fluminense amanhã às 18h30 da noite. E na zona de rebaixamento, o Vasco, se vencer, pode ultrapassar o Santos também, por enquanto está chegando a 21 pontos. O Mirassol é o 18º, está chegando a 20 pontos, os dois estão empatando por enquanto. O Remo é o penúltimo colocado com 18, também pode encostar, vai pegar o Vitória amanhã às 7h30 da noite. E a Chapecoense segue na lanterna, 10 pontos, Melo.
2: A Chape aí, citada pelo Lucasito, né, André Galvão, tá fadada ao rebaixamento, né? Tem 10 pontos agora com esse empate em 20 partidas e já é o terceiro técnico, né, o Rafael Lacerda. começou a temporada, inclusive a Chape perdeu, né? O título estadual pro Barra, era o Gilmar Pozzo, que começou o Campeonato Brasileiro e logo rodou. Aí conseguiram tirar o Fábio Matias da Portuguesa, que vinha fazendo um bom trabalho, tiraram, ele durou só 9 jogos lá na Chapecoense e foi mandado embora, se eu não me engano, tá lá no CRB, o Fábio Matias. E agora o Lacerda, que fez a sua 5ª partida, né? Então, quando começa a trocar muito de treinador, o negócio já está fadado ao rebaixamento e a gente já deu a letra antes mesmo da bola rolar. Tanto é que eu vou confidenciar aqui, Galvão, amigos, ouvintes. Na hora que eu vi, estava 1-0 para o Santos, 6 minutos do segundo tempo, eu vi o Giovanni Augusto descendo pela direita, eu estava fazendo uma propaganda. E ele descia aqui pela direita e eu não acreditei na jogada, eu não acreditei que ia sair absolutamente nada. Eu falei, pô, Chapecoense, equipe fraca, continuei fazendo o texto, pois tive que parar no meio, porque eu fiquei surpreendido quando o Marcinho meteu a bola pra rede. Quer dizer, eu vi o ataque, eu vi o início da jogada, não acreditei no lance e continuei fazendo a propaganda. Aí quando eu vi, o Marcinho deu toque e fez o gol de empate. Até eu menosprezei a Chapecoense no gol de empate. Como o Santos também menosprezou, porque o Galvão já chamou aí, já disse que o Santos voltou com um sono desgraçado pro segundo tempo e só conseguiu o empate porque arrumaram um pênalti que não foi pro Santos, na qual o Neymar foi lá e chacoalhou, empatando, dando números finais à partida. Vamos fazer o seguinte, o Cuca demora um bocadinho para falar, né, Fará? Fará, é? Ô Lucasito, o Santos jogaria nesse meio de semana? Sim. Com o São Paulo, né? Mas o jogo foi adiado, não é isso? Porque o Santos vai fazer o jogo da volta da Sul-Americana com a Universidade Central da Venezuela, né? Lá, já
3: tá definido, né? 4-1 no primeiro jogo.
2: É isso, né? E aí o Santos vai jogar na terça-feira, 9:30, aqui mesmo na Vila Belmiro. Tentou mandar os jogos até em São Paulo, mas não deu, não arrumou estádio. E aí o próximo compromisso do Santos...
3: Aí depois a gente vai ter uma rodada Copa do Brasil. Isso, a gente vai
2: E a Copa do Brasil esse ano é diferente dos anos anteriores, né? Tudo bem, é jogo de ida e volta, mas era assim, jogava numa quarta, aí no final de semana chegava Campeonato Brasileiro e só na outra quarta jogava pela partida de volta. Agora não, é seguidinho uma da outra, né? Joga
3: seguidinho
2: no final de semana e na quarta-feira, ou terça, ou quinta, tá liquidada a fatura nas oitavas de final, é isso, Lucas?
3: Isso, exatamente. As oitavas da Copa do Brasil nesse ano vão acontecer seguidas, né, entre os dias 1º e 6 de agosto. Então, o Santos vai jogar no sábado, dia 1º, às 9 da noite, vai receber o Remo e logo já no meio de semana, na terça-feira, o Santos já volta a campo de novo contra o Remo pelas oitavas da Copa do Brasil. Então, só no final de semana, no dia 8 de agosto, a gente vai ter a 22ª rodada do Brasileirão e aí a gente vai ter Santos e Atlético Paranaense no domingo às 6:30 da noite, que é o jogo que o Neymar tá fora, né? Tomou o cartão amarelo.
2: É, levou o cartão amarelo e levou porque quis, viu? Ele forçou o Kiprocó, foi nítido aí, não adianta falar, não, olha, ele forçou pra ficar fora do jogo quanto o Atlético Paranaense, no momento que o Santos depende muito dele. Exemplo do jogo de hoje, que marcou os 2 gols do Santos. Aliás, o Neymar fez 18 partidas pelo Santos nessa temporada, marcou 9 gols, 9 partidas pelo Campeonato Brasileiro, 6 gols pelo Brasileirão e 2 assistências. Quer dizer, o Santos, sim senhor, querendo o torcedor ou não, é dependente do Neymar, que cavou na cara de pau o terceiro cartão amarelo para não enfrentar o Furacão. E é duro pegar os caras lá, hein? Fora de casa, no próximo compromisso, isso pelo Campeonato Brasileiro.
3: Não, vai ser em casa, Melo, vai ser em casa.
2: Vai ser aqui, né?
3: É, vai ser na Vila. E o Atlético então... Paranaense tá bem, né? O terceiro colocado do Brasileiro.
0: Agora o Luquinha, só me dá uma informação.
3: Sim.
0: Tá jogando agora o Vasco com o Mirassol, né?
3: Sim.
0: É, qualquer resultado, um deles ultrapassa o Santos, é isso?
3: Não, só o Vasco, se vencer, consegue ultrapassar. Porque chegaria a 23 pontos. O Mirassol tá com 20 nesse momento.
0: Então
3: chegaria a 22 e acho que conseguiria ultrapassar. Se a gente tiver um vencedor nesse jogo, consegue ultrapassar o Santos.
0: É
3: porque
0: isso.
3: O Mirassol poderia ultrapassar o Santos no número de vitórias, né? Empataria no número de pontos, 22 a 22, e o Mirassol iria a 6 vitórias contra 5 do Santos.
0: É isso. É que a sorte é que não dá para os dois ultrapassarem o Santos. Então o Santos não entra na zona de rebaixamento nessa rodada, né?
3: Mas pode ficar uma posição, né? Porque o Grêmio também pode ultrapassar.
2: Ô Galvão, eu acho sinceramente que depois desse empate jogando na Vila Belmiro, na volta, no retorno, né, do Campeonato Brasileiro, na primeira partida do retorno, muitos torcedores do Santos vão largar a toalha, porque é inadmissível, eu repito aqui, eu tô inconformado com esse empate do Santos jogando na Vila Belmiro. Agora, se você, Galvão, tivesse o poder, tivesse a caneta na mão e poder de decisão, porque, claro, o fundamental aí, título é importante, é, mas o Santos tem como abiscoitar um título de Sul-Americana? Tem chance de ganhar alguma coisa na Copa do Brasil? Tem que, ou tem que focar no Campeonato Brasileiro, porque a coisa tá feia. São sucessivos anos, entra ano, sai ano, entra ano, sai ano, e o Santos brigando para não cair, como tá fazendo de novo esse ano. Você abriria a mão de alguma competição?
0: O Santos não tem direito de descansar jogador nenhum, o Melo. Não tem essa, não. O Santos não... Pra quê?
2: Descansar? Mas tem elenco pras três competições, vendo a zona do rebaixamento se aproximar de novo?
0: Descansar pra quê? Esse time tem que jogar cada vez mais juntos, que na verdade foi dessa forma que o Cuca conseguiu encontrar um time, né? Cada vez mais junto e em frente até onde der. Não faz nenhum sentido. O que você está pedindo é para o Santos perder de propósito, né? Vou botar um time em reserva aqui para perder de propósito. Não faz nenhum
2: faz
0: sentido. O time já tá ferrado no Campeonato Brasileiro, na zona, praticamente na zona de rebaixamento. Você acha que a repercussão de uma eliminação para o Macará do Equador ou para o Remo na Copa do Brasil vai ser de boa, vai ser tranquilo? Não, é melhor perder pro Remo aí na Copa do Brasil, que não dá nada. É melhor perder pro Macará do Equador, que não dá nada. Não vai ter consequência nenhuma no Campeonato Brasileiro. Uma eliminação para esses times. Você é louco.
2: Não, lembrando que no ano passado na Copa do Brasil, o Santos foi eliminado, se eu não me engano, pelo CRB, e brigou até o final do campeonato para não cair. E esse ano tá se repetindo a mesma coisa. É aquela coisa. Tem que sacrificar alguma competição, porque o cobertor é curto.
4: Mas, Melo, o elenco não é bom. Do Santos,
2: dá que falou... se machuca o Neymar, por exemplo, aí, cara.
1: O torcedor do Santos tem como única esperança as Copas. Ele acabou de falar no microfone.
2: Mas da você, TNC. Sinceramente, você acha que tem condições de ganhar alguma delas?
1: O Galvão foi cirúrgico. Se for eliminada pra Remo ou pra Macará,
2: o ano passado foi pro CRB na Copa do Brasil, onde você estava, Fará. Não,
1: tudo bem, Melo, tudo bem, com o Neymar em campo, inclusive.
0: E ajudou muito, né?
1: De volta.
0: A eliminação foi boa.
1: Não foi horrível, o Santos lutou pra não cair, com pressão o tempo todo. Dessa vez o cenário do Santos é totalmente diferente.
0: Que certeza.
1: Um caótico.
0: Ô, Melo, que certeza você tem? Não, eu só quero que você me diga isso. Que certeza que você tem, da onde você tira essa certeza... que se o Santos perder de propósito aí para um desses times pequenos, ele vai nadar de braçada no Campeonato Brasileiro?
2: Primeiro que não é perder de propósito. Primeiro que não é para colocar o sub-17. Não é isso.
4: Você falou que era para abrir mão aí.
0: Pô.
2: A minha preocupação é o Campeonato Brasileiro. Porque a minha convicção é que o Santos não tem elenco para ganhar nem a Copa do Brasil e a Sul-Americana. Em cima disso, tem que priorizar a competição mais importante, que pra mim é o Campeonato Brasileiro. Olha o vexame aqui, se não ganhou da Chapecoense aqui, você acha que vai ganhar do Atlético do Paraná? Você acha que vai jogar do Palmeiras, que vai jogar aqui, o Flamengo?
1: Precisa ganhar, né, Melo?
2: Precisa ganhar, então precisa ganhar.
1: Então, ninguém perde de propósito, Melo. Não vai...
2: Eu não tô pedindo pra perder de propósito.
0: Claro que você tá pedindo. Em outras palavras, você tá pedindo sim. Assume logo, porra.
2: Eu tô pedindo pra olhar com carinho. Não. Eu tô pedindo pra olhar com carinho o Campeonato Brasileiro. Porque outro rebaixamento seria um desastre. Outro rebaixamento seria um desastre na vida do Santos.
0: Qual é a certeza? Eu quero que você me prove aí. Qual é a certeza do
2: campeonato, se continuar nesse marasmo no Campeonato Brasileiro, é 99% que vai cair.
0: Caramba. 99% que vai cair. Tá bom. Essa é a sua certeza. Essa é a sua opinião. Só uma opinião. A gente pode
2: baseado ter... no que o Santos está jogando.
0: A gente pode.
2: Você achou normal o Santos empatar com a Chapecoense aqui e levou uma virada, inclusive?
0: A gente pode.
2: E empatou com um gol.
0: Então,
2: um pênalti que
0: empatou
2: não houve.
0: Com a Chapecoense porque está jogando três competições. Não tem nada a ver. Empatou com a Chapecoense porque foi indolente no segundo tempo. Porque o Cuca escalou o time errado. Não tem nada a ver com. com três competições, isso é bobagem. Claro que é uma bobagem.
2: Vamos fazer o seguinte. Eu quero que o torcedor ligado aqui na TMC se manifeste no chat aí do YouTube ou no WhatsApp. O Lucasito vai ver se o torcedor quer priorizar alguma dessas competições ou focar tudo no campeonato.
5: Priorizar pra quê?
2: É. Não vai lutar. Porque vai cair, Carapalho. Se ficar desse jeito.
5: É a sua certeza,
2: vocês assistiram o jogo de hoje? Vocês estão vendo o Santos assistir?
0: Claro, eu assisti o jogo de hoje, exatamente.
2: Vocês estão assistindo com a televisão desligada, que nem diz o Ivan Drago o que faz estrago, caramba.
0: Eu assisti o jogo de hoje.
2: E você não está assustado? Você não está assustado?
0: Mais um jogo que estava ganho, né? Absolutamente ganho, o Santos entregou.
2: E não ganhou.
0: O Santos entregou, mas o resultado não foi este. Não empatou o jogo porque jogou com a UCV no meio da semana. Tem nada a ver uma coisa com a outra. Me desculpa, mas...
5: E outra coisa, vai priorizar quem? Vai poupar quem?
0: É.
5: Se o Santos poupar alguém, não tem time.
2: Você acha que tem elenco pra disputar as três posições brigando pra não cair? Tá bom.
5: Não tem, mas tem que disputar. Tem que disputar, não dá pra entregar.
2: Não tô falando pra dar W.O.
5: Não dá pra
2: tô falando o pra não ir.
5: Lutando pra não cair.
2: Não tô falando pra não ir, cara. Pra dar W.O. Não é isso. Bom, mas enfim, eu quero a manifestação do ouvinte aqui. Ó, o Cuca demora pra falar, até abaixar a adrenalina demora um bocadinho, não demora, Fará?
5: É, e você tá subindo a minha, pelo jeito.
2: Não, mas é pra provocar mesmo, porque é pertinente. O Santos não tá jogando patavina nenhuma e vocês estão soltando bombinha aí, caramba.
5: Não, a gente só não quer prioridade.
2: Tá, vocês querem o Santos rebaixar.
5: Não, a gente quer disputa de competições.
2: E o outro rebaixamento pro Santos seria desastroso.
5: De repente, parou pra pensar que de repente se avança numa das Copas, começa a jogar bem em uma das Copas, pode refletir no brasileiro?
2: Ai,
5: já parou pra pensar?
2: Agora você tá devagando.
0: É exatamente o contrário.
2: Você fez e sentou em cima.
0: O que pensa o Melo é o que pode ferrar ainda mais o Campeonato Brasileiro. Se o time perde numa próxima fase aí pro Macará do Equador. Aí eu quero ver voltar a jogar no Campeonato Brasileiro.
3: Ô Melo.
5: Pois é.
3: Diga. Já temos aqui as primeiras interações, ó. Alguns concordando com você, hein? Ó, o Carlos Henrique Santana. Melo tá certo. Temos aqui também o El Sobrinho. Concordo com o Ricardo Melo. Se não priorizar, vai cair. Já o Antônio Magalhães está dizendo o seguinte: não deve priorizar. Jogo a jogo e vamos ver no que dá. O Santos não tem que poupar ninguém.
2: Tá certo, a gente respeita todas as opiniões aí. Dá tempo de fazer um intervalinho, Fará?
5: Dá sim.
2: Então vamos fazer o seguinte, rapidinho, fazer um intervalo, na volta eu quero ouvir o Cuca, hein? Quero ouvir o Cuca, as explicações.
5: Hã? Cuca tá falando aqui.
2: Então vamos ouvir.
5: Vamos lá.
6: Eu recuperando o Gabriel Menino e o próprio Oliva, tendo eles jogado muito bem, a minha saída de bola com o Arão é a mesma do Oliva, não é pior. Né? E a marcação do Arão é mais forte do que a do Oliva, e ele jogando do lado do Bom Tempo, é natural que você tenha que voltar ao titular, assim como o Igor também. Agora, a disputa de posição está aberta. A gente fez o que deve fazer, que é ter a coerência, e a disputa está aberta. Não é porque você começa com 11, que esse 11 é teu titular. Nós temos um 16, um 15 jogadores que são titulares e eles se revezam nessa titularidade.
7: Cuca, tudo bem? Boa noite. Vinícius Figo, da Santos Estrela TV, ao vivo no canal do Ricardinho Martins. Antes da pausa para a Copa do Mundo, você falava muito desse período, desse intervalo, para reequilibrar esse elenco santista e readquirir a forma física desses jogadores. Reequilibrar o elenco não foi possível a partir do momento que o Santos tem esse transfer ban e a parte física voltou a ser um problema nesses últimos jogos. O Santos, contra o Lanterna, não conseguiu vencer na competição. O que esperar desse time que, no período que teve para evoluir, parece que regrediu em relação àquele que terminou vencendo Vitória no último jogo antes da Copa? E se você teme o rebaixamento do Santos? Muito obrigado.
6: Você está falando em cima de uma partida, né? Se você pegar o jogo passado, evoluiu. E esse jogo evoluiu. Então, eu acho que nós não jogamos bem, mas mesmo assim finalizou mais de 20 vezes, teve 11 escanteios, mas a bola está lá na frente, a gente está lá tentando fazer o gol de todas as formas, né? O adversário bem fechado. Na primeira finalização da Chapecoense ela fez o gol e aí desestabilizou, porque Cria-se um frisson enorme de descontentamento, e normal e merecido, que a gente teve. E o jogador perde parte da confiança, tendo que fazer o segundo gol. E ainda não bastasse, nós fizemos um alto gol em duas jogadas que eles fizeram pelo lado esquerdo nosso. Se você notar, a gente tinha 6 jogadores contra 3 no primeiro gol que tomamos. Então, numericamente, a gente estava inteiro. Então, não está mal fisicamente. E o segundo gol, pior ainda. Nós tínhamos 7 jogadores dentro da área para defender contra 2. E fomos infelizes, fizemos um alto gol. Aí você tem que remar contra tudo para tentar fazer o gol. Lógico que desestabiliza um pouco. Você joga o time todo para frente. E empatamos, poderia ter sido pior porque estava perdendo, mas numa normalidade o resultado é muito ruim. Lógico que preocupa, porque faltam 18 jogos e você tem que alcançar aquele número, entre aspas, né, mágico, que é o 45, e nós temos 22, temos que fazer 23 pontos pelo menos em 18 jogos, que são 54. Então preocupa, e muito.
8: Cuca, boa noite, Everton Ramos aqui da Rádio Bandeirantes. Queria uma análise sua dessa partida, né? Dessa derrota não, esse empate com um sabor de derrota para o Santos. Mas até explicando para o torcedor, um Santos que não consegue vencer, na teoria, o adversário mais fácil desse campeonato brasileiro, num alto jejum, num longo jejum de vitórias mesmo, a equipe da Chapecoense só venceu o Santos no campeonato, o Santos não consegue os 3 pontos contra essa Chapecoense, e depois já do primeiro gol, é um Santos que emocionalmente ruim, se abala. O Santos tem trabalhado esse emocional dos jogadores? Tem um time ainda? Você acha que dá para se salvar do rebaixamento?
6: Sim, lógico que dá para se salvar, mas cada jogo é um aprendizado, né? Você tem 1-0, você não precisa se expor, e a gente não nos expusemos para o jogo. Nós não tomamos gol de contra-ataque. Nós fizemos uma linha errada, lá atrás demos condição para o lado direito, e a gente numericamente tinha o dobro de jogadores do que o adversário. Então a gente se posicionou mal em 2 jogadas da linha de fundo, pelo lado esquerdo nosso. Não é o lateral ou ponta, é o lado esquerdo. E aí nós falhamos 2 vezes, não, mesmo numericamente tendo o dobro de jogadores do que o adversário, falhamos, e aí tem que remontar, o adversário cresce, pega confiança, está jogando bem fechadinho atrás, né? Lógico, a gente compreende, e martelou, bateu daqui de lá, conseguiu empatar, mas o resultado foi muito ruim.
9: Cuca, aqui, tudo bem? Wagner, Frederico. Essa questão emocional volta à tona, né, de novo, num jogo em que estava controlado o primeiro tempo e o time sofre um apagão e sofre 2 gols seguidos no segundo tempo. O primeiro gol já mexeu demais com o time já se perdeu. Qual é o papel dos jogadores mais experientes? Porque a gente vê um time, um elenco, que tem jogadores não só com experiência, mas jogadores vencedores, acostumados com todos os tipos de fase, né, de momento. Rony, Gabigol, Neymar, o Ilharão e tantos outros aí. Falta um pouco mais desses jogadores? Você entende que esses jogadores poderiam dar um pouco mais? Eu não falo nem dentro de campo, nem na questão técnica. A questão de grupo mesmo, para puxar esse time para frente, puxar para cima, dar mais equilíbrio para esses garotos, porque é impressionante, porque basta um deslize, um problema que o time parece que se desmonta. Qual é o papel desses líderes do time, na sua opinião, e eles estão fazendo o que você espera deles?
6: Ah, veja, hoje nós tínhamos lançado em campo, eu acho que, se não a melhor, muito próximo da melhor equipe, tecnicamente falando, que a gente lançou em campo. Só que você tem que comprovar dentro do campo a tua parte coletiva também, além da parte técnica. Você reunir os melhores jogadores que você tem, pôr em campo, mas ter o trabalho coletivo, que a gente vinha tendo melhor do que a gente teve hoje. Hoje o nosso trabalho coletivo no segundo tempo ele não funcionou. Nós deixamos a desejar, mesmo com 21 finalizações, não funcionou. Porque você é um jogo para você ter imposição, dentro de sua casa e vencer. Hoje era jogo para ter vencido. Não podia, de forma alguma, ter escapado dos pontos que escaparam. Agora, a gente tem que ter equilíbrio, entender o porquê que isso aconteceu.